Além dos fenômenos de vozes diretas em que os benfeitores espirituais se comunicavam diretamente, havia a comunicação indireta através de médiuns, que nada mais era do que o chamado dom do profetismo, que Paulo se refere nas suas cartas, nada mais são do que esses fenômenos, nada mais são do que a mediunidade dos centros espíritas que nós temos hoje. Então, como os núcleos eram muito pequenos e poucas pessoas, havia esses fenômenos de orientação espiritual, que vai ser um dos módulos do nosso curso, trabalhar como Paulo via a questão da mediunidade, e nos nossos dias como nós vemos e como devemos ver. Há uma nota de Emmanuel no Paulo Estevam, ele diz assim: ninguém deve ignorar que o Espírito Santo designa a legiões dos Espíritos santificados na luz e no amor, que cooperam com Cristo desde os primeiros tempos da humanidade. Então, ainda hoje em dia, o Espírito Santo é visto como aquela pomba que simboliza, na verdade, Deus. E Espírito Santo, na visão do cristianismo primitivo, era exatamente os espíritos benfeitores que auxiliavam Jesus na difusão do amor na terra. Não tem nada a ver com esse símbolo que se usa até hoje, de simplesmente ser o Espírito de Deus numa forma de paz ou de alguma coisa nesse sentido. Eram vários espíritos que são chamados de Espírito Santo. Agora vejamos a descrição da Igreja de Corinto. A Igreja de Corinto foi fundada por Paulo de Tarso, em Corinto, na península do Peloponeso, e essa igreja ainda era mais fraterna, havia muito mais proximidade com os centros espíritas de hoje do que a própria Igreja de Antioquia, que foi fundada por Simão Pedro. Então vejamos, na segunda parte do capítulo 7, Emmanuel se refere à Igreja de Corinto. Ele diz assim: o ex-doutor da lei procurou enriquecer a Igreja de Corinto de todas as experiências que trazia da instituição antioquense. Os cristãos da cidade viviam num oceano de júbilos indefiníveis. A igreja possuía seu departamento de assistência aos que necessitavam de pão, de vestuário, de remédios. Venerandas velhinhas revezavam-se na tarefa santa de atender aos mais desfavorecidos. Então a gente vê exatamente como funciona os centros espíritas hoje, né? Atividade do Serviço Assistência e Promoção Social Espírita, as velhinhas atendendo as pessoas. Diariamente à noite havia reuniões para comentar uma passagem da vida do Cristo. Em seguida à pregação central e ao movimento das manifestações de cada um, todos entravam em silêncio a fim de ponderar o que recebiam do céu através do profetismo. Então eles faziam estudo do Evangelho. Esse estudo era um estudo participativo, as pessoas participavam. Provavelmente eles utilizavam a maiêutica, que o Saulo ele voltou a falar, a pregar através da maiêutica socrática, porque ele passou uma fase de inibição. Nós vamos ver isso mais para frente, porque que Saulo passou por essa fase de inibição da sua oratória, e através da maiêutica socrática ele retoma. E essa técnica fica claro que ele usa aqui também na Igreja de Corinto. As pessoas participavam, davam opiniões e depois iam meditar a mensagem do dia pelos benfeitores espirituais. Os não habituados ao dom das profecias possuíam faculdades curadoras, que eram aproveitadas a favor dos enfermos em uma sala próxima. Olha a sala de passe aqui. Exatamente a sala de passe funcionando, né? Então aqueles que não eram médiuns psicofônicos atuavam como médiuns curadores, dando passe nas pessoas.
O mediunismo evangelizado dos tempos modernos é o mesmo profetismo das igrejas apostólicas, como nós já falamos. Então, a gente vê aqui a beleza dessa retomada do cristianismo dos primórdios, das primeiras cristãs originais, nos centros espíritas modernos. A Ivete faz uma pergunta se essa prática de uma sala ao lado, de se fazer as curas, se era uma inspiração. Muito provavelmente foi inspirado pelos próprios benfeitores que profetizavam. Ele utilizando os médicos, por quê? Nós vemos que as primeiras igrejas cristãs, elas tiveram uma tutela muito intensa dos benfeitores. Porque senão o cristianismo não teria subsistido. Então o tempo, inclusive nós vamos, vai ser um dos módulos que nós vamos trabalhar o profetismo. Tem uma passagem do Paulo Estevão Paulo desmascara um falso profeta, né, um falso pregador que falava em praças públicas através de uma médium. E Silas, que está com ele, sugere que fosse abolido o profetismo das igrejas para que não houvesse mistificação. E Paulo fala que não, em hipótese alguma, poderia acontecer isso, porque se o cristianismo ficasse sem o profetismo, ele seria aniquilado na sua pureza. Então, provavelmente, todas essas manifestações mediúnicas, o próprio passe curador que era dado, foi através de orientações espirituais que eles receberam e foi modelando as igrejas cristãs dentro desse critério que está sendo descrito aqui. Os centros espíritas, por que que Kardec, nas obras básicas, no livro dos médios, ele sugere que os centros espíritas sejam núcleos pequenos, exatamente para fazermos nos centros espíritas o mesmo princípio das igrejas cristãs. Porque aqueles centros espíritas enormes, essa fraternidade, todo esse processo, essa forma de atuar como das primeiras igrejas cristãs não acontece, ou tem dificuldades, ou acontece em alguns grupos, mas não no centro espírita como um todo, exatamente por causa da quantidade. Quanto mais gente, mais difícil de se congregar fraternalmente. Então, Kardec sugere os núcleos pequenos. É preferível ter muitos núcleos pequenos do que poucos grandes. Exatamente o mesmo princípio que Paulo utilizava. Em cada cidade que ele passava, ele deixava um núcleo nascente, mesmo que fosse na casa de uma pessoa. E a mesma coisa aconteceu também com o Espiritismo. Os centros espíritas, na época de Kardec e no início do século passado aqui no Brasil, a maior parte deles eram núcleos pequenos que aconteciam em salas específicas da casa das pessoas. Em muitos centros do interior ainda funciona assim. Então isso é muito interessante, esse paralelo entre as casas espíritas originais, as igrejas cristãs originais e as casas espíritas de hoje, mostrando que realmente o Espiritismo é o cristianismo redivivo, e o movimento espírita tem como compromisso reviver esse movimento cristão original que Paulo de Tarso foi um dos fomentadores. Como acontecia, ainda falando da igreja de Corinto, como acontecia por vezes em Antioquia, surgiam também ali pequeninas discussões em torno de pontos mais difíceis de interpretação, que Paulo se apressava a acalmar, sem prejuízo da fraternidade edificadora. A gente vê também as mesmas querelas que às vezes tem no movimento espírita, pontos discordantes de difícil interpretação, em que as pessoas começam a discutir por causa de interpretação. E que se seguirmos a orientação aqui como Paulo faz,
acalmar a questão da forma e focalizar a essência, nós vamos ganhar em fraternidade edificadora em detrimento das questões de discussões a respeito da forma. Ao fim dos trabalhos de cada noite, uma prece carinhosa e sincera assinalava um instante do repouso. Da mesma forma que também nós temos na casa espírita. Terminou no final do trabalho a oração agradecendo pela oportunidade do trabalho. A instituição progredia a olhos vistos, aliando-se à generosidade de Tito Justo, outros romanos de fortuna aproximaram-se do Evangelho, enriquecendo a organização de possibilidades novas. Então foi congregando a Igreja de Corinto, romanos, inclusive com posses materiais, que acabou auxiliando principalmente os carentes da região. Os israelitas pobres encontravam na igreja um lar generoso, onde Deus se lhes manifestava em demonstrações de bondade, ao contrário das sinagogas, em cujo recinto, em vez de pão para a fome voraz, de bálsamo para as chagas do corpo e da alma, encontravam apenas a rispidez de preceitos tirânicos nos lábios de sacerdotes sem piedade. Nós não vemos que a mesma coisa acontece nas igrejas cristãs tradicionais? Né? Dificilmente as pessoas encontram o pão para a fome voraz e o bálsamo para as chagas do corpo. Mas nas igrejas cristãs modernas, as pessoas têm mais ali um Deus duro, que põe as pessoas para sofrer por prazer, por prazer não, que escolhe a pessoa para sofrer. Nos centros espíritas, nós vemos essa mesma fraternidade de que Deus não nos quer para o sofrimento, Ele nos quer para o aprendizado, Ele quer que nós aprendamos, e o sofrimento é apenas um caminho para chegar lá. Então tudo isso nós temos nos centros espíritas modernos. Por isso a importância de nós levarmos avante essa doutrina de todas as formas possíveis. O conhecimento espírita de todas as formas possíveis para podermos levar avante essa proposta cristã original. Então agora vejamos a ideia da fundação de outras igrejas cristãs pelo apóstolo Paulo, aqui já o início do processo da criação das igrejas. É um diálogo memorável que entre Paulo e Barnabé, descrito na segunda parte, no capítulo 4 do livro Paulo Estevão. Emmanuel diz assim: "Tem uma ideia que parece vir de mais alto", disse o ex-doutor da lei, sinceramente comovido. Aqui é o início do diálogo entre Paulo e Barnabé. "Suponho que o cristianismo não atingirá seus fins se esperarmos tão só dos israelitas anquilosados no orgulho da lei. Jesus afirmou que seus discípulos viriam do Oriente e do Ocidente." Aqui ele faz referência àquela profecia de Jesus, que seus discípulos viriam de toda a parte, não apenas do chamado povo escolhido, que eram os israelitas. E aqui nós estamos vendo já Paulo colocando em prática aquela visão de futuro que nós trabalhamos agora há pouco. "Nós que pressentimos a tempestade, e eu principalmente que a conheço nos seus paroxismos, por haver desempenhado o papel de verdugo, precisamos atrair esses discípulos. Quero dizer, Barnabé, que temos necessidade de buscar os gentios, onde quer que se encontrem. Só assim, reintegrar-se-á o movimento em função da universalidade." Aqui, Paulo faz uma referência que no movimento espírita nós trabalhamos bastante. Qual é? O ensino geral dos espíritos, a universalidade dos ensinos dos espíritos. Não é o que Kardec fala? Que uma ideia, para ser realmente verdadeira, deve vir de maneira universal.
E aqui Paulo já se ocupa dessa questão da universalidade. Porque se a igreja permanecesse, a igreja cristã, só entre os povos judeus, o que aconteceria? Provavelmente toda aquela, aqueles rituais, todas aquelas questões próprias dos judeus permaneceria e o cristianismo seria desvirtuado. Então toda aquela questão da circuncisão, dos dogmas, da comida que Tiago na igreja do caminho fazia questão de manter, com certeza impregnaria no cristianismo, e o critério da universalidade, em que vários povos têm a mesma ideia, vários, no caso do movimento espírita, na doutrina espírita, vários médiuns trazem a mesma ideia. Esse é o conceito de universalidade, que Paulo de Tarso coloca muito claro aqui nessa passagem, muito interessante. E esse critério de universalidade não tem sido, no movimento espírita moderno, não tem sido respaldado. Nós vamos ver, um dos módulos que nós vamos trabalhar é exatamente essa questão, que Kardec fala da universalidade do ensino dos espíritos, e muita coisa nós temos no movimento espírita moderno engolido como se fosse verdades, mentiras escabrosas em livros psicografados, onde passa por cima desse critério da universalidade, que o apóstolo Paulo já coloca de uma forma magistral aqui. Então isso é muito importante nós nos mirarmos no exemplo do cristianismo nascente, para que nós não incorramos no mesmo erro que as igrejas cristãs, depois que o cristianismo se uniu ao paganismo, acabaram criando doutrinas fechadas e falsas em si mesmo. Porque a verdade, ela necessita ser o mais ampla possível, mas dentro de um critério muito verdadeiro, né? Bem alicerçado. Vejamos o que Paulo diz logo em seguida, que é maravilhoso. Aqui já é Barnabé. O discípulo de Simão Pedro fez um movimento de espanto, porque aquelas ideias de Paulo eram muito grandes para a cabeça dele. E é muito interessante isso aqui, porque no Ato dos Apóstolos, Paulo praticamente ele é apagado. Barnabé aparece como autor da ideia, e Paulo, ele sutilmente, ele deixa que Barnabé seja o autor da ideia, de difundir o cristianismo para as cidades próximas, mas na verdade ele, inclusive, ficou espantado como quando Paulo veio com a ideia, né? E Paulo, fazendo um exercício muito grande de humildade, se apagou para que Barnabé aparecesse, porque o que mais importava não era ele, Paulo, era a ideia de fundar as novas igrejas cristãs. Essa é uma outra referência muito importante para nós, porque hoje quantas pessoas se utilizam do movimento espírita para que ele apareça. Um outro grande discípulo de Jesus, que é João Batista, ele se referiu uma vez: para que ele cresça é necessário que eu diminua, ele se referindo a Jesus. Paulo foi, talvez, depois de João Batista, o discípulo que mais fez isso. Ele desaparecia para que Jesus aparecesse. Todos nós somos convidados a fazer o mesmo. Quando nós temos o movimento de nós aparecermos em detrimento do trabalho de Jesus, alguma coisa está muito errada conosco. Com certeza nós estamos envolvidos por processo de fascinações muito graves quando agimos assim, né? Colocando o nosso ser em primeiro lugar em detrimento do Cristo, que deve vir sempre em primeiro lugar, né? Romildo se refere a Allan Kardec, né? Hippolyte Léon Denis Arrivaio, que desapareceu
para surgir Allan Kardec. Allan Kardec já era extremamente conhecido na Europa inteira como grande educador, mas ele desapareceu. Hippolyte, que é o nome dele verdadeiro, né? Ele era extremamente conhecido e ele desaparece para surgir Allan Kardec, um desconhecido, para que aparecesse a doutrina espírita e não a personalidade dele. Então é são referências muito grandes, muito sábias para todos nós, para fazermos o mesmo. É o Cristo que deve aparecer e não nós. Nós somos instrumento. Se nós colocarmos nós em detrimento do trabalho, nós podemos até fazer coisas boas, mas o bem maior, que é para nós mesmos, nós não faremos. Então vejamos aqui esse diálogo que mostra de forma magistral isso. Paulo desaparecendo com a ideia para que ficasse patente, não ele, mas a ideia. O ex-rabino percebeu o gesto de estranheza e ponderou de modo conciso. É natural prever com isso muitos protestos e lutas enormes. No entanto, não consigo vislumbrar outros recursos. Não é justo esquecer os grandes serviços da Igreja de Jerusalém aos pobres e necessitados. E creio mesmo que a assistência piedosa dos seus trabalhos tem sido, muitas vezes, sua tábua de salvação. Existem, porém, outros setores de atividades, outros horizontes essenciais. Poderemos atender a muitos doentes, ofertar um leito de repouso aos mais infelizes, mas sempre houve e haverá corpos enfermos e cansados na terra. Aqui Paulo faz a referência ao objetivo principal da Igreja do Caminho, que era atender os necessitados. A parte espiritual ficava relegada a segundo plano até que ele sugeriu que os atendidos pudessem trabalhar e João e Pedro tivessem mais condições de dar a parte espiritual, porque eles ficavam tão assoberbados de trabalho que não tinham como dar a parte espiritual. Então Paulo faz essa referência aqui muito interessante, que também serve de exemplo para o movimento espírita de hoje, porque muitos centros espíritas ainda hoje dão prioridade aos corpos doentes, às dificuldades mais imediatas, em detrimento do imediato, que é o espírito imortal. E Paulo, com essa visão de futuro, ele já coloca de uma forma muito clara aqui, né? Ele já tinha dito isso lá para Simão Pedro, e aqui ele volta à tônica de que doentes, necessitados haveriam sempre. Agora, o que era mais importante, ele coloca logo em seguida aqui: na tarefa cristã, semelhante esforço não poderá ser esquecido, mas a iluminação do Espírito deve estar em primeiro lugar. Então, essa fala de Paulo é magistral e extremamente atual, porque o movimento espírita ainda dá prioridade as questões materiais, muitas vezes. Tem centro espírita que se especializou apenas em atividades assistenciais. E muitas vezes os trabalhadores que poderiam dar o pão espiritual estão tão assoberbados de trabalho, ou às vezes até fazendo coisas antidoutrinárias para manter as atividades sociais em detrimento do espírito imortal. No curso Fora da Caridade da Nossa Salvação, que nós demos no ano passado, nós falamos um módulo sobre isso, da questão de você passar por cima das questões espirituais para atender as questões puramente
imediatas, que, como diz ele, o Paulo, são importantes, mas não são mais importantes do que o atendimento do Espírito em primeiro lugar.

materialmente e criando necessidades espirituais muito sérias que os seus dirigentes depois vão necessitar prestar contas perante a própria consciência. Então ele continua aqui: se o homem trouxesse o Cristo no íntimo, o quadro das necessidades seria completamente modificado. A compreensão do Evangelho e da exemplificação do Mestre renovaria as noções de dor e sofrimento. Olha que beleza de visão de futuro de Paulo, que até hoje nós não compreendemos na integridade. Porque se nós trouxermos verdadeiramente o Evangelho de Jesus em nossos corações, haverá espaço para mendigos, para pessoas miseráveis? Não haverá. Porque tudo isso é fruto do egoísmo. E quando se educa o espírito, o egoísmo desaparece. E o egoísmo desaparece, vai fazer desaparecer todos os necessitados materiais, passando a haver apenas necessidades espirituais. É o que vai acontecer com o planeta na regeneração. Então Paulo há quase dois mil anos já refletia isso. E até hoje nós ainda não entendemos na totalidade esse ensino. Recursos no próprio esforço, aqui ele fala, né, se o necessitado souber o motivo da dor, o motivo dele estar passando pelas dificuldades, ele mesmo vai encontrar recursos nos próprios esforços. É o que se trabalha no serviço de assistência e promoção social espírita, que realmente é digno desse nome. O doente sentiria na enfermidade mais longa, um escoadouro das imperfeições. Ninguém seria mendigo, porque todos teriam luz cristã para o auxílio mútuo. E por fim, os obstáculos da vida seriam amados como corrigendas benditas do Pai amoroso a filhos inquietos. Então toda a compreensão da verdade do Cristo ao entendimento proporcionaria toda uma mudança, né, que nesses 2000 anos praticamente não se fez ou está se fazendo de maneira muito lenta, e que a partir deste século nós somos convidados a acelerar um pouco mais esse processo. Barnabé pareceu entusiasmar-se com a ideia, mas depois de pensar um minuto acrescentou. Então a gente vê a diferença entre Paulo e Barnabé, né? Barnabé, que ficou como autor da ideia, na verdade ele foi praticamente conduzido o tempo todo por Paulo. Entretanto, esse empreendimento não deveria partir de Jerusalém? Ele questiona. Mas é como se Jerusalém fosse a sede e tivesse que partir tudo de Jerusalém. Paulo tem uma ideia diferente, porque na verdade Jesus não colocou Pedro como chefe da igreja, que tudo tinha que sair de Pedro. E Paulo coloca isso de forma muito clara aqui. Ele diz assim: penso que não, sentenciou Saulo de pronto. Seria absurdo agravar as preocupações de Pedro. Excede a tudo esse movimento de pessoas necessitadas e abatidas, convergente de todas as províncias a lhe baterem as portas. Simão está impossibilitado para o desdobramento dessa tarefa. Claro que Simão Pedro não poderia sair de Jerusalém e viajar por aquelas cidades inóspitas, fazendo o que Paulo mais tarde fez. Mas e os outros companheiros? Inquiriu Barnabé, revelando o espírito de solidariedade. Os outros, certo, aonde protestar, principalmente agora que o judaísmo vai absorvendo os esforços apostólicos. E justa prever muitos clamores. Contudo, a própria natureza das lições nesse sentido. Não clamamos tanto contra a dor? E quem nos traz maiores benefícios? Às vezes, nossa redenção está naquilo mesmo que antes nos parecia verdadeira calamidade. É indispensável sacudir o marasmo da instituição de Jerusalém. Olha novamente a visão de futuro.

de Paulo, chamando os incircuncisos, os pecadores, os que estejam fora da lei. De outro modo, dentro de alguns anos, Jesus será apresentado como aventureiro vulgar. Então aqui ele coloca muito claro, se ficasse no marasmo da igreja de Jerusalém, o cristianismo iria desaparecer. Naturalmente, depois da morte de Simão, os adversários dos princípios ensinados pelo mestre acharão grande facilidade em deturpar as anotações de Levi. A boa nova será aviltada, e se alguém perguntar pelo Cristo daqui a 50 anos, terá como resposta que o mestre foi um criminoso comum a espiar na cruz os desvios da vida. Restringir o evangelho a Jerusalém será condenado à extinção no foco de tantos dissídios religiosos sob a política mesquinha dos homens. Então, essa visão de futuro aparece muito claro nesse texto dessa fala de Paulo aqui. E essa deturpação que ele prevê aqui, de fato aconteceu, não pelos judeus, pelos próprios cristãos, de faz de conta que depois alteraram o evangelho. Necessitamos levar a notícia de Jesus a outra gente, ligar as zonas de entendimento cristão, abrir estradas novas. Será mesmo justo que também façamos anotações do que sabemos de Jesus e de sua divina exemplificação. Aqui também uma outra referência muito interessante do Paulo Estevão. Por que surgiram outros evangelhos a partir do de Levi? Porque Levi, Mateus é a mesma pessoa. Ele escreveu muitas coisas que Jesus falou durante o próprio apostolado de Jesus, mas muita coisa ele não anotou. Paulo tensionava até a prisão, ele tensionava buscar Maria, mãe de Jesus, para escrever o evangelho segundo Maria, segundo as lembranças de Maria. Ele não pôde escrever porque foi preso, e ele pediu a Lucas que fizessem em nome dele. Daí surgiu o evangelho segundo Lucas. Se não fosse esse alvitre de Paulo, Lucas não teria escrito o seu evangelho, e também provavelmente João, talvez só João Marcos, que era sobrinho de Barnabé, tivesse escrito o seu. Então essa atenção que Paulo tinha, a visão de futuro muito grande, serve de exemplo a todos nós. Então ele diz aqui, será mesmo justo que também façamos anotações do que sabemos de Jesus e de sua divina exemplificação. Outros discípulos, por exemplo, poderiam escrever o que viram e ouviram, pois na prática vou reconhecendo que Levi não anotou mais amplamente o que se sabe do mestre. Há situações e fatos que não foram por ele registrados. Não conviria também que Pedro e João anotassem suas observações mais íntimas? Não hesito em afirmar que os pósteros hão de rebuscar muitas vezes a tarefa que nos foi confiada. Olha a visão dele, e muito do que nós temos no cristianismo de hoje aconteceu pela influência de Paulo, que se não houvesse a influência de Paulo, nós teríamos uma pobreza em termos de conteúdo a respeito de Jesus. Ele falou, a fala da Soraya é muito interessante, né? Lembrando essa fala de Jesus, não vade aos gentios, ele falou isso naquele momento que ele estava no apostolado. Né, que ele estava fazendo os 3 anos do apostolado dele. Mas ele mesmo disse, essa fala Paulo recorda aqui, que os discípulos viriam do Oriente e do Ocidente, do Setentrião e do Meio-Dia. Então, que viriam de toda a terra. E que depois ele solicitou que os apóstolos, principalmente ele fala isso a Pedro, que apaziguasse os irmãos e que levasse o evangelho avante a todos os povos. E Paulo de Tarso foi chamado basicamente para isso. O Paulo era muito teimoso e intolerante.
né? E depois ele passa a tolerar os gentios, como ele diz, buscar os fora da lei, buscar os pecadores, buscar todas as pessoas que conviviam com Jesus em harmonia, né? E que os demais apóstolos, eles tinham um certo ranço contra isso. Ele não, ele praticamente, por ter saído da intolerância, ele faz exatamente o oposto, né? E ele é esse grande exemplo nesse sentido. E que Lacordaire está lembrando, né, que nós trabalhamos isso no curso passado, ele era um poliglota, então ele tinha também capacidade para ir até os povos gregos, aos macedônios, todos aqueles, pelo fato dele falar o latim, o grego, o aramaico e o hebraico, que eram as línguas faladas naquela região. Barnabé rejubilar, só aqui que ele se rende, olha, ele conduziu até esse momento, praticamente se anulando no processo, e agora Barnabé ficou convencido. Barnabé rejubilava-se com perspectivas tão sedutoras. As advertências de Saulo eram mais que justas. Haveria que prestar informações amplas ao mundo. Tens razão, disse admirado, precisamos pensar nesse serviço. Mas como? Ele sente que a ideia é interessante, mas aí já começa a dificuldade. Como fazer? Paulo tem a resposta, vejamos aqui. Ora, esclareceu Saulo, tentando aplanar as dificuldades. Se quiseres chefiar, ó, aqui que ele dá a lição de humildade. Ele

0: Olá, boa tarde a você, boa tarde a todos que estão ingressando nessa live, que é a live do Evangelho no Lar, que acontece todos os domingos às 21 horas. Seja muito bem-vindo, receba nosso abraço virtual e que hoje possamos mergulhar, né, nesse tesouro que é o Evangelho no Lar e que a gente possa renovar o nosso coração e nos fortalecer também em família para enfrentar todos os desafios que a vida reserva para o nosso crescimento espiritual. Então, eu gostaria de iniciar já saudando ao Douglas, querido amigo que está comigo aqui, e saudando também a todos os internautas, convidando a essa descrição da tela. Nós estamos na tela em dois quadros. Do lado esquerdo estou eu, André Carlos, sou um homem de pele clara, cabelo claro, olhos esverdeados, estou usando uma camiseta preta e atrás de mim eu tenho uma estante com vários livros e um quadro de Maria de Nazaré. Do lado direito tem o Douglas, que é um homem de pele moreno claro, tem os cabelos um pouco grisalhos, usa óculos, também um fone de arco. Ele está usando uma camiseta preta e branca e no fundo uma parede branca. Então, após essa descrição da tela, para quem precisa desse recurso de acessibilidade, nós passamos agora à prece inicial que será proferida pelo Douglas. Seja bem-vindo, amigo.
1: Obrigado, obrigado, André. Obrigado a todos os internautas que nos acompanham nesse instante. E vamos orar, vamos buscar exatamente o amparo no Mestre Jesus, o amparo nos benfeitores, para enfrentarmos os desafios que a vida nos reserva. Mestre amado Jesus, nós te buscamos, Senhor, nesse instante, para que tu estejas conosco. Esteja conosco, levando uma boa mensagem, levando esclarecimento, levando orientação, amparo, levando, Jesus, um fortalecimento na fé. Nós temos muito, Senhor, a agradecer. Agradecer pelos ensinamentos, agradecer pelas mensagens que temos recebido, que tanto nos fortalece a fé e nos ajudam, Senhor, a continuarmos a nossa caminhada de aprendizado e de crescimento. Que possamos, Jesus, contar mais uma vez com o teu amparo nesta noite, neste Evangelho. Que este Evangelho no lar, Senhor, de cada um destes nossos irmãos que irão conectar, que irão receber essa mensagem, que este Evangelho seja um ponto de luz para iluminar os nossos lares e que possamos levar essa luz que aquece o coração a todos aqueles que cruzarem o nosso caminho. Obrigado, Jesus, por mais uma oportunidade. Contamos contigo.
0: Que assim seja, então. Amigos, eu quero convidar a todos a fazer o compartilhamento desse vídeo. Para que o Espiritismo ele possa ser conteúdo relevante no YouTube, é necessário que a gente compartilhe, que a gente curta, que a gente leve adiante essa mensagem tão importante do Espiritismo, né? E ainda mais hoje que nós estamos falando do Evangelho segundo o Espiritismo, essa luz redentora que nos ajuda a superar todas as nossas dificuldades. Então, se você puder, apoie, né? A não somente a esta live, mas todas as lives relacionadas ao Espiritismo, compartilhando. O seu compartilhamento é muito importante, porque assim mais pessoas conhecerão o Espiritismo. E a gente nunca sabe quando a gente está precisando e chega aquela mensagem, né? A partir de um amigo e que pode fazer toda a diferença. Então, esse é o nosso convite. E também gostaria de fazer o convite para você ingressar no grupo do Telegram do Amigo Espiritual, que é arroba Amigo Espiritual, e também os outros canais, né? De forma especial o Instagram, que nós temos um Instagram jovem lá, já tem algumas pessoas que ingressaram. Nós convidamos você também a ingressar no Instagram, arroba Amigo Espiritual. E iniciando então já com a leitura, hoje nós vamos ingressar nessa mensagem tão importante que é o bem e o mal sofrer. Já que nós estamos passando por momentos que desafiam o nosso coração, as nossas forças morais, o que nós devemos buscar se não essa luz do Evangelho para podermos compreender o bem e o mal sofrer. Aí são instruções de espíritos superiores que, por já passarem por tantas das dificuldades no curso da humanidade, trazem esses relatos tão fortes, tão presentes, tão cheios de vivência, né? Que esses espíritos eles imprimem em nós quando eles trazem os relatos através do Evangelho segundo o Espiritismo. Então, o bem e o mal sofrer. Douglas, vamos ingressar nesse texto maravilhoso?
1: Ah, sim. Vamos, sim. Nós estamos aqui, olha, no capítulo 5 do Evangelho, que é justamente bem-aventurados os aflitos. E estamos nas instruções dos Espíritos. E é justamente a mensagem que nós temos na noite de hoje. Bem e mal sofrer. Quando Cristo disse, bem-aventurados os aflitos, que deles é o reino dos céus. Não se referia àqueles que sofrem em geral, porque todos aqueles que estão neste mundo sofrem, estejam sob o trono ou sobre a palha. Mas, poucos sofrem bem, poucos compreendem que somente as provas bem suportadas podem produzi-las, conduzi-los ao reino de Deus. O desencorajamento é uma falta. Deus vos recusa consolações porque vos falta coragem. A prece é um sustentáculo para a alma, porém, ela não basta. É preciso que esteja apoiada sobre uma fé viva na bondade de Deus. Frequentemente, ele vos disse que não colocava fardos pesados em ombros fracos. O fardo é proporcional às forças, como a recompensa será proporcional à resignação e à coragem. Maior será a recompensa quanto a aflição não seja penosa, mas essa recompensa é preciso merecê-la, e é por isso que a vida está cheia de tribulações. O militar que não é enviado ao campo de batalha não fica contente, porque o repouso na retaguarda, no acampamento, não lhe proporciona promoção. Sede, pois, como militar, e não desejeis um repouso em que o vosso corpo se enfraqueceria e a vossa alma se entorpeceria. Ficais satisfeitos quando Deus vos envia a luta. Essa luta não é o fogo da batalha, mas as amarguras da vida, onde é preciso, algumas vezes, mais coragem do que num campo sangrento. Porque aquele que ficaria firme diante do inimigo se dobrará sob o constrangimento de uma pena moral. O homem não é recompensado por essa espécie de coragem, mas Deus lhe reserva louros em um lugar glorioso. Quando vos atinge um motivo de inquietação ou de contrariedade, esforçai-vos por superá-lo. E quando chegardes a dominar os ímpetos da impaciência, da cólera ou do desespero, dizei-vos com justa satisfação: eu fui o mais forte. Bem-aventurados os aflitos pode, pois, ser traduzido assim: bem-aventurados aqueles que têm oportunidades de provarem sua fé, sua firmeza, sua perseverança e sua submissão à vontade de Deus, porque terão em cêntuplo a alegria que lhes falta na terra, e depois do trabalho virá o repouso. Uma mensagem trazida por Lacordaire em Havre, no ano de 1863.
0: Sedes fortes, né? Olha só que interessante. Então, eu não tenho como não lembrar de uma passagem de Jesus. Ele falava, né? Eu venci o mundo, né? E quando Jesus falava que venceu o mundo, ele não estava falando das conquistas materiais, ele estava falando das conquistas sobre nós mesmos. E essa passagem, queridos amigos, ela nos leva a pensar a muitas coisas que estão acontecendo na atualidade. Eu falava com o Douglas aqui nos bastidores, antes da gente iniciar, que nós estamos sendo provados, né, coletivamente, de uma forma muito pungente, né, onde a gente assiste à dor, no noticiário, onde a gente assiste às dificuldades das nossas ainda tantas lacunas, né? Tanto do nosso desenvolvimento pessoal, quanto no desenvolvimento coletivo. E tudo se dá de uma forma orquestrada por Deus, sabemos. É, tudo, nada que acontece, não acontece senão através dessa tutela maior. Mas as lições, elas são lições duras. Por vezes, na humanidade, ela passa por lições duras. E nós estamos passando por momentos como esses, né? O que nos leva a buscar esse capítulo 5. Para você que está nos assistindo pela primeira vez, nós estamos estudando o capítulo 5 de forma intencional, né? Para que a gente possa se fortalecer, fortalecer o nosso coração, fortalecer as nossas forças morais e suportar, como o próprio texto de hoje nos leva a pensar, né? Assim, de uma forma literal. Eu fui o mais forte, ou seja, quando nós passamos pelas dificuldades, a ideia é que no final a gente chegue a esse patamar de falar, eu fui o mais forte. E lembrando de Jesus, eu venci o mundo. A nossa proposta do Evangelho não é uma proposta fácil, sabemos. É uma proposta que insere um trabalho, né? Um trabalho tanto interior quanto um trabalho na vida. E esse trabalho, ele exige de nós muitas renúncias. E exigindo renúncias, nós somos convidados a fazermos uma reflexão que comumente as pessoas não fazem, que é ter esse ponto de vista espiritual. Poxa vida, mas por que que tantas coisas estão acontecendo todas de uma forma veio como uma avalanche de acontecimentos? E eu me questionava em relação a tantas mudanças que nós estamos passando em relação à comunicação, e eu gostaria de convidar agora meu amigo Douglas também à reflexão, né? Por que que a gente está passando por tantas dores, né? Ficam muitos questionamentos, mas a doutrina espírita nos traz, de alguma forma, essa questão que envolve o nosso desenvolvimento. Nós vamos interromper um pouquinho, porque chegou a Ariane, que é a Ariane querida, nossa intérprete de Libras. Eu vou trazer ela à tela. Olá, Ariane, seja bem-vinda, querida. Para aqueles que estão nos ouvindo, então, a Ariane agora passa a estar no quadro superior direito. Ela é uma mulher de pele clara, é morena clara, cabelos cacheados bem escuros. Ela está usando uma camisa preta e, ao fundo, uma parede verde. Então, continuando, né, nós estávamos falando justamente das aflições, né, o bem e o mal sofrer. A questão, queridos amigos, e agora eu vou convidar o Douglas à reflexão também, a questão não é o que a gente passa, mas a forma como a gente passa. Porque como espíritas, nós temos muitos recursos a utilizar, né? Nós temos muitos recursos para trazer paz ao nosso coração. Como a gente experiencia, né? A gente está experienciando esse momento turbulento, com pensamentos desequilibrados, indo junto com a manada, né? No sentido de que a gente está seguindo as massas, a gente está tendo aquele pensamento comum, aquele pensamento negativista, ou nós estamos mais centrados por saber que tudo isso está sob o leme do nosso querido e amado Mestre Jesus. Porque não há como se sentir próximos de Deus, próximos de Jesus, senão por um olhar destacado do que esse olhar coletivo está nos trazendo. Então, quando a gente pensa em bem e mal sofrer, pensemos que Jesus está conosco. E não há fardo que não seja leve, nem jugo que não seja brando, quando nós nos aproximamos do Mestre. Então essa é uma mensagem que fica muito forte no capítulo 5 do Evangelho, nos levando sempre, nos conduzindo o nosso pensamento a essa luz redentora e que nos traz paz. Então, Douglas, o que tu pensas, querido amigo, dando continuidade, em relação a todas essas questões abordadas do bem e o mal sofrer?
1: Olha, meu irmão, o que eu muito lembro é que nós temos reflexões a respeito do bem e do mal sofrer que foram trazidas na lição. E logo mais adiante, no próximo capítulo, nós vamos ter contato com o Cristo Consolador. O que nós buscamos é entender a mensagem que foi trazida por Jesus. E quando a gente passa a entender a amplitude dessa mensagem que foi trazida, nós fortalecemos a nossa fé. Nós sabemos que Deus está no comando, que Jesus está conosco. E nós sabemos por conta de tantas mensagens que facilitam a nossa compreensão. Se a gente pegar apenas um pequeno fragmento, fica difícil de a gente perceber esse tesouro que facilita a nossa compreensão. Olha, eu já escutei pessoas comentando e em alguns momentos tive a oportunidade de conversar, de levar um pouco de informação. Porque eu já escutei alguém comentando coisas do tipo, ah, quem gosta de sofrer é espírita, eu não gosto de sofrer não. E eu, opa, peraí, tem alguma coisa errada, né? E a gente chega com carinho para conversar e diz, olha, eu sou espírita, eu não gosto de sofrer. O espírita não gosta de sofrer, mas nós temos a compreensão, nós temos o entendimento que as nossas vidas estão nas mãos de Deus e que alguns desafios, algumas dificuldades são realmente, são dolorosas, são impactantes, são, puxa vida, são de causar realmente comoção, como a gente está vendo agora. Mas cada um de nós tem uma maneira muito particular de vivenciar essa situação que a gente está vivendo. A lição que a gente leu, a lição que nos apresenta hoje essa reflexão, ela mostra que nós podemos vivenciar a dificuldade com paciência, com resignação, fazendo a nossa parte, tomando o nosso cuidado, melhorando os cuidados nosso e de quem está à nossa volta. Mas a gente vai encontrar pessoas que vão brigar com Deus, se queixar de Deus, Deus me abandonou, Jesus abandonou minha família, vai se revoltar, vai ficar com raiva, vai brigar com outras pessoas. E este comportamento terão duas vertentes. Uma vertente de um impacto negativo no equilíbrio orgânico, reduzindo a imunidade, reduzindo a resposta do organismo a uma agressão que porventura venha a sofrer. Uma pessoa que se comporta dessa maneira vai ter o sono prejudicado, vai ter o sono atabalhoado, vai acordar cansado e entra num ciclo perigoso, um ciclo muito ruim. Então, adoece o corpo, adoece a alma, ou como a gente fala, vai adoecer o espírito. Nós precisamos, se é para deitar, agradecer a Deus pelo dia, a Jesus pelo dia e pedir um amparo para termos uma noite de repouso que permita o nosso corpo se equilibrar. Nós precisamos manter a confiança em Deus e fazer as nossas preces, porque tem até trabalhos científicos que mostram que aquele que ora, que mantém a serenidade, que mantém essa conexão com a espiritualidade, vai sim melhorar a sua resposta orgânica. Nós sabemos que os desafios eles são enormes, mas temos a certeza que sairemos melhores de tudo isso. Aprenderemos novas lições, iremos adotar novos comportamentos. E nós que somos espíritas, temos como certeza da bondade e da justiça de Deus a oportunidade de renascer, a oportunidade de continuar caminhando, conquistando cada vez mais laços de amizade, construindo relações amorosas com os nossos familiares, com os novos amigos que vamos conquistando. A perda de um ente querido em razão da Covid ou de outra enfermidade ou de um acidente ou de qualquer outra maneira não quebra os laços de amizade e não quebra os laços familiares. Estaremos unidos em pensamento. Durante o sono teremos oportunidade de entrar em contato com eles. Porque quem precisa repousar é o nosso corpo físico. Mas o nosso espírito, ele está livre para continuar aprendendo, amando, tendo esse contato. Estamos, sim, sofrendo. Todos nós estamos sofrendo. As notícias trazem dor, trazem sofrimento. E o que é que eu posso fazer na minha casa? Eu posso orar, eu posso elevar o meu pensamento rogando a Deus, rogando a Jesus. Jesus, ampara, Jesus, esses que estão desencarnando, que estão morrendo. Ampara os que estão trabalhando arduamente em situações terríveis, os que estão enfermos. Mas também, Jesus, ampara os familiares, os que ficam. Fortalece a fé, fortalece a esperança. Nós, todos nós, meus irmãos, nós estamos juntos, estamos passando por tudo isso juntos. E precisamos, nós que estamos um pouquinho melhores, dar a mão, dar a palavra de esperança, dar o incentivo, levar a coragem, levar a alegria, mesmo nos momentos difíceis. Precisamos mostrar que existe uma maneira de sofrer muito ruim, que é praguejando, reclamando, brigando, brigando com Deus, brigando com as pessoas na rua. Isso não faz bem, não faz bem. E existe uma maneira boa da gente sofrer, orando.

Verdade, Douglas. Enquanto comentava, eu destaquei uma parte do texto que vem de encontro a esses recursos tão preciosos que nós queremos manter no nosso coração, também no nosso campo mental, para que nos momentos de dificuldade a gente consiga encontrar esse bem sofrer que a gente tanto quer, né? Então, aqui no início do texto é falado para nós no te, na instrução dos Espíritos, né? Poucos compreendem que somente as provas bem suportadas podem conduzi-lo ao reino dos céus. Olha só, é claro que aqui tem uma linguagem toda religiosa, né? Porque quem traz é o Lacordaire, se eu não me engano, deixa eu até ver só para confirmar, é o Lacordaire mesmo. O Lacordaire, em 1863, ele traz essa mensagem. Então ele traz uma linguagem toda revestida da religião. E ele fala justamente que suportar bem as provas pode conduzir ao reino de Deus. A gente sabe pelo Espiritismo que esse reino de Deus não é senão o nosso estado vibratório, né? A gente alcança o reino pelo nosso próprio coração. Não vai ser uma concessão, não adianta querer comprar, não adianta querer vender, não adianta querer negociar com a espiritualidade, porque não vai dar certo, né? A única forma de nós conseguirmos adentrar ao reino seria uma forma, ou seria da forma interior, aonde nós vamos conquistando. Inclusive, aqui ele dá a dica, depois da Lacordaire fala, que a gente tem que se sentir vitorioso quando a gente consegue vencer o desânimo, quando a gente consegue vencer a cólera, a nossa raiva, né? Quando a gente consegue vencer essas tendências que nos afastam desse reino maior. Mas por que será que ele começa a mensagem falando de reino e de suportar as provas? É claro que aí tem um ensinamento muito grande que, na minha leitura, queridos amigos, e você internauta, se você está passando por alguma dificuldade, algum problema, tente se vincular ao Evangelho para conseguir soluções, né? Conseguir respostas. E a mínima resposta que vem aqui desse estudo do capítulo 5, do bem e mal sofrer, é para que a gente possa realmente adentrar nesse reino do bem viver, né, o reino de Deus em nós, é necessário suportar as provas, ou seja, que a gente consiga ter um olhar racional sobre aquilo que passa e está passando conosco, sem o desespero, sem a gente se entregar, né, a esses sentimentos que nos fazem a gente ficar confuso e a gente se perde da gente mesmo. Então é muito importante que a gente consiga com esse ato de autoencontro, né, suportar as provas, como ato de permanecer harmonizado, por mais que as condições não ofereçam, através da oração. Douglas comentou muito bem o motivo, né? Mas aqui nós vamos reforçar em relação à oração, porque quando as nossas forças elas não alcançam, a gente precisa recorrer ao plano espiritual em um estado ou em um consenso de humildade perante aqueles que já trilharam o caminho maior que o nosso, para que eles possam corrigir e nos ajudar a suportar, né? Porque essa mesma mensagem a gente sempre fala comumente, né? Deus não dá um fardo maior do que as nossas forças. Tá nessa mensagem. Essa mensagem nos diz assim: o fardo sempre é proporcional as nossas forças. Olha só, muda sutilmente a forma de colocar para que a gente consiga reconhecer em nós essa força. E essa força não vem senão do nosso coração, do reino que estabelecemos no mundo da intimidade. Quando a gente ingressa nessa mensagem, a gente percebe uma diferença de outras religiões que a gente conheceu e que a gente participou no passado também. Porque sofra apelando para que alguém tire esse peso de você, diziam as religiões do passado. Nós sabemos que isso, de certa forma, seria ir contra as leis de Deus. Porque nós estamos aqui para o trabalho. Mas é claro que, com consciência, o nosso trabalho ele se torna mais leve. E nós nos sentimos mais fortalecidos. Portanto, a nossa dor não tem o mesmo peso. Aquele que sabe o porquê sofre, aquele que tem uma ideia clara de aonde vai chegar,

0: e o porquê está sofrendo, ele consegue suportar com mais facilidade as provas. E constrói, assim, nesse caminho. É o caminho, né? É passo a passo. É passo a passo, paulatinamente, né? É, gradativamente, você vai construindo esse reino. Assim como nós suportamos, também vamos ganhando com isso, no sentido de que o nosso estado vibratório também vai se fortalecendo através dessas forças morais que são construídas. E não são construídas por acaso. Ninguém ganha isso de presente. Não. Como espíritos, seremos provados em tudo que fizermos, e essas provas servirão, né, para que as nossas forças morais aumentem, né? Então o fardo é sempre proporcional às forças. E a recompensa será a resignação e a coragem. Quando a gente fala em coragem, não estamos falando aqui de enfrentar todos os desafios de forma inconsequente, não. Mas quando falamos em coragem, é aquele que tem consciência de que é um espírito ainda imperfeito, né? Perfectível, que está nessa caminhada buscando o aperfeiçoamento, e buscando o aperfeiçoamento será necessário experimentar situações de dissabor, situações que vão movimentá-lo, para que a gente não fique sempre na zona de conforto. Então, hoje a humanidade não está mais na zona de conforto. Por quê? Estamos sendo agitados, nós somos convidados agora a refletir de uma outra forma. Somos experimentados de todas as maneiras. E este capítulo, o capítulo 5, ele nos leva a pensar sobre que recursos nós estamos desenvolvendo em nós. Então, se eu pudesse deixar uma pergunta para a gente refletir durante a nossa semana, é: que força moral estou construindo? O que a pandemia tem tornado, tem me fortalecido, né? Em que aspecto ela me fortalece? Porque a primeira impressão que temos do senso comum é que nós estamos fragilizados, e na verdade não é assim. Nós estamos mais atentos a uma situação que se estabelece no conjunto para que a gente se torne mais forte. Mas o que é? O que é que estamos nos tornando mais forte, né? Vamos nos perguntar, queridos amigos, a você que está nos assistindo também, quais são essas forças que são tão importantes que vão talvez ser melhor compreendidas no futuro. Mas nós, como espíritos, nós temos que agora, desde já, nos perguntarmos, né? A gente vai só compreender bem depois que tudo isso passar, é claro, né? Mas até isso não passar, nós como espíritas, a grande questão é: temos que já nos perguntarmos o que estamos fazendo das nossas vidas, porque isso vai nos fortalecer de alguma forma. Como, né? Querido amigo Douglas, o que tu pensa sobre isso?
1: Olha, André, escutando tudo que você estava falando, e agora há pouco a gente falando, inclusive fazendo alguns comentários para aqueles que não conhecem ainda tanto, não tem tanta informação a respeito das informações, das mensagens que o Espiritismo traz para a gente. Mas falando agora para aqueles que já têm uma base, já tem mais informação, amigos, somos imortais. A gente tem falado bastante na atualidade da transição do nosso planeta para um mundo mais bonito, mais feliz, mais amoroso. Olha, a gente tem uma espécie de seleção natural. Vejam só, Charles Darwin, que trouxe essa teoria da seleção natural, que aquele que tiver mais adaptado ficará naquele ambiente. Os que não estão adaptados serão tirados daquele ambiente. A gente tem conversado a respeito disso. Estamos falando da mudança do comportamento do nosso planeta para ser um planeta mais amoroso, mais justo, mais solidário, mais fraterno. Nós sabemos, como Jesus falou, que o reino de meu Pai tem muitas moradas. E a gente sabe, amigo, a bondade do Criador, a misericórdia do Criador, o amparo do Criador. Amigos, mesmo sendo imortais, nós temos que fazer a nossa parte para o nosso crescimento pessoal e o nosso crescimento como sociedade planetária mesmo. Esses desafios estão mexendo com o planeta todo. Nunca esse planeta se voltou tanto para a espiritualidade, voltou para a solidariedade, para socorrer, para fazer campanhas, para ajudar o outro. Recentemente, no nosso país, o quadro muito triste do que está acontecendo em Manaus. E quantos movimentos aconteceram ao longo de nosso país inteiro, mobilizando pessoas, empresas, organismos, para levar ajuda. Então, o socorro, o amparo, toda essa visão, tudo isso, nós precisamos crescer. O nosso fortalecimento, buscando essa compreensão, buscando esse amparo, vai favorecer a nossa passagem por essas dificuldades. Precisamos ter essa certeza, Deus está no comando de tudo. E nós estamos aqui exatamente para trocar ideias, trazer essas reflexões e convidar a todos para, olha, vamos fazer o Evangelho no lar, vamos ler o Evangelho, vamos trazer essa tranquilidade, essa serenidade para dentro do nosso lar. Vamos fazer com que essa energia boa invada os nossos lares. Na hora que a gente presenciar, que a gente ficar sabendo de uma notícia triste, de uma situação, não basta apenas a comoção, não basta mergulhar na sensação de tristeza. Não, vamos vibrar por esses irmãos, vamos orar, vamos criar uma corrente vibratória de energias boas para todos estes que estão aí. Precisamos criar essa corrente do bem, essa corrente que vai levar, olha, energia, pessoal, força. Nós vamos passar por isso e vamos sair melhor. O planeta vai sair melhor. Nós vamos sair melhores de tudo isso. Esses são os mais fortes. Não é o grandão, não é o mais forte, não é isso. E por incrível que pareça, essa pandemia tem trazido isso também. Presenciamos situações onde pessoas até mais idosas, com alguma fragilidade orgânica, com alguma deficiência, superou e foi curado e continuou a trajetória. E encontramos pessoas mais jovens, com um corpo saudável, sem problemas outros, que tiveram, infelizmente, que partir mais cedo. Então vejam que é uma demonstração de que, olha, nossa vida está nas mãos de Deus. Precisamos sim fazer a nossa parte, buscar o fortalecimento na oração, procurar uma alimentação, hidratação, beber bastante água, fazer um esforço para dormir melhor, uma boa leitura do Evangelho antes de dormir, um Evangelho no lar. Vamos fazer a nossa parte para que a nossa família possa manter esse equilíbrio, essa serenidade. Estamos passando por desafios, mas nós vamos sair bem, porque Jesus está no comando de tudo isso, meus irmãos.
0: E é isso, gente. Já estamos nos encaminhando para a finalização, mas fica uma alegria no nosso coração de realmente podermos acessar essa energia que renova, né? É uma energia renovadora do Evangelho, nos traz forças para a gente enfrentar os nossos desafios. Eu quero agradecer a todos os comentários, eu acabei de exibir aí muitos comentários, gente de Curitiba, a Marlene lá em Curitiba, né? A Jane lá de Minas Gerais, nós temos também alguns comentários lá de Serrinha, lá em Irará, na Bahia, o Elcio Menezes. Queridos, estejam todos abraçados, viu? Muita gratidão. Aqui o Caetano, da minha cidade, na cidade que eu moro, que é São Borja também, Caetano Dornelles. Sintam nosso abraço, queridos amigos. Aqui também de São Leopoldo, a Direne Fagundes. querido Eduardo, lá de São Paulo, do nosso canal da TV Web Luz. Logo, logo vou citar os parceiros. Zezé, lá Maria José Reis, lá do Rio de Janeiro. Itacira, em Santa Maria. Então, todos esses amigos, né? Olha aqui, a Itaçuza, sempre conosco também, Itaçuza. Rodrigues da Rosa, lá em Santo Antônio das Missões. A todos esses queridos, o nosso abraço afetuoso, o nosso reconhecimento e a gratidão por podermos estar conectados, né? O nosso coração se conecta quando estamos no Evangelho. Então, o nosso lar, ele se amplia. É uma família maior, né? Então, nessa família maior, recebam o nosso abraço de irmão. E eu gostaria de agradecer muito aos parceiros que fazem a retransmissão dessa live do Evangelho no Lar. Então, é a Associação Espírita José Ferreira de Moraes pelo Facebook, a TV7 pelo Facebook e pelo YouTube, a TV Ediluz, que está recebendo também pelo canal do YouTube, a TV Webluz em São Paulo e a Rádio Portal da Luz em Dourados, no Mato Grosso do Sul. Também a TV Web Espiritize, na Bahia. Esses são os nossos parceiros que recebem esse sinal. A gente agradece sempre a esses trabalhadores que muitas vezes estão no pano de fundo, né, contribuindo para a divulgação da doutrina espírita. Então, o nosso abraço afetuoso também a todos que estão recebendo esse sinal. E agora, para finalizar esse encontro, eu gostaria de convidar a todos para a prece de encerramento.

Ismael, anjo bom, que o nosso Brasil possa estar sendo amparado, que o nosso mundo possa estar sendo abraçado por tantos trabalhadores do plano invisível, e que os benfeitores da humanidade possam se aproximar das nossas consciências, trazendo inspiração para que a gente possa superar esses momentos desafiadores da humanidade e soltarmos um brado muito forte: eu fui mais forte, Senhor. Se nós aqui estamos, é porque estamos resistindo, é porque estamos buscando os melhores sentimentos, os melhores pensamentos, que só seria possível com a contribuição dos amigos espirituais. Obrigado, Senhor, por nos alcançar, por esse amor maior estar pertinho de nós e revigorar as nossas forças nos momentos que mais precisamos. Então te agradecemos, Senhor, por tua bênção,

passados. Que a tua bondade e o teu amor possa fluir em toda a nossa família espiritual e também na nossa família material. E que, Senhor, nos locais onde haja desespero, sofrimento e dor, a tua mão generosa e amiga possa trazer das energias espirituais o refazimento. E se de alguma forma, Senhor, nós que aqui estamos ligados em um só coração, pudermos endereçar a nossa melhor energia aos locais de sofrimento da Terra, levando luz aonde há sombra, levando paz onde há desespero. Senhor Jesus, ajuda-nos que durante esse sono físico possamos acessar conhecimentos, possamos estar ativos no bem e que a tua bondade possa corrigir nossas temporárias imperfeições no caminho que aceitamos quando espíritas de unir o nosso coração ao Evangelho. Então, Pai querido, te agradecemos a tua intervenção amorosa, corrigindo, amparando e trabalhando incessantemente para que o bem possa prevalecer. Te agradecemos, Senhor.

0: Então agradecemos com o coração cheio de esperança, né? Agradecemos mais uma vez a sua participação, a todos que se manifestaram no chat, aqueles que também endereçaram o seu pensamento, endereçaram a sua alegria por um momento, para que o nosso país receba, para que o nosso mundo receba mais paz. E assim, é o que desejamos a vocês, que essa semana seja de muita paz, de muita alegria, cheia de alegria. Até breve, até o nosso próximo encontro, às 21 horas, todo o domingo. Abraço, queridos.
1: Até o próximo Evangelho. Fiquem com Deus.

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0: Muito bem, muito boa noite a todos vocês, ouvintes, internautas, espalhados pelo Brasil, pelo mundo. Boa noite, Dona Divina.
1: Boa noite, seu Rubens.
0: Então tá certo. Boa noite, Jorge Alahá.
2: Boa noite para todos. Para você não é boa noite, para você é parabéns, Rubens, e parabéns, Divina, pelo evento que a gente realizou nesse final de semana. Nossa, foi fantástico o nosso primeiro céu virtual. Parabéns de verdade para toda a equipe que realizou esse evento maravilhoso, extraordinário no final de semana.
0: Obrigado, Jorge. Obrigado a todos, né, Divina, que somaram conosco. Pode falar.
2: E uma boa noite especial para o pessoal que está ligado conosco através da Web Rádio Fraternidade, a emissora do bem na internet, construindo um mundo melhor.
0: Isso mesmo, viu? Os nossos amigos que estão lá com a gente, a FEB TV, a Rede Amigo, a TV7, a TV Secal, pessoal da Web Rádio Amigo Espiritual, pessoal da Portal da Luz, os nossos amigos do espiritismo.net. E a gente vai começar o programa de hoje sempre com a prece. Eu vou pedir a Divina para fazer a prece para a gente hoje. Nós nem combinamos, né, Divina?
1: Nossa, deixa o Jorge me
0: Não, o Jorge
1: responder.
0: faz a final. Faz para nós, Divina. Uma coisa simples para a gente começar o trabalho.
1: Então vamos agradecer a Jesus, elevar nesse instante os nossos pensamentos ao alto, para que possamos estar inspirados, ouvir a espiritualidade. E fazer com que esse momento possa ser proveitoso para todos nós, que iremos aprender com todo esse debate, com todas essas perguntas que virão. E que o Jorge, né, como sempre, possa estar inspirado para ajudar a todos nós. Que assim seja.
0: Que assim seja. Jorge, o que é que nós vamos falar hoje? O que é que você vai trazer a reflexão para a gente?
2: A reflexão que eu tenho hoje, ela se inspira no trabalho que foi feito no final de semana. Porque durante todo esse nosso final de semana que a gente passou discutindo sobre tantas questões referentes à nossa vida, a grande reflexão que a gente tira de síntese de tudo isso que a gente discutiu é a importância da nossa modificação interior, da nossa transformação moral. Porque às vezes a gente anda muito pela periferia da doutrina e não avança para o cerne dela. Isso é um perigo muito grande. E aí, quando a gente tem a oportunidade de ter um contato mais estreito com a mensagem do Cristo, olhando as suas palavras, se debruçando sobre aquilo que efetivamente está contido nos evangelhos, nós encontramos um desdobramento muito profundo para todas as coisas que se encontram por trás daquela letra morta que o evangelho possui. Então, o nosso evento, ele teve a possibilidade de acender em nós a percepção de questões que muitas vezes sozinhos a gente não tem a capacidade muitas vezes de ter aquela sacada do que está por trás. A gente fica olhando, mas muitas vezes não consegue. E é em grupo, reunidos, ouvindo um, ouvindo o outro, pensando, refletindo, lendo as obras, encontrando nessa literatura esse material fantástico, que a gente vai descobrindo essas peças extraordinárias que a doutrina espírita nos oferece sobre o entendimento da vida. E se a gente for olhar todo o grande fenômeno de tudo que se discutiu, converge efetivamente para um ponto: a transformação moral do homem. Essa é uma tarefa inadiável. Não há mais o que dizermos para não vivermos essa experiência. Nós já tivemos a chance, ao longo da história, de passarmos por diversas doutrinas, por diversas religiões, pela mão de diversos filósofos, pensadores, iluminados, gurus, religiosos. E, ao longo dessa história, nós tivemos esse contato para uma única coisa: abrir o nosso coração para que a gente se transformasse. Mas, infelizmente, no curso da história, Nós não soubemos bem aproveitar essas experiências que nos foram dadas. Por isso nós estamos ainda aqui. Por isso a nossa dificuldade profunda de conseguirmos entender uma doutrina que não tem rituais, que não tem liturgias, que não possui sacerdotes, que não tem paramentos. Por quê? Porque essa mensagem, ela está despida de todas essas coisas para que nós não nos iludamos com relação ao grande propósito que ela veio trazer para nós. O grande propósito é acordar as nossas almas para o grande fenômeno inadiável da transformação moral que nós precisamos fazer imperiosamente. E dentro daquilo que nós tivemos a chance de discutir durante esse final de semana, nós tivemos a chance de abordar o tema por diversos ângulos. Mas se a gente pegasse os temas e tirasse a síntese deles, numa só ideia, a ideia é o quê? Transformação moral. Esse é o foco. Esse é o grande chamamento que a vida vem fazendo para nós há tanto tempo. E agora que nós estamos vivendo um processo de transição planetária, em que efetivamente já nos resta pouco tempo para uma adequação nossa à nova realidade que o planeta vai oferecer, nós temos que realmente dedicar os nossos esforços para que a gente consiga de fato fazer a mudança. Não é aquela mudança extraordinária que o mundo vê. Não é de repente você fazer uma mudança de vida que todo mundo olha, mudou. Não. É a mudança que muitas vezes quem está do lado de fora nem percebe. Mas você sabe que você mudou. Você sabe que você se transformou. Porque essa mudança, como diz Emmanuel, que chama transformação de reforma íntima, é reforma íntima, não é reforma exterior, é íntima. E aquilo que acontece na nossa intimidade é um fenômeno que, na verdade, nós não vamos muitas vezes dar a conta de ser percebido pelos outros que estão em nosso redor. Mas nós saberemos. O Buda tinha uma frase muito boa para isso. Ele dizia assim: antes da iluminação, rachar lenha e carregar água. Depois da iluminação, tudo muda. Porque depois da iluminação, as tarefas são rachar lenha e carregar água. Do lado de fora, a vida pode não mudar. Mas aquele que carregava água e rachava a lenha, dizendo: oh, meu Deus, quanta lenha, quanta água, que vida sofrida. Ao se transformar, racha a lenha, carrega a água, mas diz: Senhor, obrigado pela oportunidade de ser útil. Então, a síntese de tudo que a gente discutiu nesse nosso encontro não pode ser perdida por nós. É como se tivéssemos acendido uma chama, acendido uma lâmpada dentro dos nossos corações. Não deixemos essa lâmpada apagar. Não deixemos essa chama apagar. Lembremos as palavras do Cristo: vós sois a luz do mundo. Sejamos, portanto, a luz que o mundo precisa. Acendamos a luz dentro de nós e cumpramos com o nosso papel de nos transformarmos intimamente, fazendo luz dentro das nossas almas e, ao mesmo tempo, iluminando o mundo em que vivemos.
0: Meu amigo Jorge Elahai, eu acho que você tocou num ponto e eu queria até explorar mais isso, porque as pessoas imaginam a transformação acontecendo lá fora, no outro, e o tempo tem exigido de nós uma transformação assim, dentro da gente. E ontem, ao final da nossa atividade, me chama a atenção, nós tivemos o De Luca fazendo a prece, nós tivemos uma manifestação espiritual lá, um dos nossos amigos espirituais, deixando um recado para nós do movimento espírita, para que nós não percamos o foco no Cristo, no trabalho que precisa ser feito dentro de nós. Porque senão, olha, Jorge, a gente aproveitando esse momento, a gente tem que pensar qual que é a proposta reencarnatória para cada um de nós, se não uma transformação interior. E aí, Jorge, você falando algo me chamou muita atenção, porque essa coisa da gente ter todo mundo se emocionado com o evento, estamos iluminados, não deixar essa luz apagar, né, Jorge? É preciso que a gente entenda que é preciso dar prosseguimento a essa luz. Então, por exemplo, quem está nos acompanhando agora com Pinga Fogo, está com uma dúvida, às vezes a gente tem um conhecimento, assim, do Livro dos Espíritos, da questão número 1, a questão 1019, mas é preciso mais, né, Jorge, do que conhecer, viver. Esse é o desafio, né, Jorge? E é viver, Jorge, é onde a gente está inserido, não é?
2: Essa que é a grande sacada. Eu acho que o movimento espírita está finalmente entendendo o propósito do espiritismo. Nós tivemos muitas fases do espiritismo. Fase de brigar com os outros, de fazer artigo. Não, mas não é, não é. Aquela picuinha religiosa. Passou. Tivemos uma fase de fazer muita coisa do lado de fora. Não estou dizendo que foi errado, mas o movimento espírita foi uma atividade que fez muito do lado de fora e muita gente realizou muito fora, mas realizou pouco dentro. E penso que a gente está vivendo um novo momento muito bonito agora, que é o momento de não abandonar o que é feito fora. Não é abandonar o que é feito fora, mas fazer imperiosamente e prioritariamente a mudança interior, porque quem muda dentro muda fora. Transforma a vida do lado de fora. Mas nem sempre quem muda fora está mudando do lado de dentro. Então, é mais ou menos nesse sentido. A gente procurar observar esse conteúdo espírita não para o deleite dos nossos cérebros, não para que a gente passe uma imagem para a sociedade que nós somos bondosos, que nós somos filantropos de coraçãozinho doce, mas que a gente assuma a carga dos compromissos. Assuma a responsabilidade da família difícil, do corpo doente, dos conflitos que a gente possui dentro de nós, que a gente releia as nossas vidas pela ótica que o Espiritismo nos apresenta e contemple as nossas feridas, que a gente enxergue a nossa intimidade, que a gente mergulhe na profundidade do nosso eu, que nós consigamos resolver os nossos problemas de mágoa, de conflitos, de dores, que a gente verdadeiramente lance mão desse material que está ao nosso dispor. E assim, não quero assustar ninguém, não pensem nisso, mas a gente não tem garantia de que na próxima existência o Espiritismo vai estar conosco. Não tem essa garantia.
0: Não tem. E pode ser um outro desafio, né, Jorge?
2: Aí, eu quero. Se hoje, que a gente está com esse material todo na mão, a gente está tendo dificuldade de fazer, imagine sem. Porque uma próxima existência nossa pode não ser nem no Brasil. A gente pode nascer num outro canto do planeta. E ao nascer nesse outro canto do planeta, talvez a gente não tenha acesso ao Espiritismo. Vejam bem, eu não estou querendo fazer terror. Eu estou só dizendo assim, puxa, tu com a faca e o queijo na mão. Não, eu sei, mas eu não vou fazer. Na próxima eu faço. Cara, você não sabe nem onde você vai estar na outra. Você não tem noção do que vai acontecer.
0: Nós não podemos deixar para a próxima, né, Jorge? Não podemos deixar para a próxima.
2: De repente, não, de repente pode ser até aqui na Terra. Não, pode ser até aqui na Terra, mas a Terra é muito grande. Você cai num país onde não existe uma sinalização de vida espiritual, e aí? Você vai ficar como? Então a gente precisa se desesperar. Mas assim, o que eu posso fazer, fazer. O que eu tenho condição de mudar, mudar. Se eu já consigo entender, porque às vezes a gente não entendeu. Se a gente não entendeu, não tem jeito de mudar. Mas eu já entendi. Se eu já entendi, faz, cara. Faz. Dá um passo. Às vezes o outro está esperando que você toque nele. Que você diga que o ama, que você o abrace, que você retorne uma relação que de alguma maneira você perdeu essa espontaneidade por conta de mágoas que foram cobrindo o afeto, foram cobrindo e hoje está como dois porcos espinhos dentro de casa, ninguém consegue se aproximar. Então você, de repente, pode se despir dessa couraça que a gente se vestiu e se mostrar de maneira verdadeira, que nós somos todos frágeis, no fundo. E acho que o momento de ontem é como se fosse assim, carapaças foram retiradas. E nós estamos como que expostos nas nossas sensibilidades. A emoção das pessoas, Rubens, é um sinal de que carapaças, como se a gente fosse um caracol que tirou aquela carapaça, a gente está exposto. Então, aproveita que você está sensível e dá o passo que muitas vezes dentro da carapaça, dentro da armadura, você não consegue dar.
0: É verdade.
2: Aproveita, faz. Vai fazer bem.
0: Bem para você e para toda a sociedade. Vamos lá, vamos. Você quer fazer uma pergunta? Você quer fazer uma pergunta, Divina? Vamos lá, pode começar com você.
1: Fica à vontade, se você quiser fazer.
0: Então, eu vou fazer essa primeira aqui, depois você faz essa segunda que está com você. Ó, a Janete, Jorge, ela nos escreveu, está lá em Belo Horizonte. Ela é interessante essa colocação que ela apresenta para a gente, porque ela faz uma relação com relação ao evangelho no lar. E a preocupação dela é o seguinte, ela faz o evangelho no lar com o esposo, que é de outra escola religiosa, é evangélico. Ele usa a Bíblia e eu levo os meus livros. Assim, na maioria das vezes, o culto não sai exatamente conforme o recomendado. Aí a dúvida dela, Jorge, é a seguinte, quais as implicações isso tem como os espíritos encaram isso? Quer dizer, quais as implicações que isso tem e como é que os espíritos encaram isso? Será que isso diminui a proteção do meu lar? Eu faço de acordo com a compreensão do meu marido, porque eu não quero agredi-lo com os conhecimentos espíritas. Aí ela acrescenta assim, olha, conversamos sobre Jesus e tiramos aqueles trechos que estão na Bíblia e fazemos prece. Eu achei isso tão bonitinho, Jorge.
2: Janete, eu quero lhe dar meus sinceros parabéns. Que coisa linda você fez no seu lar. É muito importante a gente ter esse entendimento de que, no fundo, no fundo, o culto não é culto do espiritismo no lar, é culto do evangelho. E o sentido do evangelho que se fala não é do texto do evangelho, é da mensagem do evangelho. Se seu marido, por exemplo, não fosse cristão, se ele fosse budista, bota o budismo na mesa. Vamos ler, porque o bem não tem fronteiras. Então isso é muito bonito, você ter a possibilidade de reunir com seu marido dentro de casa para fazer uma leitura, porque o objetivo não é trazer espiritismo para a cabeça das pessoas, é trazer o evangelho para o coração dos homens. Então a gente consegue fazer isso como? A gente consegue fazer isso quando as nossas almas estão no propósito de buscar a proposta comportamental que Jesus apresentava. Veja que o Cristo, propriamente, Jesus, quando trouxe a sua mensagem, ele não sentou e disse, olha, eu vou explicar para vocês como é que é o negócio. Tem reencarnação, tem o perispírito, o mundo espiritual, tem isso. Ele não fez isso. Sabe por quê? Porque esse conteúdo não salva. O que salva é a prática do bem. Ué, mas se não sabe, por que a gente aprende? Para convencer que tem que mudar. Porque nós somos tão endurecidos que se nós não soubéssemos ter reencarnação, não perdoava. Porque o medo de ter o inimigo dentro de casa amanhã faz com que você reveja conceitos e decida perdoar. Os outros perdoam porque Jesus disse que era para fazer. Não é lindo? Você perdoa por quê? Diz, porque Jesus, o meu Senhor, mandou perdoar. Aí você pergunta para um espírito, por que você perdoa? Diz, porque senão eu vou ficar sujeito a uma obsessão. Senão essa pessoa vai fazer parte da minha família. Então é uma lógica irretorquível. É uma decisão que passa pela razão para que ela seja aceita. Então o evangelho não é, na verdade, o se debruçar sobre os princípios doutrinários do espiritismo. É nós criarmos no lar as reflexões para que... Veja, é como se fosse assim, Janete. Como se na hora que você... que está produzindo o evangelho do lar, é como se você abrisse um frasco de perfume dentro de casa. Então você abre um frasco de perfume. Quando a gente está discutindo essas questões do evangelho, é como se um frasco de perfume se abrisse e fica exalando aquele perfume pela casa. É isso que se quer. A discussão, no bom sentido, né? A conversa, sobre aquilo que Jesus trouxe para nós. Isso aqui é lindo. E aí, na medida que você vai falando sobre o amor, sobre o perdão, sobre aquilo que o Cristo propunha, você vai derramando esse perfume pelos espaços da casa. E na hora que a gente não faz isso, que a gente briga, que a gente discute, que a gente se magoa, que a gente guarda ressentimento das pessoas que estão em casa, nós estamos exalando outro tipo de situação. Estamos enchendo a casa de miasmas. Então, o evangelho no lar, como diz a doutrina espírita, não é para estudar espiritismo, é para compreender Jesus. Então, você está mais do que certa, que certa você estaria se estivesse fazendo. Mas você estar fazendo isso e envolvendo o seu marido e criando um espaço de fraternidade e sinalizando para ele, porque ele também tem a sinalização dele, de que você, com o seu espiritismo, entende a mensagem de Jesus, isso é a bênção maior que você pode ter. Portanto, Janete, que Deus abençoe seu lar. Que Deus proteja a sua família. E não tenha dúvida, os espíritos estão a postos, porque eles não cuidam dos espíritos, dos espíritas. Os espíritos cuidam de todos nós, dos bons e dos maus. Mas daqueles que são bons, eles não simplesmente cuidam, mas eles amam de maneira diferenciada, porque são capazes de transferir para nós o sentimento de amor que eles nos têm, mas os maus não conseguem perceber. Então, seu lar está blindado, sim. Meus parabéns e muita paz para você.
0: É, os espíritos, eu diria que os espíritos estão felizes. Esse é um comportamento cristão, né?
2: É lindo.
0: É isso mesmo. Divina, qual que é a próxima pergunta para o Jorge?
1: Então, a próxima pergunta de número 2 veio da Neuza Azevedo, lá de São Paulo. É, ela participa de um grupo de estudo e estão estudando o problema de ser
2: do ser, do
1: destino e da dor, né? E aí surgiu uma dúvida lá e ela acredita que os facilitadores não conseguiram, né, responder como ela queria, ou o grupo queria, né? Então ela pediu que você esclarecesse.
0: Fica sentado.
1: A pessoa que vem com a prova... Há pessoas que vêm com a prova de passar pelo estupro?
2: Se existisse uma pessoa que tivesse que passar pela prova do estupro, era sinal de que você teria que ter alguém que deveria passar pela prova de ser um estuprador. Porque para ter o estupro, para ter a vítima, tem que ter o algoz. Então você teria que programar alguém para vir para promover esse ato de violência sobre outra pessoa. Se você programa alguém para fazer o mal deixa de ser mal, porque ele foi programado para acontecer. Ué, mas e por que então as pessoas vivem esse tipo de experiência? O que diz a doutrina espírita? Ela diz o seguinte, que quando nós cometemos um determinado delito qualquer, eu cometo uma falta, em qualquer área que seja, não precisa ser nessa, qualquer área, eu fico diante da lei fragilizado. E o que, que pode acontecer comigo? Abre-se um leque de possibilidades nesse sentido. Então, várias situações podem se dar, várias, não só essa. Então, é como se nós renascêssemos com uma espécie de imã para experiências. O assaltante entra no quarteirão, olha as casas e diz, vou entrar naquela. Por que ele entra naquela? O que atrai a pessoa que chega numa parada de ônibus e vê várias pessoas e vai certo numa para assaltar? O que motiva duas pessoas na moto, vem andando, depois para e assalta esse carro? Então, é como se existissem alguns ímãs na lei de causa e efeito que atraem. Então, eu tenho, por conta do meu passado, fragilidades. Essas fragilidades me expõem a determinadas experiências que podem acontecer. Então, quando a gente vai renascer, os espíritos dizem, você traz graves conflitos na área, por exemplo, como no caso da sexualidade. Algumas coisas poderão acontecer com você. É possível que isso aconteça. Porque está no ímã da lei. A lei tem seus próprios ímãs. Você pode sofrer uma violência, é uma possibilidade. Isso é uma possibilidade. Pode acontecer de você sofrer um outro tipo de trauma, de repente se relacionar com alguém que seja uma pessoa violenta. Você pode renascer e experimentar o karma da solidão, que é a busca de alguém sem nunca encontrar um companheiro. Você pode experimentar os conflitos das inibições sexuais, pessoas que às vezes tentam um relacionamento, mas elas têm bloqueio e a relação é sempre interrompida, ela não consegue concluir, ela tem uma culpa que ela não sabe de onde vem. Então você tem vários conflitos, estou citando alguns, mas abre-se um leque de possibilidades. Então se essa determinada pessoa que nasce com essas possibilidades, ela cruza na história com outro que tem o desequilíbrio da sexualidade, o polo negativo e o polo positivo do ímã podem se encontrar. Então, respondendo a sua pergunta, Neuza, programado não está, mas era previsto que poderia acontecer caso outros elementos que possuem outras dificuldades atravessassem aquele campo. Vou dar um exemplo curtinho, mas claro. Há uma guerra. Os soldados invadem uma vila. Eles estupram uma mulher. Quando eles estupram essa mulher, não quer dizer que obrigatoriamente ela tinha que ser estuprada. Mas a situação da perversidade que se monta cria perturbações espirituais tão profundas que faz com que aqueles homens ajam além da racionalidade. E eles avançam para uma mulher e a agridem. Então, essas situações elas vão acontecer em função da brutalidade do ser humano e da própria condição que o planeta possui. O nosso planeta é um planeta marcado por uma quantidade muito grande de gente perturbada. Nós somos muito difíceis. É por isso que muita coisa estranha acontece na Terra, porque o nosso passado é muito problemático. Nós arrastamos erros horríveis. É só a gente consultar as páginas da história para que a gente veja quanta barbárie nós praticamos até bem pouco tempo, até nos dias atuais. Nós temos, só buscar o século XX, aí você vai ver coisa absurda que a gente andou praticando no século XX. Se você for no século XXI, você vai encontrar absurdos que dirá no século XII, XIII, XV, XIX, no próprio Brasil, no período colonial, quanta barbaridade a gente cometeu aqui. Então, todas essas situações deixam as nossas almas muito fragilizadas para determinadas experiências. Elas não são previstas, mas elas podem acontecer porque está dentro da faixa daquilo que seria possível de se dar com as almas que possuem dentro de si algumas fragilidades em determinadas áreas.
0: Vamos seguindo então aqui, Jorge, com mais uma pergunta. Essa pergunta chegou aqui para a gente pelo WhatsApp. E uma das nossas ouvintes está perguntando assim, seria possível você falar como é que a doutrina espírita vê, como é que o espiritismo vê essa questão, questões difíceis como a violência contra as mulheres ou contra a mulher? Onde fica a lei de proteção da divindade nesses casos? Tem alguma coisa? O que você poderia dizer, Jorge, para a nossa internauta?
2: A primeira coisa que a gente tem para dizer é que tudo aquilo que excede a normalidade e que está inscrito no Código Penal como crime não pode ser considerado como uma coisa razoável. Então, a violência, a agressividade de qualquer espécie, a agressividade contra uma criança não faz sentido. A agressividade contra um idoso não faz sentido. Até mesmo a agressividade contra pessoas que a gente diz que são irrecuperáveis, criminosos. Nós não temos o direito de atentar contra a vida de quem quer que seja. Essa é a questão 880 de O Livro dos Espíritos. Então, dentro dessa ótica, o Espiritismo não abona. Não é porque existe, porque tem uma lei de causa e efeito. Se está acontecendo uma violência, porque ela fez. A gente não pode entrar por essa linha. Porque senão, nós estaremos sendo condescendentes com os criminosos. Mas ele bateu. Se ele bateu, é porque ela, na verdade, no passado batia. Isso não cabe. Não cabe esse tipo de raciocínio de jeito nenhum em doutrina espírita. Bateu é crime, acabou. Ponto. Encerrou a discussão. Não, mas se ela apanhou, porque às vezes, eu não vou colocar o caso do estupro nessa condição por conta do nível de profundidade da violência que isso significa. Mas eu vou colocar coisas mais, menos significativas. Isso não significa dizer que toda mulher que obrigatoriamente ela passa por um processo de violência familiar, e aí eu estou falando violência familiar no sentido largo, violência verbal, indiferença, essas coisas todas. Isso não significa dizer que esse espírito ele tenha erros nessa área e que por isso que ele está passando por essa situação. Não. Às vezes você tem uma pessoa que está numa condição de sofrer um relacionamento difícil. Eu não estou falando de assassinato. Não, não pensem por essa via. Estou falando das coisas mais brandas, mas nem por isso menos dolorosas, que às vezes acontecem no lar com a mulher. Esses fenômenos não necessariamente têm raízes no passado, às vezes estão com raízes no presente. Você encontra um companheiro que ele é difícil, ele é agressivo. E a gente às vezes não tem uma história dessa, mas a gente se aproxima de um companheiro desse e acaba sofrendo uma violência que não está no disco das chamadas possibilidades expiatórias. Pode ser um processo provacional. Aconteceu nessa existência. É uma situação dessa existência atual. E tem situações também em que as dores que a gente passa dentro de um casamento pode ser por conta de uma opção que o espírito faz para resgatar o que ficou para trás. Quando você tem em casa, por exemplo, um filho que é usuário de droga e que você tem que lidar com essa experiência dia após dia de resgatar, de ter paciência, de ir buscar, nem todos estão em processo expiatório. Tem pais que estão em processo missionário. Eles disseram, não, manda para mim que eu vou tentar socorrê-lo. Manda ele para mim, eu vou tentar cuidar dele. Da mesma maneira que existem pais em processos que são missionários, de busca daquele que ficou para trás, existe também nos relacionamentos conjugais. No livro Estudando a Mediunidade, de Martins Peralva, no capítulo 33, existe uma análise nesse sentido, apresentando casamentos em que você vê a situação na qual tem um espírito de uma certa evolução espiritual que vem para buscar o companheiro que ficou para trás. Então, é muito típico em mulheres isso, elas reencarnam e elas vêm para buscar o companheiro que ficou. Então, são casamentos muito escalenos, assim, o que o homem faz não combina com o que ela faz. Eles têm uma distância emocional muito grande, mas ela cuida dele. Mas não é sem dor, sabe? Ele promove violência, às vezes ele agride. Aí, então ela está em processo expiatório. Não, às vezes ela está em processo missionário. Ela veio para socorrê-lo. E ela interpreta toda essa experiência dentro dela como sendo uma coisa feita por uma criança. E aí ela vai para tentar resgatar. Então, não dá para a gente fazer uma leitura rasa, dizer assim, se tem violência é porque no passado era o agressor. Não, isso não funciona em doutrina espírita. As coisas podem se dar por quatro situações. Quatro. Pode ser uma expiação do passado, que a pessoa era de um jeito e hoje está precisando passar por essa experiência, isso é uma possibilidade. Pode ser prova, não tem ascendente espiritual, é do agora. Pode ser missão, em que o indivíduo, ele no passado, ele se comprometeu de vir para resgatar, e tem a quarta. Ué, mas só tem prova, expiação e missão, que quarta é essa? É a vítima magoada. Nem sempre as nossas dores decorrem de nós sermos o algoz no passado. Às vezes a gente é a vítima que se magoou tanto que traz para a encarnação seguinte o mesmo psiquismo de dor. E aí a gente se encontra com o mesmo indivíduo, às vezes, que nos agrediu, e a gente continua nesse mesmo, repetindo a experiência do passado, nas mesmas posições. O mesmo agressor, a mesma vítima, para que eles consigam se perdoar. Mas ela vem de um processo de mágoa muito profunda e se reencontram novamente no presente. Então, essas situações todas elas existem. Mas eu não quero, com isso que eu estou dizendo, que em função dessa leitura que o Espiritismo faz, que isso signifique que a gente vai jogar um pano por cima do que está acontecendo e dizer, não, isso está dentro da lei de causa e efeito, então se ele fez, não há crime. Se houve crime, é crime. Se a nossa lei estabelece assim, então assim nós temos que tratar as questões, porque é necessário que a gente obedeça os critérios que a legislação estabelece para impedir que a agressão destrua as pessoas, nem tanto fisicamente, mas mais intimamente. Existem muitas mulheres que nunca receberam um beliscão do marido, mas estão profundamente mutiladas pelas agressões verbais, pelo volume de ofensas emocionais que ele lhe faz com as práticas que ele tem na rua e que quando ele chega em casa ela tem que aturar os desequilíbrios sexuais do marido dentro de casa, com as pessoas que ele encontra lá fora. Então, tudo isso são dores muito profundas que, às vezes, a sociedade não vê, mas que precisam ser observadas com carinho. O nosso papel, como doutrina espírita, é tentar entender o que se passa, mas nunca fechar os olhos para aquilo que acontece de errado, dizendo que essas pessoas não encontrarão diante da lei de Deus e dos homens a consequência daquilo que fazem.
0: Vamos lá, Divina, a próxima pergunta para o Jorge.
1: Muito bem, Jorge, adorei a resposta, tá? Ó, a número 5 agora, da Edilene Nascimento. Boa noite, Jorge. Gostaria de comentários sobre o câncer. São causados por desajustes desta vida ou do passado?
2: Uma obra boa para analisar a questão do câncer é uma obra escrita pela mediunidade de Divaldo Franco, e quem escreve essa obra é Lorival Cefali. Lorival Cefali era um médico oncologista, ou seja, tratava de câncer e era espírita. Então, como ele era médico espírita dessa área da oncologia, ele se especializou em fazer palestras sobre essas questões referentes ao comportamento do homem diante dessa doença. E o mais curioso, Lorival Cefali, depois de uma certa idade, contrai câncer e desencarna de câncer. Então, essa obra que ele escreve, chamada Em Louvor da Vida, é a história de alguém que viveu

um corpo, que é o nosso corpo espiritual, o perispírito. O nosso perispírito no mundo espiritual, ele apresenta fisicamente lá, como se fosse um corpo físico do lado de lá, as áreas do corpo que são problemáticas. Então, uma pessoa que se comprometeu na área do estômago, porque comeu muito, viveu de maneira muito desequilibrada do estômago, no mundo espiritual, ele tem a tendência de ter o estômago com umas energias negativas em torno dele. O que bebeu muito tem um fígado esquisito. Tem umas manchas escuras no fígado, ou seja, nós temos um órgão que muitas vezes demonstra de maneira muito nítida aonde está a nossa dificuldade do ponto de vista emocional. Então, quando a gente vai tentar a reencarnação, esse perispírito, ao se agasalhar no zigoto, na célula ovo que vai receber para formar a nova pessoa, ele lança suas energias para o quê? Para fazer a diferenciação celular, para que a mesma célula se diferencia em pulmão, rim, coração, estômago, para que ela forme o corpo do bebezinho. Então, o espírito é fundamental para organizar o material genético e de uma célula, puff, formar um bebê completo. Então, é o espírito que vai desenhar, por assim dizer, orientar o fenômeno da embriogênese. Só que se esse espírito tem um fígado doente, se ele tem um coração problemático, na hora que ele está montando esse corpo, ele pode mutilar esse corpo físico. Então, o passado vai se expressar no presente. O espírito doente do ontem, quando ele modela o corpo físico, ele pode promover ali um fenômeno de perturbação da multiplicação celular, e aí pode fazer uma malformação congênita, nasce com algum defeito, ou pode nascer com alguma sequela como se fosse o câncer. Mas existe uma coisa bem curiosa sobre isso. É que muitas vezes a gente reencarna para fazer um trabalho maravilhoso no mundo físico. Uma coisa extraordinária. Só que na medida que a gente vem para fazer esse trabalho, não dá. Porque a gente tem tanto problema espiritual que o corpo vai sair doente. Quando o espírito se assentar no corpo, ele vai enfermar esse corpo. O que fazem os espíritos? Eles colocam como se fosse um anteparo para impedir que as energias perturbadoras do espírito alcancem o corpo. Mas por que isso? Para que o corpo seja sadio. Preciso que o corpo seja saudável. Mas o espírito é doente. Se ele encostar aqui, ele vai mutilar o cérebro, vai mutilar o fígado. Aí essa pessoa não vai conseguir fazer a tarefa dela. Então, entra uma peça no meio para impedir. Que peça é essa? É o trabalho dos espíritos benfeitores que vão acompanhando o material genético para impedir a perturbação que existe no espírito para que ela não alcance o corpo, promovendo as mutações genéticas que são produzidas a partir daí. Muito bem. Então, o que que a gente descobre com relação a isso? O espírito continua imperfeito e o corpo sai sadio. Então, olha só, eu tenho um espírito doente, corpo saudável. Esquisito, né? Porque ele não era o modelador, só que ele teve uma modelagem assistida. Por quê? Porque ele vinha fazer um trabalho maravilhoso no plano físico. Se esse companheiro que veio fazer esse trabalho maravilhoso seguisse direitinho a linha daquilo que foi previsto, ele alteraria as suas disposições íntimas, daquilo que estávamos falando no princípio da transformação moral. Ele transforma-se moralmente e ele altera as energias que o espírito manda em relação ao corpo. E se ele não fizer? E se ele não alterar o seu psiquismo, se ele, com toda essa concessão que lhe foi oferecida, ele não conseguir fazer o aproveitamento da prova? Bem, se isso acontecer, o corpo continua saudável, o espírito continua doente. Com o tempo, ele vai bombardeando tanto esse corpo saudável que esse anteparo que foi posto para impedir que, de repente, as energias do espírito alcançassem o corpo, esse anteparo ele vai ficando cada vez mais fininho, vai ficando. Aí vai abrindo buraquinhos, buraquinhos, e aí daqui a pouco as energias doentes do espírito estão chegando no corpo. E com isso você vai começar a ter o bombardeamento sobre as células. Aquela energia que deveria ter chegado quando o bebê ia nascer, está chegando tardiamente. Mas tardiamente por quê? Porque o indivíduo não mudou. Então você vai enfrentar determinadas experiências cancerígenas exatamente por conta.

0: desse passado que não foi resolvido e se apresenta no hoje. Então, essa é uma situação. A segunda é do hoje. Você tem causas cancerígenas no agora. Existem algumas culturas que a gente trabalha, que a gente mexe, que a gente cuida, usa determinados produtos na tentativa de defender para que haja uma colheita mais efetiva, que esses produtos acabam produzindo algumas sequelas no ser humano e desenvolve. Aí está no hoje, não está no ontem. Você se expõe a um fator cancerígeno no presente e aí acaba eclodindo. Porque nem tudo depende só do passado. A nossa experiência do hoje também vai contribuir. E aí, se você é uma alma mais frágil e se expõe a um fenômeno cancerígeno, pode eclodir no hoje as condições que você provocou pelo material que você tem que provoca o processo do câncer. Uma terceira situação é a mágoa, o ódio, o ressentimento desta existência, bombardeando o corpo o tempo todo, pode produzir também esses fenômenos. Então, resumidamente, três. O ontem, vamos botar quatro. O ontem que alcança o corpo e promove o câncer desde o princípio. Dois, o ontem que não alcança o corpo no começo porque há uma proposta de trabalho que acaba não sendo executada plenamente e o câncer se apresenta tardio, que é aquilo que Martins Peralva chama no livro Pensamento de Emmanuel, ele chama de predisposições mórbidas. Isso que eu estou falando está lá no livro Pensamento de Emmanuel. Três, a condição do presente, no qual você se expõe a fatores que promovem a doença, e quatro, não houve fatores físicos. Mas eu bombardeei com o meu psiquismo no hoje, pelo ódio, pela mágoa, pelo ressentimento, pela culpa, e acabei adoecendo. Então, tomando essas quatro situações, a gente vai poder enxergar como é que se manifesta essa doença no nosso presente.
1: Eita, Jorge, nós tô tão assim no efeito, assim atrasado, nós não esquecemos de falar que é o programa, né? O programa número 40, né? Que é o programa número 40. Nossa Senhora, 40 programas. E esquecemos de tocar a vinheta.
0: Ah, não acredito.
1: Nós esquecemos de tocar a vinheta. Vou tocar agora.
0: Vamos.

0: Eita, Jorge, a gente está ainda empolgado, né? Mas vamos lá.
1: Sabe o que é isso? É o efeito do Edu Céu ainda.
0: Eu sei! Eu sei, a gente estava tão assim, tão assim, tão assim. Mas que bacana, a gente chegar ao número 40, né? A gente nunca pensou que ia fazer mais que um programa. Mas tá bom, vamos seguindo, vamos seguindo. Vamos para mais uma pergunta aqui, Jorge, que o pessoal colocou. Ainda dentro da questão do evangelho no lar. É interessante isso, porque as pessoas vão tendo dúvida, né? A nossa irmã, ela coloca assim: eu e minha irmã moramos em cidades diferentes e estamos fazendo o nosso culto do evangelho pelo Skype. Pergunto, como é o atendimento da espiritualidade nesse momento? É interessante a gente ver essas questões sendo apresentadas, e assim, o mais bacana é que, mesmo com tudo, Jorge, o pessoal não deixou de fazer o trabalho, né?
1: Eu conheço famílias que até facilitaram o processo do evangelho com isso, porque às vezes tinha um familiar que ficava distante e aí não tinha muita possibilidade de fazer, e agora a família consegue se reunir mais para realizar. Veja, o que é importante a gente entender do evangelho no lar? O evangelho do lar, ele não é um ritual. Não, tem que fazer toda semana, porque se não fizer, os espíritos souberem, não, isso vai dar um problema. Não, não é um ritual. Ele é um momento no qual a gente sintoniza com o alto. Porque assim, a gente passa o dia inteiro pensando bobagem, falando besteira, reclamando dos outros, numa sintonia que não é uma sintonia muito boa. A gente reclama, briga com um, briga com outro, aí liga a televisão naqueles programas da tarde, aí ele matou, matou e tal, e você fica, meu Deus, ele matou, aí o ônibus caiu, e aí você fica envolto numa série de notícias e acaba sintonizando com uma faixa muito perturbada. O que é o evangelho no lar? Na verdade, é uma quebra dessa situação, desse vício de pensar só no negativo. Então é como se, de repente, uma vez por semana, você se desembaraçasse dessas sensações e conseguisse, pelo pensamento, pela discussão, pela fala de temas positivos, se envolver de maneira a estar assistido de maneira bem mais efetiva pelos espíritos. Então, assim, não é um trabalho que a gente faz no sentido de cumprir uma tabela, mas é um momento de elevação minha. É o meu momento de elevação. Algumas famílias fazem todos os dias o evangelho. Todo dia. Corta de manhã, fazem o evangelho de manhãzinha, aí depois o dia começa. É uma prática, no sentido de você garantir a harmonia das orações dentro de casa. Se sua irmã está numa cidade e você está na outra, o que acontece quando vocês, embora estejam separadas, começam a falar de coisas positivas? Como que fica o seu sentimento? Com que faixa vibratória você sintoniza nessa hora? E ela? Qual a faixa vibratória que ela sintoniza? Quando essa sintonia, portanto, muda para a positiva, quebram-se as vinculações obsessivas. Irradiações positivas acontecem, melhoram o ambiente, mas eu estou sozinho. Sim. Melhoram o ambiente doméstico, aí você pode socorrer as entidades perturbadas que estão ali. Promover um socorro a nós próprios que estamos naquele lugar. Ajudar não só a nós, mas as casas que estão no derredor, como diz Joana de Ângeles. O evangelho beneficia não só a casa que é feita, mas as redondezas recebem o benefício da oração. Então, fazer o evangelho com pessoas em cidades distintas não tira a validade do fenômeno. Por quê? Porque mesmo eles estando longe, eles estão pensando no bem. Pense ao contrário, que você reúne com a sua irmã uma vez por semana para falar mal dos outros. Então você se encharca de uma energia negativa. Isso vai perturbar seu lar, perturba o dela também. Então veja como o bem tem o poder de desarticular as energias negativas. E só para concluir a minha fala, eu quero lhe dizer que Jesus, numa das vezes, disse: quando dois ou mais de vós se reunirem em torno do meu nome, eu estarei entre vós. Se você está reunida com a sua irmã, o Cristo está presente.
0: Isso é que é o mais bacana, né, Sô? É bom demais. Vamos lá,
1: bom demais, Sô.
0: Bom demais, Sô.
2: Ah, então, gente, o pessoal está perguntando se eu e o Rubens somos casados.
0: Somos casados.
2: Somos casados, nós somos um casal.
0: Assim como o Jorge e a Sâmia.
2: Isso. Desde 1993. É. Antes disso, né, Rubens?
1: É.
2: Pois é. E a questão agora veio lá da TV Secal. A Thaís Elaine, de Assunção, ela pergunta, Elahá, o que o senhor pode nos esclarecer de um movimento espírita ser taxado de espiritismo igrejista?
1: Olha, o que é que o senhor pode falar? Eu não sei, porque o senhor está cuidando de todos nós. Agora, se você quer saber o que eu posso falar, é porque existe dentro do movimento espírita algumas preocupações muito grandes com uma tendência de que, de repente, a gente abandone todos os aspectos que digam respeito à lógica, ao raciocínio, que seria a filosofia e a ciência, e nos abracemos unicamente com a proposta evangélica. De certa maneira, transformando o Espiritismo apenas numa expressão da análise daquilo que o Cristo falava, sem as dimensões reflexivas que o Espiritismo tem no que diz respeito à parte doutrinária efetiva. Discutir o mundo espiritual, discutir o processo da reencarnação, o mecanismo da reencarnação, o mecanismo da mediunidade, as questões referentes ao mundo espiritual, esses debates que estão mais alinhados com o cerne dos princípios espíritas, e há outras pessoas assim, não, deixa com esse negócio não. Isso aí, vamos mexer aqui com isso, ó. Falar do bem, vamos falar do amor ao próximo. Então, existe dentro do movimento espírita algumas pessoas que têm uma tendência a se comportarem mais próximas dessa leitura mais reflexiva, mais evangélica do Espiritismo. E existem outros que dizem, não, nós temos que ter um Espiritismo mais racional. Então, aqueles que têm a leitura mais racional apontam os outros como se eles fossem igrejeiros. E os que estão do lado do evangélico apontam os de lá, os do outro lado, como se eles fossem racionais demais. No fundo, no fundo, essas manifestações, elas não podem ser descartadas, porque nós sempre precisamos ouvir o contraditório. Porque se nós fecharmos os nossos ouvidos para não ouvir as críticas, a gente corre o risco de pegar um caminho equivocado. Então, a gente tem que ouvir. Aqueles, um movimento muito igrejeiro. Aí você pergunta, será que eu estou mesmo? Será que eu estou realmente fazendo isso? Será que realmente eu tenho me dedicado mais a isso e não tenho olhado para os aspectos mais doutrinários do Espiritismo? E da mesma forma, o contrário. Quando a gente ouve dizer, esse pessoal aí não quer saber da transformação moral, só quer ficar estudando. Aí você, em vez de rebater, você diz, será que isso é verdade? Será que realmente eu estou me preocupando só com o aspecto cognitivo do Espiritismo e não estou sentindo? A gente não deve desprezar as críticas que a gente recebe. A gente deve ser maduro para ouvi-las, para saber se elas têm algum fundo de verdade. Então, em vez de rebater, é mentira, não é verdade. Ouve. Para e pensa. Quantos por cento daquilo que está sendo dito pode ser verdade? E aí a gente pode, de repente, fazer uma correção de 2 centímetros. Não precisa vocês, é verdade, vão abandonar tudo e passar para cá. Não. Vocês, ó, talvez a gente precise de um sinalizador. As críticas são muito bem-vindas, porque elas nos ajudam a ver aquilo que a gente não está vendo. E aí, quando alguém fala que a gente está fazendo um movimento igrejeiro, a gente para, em vez de ficar com raiva, pensa e diz. Há quanto tempo não discutimos mediunidade na casa? Há quanto tempo estamos apenas debruçados no texto evangélico? Aí você vai olhar. Vai fazer uma reflexão sobre isso. Não é que a gente vá abandonar o evangelho, até porque isso é muito importante. O aspecto moral é a grande consequência do Espiritismo. Mas eu não posso, de repente, desprezar as outras componentes que estruturam a peça uníssona do Espiritismo, que às vezes as pessoas dizem que o Espiritismo tem 3 aspectos, e eu quero dizer que ele não tem. O Espiritismo não tem aspecto científico, não tem aspecto filosófico, não tem aspecto religioso, tá? A gente às vezes fala isso, mas isso não é muito verdadeiro. Se a gente pegar a obra de Kardec, nenhum lugar está dito os três aspectos do Espiritismo. Está sempre dito o singular, o tríplice aspecto do Espiritismo. Ele é um só que tem um tríplice aspecto, como se fosse um cubo. O cubo tem três faces, mas ele é uma peça só. Tem uma largura, altura e profundidade. Assim também o Espiritismo. Ele não tem Espiritismo científico, Espiritismo religioso, Espiritismo filosófico. Não. Se desmembrar um pedaço, deixou de ser Espiritismo. Ele só é Espiritismo quando ele está integrado às três coisas. Se eu arrancar uma dimensão do cubo, ele deixa de ser cubo e vira quadrado. Então a gente precisa ter essa leitura para a gente sempre ter os questionamentos, a arguição, que é fruto da filosofia, a capacidade de se debruçar sobre a ciência no sentido geral, sem querer ficar apenas nos aspectos evangélicos, e não esquecer que tudo isso tem como resultado a chamada da transformação moral do homem. E só para concluir, às vezes a nossa leitura do evangelho nem é moral, a nossa leitura do evangelho é científica, porque a gente fica lendo, nessa palavra no grego, e a gente fica se perdendo nos aspectos da forma e esquece de perguntar, e você está mudando nisso? Às vezes a gente fica tão preocupado na tradução da palavra, do que era, do que não foi, quem era fulano, e a gente esquece que isso aí não é o mais importante. Porque senão a gente vai correr o risco de virar exegeta de evangelho sem que a gente viva a mensagem. A gente vai fugir do foco. O foco é viver a mensagem. Não é apenas conhecer, é viver. É se entregar a um propósito de mudança. E às vezes a gente estuda o evangelho como ciência. Não estuda o evangelho, nem é igrejeiro. Estuda o evangelho como ciência, mas não vive aquilo que as letras estão trazendo para nós.
0: Acho que a gente fica com desculpismo, né? Ao invés de viver o que as letras estão dizendo, a gente fica discutindo as letras, que é muito mais fácil do que se transformar.
1: É.
0: E o tempo hoje é diferente, o tempo de mudança, né? Pode falar, que eu estou te... De mudança.
1: Não, é isso mesmo. Então, assim, Espiritismo igrejeiro. Às vezes esse movimento igrejeiro ele nem é moral, ele é muito mais científico do que... Um está estudando ciência virado para a mediunidade, o outro está estudando ciência virado para a teologia. Mas não está mergulhado numa vivência interior de transformação.
0: É, se discute muito as letras e vive-se pouco aquilo que as letras estão nos direcionando, entendeu? É. Eu acho que essa é a questão que a gente tem que voltar. Vamos aqui para uma pergunta que chegou pelos nossos amigos que estão retransmitindo a gente, espiritismo.net. A internauta que está nos acompanhando lá, a Maritânia, pergunta: só mudamos ou fazemos mudanças se nós enfrentarmos. Mas o esquecimento e o orgulho são empecilhos para que aconteça esse enfrentamento? O que é que você acha? A pergunta da Maritânia.
1: O esquecimento não, o orgulho sim. Porque o esquecimento está na lei de Deus, e tudo aquilo que está na lei de Deus é para o nosso favor, a nosso favor. Então, por que nós temos o esquecimento do passado? O esquecimento do passado, ele é, na verdade, como bem definem os Espíritos, o véu do esquecimento. Você já viu um véu como ele é? Um véu não é um negócio opaco, ele não é uma peça que impede você de ver. Um véu é um véu. Você entrevê pelo véu. Então, assim, você renasce numa família, você não lembra seu nome, não lembra o nome da sua mãe no passado, mas o sentimento que você tem por ela, você sabe. Quando você olha para ela, o que que move seu coração? Então, é um esquecimento parcial do ontem. A gente esquece aquilo que não precisa saber, porque senão atrapalharia. Se a gente sentasse na mesa com a sogra, já pensou? Sabendo todo o passado, sentar, a senhora, hein? Naquela época lá dos faraós, você pensa que eu esqueci? Então, como é que a gente ia caminhar se você estivesse lembrando o tempo todo de tudo que aconteceu ao longo dos últimos 50, 100 anos? Não dá para caminhar. Quem daria emprego para uma pessoa que reconhecidamente tem uma ficha horrível no passado? Então, é muito importante o esquecimento para garantir aos espíritos a chance da mudança. E a gente só esquece o que precisa esquecer. O que é essencial, que são os sentimentos, os pendores, eles não desaparecem. E se nós soubermos ler a nossa intimidade, a gente vai reconhecer muita coisa de nós, vai saber muita coisa de nós a partir do momento em que a gente faz uma reflexão. Por que que eu sinto isso? Por que que eu sinto aquilo? E a gente precisa se refletir, precisa se analisar para a gente poder descobrir. Então o esquecimento do passado, ele não nos atrapalha, ele nos ajuda. Agora o orgulho é um problema, porque a gente por orgulho dificilmente muda. É muito difícil uma pessoa que é orgulhosa mudar, porque ela tem muita certeza sobre as suas certezas. O orgulho é uma pedra terrível, porque eu não vou pedir desculpa. Eu estou certo. Eu não vou mudar. Então, quando eu estou muito certo do que eu sou. Tenho certeza que eu estou fazendo o que é qual. Os outros aqui estão errados? Meu Deus, mas como que muda? Quem é que vai mudar se está certo? Eu só tenho um jeito de mudar, descobrindo que eu estou errado. E isso é tão importante, isso é tão essencial, que a primeira fala de Jesus, a primeira, a 001 fala pública dele foi: bem-aventurados os pobres de espírito, porque deles é o reino dos céus. Em síntese, bem-aventurados os que não estão vestidos com a capa da soberba, porque esses têm condição de mudar. Mas os outros, que têm certeza absoluta das suas certezas, vai mudar como? Por quê? Sofrem de síndrome de Gabriela. Eu nasci assim, eu sou assim e eu vou ser sempre assim. E aí, como que muda? Vai ter que moer essa alma e sofrimento, dor, tristeza, provas acerbas, mundo de provas e expiações, para amansar essa alminha dolorosa, essa alminha orgulhosa, para que ela diga: eu não aguento mais, preciso ser diferente do que eu sou. Aí abre-se a janela da transformação. Então, respondendo a sua pergunta, o esquecimento do passado nos ajuda, o orgulho nos atrapalha.
0: Muito bem, vamos lá, Divina. A próxima pergunta para o Jorge.
2: É da Rose Fonte. Ela pergunta: você poderia falar sobre a visão espírita em relação ao aborto? E na luta para que seja permitido por lei?
1: Eu vou falar no sentido mais abrangente. O espiritismo, ele é sempre favorável à vida. No sentido de que nós temos como princípio a percepção de que a vida deve ser preservada sempre, em todas as circunstâncias. Isso diz respeito ao aborto, isso diz respeito à eutanásia, isso diz respeito ao suicídio, isso diz respeito à violência de qualquer espécie, isso diz respeito à pena de morte e a tudo aquilo que possa conspirar contra a vida de quem quer que seja. A questão 880 de O Livro dos Espíritos diz exatamente isso. Qual é o direito mais fundamental do homem? O de viver. Por isso, ninguém tem o de fazer o que quer que seja que possa, de alguma maneira, prejudicar a quem quer que seja. Então, você não pode, você não deve ter uma coisa que conspire contra a vida do outro. Então, se eu sou um empregador e eu submeto meu empregado a uma condição desumana de trabalho, também está inscrito nesse capítulo aí, da questão da violência. Então, a pena de morte tem isso. O Espiritismo não abona a pena de morte, ele aposta na educação do espírito. Ele não abona as práticas de suicídio assistidos ou não. Ele não abona a questão da eutanásia e ele não abona os aspectos referentes ao aborto. Só que quando a gente fala do aborto, a gente mexe numa questão que ela é muito sensível. Porque muitas mulheres do nosso planeta, do nosso Brasil, estão inseridas na questão do aborto sem que isso seja necessariamente uma vontade delas. Às vezes o companheiro a constrangeu a tomar essa decisão. Ele vem e diz: ou você tira a criança ou eu abandono você. E ela, com medo de perder o companheiro, passando por cima da vontade dela, mas o medo da solidão e o constrangimento que ele impõe sobre ela, às vezes ele tem até o domínio econômico da família, ele faz a mulher, contra a sua vontade, esmagar o seu coração e promover o abortamento. Quando isso acontece, ele assume boa parte da responsabilidade. E às vezes esse companheiro que disse isso, depois se evade e deixa ela sozinha, entendeu? Então aí você vai dizer, ah, a mulher praticou aborto, então ela é culpada. Então tem que ser muito bem pensado, por isso que é muito delicado tratar dessa questão. Porque para a doutrina espírita, como a gente é sempre a favor da vida, nós não podemos esquecer que a mulher que passa por essa situação também é vida. E o nosso papel é cuidar também dessa vida, para que ela não se sinta fragilizada. Porque você tem o companheiro que constrange, você tem os pais, às vezes as mulheres são adolescentes, os pais vêm e colocam a menina numa situação tão dolorosa, se você vai expulsar você de casa. E aí ela, com medo disso, ela acaba fazendo uma opção que na hora que ela fez, ela entendeu como sendo a mais adequada na circunstância que ela estava, embora para a lei de Deus não fosse. Mas no entendimento que ela tinha, ela, na verdade, precisa fazer uma revisão desse conceito dela, aproveitando a experiência que ela está tendo para que ela possa crescer com essa oportunidade. Então, você tem o problema do companheiro, você tem o fenômeno da família, você tem o fenômeno da sociedade. Você tem uma sociedade muito perversa, uma sociedade que nos esmaga, uma sociedade que nos destrói, que não aceita. Então ela diz assim, como é que eu vou ser mãe solteira? A sociedade não vai me aceitar. E aí o medo dessa circunstância acaba produzindo isso. Então há muitas mulheres que têm uma leitura muito amarga com relação ao fato de terem experimentado essa situação do aborto. E a gente precisa separá-las, porque nós temos um conjunto de mulheres que passaram por essa situação, os seus corações foram moídos nessa experiência, moídos. E elas hoje são completamente diferentes. Elas amam seus filhos, amam seus netos, e quando elas recordam do que fizeram, é como se um punhal se cravasse no seu peito. Elas têm medo da consequência da lei de causa e efeito. E a lei de causa e efeito, ela não é para punir, ela é para educar. Essas mulheres, no curso das suas existências, têm uma outra cabeça. Elas não são mais aquela que na adolescência realizou o que fez. Ou que não fosse na adolescência, que há tempos atrás, já adulta, realizou o que fez. Ela mudou, a cabeça dela mudou. Então a lei vai alcançá-la de maneira diferente. Quando a lei vem para cobrar, encontra outra mulher no lugar e diz... Aquela que praticou não existe mais. Porque o que eu vejo agora é outra mulher. Eu vim para encontrar uma, me deram o endereço, mas quem eu encontrei? Eu encontrei uma mãe amorosa, uma mulher sensível, uma mulher que, em função dessa história, hoje, quando a filha passa, ela diz, minha filha, não faça isso. É sua mãe que está pedindo, porque ela viveu a experiência. Então você vê o quanto que ela se transformou, como que a lei de causa e efeito vai trazer um cutelo para tentar punir uma mulher com profundidade, se ela intimamente já não está mais nas disposições do ontem. É uma situação diferente daquelas que assim praticaram, atravessaram toda a existência e continuam dizendo, não, eu fiz... E eu faria de novo, eu não mudei o meu ponto de vista, eu continuo achando que isso é o certo. Então, para esses indivíduos que ainda têm essa visão cristalizada numa ideia, esses que têm essa circunstância, muito provavelmente terão um encontro com a lei de causa e efeito mais dura. A lei vai ter outras experiências para esse indivíduo, porque... Ele não promoveu o processo de educação dele. Eu não sei se eu estou me fazendo claro, mas a lei, quando chega, alcança a mulher transformada. É uma coisa. E aí, quando ela chega com a outra não está transformada. Então, a lei vai ter outros instrumentos de educação. E a lei vai chegar também para o companheiro que se evadiu e vai encontrá-lo sem ter se modificado. Aí, ela vai ter uns instrumentos para educá-lo. Para os pais... A lei vai chegar para todos, e quem continua com o coração voltado para a ideia de que estava certo o que foi feito, está, na verdade, se inscrevendo para determinadas experiências desnecessárias. Estou falando do aborto, mas isso tem a ver também com a eutanásia, também com o suicídio, também com a pena de morte. Pessoas da nossa sociedade hoje que levantam a bandeira de que a gente tem que exterminar pessoas porque são interpretadas como incorrigíveis, estão inclusas naquelas que têm um coração que ainda não entendeu a necessidade da encarnação para a educação dos espíritos. E só para concluir, aqui, Rubens, eu queria ler um poeminha. É curtinho, posso?
0: Pode.
1: Vou ler então.
0: Então, peraí, vamos criar o clima, vai. Prestem atenção no recitar deste poema. A Samia não está aí, você vai ter que fazer, então. Vai.
1: Vou ter que. O poema é dela, realmente. O poema se chama Autoencontro. É bem curtinho. Vejam, somos nós encontrando com nós mesmos na caverna dos nossos erros e indo nos buscar, para que a gente pare de ficar se lamentando e conceda a nós o processo de auto-perdão. A gente precisa se auto-perdoar para que a vida possa caminhar, senão a gente fica olhando para trás o tempo todo e não avança. O poema se chama Autoencontro e está num site chamado Saga das Almas. Esse poema é da Sâmia. E o poema diz assim: eu mergulho no abismo de mim mesmo, me procuro da caverna em que me escondo e me encontro encurvado, em sofrimento, na escuridão, meus erros camuflando. Me aproximo e, em meio a densas trevas, me conheço, me abraço, me consolo, me perdoo, me acolhendo e, sem reservas, com ternura, me aconchego no meu colo. Regozijo ao descobrir-me sem ser falso, me preencho por amar-me e ser amado, e decido a mim mesmo resgatar. Me retiro da caverna nos meus braços. Me apresento à liberdade encantado. Estou livre agora. E me entrego inteiro à vida por me amar. Eu acho esse poema lindo, porque ele resume exatamente esse processo de você ir na furna do seu próprio eu, juntar o seu eu profundo ferido que está dentro do seu coração, acolher, porque não é mais você. Você tem que acolher a adolescente que passou por isso. Você tem que acolher e dizer assim: eu agora, mulher madura, te acolho no meu peito. E se auto-perdoar para que a vida possa avançar. Senão a gente vai viver a vida inteira amargurada por uma pessoa que já nem existe mais. É porque nós mudamos e não somos mais a pessoa que cometeu aquele delito.
0: A gente tem que valorizar a vida, essa oportunidade reencarnatória, e a doutrina espírita nos dá a razão, nos dá o entendimento do significado da vida, né, desse momento reencarnatório, por o significado transformador que ele tem para o espírito velho, que a gente ainda é. Mas olha só, tem uma pergunta muito interessante, tá, sobre o Livro dos Espíritos. A nossa irmã Rosane Goulart está acompanhando a gente lá de Juiz de Fora, e ela pergunta o seguinte, queria que você ajudasse ela a entender. Na questão 160 do Livro dos Espíritos, Kardec pergunta se o espírito encontra imediatamente, ela coloca assim, entre aspas, né, aqueles que ele conheceu na Terra e morreram antes dele. Os espíritos respondem que sim. Já na questão 163, os espíritos respondem a Kardec que passamos por estados de perturbação algum tempo. Aí ela ficou confusa. Estou confusa. Você pode falar um pouco sobre isso?
1: Posso. É porque a noção de tempo dos espíritos é diferente da nossa. Então eu pergunto a você, depois da morte, a gente vai encontrar as pessoas que a gente conviveu? Vamos. Imediatamente, aí o espírito diz, porque os tempos são tão curtos, mas há um período de perturbação. Então, é preciso que a gente encaixe as duas coisas. É como, por exemplo, tem uma pergunta no Livro dos Espíritos muito interessante, eu não vou lembrar agora o número dela, mas Kardec pergunta assim: duas pessoas que durante a existência física tiveram algum tipo de animosidade, quando elas desencarnam, essa animosidade entre elas desaparece, elas param com essa animosidade que tinham? Aí responde o Espírito, sim. Desencarnando, os espíritos percebem que era uma coisa pueril, como de crianças. E quando desencarnam, aquela leitura que existe de vida se transforma e eles não se veem mais como pessoas oponentes. Com a morte, eles passam a ter uma visão diferente disso. Ponto. Em seguida, aí seguem os espíritos. exceção feita para as almas inferiores que, mesmo desencarnando, continuam mantendo os mesmos pendores. Então, nós somos a exceção. Nós somos a exceção, porque o mundo espiritual não funciona assim. É a gente que tem essa tendência de desencarnar e continuar odiando as pessoas. Mas o esperado é que, ao despirmos-nos das condições físicas, as nossas leituras de mundo se transformem. Às vezes a gente tem leituras diferentes, desencarna e acaba se congraçando do lado de lá. Então, os espíritos, quando respondem, eles têm muito da situação, daquilo que é a realidade, que eles já possuem na leitura que estão do seu próprio grau de evolução. Quando os espíritos dizem que após a morte a gente vai encontrar os parentes, eles não estão sendo equivocados na resposta. É verdade. Depois da desencarnação, nós vamos encontrar as pessoas. Imediatamente, ele diz, imediatamente. Só que existem as exceções. Então a gente tem que juntar essas coisas. Eu daria para você um outro exemplo. A questão 615 e 618. Questão 615, Kardec pergunta: a lei de Deus é imutável? Aí dizem os espíritos: eterna e imutável como o próprio Deus. E na 618 pergunta: a lei de Deus é a mesma para todos os mundos? Aí responde o Espírito: a razão está a dizer que ela é apropriada à natureza de cada orbe. Então, muda ou não muda? A lei é a mesma, mas o mundo, de acordo com a evolução, enxerga de maneira distinta. Então, nesse caso, dessa questão que você está colocando, a gente vai perceber que ela tem um desdobramento na 163 que vai distender para um universo mais acurado da informação. Mas eu vou fazer o seguinte, Rubens, nós vamos nos comprometer com o seguinte: eu vou fazer uma leitura dessa pergunta em outros idiomas, vou pegar em várias outras traduções e idiomas para verificar se existe alguma coisa que a gente possa enriquecer mais sobre isso, para que a gente possa trazer uma resposta mais robusta. Vamos pegar as várias traduções em português, vamos pegar no francês, vamos pegar no Esperanto, que é uma leitura que também ajuda muito a gente a pegar o sentido das falas. E a gente traz na semana que vem, você não vai me deixar esquecer, uma reflexão mais aprofundada dessa questão para dirimir possíveis visões equivocadas sobre esse ponto da obra.
0: Eu já vou pegar ali, já vou mandar para o seu WhatsApp, porque aí eu não esqueço, nem você me esquece, a gente depois lembra, né, Jorge?
1: 160-163.
0: Tá certo.
1: É isso?
0: Isso, 160-163. Então, é isso mesmo. É isso mesmo. Eu já estava pensando para a próxima pergunta já. Mas a Divina já está ali engatilhada para a próxima, Divina.
2: A próxima pergunta é da Patrícia Nunes, da Cruz. Ela pergunta o seguinte, para o Jorge: o que fazer quando uma mãe tem ódio a ponto de matar a filha, querer matar a filha por envenenamento, e a mesma passa uma imagem de santa para as pessoas?
1: Se esta filha já for adulta, que ela vá e procure outro lugar para viver. Porque ela não pode viver com as pessoas que possuem uma indisponibilidade tão grande. Se existe uma rejeição tão profunda, ela procura um local seguro, não só por ela, mas para que a mãe também não faça bobagem. Então, o adequado é o quê? Se ela for maior de idade, ela procurar, assim que lhe seja possível, um outro canto para morar, para deixar de ficar exposto a esse perigo, porque se é assim que as coisas estão, pode de uma hora para outra acontecer uma coisa extremamente desagradável. Se ela é menor de idade, ela pode procurar um outro parente, procurar uma tia, um tio, um irmão mais velho, o pai, se for separado, e procurar se colocar na casa de alguém, ou até mesmo depois, mesmo sendo maior, a gente às vezes é maior de idade, mas ainda tem dificuldade de se manter, procurar alguém, um amigo ou um parente. No caso de menor, é mais conveniente seja parente por conta das questões do ECA, da gente ficar mais próximo de uma boa resposta com relação a um possível acionamento do conselho tutelar. Mas se for maior, procura amigos ou parentes para poder fazer isso. Então você se resguarda, mas não perde o vínculo. não rompa com sua mãe. Você mesmo vivendo essa experiência ruim, nós temos dívida com mãe, que é dívida impagável, que é a concessão do corpo físico. Então a gente se retira, vai viver no local para ficar seguro, mas a gente visita, sempre observando como é que as coisas estão, a gente visita, está próximo, para que a pessoa também tenha o direito de mudar o seu ponto de vista. Porque a mãe que pensa assim hoje pode não pensar amanhã. Principalmente se ela for uma pessoa que tem algum tipo de desequilíbrio, se ela for uma pessoa que sofre de esquizofrenia, sofre de algum tipo de transtorno mental e que age dessa maneira não é por ódio, mas é por conta do desequilíbrio que ela tem e ela coloca para fora uma agressividade que é desmedida em relação ao que poderia ser feito quando alguém comete um erro de quebrar um copo, deixar de fazer uma tarefa e a pessoa se desequilibra. E aí um motivo a mais para que você não abandone sua mãe, porque aí ela, mesmo na condição de esquizofrenia, vai precisar ainda mais do seu socorro. Ou ela pode estar entrando num princípio de Alzheimer e aí começa a ter uns fenômenos meio complicados de comportamento. Então, a gente não abandona, a gente se preserva, mas continua mantendo o vínculo até o final da existência.
0: Muito bem, vamos seguindo aqui, Jorge, com as perguntas que vão chegando para a gente. Você já tomou água? Porque eu não falei para você tomar água nenhuma vez hoje. O pessoal fica... Fala. Pode falar.
1: Só uma vez.
0: Não, hoje eu acho que eu não falei nenhuma vez ainda.
1: Mas eu já tomei uma vez na guarinha.
0: Então tá bom. Eu não tinha visto, porque o povo fala assim, né? Pois
1: você
0: é.
1: Me maltrata.
0: Te maltrato, não. Aliás, falaram isso mesmo de mim. Eu estava sendo muito carrasco com você, não deixava você tomar água. Tá certo. Eu só mandava pergunta. Vamos para mais uma colocação. Jorge, quando reencarnamos, viemos com o nosso fluido o suficiente para o tempo que a gente vai viver aqui. Aquele que suicida, como é que fica o fluido dele?
1: Bom, quando uma pessoa reencarna, ela traz uma cota de fluido vital para ser usada durante a existência, como ele bem mesmo colocou. A tendência é o quê? A gente ir queimando esse fluido vital e quando desencarnar, ter esgotado. A gente desencarnando bem velhinho, de falência múltipla dos órgãos, a gente queimou todo o fluido, desencarnou sem nada. Então, esgotou o fluido. Mas, às vezes, a gente desencarna antes daquilo que seria a expectativa para a existência. Então, a gente acaba desencarnando com um pouquinho de fluido. A gente tem um pouquinho de fluido. O que acontece com esse fluido que sobra? Duas situações. Ou os espíritos dispersam esses fluidos, porque a gente tem merecimento para que isso aconteça, ou, de outras vezes, eles não retiram esses fluidos por duas razões. Ou porque eles não conseguem acesso para retirar esse fluido, ou porque é terapêutico manter esse fluido. Eu vou repetir. Duas situações. Primeira delas, um espírito que tem uma boa conduta, uma boa condição de assistência espiritual, ele desencarnou, você vai lá e dissipa o fluido dele. Pronto. Então, dissipou essas energias. Ou não dissipa. Por que eu não dissipo essa energia? Bem, eu não dissipo por duas razões. Primeira, não dá para fazer. A entidade não dá acesso, é um espírito muito perturbado, eu não consigo ter sintonia com ele, é uma pessoa que tinha uma vida totalmente desequilibrada, então retirar os fluidos dele não consigo fazer porque não há sintonia para uma ação dos espíritos. Isso é ruim, porque no mundo espiritual, existem algumas entidades que adoram fluido vital. Evidentemente, não são entidades positivas, são entidades negativas. Por que elas querem esse fluido vital? Ele funciona do lado de lá como se fosse uma espécie de droga do lado de cá. Então, os espíritos, quando vem alguém que desencarnou e que tem um pouquinho de fluido, ele é vampirizado, ele é sugado as energias. Às vezes sugam dos próprios encarnados, retira as energias. Por quê? Quando ele puxa essas energias, ele se sente vital de novo, ele se sente físico, ele se sente orgânico, ele se sente, entre aspas, vivo, ele consegue ter mais sensação de que ele está vivo na carne, porque o fluido vital traz para o espírito a sensação de materialidade. Então, algumas entidades que desencarnam com essa substância e que não conseguem ser assistidas, elas acabam sendo vítima de um processo de exploração do mundo espiritual para tirar o restinho de fluido que sobrou. De outras vezes, os espíritos não retiram e poderiam retirar, mas não retiram para que se dê um fenômeno pedagógico em que o fluido é deixado nessas pessoas para eles terem mais sensação de materialidade e as experiências que eles vão viver sejam gravadas de maneira muito mais forte. Só que para que essas entidades não sejam vítimas de serem vampirizadas, você tem que pegar esses espíritos e levar para um local seguro, onde elas vão ficar sob proteção, esperando que esse fluido seja queimado. Esse último caso que eu estou falando são os suicidas. No caso dos suicidas, o fluido que restou da existência deles poderia ser retirado. Claro que poderia, os espíritos poderiam ir lá e retirar. Não fariam se não houvesse condição de acesso, se for um caso de uma pessoa que se suicidou e que é muito perturbada, o que nem sempre acontece. Às vezes são pessoas depressivas, angustiadas, que perderam o sentido da vida porque tiveram um revés muito forte. Não são pessoas movidas pela perversidade, pela maldade, que é isso que dificulta uma ação de socorro nesse sentido. Então, essas entidades que desencarnam pelo suicídio, os espíritos, olha, ele é suicida, então nós não vamos retirar o fluido dele. Vamos levá-lo para um local específico aonde ele poderá ficar com esse fluido sendo atendido. Qual é o propósito disso? É porque é muito comum em nós, quando a gente desencarna, ficar relembrando o que fizemos e ficarmos nos martirizando por aquilo que a gente fez. Porque a gente, quando comete um delito, nós sempre temos uma tendência de ficar relembrando o mal que a gente praticou. Então, quando a gente se suicida, a gente fica retornando à cena da desencarnação do que a gente fez. E eles deixam o fluido para que as lembranças do fenômeno da morte, como nós a produzimos, fique gravado de maneira muito mais profunda, porque as sensações são muito físicas. Ele pulou do prédio, ele sente muito mais fisicamente tudo o que acontece. Então, isso é terapêutico, isso não é maldade, é terapêutico. Sabe por quê? Porque nós temos uma tendência de repetir as nossas faltas. Nós temos a tendência de, numa encarnação seguinte, pisarmos nas mesmas pedras. Então, para que um suicida não cometa o mesmo delito numa encarnação seguinte, o que fazemos? Deixamos as pessoas com o fluido para que grave muito profundamente nela que a morte provocada não é legal. Ele reencarna e, quando ele tiver uma prova, quer dizer, vou me matar, a sensação de que aquilo é ruim vai estar mais nitidamente gravada nele. Então, o fluido vital fica por um processo terapêutico e não porque seja impossível de tirar. Respondendo, portanto, à sua pergunta, que indaga o que acontece com a energia, o resto de fluido vital dos suicidas, a tendência é que esse fluido permaneça com eles até o esgotamento dos fluidos, quando eles então vão ter um atendimento mais especializado, mais personalizado, e até então eles ficam vivendo e revivendo a experiência para gravar profundamente neles que não foi boa política a opção que eles fizeram. Referência doutrinária para o primeiro caso em que nós temos a situação de um espírito que tem os seus fluidos dissipados, ver o capítulo 13 do livro Obreiros da Vida Eterna, O Desencarne de Dimas. Para aqueles que querem ver uma referência doutrinária para o segundo caso em que o fluido não é dissipado, ver o livro Painéis da Obsessão. Se eu não me engano, é O Desencarne de Fernando. Se eu não me engano. É de um senhor de engenho que desencarna e os fluidos vitais dele, o pessoal não consegue retirar por conta da perturbação. E o terceiro, que são esses que ficam nos suicidas, verificar a obra Memórias de um Suicida, onde essa obra magistral vai apresentar, entre outras coisas fantásticas, esse mecanismo de socorro. Lembrando a todos, que às vezes tem uma visão equivocada, que o Vale dos Suicidas não é um local de degredo, não é um local de expulsamento, de expulsão dos suicidas, de abandono deles porque eles não merecem socorro. Ao contrário, é um local cuidado por Maria de Nazaré, em que os seus auxiliares tomam conta do vale e protegem os suicidas porque eles ficarão cheios de fluido vital e eles não podem ser vítimas dos espíritos que perturbam essas entidades no mundo espiritual. Eles estão, portanto, guardados, protegidos por Maria, até o momento em que eles escoam todo esse fluido, e aí começa, inicia o trabalho particularizado de socorro a cada um deles.
0: Fica aí a sugestão para ler o livro Memórias do Suicida, para poder até compreender isso que o Jorge está falando. E aproveitando o que o Jorge falou sobre o desencarne de Dimas, se você quiser ter uma ideia, além de ler a obra que o Jorge falou, se você pesquisar aí no Google, Desencarne de Dimas, um filme, tem um vídeo curtinho produzido por um pessoal que é muito bacana, o pessoal aqui de Uberlândia mesmo, o pessoal da Casa Espírita, Paulo de Tarso, eles produziram esse vídeo, dá uma ideia mais ou menos disso que o Jorge fala, de toda a preocupação do momento do velório, né, a vigilância em prece, né Jorge, até para que a gente entenda isso.
1: Nesse livro, O Obrejo da Vida Eterna, tem uma coisa muito interessante. Quando eles chegam no cemitério, as entidades que estão atrás de fluido vital se acercam do momento do sepultamento e, oba, oba, fluido, fluido, fluido. Aí eles vêm chegando para querer ver o restinho que tinha sobrado para eles sugarem o pouquinho que estava no cadáver. Aí quando eles chegam, eles param, aí vêm os mentores em volta e dizem, não vai adiantar não, ele é protegido. Aí ficam desapontados. Aí os mentores vêm e dão um passe em cima do cadáver, não é mais do espírito, passe no cadáver, e aí retiram o fluido vital que tem e dissipam no ar. Pronto, não tem para ninguém aqui. E acabou. Ninguém vai se nutrir dessa substância.
0: E isso faz até a gente parar para pensar, né, Jorge, o processo do velório, esse momento do desligamento, a importância, e que às vezes a gente não dá uma verdadeira atenção a isso, né, Jorge?
1: É verdade. A gente, às vezes, acaba ficando conversando, contando piada, falando bobagem, e a pessoa está num momento muito particular, precisando de energias positivas para facilitar o desprendimento. Que, às vezes, a pessoa já desencarnou, mas ainda está ligada ao corpo. Ou seja, ela desencarnou, mas não desenlaçou. Ainda tem alguma forma de vinculação com o corpo físico, que nem sempre é imediato. Tem vezes que é. Tem vezes que demora um pouquinho mais.
0: Demora um pouquinho. Liliana, a próxima pergunta.
2: É da Tatiana.
0: Peraí, eu desliguei aqui. Repete, não, Divino, vai, pode repetir. Foi eu. Pode falar, Divino, repete a pergunta.
2: Pensei que era um espírito aqui. Desligou aqui. Até meu computador. Tatiana Chiara. No caso, os nossos mentores nos avisa a hora do nosso desencarne? Digo porque 3 meses antes do desencarne do meu companheiro, sonhei com o pai dele também desencarnado.
1: Nem sempre a gente tem essa bênção. Se for um como eu, que não ouço, não vejo, não arrepio, não tenho nenhuma mediunidade ostensiva, nem os meus sonhos são sonhos aproveitáveis, vai ser difícil me trazer alguma mensagem nesse sentido. Mas há que ter uma sensibilidade incrível e que sentem as coisas, não precisa ser espírita, mas trazem uma intuição. As mulheres, né, têm uma tendência grande de ter essa intuição, as mães com relação aos seus filhos. Então as intuições são instrumentos muito poderosos para sinalizar isso para nós. Então, existem muitas pessoas que têm essa informação. Tem muitas pessoas que dizem, olha, tem umas pessoas que têm a informação vaga, assim, eu não sei o que vai acontecer, mas vai acontecer alguma coisa, alguém na família vai desencarnar, mas eu não sei quem é, mas eu estou sentindo que vai acontecer. Mas tem gente que não sente nada, tem gente que não percebe nada. Depende muito de cada um. Agora, há muitas pessoas, muitas, que recebem informações diferenciadas sobre essa questão da desencarnação sua ou de parentes através dos canais que a mediunidade possui. Sim, isso é bastante comum, mas não pode ser usado como regra geral.
0: Ô, meu amigo Jorge, vou ler o recadinho que está aqui. O Lázaro Matheus, ouvir o Elahá me trouxe a recordação da fase mais produtiva da minha vida no movimento espírita. Em 1987, andamos pelo estado de Rondônia, conclamando os companheiros à evangelização infantil.
1: É o Lazinho!
0: Que legal, né?
1: Gente, o Lázaro! Ah, pede para ele deixar o e-mail. Lázaro, meu querido, deixa seu e-mail. Falo sempre com sua irmã, a Juliana, lá em Porto Velho. Que maravilha, cara, que bom, que legal te ouvir.
0: Ó, gente, o Elahá, depois ele vê todos os comentários, entendeu? Então vocês deixam os comentários lá que ele, depois do Pinga Fogo, ele vai lá, olha, ele responde os comentários, né, Elahá? Vamos lá para mais uma pergunta, Elahá. A nossa ouvinte, ela está perguntando o seguinte: semana passada entramos no assunto da área da ciência da natureza. Gostaria de saber se a pulsação do tempo formulada por Einstein tem relação com a diferença da contagem de tempo do plano espiritual e a Terra. No plano espiritual, o tempo passa mais rápido porque a vibração é maior. Isso se dá por causa da diferença entre os cosmos? É possível falar isso, Elahá? Que pergunta boa que ela trouxe.
1: A questão do tempo de Einstein é devido à contração de Lorentz. É um pensamento da física moderna que se baseia na ideia de que a máxima velocidade que existe é a velocidade da luz. E aí tem um experimento que é feito por Lorentz para provar que, como a velocidade máxima é a da luz, quando você se desloca numa velocidade muito próxima da luz, o tempo começa a ficar mais lento. E aí a vida começa a passar mais devagar. E aí, em função disso, em função dessas velocidades distintas, o tempo não seria o mesmo para todas as pessoas, né? Isso é um conceito teórico. Não tivemos ainda ninguém que conseguisse viajar a essa velocidade tão elevada para poder depois saber que o irmão gêmeo dele, que ficou na Terra, ficou mais velho, ele ficou mais jovem. Não temos esse experimento na prática, mas a física, teoricamente, sinaliza que realmente pode acontecer isso, né? Que é o que

0: um determinado fenômeno, mas que vai acontecer a transição? Vai. Se nós ajudarmos, ela vai acontecer mais cedo. Se a gente não ajudar, vai demorar mais, a gente vai ter que se retirar do planeta, atrapalhando, e ela vai seguir seu curso. Então, esses tempos do mundo espiritual, eles não são tempos fechados, tempos marcados de relógio. E esse fenômeno de diferença nossa para o mundo espiritual não tem a ver com essas questões. Então, por exemplo, você tem algumas previsões que são feitas, que elas não se encaixam exatamente nas datas que foram postas, porque, na verdade, isso aí não é para ser de maneira tão exata, né? Então, muitas pessoas dizem, não, o Chico disse que 50 anos depois do homem descer na Lua, nós teríamos que ter uma decisão se a Terra iria ou não. Esses 50 anos que ele fala não é 50 anos de relógio, é numa faixa de tempo de aproximadamente meio século. Se a humanidade não se modificar, ela vai precisar de outras experiências, né? Então nós nos modificamos em algumas coisas, em outras não. Tanto é prova que a mesma fome que existia no passado continua existindo hoje. As guerras do passado continuam existindo hoje. Desrespeito ao meio ambiente que tinha no passado continua tendo hoje. Só que não na mesma intensidade. Continua tendo fome? Sim, mas se você for perceber, houve um movimento no planeta nos últimos 50 anos em que o percentual de pessoas que passam fome é menor, mas ainda tem muita gente passando fome. Já dava para ter exterminado. Tem guerra no planeta hoje? Tem, mas menor do que era no passado. Existe desrespeito ao meio ambiente? Tem, mas diferente do que era há 50 anos atrás. Então, há um movimento, não na velocidade que o mundo espiritual pretendia que nós tivéssemos, mas existe alguma coisa. Mas, respondendo mais especificamente à pergunta feita, a contração de Lorentz, a leitura da alteração do tempo proposta por Einstein, ela tem a ver com o nosso mundo físico, e mais especificamente no universo das subpartículas, que é onde essa física não newtoniana, essa física mais moderna, essa física que o pessoal gosta de chamar de física quântica, essa física voltada para o microcosmos, aí é que ela se manifesta de maneira mais efetiva, analisando o comportamento de elétrons, de fótons, aí você vê de maneira mais efetiva a física moderna funcionando. Agora, as circunstâncias do mundo espiritual são por conta do livre-arbítrio do homem que fazem o tempo ser algo mais elástico, não em função dos fenômenos da física moderna, mas pela imponderabilidade do livre-arbítrio do ser humano.
1: Vamos lá, Divina, faz a próxima pergunta que o relógio não para, o tempo não para, como diria a música.
2: Então, antes da pergunta, só mandar um abraço aí para Mara Zanon. Ela diz o seguinte, ó: fala para Divina e para o Rubens que vejo eles como exemplo de casamento dentro da doutrina. Olha a responsabilidade, hein, Rubens? E o Elahá é um verdadeiro dicionário ambulante.
0: Coitado.
2: Humano, desculpa.
0: Coitado.
2: Você tá vendo, né? Responsabilidade, hein?
1: Aproveitar e mandar um abraço para a Cleusa Sedano. Hoje foi minha primeira participação no Pinga Fogo. Estou adorando.
2: Que
1: Legal.
2: bom.
0: Ó, o pessoal fala que a minha memória é boa. Vocês têm que perguntar para a Sâmia se a minha memória é boa. Eu esqueço tudo. Eu tenho três carteiras de motorista, porque toda hora eu perco, tem horas que eu estou sem nenhuma. Aí depois eu acho uma, eu perco tudo, eu perco documento, eu perco papel, eu perco horário, eu esqueço de sair fazer uma coisa, quando eu volto eu não fiz, o que era para fazer eu não fiz. Gente, a minha memória é péssima. Ela é que é toda certinha, assim, faz tudo certinho. Mas eu, para lembrar das coisas, meu Deus do céu, eu faço o quê?
2: Já pensou se ele lembrasse, Rubens?
1: É, pois é.
2: Já pensou? Se você lembrasse, então, é que você iria ser um fenômeno. Olha só, a Miriam Fernandes, como diferenciar ideia fixa gerada por um processo obsessivo de uma intuição? Legal essa pergunta.
0: A intuição, ela é como bem define Kardec no Livro dos Médiuns, que está fazendo 160 anos esse mês. O Livro dos Médiuns define intuição e inspiração como coisas distintas. O que é uma intuição? É uma inspiração leve. O que é uma inspiração? É uma intuição forte. Então, quando você tem uma sugestão sutil,

0: É uma intuição. A inspiração, ela toma você mais profundamente. Você se sente mais tomado. Eu me senti inspirado a fazer aquilo. Então, Kardec diz, a inspiração, ela toma o indivíduo de maneira mais efetiva. Enquanto que a intuição é o sopro de uma ideia, sem que ela seja assim tão intensa dentro de nós. A intuição, portanto, dentro dessa definição que Kardec coloca, é a forma mais branda da manifestação do mundo dos espíritos sobre nós. É aquele sopro de ideia que nos vem, que nos dá um lampejo, que pode ser positivo, mas pode ser negativo. Eu posso ter um espírito superior sugerindo alguma ideia, mas eu posso ter um espírito inferior também sugerindo uma ideia. Mas a intuição é isso, é esse soprinho de ideia que acende na nossa mente. Agora, a obsessão, ela é definida como a ação pertinaz de um mau espírito sobre o outro. Essa é a definição de Manuel Filomeno na obra Painéis da Obsessão. O que é obsessão? É a ação pertinaz de um mau espírito sobre outro. Outro quê? Outro mau espírito, porque se ele fosse bom espírito, ele não sofria essa influência. Então, é a ação pertinaz de um mau espírito sobre outro. O que é uma ação pertinaz? É uma ação que é contínua. Ele encontrou um acesso e ele se conectou na sua vítima e ele se enraizou no pensamento. É diferente de uma intuição, porque uma intuição é apenas uma ocorrência, um evento. Ele é apenas um sopro. No processo obsessivo, efetivamente, nós estamos com um acoplamento na nossa mente, de tal sorte que as duas mentes convivem no mesmo espaço. A gente pensa junto com o espírito. A gente já não pensa mais sozinho. Então, quando a gente está sobre um processo obsessivo, a gente percebe que o pensamento do mal, ele não abandona a nossa cabeça. Ele fica o tempo todo nos visitando, revisitando, revisitando, revisitando. E você, meu Deus, eu não aguento mais. É o tempo todo você fica voltando àquela mesma ideia. Então, é um sinal de que você está sofrendo um assédio pertinaz. A ação pertinaz de um mau espírito sobre o outro é o que se conceitua como obsessão. E já a intuição não tem esse nível de enraizamento do espírito em nós, mas uma sugestão que pode, se a gente acolher, aprofundar essa cumplicidade, esse processo de consórcio entre as duas mentes, e num futuro, uma intuição acolhida pelo seu autor pode aprofundar o vínculo e amanhã ela pode se tornar, sim, um processo obsessivo.
1: Bom, Jorge, nossa, eu queria dizer ao Paulo, Paulo, eu não consegui baixar o vídeo aqui, porque eu estou com o WhatsApp ligado no computador, e se eu baixar aqui, ele toca, e aí sai na live aqui. Mas a gente vai ter isso aqui sábado que vem, dia 30, às 15 horas, Judaísmo e Espiritismo, com Elahá, com Álvaro Mordechai e o Severino Celestino, professor Severino Celestino, promoção do SEAC de Conchal, e a gente vai estar junto também, apoiando e transmitindo esse evento. Fica o convite para todo mundo, ó, sábado, dia 30 de janeiro, às 15 horas, imperdível. Um abração para o Paulo. Vamos lá para mais uma pergunta, é a última pergunta de hoje, viu, meu amigo Jorge? Porque, como diz você, o tempo não para, né? Vamos lá. Elahá, no livro Missionários da Luz, o livro Missionários da Luz, fala sobre união sexual e união de qualidades. Este entre os espíritos superiores. Gostaria que ele comentasse sobre esta união de qualidades. A nossa irmã Adília, lá da cidade de Cacoal, Rondônia.
0: De Cacoal, Rondônia, meu Deus, de casa!
1: É, na sua casa aí, na sua
0: Que
1: região.
0: maravilha! Nossa, que coisa boa! Uma boa noite aí para todo mundo de Cacoal. Que legal! Existem várias obras de André Luiz que atravessam esse tema sobre a sexualidade. Um deles é esse livro, O Missionário da Luz. Vamos encontrar depois uma obra mais aprofundada sobre essa questão, Sexo e Destino, que vai mergulhar nesse assunto de maneira mais efetiva. E temos uma outra também muito interessante, que é No Mundo Maior, que vai trabalhar a questão da sexualidade na mente. E ela tem um capítulo, capítulo 11, chamada O Sexo. Nesse capítulo 11, o sexo, ele vai aprofundar essas discussões que você está querendo resgatar sobre a questão do sexo com qualidade, ou sexo de qualidade. Então, ele vai fazer o seguinte, vai mostrar que ao longo da história, o homem vai fazendo um processo de crescimento da sua afetividade. Quando a gente é ainda uma alma mais primitiva, nós somos movidos pelo impulso, pela posse, e as nossas relações, elas são mais instintivas. À medida que o homem vai desenvolvendo as suas habilidades, ele vai transformando o sentimento de posse num sentimento de simpatia, que se transforma em carinho, que ao longo do tempo se transforma em afeto efetivo, que depois vai virar renúncia e vai culminar com o sacrifício. Sacrifício no sentido de você sacrificar sua vida em favor do outro por amor. Então, é a construção do amor dentro das nossas almas, capítulo 11 do livro do Mundo Maior. No livro Missionários da Luz, em que ele discute isso, ele está separando essa relação das criaturas como se elas fossem pertencentes a dois universos, muito próprio do que está disposto na obra Vida e Sexo de Emmanuel, quando ele trata no capítulo referente a, se eu não me engano, é Compromisso Afetivo, acho que é esse, capítulo 24 da obra, tenho certeza, mas ele vai fazer uma divisão das criaturas humanas em dois grupos, as almas primárias e as almas conscientes. As almas primárias estariam relacionadas com quatro características. Primeira delas, elas são almas que possuem relacionamentos poligâmicos, se mantém em relação com várias pessoas ao mesmo tempo. Dois, relacionamentos efêmeros, não são duradouros. Esse ano está com um, amanhã está com três, depois está com dois, está com cinco. Então, elas são efêmeros. Terceiro, escolhem as pessoas pelo físico, pela beleza física. E o quarto, não tem interesse em questões espirituais. Essa é a característica das almas primárias. E no reverso da medalha, as almas conscientes que têm exatamente o oposto. Monogâmicos, relações duradouras, escolhe as pessoas pelo caráter e tem busca das questões espirituais. Que seria mais ou menos essa mesma divisão que André Luiz faz, daquela afetividade mais física e o de uma afetividade mais voltada para o emocional. A tendência no processo evolutivo é que a gente vá migrando do universo das almas primárias na direção das almas conscientes, abandonando progressivamente essas quatro características e ganhando as outras. Então, existe muita gente que está em processo de migração desse primeiro grupo para o segundo, ou seja, elas possuem relações monogâmicas, elas não têm mais de um parceiro, mas não conseguem manter por muito tempo. Então, elas não conseguem ter relação duradoura, mas já são monogâmicas. Elas gostam de questões espirituais, elas já estão se interessando por questões da alma, mas ainda tem dificuldade de se desvincularem das questões da forma, do físico, da beleza física dos seus parceiros. Então, elas estão ainda em processo de transformação até alcançarem a condição outra na qual eu vou escolher um parceiro para uma relação duradoura, que independe das questões físicas, orgânicas, sensórias que a gente possa ter, e eu estou muito mais alinhado com as questões espirituais. Quando a gente alcançar essa condição de almas conscientes, nós estamos, nesse momento, alinhados com a definição da obra Missionários da Luz, quando define essa característica das criaturas que estão pertencentes a esse universo da chamada relação com qualidade. Quero destacar que isso não é típico para o planeta Terra, mas existem muitas entidades vinculadas ao planeta, encarnadas ou não, que já têm um grande caminhar na área da afetividade. Mas a grande maioria de nós ainda tem graves conflitos nessa área, a ponto de Emmanuel dizer que aos erros do amor, nenhum de nós escapou. Todos temos, de alguma maneira, conflitos maiores ou menores na área da afetividade, indicando que nós ainda não somos almas conscientes, mas muitos de nós estamos a franco processo de nos tornarmos aqueles que amanhã poderemos ser identificados como tendo as quatro características que Emmanuel apresentava e que são um reflexo daquilo que André Luiz apresenta na sua obra com relação a esta relação de qualidade, abandonando a questão das relações mais sensórias do primeiro grupo.
1: Ô Jorge, eu até tinha falado que tinha acabado, mas eu chegou, que tem uma pergunta aqui que eu queria que você respondesse. Eu vou até pedir a Divina para ler ela. Mas antes eu queria mandar um recado para nossa internauta ouvinte que nos escreveu aqui, que a gente vai, a Lia Menezes, lá de Porto Alegre. Lia, a gente vai ver esse seu comentário aqui, tá? Eu vou conversar com o Jorge e depois a gente vai ver para poder trazer uma resposta para você, viu? Em relação a isso que você colocou aqui para a gente internamente. Eu vou pedir a Divina para ler a pergunta. Vai lá, Divina.
2: O Wagner, boa noite a todos. Jorge, percebo que muitos espíritas estão criando muitas expectativas a respeito da transição planetária e a pandemia. Essa expectativa exagerada não pode trazer grande
1: Frustração.
2: frustração? Wagner Ribeiro, lá de Ribeirão das Neves, Minas Gerais.
0: Wagner, boa noite para você. Você está coberto de razão. Eu lembro, numa época lá atrás, que eu acho que o Rubens deve lembrar, o Rubens era bem criancinha na época, mas você lembra de um grupo chamado os Borboletas Azuis? Era um grupo religioso chamado os Borboletas Azuis. Eles esperavam o fim do mundo. Eles se prepararam para o fim do mundo. E o fim do mundo não aconteceu. Então, muitas doutrinas, elas acabam apresentando essas sinalizações de final do mundo, e esses finais do mundo, eles acabam não acontecendo. O Espiritismo nunca marcou data sobre essas coisas. O Espiritismo nunca disse que a transição ia acontecer hoje e nem que ela terminaria neste século. Nós não temos informação nenhuma nesse sentido. Não há nenhuma obra doutrinária que sinalize isso. Se nós formos pensar que o descobrimento do Brasil era uma movimentação para iniciar o processo de descoberta de novas terras pelo fenômeno de preparação para a transição, tem 500 anos que esse pessoal está trabalhando nisso. Então, nós estamos preparando progressivamente a transformação do planeta. É lógico que a gente tem que ter a expectativa, tem que lutar para transformar, que a mobilização do mundo espiritual já começou, isso é fato. Mas isso não pode dar a nós a ideia de que nós estamos vivendo já os estertores dos últimos dias, no sentido cronológico, do período de transição. Sabe por quê? Porque nós não podemos dizer que nós vivemos num mundo de regeneração se alguém morrer de fome sobre o planeta, tendo comida para todos nós. Não é admissível que um planeta que tem tanta comida permita que as pessoas morram de fome. Não é admissível que o nosso planeta ainda tenha guerra, que as pessoas se matem por uma questão de falta de trato diplomático. Não faz sentido que a gente construa cidades onde as pessoas ficam vivendo em guetos, onde a gente destrua o nosso meio ambiente e que as cidades se transformem em verdadeiros valões, em que a gente tenha uma destruição tão agressiva do meio ambiente como a gente promove em boa parte das cidades onde o homem habita, promovendo lixões, destruindo os mananciais hídricos que as cidades possuem, promovendo o desmatamento absurdo dentro dos núcleos urbanos, sem falar do que acontece no ambiente rural. Então, não dá para a gente pensar nisso, de mundo de regeneração, com todas essas nossas dívidas, com todas essas nossas lacunas. Nós vamos precisar resolver isso para que a gente diga: somos um mundo de regeneração. Então, eu perguntaria: quanto tempo para que a gente acabe com a fome no planeta? Quanto tempo para que a gente acabe com as guerras nos planetas? Quanto tempo para que as nossas cidades se transformem em cidades limpas, organizadas, que o meio ambiente urbano e rural sejam respeitados, que nós mudemos o nosso processo de alimentação, entendendo que a gente se alimenta num processo de muita crueldade? Isso vai demorar tempo, isso não vai ser para agora. Mas a gente observa que a humanidade parece marchar de maneira muito, muito forte na tentativa de realmente tentar resolver as nossas questões. A gente vê as discussões sobre alimentação, discussões sobre meio ambiente, discussão sobre a fome, sobre a guerra, muito fortes no planeta. Isso é muito bom. É um sinal de que a gente realmente está conseguindo caminhar. Mas não vai ser para agora. Eu acho que a gente criar a expectativa de que a gente já está vivendo ali, eu acho que não é muito próprio. A gente ainda vai passar uns bons anos ainda. Quando a gente resolver essas questões que eu falei, aí a gente pode dizer, olha, nós estamos indo na direção da transição. Se eu comparar com o século passado, a gente já melhorou bastante, mas ainda tem muito, muito, muito para fazer. As cidades hoje, por exemplo, no Brasil, tem estatuto da cidade, tem plano diretor, tem uma série de coisas que vão ajudar a cidade a melhorar. A ONU, criada em 1948, é um grande instrumento para tentar manter a paz no mundo. Isso é excelente. E as descobertas científicas que multiplicam o fenômeno de produção agrícola é um outro indicativo muito forte de que a fome tem condição de ser resolvida. Então, nós temos ferramentas para melhorar, mas não dá para a gente dizer que as coisas são assim se nós vivemos num planeta onde a vida é tão desrespeitada, onde a bandeira do desrespeito à vida, da defesa da vida, ainda está tão massacrada. As pessoas estão ainda de costas para o valor que a vida possui. Então, a gente precisa resolver muitas coisas ainda. Mas a transição, ela vai se dar. Nós estamos sentindo o processo. Não há quem não sinta que isso está acontecendo. Mas, como todo fenômeno da natureza, ele é lento. Se você quiser saber, Wagner, pense. Nós já vivemos outra transição lá atrás. Essa é a segunda. Porque nós tivemos a transição de mundo primitivo para mundo de provas e expiações. Quando a gente deixou a pré-história e entrou na história. Dá uma olhada lá atrás e vê em quanto tempo a gente deixou a pré-história para entrar na história. Vê se foi uma década. Vê se foi um século. Durou muito tempo para a gente conseguir abandonar a condição de primitivismo e dizermos, agora sim, é um planeta de provas e expiações. É mais ou menos a mesma coisa. Vai demorar para acontecer. Só que nós, é que não podemos esperar mais tempo. O planeta pode ter mais muitas décadas ou até séculos para mudar, mas nós não suportamos mais, porque nós não aguentamos mais a condição moral que a gente vive. É imperioso mudar, até porque nós estamos diante de uma oportunidade de esclarecimento muito forte que a gente não pode deixar passar.
1: Muito bem, mais uma vez, nossa gratidão a você, Jorge, aos nossos internautas espalhados pelo mundo, nessa edição de número 40 do nosso programa Pinga Fogo. A gente vai preparar para fazer a prece. Queria convidar você que está aí do outro lado para que pudesse se preparar para esse momento. Eu sei que nós temos tido grandes desafios nessa caminhada evolutiva nossa, mas aquilo que a gente sempre tem enfatizado, nunca nós tivemos tanta chance, tanta oportunidade de fazer o bem e tanto amparo da espiritualidade. Eu até conversava com a Divina hoje, nós temos uma facilidade muito em nos focarmos nas coisas negativas. Se acontece 1000 coisas boas conosco, a gente fixa nas 2 coisas ruins, nas 3 coisas ruins. É preciso a gente mudar o foco. Por que que a gente fala tanto de coisa ruim e esquece de falar de tanta coisa boa, não é? Então, às vezes você está com aquele ente querido que está passando por um problema, por uma dor, mentalize ele lá, porque eu tenho certeza que a espiritualidade vai utilizar esse instrumento nosso do pensamento e levar assistência para esse irmão. Jorge, é com você.
0: Vamos orar. Maria, Mãe Santíssima, Senhora nossa, que destendes as tuas bênçãos sobre o mundo espiritual, acolhendo sobre o teu seio todas as almas que partem do mundo físico. Sabemos, Senhora, da excelsa missão que te foi confiada pelo nosso Cristo planetário, a fim de que te responsabilizasses por todos aqueles que partem do planeta na direção do mundo dos espíritos. É por isso, Senhora, por compreendermos a excelsitude da tua missão, que comparecemos diante de ti para rogar as tuas bênçãos sobre a humanidade que tu bem conheces, para que o teu amor, derramado por sobre todas as criaturas, facilite o processo de acolhimento de todas as almas que, nesse momento, se mobilizam no mundo espiritual para o socorro de todos nós. Estende, Senhor, as tuas bênçãos sobre tantas e tantas almas que partem em função da pandemia que atravessamos. Que o teu amor alcance a todos os lares que soluçam, indagando pela ausência dos seus familiares, questionando a justiça de Deus, por desconhecerem a excelsitude da imortalidade. Rogamos-te assim, que tu não te canses de nos cuidar, e de estenderes as tuas bênçãos sobre as regiões do mundo espiritual a ti confiadas mais diretamente, para o socorro daqueles a quem chamamos de suicidas, mas que tu os chamas de filhos queridos do teu coração. Derrama teu amor bendito sobre todas essas almas. Assiste-as, Senhora, para que possam reconstruir suas histórias, cerzir seus corações rasgados e se colocarem novamente de pé diante da vida e fenômeno de evolução ao qual todos, sem exceção, estamos submetidos. Dá a todos eles a compreensão de que Deus ainda não mudou por eles o sentimento que sempre teve, que Deus continua como sempre os amando e acenando para eles com o destino da felicidade, porque sabe da possibilidade de todos nós de rapidamente nos levantarmos e marcharmos resolutos na direção da nossa mudança interior. Mas hoje, particularmente, além de te rogar por aqueles que se encontram no mundo espiritual, hoje, Senhora, te pedimos particularmente por todas as mães da Terra. Estende teu amor bendito sobre todas as mulheres do planeta que tiveram a honra bendita de receberem no seu seio a majestosa missão da maternidade. Derrama teu amor sobre todas elas, sobre todas as que amam e as que têm dificuldade com seus filhos. Que o teu amor indistintamente se derrame sobre todas, sobre aquelas que conseguiram levar as suas gestações até o final, e sobre as outras que soluçam as suas opções. Que tu, das majestosas regiões em que tu vives, que o amor profundo que tu tens pelas criaturas alcance todas as mães do planeta. E dize a todas elas que tu sabes o que se passa no coração delas. Diz a todas as mães que, independente do que elas possam ter feito, o teu amor e a tua misericórdia supera todos os possíveis equívocos que possam ter cometido. E por fim te pedimos que tu agasalhes no teu seio aquelas que perderam os seus filhos, aquelas que enfrentam a experiência de terem os seus lares visitados pelo anjo da morte, que retirou seus filhos dos seus braços. Conta-lhes a elas que tu também perdestes o teu. Conta a elas que tu também viste o teu filho tão amado descer do madeiro sem vida. Conta-lhes das dores que tu tiveste ao perceber que o teu Jesus, teu filho bom, havia aparentemente sido vencido pelo mal. Mas sussurra-lhes, Senhora, nos seus ouvidos, que os nossos filhos vivem, que aqueles que ficaram conosco por um tempo na condição de filhos são, na verdade, almas imortais, porque, assim como o teu Jesus reapareceu no domingo para contar que a morte não existe e que a vida vive para sempre, os nossos filhos também nos aguardam, porque a morte nunca separará os corações que se amam. Pedimos-te assim as tuas bênçãos infinitas, para que o teu amor se derrame por sobre toda a humanidade e que tu nos ajudes, Senhora, a guardar os nossos corações sob a tua bênção e a paz de nosso Senhor, não somente hoje, mas por todos os dias das nossas vidas.
1: Muito bem, Jorge, ouvintes, internautas que estão espalhados pelo mundo, que estiveram com a gente aqui no YouTube, no Facebook, estiveram com a gente junto com os parceiros, Feb TV, Rai TV, TV7, TV Secal, Web Rádio, Amigo Espiritual, Portal da Luz, Espiritismo.net. E tenha certeza, todos nós, que o alto amparou. Olha só, gente, nós tivemos muitas perguntas, a gente não conseguiu responder todas, mas semana que vem tem o 41. E aí, vamos tentar de novo, né, Jorge? Divina?
0: É isso aí. Se Deus permitir. Se Deus permitir.
1: Então, Divina.
2: Foi muito bom participar, ajudar. Obrigada, viu, pela oportunidade.
1: Eu achei bom ela me ajudar, que eu descansei mais a garganta. Eu fiquei perdido com tanta pergunta. Escolhe uma e eu escolho a outra.
0: É, mas sabe, hoje também eu senti que as respostas foram mais longas e acabamos atendendo menos gente. Tem que ser mais curtinho nas respostas.
1: Mas eu acho, Jorge, aquilo que a gente já conversou. Eu acho que há uma necessidade. O nosso Pinga Fogo ele tem esse caráter diferenciado, entendeu? Eu tenho certeza que você aí do outro lado, mesmo que você não perceba, existe uma equipe espiritual trabalhando. Então, aquilo que é dito é direcionado. Então, não se preocupe em querer... Por que que você não consegue fazer a resposta mais curta? Eu vou dizer por quê. É porque é preciso que a resposta, ela realmente... Ela chegue lá. E aquilo que a gente... Ô Jorge, nós temos acompanhado, a Divina até viu aqui, nós temos um público que nem sempre é 100% espírita. Entendeu? Não é aquele público que está frequentemente num momento de escola espiritista, vamos dizer assim, entendeu? Então a gente às vezes... Às vezes essa forma de dizer... É como nós recebemos. O Pinga Fogo foi um divisor na minha vida. Como a gente tem vários depoimentos aqui. Entendeu? Então, assim, nós estamos no caminho. E vai seguir a tua intuição. Não preocupa, não, né, Divina?
2: É, Rubens. E outra coisa. As pessoas que não foram atendidas, elas podem redirecionar suas perguntas num próximo Pinga-Fogo.
1: Hoje mesmo a gente usou perguntas que não foram, que as pessoas trouxeram novamente, que não foram perguntadas em programas anteriores e que nós trouxemos hoje. O importante, gente, é a gente ter paciência para lidar com tudo.
2: Isso. E às vezes também tem respostas que atingem outras perguntas, né, Rubens?
1: Estão pedindo para me usar a rosa de novo. Semana que vem eu vou usar a rosa, tá?
0: Não sei se você percebeu, você colocou rosa e deu várias perguntas sobre o feminino hoje. Teve várias questões que trançaram a história da mulher. Pode observar.
2: Questões mesmo.
0: Foi. E ainda por cima, a pergunta sobre os suicidas trouxe essa coisa de Maria para mais perto da gente no dia de hoje.
1: E foi por isso que você fez a prece, né? Lembrando dela.
0: É.
1: E eu vou contar, eu senti a vibração como se nós tivéssemos saindo energias daqui e indo socorrer ou indo levar amparo, apoio a esses nossos irmãos nessa situação. E olha que nada disso foi combinado antes.
0: Não, foi não.
2: Hoje você precisava atender as mulheres mesmo.
1: Eu também acho. Nós precisamos. Gratidão, meu amigo. Fica com Deus, viu? Um abraço. E a gente vai se vendo por aí. Sábado tem Elahá aqui na Rádio Fraternidade, em retransmissão com os nossos amigos do CECAL lá de Conchal, né? Pode falar.
0: Severino Celestino, Álvaro e eu.
1: Isso. Muito bem, eu esqueci. Mas é isso mesmo. Aqui o cartaz, gente, ó. Tá vendo? Sábado, dia 30 de janeiro, 15 horas. Elahá, Severino e o Álvaro, judaísmo e espiritismo, tá certo? Elahá, muita paz, fica com Deus, viu?
0: Gente, uma boa noite para todos, muito obrigado e que Deus abençoe a todos nós.
1: Tchau, tchau.
2: Tchau, tá. Tchau, tchau, gente.
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6: Nós vamos trabalhar no nosso curso o módulo 7, o compromisso com a mediunidade com Jesus. Nós sabemos que a mediunidade não é uma coisa nova, não é uma invenção da doutrina espírita, ela existe de todos os tempos. E a mediunidade era muito usada nas igrejas cristãs, no cristianismo nascente. Nós vamos ver inicialmente alguns trechos do livro Paulo Estevão, que fala sobre o profetismo, que na verdade é a mesma coisa que a mediunidade dos nossos dias. O termo mediunidade, que foi criado por Allan Kardec e que na época do cristianismo nascente o termo usado era o profetismo. Então vejamos inicialmente, a mediunidade nas primeiras igrejas cristãs. Um relato de Emmanuel no livro Paulo Estevão, na página 345, que fala sobre a igreja de Antioquia. A igreja de Antioquia continuava oferecendo as mais belas expressões evolutivas. De todas as grandes cidades, afluíam colaboradores sinceros. As assembleias estavam sempre cheias de revelações. Numerosos irmãos profetizavam animados do Espírito Santo. Foi aí que Agabo, grande inspirado pelas forças do plano superior, recebeu a mensagem referente às tristes provações de que Jerusalém seria vítima. Então, nós estamos vendo aqui, né, o relato de Emmanuel, que fala sobre os irmãos que profetizavam e dá a notícia desse Agabo, animado do Espírito Santo. E Emmanuel faz um adendo, numa nota de rodapé muito interessante, que ele diz: ninguém deverá ignorar que Espírito Santo designa a legião dos espíritos santificados na luz e no amor, que cooperam com Cristo desde os primeiros tempos da humanidade. Então, o Espírito Santo, essa designação, é uma pleiade de espíritos. Mas, na verdade, a concepção original é essa: a pleiade de espíritos superiores que auxiliam Jesus desde a formação do planeta Terra, e auxiliam Jesus até hoje. Espíritos já redimidos, espíritos santificados na luz do amor, como ele diz, que auxilia o Cristo. Nas páginas 462 e 463 do Paulo Estevão, fala sobre a igreja de Corinto. Altamente confortado, o ex-doutor da lei procurou enriquecer a igreja de Corinto de todas as experiências que trazia da instituição antioquense. Os cristãos da cidade viviam num oceano de júbilos indefiníveis. A igreja possuía seu departamento de assistência aos que necessitavam de pão, de vestiário, de remédios. Venerando as velhinhas, revezavam-se na tarefa santa de atender aos mais desfavorecidos. Diariamente, à noite, havia reuniões para comentar uma passagem da vida do Cristo. Em seguida à pregação central e ao movimento das manifestações de cada um, todos entravam em silêncio, a fim de ponderar o que recebiam do céu através do profetismo. Os não habituados ao dom das profecias possuíam faculdades curadoras que eram aproveitadas a favor dos enfermos em uma sala próxima. O mediunismo evangelizado dos tempos modernos é o mesmo profetismo das igrejas apostólicas. Então, aqui a fala de Emmanuel é diretamente, né, colocando que o profetismo nada mais é do que a mediunidade dos nossos dias. E nós vemos pelo relato da igreja de Corinto quanto ela se assemelha aos centros espíritas atuais. Nós estamos vendo aí o passe, o atendimento fraterno, as atividades assistenciais, todas acontecendo da mesma forma que os centros espíritas de hoje trabalham. Então, feito essa primeira abordagem, colocando que quando se fala em profecia nas epístolas, nós devemos entender que profecia é a mesma coisa que mediunidade. Então, o dom da profecia é a mesma coisa da mediunidade, o mesmo termo que nós usamos para a mediunidade em nossos dias. E agora vamos trabalhar alguns versículos das epístolas sobre a questão da mediunidade ou profecia como um dom espiritual. Na primeira epístola aos Coríntios, No capítulo 12, versículo 1, Paulo nos refere a respeito dos dons espirituais: não quero, irmãos, que sejais ignorantes. O que Paulo está querendo dizer aqui, hein, pessoal? Vamos começar a participar mais ativamente. Então, os dons espirituais. O que são os dons espirituais? Os dons da profecia, né? Os dons mediúnicos. Então, já Paulo, no cristianismo nascente, se ocupava com relação a os médiuns estarem preparados para a tarefa. Eles preparados com o conhecimento que Allan Kardec, em O Livro dos Médiuns, coloca de uma forma fantástica, magistral, né, a necessidade de que o médium não seja uma pessoa ignorante, que ele saiba o que está realizando e como está realizando. Então, isso já é o, já o Paulo, lá no cristianismo nascente, se ocupa disso. Por quê? Claro, porque tem uma razão, um sentido para isso. Nós vamos ver bem nas epístolas. No versículo 12, 2, ele diz: sabeis que outrora, quando eres gentios, deixáveis conduzir-vos aos ídolos mudos, segundo eres guiados. E aí? O que tem a ver os ídolos mudos com o dom, os dons espirituais? Ele está fazendo uma comparação das pessoas que, se depois de se tornarem cristãs, antes gentio, agora cristã, que antes eram conduzidos por ídolos mudos e por eles eram guiados. E aí? Qual a relação que existe entre isso e o dom da profecia, a mediunidade? O que são esses ídolos mudos que Paulo está falando? Os falsos profetas da erraticidade. Tem até um texto em O Evangelho Segundo o Espiritismo sobre isso. Os espíritos que falam de Deus, mas não vêm em nome de Deus. Então são como ídolos mudos. Espíritos mistificadores só existem hoje, na época de Paulo. Os espíritos mistificadores estavam sempre à disposição dos médiuns para ludibriar. E nos templos pagãos havia mediunismo? Havia. Havia as chamadas pitonisas, havia todo o mediunismo. Só que, como não havia uma diretriz, que no caso das igrejas cristãs, a diretriz qual era? Qual era a diretriz nas igrejas cristãs? Que não havia nos templos pagãos. O Evangelho de Jesus, né? Então a diretriz da mediunidade nas igrejas cristãs, assim como nos centros espíritas de hoje, deve ser o Evangelho de Jesus. Nos cultos pagãos, nas pitonisas, não havia esse cuidado. Então, não havia uma ocupação com o lado moral. Então, por isso que Paulo está dizendo, fazendo essa comparação. Antigamente eram os ídolos mudos que guiavam. Então, os espíritos não eram as estátuas. As estátuas eram cultuadas, mas eram os espíritos que davam o nome dos, inclusive dos deuses, e que comandavam aquelas pessoas, nem sempre para o bem. Aliás, na maioria das vezes de uma forma equivocada. E outras vezes acertada. Não é que as pitonisas só recebiam espíritos mistificadores. Né? Os médios no paganismo só recebiam espíritos mistificadores, não é isso. Mas como não havia diretriz do evangelho como norteador, não havia uma seleção daquilo que era o correto, daquilo que não era. E as pessoas engoliam tudo como verdades absolutas. Ficou claro o contexto que Paulo está colocando, gente? É preciso que nós nos reportemos à época e aquilo que ele está nos orientando, ele está orientando as primeiras igrejas cristãs acerca da questão mediúnica. Tudo que Paulo diz nas epístolas serve para os centros espíritas de hoje, como se ele estivesse escrevendo aqui agora. Basta que nós tenhamos olhos de ver. Tá? Então o contexto é esse. Havia os dons espirituais, e esses dons espirituais, sem a diretriz cristã, acabava por gerar processos e mistificações. No 12:3 ele diz: por isso vos faço compreender que ninguém fala pelo Espírito de Deus, afirma anátema Jesus. Por outro lado, ninguém pode dizer Senhor Jesus senão pelo Espírito Santo. O que ele está querendo dizer aqui? Por isso vos faço compreender que ninguém fala pelo Espírito de Deus. Que Espírito de Deus é esse? Os espíritos pseudo-sábios, os espíritos mistificadores, eles falavam em nome de Deus? Agora eles procediam de Deus? Há uma diferença. Falar de Deus, até falar em nome de Deus e proceder de Deus. Anátema Jesus significa o quê? Contrariando os próprios preceitos evangélicos. Concordo? Anátema é esquecimento, né? É colocar de lado o Cristo. Então, se vem um espírito e fala aquilo que é contrário àquilo que Jesus colocou, esse espírito provém de Deus? Não, né? Porque se ele está contrariando o evangelho de Jesus, alguma coisa está profundamente errada. Então, mesmo que o Espírito fale em nome de Deus, fale de Jesus, fale do amor, fale de tudo isso, se ele contraria em algum aspecto o evangelho de Jesus, esse Espírito não provém de Deus. E aí ele diz: por outro lado, ninguém pode dizer Senhor Jesus senão pelo Espírito Santo. Nós acabamos de ver que o Espírito Santo é a pléiade de espíritos superiores que auxiliam Jesus desde a formação do planeta. Então, o Espírito Santo, esse Espírito Santo aqui, foi entendido como a pomba, né, da Santíssima Trindade. Mas isso é deturpação e uma falta de reflexão acerca dos próprios textos. E os nossos irmãos evangélicos acreditam num único Espírito Santo que comunica com as pessoas. Na verdade, o Espírito Santo são todos os espíritos que estão em comunhão com Jesus. Qualquer espírito que esteja em comunhão com Jesus e que nos ensine aquilo que é de conformidade com o evangelho de Jesus é da pléiade do Espírito Santo. Então, esses sim estão, né, eles vêm em nome de Deus e procedem de Deus, enquanto que outros, mesmo falando em nome de Deus, falando do amor, falando de Jesus, mas se contraria em algum aspecto o evangelho de Jesus, esse espírito não faz parte da Pleiade do Espírito Santo. Ficou claro isso, gente? Prossigamos. No 12,4 ele diz: ora, os dons são diversos, mas o Espírito é o mesmo. Nesse versículo que deu a confusão de interpretação, acreditar que o Espírito Santo é um único Espírito. Os dons são diversos, mas o Espírito é o mesmo. O que Paulo está querendo dizer aqui? São vários tipos de mediunidade, né? Os dons são diversos. Mas por que que o Espírito é o mesmo? A pleiade do Espírito Santo é a mesma. Aqueles que vêm usar os dons mediúnicos em nome do bem, vêm com um único objetivo. Qual é? Qual é o objetivo único? Interpretar, orientar as pessoas em torno do Evangelho de Jesus. Pode variar até a forma como isso, como é interpretada, como é, mas nunca contradizendo minimamente que seja o Evangelho de Jesus. Se contrariar minimamente que seja o Evangelho de Jesus, esse espírito não provém de Deus, não faz parte da falange do Espírito Santo. Ficou claro? Que é o Espírito que está mistificando, que usa o nome de Deus, fala do bem, mas não procede bem. Nós vamos ver, inclusive, uma passagem no livro Paulo Estevo, que Paulo se defronta com um espírito desse tipo aí, né? De uma forma muito clara, nós vamos ver isso. Exatamente. Então o apóstolo João, ele diz, né, não creais em todos os espíritos, mas provai se eles são de Deus. São de Deus no sentido de que vêm realmente em nome de Deus, que eles procedem de Deus. Porque todos nós somos criação divina, inclusive os espíritos pseudo-sábios. Só que o pseudo-sábio, ele está no movimento de anátema a Jesus, né, de contrariar as orientações de Jesus. E aquele espírito que já despertou, que é, já tem uma certa evolução, ele vai sempre estar a favor do Evangelho e auxiliando no entendimento do Evangelho. Então, se nós formos lá no profetismo antigo, é a mesma diretriz que todos os médiuns deveriam utilizar nos nossos dias hoje, mas que infelizmente muitos não utilizam dessas orientações. Percebamos que esses versículos estão intimamente combinando com as diretrizes do livro dos médiuns de Allan Kardec. Paulo já naquela época com toda a orientação necessária para os médiuns da época, os chamados profetas. E que se utilizássemos esses conteúdos, tanto das epístolas quanto do próprio livro dos médiuns, do Evangelho de Jesus, muitos dissabores os médiuns poderiam se libertar. No 12,5, Paulo diz: e também a diversidade nos serviços, mas o Senhor é o mesmo. Então ele reafirma aqui: o Espírito é o mesmo, o Espírito Santo, a pleiade de espíritos que auxiliam Jesus no trabalho de trazer o Evangelho para a terra. Todo o conteúdo do Evangelho. E o Senhor é o mesmo que é o próprio Cristo. Jesus é o modelo e guia da humanidade. Então o Senhor é o mesmo e o Espírito é o mesmo, no sentido de que qualquer Espírito que venha vai vir em nome de Jesus. Se falar qualquer coisa fora do que Jesus disse, ele não veio em nome de Jesus. Ele pode até dizer que veio, Dizer que veio é uma coisa, ter vindo de fato é outra bem diferente. A maioria dizem que vem. Nós temos hoje na literatura espírita, por exemplo, livros, entre aspas, maravilhosos que falam do amor, falam do bem, falam da caridade, e nas entrelinhas e de vez em quando, de uma forma bem explícita mesmo, contrariam exatamente o Evangelho de Jesus.

de espíritos, do qual Estevão era um dos que inspiravam a própria confecção das epístolas. Depois ele coloca Jesus como sendo o caminho, a verdade e a vida que nos conduz a Deus, e por último ele vem e fala de Deus, que os dons são os mesmos, os dons são diversos, são vários tipos de mediunidade, mas tudo deve vir sendo operado por Deus. Sim, a diversidade de realizações é a diferença de dons e da própria realização do médium com os seus dons. Porque se o médium está em sintonia com Deus, com Jesus e com o Espírito Santo, o que vai acontecer? Como vai ser as suas realizações? As realizações dele vão estar em sintonia com o Espírito Santo, com Jesus e com Deus. Então vai ser uma boa realização. E cada um dá de acordo com aquilo que pode, com aquilo que tem capacidade. O médium que não esteja nessa sintonia, como vai ser a realização dele? Também de acordo com a sintonia que ele traz. Se sintoniza com espíritos mistificadores, por orgulho, vaidade, por simonia, né, pela venda da própria mediunidade ou outras situações, mas também as realizações dele vão ser de conformidade com essa sintonia. Então, a questão da realização é muito importante, só fazendo uma reflexão. As realizações de cada médium, quando o médium se compara com o outro, o que pode acontecer? Em termos de realização, eu realizo mais do que o outro, é algo comparável? Se as realizações, há uma diversidade de realizações, ao se comparar, o que gera? Que é muito comum dentro do movimento espírita de hoje, principalmente, gera conflitos, como o Nilber disse, e que mais? Rivalidade entre médiuns. A rivalidade entre médiuns, no sentido, não, eu produzo mais do que fulano, então eu sou melhor do que fulano. Então a rivalidade vem exatamente daí. Quando a pessoa compara as suas realizações com um dos outros, mas são incomparáveis. Os dons são diversos, as realizações são diversas. A única forma saudável de comparação é quando a pessoa compara com ela própria. Como que eu estou hoje? Como eu estava há 5 anos, há 10 anos? E aí ela vai crescendo com as realizações dela. Agora, quando ela se compara com o outro, ou ela vai se sentir inferior, ou vai se sentir superior ao outro. E isso, em termos mediúnicos, é a porta aberta a processos de fascinação, em que a pessoa sai da sintonia do Espírito Santo, da pleiade de espíritos que auxilia Jesus, do próprio Cristo e de Deus. E aí isso vai ser muito grave para a pessoa que agir assim com a sua mediunidade. Ficou claro isso, gente? No 12:7, Paulo diz: a manifestação do Espírito é concedida a cada um visando a um fim proveitoso. Então aqui ele já está delineando. Paulo é magistral porque ele vai fazendo um raciocínio e ele vai ampliando cada vez mais o raciocínio, levando ao ponto que ele quer que as pessoas reflitam. Então, ele fez a comparação do dom, das profecias, da diversidade, falou do Espírito Santo, falou de Jesus, falou de Deus, e que há necessidade de uma sintonia nessas três esferas, e depois ele vem dizendo que a manifestação do Espírito, então do Espírito, da pleiade de Espíritos que compõem a falange do Espírito Santo, é concedida a cada um visando a um fim proveitoso. Se não tem um fim proveitoso, o que é? O que é? É a mediunidade
sem Jesus.

É a mediunidade sem o apoio do Espírito Santo, dessa pleia de espíritos que assessoram Jesus, sem o apoio divino. E que mediunidade é essa? Que não gera um fim proveitoso. O que que ela se torna? A mediunidade desaparece? Ela se torna o quê? Se torna um processo de obsessão. Então, o processo de obsessão existe de todos os tempos e Paulo vem falando disso. E serve para nós hoje em dia de uma forma fantástica o texto. No 12:8 ele diz: porque a cada um é dada mediante o Espírito a palavra da sabedoria, e a outro, segundo o mesmo Espírito, a palavra do conhecimento. Então aqui ele está falando dos dons mediúnicos: a palavra da sabedoria, a palavra do conhecimento. O Espírito vem e fala através do médium, né, do profeta, e vai expressar sabedoria, vai expressar. Sabedoria é a união de conhecimento e bondade. O próprio Livro dos Espíritos diz isso. E o conhecimento, às vezes, o Espírito tem muito conhecimento, mas ainda o lado mais da bondade, dos fatores emocionais, são menos desenvolvidos. Mas existe essa possibilidade. Então ele diz: mediante o Espírito, o Espírito por quê? Como é uma falange de Espíritos, cada Espírito tem evoluções diferentes, capacidades diferentes, mesmo os Espíritos bons que trabalham em nome de Jesus têm capacidades diferentes. Então nem todos vão ter a mesma erudição, nem todos vão ter a mesma sabedoria. No 12:9, há outro no mesmo Espírito a fé, e há outro no mesmo Espírito dons de curar. Então, novamente, ele vem falando dos dons diferentes. Então, a mediunidade curadora, muito comum naquela época, na época de Kardec e ainda hoje, depois a fé, como ele está dizendo, a capacidade de explanar conteúdos que fortalecem a fé. Então são todos dons espirituais que os médiuns manifestavam. No 12:10, há outro operações de milagres, há outro profecia, há outro discernimento de espíritos, há um variedade de línguas, e há outro capacidade para interpretá-las. Então, várias atividades mediúnicas que aconteciam nas igrejas, da mesma forma que as reuniões mediúnicas de hoje são uma somatória de vários médiuns, cada um com uma capacidade diferente, espíritos diferentes vêm e atuam sobre os médiuns. Os milagres, é necessário ver a palavra milagre não como algo fora das leis da natureza, mas milagre no sentido de aqueles fenômenos que aconteciam, principalmente defeitos físicos, dos evangelistas, conseguiram, os evangelistas, dos apóstolos, Paulo de Tarso fez isso várias vezes, em nome de Jesus, eles doavam ectoplasma e as pessoas eram curadas, como por milagre, pelo conhecimento da época. Kardec, nas obras básicas, fala muito bem que esses milagres eram apenas desconhecimento da realidade da vida, do magnetismo, de uma série de leis que só foram descobertas depois. Então é importante entender o milagre dessa forma. E aí ele fala do discernimento de espíritos, da variedade de línguas. Era comum na época, como aquelas regiões tinha pessoas de vários países ao mesmo tempo, no mesmo ambiente, e essas pessoas nem sempre falavam as línguas que estavam sendo
ministrado o evangelho, os espíritos vinham e falavam na língua dos assistentes. Então falavam, vinha um falava uma língua, vinha outro falava outra língua. Desde dos fenômenos de Pentecostes, que está registrado em Atos dos Apóstolos, isso era muito comum, porque a Ásia Menor era muito pequena, mas muitos países e várias línguas. E aquelas pessoas estavam sempre afluindo. Como disse lá no texto do Paulo Estevão, a igreja de Antioquia, de Corinto, recebia gente de todas as regiões. Então, para que elas entendessem o Evangelho, muitas pregações eram feitas na língua dos próprios assistentes. No 12:11, ele diz: mas um só e o mesmo Espírito realiza todas estas coisas, distribuindo-as como lhe apraz a cada um individualmente. Olhando ao pé da letra, dá a impressão que Paulo só está falando de um Espírito, né? Um único Espírito. Mas por que que ele diz o mesmo Espírito realiza todas estas coisas, distribuindo-as como lhe apraz a cada um individualmente? É a unidade de postura, mas também um fenômeno que acontece. Se hoje os centros espíritas, a nossa federação não tem um mentor espiritual responsável por ela? Os centros espíritas de hoje não tem um mentor espiritual, cada centro tem um mentor espiritual responsável? O que faz esse mentor? Numa reunião mediúnica séria em nome de Jesus, o que faz esse mentor? Não é selecionar os espíritos que vão se comunicar, os fenômenos que vão ocorrer? Eles fazem isso em nome de quem? Em nome de Jesus. Nas igrejas cristãs, nós podemos aventar a possibilidade de haver também um espírito responsável por cada igreja cristã? Com toda certeza. Acho que até mais naquela época havia necessidade, pelo fato do espírito do cristianismo estar nascendo, o ataque da sombra era muito mais violento que hoje. Há todo um processo de ignorância era muito maior do que hoje. Então, com certeza, havia um espírito, de alta envergadura moral, que distribuía como lhe apraz a cada um individualmente as tarefas do mundo espiritual. No mundo físico havia o responsável. Paulo era responsável pela igreja de Corinto, como um presidente de um centro espírita de hoje, que distribuía as tarefas no mundo físico. Mas havia aquele que distribuía a tarefa também na dimensão espiritual. Todos em função, aí entra o que o Lacordaire colocou, com um objetivo único: de difundir cada vez mais o Evangelho de Jesus nas criaturas. Todos esses espíritos, eles trabalhavam em nome de Jesus. Eles faziam, agiam em nome de Jesus. Quando os fenômenos eram proveitosos. E nas igrejas, nessas duas principalmente, os fenômenos da época de Paulo eram muito proveitosos. Pode ser que tenha havido, claro que deve ter havido, interferência com o objetivo de mistificação. Mas essa interferência não ia adiante, exatamente pelo critério que se usava em relação às comunicações, a todo o processo que havia. Pergunta a gente até agora? Sim, quando Jesus fala eu e o Pai somos um, na verdade é unidade de pensamento. Não quer dizer que ele seja Deus, como foi interpretado por muita gente. Até hoje tem gente que acha que Jesus é Deus exatamente por causa dessa fala. É, na verdade, unidade de propósito. Então, aqui nós estamos vendo que existe um coordenador espiritual que vai organizar, de acordo com a capacidade dos médios, todo o processo de distribuição das tarefas como melhor lhe apraz, para que o trabalho seja o mais proveitoso possível. É exatamente a mesma coisa que acontece nos centros espíritas sérios, que têm grupos mediúnicos sérios trabalhando em nome de Jesus. É exatamente a mesma coisa.
que acontecia nas igrejas cristãs nascentes e acontece hoje. Agora vamos entrar numa questão muito importante, que é a respeito do exame das comunicações. Então existem os dons, existe uma multiplicidade de dons, uma multiplicidade de espíritos que possam vir se comunicar, tudo isso com um fim proveitoso. Paulo, nas epístolas, ele coloca a respeito do exame das comunicações de uma forma fantástica. Se nós utilizássemos, não precisaríamos nem de ir no livro dos médiuns, se nós utilizássemos o critério de Paulo, já era suficiente para nos libertarmos de muita da mistificação que existe no movimento espírita de hoje. É claro que o livro dos médiuns explicita de uma forma, né, muito mais minuciosa aquilo que Paulo já diz nas epístolas. Vejamos aqui. Em 1 Coríntios, capítulo 14, versículo 26, ele diz: que fazer, pois, irmãos? Quando vos reunis, um tem salmo, outro doutrina, este traz revelação, aquele outra língua e ainda outro interpretação. Seja tudo feito para edificação. Então aqui ele está falando da multiplicidade dos dons que nós acabamos de ver e de tarefas de cada, em cada sessão, em cada atividade nas igrejas cristãs. Agora ele coloca de uma forma bem explícita: seja tudo feito para edificação. Sempre em nome de Jesus, em nome do Espírito Santo, em nome de Jesus e em nome de Deus, para edificação de todos aqueles que estão ouvindo, que estão participando dos fenômenos. Depois, no 29, ele diz: tratando-se de profetas, falem apenas dois ou três, e os outros julguem. Olha que orientação fantástica. Tratando-se de profetas e comunicação mediúnica direta, falem apenas dois ou três, e os outros julguem. Que significado tem isso? É julgar o médium? Analisar as comunicações que ele fazia o tempo todo e que orientava todas as igrejas a fazerem o mesmo. Porque se não houver a análise das comunicações, o que pode ocorrer? Hã? Processo de mistificação. Processos em que vem o Espírito, fala de Deus, fala de Jesus, mas em detrimento do Evangelho de Jesus, em detrimento das leis divinas. Se nós tivermos o hábito de julgar, de analisar, observar o conteúdo que vem dos Espíritos com atenção, vamos cair nesse tipo de jogo? Dificilmente a pessoa vai cair nisso. Por quê? A análise vai nos mostrar onde existem falhas. Vamos trazer isso para o nosso movimento de hoje, porque é tão pertinente esse versículo no movimento espírita de hoje. Existem muitos médiuns que se sentem ofendidos quando alguém vem e faz uma análise da obra que ele é instrumento e mostra onde existem falhas. O médium fica ofendido com isso. Hoje no nosso movimento espírita existe muito isso. Ele deveria ficar agradecido, porque se passou pelo bom senso dele, não passou por de outras pessoas. Se ele acreditou que aquele espírito era de Deus e outras pessoas vêm e mostram que não vem de Deus, ele deveria ficar agradecido. E por que ele não fica? O orgulho, a vaidade, a presunção. Porque eles partem do pressuposto que jamais eles poderiam ser instrumentos de mistificação.
Agora, qual médium que poderia dizer em sã consciência que nunca vai ser assediado por um espírito para mistificar? Chico Xavier passou por isso, Divaldo Franco. Outros médiuns da época de Kardec, que foram médiuns missionários, muitos renasceram para auxiliar Kardec na codificação, passaram por isso. Kardec, ele fazia praticamente 80, 90% dos textos não passavam pelo crivo da razão de Kardec. Se naquela época que tudo foi preparado para a codificação, no movimento espírita atual isso é mais intenso. Então, quando qualquer texto, qualquer fala psicofônica, psicográfica, de qualquer jeito que vier, é fundamental que nós passemos pelo crivo da razão. Em O Livro dos Médiuns, de Allan Kardec, Kardec, ele pega, é claro que esse versículo ele fala de uma forma bem, bem geral. No Livro dos Médiuns tem toda a forma como nós podemos realizar esse julgamento, essa análise, que o movimento espírita de hoje, infelizmente, tem engolido muito gato por lebre. Tem muita gente acreditando que só pelo fato de ser um livro psicografado, esse livro já contém a verdade. Só pelo fato de ser psicografado. Aqui nas epístolas, já na época de Paulo, ele fala que isso não é verdadeiro, que é necessário que haja um julgamento muito criterioso. E hoje em dia publica-se qualquer coisa e, infelizmente, muitas livrarias vendem qualquer coisa. Vende qualquer coisa sem análise. Recentemente, aqui na própria federação, nós estávamos vendo de um texto distribuído gratuitamente para crianças com falhas sérias doutrinárias. E aí, as pessoas, mas é para criança. Pior ainda quando é para criança. Porque as crianças, quando assimilam um texto, um conceito equivocado, aquilo, para ser reformulado, é muito mais difícil do que para um adulto. Então, é muito séria essa questão atual, da questão da análise com bom senso dos textos que recebemos, seja na nossa casa espírita, seja na nossa livraria, na nossa biblioteca, no nosso grupo mediúnico, em qualquer ambiente. Usar a orientação de Paulo na Epístola aos Coríntios, capítulo 14, versículo 29, é de fundamental importância, até mais nos nossos dias do que na época dele, pela avalanche de obras mistificadas, de tentativas de todos os jeitos que a sombra tem utilizado para frear o avanço do Consolador. Perguntas, comentários? Kardec, ele preferia pecar pelo excesso do que pela falta. Então, essa informação que Soraya coloca, né? As perguntas mais difíceis ele submetia a vários médiuns. Quando ele podia, ele mandava para 1000 centros espíritas sérios, né, as mesmas perguntas, e recebia de volta, até em línguas diferentes. Kardec falava 10 idiomas fluentemente, e ele comparava as respostas. Depois disso tudo, aí sim, ele sintetizava e colocava no Livro dos Espíritos. Isso para o Livro dos Espíritos. As demais obras também ele usou o mesmo critério. Não, centros espíritas, ele fala centros espíritas. Eram mais de 1000 centros espíritas no mundo todo que ele tinha contato direto, e ele mandava para esses centros e recebia as respostas. Então a gente vê o monumento que são as obras básicas, né? É um verdadeiro monumento, e que muita gente despreza, principalmente nos nossos dias. Tem gente que despreza as obras básicas
para ficar com obras apócrifas, que usam, inclusive, algumas delas, os espíritos chegam a ter a petulância de usar trechos das obras básicas e depois eles contradizem no próprio texto as obras básicas. Contradizem o Evangelho de Jesus e contradizem as obras básicas, utilizando trechos das obras básicas. Então, são espíritos que não provêm de Deus, não estão em nome de Jesus, mesmo que digam que estão em nome de Jesus, e não fazem parte, com certeza, da falange do Espírito Santo, dessa pleide de espíritos que auxiliam Jesus na evangelização do planeta. No 14:39, Paulo diz: "Portanto, meus irmãos, procurai com zelo o dom de profetizar, e não proibais o falar em outras línguas." Porque já naquela época, já havia gente querendo proibir o próprio mediunismo dentro das igrejas cristãs. Porque havia os excessos, então se há excesso, vamos proibir tudo, como depois acabou acontecendo. Foi proibida a mediunidade quando o cristianismo se tornou catolicismo, foi praticamente abolido da igreja isso. Então, é como ele diz, procurar com zelo, zelar pela faculdade e não proibi-la. Porque proibir simplesmente que há abuso, e tem gente hoje no movimento espírita defendendo essa tese. Já que existem todas essas aberrações em nome da mediunidade, vamos abolir a mediunidade das atividades espíritas. Nós vamos ver um trecho do Paulo Estevão, que Paulo faz uma reflexão que serve para os nossos dias, para o movimento espírita, perfeitamente. Ela casa com a necessidade do centro espírita hoje. No 14:40, ele diz: "Tudo, porém, seja feito com decência e ordem." Se nós fizermos o trabalho com decência e ordem, precisamos temer o trabalho? Se ele for feito com zelo, decência e ordem, precisa proibir? Não há necessidade nenhuma. Então, a mediunidade é fundamental para o funcionamento das casas espíritas hoje, como era para o funcionamento das primeiras igrejas cristãs. E não é por causa do excesso, do abuso, que nós vamos abolir, mas realizar tudo com decência e ordem. Em 1 Tessalonicenses, no capítulo 5, versículo 20, ele novamente volta ao mesmo assunto. Ele diz: "Não desprezeis as profecias." Novamente, falando na necessidade de se manter o intercâmbio com o mundo espiritual. No 5:21, "Julgai todas as coisas, retende o que é bom." Então, não é proibir, mas é sempre analisar aquilo que se recebe, o que é bom se retém e o que não é despreza-se. Natural. Numa reunião mediúnica, pode haver espíritos mistificadores e de vez em quando vêm e se comunicam em nome de benfeitores, inclusive? Pode ou não? Claro que pode. E é muito comum, muito mais comum do que a gente imagina. Inclusive em centros espíritas bem orientados, com médios bem estruturados, isso pode acontecer. Quando acontece, o que nós vamos fazer? Vamos engolir gato por lebre? Ah, não, mas é porque foi pelo médio fulano de tal, está correto. Crivo da razão, do bom senso. Dois ou três profetizam e os demais julgam. Então, se no julgamento, na análise que for feita, descobriu-se que existe alguma coisa contrária ao Evangelho, contrária às obras básicas kardecianas, simplesmente coloca-se de lado. E não é quarentena, não, coloca-se de lado mesmo, joga fora.
Quarentena é quando se há dúvida. Kardec recomendava. Quando você percebe que tem um bom senso, que tem um sentido, mas que ainda não há comprovações através de outros médiuns, por causa da universalidade do ensino dos espíritos, aí você coloca em quarentena. Foi o que Ivone Pereira fez com o livro Memórias do Suicida. Memórias de Suicida foi psicografado em 1926 e só foi publicado em 1946, 20 anos depois, após a publicação do livro Nosso Lar, de André Luiz, que a Ivone Pereira viu que havia muita semelhança entre os relatos de André Luiz e os relatos que o Camilo Castelo Branco havia feito por ela. Então ela teve o cuidado de colocar em quarentena um livro fantástico, maravilhoso, que é o Memória do Suicida, que nós temos aí à nossa disposição. Então, quarentena é isso. Houve dúvida, vamos colocar em quarentena até que a universalidade do ensino comprove que aquele texto é realmente correto. Que é diferente de você já rejeitar quando aquilo não é bom, já rejeita. Não vamos colocar em quarentena, não. Porque aí não é uma questão de comprovação, é de contrariar o Evangelho, de contrariar as leis divinas, e jamais um espírito bom vai contrariar minimamente que seja uma lei divina natural, vai contrariar uma orientação do Evangelho de Jesus. Ficou claro isso, gente? Sim, hoje em dia, né, o Romildo faz esse adendo. Hoje em dia, muitos médios publicam já imediatamente, porque eles já se colocam como o grande revelador. Tem muitos médios hoje em dia que estão se colocando como atualizadores da obra espírita, porque os espíritos vêm colocando coisas que nunca tinham sido colocadas, mas que chocam o bom senso. Reencarnação no mundo espiritual, coisas absurdas nas questões mediúnicas, o trabalho de unificação, que estão sendo colocadas como verdades absolutas. E o médium vai, publica e acha quem publica e acha quem vende, e vende de montão, infelizmente. Por não refletir no que Kardec diz e no que Paulo já disse lá nos primórdios do cristianismo, como nós estamos vendo. No 5.22, abstende-vos de toda forma de mal. Olha aqui que orientação explícita e muito profunda. Abstende-vos de toda forma de mal. Quando nós divulgamos um conteúdo, um livro, uma mensagem que seja, que contraria o Evangelho de Jesus, o que nós estamos fazendo? Um grande mal. Um grande mal. Né? Quando nós publicamos, né, primeiro o médium que não filtra, o médium e o grupo, né, porque dificilmente o médium trabalha sozinho, que não filtra através da análise, já está fazendo um grande mal. Ao mandar por uma editora, ou até criar uma editora, como está na moda, né? A pessoa já cria uma editora para publicar os livros apócrifos que escreve. Publica-se isso. Aí, manda-se para a distribuição. Da distribuição, vai para as livrarias, para as distribuidoras, depois para as livrarias. Depois acaba nas bibliotecas particulares e nas bibliotecas dos centros espíritas. O que nós estamos fazendo? Um grande mal. Porque coloque-se em nome do Evangelho aquilo que não provém de Deus, aquilo que não provém do Espírito Santo, dessa pleiade de espíritos que auxiliam Jesus e não provém do próprio Cristo. Isso é gravíssimo para todos aqueles em qualquer dessa linha de essa escala de, né, desde do médio que escreve até
o centro espírita que vende, em qualquer nível, estão incorrendo num grande mal. Em vez de julgar todas as coisas, retendo o que é bom e desprezando o que é mal, hoje em dia, infelizmente, divulga-se muito joio como se fosse o trigo. E o mal que eu sei, assim, particularmente, que é principalmente nos neófitos, que cada dia aumenta mais. E uma pessoa neófita que compra um livro numa livraria espírita, de uma federativa estadual, de um centro espírita idôneo, ele compra acreditando que aquele livro é espírita. E se o livro não for? Como está acontecendo muito. Então é seríssimo isso. É seríssimo, por isso é importantíssimo a análise das obras, já que os médiuns não fazem análise, as editoras também não têm feito as análises, e as distribuidoras só querem saber de dinheiro, alguém precisa fazer essas análises, né? E se alguém pega uma dessas obras, é dever dela publicar isso. Que naquela obra o Espírito não provém de Deus. Com toda certeza, todo se compromete em todas as etapas da confecção do livro, até a chegada no consumidor final, todo se compromete. Cada um no seu nível. Quem vende é comprometimento menor do que quem escreve e publica. Porque todo o processo deveria ser lá em quem escreve. Mas como a vaidade campeia cada vez mais solta, todos estão... Claro, só se a pessoa faz aquilo por ignorância, que não deveria ser. Não deveria ter pessoas ignorantes de doutrina dirigindo casa espírita, dirigindo livrarias espíritas. Não deveria, mas infelizmente existem. Infelizmente existem pessoas ignorantes da doutrina. É muito sério isso. É muito sério porque a pessoa passa a ser colaboradora da sombra. Já pensou? No primeiro módulo do nosso curso, nós vimos a necessidade de sermos colaboradores de Deus, embaixadores do Cristo. A literatura falsa espírita hoje, muita gente se torna colaboradores e embaixadores da sombra. É seríssimo isso, seríssimo. E claro, a pessoa vai prestar contas da sua administração. Todos nós vamos prestar conta da nossa administração. Se não administrarmos com diligência, como nós já vimos com as próprias epístolas de Paulo, vamos ser responsáveis por aquilo que fazemos. Então vamos ver agora o texto do livro Paulo Estevão, que é bem explícito. A linguagem das epístolas são linguagens simbólicas, apesar desses versículos que nós acabamos de ver, são muito explícitas. Agora o texto do Paulo Estevão é fantástico, porque mostra isso acontecendo lá no dia a dia de Paulo, e a forma como ele lidou com a questão é fantástica. E a forma como Silas lidou também é muito instrutiva para todos nós. Então o texto no Paulo Estevão, nas páginas 443 e 446. É um relato, Paulo chega até Filipos, e lá eles fundam, na casa de Lídia, uma igreja, na cidade de Filipos. E havia em Filipos uma pitonisa, que ela tinha uma capacidade mediúnica muito grande, mas que era utilizada para a mercancia, a simonia através da mediunidade. Então vejamos o relato de Emmanuel e todo o desdobramento desse acontecimento fantástico. Na mesma época, possuía Filipos uma pitonisa que se celebrizara nas redondezas. Na mesma época que Paulo fundou a igreja de Filipos e que ele fazia pregação em praça pública.
Como nas tradições de Delfos, suas palavras eram interpretadas como oráculo infalível. Então, vamos lembrar lá do ídolo mudo, né? Então, era natural nos povos pagãos, tudo que vinha da pitonisa era infalível, era a verdade absoluta. As pessoas tinham, a ignorância era tamanha que eles acreditavam fielmente naquilo que era profetizado. Tratava-se de uma rapariga cujos patrões procuraram mercantilizar seus poderes psíquicos. A mediunidade era utilizada por espíritos menos evoluídos, que se compraziam em dar palpites sobre motivos de ordem temporal. A situação era altamente rendosa para os que a exploravam descaridosamente. Aconteceu que a jovem estava presente à primeira pregação de Paulo, recebida pelo povo com êxito indecidível. Terminado a exposição evangélica, os missionários observam a moça que, em grandes brados, que impressionavam o público, se põe a exclamar: "Recebei os enviados do Deus Altíssimo, eles anunciam a salvação." Não falou nada demais, né? Aparentemente. Falou uma coisa até positiva. Aparentemente. Paulo e Silas ficaram um tanto perplexos. Entretanto, nada replicaram, conservando o incidente no coração, em atitude discreta. No dia seguinte, porém, repetia-se o fato. E durante uma semana, os discípulos do Evangelho ouviram, após as pregações, a entidade que se assenhoreava da jovem, atirando-lhes elogios e títulos pomposos. Isso acontece com os médiuns de hoje? Normalmente, os médiuns fascinados, esses que estão escrevendo livros um atrás do outro, volta e meia, o próprio espírito comunicante elogia o médium. E o médium acredita no elogio, né? Uniforme com vontade de comer. Vejamos como Paulo lida com a questão. O ex-rabino, no entanto, desde a primeira manifestação, procurara saber quem era a rapariga anônima e ficou conhecendo os antecedentes do caso. Estimulados pelo ganho fácil, os patrões haviam instalado um gabinete onde a pitonisa atendia as consultas. Ela, por sua vez, de vítima, ia passando a sócia da empresa, que pingues eram os rendimentos. Paulo, que nunca se conformou com a mercancia dos bens celestes, percebeu o mecanismo oculto dos acontecimentos e, senhor de todos os particulares do assunto, esperou que o visitante do invisível novamente aparecesse. Assim, terminada a pregação na praça, quando a jovem começou a gritar: "Recebei os mensageiros da redenção, não são homens, são anjos do Altíssimo." O convertido de Damasco desceu da tribuna a passos firmes e, aproximando-se da locutora dominada por estranha influência, intimou a entidade manifestante em tom imperativo: "Espírito perverso, não somos anjos. Somos trabalhadores em luta com as próprias fraquezas por amor ao Evangelho. Em nome de Jesus Cristo, ordeno que te retires para sempre." Paulo tinha autoridade para fazer isso, né? Em nome de Jesus, ele, percebendo o processo de mistificação, simplesmente ordenou que o espírito se retirasse.
proíbo-te, em nome do Senhor, estabeleceres confusão entre as criaturas, incentivando interesses mesquinhos do mundo em detrimento dos sagrados interesses de Deus. Então ele disse isso tudo ao Espírito, e aí o que ocorreu? Imediatamente, a pobre rapariga recobrou energias e libertou-se da atuação malfazeja. Ela volta a si, né, se liberta do processo obsessivo que ela tinha se lançado. O fato provocou enorme admiração popular. O próprio Silas, que de algum modo se comprazia em ouvir as afirmações da pitonisa, interpretando-as como um conforto espiritual, estava boquiaberto. A gente vê a diferença da maturidade do espírito. Silas era um companheirão de Paulo. Ele auxiliava, inclusive, na confecção das epístolas. Ele ficava junto ali, Silas, Timóteo e outros, para redigir as epístolas. E Paulo percebeu o embuste e Silas não. Simplesmente se comprazia, acreditando que o Espírito era um Espírito bom, que estava reconhecendo nele um talento, uma capacidade muito maior do que ele tinha. E exatamente essa tática dos espíritos pseudo-sábios, mistificadores, que querem ludibriar e usam do orgulho, da vaidade dos médios para estimular neles esse senso como se eles fossem pessoas especiais, que têm uma missão na Terra, que têm um compromisso muito maior do que eles, e aí entram no processo de mistificação e se compraz com a mistificação. Como o próprio Silas, um espírito não era um qualquer, não. Era alguém com certo preparo. Não na mesma intensidade que Paulo, mas tinha esse preparo. Quando se viram a sós, quis lhe dissesse Paulo os motivos que o levaram a semelhante atitude e perguntou-lhe: acaso não falava ela do nome de Deus? Sua propaganda não seria para nós valioso auxílio? Olha que pergunta interessante. É o que muita gente diz hoje no movimento espírita. Mas o Espírito está aqui falando de Deus, do amor, da caridade, da fraternidade. Muitos livros hoje falam de Deus, falam do amor, falam da virtude, mas ao mesmo tempo cria sofismas, colocam mentiras como se fossem verdades, e o objetivo deles é destruir o movimento, não tenhamos dúvida disso. De fortalecer orgulho, vaidade e presunção nos médios e quem lê e quem acredita que está investido de grandes missões. Hoje mesmo recebemos um e-mail de uma pessoa, de um médium que recebeu um texto que contraria as obras básicas, e um outro já parabenizando o médium, que ótimo, é preciso ser assim, atacando as organizações veneráveis que nós temos no movimento espírita, e muitos se colocam como defensores da doutrina espírita, defensores do movimento espírita. E vamos lembrar do caso do Leôncio, registrado em Tormentos da Obsessão, que se colocava como defensor da doutrina, defensor de Allan Kardec, e atacava instituições veneráveis, e passou 20 anos nas regiões das trevas, né, sofrendo as consequências das ações que ele fazia. Então, hoje em dia, tem muito isso. As pessoas acreditam que realmente esses espíritos vêm em nome de Deus. Umas por ingenuidade, outras por presunção, por vaidade, mas muitos embarcam num barco, numa canoa totalmente furada, totalmente falsa, que tem como objetivo principal agir em detrimento da doutrina espírita e não a favor dela.
Vejamos a resposta de Paulo, que deve ser estudada por todo espírita atuante hoje, principalmente dirigentes de casa espírita, para poder orientar as pessoas, os seus médios, orientar todos aqueles que começam a trabalhar numa casa espírita. Porque todos esses médios fascinados que estão escrevendo livros, um dia começaram. E se tivesse talvez alguém com maior bom senso, como Paulo agiu sobre Silas, poderiam talvez não ter enveredado por caminhos equivocados. Então é muito importante analisar o bom senso paulino para que nós possamos, nos centros espíritas, fazermos o mesmo. Vejamos a fala de Paulo aqui. O apóstolo sorriu e sentenciou: porventura, Silas, poder-se-á na terra julgar qualquer trabalho antes de concluído? Olha aqui que fala. Como que ele poderia ser já mensageiro do Altíssimo, Espírito redimido, se o trabalho não havia sido concluído? Então, a plena consciência de si que Paulo trazia. Aquele espírito poderia falar em Deus, mas não vinha de Deus. Que fizemos para receber elogios? Dia e noite estamos lutando contra as imperfeições de nossa alma. Então, qualquer espírito que venha elogiar, seja um médium, seja alguém que ouve o conselho a partir de um médium, esse espírito não vem de Deus. Espíritos benfeitores jamais elogiam. Benfeitores com B maiúsculo jamais elogiam. Que vem em nome de Jesus, eles, quando vão nos chamar a atenção, eles fazem com muito cuidado, com muito tato, com muito amor, mas nunca elogiam. Se elogiou, não é espírito benfeitor. Pode até estar falando em nome de Deus, pode estar usando mil e uma palavras bonitas. Ele não estará a serviço de Deus, muito menos de Jesus. O espírito benfeitor, ele pode até falar sobre alguma qualidade nossa, para nos estimular a prosseguir desenvolvendo aquela qualidade, mas jamais nos elogiar por uma qualidade que nós temos. Orientações de estímulos, elogios não, nunca. Elogiou não é próprio de espírito benfeitor. Por quê? Exatamente porque nós ainda trazemos muita vaidade a ser transmutada, muito orgulho a ser transmutado. E qualquer elogio vindo de um espírito, a pessoa, o ego, incha com muito mais intensidade do que se vier de um encarnado como nós. Então, por isso, os benfeitores, de fato, são extremamente cuidadosos com isso. E jamais elogio. Se houver algum incentivo, também com muita discrição. E nos chamo a atenção para aquilo que nos cabe desenvolver. Porque, como disse o Paulo, se nós estamos no meio do trabalho, só vamos ter consciência que realmente agimos o bem quando esse trabalho estiver concluído. Antes de concluir e receber elogio, com certeza esse espírito que está nos elogiando não nos quer o nosso bem, porque está nos estimulando a vaidade, a presunção, o orgulho. Espírito benfeitor não faz isso. A fala do Eudes é bastante pertinente. Está sendo uma cultura, aliás, não é só dentro do movimento espírita, tudo no modo geral, que é obrigação elogiar. E aí as pessoas tendem a criar aqueles elogios baratos, aqueles elogios falsos. Ah, mas você foi maravilhoso. Ah, mas você é isso. Você é um enviado dos deuses. Então, se nesses elogios, às vezes até por ingenuidade a pessoa faz, mas há um culto ao elogio, e nós sempre colocamos no nosso livro Saúde da Relação Pais e Filhos, nós até falamos da diferença entre elogio e incentivo. Elogio é quando você elogia a pessoa. Incentivo é quando você estimula a ação da pessoa.
Olha, gostei da sua palestra hoje, foi um bom trabalho, continue assim. Isso é um estímulo positivo. Ah, mas você é um orador maravilhoso. Nossa, você já está igual o Divaldo. Olha que beleza. Isso é elogio e nem sempre é verdadeiro. Na maioria das vezes é para passar a mão na cabeça da pessoa, estimulada por instrumentos da sombra, que vai fazer com que a pessoa, se ela acreditar nessa realidade, ela infra o ego, né? Isso é que se chama popularmente de massagear o ego. E a pessoa incha o ego, e aí de repente vem um e fura, e aí vem aquela decepção, porque ela vai ver que o negócio é muito murcho, não é toda aquela pomposidade. Então, quando nós formos, é isso que os benfeitores fazem, eles estimulam a ação, eles estimulam a pessoa a continuar no trabalho do bem, a crescer. É exatamente isso que nós devemos fazer com os nossos filhos, fazer na nossa casa espírita. Não é também entrar na indiferença, porque tem gente, não fez mais do que obrigação, vira as costas e sai, né? Isso é indiferença. Então, existe o elogio barato de um lado, a indiferença do outro, e o incentivo, que é o equilíbrio entre os extremos, em que você estimula a ação da pessoa para que ela continue naquele caminho, né? E faz com que ela, até se for possível, colocar pontos para que a pessoa possa melhorar. Olha, foi muito bom. Se você modificar isso assim, ou melhorar isso aqui, fica melhor ainda. Isso também auxilia muito e é realmente aquilo que é positivo. E aí continua Paulo. Jesus mandou que ensinássemos a fim de aprendermos duramente. Não ignoras como vive em batalha com o espinho dos desejos inferiores? Então, seria justo aceitarmos títulos imerecidos quando o mestre rejeitou o qualificativo de bom? Claro que, se aquele espírito viesse de Jesus, outras seriam suas palavras. Estimularia o nosso esforço, compreendendo nossas fraquezas. Exatamente o que nós acabamos de refletir. Então, estimularia sempre o esforço, mas jamais elogios baratos, sem sentido. Então, essa orientação de Paulo serve para os nossos dias, como se ele estivesse falando para cada um dos médiuns hoje, né? Para cada um dos participantes do Centro Espírita hoje. Incentivo sim, elogio não. Além do mais, procurei informar-me a respeito da jovem, e sei que ela é hoje a chave de grande movimento comercial. Então, o médium também não tinha um antecedente criterioso. Então, ligando uma coisa com a outra, né, percebia-se nitidamente a mistificação. Né, Paulo, Lacordaire chama atenção, ele jamais agia com leviandade. Ele não ia desmistificar a moça no primeiro dia, que ele já desconfiou. Ele desconfiou e foi atrás de quem ela era, para ver todo o contexto, e depois de uma semana somente que ele vai lá e desmistifica o processo. Então, pelo próprio uso da caridade, ele deixou até para ver até quando o espírito ia, e viu que o processo não teria fim, e foi lá e realizou a ação. E quem já leu o livro, e quem não leu, vale a pena ler. Depois disso tudo, o espírito nunca mais voltou, a pitonisa nunca mais profetizou nada, e as pessoas que mercantilizavam o dom dela se voltaram contra Paulo, e ele acabou sendo expulso da cidade a pedradas. Agora vejamos uma questão a respeito da reflexão que Silas faz. Silas impressionou-se com os esclarecimentos mais que justos, mas dando a entender suas dificuldades para os compreender integralmente, acrescentou:
Todavia, será o incidente uma lição para não entretermos relações com o plano invisível? A reflexão simplista. Já que há abusos, então vamos parar de com esse intercâmbio que existe entre o mundo físico e o mundo

épocas, ela vai continuar existindo, e Paulo faz um arrazoado aqui fantástico que serve para os nossos dias hoje, como se ele estivesse falando para nós aqui agora. Vejamos a fala dele. Como pudeste chegar a semelhante conclusão? Respondeu o ex-rabino, muito admirado. O cristianismo sem o profetismo seria um corpo sem alma. Se fecharmos a porta de comunicação com a esfera do mestre, como receber seus ensinos? Olha que fantástico isso aqui. Se nós fecharmos a porta por causa dos malefícios daqueles que usam mal, vai fechar a porta aos espíritos da falange do Espírito Santo, que auxiliam Jesus na evangelização do planeta. Quanta coisa boa vem da mediunidade. E as próprias obras básicas, a base da doutrina surgiu da mediunidade. Só Chico Xavier, 400 e poucas obras. Divaldo Franco já está chegando a 250. O monumento doutrinário que é a memória de um suicida. Tudo isso vem da mediunidade. Da mediunidade com Jesus. Então, fechar a porta da comunicação com a esfera do mestre, né? Como fechar essa porta? De forma nenhuma. E aí como ele continua? Os sacerdotes são homens, os templos são de pedra. Que seria de nossa tarefa sem as luzes do plano superior? É o que aconteceu. Quando a mediunidade foi abolida, nós ficamos à mercê dos homens sacerdotes nos templos de pedra. E aí o cristianismo virou aquilo que virou, né? Produzindo inquisições, produzindo fogueiras, morte às bruxas e outras coisas mais. Que seria de nossa tarefa sem as luzes do plano superior? Do solo brota muito alimento, mas apenas para o corpo. Para a nutrição do espírito, é necessário abrir as possibilidades de nossa alma para o alto e contar com o amparo divino. Nesse particular, toda a nossa atividade repousa nas dádivas recebidas. Já pensaste no Cristo sem ressurreição e sem intercâmbio com os discípulos? Ninguém poderá fechar as portas que nos comunicam com o céu. O Cristo está vivo e nunca morrerá. Então a mediunidade traz Jesus vivo, né? Jesus redivivo o tempo todo para todos nós. E ela é uma porta abençoada. Conviveu com os amigos depois do Calvário em Jerusalém e na Galiléia. Trouxe uma chuva de luz e sabedoria aos cooperadores galileus no Pentecostes. Chamou-me às portas de Damasco, mandou um emissário para a libertação de Pedro, quando o generoso pescador chorava no cárcere. Tudo isso que ele está relatando são fenômenos mediúnicos, feitos pelo próprio Cristo. Se o fenômeno mediúnico fosse algo negativo, com certeza Jesus não estimularia o fenômeno mediúnico. Então, ele é divino na sua essência, como nós estudamos aqui nas epístolas. A voz de Paulo tinha acentos maravilhosos nessas profundas evocações. Silas compreendeu e calou-se de olhos rasos de pranto. Então, a mediunidade com Jesus tem essa característica, né, de abrir as portas dos céus, a porta do mundo espiritual, para esse intercâmbio maior. Os erros que se praticam em nome da mediunidade que devem ser abolidos. Desde a época de Paulo, das primeiras igrejas cristãs e principalmente em nossos dias, através da reflexão, do bom senso, do julgamento, da análise das comunicações,

tirando tudo aquilo que é o joio e ficando com o trigo, com aquilo que é bom. Realizando ações nesse sentido, nós vamos ter sempre uma mediunidade cristã, uma mediunidade com Jesus e o equilíbrio, né, do fenômeno produzindo o bem e simplesmente colocando de lado aquilo que é mal. Muita paz a todos nós.

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1: Bem, meus irmãos, eu falei que era rápido, retornamos agora, né? Estamos estudando o capítulo 6 do livro A Gênese, Astronomia Geral, os sóis e os planetas. O item 20, nós já lemos antes do nosso intervalo, o item 21 também. Vamos dar sequência agora no item 22. Quem estiver aí com a obra Gênesis pode estar pegando o item 22. E vamos dar sequência aqui, como a gente estava fazendo no primeiro bloco, de ler uma partezinha, fazer um comentário, e você vai nos acompanhando na leitura. Item 22. A nebulosa geratriz, que deu origem a esse novo mundo, condensou-se e retomou a forma esférica. Mas, com o calor inicial, gerado pelos seus diversos movimentos, só arrefecendo com extrema lentidão, o fenômeno que acabamos de descrever irá produzir-se muitas vezes e durante um longo período, até que essa nebulosa tenha se tornado bastante densa, bastante sólida, para opor uma resistência eficaz às modificações de sua forma, que lhes são impressas sucessivamente pelo seu movimento de rotação. Então a gente vai vendo que a Terra passou por todo esse movimento, né, e se tornou ali, né, uma esfera, né, e durante um período ela foi se esfriando, foi um período bem lento, né, enquanto isso teve uma série de questões, né, físicas que foram químicas, que foram acontecendo no nosso planeta, tudo isso com o propósito do planeta se tornar o que ele é hoje. Né? Mas isso daí não foi do dia para a noite. A gente está vendo aqui que foram anos e anos e anos. Aí a gente vem aqui para o segundo parágrafo. Assim, a nebulosa original não terá dado origem a apenas um astro, mas a centenas de mundos destacados do foco central, provenientes dela pelo modo de formação descrito acima. Então a gente está vendo que a Terra, assim como outros mundos, vieram dessa nebulosa. Né? Então a gente está vendo a origem, né, da nossa galáxia, o quanto o universo ele vai se modificando, o quanto ele vai, né, crescendo, ampliando, em algumas áreas reduzindo, ou seja, o quanto o universo a todo momento muda. Né? Galáxias somem, galáxias aparecem, a todo momento Deus cria, ele não para de criar. Então a gente para exatamente para analisar isso. Quando a gente começa a ter essa visão, a gente vai vendo galáxias bem maiores do que a nossa, que nós somos uma poeirinhazinha no universo. Então a gente começa a ter noção da grandiosidade de Deus, da inteligência suprema que ele tem e da causa primária que ele é, porque tudo provém dele, da criação dele. Então a gente vai vendo, meus irmãos, que desde critério minúsculo, né, do átomo, até o macro, que é o universo, o cosmos, tudo tem uma diretriz, que é Deus. E a gente para analisar, né, os nossos sofrimentos, as questões que acontecem na nossa vida, as perdas inesperadas, as vicissitudes. Tudo isso, meus irmãos, nós passamos por tudo isso, mas nós devemos nos lembrar que tem o quê? O direcionamento de Deus. Cabe a gente passar com todas as dificuldades, né, com resignação, vendo o lado positivo, tendo a fé em Deus, ou muitas das vezes, né, por escolhas próprias, não vendo a grandiosidade de Deus em tudo nisso, né, o propósito que Ele quer que nós tenhamos a passar por isso. Porque a gente está vendo aqui o quanto, né, foi o planejamento do planeta que a gente está aqui hoje, né, quantas mudanças tiveram. Seguindo aqui a leitura. Ora, cada um desses mundos, revestidos como o mundo primitivo, das forças naturais que presidem a criação dos universos, gerará em seguida novos globos que gravitarão desde então ao seu redor, assim como ele gravita, juntamente com seus irmãos, em torno do foco de sua existência e de sua vida. Cada um desses mundos será um sol, centro de um turbilhão de planetas sucessivamente destacados do seu equador. Esses planetas receberão uma vida especial, particular, ainda que dependendo do seu astro gerador. Então a gente começa a entender aí a formação, né, das galáxias, né, a gente começa a entender o Sol como, né, o equador que ele cita ali, né, como parametrização, né, a referência e a particularidade que cada mundo tem, que nenhum vai ser igual ao outro, assim como nenhuma pessoa é, pode ser até de gêmeos, é igual ao outro, né? Cada um tem sua característica, tem seu detalhezinho, tem a sua propriedade. E no item 23, os planetas são, portanto, formados de massa de matéria condensada, mas ainda não solidificada, destacadas da massa central pela ação da força centrífuga e tomando, em consequência das leis do movimento, a forma esferoidal, mais ou menos elíptica, segundo o grau de fluidez que eles conservam. Um desses planetas será a Terra que, antes de ser resfriada e revestida de uma crosta sólida, dará origem à Lua, pelo mesmo modo de formação astral ao qual ela deve sua própria existência. A Terra, doravante inscrita no Livro da Vida, berço de criaturas cuja fraqueza está protegida sob as asas da providência divina. Corda, nova na harpa do infinito que deve vibrar no lugar que lhe cabe, no concerto universal dos mundos. Então a gente vai vendo, né, essa reflexão maravilhosa aqui, Kardec nos traz de Galileu Galilei, do Espírito, né, de Galileu Galilei, falando exatamente sobre isso, né, como a humanidade é frágil no meio dessa imensidão. E como nós estamos, né, protegidos sobre as asas da providência divina. Então, meus irmãos, se Deus é a inteligência suprema, causa primária de todas as coisas, e se a gente começa a entender, né, o fundamento da galáxia, dos sóis, da Terra, da Lua, e ele colocando aqui que nós somos criaturas, né, bem frágeis, e protegidas pela providência divina, a gente vê que nós não estamos aqui por acaso. Que todo momento Deus nos ampara, meus irmãos. Que todo momento Deus nos guia, nos direciona. E que se alguma dificuldade a gente está passando na nossa vida, se alguma coisa está acontecendo, é porque algum propósito tem para aquilo. Agora, a questão é, como eu estou avaliando isso? Será que eu estou avaliando, depois do que a gente leu e refletiu aqui, né, da pesquisa que a gente pode fazer no Google sobre a criação do universo, né, ou de revistas, de algum material, será que isso tudo foi obra do acaso? Ou será que tem uma inteligência suprema por trás de tudo isso? Né, será que isso tudo surgiu do nada? Porque o acaso por acaso não diz muita coisa, né? Então, será que tudo isso não tem um propósito? Por que que eu nasci nesse planeta? Por que que esse planeta, por que que foi nessa galáxia? Né, por que que foi aqui, né, no Brasil, ou em Portugal, ou em qualquer outro país que nossos amigos estejam sintonizados conosco, nos ouvindo? Então, algum propósito Deus tem conosco? Né? Se eu estou passando por alguma tribulação, por alguma dificuldade, será que eu vou refletir um pouco? Vou pensar qual o propósito de Deus para mim? Por que que eu estou passando com isso? Ou melhor, não por que eu estou passando, mas sim para que eu estou passando. E nesse momento a gente tem que se apegar a Deus, que é a inteligência suprema. Se Ele é a inteligência suprema, algum motivo útil isso tem. Então, cabe a mim olhar para o lado positivo ou cabe a mim olhar para o lado negativo e dizer o seguinte, olha, o planeta está aqui, a Lua está ali, enfim, né, isso tudo que você leu e falou aqui sobre, né, a Gênesis, sobre a criação, para mim isso daí não está dizendo muita coisa não. Ou eu posso ver por um outro ângulo de pensamento. Não, tudo o que acontece tem uma inteligência suprema. A explosão, né, os planetas em formas, né, elípticas, né? A gente vai vendo tudo isso que é perfeito, a gravidade, o movimento de rotação, de translação, até rodar ao em torno do Sol, porque o tipo de vida aqui precisaria disso, a Lua, né, que é um satélite natural da Terra, que influencia no mar, que influencia em uma série de questões. Então tudo isso foi posto de uma forma propícia para que pudesse ter vida aqui, da forma humana, e para que nós pudéssemos, né, estarmos aqui. Mas qual o propósito disso tudo? Por que que eu estou passando por tudo isso? Né? A gente vai estudar depois lá no Livro dos Espíritos e no Evangelho o objetivo da reencarnação. Então a gente vai ver que nada acontece por acaso. É até o lema da doutrina espírita, né? O acaso não existe, leia Kardec. Então, meus irmãos, vamos pensar positivo, pois Deus é um Pai que é soberanamente justo e bom, e nada acontece conosco sem a permissão dele. Agora, temos o nosso livre-arbítrio. De que forma nós estamos vendo as dificuldades? Será que nós realmente estamos submissos à vontade de Deus? Isso são questões que a gente vai estar refletindo nos próximos estudos. Não deixem de estar sintonizados aqui conosco e ouvindo a nossa programação. 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

vamos refletir sobre o significado das provas e expiações em nossas vidas, de modo a que possamos utilizá-las para a nossa evolução. Inicialmente, vamos meditar sobre o tema, fechando os olhos. Entre em contato com você mesmo em essência, buscando sentir-se um espírito imortal, filho de Deus, aprendiz da vida, capaz de fazer escolhas para utilizar as provas e expiações como instrumentos de evolução. Como é para você pensar em seu livre-arbítrio e na responsabilidade que lhe cabe pelas suas escolhas? Como você sente essa realidade? Você tem feito as escolhas com base nas leis divinas em sua consciência, buscando seguir o caminho do bem? Deixe os seus pensamentos e sentimentos fluírem, evitando qualquer mascaramento num processo de auto-engano. Seja verdadeiro, verdadeira com você, analisando-se com autenticidade.

Gradualmente vamos retornando ao estado de vigília para a reflexão doutrinária. Nos nossos encontros anteriores, nós estamos trabalhando a questão das provas e no último encontro que tivemos com o estudo reflexivo das obras de Kardec, estudamos como se acontecem as expiações. Nesse encontro nós continuaremos trabalhando a questão de como funcionam as expiações e também as provas, porque não dá para separar uma da outra. A separação é apenas didática. Nós vamos adentrar agora no estudo do Evangelho segundo o Espiritismo, no capítulo 5, o item 3. Um capítulo bastante reflexivo que Kardec aborda a justiça das aflições. Esse capítulo, capítulo 5, se intitula Bem-aventurados Aflitos. Ele tem como base as chamadas bem-aventuranças proferidas no chamado Sermão do Monte por Jesus. E Jesus começa o Sermão do Monte dizendo dos bem-aventurados os aflitos, bem-aventurados os pobres de espírito, bem-aventurados aqueles que sofrem perseguição em nome dele, e são várias as bem-aventuranças. Uma delas é ele fala bem-aventurados aflitos. Vamos refletir, antes de começar no texto de Allan Kardec, do Evangelho segundo o Espiritismo, sobre essa palavra, bem-aventurado os aflitos. Quando nós observamos essa palavra, o que normalmente nós nos remetemos? O Lieb está dizendo que o aflito é bem-aventurado, é aquele que percebe já a razão pelo qual ele está passando pela aflição. Vejamos, para ser bem-aventurados, o que é necessário? A palavra bem-aventurados ainda é vista de forma passiva pela maioria das pessoas. Basta sofrer, pronto, nós já vamos ter um lugar no céu nos esperando. Somos bem-aventurados por termos sofrido. É assim que funciona? É assim que nós temos refletido? Não. Então isso que o Lieb falou é bastante pertinente. Bem-aventurado é aquele que está no movimento venturoso, segundo o mentor Honório. O que é um movimento venturoso? A ventura é algo que gera satisfação, que gera alegria interior, que gera um estado de bem-estar. Isso é ventura. Então Jesus, quando fala bem-aventurado, ele está nos convidando a uma ação, não a sermos passivos diante da aflição, diante da perseguição, diante da injustiça. Jamais um espírito crístico nos convidaria a uma postura sem sentido, simplesmente sofrendo uma situação sem uma razão de ser em relação àquela situação, concordam? Então vejamos, bem-aventurados significa, num nível mais profundo, no movimento em direção à ventura. Qual seria o movimento em direção à ventura daquele que está passando por uma aflição? Por exemplo, uma expiação. Nós vimos no nosso encontro passado que as expiações são provas que Deus nos envia quando nós nos afastamos da lei de amor, justiça e caridade. Nós vimos que toda expiação é uma prova, nem toda prova é uma expiação. A expiação surge quando nós fazemos o quê?
Somos submissos às leis ou somos rebeldes? Murmuramos em relação às leis. Quando nós murmuramos, num segundo momento, as expiações surgem para que nós voltemos e nos tornemos submissos às leis. Então, quando Jesus diz, bem-aventurados os aflitos, que tipo de aflito ele está convidando? Ele está convidando a um processo de não murmurar em relação à aflição. Um processo de espiar e provar verdadeiro. Quando é que nós espiamos e provamos de forma verdadeira? Quando nós colocamos o amor sobre a dor. Quando nós aprendemos com a dor. Exatamente. Como aprendemos e o aprendizado vai, é exatamente o movimento de receber a dor com amor. E aí, nós, ao receber a dor com amor, nós vamos fazer o que com essa aflição? Ela se torna o que para nós? Um grande instrumento de reeducação. Então, o espírito que se afastou do amor entra em aflição, toma consciência de que a aflição é um afastamento da lei de amor, justiça e caridade, e amorosamente utiliza daquela aflição, daquela expiação para evoluir e crescer, se tornando uma pessoa melhor. Então é esse aflito que é o bem-aventurado. Não é qualquer aflito. É aquele que está realmente utilizando das aflições para evoluir. Então, dentro das leis que nós estamos trabalhando, lei de liberdade, lei de responsabilidade, lei de causa e efeito, é aquele que usa da sua liberdade com responsabilidade, fazendo com que as consequências dos atos passados sejam bem utilizados agora com o objetivo de evoluir e crescer. Isso no caso das expiações, porque a expiação já não tem mais como a gente se libertar dela a não ser dessa forma. Nas provações, nós podemos escolher agir amorosamente e já aproveitar para nos educar desde a primeira vez, sem necessidade de reeducação. O processo de expiação, como nós vimos no nosso encontro passado, ele sempre será um convite à reeducação do espírito que não utilizou da lei de liberdade, do seu livre-arbítrio, para se educar desde a primeira vez. Normalmente o espírito repete muitas vezes o processo de rebeldia para que entre na expiação. Nós vimos naquela questão do Livro dos Espíritos que fala que Deus não apressa a expiação. Então nós vamos ter várias oportunidades para evoluir pelo amor. Como nós recusamos todas elas, aí vem a dor para que expiemos. Nesse momento, o que nós podemos fazer quando vem a dor? Podemos agir sem murmurar e aí nós vamos ser bem-aventurados. E se nós escolhermos outra coisa? Quando vem a dor, nós murmuramos mais ainda. Porque se já murmurávamos com amor, agora que vem a dor, o que é o mais comum? Continuar murmurando, continuar revoltado perante a própria lei de amor, justiça e caridade. Nesse caso, o que acontece conosco? Então o espírito, em vez de se tornar um bem-aventurado com a aflição, ele próprio se amaldiçoa, ele cria um processo perverso para si mesmo, um processo em que ele acaba por sofrer muito mais do que deveria. Porque, na verdade, a dor, quando nós somos submissos à lei de amor, justiça e caridade, ela não vai gerar sofrimento propriamente,
mas vai gerar uma reeducação do espírito. Mas o espírito rebelde, ele torna esse processo extremamente perverso, exatamente pelo desamor. Né? Então, essa é a característica daquele que não se coloca como um bem-aventurado. Aquele que está em marcha, em movimento venturoso, no movimento de realmente conexão com as leis divinas na sua própria consciência, para, a partir dessa conexão, realmente evoluir na vertical da vida. Então, todos nós temos essa opção de evoluir na vertical da vida ou continuar de forma horizontal, nos rebelando frente às leis divinas, especialmente à lei maior. Então, nesse texto de Kardec, do item 3, ele fala exatamente disso. Novamente, vamos nos reportar à linguagem do século XIX, que devemos atualizar, não o pensamento kardeciano, porque o pensamento kardeciano é muito justo, mas a linguagem do século XIX para a linguagem do século XXI, como nós temos estudado. Porque Kardec fala de pecado, fala de punição, e nós sabemos que tudo isso, na verdade, foi uma transição entre a visão mais medieval da justiça divina e uma visão mais moderna. Que, na verdade, dentro do conceito, o conceito é pleno. A forma do conceito, que são as palavras, ainda traz uma forma ainda do século XIX, né, que no século XXI não é própria. No século XX, os benfeitores já ressignificaram isso. Os espíritos superiores que se comunicaram, principalmente Emmanuel, Joana de Ângeles, Honório e outros, no século XX e XXI, têm se comunicado sem colocar a palavra punição, a palavra pecado, a palavra castigo. Nada disso é colocado pelos benfeitores modernamente. Então, com esse cuidado, vamos adentrar no pensamento kardeciano, que é profundamente reflexivo. Somente na vida futura pode efetivar-se as compensações que Jesus promete aos aflitos da terra. Sem a certeza do futuro, estas máximas seriam um contrassenso, mais ainda, seriam um engodo. Mesmo com essa certeza, dificilmente se compreende a conveniência de sofrer para ser feliz. Dizem, para se ter maior mérito. Mas então pergunta-se, por que sofrem uns mais do que outros? Então vejamos, Kardec começa falando da bem-aventurança que nós já acabamos de comentar. Bem-aventurados aflitos, porque deles é o reino dos céus. Vamos aprofundar um pouco mais aqui no pensamento kardeciano. Quando Kardec fala da vida futura, quando ele diz somente na vida futura podem efetivar-se as compensações que Jesus promete aos aflitos da terra. Quando começa a vida futura? Aqui e agora. Por quê? Vejamos. Jesus diz, bem-aventurados aflitos, porque deles é o reino dos céus. O que nós temos estudado sobre o significado do reino dos céus? O que significa reino dos céus? Quando Jesus diz, buscai o reino de Deus, o reino dos céus, que é a mesma coisa, e a sua justiça, e tudo mais lhe será acrescentado. De que ele está falando? Das leis divinas, que mais? Hã? Das leis divinas da nossa consciência, que mais? E das virtudes do Espírito imortal. Então vejamos.
Bem-aventurados os aflitos, porque dele é o reino dos céus. Kardec, ao falar da vida futura, do que ele está falando propriamente? De um processo de expectativa da vida futura ou de uma construção da vida futura? Construção da vida futura. Por quê? Se nós levarmos em consideração a passividade, basta que eu esteja aflito para que eu tenha o reino dos céus, como muita gente pensa, seria um convite a quê? Jesus estaria fazendo um convite a quê? A preguiça, ao menor esforço, né? Ou nenhum esforço, como gosta a maioria. E simplesmente, quanto mais sofrimento, melhor, né? Porque aí já vou lá para o sétimo céu, não vou nem para o primeiro. Não tem, as pessoas não dizem que são sete céus? Na verdade, é uma mitologia. Já vai lá para o sétimo, como um foguete. Quanto mais sofrimento, melhor. Então, seria um processo de simplesmente focar no sofrimento. Então, se o sofrimento gerasse esse reino dos céus de forma passiva, quem causa sofrimento seria um benfeitor, não seria? Um ritre da vida seria uma coisa maravilhosa, porque quanta gente sofreu na mão desse homem. Então, tudo que ele fez seria uma benfeitoria. Então, vejamos que essa proposta nada tem de passiva, porque iria justificar o injustificável. Iria justificar o passivo que vai evoluir, vai para o reino dos céus simplesmente de uma forma expectante, passiva, e do causador de sofrimento, que seria um benfeitor, porque ajudaria aquele outro a ir mais rápido para o reino dos céus. Trazendo da alegoria para a vida real, reino dos céus não tem nada a ver com o céu hipotético, com o céu teológico, como muita gente ainda pensa, ou ainda hoje. O céu teológico, aquele céu que tem lá o velhinho, que é Deus, que tem anjinhos tocando harpa, que tem, que mais? É, uva para a gente comer, da melhor qualidade. Isso é o céu dos chamados cristãos, né? Que é o céu judaico-cristão. O céu dos muçulmanos tem outro tipo de conotação. O céu de outras religiões é diferente. Mas na cultura judaico-cristã, o céu é esse. Aquele velhinho cheio de anjos, tocando harpa, e a gente vai ficar comendo uva lá até enjoar, né? Porque só tem isso para fazer, ouvir harpa e chupar uva. Imagina, por toda a eternidade, sem fazer nada, seria um suplício eterno. Esse é o céu teológico, mitológico, que não tem nada a ver com a proposta de Jesus. Então, nós acabamos de ver que o reino dos céus é exatamente a conexão com as leis divinas, a justiça divina, que são as suas leis, o desenvolvimento de virtudes dentro de nós. Então, se na vida futura nós vamos obter as recompensas, como diz Kardec, pelas aflições, quando começou essa recompensa? Aqui e agora. Por quê? Quanto mais virtudes nós vamos desenvolvendo, o que, que vai acontecer com as aflições? Elas diminuem, elas tomam outro sentido. Qualquer aflição vai ser bem-vinda no sentido de que nós estamos reparando débitos perante a nossa consciência. Todo o processo de expiação é um convite dentro de que lei? Hã? Ele está ligado à lei de causa e efeito, mas uma outra lei também. Ligado à lei de justiça também, mas uma outra lei específica. Hã? Está ligado à lei de responsabilidade também. Hã? Lei da reparação.
A lei da reparação se dá em três etapas. Nós já vimos aqui: arrependimento, expiação e reparação. Então, quando o espírito ele faz esforços para receber as situações aflitivas, fazendo exercícios para conectar com as leis divinas na sua consciência e desenvolver virtudes, o que, que ele está fazendo? Expiando. Vamos recordar o conceito de expiação? O que, que significa expiação? O prefixo ex significa extrair, pia, pureza. Ação para extrair a pureza. Então, expiação é extrair a pureza. A pureza está onde? Na essência divina que somos, na essência de amor que somos. Então, extrair a pureza é aprofundar no sentimento de amor. Que amor é esse? Qual que é o mais significativo e mais importante? O auto-amor, né? O amor a si mesmo. Ninguém consegue expiar se não fizer um esforço grande de auto-amor. Porque é isso que vai fazer com que nós nos tornemos bem-aventurados. Aí Kardec começa a dizer que não faz sentido a gente sofrer para ser feliz. É verdade, não é? Imagina, Deus que é todo amor, quanto mais sofrimento, mais você vai ser feliz. Será que essa proposta seria divina? Jamais. Né? Aí a pergunta que Kardec faz também é muito lógica. Por que sofrem uns mais do que os outros? Hã? Porque uns murmuram, outros não. Passa por isso também, mas é mais profundo ainda. Vamos seguir que a gente vai entender melhor. Por que nascem uns na miséria e outros na opulência, sem coisa alguma haverem feito que justifique essas posições? Então, outra pergunta muito interessante e inteligente. Muitos nascem na miséria e outros na opulência. Por que disso? Porque uns nada conseguem, ao passo que a outros tudo parece sorrir? Todavia, o que ainda menos se compreende é que os bens e os males sejam tão desigualmente repartidos entre o vício e a virtude, e que os homens virtuosos sofram ao lado dos maus que prosperam. A fé no futuro pode consolar e infundir paciência, mas não explica essas anomalias que parecem desmentir a justiça de Deus. Então, num mundo de contraste como o nosso, em que há uma minoria que detém muita riqueza, inclusive muita riqueza desviada de recursos públicos, como nós vemos do nosso país, desviada do suor e do sangue de muitas pessoas que falta o necessário para que outras vivam numa abastança enorme. Por que, se Deus é amor, é soberanamente justo e bom, é onisciente, onipresente, onipotente, por que, que ele permite tudo isso? Porque estamos num mundo de provas e expiações? Então é por causa do mundo, não é por causa de nós? Não confundamos a causa com o efeito. O fato do nosso mundo ser de provas e expiações é efeito. Efeito do quê? Dos habitantes que fazem o mundo. Não é a terra que é simplesmente assim, porque é assim. Porque nós, habitantes, estamos num processo de provas e expiações. Mas por que tanto contraste? Vamos continuar para entender melhor. Vejamos que Kardec está fazendo aqui perguntas bastante reflexivas. Quando as pessoas falam que nós estamos inventando um estudo reflexivo, aqui Kardec está fazendo um estudo profundamente reflexivo. Basta ter olhos de ver. Não está fazendo? Ele está fazendo perguntas com base na realidade,
na prática diária de todos nós, são perguntas que filósofos de todas as épocas têm feito ao longo da história da humanidade. E poucos aqueles que souberam responder essas perguntas. São perguntas que quase todas as pessoas fazem diariamente. Pode fazer de forma um pouco diferente dessas. Mas por que de tanto sofrimento? Por quê? Qual é o sentido da vida assim, dessa forma que temos aqui? Muitas pessoas, inclusive, vão à descrença, negam Deus totalmente, exatamente por causa desses contrastes. Mas por que que negam Deus? Porque são poucos aqueles que vão fundo para compreender o sentido de tudo isso. A maioria fica focada nos dogmas religiosos. E os dogmas religiosos estão centrados em quê? Na lei natural ou naquilo que os homens, com suas idiosincrasias, com seus costumes, criaram? Está focado naquilo que os homens criaram para manipular a consciência nas várias religiões. E essas concepções religiosas dogmáticas, para as pessoas que pensam, que refletem, acabam levando muita gente ao ateísmo, muita gente a duvidar de tudo que é espiritual, exatamente por causa dos dogmas. Kardec logo em seguida vai adentrar nos dogmas, vejamos aqui. Entretanto, desde que admita a existência de Deus, ninguém o pode conceber sem o infinito das perfeições. Ele necessariamente tem todo o poder, toda a justiça, toda a bondade, sem o que não seria Deus. Se é soberanamente bom e justo, não pode agir caprichosamente nem com parcialidade. É esse o conceito que a doutrina espírita tem de Deus. Deus é todo poderoso, toda justiça, toda bondade, né? E jamais age com imparcialidade, com parcialidade, melhor dizendo, ele é sempre imparcial e nunca caprichoso. Não, eu vou escolher esse aqui para sofrer e esse aqui para ser feliz. Se Deus fizesse isso, ele não seria toda justiça e toda bondade. Por que escolheu eu e não o meu vizinho, né, para sofrer? Pensaria aquele que está passando por um sofrimento, ele pode pensar isso. Porque na visão dogmática religiosa, o que, que os dogmáticos religiosos que não aceitam a reencarnação dizem? Exatamente isso. Deus escolheu você para sofrer. Mas por que, que escolheu eu e não fulano de tal, que é tão mal? E eu que busco ser bom, Deus me escolheu para sofrer. E fulano de tal, que é tão mal, passa por situações de ausência total de sofrimento. Kardec, nesses textos que nós vamos estudar hoje e no próximo encontro, provavelmente, ele aborda exatamente isso. Logo, as vicissitudes da vida derivam de uma causa. E pois que Deus é justo, justa há de ser essa causa. Isso de que cada um deve bem compenetrar-se. Por meio dos ensinos de Jesus, Deus pôs os homens na direção dessa causa, e hoje, julgando-os suficientemente maduros para compreendê-la, lhes revela completamente a aludida causa por meio do Espiritismo, isto é, pela palavra dos Espíritos. Então aqui Kardec está falando de quê? Esse parágrafo aqui do item 3, de que ele está falando? Da lei de causa e efeito. Da lei de causa e efeito, por quê? A lei de causa e efeito está intimamente ligada a que lei? Lei de liberdade? Está também, mas ela não, a intimidade dela é com outra lei. Hã?
a lei de justiça, ou a dimensão justiça da lei maior, né? Por isso ele diz, Deus é justo, justa há de ser a essa causa. Então a dimensão justiça da lei de a maior determina que tudo seja justo. Não há nada que seja injusto. Se nós não conseguimos ver a justiça, significa o quê? Está acontecendo o quê? Quando nós não conseguimos ver nas coisas à nossa volta a justiça, significa o quê? Que está acontecendo o quê? Que nós estamos num processo de ignorância em relação às leis. Hoje, depois de mais de 150 anos de doutrina espírita, justifica permanecer nessa ignorância? Não justifica mais, por isso que Kardec fala. A humanidade, ele está falando num texto do século XIX, a humanidade já madura para compreender as leis, compreender os ensinamentos de Jesus, que conforme a questão 627 de O Livro dos Espíritos, os espíritos superiores vieram para tornar explícita aquilo que Jesus falou de forma alegórica. Então, aqueles de nós, que é a grande parte da humanidade, inclusive dentro do próprio movimento espírita, que permanece ignorante, está fazendo o quê consigo mesmo? Está murmurando, né? Essa ignorância gera o estado de rebeldia, que é o murmúrio, de você não se conectar com as leis divinas da consciência. Então isso é muito sério, né? Quando os benfeitores na questão 627 dizem que eles vieram, os espíritos superiores estão nas nossas vidas para nos explicar as leis divinas, para que nós possamos respeitá-las e vivenciá-las, é muito séria essa questão. E tem a ver com isso aqui que nós acabamos de refletir. A revelação que o Espiritismo nos gera, nos permite acessar por meio das palavras dos Espíritos, como diz Kardec. Então nós temos um manancial muito grande de ensinamentos. Para quê? Para que nós possamos refletir profundamente e superar definitivamente a ignorância. Não há efeito sem causa. E toda causa é eminentemente justa. Se eu em algum momento estou vendo injustiça, é porque eu não estou adentrando profundamente nas causas. E aí eu vejo injustiça onde não deveria estar vendo injustiça, por ignorância. Mas a maior ignorância qual é? Aquela do desconhecimento, de não ter acesso, ou a ignorância de ter acesso e não adentrar no conhecimento profundo? Essa é a pior. As duas são ruins, né? Por quê? Hoje ninguém pode alegar ignorância, a não ser aqueles países totalmente fechados, que existem ainda muito na Terra. Nós estamos falando da realidade no Brasil. Quem é que poderia alegar no Brasil, hoje, que desconhece algo chamado Espiritismo? É aquilo que nós estamos falando. A pessoa tem a oportunidade de deixar de ser ignorante, mas continua sendo ignorante por preguiça moral. Isso acontece fora do movimento espírita. Agora, o que é pior? Acontece com aqueles que estão dentro do movimento espírita. Permanecem imaturos porque não se dispõem a amadurecer. Os espíritos superiores vão nos provocar o amadurecimento? Produzir de alguma maneira o amadurecimento? Ou eles vão nos convidar sempre a amadurecer? Eles nos convidam sempre, é o que Kardec está colocando aqui.
Se nós estivermos suficientemente maduros, nós vamos compreender todas as orientações dos Espíritos, os ensinos de Jesus que esses Espíritos superiores vêm para nos explicitar, e vamos seguir numa direção muito mais justa. Nós vamos agora adentrar no capítulo 5 do Evangelho, nos itens 6 a 10. Vamos começar e vamos terminar no nosso próximo encontro. Os itens 4 e 5 nós já estudamos, as causas atuais das aflições. Nós vimos que as causas atuais das aflições são processos de reprovação às provas. Nós reencarnamos, trazemos as provas. As provas são as experiências desafio da vida. E por rebeldia, o que nós fazemos? Nós nos recusamos a aproveitar as experiências desafio para transformá-las em experiências aprendizado. Podemos criar muita dor com isso? Muita dor. Essas dores são inevitáveis? Não. Por que que não são inevitáveis? Porque se nós utilizarmos as provas para trabalhar nas experiências aprendizado, o que vai acontecer? Nós vamos evoluir gradualmente e não vamos sofrer. É essa a primeira forma que Deus se utiliza para a nossa melhoria. Quando nós não acolhemos as provas, nós murmuramos e aí nós vamos criar as aflições atuais, que são as dores reprovacionais. Existem as dores expiatórias, que são das causas anteriores, e as dores reprovacionais, que são resultado da forma como nós estamos lidando nesta encarnação. Se, antes de adentrarmos o conteúdo que vamos trabalhar, se na nossa vida, num planeta como o nosso, é um misto de expiações e provas, O que podemos aventar de possibilidades para esta existência no sentido das aflições? Que existem aflições inevitáveis, existem aflições evitáveis. Se nós formos espíritos mais dóceis, o que pode acontecer? As provações, nós vamos passar por elas tranquilamente. E as expiações, o que vai acontecer conosco? Com base em tudo que nós já refletimos hoje, nós entraremos num processo amoroso de colocar o amor sobre a dor e suavizaremos as expiações. Vejamos que as expiações não têm como ser impedidas. Elas podem ser suavizadas. Então, quem está num processo de expiação, e praticamente não há quem não esteja na Terra num processo de expiação, salvo poucas exceções, pode suavizar as expiações. E pode, no caso das provações, fazer esforços para aprender com todas elas e não passar pela dor reprovacional. Então nós vimos a dor reprovacional nos encontros anteriores. Hoje vamos trabalhar a dor expiatória, que provém das causas anteriores, de outras existências. Aquilo que aconteceu em outras existências, nós não

quatro virtudes que vão nos auxiliar a tornar suave as nossas expiações. Amor, de que tipo? Auto-amor. Que mais? Está faltando mais uma? Sentimento de aprendiz, exatamente. Então, auto-amor, sentimento de aprendiz, mansidão e humildade. Porque aí, o que acontece? Quando a aflição expiatória vem, nós acolhemos a aflição para aprender com ela, e não para blasfemar frente à vida, para nos rebelar frente à vida. É o que Kardec vai abordar aqui, nesses textos que trabalharemos a partir de agora. Mas se há males nesta vida, cuja causa primária é o homem, outros há também aos quais, pelo menos na aparência, ele é completamente estranho e que parece atingi-lo como por fatalidade. Tal, por exemplo, a perda de entes queridos e a dos que são o amparo da família. Tais ainda os acidentes que nenhuma previsão poderia impedir, os reveses da fortuna, que frustram todas as precauções aconselhadas pela prudência, os flagelos naturais, as enfermidades de nascença, sobretudo as que tiram a tantos infelizes os meios de ganhar a vida pelo trabalho, as deformidades, a idiotia, o cretinismo, etc. Os que nascem nessas condições certamente nada hão feito na existência atual para merecer, sem compensação, tão triste sorte, que não podiam evitar, que são impotentes para mudar por si mesmos e que os põem à mercê da comiseração pública. Então vamos voltar aqui para refletir o que Kardec está abordando nesse parágrafo. Então nós temos uma série de circunstâncias que, na aparência, como diz Kardec, são situações fatais que a pessoa não tem como mudar. Se a vida fosse apenas uma só, como dizem os religiosos dogmáticos, os cristãos dogmáticos, que dizem que Deus cria o espírito junto com o corpo. Então, quando alguns dizem que Deus cria o espírito na hora da concepção, outros na hora do nascimento. Mas, junto com o corpo, seja na concepção, seja no nascimento, aquele é um espírito, entre aspas, zero quilômetro. Nunca viveu antes, não tem nenhuma experiência de vida e vai ser criado por Deus para vir ao mundo. Só que Deus coloca ele num corpo débil, de um débil mental, com uma debilidade mental, um problema sério no cérebro, que esse espírito vai ocupar um corpo danificado. Deus coloca uma criatura que ele acabou de criar para nascer lá num lugarejo miserável da África, que não tem, às vezes, a mínima condição de vida biológica, quanto mais outras condições. Falta água, falta comida, falta tudo. E coloca uma outra pessoa na mesma condição para nascer num país riquíssimo como os Estados Unidos, que só de comida se joga fora diariamente toneladas e toneladas. Seria uma fatalidade isso? Seria uma fatalidade profundamente injusta, se assim fosse. Por isso que Kardec diz aqui: parece atingir como por uma fatalidade. A pessoa não fez nada para merecer aquilo. Então, se ela não fez nada para merecer aquilo, de onde que está vindo? De Deus. Deus é que é um homem, um ser extremamente maquiavélico, que vai lá: não, esse aqui vai passar muito bem, comer de tudo que tem de melhor. Esse aqui vai passar fome, esse aqui vai ser extremamente inteligente, esse aqui vai ser
débil mental,

0: Imaginemos Deus escolhendo cada pessoa para passar por uma situação de prazer ou de dor, simplesmente pela escolha dele. É outra concepção. Ah, porque os pais merecem o castigo. Então, porque os pais merecem o castigo, o filho vai ser castigado junto? Porque quem é que está sendo castigado? É o pai ou o filho? Se o filho nasce idiota, entre aspas, se houvesse castigo, seria um castigo para o filho. O pai sofre junto, mas seria muito mais para o filho, não concorda? Então, não faz sentido. Então, Kardec relata aqui flagelos naturais. Tem gente que nasce em Cuiabá, nem enchente tem mais, depois que fizeram a represa aqui do Manso, não tem mais enchente, não tem furacão, não tem uma série de flagelos naturais, nós não temos. No máximo, uma inundaçãozinha quando chove demais, mas é muito raro aqui. Aí outra pessoa nasce lá numa ilha da Polinésia, que tem furacão, tufão, tem tudo que... Até as ilhas estão sendo ameaçadas de serem submersas no mar. E aí? Então Deus nos escolheu para nascer aqui em Cuiabá ou para viver aqui em Cuiabá de uma forma muito sem flagelos naturais, e outras pessoas para viver com flagelos naturais, como o pessoal lá da Flórida, que morre de medo de um furacãozinho, né? O pessoal lá está nos assistindo agora. Então, de vez em quando, vem uns furacões que levam, arrebata até a casa das pessoas lá. Ou os tornados, que também são muito comuns lá naquela região. Os Estados Unidos, como praticamente todo, tem. Então, enfermidades de nascença. Outra situação, a pessoa nasce com uma doença genética. Então, Deus escolheu aquela pessoa para ter a doença genética. Deformidades, um nasce todo aleijado, todo torto, com o corpo deformado. A idiotia, o cretinismo. Então, os que nascem nessas condições, diz Kardec, certamente nada um feito na existência atual para merecer aquilo. Porque elas já nascem assim, no caso das enfermidades de nascença, nascem naquele lugar que tem flagelos naturais quase constante. Podemos dizer, mas a pessoa que nasce num lugar, ela pode mudar para o outro. Não é tão fácil assim, mas pode. Mas se todo mundo que nascesse num lugar onde tem flagelos naturais mudasse para os outros lugares, faltaria espaço para todo mundo. Então não é dessa forma simplista que se resolve o problema. Vamos ver a causa do problema. Por que, pois, seres tão desgraçados, enquanto ao lado deles, sob o mesmo teto, na mesma família, outros são favorecidos de todos os modos? Vejamos que são perguntas muito reflexivas que Kardec está fazendo. Que dizer, enfim, dessas crianças que morrem em tenra idade e da vida só conhecem sofrimentos? Então, do ponto de vista da justiça, se não houvesse uma causa anterior, seria profundamente injusto. Como diz Kardec, às vezes na mesma família, um nasce débil mental e o outro nasce super inteligente. Não acontece na mesma família? Acontece. Crianças que têm, com 3, 2, 3, 4 anos ou menos, tem cânceres devoradores, gera problemas sérios e vão à desencarnação depois de 2, 3 ou um pouco mais de anos em profundo sofrimento. Por que disso tudo? Problemas são esses que ainda nenhuma filosofia pôde resolver. Anomalias que nenhuma religião pôde justificar. E que seriam a negação da bondade, da justiça e da providência de Deus, se verificasse a hipótese de ser criada a alma ao mesmo tempo que o corpo, e de estar a sua sorte irrevogavelmente determinada após a permanência de alguns instantes na Terra. Então vejamos a lógica que Kardec vai fazendo a abordagem dos conceitos. Então nenhuma filosofia conseguiu resolver essa questão desses contrastes que nós temos no nosso planeta. As religiões dogmáticas, elas, em vez de esclarecer, acaba gerando mais confusão. Inclusive nos próprios dirigentes dessas religiões, aqueles que são mais conscientes, eles ficam sem ação. Recentemente, conversando com um líder religioso, ele perguntando coisas bem básicas sobre a justiça divina, que a religião dele não sabe explicar, e uma pessoa, um cristão de verdade, né, mas que diante de muitas situações do cotidiano, do dia a dia, fica sem palavras até para consolar os fiéis daquela religião. Isso acontece nas religiões cristãs dogmáticas, que dizem que Deus cria a alma ao mesmo tempo que o corpo. São espíritos completamente novos. Só vão ter essa existência, nunca mais terão outra, nunca tiveram outra e estão ali. E quando é uma situação de sofrimento, como explicar para uma pessoa que há bondade e justiça naquele sofrimento que ela está passando? Como explicar para uma mãe de uma criança de 3 anos com câncer terminal que é justo o que ela está passando? Que é justo aquilo que o filho dela está passando? Se nós apenas aceitarmos essa ideia de que Deus criou aquela criança para sofrer, porque ele gosta muito daquela criança. Faz sentido? É. Vejamos que são questões que não consolam, porque não fogem à lógica e ao bom senso. É isso que Kardec está dizendo aqui. Tem as questões várias dogmáticas, mas relacionadas a essas questões da justiça divina, são muito graves as afirmações dogmáticas, porque elas, ao invés de colocar Deus como soberanamente justo e bom, coloca ele como um ser extremamente injusto, parcial, que escolhe uns para serem felizes e outros para sofrer. Já a explicação que os benfeitores, que os espíritos superiores deram com base na própria orientação de Jesus, é muito clara. Que fizeram essas almas que acabam de sair das mãos do Criador para se verem neste mundo abraços com tantas misérias e para merecerem no futuro uma recompensa, uma punição qualquer, visto que não hão podido praticar nem o bem nem o mal? Então, o espírito que ocupou o corpo de um idiota a existência inteira, ele não fez nem o bem nem o mal e passou a vida toda sofrendo. Qual é o sentido disso? Todavia, por virtude do axioma segundo o qual todo efeito tem uma causa, tais misérias são efeitos que hão de ter uma causa. E desde que se admita um Deus justo, essa causa também há de ser justa. Ora, ao efeito precedendo sempre a causa, se esta não se encontra na vida atual, há de ser anterior a essa vida, isto é, há de estar numa existência precedente. Então vejamos de que leis que Kardec está abordando aqui, gente. Quais leis que ele está... Lei de causa e efeito, que mais? Lei de justiça, que mais? Lei de reparação, que mais? Vamos enxergar as leis no texto. A lei da reencarnação. Então, diretamente essas leis. Lei de amor, justiça e caridade, lei de causa e efeito, lei da reparação, lei da reencarnação. Então são as leis que Deus se utiliza para que aquele que sofre, sofre porque existe uma causa profunda para esse sofrimento. Nunca vai ser um capricho de Deus, uma escolha divina, mas é uma escolha de quem? Do próprio Espírito. Foi o Espírito que escolheu praticar ações que ele não gostaria que fosse feito a si. Então, por exemplo, o idiota de hoje, que nasce com uma debilidade mental, o que ocasiona esse tipo de expiação? Nós vamos ver um caso da Revista Espírita, provavelmente no nosso próximo encontro, que aborda esse um caso de idiotia. O que o espírito nesse tipo de expiação pode ter, só com base nas leis, não precisa nem conhecer o caso, depois nós vamos estudar o caso, mas sem conhecer ainda, o que nós podemos inferir pela lógica, pelo bom senso? Que ele usou mal a inteligência, né? Então ele, uma pessoa que utiliza da inteligência, que é a inteligência é o que do espírito? Um atributo do espírito. Então a inteligência é um atributo do espírito. Quem é que ofereceu esse atributo para o espírito?
1: Deus.
0: Deus que nos oferece todos os atributos como uma dádiva. O atributo de pensar, de sentir, da vontade, são atributos que Deus nos ofereceu gratuitamente, sem nós não termos mérito ainda. O desenvolvimento desses atributos e a utilização desses atributos vai depender de quê? De nós. Fazermos o quê? Conectar com as leis divinas da nossa consciência. Então, se nós estivermos conectados sempre com a lei de amor, justiça e caridade, o que nós vamos fazer com o atributo da inteligência, com o ato de saber pensar? O que nós vamos fazer? Sempre um bom uso. Nós nunca vamos utilizar da nossa inteligência para ferir alguém, para fazer mal a alguém. Já a pessoa que não está conectada com a lei de amor, justiça e caridade, o que ela pode fazer com a inteligência? Praticar maldades que são atos que ela não gostaria que fizessem com ela. Quando o espírito cai em si, percebe essa realidade, o que ele pede? Consciente ou subconscientemente? Ele pede a reparação. Esse pedido pode ser consciente ou subconsciente, mas ele clama por reparação. É aí que entram as expiações. Nós vamos ver bem claro isso nos próximos textos aqui de Kardec. Por outro lado, não podendo Deus punir alguém pelo bem que fez, nem pelo mal que não fez, se somos punidos é que fizemos o mal. Se esse mal não o fizemos na presente vida, tê-lo-emos feito noutra. É uma alternativa que ninguém pode fugir, em que a lógica decide de que parte se acha a justiça de Deus. Então, de que Kardec está falando aqui? Sim, do funcionamento das leis e qual a principal lei? Lei de causa e efeito, que pede o quê?
1: Reparação.
0: Então, ele está falando exatamente aqui da reparação. Que o espírito pede, consciente ou subconsciente, que Kardec chamou aqui de quê? Na linguagem do século XIX? Punição. A punição está lá no livro Céu e Inferno. O Céu e Inferno, no capítulo que fala das penalidades da vida futura, diz que o processo de reparação começa no arrependimento, passa pela expiação e aí vai até a reparação. Porque o perdão não é uma graça, mas uma anulação. Então, tem a ver com isso que nós acabamos de ver aqui agora. Se nós fazemos o mal, agimos contrariamente à lei de amor, justiça e caridade, numa existência, na existência anterior, vamos supor, o que a nossa consciência pede? E como que é o processo da reparação completo? Arrependimento, expiação e reparação. Vamos recordar? Nós vimos isso em outro modo, mas tem tudo a ver com esse modo que estamos falando. Como se dá o arrependimento? O arrependimento é um ato de quê? De reconhecimento perante a lei de... A lei de amor, justiça e caridade, que agiu de forma injusta, de forma desamorosa, injusta, descaridosa. Então, o espírito que reconhece isso, ou é levado a entender isso, porque quando o processo é subconsciente, o que acontece com o espírito? O que os espíritos superiores fazem com os espíritos desencarnados quando eles estão subconscientes dos atos deles? Hã? Ele reencarna compulsoriamente? Se houver chance deles fazerem um processo de que a pessoa se torne consciente, eles fazem isso ou não fazem? Pela lei de misericórdia, o que eles vão fazer? Vão fazer todos os esforços para que a pessoa se torne consciente. Eles vão explicar, vão mostrar as encarnações anteriores, o que aconteceu, como aconteceu. Não é assim que funciona? Nós não vimos isso na lei da reencarnação? Que o processo da reencarnação é bastante complexo e todo um trabalho é feito? Isso é o processo de conscientização. O espírito que estava subconsciente vai se tornar mais consciente. Se ele se torna mais consciente, ele pode fazer boas escolhas. Então ele se arrepende, e aí o que ele pede? Arrependeu, depois já vai para a reparação? A lei total é de reparação. Ele vai para a expiação, é o que nós estamos estudando. Depois da expiação que ele vai ser convidado a reparar, ou na mesma encarnação, se houver possibilidade. Porque se o espírito nasce débil mental, ele vai poder reparar alguma coisa? Não. Se ele nasce numa situação de miséria extrema, ele vai ter condições de reparar alguma coisa? Não. Ele vai precisar de novo da riqueza para poder reparar. Vai ser uma prova e vai ser para ele uma tentação muito grande de reincidir nos erros passados. Se nós precisamos de duas encarnações para reparar uma falta, pois muitas vezes precisamos de 10, 20, até mais. Duas é muito pouco. É possível em alguns casos especiais da pessoa expiar e reparar numa mesma existência. Um grande exemplo dentro da área mediúnica é Ivone Pereira. Ivone Pereira era para reencarnar numa expiação em que ela teria uma debilidade mental devido aos suicídios passados. Então ela renasceria num corpo deformado, numa situação que só serviria para ela. O mentor dela colocou uma alternativa. Ela poderia reencarnar com corpo normal, desde que ela se dispusesse à tarefa mediúnica. E uma tarefa mediúnica que não seria fácil, seria extremamente sacrificial. Pediria dela muito esforço, muita dedicação, muito suor e muita lágrima. Ela optou pela segunda escolha. E graças a Deus ela se optou por isso, porque hoje nós estamos falando dela. Porque se ela optasse pela que seria mais fácil, que seria a expiação dolorosa, ninguém a conheceria no movimento espírita hoje. Porque ela teria uma encarnação que só serviria para ela expiar, para depois de uma outra encarnação vir a reparar. Ela transformou uma encarnação expiatória numa grande fonte de reparação. Isso acontece? Acontece com almas resolutas. Espíritos resolutos podem passar por expiações e provas reparadoras ao mesmo tempo. A grande maioria, quando ainda falta resolução, expia primeiro para depois, numa outra oportunidade, já com mais fôlego, com mais possibilidades, vir a reparar. Então, voltando aqui, o espírito ele pede de uma forma consciente ou subconsciente. Se ele não se torna consciente, ele permanece subconsciente, como que esse pedido? Ele não tomou consciência de que ele deve reparar, se arrepender, espiar e reparar, dentro da lei da reparação. Como que acontece? Uma reencarnação compulsória? Mais ou menos. Funcionaria pela lei da atração? Não. Qual a lei que impulsiona os espíritos? Lei do progresso. Há intrinsecamente em nós o convite divino ao progresso. E o espírito que traz isso em si mesmo, lá no íntimo, às vezes ele não se dá conta, mas os benfeitores dão conta, sabem que está acontecendo isso. Um anseio, um movimento na direção do progresso. E aí ele é trazido à reencarnação, que não seria propriamente compulsória no sentido de que ele vai obrigado àquilo. Ele pede, sem palavras, a reparação. Deu para entender isso, gente? Quando é que um espírito pede, por exemplo, o exílio planetário? Vejamos, os espíritos que estão sendo exilados, eles estão indo voluntariamente? Consciencialmente eles estão indo? Não, eles estão sendo levados, de uma certa forma, alheia à vontade deles. Não é contra a vontade, mas alheio. Mas lá no íntimo do espírito, no âmago, na essência dele, o que ele está pedindo? Punição? Ele está pedindo progresso. E se ele permanecer na Terra, o que acontece com esse espírito se ele permanecer na Terra? Ele não progride. Por quê? Porque ele vai continuar num planeta de regeneração fazendo mal. Então, veja, esse pedido é de que tipo? Consciente ou subconsciente? Subconsciente. Então, subconscientemente, o espírito está pedindo reparação do débito passado dele. Ele ainda não está arrependido, mas ele já está pedindo reparação. As possibilidades de, ao reencarnar num planeta que a natureza ainda está hostil, que o processo de evolução ainda é muito materializado, muito bruto, e a saudade dos amores que vão permanecer da Terra, pode auxiliar o espírito a se arrepender mais rápido ou não? Deu para entender como que funciona a lógica divina? Há punição no exílio, então? Não. Como nunca há punição em nenhuma situação. O que há é o espírito pedindo reparação dos seus débitos. Pedindo reparação de forma subconsciente ou consciente. Acontece de forma consciente naqueles que já estão arrependidos. Aí o arrependido, ele mesmo pede. Eu quero reparar. Muita gente vai ser exilada dessa forma. A pessoa que não puder continuar aqui, mas arrependido dos erros praticados, vão pedir o exílio para poder reparar com mais facilidade do que permanecer num planeta que já vai estar numa outra condição diferente da deles. Mas a grande parte está indo de forma subconsciente. Pela vontade, não iriam, porque ainda não desenvolveram a vontade. Ainda não trabalharam a vontade para conectá-la com a lei divina. Ainda estão mais focados nos desejos. Os desejos são mais egóicos e menos de trabalho efetivo na direção do bem. Se, o Romildo pergunta se esse é um anseio que o espírito tem de ser feliz. É um pedido para o progresso? É exatamente isso. Esse anseio pela felicidade é um anseio que vem de onde? Da nossa consciência. De onde na nossa consciência? Vamos lembrar da questão, da resposta da questão 115. Da meta assinada na nossa consciência. Lembro daqui, na questão 115, fala de uma meta assinada na consciência, em que nós trazemos essa meta, que é de conhecer a verdade para nos aproximarmos de Deus. Nesse conhecimento nós vamos adquirir a pura e eterna felicidade. Então, passando pelas provas, nós vamos gradualmente na direção dessa meta. Quando o espírito ainda está preguiçoso em relação às leis e às virtudes, o que que vai acontecer com a meta? Desaparece? Ou ela permanece convidando o espírito? Ela permanece convidando o espírito por todo sempre. Cedo ou tarde ele vai sentir o anseio de conectar com essa meta que ele traz assinada na consciência. E aí que ele pede, de uma forma subconsciente ou consciente, a reparação. Tá? Começando pelo processo de arrependimento, expiação e reparação. Ou, caso não seja possível, colocando no ambiente onde propicia o arrependimento para de posterior expiação e reparação. Então o espírito vai ser colocado no meio propício. Aquele que está subconsciente, ele vai ser trazido para o meio propício, seja na Terra, seja num outro planeta, para que ele possa apressar o processo do arrependimento, para de posterior expiação e posterior reparação. Porque ele anseia por isso, lá no nível subconsciente. E aí ele é colocado no meio propício. Vejamos que nós fizemos um aprofundamento bastante significativo nas falas de Kardec, que tem tudo a ver com as leis que nós estamos trabalhando em conjunto com outras leis. Lei de liberdade, de responsabilidade, de causa e efeito. É muito importante compreender as leis dentro desse mecanismo, as leis de forma global, para que, conhecendo as leis de forma global, nós possamos, aí com esse conhecimento, nos libertar. É isso que ensina Jesus: conhecereis a verdade vos libertará. Então, se nós fazemos esforços nessa direção, a verdade se tornando patrimônio da nossa vida vai nos libertando gradualmente. Vamos para a nossa avaliação reflexiva agora. Vamos fechar os olhos. Entre em contato com você mesmo em essência, buscando sentir o conteúdo estudado neste encontro. O que você entendeu do conteúdo que se aplique à sua vida?

O conteúdo estudado mudou a forma como você entende as expiações. Caso positivo, que mudança foi essa?

Neste encontro, refletimos sobre o significado das expiações em nossas vidas, sobre o bom uso do livre-arbítrio para que possamos nos responsabilizar pela própria felicidade. Como você se sente em relação às suas escolhas nas várias experiências de desafio que tem devido ao seu gênero de provas e expiações? Você as tem utilizado para a sua evolução?

Como você sente a sua vida aplicando todo o conteúdo estudado? Você sente que ele pode melhorar a sua vida em sua busca de autotransformação e nas suas atividades na prática do bem?

Sinta-se agora um espírito imortal que traz em si mesmo a determinação divina de evoluir até a perfeição relativa, pelo conhecimento pleno e cumprimento das leis divinas, pela prática das virtudes e pela busca da unidade com Deus. Mergulhe profundamente nessa verdade espiritual. Sinta, veja-se cumprindo as leis divinas e desenvolvendo todas as virtudes essenciais da vida ao longo do tempo, sentindo plenamente o objetivo pelo qual você está reencarnado, dádiva para que você conquiste a perfeição.

Prosseguindo com o nosso estudo reflexivo sistêmico das obras de Allan Kardec do Evangelho de Jesus, nosso módulo 1, a presença amorosa de Deus em nossas vidas, vamos ainda trabalhar os atributos amorosos de Deus. O objetivo deste encontro é refletir sobre os atributos amorosos de Deus em nossas vidas, de modo a que possamos manifestá-los em nós. Vamos meditar sobre os atributos amorosos de Deus, fechando os olhos, buscando o contato com a essência divina que somos. Busque, neste momento, sentir Deus dentro de si. Como você o sente? Qual o seu nível de percepção dos atributos amorosos de Deus em sua vida?

como você lida com o dever consciencial de buscar a verdade para que possa se libertar a partir dela? Deixe fluir os seus pensamentos e sentimentos, evitando qualquer mascaramento num processo de auto-engano. Seja verdadeiro, verdadeira com você, analisando-se com autenticidade.

Agora, lentamente, vamos retornando ao estado de vigília, buscando as reflexões doutrinárias sobre os atributos amorosos de Deus. Deus é onipotente. Se não possuísse o poder supremo, sempre se poderia conceber uma entidade mais poderosa e assim por diante, até chegar-se ao ser cuja potencialidade nenhum outro ultrapassasse. Esse então é que seria Deus. Então, Deus é o poder supremo do universo. Oni significa todo, potente, todo poder, literalmente. Dentro da onipotência divina, como que nós vamos lidar com ela em nossas vidas? Como nós estamos vendo nos outros encontros, nós sempre teremos três opções para escolher, de acordo com nosso livre-arbítrio, essa conexão com a onipotência divina ou não. Quando nós murmuramos, nos desconectamos. E quando nós aceitamos submissos à meta que nos é assinada na nossa consciência, nós nos conectamos com o atributo divino. Então, nós teremos, diante da onipotência divina, as possibilidades de nutrir impotência, pseudonipotência e prepotência, que são os dois movimentos egóicos, evidentes e mascarados, que podemos nutrir com relação à onipotência divina. Vejamos a impotência. O que significa a impotência? Ela é gerada pela inércia e preguiça que produz acomodação em uma vã tentativa de desrespeitar as leis divinas. Então, quando o espírito ele fica acomodado numa inércia, numa preguiça de não realizar as ações que traz gravado na própria consciência, numa vã tentativa de desrespeitar as leis divinas, ele acaba criando em si mesmo a impotência. No extremo oposto, nós temos a pseudonipotência e a prepotência. Ambas são geradas pela competição com Deus, também uma vã tentativa de desrespeitar as leis divinas. O espírito entra nessa tentativa de desrespeitar, diferentemente do outro extremo, em que ele se acomoda, estagnando-se diante da vida. Na pseudonipotência, na prepotência, ele entra no movimento de querer ser mais do que Deus, de competir com Deus, como se Deus não fosse capaz de gerir o universo, e aí a pessoa quer gerir o universo por Deus. E claro que ele vai tentar gerir o universo à sua o que está ao seu redor. Tenta gerir a si mesmo de uma forma onipotente, tenta gerir a vida dos outros que estão próximos dele de uma forma também onipotente. E é claro que, como essa onipotência, ela é falsa, pseudo-onipotência, como que ela se manifesta de fato? Ela se manifesta a partir da prepotência. A prepotência é o movimento de coerção, em que a pessoa age de uma forma coerciva, tanto consigo mesma quanto com os outros. Então, se ela não se mantém de determinadas posturas, ela se obriga a agir daquela forma. Todo esse movimento tem a ver com o personismo que nós já trabalhamos, né, com todo o movimento
em que a pessoa cria uma postura falsa diante da vida. Então ela entra nesse movimento prepotente consigo. Tudo que nós fazemos conosco, nós vamos tender a fazer com os outros. Então o movimento personista, o movimento do perfeccionismo, da pseudociência, da pseudosabedoria, todo o movimento em que a pessoa se força a determinadas posturas que não se coadunam com a realidade. E ao se forçar, ela acaba por entrar nessa pseudo-onipotência, como se ela fosse todo-poderosa a ponto de, por exemplo, se autodecretar perfeição. Em vez de trabalhar pela individuação, pelo aperfeiçoamento gradual, como nós estamos vendo nos outros encontros, ela se decreta a perfeição, ela se decreta que o mundo à sua volta tem que ser perfeito. E aí, nesse movimento falso de onipotência, o que vai acabar predominando é a prepotência, é o poder da força bruta, não do esforço que somos convidados a desenvolver, mas um movimento sempre de força bruta sobre si mesmo ou sobre o próximo. O equilíbrio está no meio entre os extremos, sempre. Então, o equilíbrio é desenvolver a potência. Deus, só Deus é onipotente, todo poderoso. O ser humano, ele será sempre convidado a desenvolver a potência, o poder real. Que poder que nós temos? Enquanto nós somos espíritos em evolução, nós temos o poder de realizar ações de transformação da nossa vida para melhor. Quando nós falamos sobre a individuação, é exatamente esse movimento de buscar a verdade para que a verdade nos liberte, de buscar o contato com as leis divinas na nossa consciência, desenvolvendo as virtudes do coração. Então, esse é o poder que o espírito em evolução tem. O espírito puro que alcançou o nível de ser co-criador com Deus no seu potencial maior, ele já vai desenvolver a potência de uma outra forma. De uma forma, claro, que nunca onipotente como o Criador, porque o Criador é todo poderoso, mas dentro de uma onipotência relativa à capacidade que ele adquiriu. Por exemplo, Jesus, no livro A Caminho da Luz, de Emmanuel, é dito que Jesus construiu o planeta Terra. Como que a gente pode imaginar um espírito construindo um planeta, né? Claro que a construção de um planeta não é com as mãos, é com o psiquismo dele. Então, o poder chega nesse nível do espírito crístico, ele movimentar as leis divinas, porque ele adquire essa capacidade. Agora, é claro que essa movimentação é restrita, no caso de Jesus, a humanidade que ele foi convidado a gerir, enquanto que do Criador é a onipotência em todo o universo, né? O poder pensante em todo o universo. Então, a potência do Espírito Crístico é muito grande comparada à nossa potência. O que nós estamos sendo convidados é desenvolver gradualmente esse poder de realizar ações de transformação na nossa vida, até que nós sejamos espíritos puros e aí adquiramos um poder maior de co-criar com Deus. Por enquanto, nós somos aprendizes para co-criar, para que cheguemos um dia e nos tornemos co-criadores por excelência, como é o Espírito Crístico.
essa competição com Deus que o espírito pseudonipotente mantém, ela é algo consciente, deliberado, ou ele a realiza sem uma percepção do que está realizando? Ele realiza sem uma percepção total do que está realizando. É claro que, em sã consciência, ninguém iria competir com Deus. Mas é um processo subconsciente do espírito ainda extremamente atrasado, orgulhoso, né? Muito imaturo, orgulhoso. E aí, por orgulho, muitas vezes ele nega o Criador. Por esse orgulho e por essa rebeldia. Ao negar o Criador, ou mesmo admitindo a existência do Criador, ele quer determinar situações para que aconteça aquilo que ele pensa ser correto. Né? Claro que ele faz isso não em plena consciência de si. Porque o espírito em plena consciência de si, ele vai desenvolver o poder real. Ele, nesse movimento auto-enganoso, porque nós estamos vendo que todo movimento é ligado às máscaras do ego, ele é auto-enganoso. O tempo todo a pessoa entra no movimento de auto-engano, acreditando que ele é mais capaz do que é real. Então, por isso, o pseudo-sábio, o pseudo-virtuoso, né? Aquela pessoa que, em vez de cultivar a individuação, cultua o personismo. Então, ele cria uma persona, entre aspas, poderosa, né? Só que não é uma pessoa poderosa de fato. É uma persona pseudo-poderosa. Né? Então, aquele falso poder que parece, mas não é. Parece positivo, mas não é. Né? Então, é um movimento relativamente comum numa sociedade em que nós vivemos, nós cultuamos as máscaras em detrimento do ser real. Nós cultuamos ainda o parecer em detrimento do ser real que somos. É por causa dessa pseudonipotência, desse processo do personismo, que faz com que a pessoa, por exemplo, utilize do movimento espírita para se autopromover e não promover a realidade do espírito imortal, trabalhando pelo crescimento dentro do poder real. É exatamente isso, né? Por quê? A pessoa que se acha sábia, acredita que ela é sábia mais do que os outros, ela vai enaltecer a sua própria persona para chamar atenção para, entre aspas, as mensagens grandiosas que ela tem a passar. Então, o que, que ela faz? Como ela acredita que é mais do que aquilo que ela é, ela quer chamar atenção para ela, não para a mensagem de Jesus. Porque qualquer divulgador da doutrina espírita, qualquer espírita que esteja num trabalho do bem, que verdadeiramente trabalhe em nome do Evangelho de Jesus, ele sempre irá se diminuir para diminuir no ponto de vista egóico do termo, né? Ele estará sempre se diminuindo para que a mensagem se engrandeça. Então, isso só é possível pelo poder real. Quando nós reconhecemos quem nós somos, a nossa incipiência, e que sem a mensagem de Jesus nós não somos nada. Então, quando nós reconhecemos isso e trabalhamos em função disso, nós vamos trabalhar em função da mensagem, não do mensageiro. Agora, quando minimamente nós queremos promover o mensageiro, que nós entramos, em maior ou menor grau, nós estaremos no culto à persona. Né? A persona que se enaltece acreditando que é um colega de Jesus e não um mensageiro de Jesus. Né? Nós somos mensageiros e ainda muito incipientes. Né? E não colega de Jesus no sentido de que somos tão sábios quanto ele ou próximo a ele.
Né? Então, mas a pessoa que entra nesse movimento da persona, ela nem se apercebe assim. Ela acredita, né, sábia. Então é o pseudo-sábio. Nós trabalhamos no nosso encontro passado. É o pseudo-virtuoso. Aquela pessoa que se coloca como virtuosa e as virtudes não são reais. Ela pensa que é assim. É o farisaísmo. Lá da época de Jesus, que ainda existe dentro do movimento espírita. Existem todos os movimentos religiosos e inclusive no movimento espírita. Né? O fariseu moderno que se coloca mais do que o mestre, né? Competindo com Deus, competindo com Jesus, né? Como se isso fosse possível. Se os espíritos crísticos, eles podem co-criar planetas, mas nunca espíritos, sim, claro. Porque o espírito crístico, por mais evoluído que ele seja, ele nunca vai criar, ele vai co-criar. Então Jesus criou a Terra desde a sua formação, está lá no livro A Caminho da Luz. Mas ele não criou a Terra do nada, ele criou a partir de uma matéria já existente. Deus criou essa matéria primária. E Jesus movimentou as leis para que todo o planeta fosse desenvolvido. Então, o co-criador, ele co-cria a partir de algo. O criador, sim, ele cria pela sua vontade. Como está lá na Gênesis bíblica, que a vontade, quando não havia luz, foi pela vontade do Criador que se fez a luz, né? Fiat lux, e a luz foi feita. Então a simples vontade do Criador cria. O espírito que chegou na condição crística, ele co-cria. Nós que estamos numa condição de aprendizes dos mestres, e o nosso mestre é Jesus, nós estamos aprendendo a co-criar. E qual é a maior cocriação que nós somos convidados a desenvolver? O reino do Deus dentro de nós. Exatamente, trabalhar o poder real, que é isso aqui, ó. A potência é gerada pela submissão do Espírito às leis de Deus, na qual realiza esforços de aprimoramento pela prática das virtudes. Então, esse é o grande compromisso, é o poder que nós temos a realizar aqui agora, né? Co-criando, porque Deus cria as leis divinas, quando nós fazemos esforços para conhecer, amar, respeitar e praticar as leis divinas, o que, que nós estamos fazendo? Co-criando, né? Desenvolvendo a nossa potência, num primeiro momento, se submetendo à missão. Num segundo momento, sendo co-criador por excelência, quando alcançamos a condição de pureza, aí nós vamos movimentar as leis divinas pela nossa vontade. Por enquanto, nós cumprimos as leis. Esse é o compromisso que nós temos, marcado na nossa consciência como

desenvolver as virtudes do coração, as virtudes essenciais da vida em nós. Quando nós percebermos os movimentos, tanto da impotência quanto da pseudonipotência em conjunto com a prepotência, o que nós devemos realizar? Aliás, para qualquer polaridade, seja egóica evidente, seja egóica mascarada, o que nós devemos? O aprendiz aprende de que forma? Com seus acertos e com seus erros. O aprendiz que só acertasse não seria aprendiz, é mestre. Então nós somos aprendizes. Jesus é o nosso grande mestre. Então nós somos aprendizes desse poder real, poder de realizar ações de transformação da nossa vida. Ao perceber um movimento de impotência, de, por exemplo, de preguiça, de inércia, de não querer fazer esforços de autotransformação, que somos convidados, percebendo o problema, nós vamos aceitar que existe essa dificuldade em nós, refletir o que está acontecendo conosco, decidir e agir pela transmutação daquela dificuldade. Né? Então nós vamos realizar uma ação, porque o que é potência? É você se colocar realizando uma ação, a ação no bem em si mesmo, para que nós possamos, a partir desse bem em nós mesmos, trabalharmos pelo bem do nosso próximo. Todas as vezes que nós percebermos o movimento também dessa falsa onipotência e da prepotência, querendo nos obrigar a uma perfeição que nós ainda não podemos ter, querendo apressar a nossa própria evolução, querer evoluir sem esforço, sem trabalho, porque o movimento pendular é muito comum. Então, todas as vezes que nós percebermos um movimento desse outro lado, de mascaramento da realidade, nós somos convidados. Bom, eu posso continuar assim, mas isso não me convém. Então, que o dever de consciência, aquela virtude que nós já estudamos, nos pede? Então, o dever nos pede a trabalhar pela nossa individuação. Então, eu reconheço que eu tenho aquilo, aceito que eu tenho a tendência, reflito o que me leva a agir assim, decido e ajo, aprendendo com aquela dificuldade, trazendo as minhas escolhas para o centro, sempre trazendo para o centro. No caso, a individuação, o poder real, a ciência, a presença divina dentro de nós, todo o movimento que nós estamos trabalhando em função daquilo que é essencial em nós mesmos. Então, não existe outra alternativa senão o esforço continuado, paciente e perseverante na direção do bem, do essencial em nós mesmos. Então, é no dia a dia que nós trabalhamos isso. Veio a tendência a querer ser mais do que é, nós nos coloquemos no nosso lugar. Veio a tendência de querer ser menos do que é, nós nos colocamos no nosso lugar. Eu posso mudar a minha vida. Eu não sou uma vítima do mundo, como é o caso da impotência, nem sou o dono do mundo capaz de mudar o mundo na pseudonipotência. Eu sou alguém capaz de mudar o meu mundo interno e, a partir da minha mudança interna, eu auxilio o outro a fazer o mesmo. Vejamos agora em O Livro dos Espíritos o que nós podemos refletir que corrobora essa ideia da questão da potência, da impotência e da onipotência. Começando com a questão 569 de O Livro dos Espíritos, Kardec pergunta: em que consistem as missões de que podem ser encarregados os espíritos errantes? Então, os espíritos errantes são espíritos desencarnados, né? Muita gente acha que errante significa aquele que erra, porque pela associação e comparação com a palavra erro. Errante no sentido, não é no sentido de erro. Errante é aquele que erra, aquele que ainda vaga, aquele que ainda está sujeito à reencarnação.

0: Então, o espírito errante é todo espírito que não é puro. Um espírito superior é um espírito errante. Ele já adquiriu muita evolução, mas ele ainda precisa reencarnar para evoluir. Só o espírito puro, o espírito que alcança essa condição de pureza, eles não precisam mais reencarnar, só reencarna em missão específica, como é o caso de Jesus. Kardec pergunta, né, qual é a missão dos espíritos desencarnados que ainda precisam reencarnar? Seria a tradução da palavra errante. São tão variadas que impossível fora descrevê-las. Muitas há mesmo que não podeis compreender. Os espíritos executam as vontades de Deus e não vos é dado penetrar-lhe todos os desígnios. Então, o espírito ainda não puro, ele executa as vontades de Deus. Por isso nós estávamos falando. O Criador cria, os espíritos co-criam. Os espíritos puros co-criam plenamente com Deus. Os espíritos em evolução aprendem a co-criar, sempre executando as vontades de Deus. E como diz a resposta, de forma que ainda nós não podemos penetrar nos detalhes, porque não nos falta evolução para isso. Os espíritos superiores compreendem isso, os espíritos crísticos mais ainda. Nós que ainda estamos numa fase de evolução, ainda não conseguiríamos compreender na plenitude como se dá essa execução da vontade de Deus pelos espíritos. Mas todos somos convidados a, de alguma maneira, em graus maiores ou menores, a realizar isso. Vejamos a questão 573. Em que consiste a missão dos espíritos encarnados? Então, os errantes são os desencarnados. E nós, espíritos encarnados, qual é o grande compromisso que nós temos perante a vida? Em instruir os homens, em lhes auxiliar o progresso, em lhes melhorar as instituições por meios diretos e materiais. As missões, porém, são mais ou menos gerais e importantes. O que cultiva a terra desempenha tão nobre missão como o que governa ou o que instrui. Tudo em a natureza se encadeia. Ao mesmo tempo que o espírito se depura pela encarnação, concorre dessa forma para a execução dos desígnios da providência. Cada um tem neste mundo a sua missão, porque todos podem ter alguma utilidade. Então vejamos, isso é o poder real. Missão seria toda ocupação útil que nós estamos realizando. Percebamos que é um conceito mais amplo de missão, porque a gente acha que missionário são os espíritos já superiores que reencarnam na Terra. Isso também é possível, no nível mais restrito seria isso. No nível amplo, toda ocupação útil que o espírito encarnado realizar na Terra é uma missão. Então, nós estamos vendo aí, pelo exemplo, desde aquele que cultiva a terra, o lavrador, o milho e o mulaco, a enxada na mão, de sol a sol, ele está ocupando uma missão, assim como o presidente da República, todos estão sendo convidados a realizar algo útil. E o que é algo útil? Algo que está em harmonia com o bem. E o bem é o que está em harmonia com que lei divina? Lei de amor, justiça e caridade. Né? Lei de amor, justiça e caridade. Esse é o conceito de utilidade, de bem. Então é algo amoroso, justo e caridoso. Se eu, por exemplo, me candidato a um cargo público, e depois que eu tenho o cargo, eu começo a desviar dinheiro da população, recursos públicos, Eu estou realizando algo útil? Mesmo que não, mas eu fiz, eu, quando estava lá, mandei fazer escola, fiz isso, fiz aquilo, como os nossos políticos fazem. Só que ele desviou a maior parte das verbas, das escolas, de tudo. É algo útil, porque o que é útil é aquilo que está dentro da lei de amor, justiça e caridade. Né? Se ele usou minimamente que seja recursos públicos para que não seja o salário dele, porque ele, todos ganham salário para realizar o que, é pra, o que são eleitos para realizar. Se ele faz isso, ele está agindo com desamor, injustiça e descaridade. Né? Então, vejamos que a questão 573 fala sobre o convite que a vida nos oferece. Para que nós aceitemos esse convite, o critério é utilidade. O bem para mim, o bem para o meu próximo, dentro da lei de amor, justiça e caridade. Então esse é o parâmetro, né? Tanto no mundo espiritual quanto no mundo físico. Na questão 574, qual pode ser na Terra a missão das criaturas voluntariamente inúteis? Então veja, uma pergunta muito, muito direta, né? A pessoa, não tem tanta gente inútil que não faz nada para o bem do seu próximo, que se torna um parasita social. Isso tanto em todas as classes sociais, tem os parasitas sociais. Aqueles que vivem do serviço dos outros, né? Vivem do trabalho dos outros. Desde pessoas que usam, por exemplo, recursos públicos e só vivem daquilo, na pobreza mesmo, na miséria, mas só sem realizar nada útil, até pessoas da alta sociedade, em todas as áreas, que têm uma vida voluntariamente inútil. Então vejamos a resposta. Há efetivamente pessoas que só para si mesmas vivem e que não sabem tornar-se úteis ao que quer que seja. São pobres seres dignos de compaixão, porquanto espiarão duramente sua voluntária inutilidade, começando-lhe muitas vezes já nesse mundo o castigo pelo aborrecimento e pelo desgosto que a vida lhes causa. Aqui o castigo no sentido de consequência, né? A consequência já começa aqui. Por quê? A pessoa inútil, ela não vê sentido na própria vida. Agora imagina você viver uma vida, por mais curta que seja, sem um sentido de vida, num planeta de expiações e provas, né? Que é um planeta que tem uma série de deficiências, de problemas. E aí a pessoa já, ela não se sente bem com a própria vida. Isso é consequência da forma como ela está se conduzindo. Então ela entra num movimento de impotência, como se ela não pudesse fazer nada útil. Não existe ninguém que não possa fazer nada útil. A não ser que a pessoa esteja numa expiação, né? Por exemplo, uma pessoa débil mental, uma síndrome genética muito grave. Aí a utilidade é apenas para ela, naquele momento, do espírito estar numa expiação para poder aprender a valorizar a inteligência, valorizar a saúde. Mas salvo nesses casos que realmente a pessoa, na verdade, a utilidade é para ela, não tem como ela ser útil à sociedade. Fora desses casos, todos podemos ser úteis. Mas há pessoas que realmente se colocam nessa condição de inúteis. Agora vamos adiante numa outra questão do Livro dos Espíritos, que vai falar por que tem pessoas que vivem assim. A pessoa que está com uma limitação, ela pode ser útil? Sim. Né? Por exemplo, se a pessoa não tem a sua inteligência cerceada, ela pode, por exemplo, orar pelos outros, ela pode, com o exemplo dela, servir exemplo para outras pessoas. Um grande exemplo no movimento espírita é o Jerônimo Mendonça. Jerônimo Mendonça tinha uma dificuldade de locomoção extrema. Ele vivia paralisado numa cadeira. Ele só movimentava a boca, só alguns músculos aqui da face. E ele fazia palestra pelo Brasil afora. Era carregado, chegou de vir aqui em Cuiabá, era carregado para todos os lugares e lá ele fazia, tinha uma voz muito potente e falava do Evangelho com uma maestria. Uma pessoa que poderia ficar até pedindo esmola na rua, né, mas que se colocou como alguém útil. Se esses casos de pessoas que entram no processo de desgosto da vida têm a ver com a depressão, na verdade a depressão é consequência disso. A pessoa que entra nesse movimento de inutilidade, de impotência, elas acreditam que elas não podem fazer nada para mudar a própria vida. E aí o que, que acontece? Elas acabam bombardeando o próprio cérebro, diminuindo a produção de neurotransmissores, e aí desencadeiam processos depressivos, que estão muito ligados com os processos obsessivos. No nosso novo livro, o lançamento recente, Obsessão e Depressão e Obsessão, Duas Faces de uma Doença Espiritual, nós abordamos exatamente isso. É um sentimento de impotência que domina a pessoa e aí ela começa a ter o desgosto pela vida, podendo chegar até o suicídio, que nós vamos falar daqui a pouco. Já num outro atributo divino, a pessoa pode chegar num nível de impotência tal de ir até o suicídio, querer se auto-aniquilar. Na questão 574A, Kardec pergunta: pois que lhes era facultado a escolha, por que preferiram uma existência que nenhum proveito lhes traria? Então, se o espírito pode escolher entre impotência, pseudonipotência e prepotência, e poder real, a potência, por que que ele escolhe a impotência? É o que o Kardec pergunta aos benfeitores. Vejamos a resposta. Entre os espíritos também há preguiçosos, que recuam diante de uma vida de labor. Deus consente que assim procedam. Mais tarde compreenderão à própria custa os inconvenientes da inutilidade a que se votaram e serão os primeiros a pedir que se lhes conceda recuperar o tempo perdido. Então, quando a gente brinca da pre, né? E tem gente tão íntimo com a preguiça que já não chama mais a preguiça de preguiça, chama de pre, né? Porque dorme com a pre, acorda com a pre vive fazendo carinho nele ou nela, e carinhos recíprocos, e a pessoa cultua a preguiça como se fosse aquela virtude por excelência, né? Então os espíritos estão falando claro aqui, é a preguiça que faz com que a pessoa entre nesse movimento de inutilidade. E é claro que existe desde a inutilidade extrema até outros níveis de inutilidade. Quando a pessoa diz assim: eu quero muito mudar minha vida para melhor, mas eu não consigo, eu não dou conta, eu não sou capaz. Quem é que a incapacita? Ela não tem debilidade mental, né? Ela mesma, é a preguiça que gera esse desculpismo, que é um movimento de impotência. É como se a pessoa: coitada de mim, eu quero muito melhorar, mas Deus não deu para mim a capacidade que deu para os outros, né? É um movimento que a pessoa nem se dá conta que ela está tendo, mas é exatamente isso. Como se ela não tivesse as possibilidades que os outros têm. Na verdade, ela não está querendo fazer os esforços que os outros estão fazendo. E acha que os outros conseguem sem esforço. E ela fica esperando as coisas acontecer. Novamente, um processo de impotência criada pela própria pessoa, pela preguiça. Continuemos aqui com os benfeitores, é continuidade da pergunta. Pode também acontecer que tenha escolhido uma vida útil e que hajam recuado diante da execução da obra, deixando-se levar pelas sugestões dos espíritos que os induzem a permanecer na ociosidade. Percebemos a extensão dessa descontinuidade da resposta? A pessoa, quando encarnou, ninguém reencarna para ser inútil. Concorda? Porque ninguém no mundo espiritual, em sã consciência, não, vou reencarnar para ficar, para passear na vida, na Terra. Né? Todos encarnamos para serem úteis. Então ela traz um compromisso. Mas aí o que acontece? De que eles falaram aqui nessa resposta? Processos de obsessão. Né? Os espíritos que não querem a melhoria delas, o que eles fazem? Influenciam. Ela já tem a preguiça. Os espíritos querem que ela não avance, porque são inimigos dela, por algum motivo do passado, não querem que elas melhorem. Com a preguiça, com o movimento deles de fomentar a inércia, a indolência, a preguiça, uniforme com vontade de comer, né? Que é o que mais gera problemas para a criatura humana. A influência dos espíritos de uma forma silenciosa para tornar as existências das criaturas inúteis para elas mesmas, para o próximo, para a vida, gerando graves comprometimentos. Muito mais, segundo André Luiz e outros benfeitores, muito maiores do que as obsessões espetaculares que alcançam uma parte da sociedade, mas que faz menos estrago do que essa inércia. E hoje nós vivemos quase que numa inércia coletiva. Quando se busca, por exemplo, trabalhadores para o movimento espírita, nós temos os centros lotados de frequentadores para tomar o seu passe semanal. Só receber. Né? Como se a pessoa não tivesse capacidade para mais nada, a não ser para receber ajuda. Né? Criar problemas e ir ao centro para receber ajuda. Enquanto que o ser útil vai sempre sendo deixado para depois, e para depois, e para depois, porque elas não têm capacidade, coitado. Quem sou eu para fazer alguma coisa? É, são movimentos que são tão comuns, esse movimento de impotência que não é real, mas que a pessoa se coloca, tanto pela própria índole, pelo próprio movimento interno, quanto pela ação dos espíritos obsessores. Se essa tendência que nós trazemos de querer receber tem a ver com a tendência milenar de querer ser servido ao invés de servir, sim, porque nós vivemos numa sociedade que, sendo construída ao longo do tempo, em que poucas pessoas trabalhavam para muitos viverem nababescamente. Né? Agora o trabalho está ficando cada vez mais democratizado, mas tem muita gente ainda que quer viver do trabalho dos outros, seja do trabalho material, né, ou do trabalho espiritual. No caso, o trabalho material até está sendo mais democratizado, assim, mais gente trabalha materialmente. Mas do trabalho espiritual, ainda muita gente quer viver do trabalho espiritual dos outros. Por exemplo, essa questão de ir ao centro só para tomar passe. Então, tem gente lá que se aprimora, se purifica. Aí, quando eu tenho problema, eu levo o meu nome lá, ponho o meu nome, eles oram por mim, resolvem o meu problema. Se eu tiver algum problema de saúde, eu vou lá, tomo um passe e resolvo o meu problema de saúde. Quanta gente pensa assim? Né? Ainda acreditando que ela não pode fazer esforços de se aprimorar enquanto espírito imortal. Outro faz esforço, ela só recebe de mão beijada aquilo que o outro fez. Como se a vida fosse assim. Como se a vida não fosse para todos construirmos uma pessoa melhor aqui dentro, a partir dos nossos esforços, né? E não dos esforços dos outros, porque o esforço dos outros não muda a nossa vida. Pode até aliviar as nossas dores, mas nunca vai fazer com que elas cessem definitivamente. Mas o comodismo ainda impera, inclusive no movimento espírita. Em outras religiões nem se fala, porque aí se pode até pagar o lugar no céu, pode-se pagar qualquer coisa que se compra, né, efetivamente, como se isso também fosse real. É o caso que André Luiz fala do espírito, do caso de décima vez, que os benfeitores atendem por 10 vezes consecutivas, e a partir da 11ª ele já não atende mais. Isso é real. Porque se fosse atendido plenamente o tempo todo, o que os benfeitores criariam? Pessoas viciosas, dependentes e impotentes. Então a dor, muitas vezes, é a grande companheira do preguiçoso. Aliás, é quase sempre. Todo preguiçoso, cedo ou tarde, vai ter uma dor horrorosa para fazer com que ele comece a caminhar, comece a se movimentar, né? E, infelizmente, a maioria das pessoas espera o sofrimento bater às suas portas para poder fazer alguma coisa. Vejamos a questão 575. As ocupações comuns mais nos parecem deveres do que missões propriamente ditas. A missão, de acordo com a ideia que esta palavra está associada, tem um caráter menos exclusivo de importância, sobretudo menos pessoal. Deste ponto de vista, como se pode reconhecer que um homem tem realmente na Terra uma determinada missão? Então vejamos, né? Então é aquela questão da missão que nós vimos agora mesmo no sentido amplo. Aqui Kardec faz uma pergunta sobre a missão no aspecto estrito do termo. Pelas grandes coisas que opera, pelos progressos a cuja realização conduz seus semelhantes. Aqui ele está falando a missão no sentido restrito das grandes, os grandes trabalhos que são realizados a partir da encarnação de um espírito missionário. Por exemplo, a encarnação de um Francisco de Assis, né, de uma Madre Teresa de Calcutá e assim por diante. São espíritos que vêm com o objetivo de uma missão com M maiúsculo. Enquanto que todos nós temos a nossa missão com M minúsculo, que é aquelas situações mais corriqueiras do dia a dia, que não deixa de ser uma missão, que é a missão de nós evoluirmos e nós crescermos diante da vida. Na questão 634, por que está o mal na natureza das coisas? Falo do mal moral. Não podia Deus ter criado a humanidade em melhores condições? Então, pergunta muito clara, né? Sobre o mal, né? Deus não poderia ter criado a humanidade já sem o mal? Vejamos a resposta. Já te dissemos, os espíritos foram criados simples e ignorantes. Questão 115, que nós já estudamos amplamente. Deus deixa que o homem escolha o caminho, tanto pior para ele se toma o caminho mau, mas longa será a sua peregrinação. Então, quando nós tomamos o caminho do bem, nós estamos desenvolvendo o poder real. Quando nós escolhemos impotência ou onipotência, nós vamos seguir o caminho equivocado e vamos receber as consequências disso. Se não existissem montanhas, não compreenderia o homem que se pode subir e descer. Se não existissem rochas, não compreenderia que há corpos duros. É preciso que o espírito ganhe experiência. É preciso, portanto, que conheça o bem e o mal. Eis porque se une ao corpo. Então, nós reencarnamos exatamente porque na Terra, no mundo físico, nós temos os contrastes. No mundo espiritual, nós convivemos com os semelhantes. No corpo físico, nós vamos conviver desde com pessoas extremamente boas até pessoas extremamente más, para que nós escolhamos, por nossa vez, o bem, né, o bom, o belo, a harmonia, desenvolvendo o poder de escolha efetiva no bem e não de movimento na direção do mal. Questão 119, né? Os benfeitores citaram a questão 119, vamos lá nessa questão 119. Porque como nós já superamos a preguiça, a maioria das pessoas não vão nas referências que os benfeitores dão. Nem leio o livro dos Espíritos, né? Os preguiçosos. Os que leem, vão, muito difícil, vão nas referências que eles colocam entre parênteses. Mas vamos lá, na questão 119, que nós já transcendemos essa fase. Questão 119. Não podia Deus isentar os espíritos das provas que lhes cumpre sofrer para chegarem à primeira ordem? É. Então, se Deus não poderia deixar isentar os espíritos, vejamos a resposta. Se Deus os houvesse criado perfeitos, nenhum mérito teriam para gozar dos benefícios dessa perfeição. Onde estaria o merecimento sem a luta? Demais, a desigualdade entre eles existentes é necessária às suas personalidades. Acresce ainda que as missões que desempenham nos diferentes graus da escala estão nos desígnios da providência para a harmonia do universo. Então vejamos, todos nós estamos em diferentes níveis de evolução. Existe um motivo pelo qual nós somos criados simples e ignorantes e temos todo um compromisso de evoluir até a perfeição. Uns são criados mais cedo, outros mais tarde, e somos espíritos com diferentes idades de evolução, diferentes níveis de maturidade, e por isso vamos cada um ocupar um nicho em termos de compromisso, de missão no universo. Né? Quando na escala espírita fala dos espíritos batedores, são espíritos ainda bastante imperfeitos, mas que ajudam nos fenômenos da natureza e são tão importantes para o funcionamento do universo quanto os espíritos superiores que estão comandando a vida moral do planeta das altas esferas, cada um ocupando a sua função, de acordo com a sua capacidade. Por isso é o que está aqui na resposta da questão 119. Isso é o desenvolvimento do poder real. Passando pelas experiências, nós vamos desenvolvendo cada vez mais esse poder real. Vejamos a questão 171. Pois que Deus tudo sabe, não ignora se um homem sucumbirá ou não em determinada prova. Assim sendo, qual a necessidade dessa prova, uma vez que nada acrescentará ao que Deus já sabe a respeito desse homem? Muito interessante essa pergunta, né? Tem a ver com qual atributo divino, além da onipotência? Onisciência. Se Deus sabe tudo, por que que ele não impede a encarnação de alguém que vai se suicidar, por exemplo? Se ele já sabe que a pessoa vai se suicidar, então ele já poderia impedir a encarnação dessa pessoa, não poderia? Dentro da onipotência ele não poderia? Poderia. Mas a encarnação é para Deus ou para o espírito imortal? Não é para que Deus saiba, é para que o espírito imortal o quê? Aprenda algo, que ele passe por uma experiência. É, então vejamos o que os benfeitores vão dizer. Exatamente tem a ver com isso. A reencarnação não existe em função de Deus. Deus já sabe o que vai acontecer. Ele já nos conhece a fundo. Agora, qualquer que seja a experiência que o espírito passar, seja uma experiência exitosa, seja uma experiência equivocada, vai servir para o seu crescimento interior. Vejamos a resposta, que é muito significativa. Isso equivale a perguntar por que não criou Deus o homem perfeito e acabado? 119, que nós já tínhamos acabado de ver. Por que passa o homem pela infância antes de chegar à condição de adulto? Questão 379, que fala sobre a infância. A prova não tem por fim dar a Deus esclarecimentos sobre o homem, pois que Deus sabe perfeitamente o que ele vale, mas dar ao homem toda a responsabilidade de sua ação, uma vez que tem a liberdade de fazer ou não fazer, de desenvolver o poder real ou a impotência. dotado da faculdade de escolher entre o bem e o mal, a prova tem por efeito pô-lo em luta com as tentações do mal e conferir-lhe todo o mérito da resistência. Então, quando nós resistimos ao mal, o que nós estamos desenvolvendo? Poder real, o poder de realizar ações de transformação da nossa vida. Quando nós nos voltamos para o mal, nós estamos no movimento da impotência ou da pseudonipotência e prepotência. Ora, conquanto saiba de antemão se ele se sairá bem ou não, Deus não pode, em sua justiça, punir nem recompensar por um ato ainda não praticado. Aqui voltamos novamente às consequências dos atos do Espírito. O Espírito é livre sempre e sempre responsável pelos próprios atos. Então, a questão da punição e da recompensa, nós vamos ver no nosso próximo encontro, a partir de um texto de Paulo, tem a ver com as consequências dos nossos atos. Não significa aquela punição, não. Então, Deus já sabia que a pessoa ia errar, deixou ele errar, agora pune o pobre do infeliz que errou. Não é nessa visão maniqueísta que nós ainda pensamos. Na verdade, Deus permite que a gente passe pela experiência, pela consequência da experiência, pelo sofrimento que a experiência gera, para que nós possamos crescer. Não é o que nós vimos agora há pouco? Se a pessoa entra num movimento de preguiça, de indolência frente à vida, e não realiza esforços, o que vai acontecer com ela como consequência? Sofrimento, não é? O sofrimento é uma punição ou é uma consequência da inação dela? Consequência da inação. Se a pessoa fica na inação, ela vai ter como consequência o sofrimento. Se ela age no bem, se transformando numa pessoa melhor, o que vai acontecer? Ela vai sofrer? Não, ela vai ser feliz pela ação no bem que ela realizar. Então, não existe punição propriamente dita. O que existe são consequências ou benefícios, aliás, consequências dolorosas ou consequências benéficas das ações que nós fazemos ou das não ações que nós acabamos por não realizar. Né? Quando nós entramos na inércia, da impotência, nós vamos ter as consequências disso tudo. Quando nós passamos pela experiência, mesmo que equivocada, nós estamos adquirindo a ciência daquilo, sim, exatamente, aquilo que nós vimos no nosso encontro passado. A ciência é o quê? É o conhecimento. Se eu não ajo, e entrando na impotência que a preguiça gera, e sofro com isso, eu vou aprender com essa situação? Se eu repito ela sistematicamente, encarnação atrás de encarnação, e vou sofrendo, e vou sofrendo. Chega um momento que o Espírito aprende, mesmo que ele levar 1000 encarnações fazendo isso, ele vai aprender. Então ele vai passar a ter a ciência e vai se dotar de reconhecer que não existe outra alternativa a não ser ir ao encontro do bem. A única alternativa feliz, porque as outras vão gerar infelicidade, sofrimento para ele. E aí, de tanto passar pelas consequências do seu erro, ele aprende. Então, aí ele vai se dotar de buscar o poder real, o poder de realizar ações de transformação da própria vida dentro da potência. Vejamos a questão 636. São absolutos para todos os homens o bem e o mal? A lei de Deus é a mesma para todos, porém o mal depende principalmente da vontade que se tenha de o praticar. O bem é sempre o bem, e o mal sempre o mal, qualquer que seja a posição do homem. Diferença só há quanto ao grau de responsabilidade. Então aqui volta novamente a responsabilidade. Quanto mais conhecimento da realidade da vida, maior a nossa responsabilidade. Então, por exemplo, nós espíritas, Espírita preguiçoso tem a mesma responsabilidade que o católico preguiçoso?
1: Não.
0: Não. Por quê? Porque tem muito mais conhecimento da realidade da vida do que aquele que só frequenta um culto formal. Né? Ah, mas e o espírita que não estuda? Não tem espírito que não estuda, só vai no centro uma vez por semana? Ele tem a mesma responsabilidade que o que estuda? Por que não? Se o estudo está à disposição para todo mundo. Ele tem uma grande responsabilidade de permanecer na inércia com todo o conhecimento à disposição dele. Porque muita gente tem esse raciocínio. Bom, então, se eu não estudar, se eu não fizer nada, nenhum esforço de aprendizado, eu não vou ser cobrado como aquele outro que está lá fazendo esforço, estudando e se aprimorando. É real isso? Não é a pura inércia, a impotência que a pessoa cria sem motivo algum, porque uma coisa é o ignorante, outra coisa é aquele que quer voluntariamente permanecer ignorante. O seu nível de responsabilidade é menor porque ele quer permanecer ignorante?
1: Não.
0: Se os convites são iguais para todos, né? Então basta entrar no centro espírita uma vez, tomar contato com um livro espírita uma vez, isso quem diz é André Luiz, não sou eu. Basta isso, a pessoa assume uma responsabilidade frente à vida, porque ela não foi convidada à toa, ela não foi ali à toa. Ah, mas eu só vou para tomar passe. Então não tem responsabilidade nenhuma. Fica nessa ilusão para você ver o que vai ser bom para a tosse, como diz o outro. Pergunta assim, então não é melhor a gente ficar sem conhecer, né? E não conhecer a realidade da vida? E os benfeitores dizem exatamente, o que queres? Né? A felicidade daquele que realmente conhece as questões da vida, ou aquele que ignora e fica na ignorância? Agora, a questão do permanecer na ignorância voluntariamente é muito grave. A responsabilidade, como está aqui na questão, é seríssima. A pessoa voluntariamente permanecer ignorante porque não quer assumir mais compromissos perante a consciência. É gravíssimo isso. Questão 642. Para agradar a Deus e assegurar a sua posição futura, bastará que o homem não pratique o mal? É uma das respostas mais significativas do Livro dos Espíritos. Tem a ver com isso que nós acabamos de falar. É válido a neutralidade? É essa a pergunta. Por quê? Se eu não pratico o mal e não pratico o bem, eu sou neutro. E se eu sou neutro, é válido essa posição de neutralidade, de não praticar nem o mal, nem o bem? Vejamos, uma das respostas mais profundas e que nós devemos estudar sempre para poder internalizá-la no coração e realizá-la na nossa vida. Não, cumpre-lhe fazer o bem no limite de suas forças, porquanto responderá por todo o mal que haja resultado de não haver praticado o bem. Esse é o conceito pleno da potência, do poder real. Qual é o poder que nós temos? O poder de realizar o bem no limite das nossas forças. Porque se não fizermos isso, todo o mal que advier de não termos feito o bem vai para a conta da nossa vida. Por isso a responsabilidade é muito grande. Então a pessoa que permanece ignorante, permanece preguiçosa, não quer fazer esforços para se renovar no bem, para ajudar o seu próximo, ela pode fazer isso? Pode, porque ela tem o livre-arbítrio. Convém que ela faça? Não, porque o dever de consciência é realizar o bem no limite das nossas forças. É claro que cada um tem o seu limite, né? Cada um tem o seu limite, mas somos convidados consciencialmente a realizar o bem no limite das nossas forças. E quem pode responder se estamos realizando no limite ou não, somos nós mesmos. Só que para o preguiçoso, né, qual que é o limite da força dele?
1: Nenhum.
0: Nenhum ou quase nada, né? Ah, eu já vou no centro, eu dou um dinheirinho lá de vez em quando. Aí acha que está fazendo muito, né? Quando a pessoa, ela entra nesse movimento de apenas não praticar o mal, ela está num movimento de inutilidade, tentando revogar a lei do trabalho, anulando as potências da alma, né? Pelo menos momentaneamente, é exatamente isso que a pessoa está fazendo. Ela, na verdade, bloqueia as potências da alma, porque anular é impossível, porque anular o divino em nós. Mas bloquear é possível. E nesse bloqueio, ela adia as possibilidades de renovação. Vai passar por muita consequência de sofrimento, né, que não é uma punição, é consequência dos atos dela, até que aprenda a realizar o bem no limite das forças. Questão 675. Por trabalho, só deve entender as ocupações materiais? E aí? É só fazer coisa material? O maior trabalho que nós somos convidados a fazer é material?
1: Não.
0: Não. É o quê? É a nossa transformação moral. É exclusivamente espiritual. Não tem nada a ver com material. Então vejamos a resposta, não, o espírito trabalha assim como o corpo, toda ocupação útil é trabalho. Volta novamente à questão do útil, né? É o útil, o trabalho que nós realizamos na transformação interior. Então, nós somos convidados o tempo todo a essa utilidade, e a utilidade maior é realizar o bem no limite das nossas forças. Por isso que aquela questão que nós vimos também no nosso encontro passado, são poucos os completistas que o André Luiz fala no livro Nosso Lar. Porque poucos aqueles que realizam uma vida útil no limite das próprias forças. A grande maioria faz corpo mole, age ou parcialmente, ou quase nada, ou faz até arranja mais problemas para poder resolver depois no mundo espiritual. Questão 795. Qual a causa da instabilidade das leis humanas? Nas épocas de barbárie, são os mais fortes que fazem as leis, e eles a fizeram para si. O que, que é isso? Pseudonipotência e prepotência. Até hoje as coisas são assim? De uma certa forma são, né? Os nossos legisladores, por exemplo, legislam sobre os próprios salários. Eles ganham exorbitantemente coisas absurdas, enquanto que falta dinheiro para o essencial para a população. Então, pseudonipotência e prepotência vão pagar muito caro para a própria consciência o que estão fazendo, no sentido de que todo o mal que nós fazemos retorna para nós. Agora vejamos a continuidade da resposta. A proporção que os homens foram compreendendo melhor a justiça, indispensável se tornou a modificação delas. Quanto mais se aproximam da vera justiça, tanto menos instáveis são as leis humanas. Isto é, mais estáveis se vão tornando, conforme vão sendo feitas para todos e se identificam com a lei natural. A evolução, cada vez mais as leis humanas se aproximarem da lei natural, até que a lei natural, a lei divina, seja a própria lei humana. Isso num futuro muito distante no nosso planeta. Já houve tempo que a injustiça, que hoje para nós choca a razão, estava na lei. Hoje, pelo menos, as leis já são mais brandas. Não quer dizer que elas sejam efetivadas na prática, mas já se aproxima um pouco mais da lei natural. Agora, essa pseudonipotência e prepotência ainda continua, né? Porque aquele que tem dinheiro paga os homens da lei e criam leis, entre aspas, próprias para eles, como se isso fosse possível, e gerando problemas sociais muito graves. Questão 909. Poderia sempre o homem, pelos seus esforços, vencer as suas más inclinações? Se a gente deixar de ser preguiçoso, nós podemos melhorar até nos tornarmos pessoas de bem, pessoas realmente harmonizadas frente à vida? Um português bem claro, bem próximo de nós, seria isso, né? Então vejamos. Sim, e frequentemente fazendo esforços muito insignificantes. O que lhe falta é a vontade. Há com poucos dentre vós fazem esforços. Novamente a pergunta a respeito da que tem a ver com a preguiça. São poucos aqueles que fazem esforços. A maioria é amiguinho da Pre, né? A Pre fica lá o tempo todo sendo cultuada, né? Tem até um altar para a Pre nas casas dessas pessoas que são amigas da preguiça. Questão 911. Não haverá paixões tão vivas e irresistíveis que a vontade seja impotente para dominá-las? Não, será que não tem coisas tão arraigadas em nós que a gente não é capaz mesmo, coitado de nós? Precisa de alguém tirar esse problema de nós? Será que tem? Vejamos, né? Há muitas pessoas que dizem, quero, mas a vontade só lhe está nos lábios. Querem, porém, muito satisfeitas, ficam que não seja como querem. Quando o homem crê que não pode vencer as suas paixões, é que seu espírito se compraz nelas, em consequência da sua inferioridade. Compreende a sua natureza espiritual aquele que as procura reprimir. Vencê-las é para ele uma vitória do espírito sobre a matéria. Então, a pessoa que cultiva o poder real, a potência, ele não se acomoda nessa pseudo-incapacidade, nessa impotência. Ele vai fazer um esforço de se auto-transformar, de domar as suas más inclinações, né, trabalhando pela vitória do espírito sobre a matéria, cada vez se tornando mais virtuoso. Vejamos agora outro atributo de Deus. Deus é onipresente. Teremos três opções de escolha: o aniquilamento, o isolamento e o movimento de presença divina em nós. Vejamos o aniquilamento. O aniquilamento ele é gerado pelo materialismo egocêntrico individualista, produtor da desumanização, na qual o ser tenta se auto-aniquilar. Às vezes a pessoa entra num estado de impotência tão grande que ela passa a ter aquele desgosto pela vida que nós vimos agora há pouco, da impotência, gerado pela impotência, que a pessoa quer se auto-aniquilar. E como que ela vai fazer isso? Se auto-aniquilar. É possível o espírito se auto-aniquilar?
1: Não.
0: O que que ele faz? Ele mata o corpo, achando que ao matar o corpo, ele está matando a vida dentro dele, né? E aí sai de uma situação infeliz para ir por uma situação muito mais infeliz ainda. O isolamento é gerado pelo personismo, no qual o espírito, por se acreditar sábio e virtuoso, isola-se da própria essência e do Criador. A pessoa que vai cultuando esse personismo, vai se achando sábio, vai se achando melhor do que os outros, vai se acreditando virtuoso, o que ele faz? Ele se isola energeticamente de si mesmo, do seu próximo e de Deus. Energeticamente. Claro que de Deus nós não temos como nos isolar no sentido de Deus para nós. Mas de nós para Deus podemos. E a pessoa vai se isolando nessa persona, nesse processo falso em si mesmo, a ponto de se acreditar. Tem gente que se acredita a Deus, não tem? Aquelas pessoas fanáticas que falam, eu sou Deus. Deus com D maiúsculo, não é o Deus com D minúsculo que Jesus ensina. Porque ele entra no movimento de isolamento da essência divina muito intensa. O equilíbrio é a presença, sentir a presença de Deus em nós. Como que vai ser realizada? Ela é gerada pela submissão do Espírito às leis divinas, com a qual sente Deus na própria essência pelo esforço de construção do reino de Deus em si mesmo. Então ele sente Deus em si, porque está fazendo esforços de construir o reino de Deus, está construindo as virtudes dentro de si mesmo para se aproximar do Criador. Vejamos algumas questões de a Gênese, que fala sobre a questão de Deus. Ela é mais resumida porque nós já trabalhamos bastante esse conceito. Em a Gênese, no item 34, Kardec diz: sendo Deus a essência divina por excelência, unicamente os espíritos que atingiram o mais alto grau de desmaterialização o podem perceber. Pelo fato de não o verem, não se segue que os espíritos imperfeitos estejam mais distantes dele do que os outros. Esses espíritos, como os demais, como todos os seres da natureza, se encontram mergulhados no fluido divino, do mesmo modo que nós estamos na luz. Então, isso é sentir a presença de Deus em nossas vidas. Todos nós estamos mergulhados no fluido divino. Mas o espírito que entra no autoaniquilamento ou no isolamento, ele não sente isso. Ele não sente por quê? Porque está usando o livre-arbítrio para ou se movimentar na impotência ou na pseudo-onipotência e prepotência, querendo competir com Deus. E aí ele não sente a providência divina, nem a previdência divina. Porque a previdência divina o que é mesmo? As leis divinas dentro da nossa própria consciência. E a providência? A solicitude do Criador para todos nós. Então, a pessoa que se isola, ela não sente isso. A pessoa que entra nesse movimento de aniquilamento, ela também não sente isso. O que há é que as imperfeições daqueles espíritos são vapores que os impedem de vê-lo. Quando o nevoeiro se dissipar, vê-lo-ão resplandecer. Para isso não lhes é preciso subir, nem procurá-lo nas profundezas do infinito. Desimpedida a visão espiritual das belidas que aos obscureciam, eles o verão em todo lugar onde se achem, mesmo na terra, porquanto Deus está em toda parte. Então eles verão a Deus e sentirão Deus. É claro que não verão o velhinho, eles verão a energia, né, a grande luz que é Deus. E sentirão, principalmente sentirão Deus dentro de si. Isso vai acontecer pela nossa... Aí entra outro atributo. Que atributo é esse? Deus é imaterial. Quando nós trabalhamos pela nossa desmaterialização, quanto mais desmaterializados, mais sentiremos Deus. No item 35, Kardec diz: o espírito só se depura com o tempo, sendo as diversas encarnações o alambique em cujo fundo deixa de cada vez algumas impurezas. Com abandonar o seu invólucro corpóreo, os espíritos não se despojam instantaneamente de suas imperfeições, razão porque, depois da morte, não veem a Deus mais do que o viam quando vivos. Mas à medida que se depuram, têm dele uma intuição mais clara, não o veem, mas compreendem no melhor, a luz é menos difusa. Então é a questão da desmaterialização que nós acabamos de falar. Quando, pois, alguns espíritos dizem que Deus lhes proíbe responder uma dada pergunta, não é que Deus lhes apareça ou dirija a palavra para lhes ordenar ou proibir isto ou aquilo. Não. Eles, porém, sentem, recebem os eflúvios do seu pensamento como nos sucede com relação aos espíritos que nos envolvem seus fluidos, embora não os vejamos. É, aqui Kardec está falando dos espíritos que às vezes diziam que Deus os proibia de dizer determinadas questões, mas na verdade não é uma proibição por uma intervenção direta, mas pelos próprios fluidos do Criador.

sem nenhum processo abrupto, mas de uma forma natural, né? Como diz, a natureza não dá saltos, mas nos convida a palmilhar um passo de cada vez. Simplesmente assim como há homens que são bons e outros que são maus desde a infância, também há espíritos que são bons ou maus desde a origem, com a diferença capital de que a criança tem os instintos já inteiramente formados, enquanto que o espírito ao formar-se não é nem bom nem mau, tem todas as tendências e toma uma ou outra direção por efeito do seu livre-arbítrio. Nós já trabalhamos bastante essa questão. Vamos agora só falar um pouquinho da questão do aniquilamento. Na questão 920, pode o homem gozar de completa felicidade na Terra? Não, por isso que a vida lhe foi dada como prova ou expiação. Dele, porém, depende a suavização de seus males e o ser tão feliz quanto possível na Terra. Então, quando nós temos consciência dessa questão de que a felicidade ou a infelicidade nós é que produzimos, quando nós falamos da impotência que gera o desgosto pela vida, pela preguiça, quando a pessoa se sente infeliz e é levada por N razões à tentativa de suicídio ou à prática do suicídio, o que ela está vendo? Ela está vendo como se a morte fosse acabar com a sua infelicidade. Mas se a infelicidade é do espírito imortal, somente por ações espirituais é que nós vamos ser verdadeiramente felizes. E como diz o texto, é só de nós vai depender a suavização dos nossos males, e não de qualquer prática que não seja esse movimento da criatura na direção do poder real, do poder de realizar ações de transformação da própria vida. Questão 921. Concebe-se que o homem será feliz na Terra quando a humanidade estiver transformada. Mas enquanto isso se não verifica, poderá conseguir uma felicidade relativa? O homem quase sempre obreiro da sua própria infelicidade. Praticando a lei de Deus, a muitos males se forra e proporcionará a si mesmo felicidade tão grande quanto comporte a sua existência grosseira. Então, tudo o que nós falamos até agora, a infelicidade é consequência dos nossos atos, assim como a felicidade será consequência desse poder de transformação das nossas vidas, praticando a lei de Deus. Na questão 922, a felicidade terrestre é relativa à posição de cada um. O que basta para a felicidade de um constitui a desgraça de outro. Haverá, contudo, alguma soma de felicidade comum a todos os homens? Com relação à vida material, é a posse do necessário. Com relação à vida moral, a consciência tranquila e a fé no futuro. Quando é que nós podemos ter a consciência tranquila plenamente? Quando nós realmente estivermos fazendo esforços para praticar o bem no limite das nossas forças, nós vamos ter a consciência plenamente tranquila. E não anestesiada, como a maioria das pessoas faz. Na questão 943, de onde nasce o desgosto da vida que sem motivos plausíveis se apodera de certos indivíduos? Aqui já é o desgosto da vida, a pessoa que entra nesse estado de infelicidade e passa a ter o desgosto pela vida. Efeito da ociosidade, da falta de fé e também da saciedade. Então vejamos, ociosidade, preguiça, indolência, a falta de fé, dessa confiança no futuro e da saciedade, porque a pessoa entra num tédio, porque ela não se sacia nunca ou fica num processo de indolência frente à vida e aí ela não sente a vida como algo a ser, a repletar de bem-estar e de felicidade como a pessoa que busca a individuação, que busca o poder real faz.
Para aquele que usa de suas faculdades com fim útil, de acordo com as suas aptidões naturais, o trabalho

nada tem de árido e a vida se escoa mais rapidamente. Ele lhe suporta as vicissitudes com tanto mais paciência e resignação quanto obra com o fito da felicidade mais sólida e mais durável que o espera. Então, quando nós somos úteis, o tempo passa rápido. A pessoa realiza mais coisas no mesmo tempo que as outras não conseguem realizar nada. E toda a felicidade vai tomando conta de nós. Quanto mais ociosidade, quanto mais movimento nessa inércia, nessa indolência, na preguiça, mais infeliz é a pessoa, né? E tem gente que acha que está no mundo a passeio. Questão 944. Tem o homem o direito de dispor de sua vida? Quando a pessoa entra nesse nível de aniquilamento, de desgosto pela vida, ele pode se matar? Não, só a Deus assiste esse direito. O suicídio voluntário importa numa transgressão desta lei. 945. O que se deve pensar do suicídio que tem como causa o desgosto da vida? Insensatos. Por que não trabalhavam? A existência não lhes teria sido tão pesada. Olha aqui o trabalho de novo. Se tivesse trabalhado a vida, realizado ações úteis, a vida não seria tão pesada. Mas por não trabalhar as questões profundas da vida, a pessoa chega nesse nível de insensatez. Por isso, muito significativo essa questão do poder real, da superação da tendência à impotência, à inércia, que é muito forte ainda em nós. O não fazer nada é muito convidativo, mas é aquele convite sombrio dentro de nós e que os espíritos das sombras se aproveitam. Muito importante que nós tomemos consciência de que o compromisso consciencial é realizar o bem no limite das forças. Uma pessoa que está realizando o bem no limite das forças jamais vai pensar em suicídio. Ao contrário, ela quer aumentar o seu tempo de vida no corpo para realizar mais soma de bem possível e nunca vai pensar em suicídio. A questão da parábola do filho pródigo, do filho mais novo, que depois de passar por as situações as mais diversas, volta para a casa do pai. E o filho mais velho que permanece na periferia ali da casa do pai, mas não entra em comunhão com o pai. Ele vai mais tarde entrar em comunhão com o pai? Sim, todos, sem exceção. Aqueles que estão cultuando a persona, no personismo, que é o caso do filho mais velho, cedo ou tarde vai cair em si e vai fazer todo reconhecimento do ego evidente que eles mascararam e vão entrar em comunhão com o pai. Só que vão demorar mais tempo do que aqueles que estão cultuando o ego evidente. Porque o egoísmo, ele gera imediatamente sofrimento. O personismo, a pessoa fica numa pseudo-felicidade. Porque a pseudo-felicidade do filho mais velho, na parábola, qual é? É de se achar superior aos outros, não é? Achar superior ao irmão, achar que ele era um bom filho, que o irmão era ruim. Então ele fica nessa persona, cultuando essa persona, e aí ele demora mais tempo para cair em si. Mas vai cair em si, como todos nós. Vamos para a nossa avaliação reflexiva, já no final da nosso encontro de hoje. Feche os olhos e entre em contato com você mesmo em essência, buscando sentir o conteúdo estudado neste encontro. O que você entendeu do conteúdo que se aplique à sua vida? O conteúdo estudado mudou de alguma forma as suas possibilidades de sentir e vivenciar os atributos da onipotência e da onipresença de Deus,
de modo a se esforçar para desenvolver em si mesmo esses atributos divinos, trabalhando pelo seu aperfeiçoamento, por meio do conhecimento da verdade e da prática das virtudes, e auxiliando realmente a realizar o bem no limite das suas forças. Caso positivo, que mudança foi essa?

Neste encontro, refletimos mais uma vez sobre a necessidade de nos submeter à missão de conhecer a verdade para que possamos evoluir até a perfeição, condição imutável que trazemos. Como você se sente em relação a essa missão? Você a tem cultivado em espírito e verdade? Como você tem lidado com o conhecimento das várias questões da vida? Que ações você pode realizar para ampliar a manifestação dos seus conhecimentos, desenvolvendo a potência, o poder de realizar ações de transformação de sua vida? Busque analisar, avaliando o poder que você tem dentro de si mesmo, para se libertar tanto da impotência quanto da pseudo-onipotência e da prepotência, realizando ações efetivas de transformação de sua vida.

sinta-se agora um espírito imortal, que traz em si mesmo a determinação divina de evoluir até a perfeição relativa, pelo conhecimento pleno e cumprimento das leis divinas, pela prática das virtudes e pela busca da unidade com Deus. Mergulhe profundamente nessa verdade espiritual. Sinta, veja se desenvolvendo todas as virtudes essenciais da vida ao longo do tempo. Desenvolvendo também o poder real em si mesmo, sentindo a presença amorosa de Deus em sua vida. Perceba que você pode, que você é capaz, que você consegue e, sobretudo, que você merece realizar ações de transformação da sua vida, libertando-se definitivamente da inércia, da indolência, da preguiça.

Você compreendeu a necessidade de fazer esforços para desenvolver o poder de realizar ações de transformação de sua vida, que é a potência, construindo o reino de Deus dentro de si mesmo, de si mesma, até a perfeição relativa?

Como você sente a sua vida aplicando o conteúdo estudado? Como ele pode melhorar a sua vida em sua busca de autotransformação e nas suas atividades na prática do bem?

Agora lentamente vamos retornando ao estado de vigília, trazendo fixada na mente e no coração essas reflexões sobre os atributos divinos em nossas vidas.

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Os mitos gregos, eles são muito ricos, trazem muitos elementos. Mas para a nossa análise de hoje, gostaríamos de utilizar o mito como ponto de referência a essa saída da juventude e chegada na idade madura. Desde que Teseu matara o Minotauro, o exílio de Dédalo estava revogado e ele poderia novamente voltar a Atenas. Somente que o cerco do rei Minos era muito forte, muito intenso. E somente construindo asas ele poderia voar e partir novamente em busca de Atenas. Enquanto Pasífae, esposa de Minos, o visitava, levava pequenas quantidades de penas para que o rei Minos não desconfiasse. E com todo o seu engenho, com toda a sua arte, aos poucos Dédalo foi construindo asas. Foi colocando cera, juntando aquelas penas e construindo juntamente com o couro que uniu em cordas, asas vigorosas para que pudessem alçar e levantar voo. Chegou finalmente o dia em que, havendo testado o material, disse ao seu filho, Ícaro, agora nós temos asas para voar. Nós iremos voar, mas temos que tomar dois cuidados. Não podemos voar muito baixo no mar, porque senão a umidade vai encher de água as penas e nós afogaremos com o peso da própria água. Mas também temos que tomar o cuidado de não voar muito alto, meu filho, porque se formos muito alto, o sol derreterá a cera das nossas asas e também será fatal. Ícaro, como todo jovem apressado, disse ao pai, certo, meu pai, eu escutei os seus conselhos e estou ansioso para partir nesta jornada. E finalmente, quando todos os soldados não estavam ali presentes, eles levantaram voo e começaram a partir em direção a Atenas. No começo, quando Pasífae viu duas asas sendo levantadas por cada um deles, comentou com o marido, ali vão os deuses voadores saindo em direção ao Olimpo, quando na verdade tratavam-se de Ícaro e Dédalo que partiam em direção a Atenas. Começaram a sua jornada, passaram por diversas ilhas, Ícaro ia cada vez se entusiasmando mais com aquela jornada. E quando começava a se distanciar, o pai gritava, Ícaro, meu filho, cuidado com o sol. O sol pode derreter a cera. Estou cuidando, meu pai, estou com cuidado. Mas como são os jovens impetuosos. Não ouvem os conselhos da maturidade. E certa feita, quando Dédalo, preocupado com o destino, passou a olhar a rota com mais acuidade, quando olhou para cima, percebeu que já era tarde. Ícaro se distanciara muito. E ele tentando gritar e falar com o filho, mas o filho, àquela altura, não escutava mais. E ocorreu que o próprio Dédalo previra. O sol começou a derreter as ceras das asas. E ali ele viu, de maneira muito triste, o próprio filho ser levado ao mar e morrer, com a cera que derreteu as próprias penas e a soltou. E assim finalizava a própria vida de Ícaro, e Dédalo, triste, conseguiu pegá-lo junto ao mar e levá-lo para enterrar. Depois Dédalo prosseguiu a sua jornada, retornou a Atenas e viveu por largos anos, mas sempre com a lembrança do filho Ícaro e com sua impetuosidade. Gostaríamos de utilizar o mito como ponto de referência a essa saída da juventude e chegada na idade madura. Porque trata-se de um momento de grande importância para o ser encarnado, aquele em que ele parte para a própria jornada pessoal, desprendendo-se dos vínculos com seus pais, com a família, ele tem o dever agora de buscar construir o seu próprio clã. Mas nem sempre esses jovens impetuosos, esses jovens cheios de vida, de energia, têm a sabedoria suficiente para dar bom uso às suas forças físicas, à sua inteligência. Não construíram, às vezes, padrões suficientes para lidar
com a idade adulta, mas também não podem voltar para trás e continuar como crianças, porque senão seria um retrocesso psíquico, emocional. Então, dirá Joana de Ângeles em o ser consciente, ao atingir a idade adulta, o ser deve estar em condições de viver as suas responsabilidades e os desafios existenciais. É comum, no entanto, perceber-se que o desenvolvimento fisiológico raramente faz se acompanhar do seu correspondente emocional, o que se transforma em conflito. É o conflito desses jovens que partem em busca do trabalho, em busca do relacionamento, em busca de construir um clã, mas não têm ainda dentro de si mesmos os valores suficientes para partir por conta própria. Não têm a atitude reflexiva e muitas vezes entram em brigas com o seu clã porque não ouvem os conselhos daqueles que passaram pela jornada da vida. Não têm, às vezes, algo que detém a sua própria impetuosidade e saem como Ícaro voando alto demais. Não quer dizer que certas personalidades não tenham que arriscar, porque isso pode fazer parte da própria identidade do espírito. Mas o arriscar também deve ser uma maneira dosada de lidar com a própria vida, uma maneira dosada de construir os próprios valores, e aí advém a importância das fases anteriores, da infância, da juventude, que podem conduzir o jovem a construir valores necessários para lidar com essa nova fase, que é um desafio. E continua sendo um desafio, às vezes, por muito tempo. Porque, embora chegue a idade adulta, qual de nós se sente pronto, 100% preparado, quando a maturidade bate a porta? Quem, até mesmo os dias atuais, depois de passados alguns anos na idade adulta, na idade madura, não sente momentos de insegurança, momentos de questionamento das próprias escolhas? Imaginemos os jovens e essa distância do mundo atual que separa as duas gerações. Porque nós vivemos num novo mundo. O mundo mudou drasticamente nesses últimos tempos. O avanço da tecnologia, das ciências, da medicina, faz com que esse vão que separa as gerações fique cada vez maior. E é um desafio para as duas gerações tentar construir um diálogo. Tentar dialogar para que possamos nós, mais maduros, adultos, possamos passar aos jovens valores para que quando eles vivam a situação de levantar voo ou partir em busca da divisão dos bens do pai, como trouxe o simbolismo de Jesus, eles tenham os valores suficientes para lidar com essa jornada. O que nós temos feito para construir uma juventude mais madura? Porque, de um lado, não podemos mais prendê-los, como fazem muitos pais, que pela própria insegurança cercam de muitos cuidados e mimos e não auxiliam os filhos a cumprirem a sua jornada. Outros abandonam demais e não dão referenciais para que os filhos partam e tenham suficiente condição de lidar com essa jornada adulta. E o que nós vemos é que esse desenvolvimento fisiológico raramente se faz acompanhar de um desenvolvimento emocional e espiritual. E Thomas Armstrong, no livro Odisseia do Desenvolvimento Humano, nos diz que você pode se sentir impelido a estabelecer um lar, encontrar um parceiro, formar uma família ou achar um nicho para si. Mas não há muito apoio ou orientação do mundo sobre como se deve fazer qualquer dessas coisas. Acrescente-se a isso o fato de estar lutando com problemas e conflitos mal resolvidos de etapas anteriores. Então, se de um lado o mundo nos cobra para que... Você agora é um jovem adulto, você agora está maduro, tem que arrumar um emprego, tem que construir a própria família, o próprio clã, tem que buscar parcerias, tem que estabelecer relações na sociedade. Por outro lado, questionamos:
estamos dando referenciais suficientes para que os nossos jovens façam isso? Estamos auxiliando no processo educacional para que esses jovens tenham valores morais saudáveis dentro de casa e também nas instituições, para que possam se pautar nessa jornada? Ou continuamos numa vida que serve muito ao ego, mas se esquece dos valores profundos da alma? Ou continuamos numa vida chamada sacrificada, como muitos pais fazem, e ensinam para os filhos que a vida é um enorme sacrifício? Esse é o ensinamento inconsciente que fica embutido. E que tipo de vida os filhos buscarão? Que tipo de crença eles levarão consigo, senão que a vida é um grande sacrifício? E quantos pais dizem aos jovens: eu faço tudo isso para deixar uma boa herança para você. Eu faço tudo isso, me sacrifico por você. Será que isso é verdadeiro? Será que o sacrifício é em prol dos filhos ou é a maneira que o pai e a mãe aprenderam a levar a vida e a viver a vida? Porque a vida é a busca constante da individuação. Esse é o maior exemplo que eu posso dar aos meus filhos para que construam a maturidade em si. Fazer a minha jornada de individuação, o que de maneira alguma significa egoísmo. Quando nós partimos para que os valores do self nos conduzam, estabelecemos relações de projeções saudáveis, porque esses filhos, esses jovens, que se transformarão nos futuros adultos, terão referencial suficiente para ver que a vida é a busca do desenvolvimento dos valores que fazem parte da alma, o que não significa abandonar o mundo, não é isso. Podemos e devemos trabalhar, ter o nosso sustento, construir um lar, mas mostrar que isso não é o principal. Cumprir as nossas necessidades básicas, sim, temos que cumpri-las, mas não ir adicionando novos desejos como necessidades prioritárias que estejam em primeiro lugar, porque isso estaremos passando também uma mensagem implícita. E isso, como acresce o próprio autor, temos muitas vezes nessa fase, que adentramos pela fase adulta, de lidar com problemas mal resolvidos de etapas anteriores. A nossa criança ferida, o nosso jovem rebelde, que tantas vezes tem que ser atendido em nossa jornada. Certa feita eu atendia uma paciente e ela se queixava de fortes dores de cabeça. E conversamos muito sobre a dor de cabeça dela e ela dizia: olha, essas dores de cabeça são recorrentes. Desde que eu me conheço por gente, eu tenho essas dores de cabeça. E eu perguntei a ela: qual é o evento mais distante na sua memória que você se lembra de estar com dor de cabeça? E aí pedi que ela fechasse os olhos para tentar se recordar desse evento, o evento mais distante da memória. Ela se recordou. Ela estava na casa do pai e os pais dela eram separados, e ela estava sentindo uma enorme dor de cabeça. E naquele dia que ela sentiu a dor de cabeça, o pai se aproximou e sentou-se ao lado da cama, colocou o remédio, deu o remédio para ela, e ela ficou ali conversando com o pai. E depois o pai teve que sair por algum motivo e ela ficou dormindo ali. Quando acordou, o pai não estava. E ela se recordou daquele fato com tamanha emoção que eu percebi que ali se encontrava uma criança ferida. Ela, na idade adulta, reproduzia a energia daquele encontro, daquela emoção que não foi trabalhada porque o pai esteve distante dela muitas vezes. E ela carregava na idade adulta essa dor, a dor da falta de convivência com o pai durante muito tempo, a dor da ausência, que tinha reflexos na idade adulta. Ela tinha dificuldade de escolher a profissão, ficava mudando de emprego em emprego, tinha crises constantes, porque a criança da idade anterior, da fase anterior, não havia ainda resolvido seus conflitos e precisava, no processo terapêutico, retornar, reelaborar.
fazer-se escutada pela adulta que ela era nesse momento, com uma nova compreensão para que pudesse restabelecer a cura. Então é necessário, muitas vezes, estabelecer um contato com a criança e com o jovem que nós fomos para dar vazão à idade madura. E prossegue Joana de Ângeles em Um Homem Integral. Por desinformação ou fruto de um contexto imediatista, consumista, elaborou-se a tese de que a segurança pessoal é o resultado do ter, que se manifesta pelo poder e recebe a resposta na forma de parecer. Como a sutileza da benfeitora Joana de Ângeles nos traz reflexões profundas. Porque se pensarmos bem, que tipo de valores esses jovens adultos têm encontrado, que são passados pela mídia, que são passados pela sociedade, que diz aos jovens, consuma, consuma imediatamente tudo o que você pode consumir. Tenha ao seu redor tudo o que você pode ter. E há pouco tempo eu via a reportagem num canal de televisão de pais que levaram seus filhos, crianças da pré-adolescência e adolescentes, ao show de um ídolo infantil, da música infantil. Esses filhos estavam acampados há 3 dias, aguardando o início do show, em frente a pais que aplaudiam esse tipo de comportamento. Filhos que estavam faltando aula da escola, filhos que estavam ali em condições precárias, sem tomar banho, sem cumprir com as suas próprias obrigações. Que tipo de mensagem esse filho passa para os pais? Gastando quantidade, um valor enorme, absurdo, em frente à economia que sabemos precária do dia a dia, às dificuldades e batalhas. Não é que não se possa ceder em alguns momentos, em alguns instantes, mas que tipo de adulto está sendo construído a partir dessa postura consumista, imediatista, daquilo que eu quero agora e tem que ser agora? Essa é a cultura do ego, que constrói jovens e adultos que estão impulsionados ao ter, ao imediatismo, e que se manifesta através do poder, porque vão estabelecendo relações de poder. Quando o meu desejo tem que ser atendido, eu começo a criar teias de poder para que as minhas necessidades pessoais sejam satisfeitas a qualquer custo. E a partir disso, nós nos perguntamos aonde fica o ser em toda essa história. Temos que construir jovens saudáveis, não é deixando-os alienados do mundo, mas sentando ao lado desses jovens, desses adultos, que ainda sentem seus momentos de insegurança, e dizendo-os das dificuldades, mas também das possibilidades, contando a nossa história também dos desafios que enfrentamos, das crises pelas quais passamos, para que eles não se sintam isolados, para que eles possam sair desta ditadura do poder, desta ditadura do ego, desta ditadura de relações doentias que criam pessoas que mostram somente a face do parecer, a sua persona, que mostram somente a sua superficialidade, onde nós devemos construir internamente a nossa identidade mais profunda. Por isso, todos os mecanismos responsáveis pelo homem e sua sobrevivência se estribam nessas propostas falsas, formando uma sociedade de forma sem profundidade, de apresentação sem estrutura psicológica nem equilíbrio moral. Quais são os mecanismos que podem nos levar à responsabilidade? E aí passamos a nos questionar. Quantos valores nobres nós temos na doutrina espírita, por exemplo? Esses valores temos vivido em nossos lares? Temos conduzido aos nossos filhos? Temos feito e servido de exemplo na sociedade na qual frequentamos, no ambiente de trabalho? Isso é ser um instrumento ativo dentro da sociedade que habitamos. É ser uma forma de construção para que a sociedade não seja somente uma forma sem profundidade.
precisamos de profundidade. Nesses dias de tamanhas crises institucionais, precisamos transformar esse mundo mostrando que nós somos seres éticos a partir do nosso comportamento, a partir da verdade que vivamos dentro do lar, a partir da verdade do que somos como pessoa e que pode servir de exemplo para o dia a dia, mesmo que tenhamos ainda as nossas limitações, porque não se cobra ainda a perfeição. Mas o nosso dever é estar a caminho da construção dessa identidade, que um dia possa olhar para trás e ver que suas crises são passageiras, porque conseguimos passar pelo mundo, mas não se contaminar pelas suas propostas centradas no ego. As castrações e as inibições, os conflitos não superados e as necessidades emocionais não satisfeitas contribuem para o transtorno de identidade, gerando a necessidade da projeção do papel dos mesmos nas outras pessoas. Então, esses que se adentram pela idade madura, mas ainda não desenvolveram os valores dentro de si, vão construindo relações superficiais. Vão se projetando em ídolos do pé de barro. E pior, não tem profundidade suficiente para dar um novo rumo à vida. Por mais que tenham satisfeitas as necessidades do ego, são jovens, homens e mulheres que se perdem de si mesmos, se tornam neuróticos. Neurose, para Jung, significa o afastamento de si mesmo. Quando nos afastamos da nossa identidade profunda, estamos na condição de neurótico. Quem de nós não tem um pouco de neurose, no sentido de não viver essa identidade profunda? Quem de nós não tem, certos dias, alguma crise de valores? E essa crise é até um bom sinal, desde que bem aproveitada. A crise significa um chamamento da consciência de que nós nos afastamos dela. Por isso devemos sempre verificar as nossas crises, analisar qual caminho que ela toma, analisar as nossas dificuldades para que possamos retomar essa jornada, trabalhando as castrações e as inibições. Porque se hoje nós temos a liberdade de expressão em muitos sentidos, no passado éramos castrados e os dois excessos são patológicos. Precisamos encontrar o caminho do meio. Precisamos verificar as nossas inibições, porque muitas vezes por trás da timidez, da insegurança, da inibição, existem os nossos medos inconscientes que precisam ser trabalhados. E esses conflitos não superados, essas necessidades emocionais não satisfeitas, vão contribuindo para o transtorno de identidade. Nos perdemos de nós mesmos e precisamos recuperar a jornada. Temos ao nosso favor toda a nossa máquina, as nossas emoções, os nossos pensamentos. Tudo isso pode vibrar a favor do novo ser, desde que tenhamos a cautela da qual já se referia Dédalo. Nem tanto perto do sol, para que as asas não se derretam, nem muito próximo do chão, porque senão ficamos pesados demais. Nem tanto céu significa não precisamos viver somente dos ideais. Precisamos viver no mundo pautados e orientados pelo ideal superior. Mas não podemos estar muito rasteiros no nível do ego. Precisamos estar atento também para esse equilíbrio. O viver a espiritualidade não significa abandonar o mundo, mas ter a consciência do espírito que nós somos. E complementa Joana de Ângeles na obra Psicologia da Gratidão: ninguém é totalmente autossuficiente, exceto os narcisistas, que se consideram especiais na criação. O que significa imperiosa necessidade de parceria. Essa parceria e dependência, porém, estarão em nível de companheirismo, de trabalho de ajuda recíproca, de cooperação e não
de submissão. Então, mesmo se adentrando à fase adulta, não significa que estamos completos. Soma-se a isso a nossa condição de seres gregários, seres que participam de uma vida coletiva, porque ninguém é autossuficiente. Ninguém se satisfaz isoladamente. Isso vem desde o mito da criação, quando Deus percebeu que não seria bom que Adão permanecesse sozinho no paraíso. Então nós vemos que a própria mitologia traz essa ideia dos seres gregários que nós somos, dessa necessidade de termos ao nosso lado alguém, de estabelecermos vínculos, porque isso também diz respeito à necessidade imperiosa de amar, de estabelecer relações de afeto. E aos poucos vamos criando uma grande teia onde nos auxiliamos uns aos outros. Aqueles mais adiantados da jornada podem servir como referencial para aqueles que estão na retaguarda. E vamos criando um elo para que todos nós possamos trilhar o caminho da individuação. O narcisismo é a patologia. E o próprio mito de Narciso já chamava a atenção de que o afastamento dele das pessoas era algo patológico. E o mito convidava Narciso a olhar no espelho o reflexo de si mesmo. Temos que olhar o reflexo de nós mesmos. Temos que olhar a nossa própria imagem para que essa parceria não se transforme em dependência, porque a dependência também é doença. Quando eu passo a depender do outro para tudo, significa que eu não tenho autonomia. E nós precisamos caminhar rumo à autonomia, o que não quer dizer ser egoísta. Eu preciso dar conta daquilo que está ao meu redor. Preciso ser autossuficiente o bastante para não depender do outro, o que não significa dizer que não podemos compartilhar. Podemos e devemos compartilhar emoções, afetos, companheirismo, porque tudo isso vai transformando a vida em algo muito mais agradável e saudável de se viver. E como diz John Finlay, maturidade é a capacidade de suportar a incerteza. A capacidade de suportar a incerteza. De forma sutil, esse autor nos convida e nos faz refletir de que mesmo sendo adultos e maduros o bastante, sempre teremos certa incerteza a respeito da vida. Sempre haverá algo que não poderemos controlar, porque o que nós podemos controlar é muito pouco, muito pequeno perante a grandiosidade da vida. Quais são os eventos que nós podemos controlar? O que irá nos acontecer daqui a alguns instantes? Não temos certeza. Temos alguma noção, temos um planejamento. Mas a todo tempo nosso planejamento pode ser refeito por forças que estão além do ego. O ego muitas vezes deseja segurança, deseja controle. O problema não é o ego, mas a sua atitude. A atitude de querer dominar, querer controlar o comportamento das pessoas, querer controlar os resultados de tudo, quando na verdade o exercício para o ego maduro é saber lidar com as próprias frustrações, é saber lidar com a incerteza do que irá nos ocorrer daqui a pouco. Irei fazer uma viagem, faço o planejamento, mas pode algo dar diferente do meu planejamento. A maturidade significa ter respostas adequadas quando as coisas não dão como nós planejamos. E não significa controlarmos tudo o que tem que acontecer. Pode observar, quanto mais controladores nós somos, mais inseguros somos de si. Pessoas autoritárias que querem controlar tudo e todos, que viram fiscais da vida e querem controlar as coisas no mínimo os detalhes, na maioria das vezes, por trás, tem um medo tremendo da vida. Uma insegurança que muitas vezes não demonstram, mas que permanece no inconsciente atuante, porque não sabem lidar
com a própria crise. E passando com essa fase, dessa fase adulta, vivemos muitas vezes a chamada crise da meia-idade ou metanoia. Alguns autores situam por volta dos 40 anos essa crise da meia-idade. Não é que tracemos um marco definitório que seja a metade da vida e que depois dessa metade iremos desencarnar. Não é isso. Mas é uma crise muito importante para o psiquismo, onde nós questionamos as nossas escolhas feitas muitas vezes com imaturidade, feitas muitas vezes naquele impulso, nos arroubos da juventude, e que nem sempre paramos para nos questionar. Quantos jovens, no início da sua fase adulta, já constroem famílias, têm filhos, escolhem uma profissão que irá durar muitas vezes por largos períodos, mas depois se arrependem. E no meio do caminho, às vezes, fica difícil de desistir das suas escolhas. Então vem uma coisa, olha como o psiquismo é bom para a gente. Vem uma coisa chamada crise da meia-idade. Não se assustem com o nome metanoia. Não é apenas um nome. Outros autores criaram outros jargões. Criaram, por exemplo, a chamada mulher balzaciana, que colocava medo nas mulheres que chegavam aos 30 anos e não tinham um companheiro para se relacionar. Hoje isso já virou uma coisa tão comum, tão normal, a crise do sem relacionamento. Mas isso não é o mais importante. O mais importante é, na idade madura, construir um relacionamento saudável consigo mesmo. Saber que nem tudo na nossa vida segue conforme o que planejamos, mas que sempre podemos mudar o direcionamento das coisas. E que se algumas coisas são inexoráveis e não podemos transformá-las agora, não soframos por isso. Aos poucos, nós podemos incluir nas nossas vidas algo que vá satisfazendo a alma. Porque agora, nessa fase, é a alma que conclama. Por isso, James Hollis irá nos dizer, conseguir permissão para viver a própria realidade é essencial na meia-idade. É a crise em que nós temos que nos questionar. O que minha alma pede de mim? Até, desde os 20 anos, até os 30, 40 anos, nós servimos ao mundo. Corremos atrás de conquistar emprego, de construir família, de conquistar coisas, de ter, acumular. Mas agora é hora de ouvir e escutar a alma. O que minha alma pede de mim? Quais são os caminhos que eu tenho que trilhar na minha jornada e que não foram satisfeitos ainda? Será que devemos deixar esses caminhos para quando nos aposentarmos? Porque isso é muito comum de ouvir. Quando convidamos pessoas a trabalhar em obras assistenciais, servirem como voluntários para a sociedade, muitos dizem, agora não posso. Agora o meu emprego não deixa. Agora eu tenho que construir uma herança para os meus filhos. Tenho que pagar as contas do mês. E quantas vezes vamos deixando de lado atitudes e atividades importantes para a alma, mas chega um momento que a alma cobra e pergunta, e nos pergunta, o que você tem feito para me servir? Porque até agora foi serviço a postos do ego. Mas o self conclama, a alma conclama. E essa meia-idade é essencial para que façamos essa reflexão. Porque mesmo enquanto o mundo exterior continua a reclamar nossos esforços, precisamos nos voltar para dentro de nós, para crescer, para mudar, para encontrar a pessoa que é o objetivo da jornada. Essa reflexão é a reflexão mais importante da chamada crise da meia-idade. É lógico que quanto mais chegarmos preparados à fase adulta e quanto menos nos desviemos do caminho de nós mesmos, essa crise será mais breve porque teremos muito poucas correções a fazer na jornada. Mas muitos de nós seguimos por caminhos tortuosos, desperdiçamos nossa saúde, desperdiçamos nossas energias. E quantos jovens, no vigor das suas forças,
adentram-se pelos caminhos dos vícios. Perdem-se de si mesmos e vão perdendo a própria força vital. Vão deixando de lado possibilidades imensas e quando chega nessa fase verificam quantas energias perdidas e desperdiçadas. Precisamos nos voltar para dentro de nós e perguntar quais foram mesmo as potencialidades que eu não desenvolvi e que eu gostaria de ter desenvolvido? Aonde está o artista que existe dentro de mim? Aonde está aquele que tem uma vida saudável? Aonde está aquele que se dedica ao próximo? Onde está aquele que ama? Porque muitas vezes chegamos nessa etapa da vida como seres fechados, que não têm alegria de viver, que não têm uma vida saudável, cheios de conflitos existenciais, porque ainda não tivemos a coragem de questionar a nós mesmos, de ouvir a nossa criança ferida, de dar vazão às emoções que sobrevivem e vivem dentro de nós. Portanto, conclui Joana de Ângeles, em Encontro com a Paz e a Saúde, a crise é uma necessidade sociológica e psicológica, facultando melhor aproveitamento das oportunidades existentes, ensejando a coragem para serem realizadas mudanças de paradigmas, assim como de condutas. De que forma nós temos aproveitado as nossas crises existenciais? Temos transferido aos outros a possibilidade de solução dessas crises? Ou nós mesmos temos feito o caminho da reflexão e colocado um pouco mais de tempero na nossa vida, o tempero da alegria, o tempero da saúde, o tempero do bem viver? Porque a sociedade precisa muito disso. Ícaro não ouviu o conselho do pai Dédalo, que dizia: meu filho, preste atenção. Não siga muito próximo ao sol, porque as asas derreterão e você perderá a vida. Não siga também, meu filho, muito próximo ao chão, ao mar, porque a asa pegará a umidade e também você correrá risco de vida. E nós, de que forma temos conduzido a nossa vida? Temos fugido do mundo, ido alto demais? Ou temos estado muito rasteiro próximo ao ego, perdendo o contato com o self que nos direciona? Porque assim como Dédalo esculpia nas praças de Atenas e de toda a Grécia as belas esculturas, nós temos como tarefa esculpir a nossa própria personalidade, retirando os excessos, as arestas, aformoseando as formas que ainda não estão belas, dando vazão à nossa energia e criando asas para a vida. E quando não houver solução para os seus conflitos, olhe para o alto e comece pouco a pouco a construir as próprias asas, ouvindo a voz da consciência para que possa finalmente sair do labirinto das próprias crises existenciais. Ficamos por aqui e desejamos votos de muita paz para todos. Até o nosso próximo encontro.

Outro dia nascer feliz está começando, começando, turma linda. Bom dia mesmo. Vamos celebrar a vida no dia maravilhoso. É esse dia de hoje, essa quinta-feira, dia 8 de dezembro de 2022. Gente, olha só o ano acabando, quanta coisa boa foi vivida. Estamos aqui, ó, no programa 797. Aqui quem está falando é Douglas Galeno, trabalhador voluntário do Centro Espírita Luz da Verdade. TV é de luz, gente. TV é de luz, Clube do Livro Espírita. É assim que o Luz da Verdade vai aparecendo aí nas mídias sociais. Quem está comigo no estúdio direto de São Paulo acordou sorrindo para a vida. Hoje é só alegria. Bom dia, Marcinho.

0: fica complicado. E a audiodescrição, ela chega exatamente para auxiliar, para que possam enxergar melhor a imagem que vai ficar aqui na tela. Nós temos o topo de uma montanha coberta de muito verde e muitas, muitas flores cor-de-rosa, lindas flores cor-de-rosa. Ao fundo a gente percebe um vale, um lago, um pequeno povoado. Essa imagem em cima, ela está desfocada na tonalidade azul e aparece escrito com letras pretas para o dia nascer feliz. E o feliz é grandão, com fundo luminoso branco. Embaixo escrito bom dia mesmo. No lado direito, todos os dias às 6 horas, e os dois zerinhos são duas carinhas sorridentes. E embaixo, feliz quinta. No canto direito, na vertical, aparecem as logomarcas. Produção, TV de Luz, coprodução, Web Rádio Amigo Espiritual. Apoio, TV7, Rai TV, Rádio Portal da Luz, Web Rádio Fraternidade. Embaixo, uma faixa grandona que começa com uma figurinha de um girassol, tem um coração vermelho, está escrito Celebre a Vida. E no rodapé, um banner que desliza, e está escrito Inscreva-se na TV de Luz. Tem a figurinha de um joinha, marque esse vídeo como gostei e compartilhe. Compartilhe aí, meu povo, que maravilha! E vamos seguindo, gente. E ao longo do programa, o banner, essa faixa aqui vai sendo alternado, porque a gente vai trazendo aqui os comentários dessa turma linda, os quadros do programa. E só uma curiosidade, Marcinha. A logomarca da Ediluz, um círculo amarelinho e ao centro, olha, é uma árvore, é uma palmeira. É como se fosse, gente, é um livro aberto. As árvores dão vida. E aqui o livro dando vida, trazendo exatamente o alimento para a alma. Aqui o Centro Espírita Luz da Verdade sempre valorizando, sempre reconhecendo o magnífico papel da literatura espírita, com muita informação que alimenta a nossa alma, nos fortalece para essa caminhada maravilhosa. E é isso aí. E a gente começa buscando essa sintonia amorosa, fazendo uma prece, convidando a todos aí que pegue sua água, coloque aí sua água, entre nessa sintonia, convide Jesus para seu lar. Marcinha, querida, você quer ser a porta-voz dessa rogativa amorosa no início da manhã, lindona?
1: Vamos sim, com muita alegria, gente. Então vamos acerenando nossos pensamentos, ligando os nossos pensamentos, fortalecendo a nossa vontade, a nossa ligação com o Pai. E primeiramente agradecendo a Deus, Senhor da vida, pela nossa existência, por mais um dia que se inicia. Agradecendo também aos nossos amigos espirituais incansáveis, ao lado de cada um que está nos ouvindo, a cada pessoa neste planeta, pedindo a Jesus que permaneça conosco sempre, nos iluminando, nos orientando. E nesse momento, sabemos que nossos lares estão sendo visitados por muitas boas vibrações, envolvendo a cada um de nós, envolvendo as nossas famílias, envolvendo o nosso cotidiano, fortalecendo em nós o nosso ânimo para as nossas realizações, as nossas escolhas, o nosso aprendizado, e assim, abençoados nesse momento, pensemos fortemente na figura de Jesus caminhando conosco. Obrigada, Pai, pelos amigos, pela família, pelo aprendizado com os desafios. Sabemos que o Pai confia em nós, espera por nós, e nós, neste nosso caminho evolutivo, vamos sim, com confiança, com fé e com coragem, iluminando-nos a nós mesmos, primeiramente, transformando

0: os nossos pensamentos, os nossos atos, convidando a todos para essa transformação. Agradecemos aos amigos espirituais, a fluidificação das águas que estão sobre as nossas mesas, dos nossos lares. E vamos, Pai, pedindo permissão para iniciar mais um programa, para o dia nascer feliz, com muita, muita alegria. Que assim seja, Pai. Graças a Deus.
1: Linda prece, que assim seja. Quanta luz quando a gente ora, quando a gente entra nessa sintonia amorosa. Logo cedinho, gente. Quem tem olhos de ver, verá. Quem tem ouvidos de ouvir, que ouça. Buscai e acharás. E toda essa turma que acorda cedinho e já acorda com essa disposição toda, gente, com certeza vai encontrar ânimo. Ânimo para essa caminhada maravilhosa, para que esse dia se renove e todos nós vamos seguindo nessa energia amorosa. E a sua prece foi tão forte, gente, que chegou até uma luz aqui no estúdio, Marcinha. Tô sentindo uma presença, assim, de uma energia tão boa. Quem é que tá aí?
2: Bom dia, Douglas. Bom dia a todos vocês que nos ouvem. Bom dia, Marcinha. Bom dia a todos vocês que estão fazendo os comentários logo cedo, acordando junto com a gente, fazendo o programa junto com a gente. É uma alegria muito grande estar participando hoje com vocês.
1: Que maravilha, Amandinha, Márcia, tá lá em Sergipe, essa lindona. Bom dia, um abraço para você, um abraço fraterno para você e para sua família linda.
0: Alô, Amanda, querida, beijo, linda.
2: Oi, Marcinha, beijo.
1: Coisa boa, gente, coisa boa. E vamos ver essa turma linda que está chegando por aqui, esse querido Beto Leite, chegando logo cedinho, Amanda. Ele está lá em João Pessoa e trazendo aqui a sua mensagem.
2: Pois é, nos desejando bom dia, escola amada, bom dia, alunas queridas, que tenhamos uma ótima quinta-feira, boa aula a todos, gratidão sempre. Várias imagenzinhas de umas casinhas sugerindo ser uma escola. Maravilha, Beto, obrigada por estar aqui conosco mais uma vez nesse programa.
1: Coisa boa, coisa boa. Amandinha, essa foto de perfil dele, não é a formatura dele, não. Isso aí, ó, uma das conferências que aconteceram no início do século passado, reunindo a turma da área da química, da física, grandes, grandes pesquisadores que estavam ali, ó, contribuindo, alavancando as descobertas científicas, né, para o progresso do nosso lindo planeta. Uma turma linda, e aí no meio só uma única mulher nessa época aí, estava ela aí no meio contribuindo, Anne Marie Cour, né? Trabalho na área da física, na pesquisa com radiação. Tem até filmes, tem livros, biografias, uma trajetória muito bonita. E a gente manda aquele abraço para esses queridos companheiros de jornada que trouxeram aí a sua contribuição para o sucesso, para as descobertas, para o crescimento e o desenvolvimento do nosso planeta. Uma bela homenagem do nosso querido irmão. Aqui também trazendo uma mensagem linda, Marcinha. Quem chegou cedinho aqui é a Patrícia Bastos.
0: Olha, Patrícia, tudo bem, Patrícia? Uma foto linda, uma morena, pele clara, maquiada, tudo arrumada. Um beijo, Patrícia. Bom dia, gente linda. Um dia de muita luz, paz e harmonia para todos. Que Jesus seja nosso guia e modelo. E mãozinhas em prece, sorrisos e flores. Um abraço, Patrícia. Legal você aqui com a gente, querida.
1: Maravilha, maravilha. Marlene Harenberg, cedinho aqui. Bom dia, que Jesus e Maria Santíssima nos abençoe, nos envolva com muita luz e amor para o dia nascer feliz e colocando aqui flores no coração. Coisa linda, gratidão, querida Marlene, aqui com esse sorriso bonito na foto de perfil, é só alegria. É, uma mulher, pele morena clara, aqui os cabelos para trás, toda chique com aquele pretinho básico, um sorriso bonito, envolvente. Coisa boa, gente. Isso aí. Que
2: E
1: Jesus e
2: ela ainda
1: Maria
2: manda um
1: Santíssima.
2: recado aí, a Marlene mandando um recado para a Patrícia ao vivo aí, interagindo, que massa, ó.
1: É.
2: Patrícia, muitos beijinhos no coração, a Marlene está desejando para você, ó.
1: Coisa boa. E a Patrícia devolvendo. Beijinhos, Marlene. É
0: Que demais.
1: uma interação linda.
2: É massa, eu gosto muito.
1: Coisa boa. E a Marlene aqui, eu ia comentar aqui, vamos comentar, gente, quando ela coloca aqui, ó, que Jesus e Maria Santíssima. Gente, hoje em Recife, dia de Nossa Senhora, feriado local, as pessoas sempre lembrando aí com muito carinho, com muito amor, essa Mãe Santíssima, que ela nos envolva neste dia e sempre com seu manto de amor, de alegria, de coragem. E vamos seguindo, gente, nesse dia maravilhoso. Vamos lá, daqui a pouquinho a gente vai trazendo aqui mais comentários dessa turma linda que vai chegando. Exatamente. E vamos começar, gente. Vamos começar esse bom dia com alegria e poesia. É isso aí. Pedi para Marcinha, Marcinha, traz a poesia para a gente aqui, ó. Vamos seguir com a
0: Olha,
1: poesia?
0: já estamos aqui e a poesia de hoje é Segue Adiante. Faze da própria dor o facho da esperança, espalhando por luz o verbo em que te exprimes, revelando em Jesus as estradas sublimes para o reino da paz, onde a paz nos descansa. Por mais luta ou mais dor, jamais te desanimes. Chora, mas serve e crê, suporta e avança. Nos caminhos da fé, mantendo a segurança das ideias do bem a que te arrimes. Não olhes para trás, mesmo de lenho aos ombros, vara, pedras, brejais, trevas e escombros. Prossegue à frente, eleva, ampara e lida, e um dia, muito além da sombra e da saudade, encontrarás de novo o lar da eternidade e a vitória do amor na grande vida. Essa poesia linda é da nossa amiga querida Alda de Souza e chegou até nós através da psicografia de Francisco Cândido Xavier. Está no livro Tempo de Luz. Um abraço, Alda de Souza querida, e a Chico. Nossa, que é sempre mensagens de muita confiança, fé, coragem. Mesmo com todos os desafios da nossa vida, da nossa existência, para seguir adiante, gente, porque nós vamos sim chegar lá e estamos a caminho, né, Douglas? Escola de anjinhos aqui, estamos a caminho.
1: Isso, gente, exatamente. Aqui é todo mundo aprendiz de anjo, gente. É a nossa caminhada, a gente vai seguindo aqui, olha só, aprendendo um pouquinho de cada vez. É aí que está a misericórdia divina, o amor de Deus para com todos nós. Todo mundo, gente, todo mundo aprendendo, crescendo, com muito carinho, com muito amor, né? E a gente tem aqui a querida Alda de Souza, gente. Olha só, através da psicografia do Divaldo, nos brindando, gente, com tanta poesia bonita, com tantas mensagens amorosas. Isso é bom demais mesmo, né? Deixa eu trazer aqui uma lindona. Gente, a Regininha tá gripada, tá molinha, mas mesmo assim, Amanda, ela trouxe aqui o bom dia dela e um pãozinho de queijo pra gente.
2: Oh, obrigada. Um cafezinho pra gente, um pãozinho de queijo pra gente. Regina, querida, uma boa recuperação. Que Jesus esteja contigo, te auxiliando aí, trazendo a equipe para tratar de você, porque você é merecedora de tudo que é de bom nesse mundo. Você é uma amiga querida, que a gente estima muito e quer que você se recupere logo, que a gente sente falta da sua voz aqui. Um cheiro, amiga. E a Regina diz: bom dia com cafezinho e pão de queijo. Ei, Regina, um cheiro, amiga.
1: Um cheiro, queridona. Se recupere logo, repouse aí, é um repouso necessário. Aguenta firme, que é assim mesmo, essa época. E olha, gente, ela estava comentando, tá chovendo, aí faz calor, aí faz calor, aí chove de novo, fica frio, fica quente. O pessoal que está lá em Besonte, aquela região ali, ó, tá sofrendo, gente, com chuva. Choveu muito ontem, Amanda. Chuvarada forte, temperatura baixou. Complicado, né? Complicado final de ano, a gente sabe que aparecem assim essas chuvaradas e dão aquela, ó, aquela atrapalhada. É complicado, é complicado, né? Mas a gente vai tocando aqui o trem devagarzinho. Marcinha, olha só aqui, ó, o nosso querido professor Léo mandando aquele abraço, ó.
0: Ai, professor Léo, simpatia, um grande abraço e um cheiro no coração de cada um. E é isso aí, professor. Muito obrigada, agradecemos o professor Léo sempre com alegria, cumprimentando a todos. Olha que foto bonita, professor Léo e família.
1: Linda, linda foto. Vou trazer essa aqui para a Amandinha, especialmente dar um bom dia para ela.
2: Oh, meu Deus, que coisa mais linda, Valda Xavier. Minha manhinha de Recife, um cheiro, saudade de você, saudade da sua voz. Um beijo grande, que Jesus esteja contigo, te iluminando também nessa caminhada aqui.
1: Coisa boa. Marcinha, já ouviu falar em mãe postiça?
0: Ah, já, nossa, é a própria, beijo, Valdinha, linda.
1: Coisa boa, gente, um cheiro pra tu, Valdo, um cheiro pra tu, coisa boa. Gente, um dia super especial hoje, né, dia 8 de dezembro, dia Nossa Senhora da Conceição, e tem uma turma linda que resolveu renascer, reencarnar no dia 8 de dezembro. Marcinha, quem é que está fazendo aniversário hoje? Tem muita gente, hein?
0: Olha, nossa, a Regininha não está aqui porque está gripada, mas ela mandou a relação de 1 milhão de amigos que ela tem. E veja que maravilha! Nós temos pessoas muito queridas aniversariando hoje. A primeira delas é a Kate. Kate, nossa amiga, intérprete de Libras, é uma maravilha. Kate, um beijo, querida, parabéns. Também temos a Isabela Conceição, Thales Argolo, Silvia Moraes. Gente, um beijo muito grande, que alegria, porque não é fácil não, gente, todas essas pessoas mereceram renascer. A gente pega uma fila longa, grande, olha, renascendo, estamos aqui. Kate, Isabela, Thales, Silvio, todos os aniversariantes do dia, parabéns. Vocês mereceram renascer, dar uma volta em torno do sol. Não é para fraco, não, gente. Muitas felicidades, muitas alegrias, saúde, tudo de bom para esse pessoal que aniversaria hoje. E olha, parabéns para a padroeira do Recife, né? Que hoje é feriado, Nossa Senhora da Conceição. Um abraço em todos os recifenses. E olha, aproveitando, vou falar que ontem foi aniversário de uma amiga e eu não dei parabéns, Monique Gary, minha professora de inglês, uma pessoa linda, linda, fazíamos pilates juntos. Olha, Monique, um abraço, querida, um beijo muito gostoso para você, felicidades. É isso aí, Doglinhas, não sei se tem mais gente no chat, não, fazendo aniversário hoje.
2: Eu olhei aqui também, não consegui localizar. Tem? Ah, Denilza Bezerra, dizendo que hoje os parabéns vai para minha irmã Ivanise. Ela mora em Jardim Paulista, em Pernambuco. E que Jesus abençoe ela hoje sempre, com as mãozinhas para cima, com uma carinha, um beijinho de coração. E ela aqui está uma foto de perfil com um sorriso discreto. Ela é uma mulher de pele clara, cabelos curtos, pretos. Tá com um sorriso aí enigmático. A Denisa, obrigada aí. Um cheiro para sua irmã também. Que Jesus esteja no coração de vocês, iluminando e fortalecendo cada vez mais, né? Ah, gente, ó, aqui em Aracaju também é feriado. Também é comemorado o dia de Nossa Senhora da Conceição, viu? Então, estamos todos de folga, né?
1: E tem aqui a Eliassi falando, ó, aqui em Salvador também é dia de Nossa Senhora da Conceição.
2: Aí,
1: ela nos proteja. Olha que coisa boa, gente. Quem também postou aqui falando, Maceió também, né? A nossa querida Robertinha disse, ó, feriado em Maceió também. Ela disse que está lá em Delmiro Gouveia. Mas lembrando, gente, em várias cidades, né? A gente tem aí as celebrações, a gente tem aí os nossos irmãos da região católica, né, visitando a igreja, indo com todo carinho para a missa. Em Recife, o dia inteiro, gente, tem exatamente a igreja lá, e são muitas missas, e as pessoas vão com muito carinho. É um dia muito bonito, com a energia muito boa, e a gente manda aquele abraço, aquele carinho para essa turma linda. Que coisa boa, né? E vamos seguindo, gente, vamos seguindo aqui com muito carinho, trazendo aqui essas mensagens amorosas, relembrando aqui tanta coisa boa. A gente já começou aqui a falar dos registros históricos, né? A gente tem aqui o dia de Nossa Senhora da Conceição e a gente vai trazer aqui também as nossas efemérides espíritas. Né? Vamos voltar no tempo para o ano de 1904, 8 de dezembro de 1904. É fundada a Federação Espírita Pernambucana, gente. Olha só.
2: Olha!
1: Exatamente. Parabéns. Uma das primeiras federações do Brasil, a querida Federação Espírita Pernambucana. E a gente manda aquele abraço fraterno para esses irmãos amorosos que lá atrás iniciaram essa tarefa, né? E a gente aproveitar para mandar um querido abraço, né, para um querido irmão que está lá à frente da Federação Espírita Pernambucana, o querido Austin. Está lá cuidando com muito carinho, incentivando estudo, trabalho. Que Jesus o envolva, meu irmão. Que você tenha aí muita energia, muito assessoramento e cuide com muito carinho desta casa que vai, com certeza, continuar levando muito conhecimento, muita contribuição para todos que ali chegam. Isso é bom demais. E o ano é 1977, quando desencarnou o Ângelo Santoni, lá em Campinas, São Paulo. Ele, gente, foi um dos unificadores do Espiritismo e fundador da UME, União Municipal Espírita, né? Esse querido irmão também, gente, foi um daqueles que lá atrás estava trabalhando, incentivando a turma a ter, gente, um roteiro, aquele mesmo roteiro, que não tem outro, é aquele que é apresentado por Jesus e os benfeitores, incentivando, gente, a unificação do movimento, grupos de estudo, trabalhos, ter um alinhamento no que diz respeito à formação de grupos de estudo, das atividades, a troca de informações, de experiências. Foi um trabalho muito bonito que foi realizado buscando a fundação de federações espíritas em alguns estados que ainda não tinham. Não, vamos fundar. Qual é o centro que tem aqui? Como é que funciona? E conclamando aí para essa união amorosa, e muita coisa boa aconteceu, e a gente fica feliz demais quando a gente vê aí o resultado, né? O resultado de muitos corações que se uniram, gente. Muito, muito mesmo, né? Em torno de um mesmo ideal. Um ideal de muito carinho, de muito trabalho e muita participação. E aí a gente vai ficando feliz, né, com esse trabalho todo. Gente linda, estava dando uma olhadinha aqui, apareceram corações novos aqui, uma turminha nova aparecendo. Que coisa boa! A gente não sabe se são novos que estão chegando ou é a turma que fica escutando e hoje está com tempinho para postar. Tem aqui a Maria Ângela, olha só, massinha!
0: Oi, Maria Ângela, se você for nova, muito bem-vinda, viu? Permaneça conosco aqui no Podia Nascer Feliz todos os dias. É a Maria Ângela Oliveira e o Giovanni César Espósito. Um abraço para os dois, que alegria!
1: Que coisa boa, que maravilha, um abraço fraterno, isso é bom demais mesmo, né? E aqui apareceu uma lindona também aqui, olha, a Márcia Regine Mourão, né? De Melo Mourão, bom dia, querida, um abraço fraterno para você, seja bem-vinda, que Jesus esteja no teu lar, te envolvendo com muito carinho, com muito amor nesse dia maravilhoso, que coisa boa, né? Que você receba aí essas energias amorosas nesse dia super especial. Olha só, Amandinha, essa aqui estava conosco ontem, uma fofa.
2: Ai, que maravilha, eu ouvi você, Maria José, um cheiro, amiga. Ela nos diz assim, que Deus abençoe este dia, com muita felicidade, nossos corações se enchem de alegria e gratidão. Bom dia, pessoal. Bom dia, Maria José. A Maria José, ela está aqui uma foto de perfil com um sorriso lindo, com fundo branco e umas listras em verde, né? Ela aqui é uma mulher de pele clara, cabelos pretos estão presos, uma blusa aí preta também. Um cheiro, amiga. Obrigada aí, viu?
1: Coisa boa, que maravilha, gente. Isso é bom demais mesmo, né? Essa energia amorosa, esse carinho, né? E por falar nisso, Marcinha, a Marlene Harenberg, olha que carinho, ela.
0: Oh, querida Marlene, minha irmãzinha, nossa irmãzinha de coração, assim, que linda prece, Marcinha, muita luz e bênção a todos nós, que assim seja, Marlene, essa ligação, né, com nosso Pai, Jesus, amigos espirituais, é tão importante, é de coração mesmo. Um beijo, querida.
1: Um beijo, lindona. Marcinha estava vendo aqui, ó, tem uma turma no chat pedindo prece, prece para a família, para o filho, prece para o marido, prece para mim, prece para minha mãe. Olha, fala um pouquinho aí para essa turma. Nós estamos aqui, estamos todos em prece, estamos todos aqui buscando essa energia, mas às vezes a pessoa fica tão aperreadazinha também, né? Por isso que a gente lembra aqui do projeto escutatório. Fala um pouquinho para essa turma aí que já está no lugarzinho certo.
0: Gente, com certeza a prece nos liga, não é? E a nossa vibração vai melhorando. E quem precisa, a gente pode e deve relembrar. Marque aí, gente, na sua agenda, na agenda do celular, na agenda de papel, um telefone precioso. É do projeto Escutatória e do projeto SOS Preces. O DDD é 31 3334-9700. O que acontece nesse projeto, gente, são voluntários dedicados, amorosos, que estão prontos, sempre alertas para receber o seu telefonema. Se você não ligar, ofereça para quem estiver precisando, para um familiar, um parente, seu vizinho, seu colega de trabalho, para quem você sentir que está precisando. Porque tem horas mesmo, né, Douglas, que a gente pode ficar meio aperreado, meio desanimadinho, e a gente precisa desabafar. E que maravilha a gente saber que tem irmãozinhos com um coração tão aberto para nos ouvir. Eles fazem uma escuta sensível, afetiva e respeitosa 24 horas por dia durante os 7 dias da semana. O custo é de uma ligação local. Divulgue ou, se precisar, faça contato 31-3334-9700, porque a escuta e a prece clareiam o caminho. Ligue, gente, não se sinta sozinho, nunca estamos sozinhos, mas também temos amigos prontinhos para nos ouvir. E eles também oferecem, se você quer fazer uma prece junto, que eles lhe acompanhem uma prece, porque tem hora que a gente nem prece consegue fazer, de tão confuso, de tanta angústia ou uma aflição, não é? Que a gente esteja atravessando. Tudo passa, tudo passa. Um beijo para esses voluntários maravilhosos.
1: Isso, aquele abraço amoroso para todos esses corações que se unem, gente, para ajudar o próximo. Isso é muito bom mesmo, né? A querida Márcia aqui, ó, ela colocou que é de Juiz de Fora. Olha que coisa boa, mais uma mineira chegando aqui. Verdade. Com todo carinho. Que coisa boa! Eita, mãe, aquele abraço para a turma de Juiz de Fora. Que coisa boa, gente. Isso é bom demais mesmo, né? E tem aqui uma lindona aqui, olha só. A Janice aqui, ela lembrando aqui, trazendo parabéns a todos. E em especial para minha avó, Maria Eugênia da Conceição, que já retornou ao mundo espiritual. Muita paz. Gente, olha só, desencarnou com 98 anos. Eita, que bênção. Quantas experiências boas, quanto carinho, quanta oportunidade nessa família linda, que coisa boa. E a gente manda aquele abraço, sim, gente. Quem disse que não? Aquele abraço, mesmo que já tenha partido, vem a nossa lembrança, vem o nosso carinho. E com certeza recebem essa energia amorosa, recebem esse carinho, esse afeto. Isso é muito bom, gente, muito bom mesmo. E a Marlene aqui, ó, que lindo, Joanice, sua vovó. Muita luz, né, para o retorno dela, nessa, dela à nossa casa. Olha que coisa boa. É, gente, nós temos a certeza que somos imortais, gente, que a vida continua com muito carinho. Isso mesmo. E é muito bom a gente compartilhar essas alegrias. O Felipe também mandando aquele parabéns. Aí, Amanda, mandando parabéns para a turma.
2: Pois é, o Felipe, que fala lá de Feira de Santana, aqui pertinho de casa. Parabéns para todos os aniversariantes de hoje. Olha aí o carinho dele também para todos nós, né? Estamos aniversariando hoje.
1: Coisa boa. Amandinha, traz o comentário aqui da Maria Ângela. Ela tá lá, ela mais uma mineira aqui, ó, tá em Muriaé,
2: tá
1: Minas
2: bom,
1: Gerais.
2: Muriaé. Eita, Minas Gerais em peso aqui, né, gente? Coisa boa. Uhum. Ela diz, ela também, acho que ela fala aqui do lar dela, né? Pelo meu lar, que seja
1: da
2: um
1: prece,
2: dia abençoado,
1: né?
2: Uma prece, isso. Pelo meu lar, para que seja um dia abençoado para todos nós, da minha família. E peço para todas as pessoas que gostam de mim e por aqueles que temos dificuldade de conviver. Exatamente, Ângela. A gente pede por nós, pelos nossos queridos familiares e também por aqueles que têm os desafios, né, a superar nós em contato com eles e eles conosco, né? É importante a gente ter o coração tranquilo para esses relacionamentos desafiadores que Deus coloca em nossas vidas para que a gente se aprimore, melhore, consiga burilar esses nossos vícios morais, deixando para lá o orgulho, a vaidade, o egoísmo, trazendo a caridade para dentro de nós. É isso mesmo, viu?
1: Que coisa boa, gente. Vamos lá, gente. O tempo ruge aqui. A gente devagarzinho aqui vai batendo papo, interagindo com essa turma. Mas a gente tem que trazer aqui o roteiro, gente, porque o tempo passa muito rapidinho. Vamos para as nossas dicas culturais. Tem uma dica muito legal mesmo. Traz aí, Amanda. Ó, oh, essa dica aqui, olha, não foi a de ontem, não. Já tem um tempinho esse encontro muito legal do Divaldo, né? Toda quinta-feira ele encontra uma turma linda e, olha, esse aqui foi ele com o Alberto Almeida. Traz essa dica.
2: Pois é, gente. Então, no YouTube, a gente tem Divaldo Franco, ele conversando sobre o Espiritismo e trazendo convidados, né? Então, toda quinta-feira ele vai e realiza essa breve exposição e, em seguida, recebe um convidado especial para responder perguntas do público. Então, é muito uma interação com o público, é uma oportunidade que você tem de tirar as dúvidas que não forem sanadas naquele momento. Então, toda quinta-feira você tem esse contato com o Divaldo Franco, uma pessoa que é muito querida, né? Para todos os espíritas, né? Para todas as pessoas de boa vontade, de benevolência, muito conhecido mundialmente e que está aí à disposição para responder essas perguntas, né? É importante isso.
1: Isso, gente, muito legal. E essa, olha, vale a pena, viu, rever quem viu e quem não viu, dá uma olhadinha. A gente colocou no chat aqui o link. E ele estava falando um pouquinho, gente, ele trouxe um pouquinho da trajetória da querida Joana de Ângeles. Gente, que coisa boa, hein? A gente vê ali, ó, mais uma querida na sua trajetória evolutiva. E continua até hoje, né? Trabalhando com Jesus, espalhando a boa mensagem. E deixou um tesouro para a gente, vários livros através dessa parceria com o Divaldo. Divaldo com essa mediunidade abençoada. E a querida Joana nos incentivando, gente, a estudar, a aprender e a viver. Muita coisa boa. E aí a gente vai aproveitar e vai trazer aqui dicas de leitura, Marcinha. Livros aqui, ó. Livros trazidos pelo querido Divaldo aqui através da sua mediunidade. Vamos para as nossas dicas de leitura de hoje, Marcinha.
0: Vamos, e são maravilhas, livros, bênçãos e letrinhas, né? O primeiro livro chama-se Vida, Desafios e Soluções. É a série psicológica, no volume 8. E, é claro, Divaldo Franco como médium e a nossa querida Joana de Ângeles trazendo todas as mensagens. Esse livro apresenta conceitos libertadores, pautados em estudos sobre os problemas humanos à luz da psicologia espírita, com os subsídios da psicologia transpessoal. Dessa forma, objetiva minorar as dificuldades da existência corporal, preparando o espírito para sua destinação futura. São tratados temas delicados, como os impedimentos afetivos e sociais, o significado do ser existencial, os fatores de insegurança, frustrações e as dependências, oferecendo oportunidade para o entendimento dos aparentes enigmas da reencarnação. É o 8º volume da série psicológica Joana de Ângeles, com leitura independente. Gente, Joana de Ângeles sempre ensinando, trazendo as mensagens, aconselhando, elucidando, né, essa nossa questão na nossa vida, da nossa existência, porque estamos aqui, não é, para atravessar esse desafio com essas soluções. Obrigada, Joana. E o outro livro chama-se Trigo de Deus, também de Divaldo Franco, só que desta vez o escrito é nossa amiga Amélia Rodrigues. Este livro narra, em linguagem rica de conteúdo, acontecimentos da vida de Jesus. Ao comparar a Terra a um grande trigal de almas, Amélia Rodrigues apresenta diálogos, reflexões e narrativas evangélicas, demonstrando que, à semelhança do trigo, Deus trabalha por um mundo melhor. Alguns dos capítulos, Pescadores de Almas, o poema de Isaías, Ele era cego, a autoridade de Jesus, o poema da libertação, Jesus e a avareza, o tabor e a imortalidade, dentre outros. Gente, dois livros maravilhosos, né, trazidos pelo nosso querido Divaldo Franco, com os espíritos Joana de Ângeles e Amélia Rodrigues. Muitos ensinamentos, muitos esclarecimentos à luz da doutrina espírita. Uma maravilha, gente. Clube do Livro, né, Douglas?
1: É, o Luz da Verdade tem uma livraria, gente, com muitos títulos, né? E a literatura espírita tem um leque de opções amorosas, gente, para todo tipo de curiosidade e também para o esclarecimento e o socorro, gente, de todos nós. A gente vai aprendendo, fica mais fácil, né? Imagine só você ter um roteiro na sua mão para facilitar essa caminhada. Olha só, hoje a turma usa o GPS, aí pega o GPS. Gente, eu não sei onde fica a casa da Marcinha. Vou botar aqui no GPS, o GPS vai mostrando o caminho. Gente, a mensagem de Jesus mostra o caminho. Olha só, e essas obras. Isso é um verdadeiro GPS, gente, para que a gente possa entender essa caminhada, superar os desafios, gente. É o videogame da vida. A gente tem que vencer o desafio, gente. A gente vence o desafio, ó, e passa adiante com mais fortaleza, fica mais tranquila. Ah, eu já passei por um, eu passo pelo outro. Eu achei que eu não ia conseguir, eu consegui e vou conseguir de novo. E a gente vai buscando essa energia, a gente aprendendo cada vez mais. E os livros estão aí para ajudar. E o Luz da Verdade, a gente sempre incentivou o estudo, sempre incentivou a leitura. E além da livraria, tem o Clube do Livro Espírita. Exatamente, né? E a gente está aqui, ó, divulgando esse trabalho. Amandinha, traz aí o telefone aí, diz quem vai tirar a dúvida, explica como funciona aí, que é bom demais.
2: É muito bom mesmo, eu sou associada e é muito bom. Você vai falar com Valda no telefone do DDD 819-8117-4110, porque o propósito do Clube do Livro é estimular a leitura e o estudo, né? Então você se associa, recebe aí dois livros a cada dois meses, vai ser entregue no seu endereço que você indicar. Você também pode dar de presente ou para alguém que você deseja, né? Então, assim, é muito bom esse Clube do Livro Espírita. E o sócio do Clube do Livro Espírita, ele tem desconto em todos os livros da Ediluz, viu? Então, isso é um ponto muito importante, porque a livraria, ela nos impulsiona nas nossas ações. Então, as ações solidárias do Luz da Verdade são campanhas que são permanentes, né? Porque a gente tem um projeto Levar Amor ao Sertão, onde é destinado a mais de 1.500 pessoas, moradores lá da comunidade de Pedra de Buíque, no sertão de Pernambuco. Então, a gente leva alimentos, produtos de limpeza, de higiene pessoal, máscaras, itens para o Bazar Solidário, né? Então, a gente colocou aqui no chat e também aqui no banner como é que você pode fazer. Liga para a Valda também, E se quiser passar um e-mail, nós temos o e-mail projetos.ediluz@gmail.com, em que você entre em contato com a gente, vê o que você pode ajudar, né, financeiramente, né, emocionalmente, de apoio, trazendo aí sua expertise na sua área de atuação, né, ajudando o caminho de Jesus, né, esse trabalho é de Jesus, nós somos instrumentos, e é onde a gente convida vocês a serem trabalhadores de Jesus também, né? Através da livraria temos aí o Clube do Livro Espírita para vocês se associarem. E também demais ações que nós temos, liga para a gente, procura saber qual o emprego que você pode fazer aí nos trabalhos de Jesus.
1: Isso, turma linda, tá dado o recadinho aí, né? A gente está sempre incentivando aqui, é um movimento necessário, gente. A gente precisa, olha, desenvolver a nossa solidariedade, a nossa fraternidade, gente. Vamos fazer o bem, vamos pegar, ó, na pá, né? Quer paz? Muita pá, muito trabalho, né? Como dizia Chico, né? E aí, olha, procure aí onde você está, uma atividade onde você possa exercitar a solidariedade, a fraternidade, né? O Luz da Verdade, como tantas casas espíritas, tem aí suas atividades, né? E por incrível que pareça, tem muito colaborador do Luz da Verdade que está longe, gente. Mas mesmo assim, olha, dá a sua contribuição com muito carinho e você pode, sim, à distância ajudar o Luz da Verdade, ou ajudar outras casas espíritas. E você pode procurar aí na sua região uma atividade que você queira participar, conhecer gente nova, levar aí a sua força física, seu conhecimento, sua expertise, né? E se por acaso você não encontrar aí na sua região o trabalho que você quer fazer, gente, por que não começar? Começa! Muitos trabalhos, muitas ações que hoje são muito bonitas, são grandes, começaram pequeninas. Começa, dê a oportunidade a outras pessoas trabalharem também nesse projeto, convide a turma do trabalho, a turma da família, do prédio, chama aquele colega, me ajuda a carregar esse caldeirão, ajuda, é para onde? Não, é para distribuir essa sopa, que sopa? Onde? Tu tá vendendo? Tô vendendo não, a gente vai levar para quem tá com fome, convida e vai aí, ó, com muito carinho, iniciando uma tarefa, gente. Vocês vão conhecer pessoas novas, vocês vão sentir uma energia amorosa e com certeza, gente, é um trabalho que nós fazemos primeiro por cada um de nós nessa mudança de atitude. E assim a gente vai mudando a sociedade, gente, a sociedade do planeta. Vamos mudando a sociedade planetária. É a nossa parcela de contribuição no rumo desse mundo que está em regeneração. Coisa boa. Deixa eu trazer aqui uma turma linda, Marcinha. O Wallace chegando aqui. Eu não lembro, não. Gente nova aqui, ó.
0: O Wallace Gomes. Bom dia iluminado para você também, Wallace. Se o Wallace for novo, seja bem-vindo. Permaneça aqui com essa turma tão legal, tão animada, né? Que está sempre junto, muito carinhosa. Bom dia,
1: coisa
0: Wallace.
1: Coisa boa. Que maravilha. Deixa eu fazer um passeio rapidinho aqui, ó, porque o Jorge Miyashiro, que está em São Paulo, chegou trazendo aqui. Bom dia a todos! A Rosângela Watanabe também chegando. Bom dia! Aqui a Ivani Venâncio também aqui. Bom dia com alegria! E colocando aqui as mãozinhas, mandando beijinho, corações. Eita, coisa boa! Essa turma linda vai chegando aqui. E é bom demais, gente. Bom demais mesmo. É muita alegria, muita energia boa. Olha só quem está por aqui também, Marcinha.
0: É Aninha Brasil. Bom dia de paz, humildade e fraternidade como exercício nosso. Abraço, queridos. Um abraço, Aninha. Bem-vinda.
1: Coisa boa, gente. Vamos lá, vamos tocando aqui o trem. Vamos refletir um pouquinho, Mamandinha, porque quem reflete brilha.
2: Quem reflete brilha. Isso mesmo. E hoje a gente vai refletir sobre um tema: contrastes. Existem contrastes exprimindo desigualdades. Muitas criaturas encarnadas querem fugir da vida humana. Contudo, as filas da reencarnação congregam milhares de candidatos ansiosos pelo renascimento. Legiões de trabalhadores se esquivam do trabalho, No entanto, sempre há multidões de desempregados. Numerosos alunos negligenciam os estudos. Todavia, inúmeros jovens não têm qualquer oportunidade de acesso às casas de instrução, embora o desejem ardentemente. Existem contrastes tecendo contradições. Tudo prova a presença do Criador no universo. Todavia, mentes recheadas de conhecimento não creem na realidade divina. Todos podemos dar algo em favor do próximo. No entanto, muitos possuem abundância e nada oferecem a ninguém. Temos a apologia da paz onipresente. Contudo, extensa maioria forja a guerra dentro de si mesma. Existem contrastes gravando ensinamentos. Há direitos idênticos e deveres semelhantes. Contudo, há vontades diferentes, experiências diversas e méritos desiguais. A caridade mais oculta aos homens é, no entanto, a mais conhecida por Deus. A vida humana constitui cópia imperfeita da vida espiritual. Todavia, a perfeição das grandes almas desencarnadas da Terra foi adquirida no solo rude do planeta. Então, esse tema, Contrastes, estará no livro Espírito da Verdade, trazido por André Luiz e psicografia de Francisco Cândido Xavier. E é um texto que realmente nos faz refletir a contradição em que muitas vezes falamos e desejamos, mas em nossos corações não internalizamos. Então, queremos a mudança, nós queremos ter paz de espírito, nós queremos ter oportunidades de emprego, oportunidade de ter carinho à nossa família, mas não iniciamos dentro de nós um movimento de construção de todos esses sentimentos que queremos ter do nosso mundo. E nós sabemos que tudo aquilo que nós damos é o que nós recebemos. Então, esse contraste em que muitas vezes nós ficamos tão esperançosos que o outro traga a mudança, sendo que a mudança está dentro de nós. Esse texto, ele diz que tudo o que precisamos está conosco, porque Deus está dentro de nós. A centelha divina que Ele implanta em nós é que nos impulsiona para frente. É onde a gente precisa confiar na potencialidade em que somos deuses, já disse Jesus. Vós sois deuses, podem fazer tudo o que eu faço e muito mais. E é nessa confiança da bondade que é a nossa essência, né, de construirmos o mundo interior melhor, para que ele ilumine e no lugar que cheguemos, nós podemos ser instrumentos de Deus. Na mudança daquilo que desejamos, aquilo que nos é trazido para o nosso bem, e que Deus coloca para nós, em que podemos também compartilhar com aqueles que estão ao nosso redor. Então veja, um texto diz aqui: numerosos alunos negligenciam os estudos. Todavia, inúmeros jovens não têm qualquer oportunidade de acesso às casas de instrução, embora o desejem ardentemente. Então a gente faz essa analogia para o mundo em que vivemos aqui, o mundo da Terra, em que muita gente desencarnada queria ter a oportunidade que nós temos de mudança, que a cada dia Deus nos dá um dia para que nós construamos uma nova história, uma nova página na nossa vida, no nosso livro, né? É impulsionar através das oportunidades que nós temos diariamente. Muitas vezes desafiadoras, sim, né? Mas são esses desafios que vão nos colocar para frente. Sabemos que nós somos imperfeitos, sim. Vão ter momentos de que iremos fraquejar. Mas Deus está conosco. E essa certeza de que com a oração, a comunhão com Deus, é que a gente consiga seguir em frente e ajudar o nosso irmão também, que está ao nosso lado, atrás de nós ou à nossa frente, né? Então é um texto muito bom para a gente refletir.
1: É isso, gente, é a nossa caminhada, isso aqui é a nossa caminhada, né? E aqui, você trazendo aqui, o que ele chamou a atenção, a questão dos alunos, gente, que tem oportunidade de aprender, de estudar, e negligenciam, desperdiçam, perdem a oportunidade. Enquanto isso, tantos outros, um desejo imenso de estudar, de aprender, e não têm acesso. Olha só, gente. Mas olha, é através das sucessivas experiências que a gente vai mudando de atitude, gente. Vamos mudando, mudando a nossa sintonia, buscando exatamente o bom caminho, né? Deixa eu trazer aqui o comentário de uma fofa aqui conosco aqui. Marcinha, ela está falando aqui quando vai no centro, que recebe as recomendações aí, ó. E às vezes aparece no meio da receita aparece aí um remedinho aí, ó. Vê aí. Tá fechado teu microfone.
0: Oi, Edila, Edila Maria, bom dia. Às vezes na receita, além dos remédios, vem indicação de um livro. Às vezes na livraria do centro está em falta. Boa oportunidade para fazer o pedido, não é verdade? O livro tem conhecimento, tem esclarecimento e pode estar ali o nosso corédio. Porque o livro também faz a gente refletir, não é? Faz a gente ficar mais sabido, faz a gente ter mais vontade, mais ânimo, não é? E aí está o nosso corédio, a nossa transformação, a nossa reflexão, né? Para fazer ali o pedido na livraria, é isso mesmo.
1: É, gente, a gente precisa, né, entender o seguinte, olha, o tratamento na casa espírita, ah, não, toda quinta-feira tem tratamento, ah, não, lá no meu centro é toda terça, tem tratamento. Gente, o tratamento é todo dia, o tratamento é todo dia. E olha, quando a gente vai num médico, né, eita, a pressão tá alta, né, aí tem aqui o remedinho, mas tem as indicações, as orientações, olhe. Evite determinadas comidas, cuidado com o sal, se afaste, está comendo muito sal. Você tem, ó, procure caminhar mais, procure se movimentar. Gente, isso faz parte do tratamento. E na casa espírita, como é o tratamento espiritual? Será que é diferente? Gente, olha, vamos ler um bom livro, vamos escutar uma boa música, vamos assistir palestras, vamos refletir, vamos cuidar do corpo e do espírito. Então, gente, não é somente na terça, não é somente na quarta, não é somente na quinta. É uma mudança, gente, é deixar o homem velho para trás. Aquele homem velho, cheio de mofo, todo morfado, né? Com aquele comportamento equivocado. Gente, vamos deixar isso para trás. Vamos, não, não, não, não quero, não. Eu quero uma caminhada nova, uma nova atitude, uma nova caminhada. Essa é a essência, gente, a essência da vida, né? E oportunidade para a gente refletir não falta, não falta, né? Pedi até para a Mandinha falar aqui um pouquinho, olha, consultório de afeto, próximo sábado com o Manuel Chácara, né? Faz aí a propaganda.
2: Pois é, gente. E eu sempre reforço aqui que é um programa que eu tenho muito carinho porque... Sim, ele traz temas ligados às dores da alma, às drogas ilícitas, às drogas lícitas, à dependência, à codependência. Então, ele traz temas, né? Profissionais chegam trazendo temas para que a gente conheça, né? Conheça um pouco daquilo que a gente sabe que acontece. Não tem uma pessoa, pelo índice que a gente já estudou lá, que a gente não conheça que tenha na família, ou conhece uma pessoa, ou nós temos em nossa família. Então, quando trouxeram esse assunto, eu não sei como é que está hoje, mas trouxeram essa taxa, está em torno de 78% das famílias têm alguma dependência, né? Dependência química, dependência alcoólica, dependência alimentar, né? São esses vícios em que há questões internas em que a gente somatiza e corre para essas drogas lícitas e ilícitas. Então, o consultório de afeto, estaremos com o Emmanuel Chácara neste sábado. Esteja com a gente tem audiodescrição, às 21 horas, né? E é uma roda de conversa, né? Ele vem trazendo um tema, trazendo aqui para a gente. E após essa exposição, é aberto para as perguntas. E como são temas sensíveis, você pode fazer ele de forma anônima, né? Eu não sei se Douglas tem aí reservado, mas a gente tem esses relatos. E a gente convida que você assista, né? A gente disponibiliza esse formulário de forma anônima, você pergunta, porque a gente sabe que são temas sensíveis, né? Às vezes a gente não consegue, tá tão envolvido, né? Que a gente chama da codependência, tá tão envolvido que às vezes a gente não consegue saber para onde vai, né? Então, é um programa que traz essa temática, né? Em que você pode encontrar ajuda, né? A ajuda que você necessita para ajudar a quem você ama, né? A gente primeiro precisa cuidar de quem cuida, né? Então, pelo amor, a gente vencerá, né? Então, é esse convite que a gente quer fazer para vocês no nosso consultório de afeto, todos os sábados, 21 horas.
1: Isso, Amandinha, toma um gole d'água aí para fazer a prece. Enquanto isso, eu vou dizendo aqui para a turma, olha, no chat a gente colocou o link da playlist, todos os vídeos do consultório de afeto, tudo que já aconteceu tem ali, ó, e a gente tem a oportunidade. Hoje é feriado em algumas cidades, ó, é a oportunidade de conhecer essa playlist, ver quanto assunto importante já foi tratado. A gente colocou no chat também, gente, o Evangelho por Emmanuel, com o querido Saulo. A gente sabe que tem uma turma linda que, quando termina aqui o programa, espera um pouquinho, porque às 7h35 o querido Saulo traz aí reflexões, né? E vamos lá, gente. Só trazer só uma dica. Gente, olha, o Saulo, né, como todos nós, tem as atividades profissionais e, às vezes, gente, acontecem probleminhas, né, que demandam do Saulo, ele acaba não tendo condições de fazer. Mas a gente compreende, a gente sabe como é essa correria, né, que a gente precisa aí conviver com tantos desafios. Turma linda, quem não pegou sua água, pega aí. Amandinha lindona, convida a turma aí nesse momento de sintonia com Jesus.
2: Sim, Douglas. Com calma. Pega sua água se você esqueceu. E esse é o momento. Tá tudo tranquilo. Tá tudo do jeito como deve estar. Então você, elevando seus pensamentos ao alto, a Deus, a Jesus, imagina como a luz divina descendo sobre as suas cabeças, trazendo os fluidos necessários para as nossas águas, para que sejam depositados esses fluidos salutares que restabelecerão as nossas energias e as energias das nossas casas, sentindo o poder de Deus dentro de nós, em que rogamos a Ti, Senhor, a oportunidade de mais esse dia. Pelo cântaro do pássaro, sabemos que Tu estás conosco. Pelas pessoas que amamos, sabemos que Tu cuida de nós. Pelos nossos filhos, sabemos que não somos abandonados. Pelos nossos amigos, sabemos que temos o apoio. Que o Senhor Jesus esteja conosco em nossas casas, em nossas moradas, onde quer que estejamos. Que o Senhor cuide de nossos filhos, onde quer que eles estejam. Que o Senhor cuide dos animais enfermos que necessitam do auxílio. Que a espiritualidade amiga visite o lar de cada um de nós, trazendo a alegria, o ânimo necessário, a sabedoria para que possamos enfrentar todas as vicissitudes que nos serão apresentadas no dia de hoje. E que, graças a Ti, Senhor, temos mais essa oportunidade de fazer a diferença, caminhando para Ti, sendo instrumento de vossa paz. Que a sua luz divina, Senhor, irradie sobre os nossos órgãos, nossos braços, nossas pernas, sentindo a plenitude do seu amor, para que possamos ter a força necessária para os desafios diários, para a rotina diária que muitas vezes são desafiadoras, mas que isso prova que nossos ombros são fortes e que tu estás conosco. Que a alegria da vida seja depositada em nossas águas. Que a força inspiradora de Jesus, com sua paz, preencha os nossos corações, nos acalmando, nos energizando.

0: Deuses.
1: Lindo
0: Um
1: demais.
0: cheiro.
1: Um cheiro, meus amores, minhas amoras, um dia maravilhoso, ânimo, coragem. Jesus está conosco. Até amanhã, turma linda.

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1: Que haja paz nos nossos corações, haja harmonia e que possamos, no dia de hoje, nesse momento, conversarmos um pouco mais sobre o Evangelho. Hoje nós vamos ver no capítulo 8º do Evangelho segundo o Espiritismo, bem-aventurados os que

0: tem o coração puro, o item 5 a 7, pecado por pensamento, adultério. Antes de nós começarmos a entrar na questão dita no Evangelho, vamos pensar um pouco sobre essa questão de adultério. O que é adultério? Adultério vem de adulterar, ou seja, colocar alguma coisa em alguma substância que tem uma característica para mudar as características dessa substância. Né? Se eu tenho gasolina e vou adulterar essa gasolina, eu vou colocar outras substâncias, ou mais álcool, ou água, ou óleo diesel, alguma coisa nessa substância. Então, o adultério, ele passa por essa ideia, onde existe uma substância e nós vamos colocar alguma coisa nela. Não é? Nós encontramos em Mateus, não é exatamente como está no Evangelho segundo o Espiritismo, encontramos em Mateus no capítulo 5, versículo 27 e 28 o seguinte: aprendestes o que foi dito aos antigos, não cometereis adultério. Eu, porém, vos digo que todo aquele que tiver olhado uma mulher com um mau desejo por ela, em seu coração já cometeu adultério com ela. E Kardec propõe, né, que exatamente essa palavra seja mais amplificada, o entendimento disso seja mais amplificado. Não nos prendermos só na questão do adultério, da traição dentro de um casamento, dentro de uma união, quando se coloca uma relação extraconjugal ou uma relação, mesmo que o casal não seja casado, mas onde há uma responsabilidade de carinho, de amor, para que não seja colocado aí alguma outra pessoa. Mas nós queríamos ver mais amplo, né, essa situação. Quando nós colocamos numa situação qualquer, alguma outra característica que venha mudar isso aí. Todos nós temos aquela centelha divina dentro de nós. A nossa tendência a pensar, a nossa tendência a agir, segundo esses preceitos que todos nós, nessa nossa faixa evolutiva, já conhecemos. Nós sabemos muito bem, vamos ser sinceros, né? Nós já sabemos muito bem o que deveria ser feito e o que não deveria ser feito. Dentro dessa ideia do que deveria ser feito, do equilíbrio, da coisa correta, da atitude correta, do pensamento correto, quando aí nós permitimos que seja colocado, vivenciamos uma outra ideia que venha adulterar, aí é que nós gostaríamos de ver a questão do adultério. Quando nós colocamos alguma outra ideia, algum procedimento que venha adulterar essa essência divina, no fundo, no fundo, nós estamos cometendo também adultério. Quando nós colocamos no nosso casamento, na nossa relação, na nossa união, alguma outra relação, nós estamos também adulterando essa substância divina que é a nossa união. Mas quando dentro dos nossos pensamentos, dos nossos atos, que nós sabemos o que é correto e o que não é, dentro de uma relação qualquer, até dentro de uma relação empregatícia, nós somos empregados de alguma empresa, alguma coisa assim, e nós introduzimos aí nessa relação alguma outra coisa, nós estamos cometendo adultério. Se eu tenho um horário de trabalho, se eu tenho um momento em que eu recebo para cumprir, tenho um pagamento para cumprir determinada tarefa, nesse meio eu introduzo alguma outra coisa, eu estou cometendo adultério. Então, não com esse sentido de pecado, vamos tirar essa ideia do pecado, mas vamos colocar aí a ideia da correção, da atitude equilibrada, da atitude correta, e isso desde a relação extraconjugal até uma relação de amizade, até na nossa relação com a própria religião. Nós, pelo menos, né, quem pratica o espiritismo, quem estuda, quem está dentro do espiritismo, é espírita. Então existem determinados preceitos dentro do espiritismo. Não é? Isso que todos nós sabemos, a comunicabilidade entre os espíritos encarnados e desencarnados, não é? A existência do espírito, a lei de causa e efeito através das reencarnações. Quando nós aí colocamos alguma coisa extra, fora desses preceitos, em realidade nós estamos adulterando. Isso não quer dizer que nós tenhamos assim uma mente fechada e não enxerguemos mais nada além do espiritismo. Não é isso. Nós podemos e devemos conhecer de tudo. Mas dentro da prática do espiritismo, se nós colocarmos alguma outra coisa que não se coadune com o espiritismo, nós estamos cometendo um adultério, nós estamos adulterando esse tipo de trabalho nosso. Se dentro do, vamos dizer assim, do passe de cura, se nós colocarmos algo além daquilo que está previsto, né, embora eu conheça uma porção de coisas, mas se no momento do passe de cura eu começo a colocar outras coisas, não, hoje nós vamos fazer o seguinte, hoje para fazermos aqui o nosso trabalho de passe de cura, nós vamos usar charuto, não é? Nós estamos adulterando isso. O charuto, esse tipo de coisa, ele se coaduna com a prática, vamos dizer, da Umbanda, né, das religiões afro-brasileiras. Lá dentro, corretíssimo isso. Mas dentro de um trabalho de cura, se nós quisermos introduzir isso, nós estamos adulterando a essência do nosso trabalho. Sem nenhum preconceito, não é isso. Não é não aceitarmos, não é, a prática da Umbanda. Senão não tem nada a ver. A Umbanda, eu estou usando Umbanda como exemplo. Ela é perfeitamente válida lá dentro da prática, lá dentro do templo. Se eu lá dentro do templo, de Umbanda, se eu quiser introduzir outra coisa, não é, a não ser aquilo que os guias espirituais lá da Umbanda determinam, né, dentro do que a Umbanda também preceitua, se nós quisermos introduzir alguma coisa lá dentro, se eles colocarem alguma outra coisa, estarão adulterando a essência da Umbanda. Estaremos adulterando a essência do Espiritismo. Se fizermos alguma coisa na prática do Budismo, estaremos adulterando essa prática. Isso é que nós precisamos entender, que quando nós introduzimos algo extra, isso é adultério. Isso faz com que nós, que sabemos o que precisa ser feito, venhamos a nos sentir em desconforto. Mas nós agora vamos para um intervalo e voltamos rapidinho a conversarmos mais um pouco. Muita paz, um abraço muito grande.
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2: Bem, amigos, estamos de volta, continuando a falar sobre o suicídio e a loucura. Falando para todos nós sobre a continuidade da vida e como o Espiritismo nos traz esclarecimentos e veio à Terra, como Jesus Cristo nos orientou, para é o nosso Consolador prometido. Diz assim o Evangelho para nós, falando ainda sobre suicídio e a loucura. a incredulidade, a simples dúvida sobre o futuro e as ideias materialistas são, em uma palavra, os maiores estimulantes ao suicídio. Elas produzem a covardia moral. E quando se vê em homens de ciência apoiarem-se sobre a autoridade do seu dever, esforçando-se para provar aos seus ouvintes ou aos seus leitores que eles nada têm a esperar após a morte, não é induzi-los a concluir que, se são infelizes, o melhor que têm a fazer é se matarem? Que lhes poderiam dizer para desviá-los disso? Que compensação lhes poderiam oferecer? Que esperança lhes podem dar? Nada, além do nada. Então, o suicídio e a loucura é muitas vezes cometido, o suicídio muitas vezes é cometido pelos homens que não têm fé, que não sabem ou não acreditam que a vida continua. E são os próprios espíritos que se suicidaram, que tiraram a sua vida, tirando a oportunidade do trabalho, do progresso que Deus lhes concede, que vem dizer para nós que a situação deles é muito mais grave agora no plano espiritual do que antes, quando encarnado estavam. Então, o Espiritismo, que mostra para a gente que a vida continua, o Espiritismo que mostra para a gente que a vida é eterna, que nós somos espíritos imortais, acaba tirando de todos nós essa covardia moral e dando, e vão nos dar, o estudo do Espiritismo, o estudo da doutrina espírita, vai nos dar a certeza e vai nos dar a coragem moral, porque muitos daqueles que tentam contra a sua própria vida, muitos daqueles que tentam, que se suicidam, que se matam, que tentam com isso procurar ir até os seus entes queridos que já faleceram, eles são, vem dizer para nós, que não encontraram, que não estão juntos aqueles que tanto amavam e que desencarnaram de forma natural ou qualquer que tenha sido a causa. Então, é um ledo engano. Não encontram aqueles que eles mais amavam. Então, o Espiritismo vem mostrar para nós que a vida continua e vem nos dar a coragem para, diante das dores, diante do sofrimento, sabermos que, entendermos que esse sofrimento, que esse padecer tem uma razão de ser, que esse padecer tem um objetivo, e esse objetivo é o nosso progresso moral. Quando estamos diante da dor, podemos bem ou mal sofrer. Estamos doente, hospitalizado, está sofrendo. Ele quer ficar curado. Mas se ele quer ficar curado, muitas vezes, assim como se num passe de mágica, que o médico dê um remédio para ele e que instantaneamente ele fique curado e ele continue a fazer, a cometer aquilo tudo que ele fazia antes. Falei antes um pouco sobre aquela pessoa que determinados alimentos fazem mal e que ele tem certeza que aquele alimento faz mal, mas mesmo assim ele come aquele alimento. Passa mal. O que ele quer? Que o médico dê para ele um remédio, para ele não fique mais passando mal, mas que ele possa continuar comendo aquilo que ele gostava. Não é assim que Jesus vem nos ensinar. Não é assim que Jesus vem nos mostrar. Para que fiquemos curados das nossas dores, é preciso mudar nós, espíritos, a nossa conduta, o nosso proceder, porque a nossa dor, o nosso padecimento é relativo às nossas atitudes, às nossas ideias, aos nossos atos, com certeza, cometidos nessa encarnação ou encarnações anteriores. Nesse mesmo Evangelho, segundo o Espiritismo, no capítulo 5 mesmo que nós estamos estudando, temos aqui os itens que fala do item 3 ao item 13, mais ou menos, que fala sobre as causas atuais e as causas anteriores das aflições. E aqui Kardec faz para nós uma explanação muito interessante, pedagógica mesmo, ensinando para a gente que, sendo espíritos imortais como somos, se o sofrimento, se a causa desse sofrimento não foi nessa encarnação, com certeza foi em encarnações anteriores. E se estamos sofrendo, repito, é preciso que nós nos conscientizemos de que o errado somos nós. E o nosso médico maior, quem é o nosso médico maior? É Jesus, o nosso mestre querido. No capítulo, no item 18 desse capítulo, Bem-aventurados os aflitos, o Cristo diz assim para nós: bem-aventurados os aflitos, o reino dos céus lhes pertence. Ele não se referia aos sofredores em geral, pois todos que estão na terra sofrem, quer estejam sobre um trono ou na miséria. Porém, poucos sabem sofrer. Poucos compreendem que só as provas bem toleradas podem conduzi-los ao reino de Deus. O desânimo é um erro. Deus vos recusa consolações se vos falta coragem. A prece é um sustentáculo para a alma, mas não é suficiente. É preciso que ela seja apoiada sobre uma fé viva e na vontade de Deus. Muitas vezes lhe foi dito que ele não confia, não envia um fardo pesado para ombros frágeis. O fardo é proporcional às forças, como a recompensa é proporcional à resignação e à coragem. Vamos reencarnar. Pedimos, imploramos a Deus e a Jesus reencarnar. Compreendemos, no plano espiritual, aquilo que temos que fazer. Aceitamos determinada prova. Aceitamos determinado padecimento. Quando encarnamos, a dor parece para nós ser muito grande. E muitas vezes, repito, reclamamos. Maldizemos Deus, maldizemos aquele sofrimento, aquela situação. Muitas vezes, repito, dizemos que mal eu fiz a Deus para merecer tamanho castigo, esquecendo que fomos nós mesmos que pedimos ou que aceitamos aquele tipo de prova e aquele tipo de padecimento. Se bem sofrermos, ou seja, se tivermos essa certeza de que Deus quer o nosso bem, que Deus quer que progredamos, Deus quer que andemos para frente, vamos assim dizer, vamos aceitar essa prova como a criança aceita estudar muito no dia seguinte para que aquela prova que ela vai fazer daqui a uma semana, ela possa saber e possa passar pela prova. Encarnamos no mundo de provas e expiações. Se encarnamos no mundo de provas e expiações, é que somos ainda espíritos que necessitam estar nessa situação. Somos ainda, na grande maioria das vezes, rebeldes à lei de Deus. Então, que saibamos aproveitar a oportunidade da reencarnação, que saibamos reaproveitar a oportunidade que Deus nos concede de corrigirmos e de aprimorar os nossos erros do passado, de corrigirmos aquilo que fizemos de errado, e com a reencarnação aprenderemos muito mais. Aprenderemos a não sofrer, porque isso é um grande mérito que o Espiritismo nos dá, o conhecimento que a doutrina espírita nos dá, de que somos espíritos imortais, fará com que nós andemos para frente. E no último trechinho do Evangelho, da mensagem de Lacordaire, diz assim: bem-aventurados os aflitos, pode, portanto, ser traduzido: bem-aventurados aqueles que têm o ensejo de provar sua fé, sua firmeza, sua perseverança e sua submissão à vontade de Deus, pois eles terão centuplicada a alegria que lhes falta na terra, e após o trabalho virá o repouso. Que possamos, então, ter em mente isso, e agradecemos a Deus a oportunidade do estudo, a oportunidade do trabalho. Muito obrigado.
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prosseguindo o nosso estudo reflexivo, sistêmico das obras de Allan Kardec e do Evangelho de Jesus, vamos continuar com o módulo 6, o significado da lei da reencarnação em nossas vidas. O nosso objetivo de hoje é estudar o objetivo da encarnação, a segunda parte. Iniciamos no nosso encontro passado e vamos prosseguir hoje. O objetivo desse encontro é refletir sobre o objetivo da encarnação e o significado que tem isso para todos nós. Vamos, como de hábito, meditar sobre o que nós conhecemos sobre o tema, fechando os olhos, entre em contato com você mesmo em essência, buscando sentir-se um espírito imortal, momentaneamente encarnado em um corpo físico. Qual é para você o significado de saber-se um espírito imortal em evolução, momentaneamente reencarnado para poder evoluir? Como você sente essa realidade? Você sabe dessa realidade e a sente no coração? Avalie-se com autenticidade. Deixe que seus pensamentos e sentimentos fluam, evitando qualquer mascaramento num processo de auto-engano. Seja verdadeiro ou verdadeira com você, analisando-se com

0: Gradualmente vamos retornando ao estado de vigília para as reflexões doutrinárias. No nosso encontro passado, nós estudamos várias questões de O Livro dos Espíritos e no nosso encontro de hoje vamos prosseguir com mais duas obras básicas, A Gênese e O Céu e o Inferno, abordando a mesma questão do objetivo da encarnação. Allan Kardec, tanto em A Gênese quanto no livro O Céu e o Inferno, ele desdobra todo aquele conteúdo que nós estudamos em O Livro dos Espíritos. Nós estudaremos A Gênese, capítulo 11, itens 24, 25 e 26. A obrigação que tem o espírito encarnado de prover ao alimento do corpo a sua segurança, ao seu bem-estar, o força a empregar suas faculdades em investigações, a exercitá-las e desenvolvê-las. Útil, portanto, ao seu adiantamento e a sua união com a matéria. Daí, o constituir uma necessidade à encarnação. Além disso, pelo trabalho inteligente que ele executa em seu proveito sobre a matéria, auxilia a transformação e o progresso material do globo que lhe serve de habitação. É assim que, progredindo, colabora na obra do Criador, da qual se torna fator inconsciente. Então, vejamos no item 24 do capítulo 11 de A Gênese, há um desdobramento da questão que nós trabalhamos no nosso encontro passado acerca do objetivo da encarnação. Aqui Kardec explicita, inclusive, mais, de uma forma mais elaborada, qual é o grande objetivo da encarnação. O que nós podemos tirar aqui desse texto como objetivo mais primeiro da encarnação? O grande objetivo da encarnação é propiciar os desafios que só há na existência corporal. Então, nesses desafios que só existem na existência corporal, como ele coloca aqui, Kardec diz, prover o alimento do corpo, prover a segurança, o bem-estar. E aí o que faz? O que acontece? Nós temos trabalhado ao longo dos módulos que o grande fator do atraso do espírito qual é?
1: Preguiça.
0: Preguiça, né? Existem dois níveis de preguiça. A preguiça geral e a preguiça moral, né? Então, existe desde a preguiça geral, generalizada, em que a pessoa só se movimenta porque ela tem uma necessidade a ser atendida. Então vejamos, quando ele usa inclusive a palavra força a empregar suas faculdades em investigações, a exercitá-las e desenvolvê-las. Por que força? Nós não temos trabalhado que o processo não se trata de forçar, mas de esforçar? Por que que Kardec diz força aqui? Existe um motivo.
1: Hã?
0: Tem a ver com a lei do progresso, mas por que força? O que é a característica do esforço? Só se esforça quem já alcançou um nível. Que nível é esse? O nível da consciência, que tem a ver com a evolução intelecto-moral. No início do processo evolutivo do espírito, ele tem essa evolução?
1: Não.
0: Então, o grande objetivo, o primário da encarnação é exatamente fazer que espíritos ainda não conscientes de si mesmos, mas que está na transição desde do primarismo até chegar num nível de consciência maior, a própria necessidade de sobrevivência o força a se movimentar. Porque ninguém quer morrer de fome, ninguém quer morrer à míngua sem das intempéries. E aí, essas necessidades que só existem no mundo físico faz com que o espírito se desenvolva num primeiro momento de que forma? Está no texto. Se desenvolva intelectualmente. A partir do momento que ele vai desenvolvendo intelectualmente, o que vai acontecendo? O trabalho de ordem material, ele tem uma função básica muito importante, que é, ao mesmo tempo de prover a subsistência da pessoa que trabalha, e a função, essa é a função horizontal do trabalho material, prover os recursos para a nossa sobrevivência. Qual é a função vertical do trabalho?
1: Progresso.
0: Não é o progresso material, esse também é horizontal, porque esse é o progresso coletivo, o progresso do globo é o progresso coletivo, resultado... ainda não moral. O próprio progresso intelectual. É a partir do trabalho material que o espírito desenvolve a sua inteligência, não é? Na primitividade, onde nós morávamos? Nas cavernas. Chegou o momento que o espírito evoluiu intelectualmente, sendo capaz de fazer o quê? Edificar casas cada vez mais aprimoradas, cada vez mais belas, e ele foi aprimorando essa capacidade. Isso tudo é o quê? O progresso intelectual adquirido ao longo do tempo pelas próprias necessidades materiais. Não apenas de prover a sobrevivência, mas gerar o que além da sobrevivência? Porque se o ser humano permanecesse nas cavernas, caçando o seu alimento e caçando animais, vegetais, raízes e tudo mais, ele continuaria sobrevivendo? Sim, continuaria sobrevivendo. Mas ao desenvolver intelectualmente, ele queria ficar só sobrevivendo?
1: Não.
0: O que vai caracterizar o desenvolvimento intelectual? Vai gerar o quê? Além da sobrevivência, o que ele quer? O que o espírito passa a querer além de sobreviver? Ele passa a querer viver num conforto, num bem-estar. Então vejamos que tudo isso é necessidade do quê? Puramente material, não é? Então a necessidade material que faz com que o espírito, num primeiro momento, ele seja forçado a buscar cada vez mais. Chega o momento que há um desenvolvimento que no início é intelectual, gradualmente vai se desenvolvendo moralmente. Quando, no processo do desenvolvimento intelecto-moral, aí o que vai acontecer com esse processo do forçar? Vai diminuindo cada vez mais o forçar para que comece a haver o esforço, é o que nós temos trabalhado, porque nós estamos num outro nível, diferente desse. aqui do primarismo, do espírito num processo de evolução que se vê forçado a fazer as coisas. Nós já somos convidados a nos esforçar, por quê? Porque já estamos sendo convidados a adquirir maior consciência sobre nós mesmos. Ficou claro isso, gente? Faz sentido? Então vejamos que é todo um processo que vai acontecendo gradualmente, fazendo com que o espírito evolua num primeiro momento de maneira intelectual, pelos próprios mecanismos da vida material. A partir desse desenvolvimento intelectual, gradualmente ele vai alcançando maior nível de moralidade para desenvolver-se intelecto moralmente. Por isso que nós vimos no nosso encontro passado que o grande objetivo da encarnação qual é? Além desse que nós acabamos, esse aqui é o objetivo mais imediato. No nível do todo o processo, qual é o grande objetivo da encarnação? Como que se purifica? Expiar. É pela expiação. Extrair. Pia, pureza. Ação para extrair a pureza. Então, ao longo do tempo, nas várias existências corporais, pelas necessidades que o espírito tem de se aprimorar, primeiro intelectualmente, depois moralmente, ele vai expiando, ele vai exercitando ações para extrair a pureza de si mesmo. E aí, nesse processo, ele colabora com o todo. Ele colabora, num primeiro momento, inconscientemente, e depois, quando ele alcança esse maior nível intelecto moral, ele passará a colaborar conscientemente na obra da criação. Porque ele passa a ter consciência de que ele é um co-criador. Num primeiro momento, ele age de uma forma subconsciente. Às vezes, no nível mais primitivo, até inconsciente. E depois subconsciente, para depois se tornar totalmente consciente de que ele não é apenas um ser qualquer. Ele é um ser que tem como objetivo co-criar com Deus. A pergunta se o espírito vem desenvolvendo para e passo intelecto, moral? Não, não é isso que acontece. Ele vai evoluindo intelectualmente e com as escolhas dele na direção do bem, ele vai desenvolvendo moralmente, mas nem todos fazem essa escolha. Muitas vezes ele só vai evoluindo intelectualmente, alcançando cada vez maior nível de inteligência, mas pervertendo a própria uso da inteligência para o mal, porque não se desenvolve moralmente. Não é equiparado o desenvolvimento intelecto-moral. Tá? O objetivo da reencarnação é esse, expiar. Expiar é fazer extrair a pureza. Então a pureza exatamente se dá não pelo intelecto, mas pela moral. Chega um momento que o espírito toma consciência dessa necessidade, cedo ou tarde, aí sim, aquilo que está no Livro dos Espíritos também, o próprio intelecto vai auxiliar no desenvolvimento moral. Então, mas num primeiro momento é intelectual. Mesmo nessa primitividade que o espírito ainda não, ele, mesmo que ele não tenha enveredado pelo caminho do mal, tenha feito só escolhas boas, que isso é possível, mas ele evolui no primeiro momento intelectualmente, depois que ele vai gradualmente ascender moralmente. Tá? Exatamente por causa das questões materiais que fazem com que o seu intelecto seja desenvolvido para poder sobreviver. Primeiro para poder sobreviver e depois para poder viver com bem-estar. Todavia, a encarnação do espírito não é constante. nem perpétua, é transitória. Deixando um corpo, ele não retoma imediatamente outro. Durante mais ou menos considerável lapso de tempo, vive da vida espiritual, que é sua vida normal, de tal sorte que insignificante vem a ser o tempo que lhe duram as encarnações, se comparado ao que passa no estado de espírito livre. Então vejamos esse parágrafo aqui, né, de Kardec. Qual é o estado natural do espírito? O estado natural do espírito é desencarnado, não é encarnado. Tá? Esse é o estado natural. Reencarnamos para desenvolvimento, para expiar, como nós já vimos, dentro do sentido amplo da palavra expiar, extraindo a pureza, mas se nós formos somar todo o tempo que o espírito passa encarnado e o tempo que ele passa desencarnado, nós vamos ter muito mais tempo do espírito no estado natural desencarnado do que encarnado. Por quê? Porque é da vida que seja assim. Porque na dimensão espiritual, o espírito também progride. Na dimensão física, ela é transitória e ela só existe enquanto o espírito precisar das encarnações. Quando ele chegar na condição de pureza espiritual, ele não precisa mais encarnar. E ele vai passar a viver eternamente. Então, somando tudo, o espírito vai, a destinação dele é a liberdade enquanto espírito imortal. Se o tempo que ele permanece no mundo espiritual vai servir para ele na encarnação, depende de como ele estava no mundo espiritual, né? Porque se ele estava num movimento de progresso no mundo espiritual, vai sempre ser útil. Agora, se ele estava estagnado, aí a própria estagnação pesa na economia do espírito, quer ele esteja desencarnado, quer ele esteja encarnado. Aí, quando ele entra nessa estagnação, ele vai entrar naquele outro tipo de expiação, no sentido estrito do termo, que nós vimos no nosso encontro passado. A expiação no sentido estrito é quando o espírito necessita expurgar situações de desequilíbrio que ele praticou, no corpo e fora do corpo. Tá? Então, vai depender de como ele está, da condição dele. No intervalo de suas encarnações, o espírito progride igualmente, no sentido de que aplica ao seu adiantamento os conhecimentos e a experiência que alcançou no decorrer da vida corporal. Examina o que fez enquanto habitou a terra, passa em revista o que aprendeu, reconhece suas faltas, traça planos e toma resoluções pelas quais conta guiar-se em nova existência, com a ideia de melhorar, de melhor se conduzir. Desse jeito, cada existência representa um passo para a frente no caminho do progresso, uma espécie de escola de aplicação. Então, o que vai acontecer no intervalo entre as encarnações? O espírito livre, ele vai, cedo ou tarde, fazer esse balanço da sua existência. Né? Que balanço é esse? O que ele produziu na existência que findou? Tudo aquilo que ele adquiriu e aquilo que possíveis débitos adquiridos, possíveis créditos adquiridos, reconhece tudo isso e a partir daí chega um momento que ele traça planos para uma futura encarnação. chega um momento que o espírito vai sentir essa necessidade. Nós vamos ver mais para frente no nosso, neste módulo. Ele sente um impulso para voltar novamente ao corpo, mas por quê? Porque existe todo esse convite da vida a fazer todas essas reflexões que vão proporcionar ao espírito um novo contrato espiritual com uma nova etapa de vida no corpo. Essa avaliação que o espírito faz é muito semelhante à avaliação que Santo Agostinho propõe na questão 919A. Na questão 919A, ele propõe que cada dia nós façamos uma avaliação de como foi aquele dia, aprendamos com os nossos erros, busquemos ver o que podemos fazer para repará-los e buscamos trabalhar isso durante a existência inteira. Na encarnação, nós vamos fazer isso no sentido macro do termo, porque nós vamos fazer uma avaliação de todos os dias daquela última existência, mas o processo é o mesmo, para uma nova existência. Nós vimos no encontro passado que cada encarnação é um segundo do tempo do espírito imortal, comparativamente falando com a questão da eternidade. Então, nós vamos ter sempre essa visão, né, de imortalidade e de aproveitamento de tudo aquilo que nos acontece para o nosso aprendizado. Por que que acontece? Por que que é assim? Tem uma razão básica para isso. Vejamos, nós estamos estudando, nós estudamos no nosso módulo passado, a questão do significado da imortalidade em nossas vidas. Agora nós estamos estudando o significado da reencarnação em nossas vidas. A reencarnação é um processo ligado à própria imortalidade. Nós somos espíritos imortais, momentaneamente encarnados num corpo. Cada dia da existência é muito importante para que o espírito se aprimore. Cada existência no corpo é fundamental para que ele progrida, como está aqui no final do texto. Cada existência representa um passo para a frente no caminho do progresso, uma espécie de escola de aplicação. Então, por que que tudo é assim? Tudo deve concorrer para que o espírito aprenda. Nem sempre ele aprende no sentido mais direto, imediato do termo, porque ele se rebela, né? Nós vimos, nós recordamos a questão 115 no nosso encontro passado: uns aceitam submissos, outros murmuram, outros se revoltam e não realizam aquilo que é para ser realizado. Mas essa rebeldia, por mais longa que ela seja, ela é permanente? Não, ela será sempre transitória. Por quê que é assim? Porque existe uma determinação divina que seja assim. É possível para qualquer espírito frear as leis divinas? Se fosse possível, ele seria tão onipotente quanto Deus. Então, existe a lei do progresso e a lei do trabalho. O espírito pode se recusar a trabalhar? Desde o trabalho material até o trabalho moral? Pode. Tá? Ele pode se recusar a progredir? Permanentemente? Não. Ele pode momentaneamente se recusar. Mas o que vai acontecer quando ele recusa tanto a lei do trabalho quanto a lei do progresso? Vai acontecer, pela lei de causa e efeito, o sofrimento dessa recusa. Quando vem o sofrimento a partir da recusa, o que vai acontecer com o espírito? Alcançar de sofrer como existe um impulso para o progresso, porque o sofrimento vai gerar o quê? Nós ouvimos no slide anterior. O que o sofrimento vai gerar para o espírito? Sofrimento e dor. Dor é o processo ligado à lei de causa e efeito. O sofrimento é a rebeldia frente à dor. Mas o que vai gerar? Quando você está com um sofrimento qualquer, o que você sente? Qual é o movimento que você tem? Hã? De incômodo, de mal-estar. Nós não vimos que o objetivo da existência corporal é que o espírito possa buscar o seu bem-estar? Não é o natural em nós buscar o bem-estar? Então, se o espírito cedo ou tarde ele se lança num estado de mal-estar, com esse movimento de recusar-se à lei do trabalho e à lei do progresso, o que vai acontecer com ele? Ele vai querer vir para o bem-estar, se ele ainda não experimentou, e se ele já experimentou, ele quer voltar a sentir bem-estar. Então, por isso que esse processo de recusa sempre será transitório. Faz sentido, gente? Então, ele será transitório por quê? Porque é o bem-estar aquilo que é natural da vida. Sentir mal-estar não é natural. E aí, necessariamente, o espírito vai querer desenvolver o seu bem-estar. Nesse processo, as leis divinas convidando gradualmente o espírito a tomar consciência de si. Como é que o desenvolvimento moral se dá juntamente com o intelectual? Não é dessa forma? Reflitamos. A pessoa age de contrário à lei de amor, de justiça e de caridade. Sente o mal-estar disso. Ele já é inteligente, porque ele já desenvolveu a inteligência. O que vai acontecer gradualmente? Por que o intelecto, às vezes, precede a moral e ele vai ajudar na moral? Exatamente. Como ele já desenvolveu a inteligência, ao perceber que, descumprindo as leis, ele sente mal-estar, e cumprindo as leis, ele sente bem-estar, ele vai simplesmente fazer a melhor escolha, que é cumprir as leis. Então, gradualmente, o intelecto auxilia no desenvolvimento da moral. Porque cada sentimento de bem-estar que ele se proporciona, fortalece nele o desejo, a vontade, melhor dizendo, fortalece nele a vontade de buscar cada vez mais isso, cada vez mais sentir esse bem-estar, que vai culminar com aquilo que Jesus chamava de bem-aventuranças, que é o estado já do espírito puro que se torna um bem-aventurado. Ah, ficou claro isso, gente? Então, continuemos aqui as nossas reflexões. Normalmente, a encarnação não é uma punição para o espírito, conforme pensam alguns, mas uma condição inerente à inferioridade do espírito e um meio de ele progredir. Então, o objetivo é expiar. Expiar no sentido amplo do termo, extrair a pureza. O expiar no sentido estrito vai acontecer quando o espírito não quer evoluir pela própria liberdade dele de fazer escolhas. Né? E aí ele age de forma contrária à lei do amor, e aí vai expiar no sentido estrito do termo, que é o próximo texto aqui. À medida que progride moralmente, o espírito se desmaterializa. Isto é, depura-se, com subtrair-se à influência da matéria. Sua vida se espiritualiza, suas faculdades e percepções se ampliam, sua felicidade se torna proporcional ao progresso realizado. Então, aquilo que nós vimos também no encontro passado é o processo da expiação gerando a felicidade. Então, ele vai progredindo, vai se depurando cada vez mais, se espiritualizando. Quando ele se recusa a isso, entre

0: que Kardec está falando. Então vejamos, existe a expiação no sentido amplo, isso é natural no processo do progresso. O que Kardec está falando aqui? É a expiação no sentido estrito. A expiação, ela, no sentido estrito, ela é sempre o quê? Sim, ela vai ser consequência sempre. Mas o que, que ela significa, no sentido estrito? Ela está ligada a quê?
1: Não?
0: Lei de causa e efeito é a lei que vai propiciar o processo. Ela é sempre tem uma característica na expiação no sentido estrito. Qual é? Hã? Dor. Exatamente, é a dor. Ela é sempre dolorosa. Repetir toda uma série de experiências é doloroso? Vamos supor, vamos fazer a comparação com a escola. Um aluno que não estuda direito e fica lá e precisa repetir o ano. Duas, três, quatro, hoje já não existe mais isso, mas antigamente existia. Dois, três, quatro, cinco anos, a mesma série. Os colegas, ele vê os colegas progredindo, se formando, e ele fica para trás. Isso é doloroso ou não? Doloroso. Agora imagina repetir uma encarnação inteira. É o que está aqui. Ele é obrigado a recomeçar a mesma tarefa. Por isso que a expiação, ela, expiação no sentido estrito, ela é o quê? É uma escolha do espírito? Ou é uma necessidade do espírito que se torna compulsória, no sentido de que ele não vai adiante se não acontecer? Então, ela não é uma punição divina. Significa o quê? Do ponto de vista humano, é um processo que o próprio espírito cria para ele mesmo. Porque se ele expiasse no sentido amplo do termo, fizesse escolhas amorosas e trabalhasse em função do seu do esforço de renovação, de melhoria, ele não precisaria passar pela expiação no sentido estrito. Ficou claro isso, gente? Faz sentido? Então, por isso que Kardec diz, depende, pois, do espírito abreviar pelo trabalho de depuração, depuração é expiação no sentido amplo, executado sobre si mesmo a extensão do período das encarnações. Quanto mais rápido ele evolui, mais cedo ele vai se libertar das encarnações dolorosas, para ficar apenas com as encarnações prazerosas até a sua completa depuração enquanto espírito imortal. Até a completa transformação dele num espírito crístico. Porque a encarnação só tem um peso quando ela está, quando ela se constitui esse fator para uma expiação nos primeiros momentos da evolução do espírito e quando ela é essa repetição de experiências na expiação no sentido estrito. Aí ela é caracterizada por muita dor e muito sofrimento no caso dos espíritos rebeldes. Chega um momento que ela se torna praticamente quase que uma extensão da vida espiritual, que é o caso da encarnação nos planetas mais evoluídos. Nós vamos ver daqui a pouco isso. A expiação no sentido amplo vai existir até quando não for necessário? Sim. Até que o espírito se depure totalmente e se torne um espírito crístico ou puro. A expiação no sentido estrito, ela só existe para o espírito rebelde. Sempre. Só para o espírito que se rebela e aí vem a expiação dolorosa e que muitas vezes ele se rebela mais ainda e aí se torna sofrimento, né? Que é bem característica do nosso planeta. Espíritos extremamente rebeldes que necessitam expiar pela dor aquilo

que não quiseram fazer por amor. Agora, a expiação no sentido amplo, até nos planetas superiores, ainda existe, porque ainda não são espíritos puros que habitam esses planetas. Nós estamos falando, é importante sempre lembrar, aquele conceito de expiação que trabalhamos no encontro passado. Porque senão vai falar, ah, mas o espírito no planeta superior tem expiação? No planeta de regeneração tem expiação? Tem. Expiação no sentido de extrair a pureza do espírito. Mas não é a expiação no sentido estrito, que significa dor. Vejamos agora um texto do livro Céu e Inferno, primeira parte, capítulo 3, itens 6 a 11. Kardec também faz uma dissertação magnífica sobre o processo o objetivo da encarnação. Os espíritos são criados simples e ignorantes, mas dotados de aptidões para tudo conhecerem e para progredirem em virtude do seu livre-arbítrio. Pelo progresso, adquirem novos conhecimentos, novas faculdades, novas percepções e, consequentemente, novos gozos desconhecidos dos espíritos inferiores. Eles veem, ouvem, sentem e compreendem o que os espíritos atrasados não podem ver, sentir, ouvir ou compreender. Vejamos esse texto aqui de Kardec, que tem a ver com a questão 115 do Livro dos Espíritos. Todos nós somos criados simples e ignorantes, e cada um é dado uma missão de conhecer a verdade para nos aproximarmos de Deus, e nesse conhecimento nós vamos adquirir a pura e eterna felicidade. Uns aceitam submissos essa meta, esse objetivo, outros murmuram, outros se revoltam. Então, vejamos, aquele que aceita submisso essa determinação divina, o que vai acontecer? Adquire novos conhecimentos, novas faculdades, novas percepções e, consequentemente, novos gozos desconhecidos dos espíritos inferiores. Por quê? Porque trabalharam em função de se purificar. Então esse é o convite para todos nós, porque nós temos feito todo o trabalho de viver como espíritos imortais. O exercício para viver como espíritos imortais é o exercício no qual nós tomamos consciência dessa realidade, de que a ignorância faz parte da nossa vida, mas não para nós nos acomodarmos nela, mas para que nós façamos esforços para transformá-la, para ressignificá-la, desenvolvendo valores que vão propiciar para nós todo um estado de melhoria, consequentemente, esse gozo do espírito que é a felicidade, a alegria existencial, a felicidade. Esse é o convite da vida. A felicidade está na razão direta do progresso realizado. De sorte que de dois espíritos, um pode não ser tão feliz quanto o outro, unicamente por não possuir o mesmo adiantamento intelectual e moral, sem que por isso precise estar cada qual em lugar distinto. Ainda que juntos, pode um estar em trevas, enquanto que tudo resplandece para o outro, tal como um cego e um vidente que se dão as mãos. Este percebe a luz da qual aquele não recebe a mínima impressão. Então vejamos, vamos fazer essa reflexão que Kardec coloca aqui com o espírito encarnado. Existe possibilidade de, por exemplo, na mesma família ter espíritos dessas duas categorias aqui? Sim, perfeitamente, né? Convivendo um ao lado do outro, na mesma situação, um vê claramente a vida e, por isso, sente
um bem-estar, uma harmonia que o outro do seu lado não vai sentir. Um pode estar no vazio existencial muito grande, sofrer amargamente por causa desse vazio existencial, enquanto que o outro do seu lado enxerga todo o sentido da vida, consegue ver o sentido da vida, viver plenamente de sentido e sentir os benefícios disso tudo. No mundo espiritual, já é um pouco diferente. Dois espíritos de diferente categoria podem estar no mesmo ambiente? Pode. Desde que o superior vá até o inferior. O inferior ir até a esfera do superior, não. Os espíritos superiores não descem nas trevas, nas regiões umbralinas e vão lá e ficam do mesmo lado que os... E eles nem veem os superiores. Exatamente o que Kardec está dizendo aqui. Estão um ao lado do outro, mas um está totalmente em luz, enquanto que o outro está em trevas. Na dimensão espiritual, é possível quando o superior desce até o inferior. E aí, momentaneamente, ele está ali. Mas ele está numa psicosfera completamente diferente do outro. Porque o espírito já elevado, ele mantém o seu ambiente, mesmo estando num ambiente pervertido, vicioso. Por quê? É característica da psicosfera dele. Quando estão encarnados um espírito de uma categoria superior e uma de categoria inferior, o que vai acontecer? Exatamente aquilo que nós falávamos agora há pouco. Um poderá perceber nitidamente o sentido existencial e outro viver nas trevas de um vazio existencial muito grande e perturbado com tudo isso. Só que a diferença é que pode coexistir, às vezes, na mesma casa. Às vezes, casal, um tem essa categoria, o outro o contrário. Né? Diferente de padrões vibratórios e tudo mais. Então, isso é perfeitamente possível. Agora, qual é o grande objetivo da vida colocando dois espíritos, sejam encarnados ou desencarnados, dessa forma? Progresso de ambos. O superior tem como compromisso auxiliar o inferior, principalmente quando estão encarnados, né? Sendo a felicidade dos espíritos inerente às suas qualidades, aurina eles em toda parte em que se encontram, seja a superfície da terra, no meio dos encarnados ou no espaço. Então, quanto mais evoluído, maior a felicidade. Quanto mais atrasado, ausência de felicidade, até que ele comece gradualmente a desenvolvê-la. Em qualquer lugar que ele esteja, ele estará feliz, quer esteja encarnado ou desencarnado. Né? A diferença é que o espírito desencarnado vislumbra uma realidade diferente de quando ele está encarnado. Então, a felicidade é menos mácula do que quando estamos encarnados, pelas características de um planeta como o nosso. Né? Uma comparação vulgar fará compreender melhor esta situação. Se se encontrar em um concerto dois homens, um bom músico de ouvido educado e outro desconhecedor da música, de sentido auditivo pouco delicado, o primeiro experimentará a sensação de felicidade, enquanto que o segundo permanecerá insensível, porque um compreende e percebe o que nenhuma impressão produz no outro. Essa analogia que Kardec faz é bem interessante, né? Se você está num concerto e entende de música, você vai perceber nuances completamente diferentes de uma pessoa que não entende nada de música.
E aí, para ela, vai ser muito enfadonho, para essa que não entende nada, né? Ou que não tem uma sensibilidade para ouvir, por exemplo, uma música clássica. Né? E a gente vê nessas pessoas que adoram esses funk, essas músicas de hoje, que são verdadeiros grunhidos. Né? Ou coloca a pessoa para ouvir música clássica, ela fica enfadada a ponto de odiar. A gente vê isso muito em reunião mediúnica, os espíritos se queixando da musiquinha que se coloca. A gente coloca sempre, por exemplo, na nossa reunião mediúnica, nós colocamos música clássica. E muitas vezes os espíritos reclamam da música que está tocando. Porque eles não suportam, exatamente por isso. Por causa da sensibilidade. Para que a pessoa possa gostar dessa música, é preciso que haja sensibilidade. Isso tem a ver com a maturidade intelecto-moral. Assim sucede quando todos os gozos quanto a todos os gozos dos espíritos, que estão na razão da sua sensibilidade. O mundo espiritual tem esplendores por toda parte, harmonias e sensações que os espíritos inferiores, submetidos à influência da matéria, não preveem sequer e que somente são acessíveis aos espíritos purificados. Então é aquela condição. O superior pode descer até o inferior, mas nunca o inferior perceber aquilo que é característica dos espíritos superiores. Mesmo espíritos de condição mediana. Se nós formos lá nas descrições que André Luiz faz da colônia Nosso Lar, onde ficam os espíritos recém-saídos das regiões umbralinas em Nosso Lar? Alguém lembra? Nas chamadas câmaras de retificação. O que é a câmara de retificação? Nada mais é do que um porão da própria colônia. Ela fica numa região mais densa, dentro do umbral, e porque aqueles espíritos não aguentariam uma psicosfera mais rarefeita, onde fica a colônia espiritual Nosso Lar. Então, ele fica num subterrâneo na própria colônia. Por quê? Exatamente por causa dessa condição aqui, dele não se sentir bem num ambiente diferente. Nem, ele ficaria como um peixe fora d'água. Então, é tudo uma questão energética para o espírito. Não é apenas da percepção dessa harmonia da região superior. O progresso nos espíritos é o fruto do próprio trabalho. Mas como são livres, trabalham no seu adiantamento com maior ou menor atividade, com mais ou menos negligência, segundo sua vontade, acelerando ou retardando o progresso e, por conseguinte, a própria felicidade. Então, aquilo que nós temos falado, né? Preguiça moral. A preguiça moral atravanca a evolução do espírito. Então, ele pode evoluir mais rápido ou menos rápido porque tem o livre-arbítrio. Num primeiro momento, a evolução material, que muitas vezes o espírito preguiçoso, no sentido amplo do termo, passa por necessidades que não precisaria passar. Por quê? Porque por causa da preguiça até no sentido material, quanto mais no sentido moral. Com o passar do tempo, ele vai superando a preguiça material, mas muitas vezes permanecendo na preguiça moral, dificultando o seu progresso, consequentemente a sua felicidade. Até que aconteça isso que nós já falávamos agora há pouco, que ele canse desse mal-estar, tanto gerado pela preguiça no sentido amplo, quanto pela preguiça moral. E aí deseje superar tudo isso e trabalhe em função dessa superação. Enquanto uns avançam rapidamente, entorpecem-se outros, quais poltrões nas fileiras inferiores. São eles, pois, os próprios autores da sua situação, feliz ou desgraçada, conforme esta frase do Cristo, a cada um segundo as suas obras.
Então aqui Kardec, com muita propriedade, coloca isso aqui, esse texto de Jesus, né? Cada um segundo as suas obras. Porque é muito comum as queixas a respeito do sofrimento na vida corporal. Recentemente, conversando com uma pessoa com conhecimento espírita, mais superficial, e a pessoa estava questionando exatamente, mas por que tanto sofrimento? Por que que ele estava sofrendo tanto daquela forma? Sofrimento moral, mais sofrimento. Exatamente pela preguiça moral. Quanto maior a preguiça no sentido amplo, não vai haver mais sofrimento por causa do desconforto que a pessoa vai viver? Imagina morar num casebre, numa favelazinha. Aqueles casebres que não tem nada. Muitos estão ali por uma expiação. E aí o que acontece? Por que que estão numa expiação, numa situação assim? Porque usaram mal os próprios recursos no passado. E por que que permanecem na situação que estão muitas vezes? Porque continua a rebeldia, continua a preguiça moral e muitas vezes a preguiça material, né? A preguiça no sentido mais amplo. Porque você, muitas vezes você visita barracos da mesma categoria, um ao lado do outro. Num você encontra limpeza, as coisas arrumadinhas, mesmo com pobreza, mas arrumadas. No outro você encontra sujeira, você encontra tudo bagunçado, tudo ali completamente desestruturado. Por que se a pobreza é a mesma? A diferença é do espírito que está expiando e do espírito que está sendo convidado a expiar, mas não está expiando. Porque expiar é o quê? Extrair a pureza. Só se extrai a pureza quando o espírito resolve por se submeter à lei. No caso aqui, a lei de causa e efeito, que está trazendo de volta os efeitos dos desmandos passados. Quando ele permanece rebelde, ele passa pelo sofrimento, mas não expia. Porque tem muita gente que acha que só o fato da pessoa estar naquela pobreza, naquela miséria, ela já está expiando. Está? Não. Por quê? Porque só expiará aquele que extrai a pureza. Aquele que fica mais rebelde ainda, devido à preguiça moral ou à preguiça generalizada, ele vai passar pelo sofrimento sem expiar. Porque estará repetindo novamente quantas vezes for necessárias a mesma experiência até que aprenda aquilo que veio para aprender. Sim, nós somos herdeiros de nós mesmos. Sim, exato, porque tem a ver com a fala do Jesus, a cada um segundo suas obras. Nós vamos herdar o bem-estar, o mal-estar que nós mesmos produzimos para nós. Todo espírito que se atrasa não pode queixar-se senão de si mesmo, assim como o que se adianta tem o mérito exclusivo do seu esforço, dando por isso maior apreço à felicidade conquistada. Vejamos que aqui nesse texto Kardec já fala do esforço. Naquele outro que nós vimos agora há pouco, ele falou do forçar, né? Que a encarnação força o espírito que está numa situação primária a se mexer, a se movimentar. Chega um momento que ele já não vai ser forçado. Ele necessita se esforçar. Por quê? O processo do forçar-se é transitório, da própria lei forçá-lo. Porque ele se movimenta, mas a partir do momento que ele adquire um nível evolutivo, ele já não vai ser submetido puramente a esses impulsos da necessidade material. Ele precisará, ele é convidado, melhor dizendo, a
desenvolver os fatores morais que vão fazer com que ele se esforce para evoluir por escolha própria. A suprema felicidade só é compartilhada pelos espíritos perfeitos, ou por outra, pelos puros espíritos, que não a conseguem senão depois de haverem progredido em inteligência e moralidade. Então, aqui o fator intelecto-moral. Inteligência e moralidade acompanhando o espírito gradualmente até a condição do espírito puro. Aí sim, ele vai ter a suprema felicidade. Até chegar lá, o que vai acontecer com o espírito, gente? Com todos nós. E esse aprendizado gradativo gera o quê, Zeila? A felicidade relativa. Veja bem, aqui ó, Kardec fala da suprema felicidade. É uma felicidade que a gente nem concebe, nem consegue conceber. Mas o que é a felicidade possível no nível evolutivo que nós estamos? Só chegando lá que nós vamos ser felizes? Não. Nós já poderemos sentir a felicidade relativa ao esforço que nós estamos fazendo para superar as limitações que trazemos. Quanto mais esforço, mais felicidade. Quanto mais preguiça, mais infelicidade, mal-estar e o desequilíbrio consequente a isso tudo. O progresso intelectual e o progresso moral raramente marcham juntos, mas o que o espírito não consegue em dado momento alcança em outro, de modo que os dois progressos acabam por atingir o mesmo nível. Então, aquilo que nós já comentamos também. Primeiro, normalmente, isso é o progresso intelectual que vem primeiro. Depois, o moral. Depois, com o passar do tempo, eles vão rumando juntos na mesma direção. Eis porque se vêem muitas vezes homens inteligentes e instruídos pouco adiantados moralmente e vice-versa. Às vezes, a pessoa é mais evoluída moralmente do que intelectualmente. Pelo menos, nem sempre é a evolução do espírito, é que às vezes o intelecto ficou momentaneamente semi-bloqueado para que o espírito evoluísse no nível moral. Isso é muito comum acontecer. Do espírito, ele pedir para que momentaneamente seja bloqueado a sua inteligência, ou não bloqueada totalmente, mas diminuída, para que ele possa desenvolver os valores morais. A encarnação é necessária ao duplo progresso moral e intelectual do espírito. Ao progresso intelectual pela atividade obrigatória do trabalho. Ao progresso moral pela necessidade recíproca dos homens entre si. A vida social é a pedra de toque das boas ou más qualidades. É aquilo que nós já vimos no texto de Agênesis, é a mesma coisa. Então, no primeiro momento, o progresso intelectual vai ser realizado pela atividade obrigatória do trabalho. Simultaneamente, o espírito é convidado a desenvolver moralmente. E isso tem também a ver com a evolução da sociedade. Antigamente, o trabalho era mais material, então precisava de menos intelecto. Com a evolução da humanidade, o trabalho é cada vez mais intelectual e menos material, porque as próprias máquinas desenvolvidas pelo homem, pelo ser humano, vão substituindo aquele trabalho braçal, aquele trabalho mais material, porque faz parte da própria evolução do planeta. Agora, uma coisa importante aqui no texto é que, além do trabalho material, as relações interpessoais também, que só acontece no corpo físico, porque, como nós vimos também no nosso encontro passado, na dimensão espiritual, os espíritos se agrupam pela lei de afinidade em colônias espirituais, com os espíritos semelhantes. No corpo físico, nós vamos ter uma mistura disso tudo. E o que vai propiciar? Exercícios do bem e a resistência ao mal. Então vejamos aqui a continuidade do texto. Kardec coloca bem claro isso aí.
É a pedra de toque. Então veja bem aqui, ó. A bondade, a maldade. A doçura, a violência. A benevolência, a caridade. O egoísmo, a avareza. O orgulho, a humildade. A sinceridade, a franqueza. A lealdade, a má-fé, a hipocrisia. Em uma palavra, tudo que constitui o homem de bem ou o perverso tem por móvel, por alvo e por estímulo as relações do homem com seus semelhantes. Então é no mundo físico que nós vamos encontrar todos esses contrastes. Na dimensão espiritual, o superior pode até ir ao inferior, mas ele não fica ali o tempo todo. Ele faz visitas. E as características dos espíritos superiores nem são percebidas pelos que estão ali na região inferior. Já no mundo físico, como todos estão na mesma sociedade, nós vamos ter exemplos, por exemplo, de pessoas extremamente boas e pessoas más, pessoas doces e pessoas violentas. E aí cabe a nós fazermos escolhas para seguir o exemplo de uns ou de outros, dependendo das nossas escolhas, né? Para o homem que vivesse insulado, não haveria vícios nem virtudes. Preservando-se do mal pelo insulamento, o bem de si mesmo se anularia. Então, por exemplo, se nós ficássemos no mundo espiritual, ou nós ficaríamos, dependendo do nível que chegássemos, ficaríamos eternamente naquela categoria. Por quê? Estaríamos insulados, seja no vício, seja na virtude. Ficou claro isso, gente? No mundo físico, nós temos contato tanto com o vício quanto com a virtude. Para quê? Para que nós nos fortaleçamos na superação dos vícios, desenvolvendo as virtudes. Muita gente se queixa, mas por que que eu vivo num mundo como este? Eu estou vivendo numa época errada. Já vi pessoas falando isso. Nossa, mas é muito difícil ser bom num mundo como o nosso. Mas é claro, por quê? Que você não está numa época errada, nem no corpo errado, nem na situação, nada errado. Tem a ver com esse parágrafo aqui, simples, mas muito preciso de Kardec. Se você não está diante desses contrastes, como que você vai ser provado nas suas escolhas? Seria possível o espírito ser provado se ele só vivesse entre virtuosos? Exatamente. É fácil ser bom quando você está rodeado de pessoas boas, né? Da mesma forma que é muito fácil ser mal quando nós estamos rodeados de pessoas más. O grande trabalho é o espírito rodeado de pessoas más fazer esforços e se tornar bom, apesar de estar ali rodeada de pessoas más. Então, a própria existência num mundo de contraste, num mundo superficial como o nosso, num mundo hedonista, que o que predomina é o prazer, é o culto ao prazer a qualquer custo. Então, a vida num planeta como esse e o esforço para estar acima da maioria do que vive no planeta gera para o espírito um resultado que vai ser muito benéfico para ele quando ele consegue se elevar acima dessa conjuntura toda, né? Porque a provação vai ser muito grande. Ser mais um num mundo como o nosso é fácil. Fazer esforços para nos elevar num mundo como o nosso dá bastante trabalho, né? Precisa toda preguiça, tanto a generalizada quanto a moral, deve ser ressignificada. Uma só existência corporal é manifestamente insuficiente para o espírito adquirir todo o bem que lhe falta e eliminar o mal que lhe sobra. Como poderia o selvagem, por exemplo, em uma só encarnação, nivelar-se moral e intelectualmente ao mais adiantado europeu?
é materialmente impossível. Deve ele, pois, ficar eternamente na ignorância e barbárie, privado dos gozos que só o desenvolvimento das faculdades pode proporcionar-lhe? Aqui Kardec faz essas duas questões que diz respeito ao objetivo da encarnação e à justiça da encarnação. Se uma pessoa que está numa situação de barbárie não tiver outras oportunidades para evoluir, ela vai ficar relegada a um nível evolutivo que não dependeu dela estar ali. Se nós tivéssemos uma única existência, por que Deus criaria uma pessoa ultracivilizada e uma pessoa ainda voltada à barbárie? Porque, na verdade, são espíritos com idades diferentes. E que um já viveu muito mais tempo, já reencarnou muitas vezes, enquanto que o outro ainda não. O simples bom senso repele tal suposição, que seria não somente a negação da justiça e bondade divinas, mas das próprias leis evolutivas e progressivas da natureza. Mas Deus, que é soberanamente justo e bom, concede ao espírito tantas encarnações quantas necessárias para atingir seu objetivo, a perfeição. Então, aquele que já está civilizado, já evoluiu, e o outro vai ter a oportunidade de fazer o mesmo. Para cada existência, para cada nova existência de permeio à matéria, entra o espírito com o cabedal adquirido nas anteriores, em aptidões, conhecimentos intuitivos, inteligência e moralidade. Cada existência é, assim, um passo avante no caminho do progresso. A encarnação é inerente à inferioridade dos espíritos, deixando de ser necessária desde que esses, transpondo-lhe os limites, ficam aptos para progredir no estado espiritual ou nas existências corporais de mundos superiores que nada atende da materialidade terrestre. Então chega o momento que o espírito adquire evolução suficiente para mudar de categoria de mundo, ou o próprio mundo que ele está vivendo muda de categoria, e aí as encarnações vão ser completamente diferentes daquelas que nós estamos acostumados. É o que estará acontecendo com o nosso planeta, mudando de mundo de expiações e provas para mundo de regeneração. A reencarnação vai ser muito mais suave, os corpos que nós habitaremos vão ser muito menos sujeitos as vicissitudes da matéria do que eles são hoje em dia. E quanto mais evoluído o planeta, chega o momento que Kardec coloca, inclusive, que existem mundos superiores que os corpos deles é semelhante aos nossos perispíritos, né? Tão sutil que é, tão diferente. Então imaginemos uma encarnação em que os corpos físicos é semelhante ao nosso perispírito, que a pessoa pode volitar no corpo físico. Então uma encarnação assim não tem nada a ver com uma encarnação cheia de contrastes como a nossa, porque a evolução vai se dar num outro nível, não pelas provas e expiações, mas pelo esforço de melhoria que o espírito fará nessas existências para adquirir progressos completamente diferentes do que nós estamos acostumados. Da parte destes, a encarnação é voluntária, tendo por fim exercer sobre os encarnados uma ação mais direta e tendente ao cumprimento da missão que lhes compete junto dos mesmos. Desse modo, aceito abnegadamente as vicissitudes e sofrimentos da encarnação. Aqui é o caso do espírito superior que reencarna com o objetivo de auxiliar no progresso das pessoas que estão ainda numa situação menos feliz. E se tratando de transição planetária, centenas de espíritos nessa condição estarão reencarnando, se é que já não reencarnaram, neste século, para o progresso da humanidade terrestre. Inclusive espíritos, 2 milhões de espíritos
dupla do sistema de Alcione estarão reencarnando e alguns já reencarnaram. No intervalo das existências corporais, o espírito torna a entrar no mundo espiritual, onde é feliz ou desgraçado, segundo o bem ou mal que fez. Já comentamos bastante sobre isso. Uma vez que o estado espiritual é o estado definitivo do espírito e o corpo espiritual não morre, deve ser esse também o seu estado normal. O estado corporal é transitório e passageiro. É no estado espiritual, sobretudo, que o espírito colhe os frutos do progresso realizado pelo trabalho da encarnação. É também nesse estado que se prepara para novas lutas e toma as resoluções que há de pôr em prática na sua volta à humanidade. Também já comentamos esse conteúdo aqui. O espírito progride igualmente na erraticidade, adquirindo conhecimentos especiais que não poderia obter na Terra e modificando as suas ideias. O estado corporal espiritual constitui a fonte de dois gêneros de progresso, pelos quais o espírito tem de passar alternadamente nas existências peculiares a cada um dos dois mundos. Então vejamos que muita gente acha que só se progride no corpo físico. Não é verdade. Se progride tanto no corpo físico quanto fora do corpo físico. São progressos diferentes. O que que se faz fora do corpo físico? Se no mundo espiritual nós agrupamos pelos semelhantes, vamos conviver com espíritos semelhantes. Claro que tem os mais evoluídos, menos evoluídos, mas na média, com os semelhantes. O que nós aprendemos na dimensão espiritual? Vejamos que Kardec diz aqui, conhecimentos especiais que não poderia obter na Terra. Tem um sentido muito profundo essa fala. Seriam questões ligadas ao perispírito, ao funcionamento dos mecanismos espirituais? Pode ser até isso também, mas é algo mais significativo. Exatamente, o conhecimento de nós mesmos sob que ótica? Sob a ótica do espírito imortal. Uma coisa é nós estudarmos o espírito imortal estando no corpo. Não há um conhecimento, porque por maior que ele seja, amortecido pela condição do corpo? Estudar o espírito imortal na realidade imortal, com uma percepção do universo completamente diferente, mais profunda do que no corpo físico. É diferente ou não, gente? Então, essa somatória de tudo, desse conhecimento no nível muito profundo do espírito imortal. Por isso que no Livro dos Espíritos tem várias questões que os espíritos dizem, é porque pensais como homens. Quando eles usam essa expressão, é porque pensais como homens, o que eles estão se referindo? A visão do encarnado, porque eles estavam respondendo a questões que Kardec fazia. Kardec se pensava como espírito imortal encarnado. Agora, quando ele fazia uma pergunta, pensando na humanidade de forma geral, ele fazia perguntas de acordo com as limitações que nós trazemos, não fazia? Então, as limitações são próprias dessa condição do encarnado. O encarnado que já está fazendo exercícios para se ver como espírito imortal tem uma visão um pouco mais ampla, mas nunca será a mesma visão de que nós teremos na dimensão espiritual. Então, os conhecimentos, toda a visão de vida do espírito desencarnado será diferente do espírito encarnado, até que alcance uma condição que ele praticamente
A vida no corpo não tenha nada da materialidade como tem na Terra, que ele possa ter as duas experiências semelhantes, tanto na vida espiritual quanto na vida material. A reencarnação pode dar-se na Terra ou em outros mundos. Há entre os mundos alguns mais adiantados, onde a existência se exerce em condições menos penosas que na Terra, física e moralmente, mas onde também só são admitidos espíritos chegados a um grau de perfeição relativo ao estado desses mundos. Então, uma encarnação no mundo desse tipo é bem diferente da encarnação no mundo físico, como a Terra, né? No mundo como nosso aqui. Mas só vão encarnar lá espíritos que já conseguiram esse nível de perfeição. A vida nos mundos superiores já é uma recompensa, visto nos acharmos isentos aí dos males e vicissitudes terrenos, onde os corpos menos materiais, quase fluídicos, não mais são sujeitos às moléstias, às enfermidades e tampouco têm as mesmas necessidades. Excluídos os espíritos maus, gozam os homens de plena paz, sem outra preocupação além da do adiantamento pelo trabalho intelectual. Então vejamos que é um outro nível de evolução. Não há doenças, não há as necessidades próprias, materiais próprias do mundo como o nosso. Então a vida nesses mundos, a vida biológica, é semelhante à vida nas colônias espirituais no nosso planeta. Como ele diz aqui, ó, os corpos são quase fluídicos. Kardec fala que em planetas como o caso de Júpiter, as pessoas não andam como nós. Elas volitam no espaço, porque os corpos eles são praticamente semelhantes ao nosso perispírito, como já falamos. E como não há o mal, toda a evolução se dá num parâmetro completamente diferente do que nós estamos acostumados também, fruto do progresso intelecto-moral desses planetas. Reina lá a verdadeira fraternidade, porque não há egoísmo, a verdadeira igualdade, porque não há orgulho, e a verdadeira liberdade, por não haver desordens a reprimir, nem ambiciosos que procurem oprimir o fraco. Comparados à Terra, esses mundos são verdadeiros paraísos, quais pousos ao longo do caminho do progresso conducente ao estado definitivo. Então, por isso que a gente, quanto mais evoluído é o espírito, mesmo encarnado, ele estará numa condição muito semelhante à de desencarnado. Quanto mais próximo da pureza, quando Kardec fala de Júpiter na Revista Espírita, nós vemos Júpiter é um planeta mais evoluído do nosso sistema solar. Agora, esse planeta que os de Alcíone estão vindo para encarnar na Terra é muito mais evoluído que Júpiter. Imaginemos como deve ser um planeta. Só pela imaginação muito fértil, né, nós conseguiríamos entender, né? Alguma coisa foi colocada no livro Transição Planetária, né, alguma descrição de como, mas é completamente diferente do que nós estamos acostumados aqui na Terra. Sendo a Terra um mundo inferior destinado à purificação dos espíritos imperfeitos, está nisso a razão do mal que aí predomina, até que praz a Deus fazer dela a morada de espíritos mais adiantados. Assim é que o espírito, progredindo gradualmente, à medida que se desenvolve, chega ao apogeu da felicidade, porém, antes de ter atingido a culminância da perfeição, goza de uma felicidade relativa ao seu progresso. A criança também flui os prazeres da infância, mais tarde os da mocidade e, finalmente, os mais sólidos da madureza.
Então, nós, é o que tem acontecido. Mesmo na Terra, é possível uma felicidade relativa à condição de pessoas na Terra? Qual é a grande condição para ser feliz na Terra? Aliás, é a única, não é a grande, é a única. A pessoa que tem um sentido existencial profundo. Aquela que já se percebeu como espírito imortal e vive nessa condição de espírito imortal. Ela terá a condição de ser feliz, mesmo num planeta cheio de agruras, como é a Terra. Porque ela não ficará focada nas agruras do planeta. Ela estará focada na aventura que ela pode desenvolver pelo sentido existencial que ela busca. Vamos fazer a nossa avaliação reflexiva, então. Feche os olhos. Entre em contato com você mesmo em essência. Buscando sentir o conteúdo estudado neste encontro.

conteúdo estudado mudou a forma como você entende o objetivo da reencarnação? Caso positivo, que mudança foi essa?

motivo da reencarnação como um processo de expiação no sentido amplo, ou seja, extrair gradualmente a pureza por meio do cumprimento das leis divinas, desenvolvendo as virtudes até que nos libertemos de todas as impurezas e nos tornemos espíritos puros. Como você se sente buscando esse caminho? Como é para você realizar esforços para desenvolvê-lo? Existe uma disposição íntima dentro de si para realizar os esforços e seguir por esse caminho?

Como você sente a sua vida aplicando o conteúdo estudado? Você sente que ele pode melhorar a sua vida em sua busca de autotransformação e nas suas atividades na prática do bem?

Sinta-se agora um espírito imortal que traz em si mesmo a determinação divina de evoluir até a perfeição relativa, pelo conhecimento pleno e cumprimento das leis divinas, pela prática das virtudes e pela busca da unidade com Deus. Mergulhe profundamente nessa verdade espiritual. Sinta, veja-se cumprindo as leis divinas e desenvolvendo todas as virtudes essenciais da vida ao longo do tempo, sentindo plenamente o objetivo pelo qual você está reencarnado, dádiva para que você conquiste a perfeição.

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1: Amigos da rádio Espiritismo.net, estamos de volta com o estudo do caso Ezimel Slisgo, que está na segunda parte do livro O Céu e o Inferno, em seu capítulo 8º, que fala das expiações terrestres, né? E na Ezimel, ele faz o seu relato, não só da expiação que ele vivenciou enquanto vivo, mas também da sua experiência, da sua expiação na erraticidade. O seu caso traz esclarecimento muito intenso acerca da diferença entre morrer e desencarnar. Né, o seu relato é muito interessante nesse sentido. Ele descreveu, e nós já comentamos na primeira parte, a experiência que vivenciou como um rei, o príncipe soberano, enfim, no exercício do poder, né, e que a sua escolha não foi em sintonia com a caridade, enfim, com a lei de Deus. Muito pelo contrário, ao invés de usar o seu poder para o bem-estar dos seus súditos, ele procurou satisfazer unicamente os seus interesses pessoais, a sensualidade, né? E com isso criou uma série de dificuldades que começaram no momento da morte, né? Ele diz que perdeu a vida, deixou a vida em tormentos e sofrimentos terríveis, né? E fala que esse processo, né, de desencarnação provocado pela morte do corpo físico foi bastante complicado. Ele se diz carrasco, né, de todo gênero de situações, né, completamente ausência de bom sentimento, né? E permaneceu muito tempo, muitíssimo tempo, ligado pelo espírito ao seu corpo em decomposição. Ele diz que se sentiu até que a decomposição se completasse, roído pelos vermes que o faziam sofrer muito, né? Foi um longo período em que a imantação entre o espírito e o corpo físico através do perispírito se manteve, mesmo não existindo mais a vitalidade. E desta forma, ele sentiu sofrimentos cruéis, né? Mas, mesmo tendo sido bastante intensa a vivência desse processo de separação do corpo físico ao perispírito, ele diz que após completar essa separação, ao invés de sentir um alívio, muito pelo contrário, porque vieram as dores morais, o sofrimento moral. E este sofrimento moral durou muito mais tempo.

a quem se fez mal. Disto tivesse um pequeno exemplo da dor que é a confrontação do acusado com a vítima. É, pequeno exemplo. Você imagina o quanto que o espírito sentiu o sentimento de culpa até se transformar num arrependimento sincero que acabou levando a optar por essa encarnação, por essa vivência como exímio Sligo, que tanta admiração levou à população de Vilna, que teve contato com a forma com que ele se comportou ao longo da vida, pedindo para ajudar aqueles que vivenciaram a dificuldade, a orfandade, a falta de um responsável para cuidar, né? Essa situação que ele vivenciou, né, ele durou cerca de 70 e poucos anos, que ele relata, e uma grande parte dele dedicado ao outro. A forma egoísta que ele agiu na encarnação anterior como monarca, nessa como exímio, o morador em dificuldades materiais, mas com um coração todo voltado a atendimento ao seu próximo. A transformação, a virada, a mudança de comportamento é muito intensa. Toda a situação que ele viveu, por mais penosa que tenha sido durante a sua erraticidade, foi a oportunidade educativa que o pai colocou à sua disposição para fazer essa reflexão, essa transformação moral. E ele aproveitou, colocou em prática toda a sua determinação, a sua vontade, o seu desejo de agir de forma diferente. E com toda a dificuldade que se tenha colocado, mesmo tendo sido objeto de ingratidão de alguns dos que receberam o seu carinho, a sua dedicação, a sua devoção, ele não se distanciou um milímetro do seu objetivo de agir de forma diferente, fazer melhor, tornar-se um espírito melhor encaminhado em direção ao Pai. É muito importante, é muito gratificante ver a forma misericordiosa como o Pai derrama o seu amor por todos nós. No Código Penal da Vida Futura, na primeira parte do livro Céu e Inferno, nós temos artigo em que Kardec coloca que o Pai não desampara nenhum de seus filhos. O que ele exige é o arrependimento, expiação e reparação, e uma palavra, um retorno sincero ao bem. Zimmel, nessa sua caminhada, nessa sua transformação, mostra a diferença em que acontece o processo de retorno à nossa verdadeira pátria para aquele que foi um seguidor da vontade do Pai, um trabalhador do bem, dedicado a fazer a caridade, e aquele que faz escolhas diferentes dessa, né? Ele diz que, enfim, concluir essa existência que resgatou por sua abnegação e caridade o que a outra tivere de cruel e injusta. A sua morte foi tranquila. Morri calmamente, confiante no valor que a reparação feita na minha última existência havia obtido. E fui recompensado além das minhas secretas aspirações. Hoje sou feliz, muito feliz em poder vos dizer que aquele que se eleva será humilhado e que aquele que se humilha será elevado.
No Código Penal da Vida Futura, nós vemos

0: que está lá escrito, Kardec coloca que Deus pesa com muito amor o bem que fazemos. Ao longo das obras doutrinárias, da codificação kardeciana, nós vemos diversos espíritos falarem que essas bênçãos que recebemos pelo bem que praticamos vêm de forma centuplicada. Então, meus amigos, vamos refletir, vamos seguir nessa caminhada em direção ao Pai, com a certeza de que, em sua infinita bondade, justiça e misericórdia, esse esforço que fazemos na nossa transformação moral, na prática do bem, será muito bem recompensada. Que assim seja.
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2: Retomando então, meus irmãos, com relação à fala da nossa irmã Françoise, ela fala então da necessidade natural, né, de que a gente enfrente as consequências dos nossos equívocos, né, dos equívocos que nós tivermos cometido. E ela diz assim: nos sofrimentos humanos está, né, uma causa, ou melhor, está não. Para eles, né, existe uma causa natural. Essa causa natural, naturalmente, né, foram os nossos erros, os nossos equívocos, as nossas escolhas mal feitas, né? E, por conta disso, a consequência vão ser os sofrimentos, né? E esses sofrimentos vão constituir, então, a nossa expiação. Expiação que lembra a nossa irmã Francisca, que ela só é meritória se for suportada com humildade, com resignação e além disso, não é? Ela ainda dá uma dica para a gente de que ela pode ser suavizada pela prece e pela atração de boas influências espirituais. Que essa nossa busca de contato com amigos espirituais pode representar para nós esperança e conforto. Quer dizer, aliviar a gente naquele momento de dor, naquele momento de problema, e, além disso, apontar para a gente um norte, né? Trazer para a gente a esperança que a gente precisa ter, né? No sentido de que aquele momento há de ser superado, né? Então a gente lembra que, né, existe um momento de arrependimento, existe um momento posterior de expiação, né? E necessário que, além da expiação, a gente repare os equívocos que a gente tenha cometido. E para tudo isso a gente vai tendo tempo, graças a Deus, né, que nos permite tantas oportunidades quantas a gente precise ter para ir consertando esses nossos erros, esses nossos equívocos. E aí, ela, Françoise, cega de nascimento, ela explica para nós que os cegos têm outros sentidos ampliados. E ela fala, por exemplo, da memória, que a memória é como se fosse um armário todo organizadinho. É bem diferente do meu, por exemplo, né? É um armário bastante organizado, e nesse armário as aptidões e as tendências do espírito estariam, vamos dizer assim, absolutamente arquivadas de maneira bem precisa. Então, aptidões, tendências e aquisições do espírito, né, que ele iria arrumando ali na sua memória de uma forma bem precisa. E, como nada do exterior perturba essa memória, atrapalha essa memória, o indivíduo pode ter um desenvolvimento muito grande da sua memória pela educação, através da educação. Então, a nossa Françoise agradece a Deus por ter dado a ela a possibilidade de cumprir missão junto àquelas crianças que, cega e trazendo para elas o interesse por essa ligação com Deus, né, por essa ligação com a religião, um comportamento adequado, né, era para ela o cumprimento de uma missão junto àqueles espíritos na condição de crianças reencarnadas. E que, na verdade, constituíam para ela a reparação do mau exemplo que ela tinha dado anteriormente a crianças, né, como aquelas, em existência anterior. Então, até aquela atividade que ela desenvolvia junto às crianças era também para ela, né, a possibilidade de reparar o mau exemplo que tinha sido dado em ocasião anterior. E aí, né, durante lá a evocação, constata-se que, pela conduta da nossa irmã, da Françoise Werner, a conduta dela era tão, vamos dizer assim, boa, né, que era uma prova do desenvolvimento moral de que ela já dispunha. E que agora, pela linguagem de que ela se servia, constatava-se também o seu adiantamento intelectual. E aí ela, né, se apressa em dizer: ó, mas muito me falta para adquirir ainda. Eu não estou com esse desenvolvimento intelectual e esse desenvolvimento moral, assim, vamos dizer assim, completo. Não, ainda falta muito. E aí faz uma advertência para a gente. E nesse equívoco, né, é muito comum que as pessoas caiam, que a gente caia. É que na Terra, muita gente que passa por ser ignorante por causa da inteligência embotada pela expiação, quer dizer, uma criança, um jovem, um adulto mesmo, né, que tenham qualquer dificuldade que impeça a expressão ampla do espírito, né, aos olhos, vamos dizer assim, desavisados, né, essas pessoas passam por ignorantes. E, na verdade, né, explica, relembra para a gente a Françoise, né, que esses espíritos estão tendo, naquele momento, a sua inteligência embotada pela expiação. Frequentemente, essas pessoas cuja ignorância a gente desdenha, as pessoas comuns desdenham, costumam olhar assim, né, com um olhar de coitadeza, né, ó, mas que, como é que pode, né? Frequentemente essas pessoas que são olhadas dessa forma são muito mais instruídas do que aqueles que desdenham a sua, entre aspas, ignorância. Então, que a gente tenha cuidado com isso, porque, relembra ela, o orgulho é a pedra de toque para o conhecimento dos homens. Quer dizer, você medindo, né, a altura do orgulho do indivíduo, você conhece o caráter daquele indivíduo. Que o coração acessível à lisonja, né, a elogios, naturalmente esse espírito se encontra no mau caminho. E ela diz para a gente assim, encerrando lá a sua mensagem, ela diz: sejam humildes como Cristo, carreguem sua cruz com amor para atingir o reino dos céus. Né? E aí a gente lembra, né? A humildade que tem para nós no Cristo, né, o seu maior exemplo. Né? Humildade que ele sempre demonstrou para nós em todos os momentos da sua estada aqui conosco. Né? E ela lembra que a gente precisa exercitar essa humildade para atingir o reino dos céus. Porque não é esperar que a gente vá conseguir o reino dos céus por milagre, num estalar de dedos. Né? Que o reino dos céus a gente constrói a pouco e pouco, né, com as nossas atitudes, com a nossa busca de crescer, de melhorar, de progredir e, sobretudo, de agir de conformidade com as leis de Deus. É isso, meus irmãos.

prosseguindo com o estudo reflexivo sistêmico das obras de Allan Kardec do Evangelho de Jesus, estamos trabalhando o módulo 6, o significado da lei da reencarnação em nossas vidas. E hoje trabalharemos a segunda parte, como acontece o processo da reencarnação. O objetivo deste encontro é refletir sobre como acontece o processo da reencarnação e que repercussões tem isso sobre nossas vidas. Vamos fazer a meditação inicial. Feche os olhos. Entre em contato com você mesmo em essência, buscando sentir-se um espírito imortal, momentaneamente encarnado em um corpo físico. Qual é para você o significado de saber-se um espírito imortal, em evolução, momentaneamente reencarnado para poder evoluir? Como você sente essa realidade em sua vida? Você sabe dessa realidade e a sente no coração? Deixe os seus pensamentos e sentimentos fluírem, evitando qualquer mascaramento no processo de auto-engano. Seja verdadeiro, verdadeira com você, analisando-se com autenticidade.

0: Gradualmente vamos retornando ao estado de vigília, as reflexões doutrinárias que faremos. Nós estamos trabalhando esse tema, como acontece o processo da reencarnação. No nosso encontro passado, nós refletimos sobre, desde o instante da reencarnação, que se dá na concepção, e todo o trabalho que os benfeitores fazem, os nossos afetos que nos acompanham no processo da reencarnação, toda a questão afetiva durante todo o processo reencarnatório, como que ele se dá, esse intercâmbio com seres que fazem parte do nosso círculo de afetos, aqueles que já estão nessa condição, porque nós vimos também muito claramente que nem todos estão já nessa condição de receber o amor dos afetos, porque não construíram esses afetos. Mas aqueles que já estão nesse nível recebem todo o amparo dos seres que os amam durante a existência. Nós vimos como que esse processo se dá. No nosso encontro de hoje, nós vamos finalizar esse subtema refletindo sobre a questão da lei do esquecimento, a questão dos fluidos ligados ao processo da reencarnação e como que se dá a evolução do espírito atinente a cada existência e como que isso acontece no fenômeno da reencarnação. Vamos começar com a questão 218 do Livro dos Espíritos, que aborda uma questão muito importante. Encarnado, conserva o espírito algum vestígio das percepções que teve e dos conhecimentos que adquiriu nas existências anteriores? Qual será a resposta? Sim, não? Sim. Mas e o esquecimento do passado? Não acontece o esquecimento do passado? Como que ele vai lembrar do que adquiriu nas existências anteriores? Aham. Então, nós não perdemos as aptidões e tudo aquilo que já conquistamos, né? Porque se perdêssemos, o que estaria acontecendo? O que aconteceria? Na verdade, cada existência nós repetiríamos tudo novamente e não sairíamos do lugar. Entraríamos num processo não de regressão, Romildo, de estagnação. Ficaríamos estagnados no mesmo patamar, né? Então, na resposta, guarda vaga lembrança que lhe dá o que se chama ideias inatas. Então, aquilo que nós nunca aprendemos nesta existência e sabemos fazer, significa o quê? Que aprendemos em algum outro momento. Então, essas aptidões, essas ideias que fazem parte do patrimônio geral do espírito, ele nunca perde, nunca vai perder isso tudo. Porque senão haveria necessidade de repetir sempre todo o conhecimento adquirido. O que nós perdemos é o quê? O que é a lei do... Por que existe a lei do esquecimento? Vamos recordar? Nós já vimos isso. Para nos proteger das lembranças, principalmente dos equívocos passados de outras existências. Porque nós enlouqueceríamos de culpa, de remorso, se lembrássemos desses equívocos. E, ao mesmo tempo, também facilita o processo do relacionamento interpessoal e também nos gera mais mérito o fato de nós fazermos escolhas com base nas tendências e não naquilo que fomos ou deixamos de ser no passado. Então, tudo isso, para isso que existe a lei do esquecimento. Agora, o patrimônio desenvolvido pelo Espírito, ele se lembra dessa forma intuitiva das aptidões que tem. E algumas coisas, inclusive, não apenas aptidões, mas até certos detalhes de conhecimento adquirido. É possível o Espírito trazer na nova existência. A gente vê isso muito nas chamadas crianças prodígios. Crianças de 3, 4, 5 anos, hoje em dia está sendo cada vez mais comum, que são capazes de compor música, de tocar instrumentos sofisticadíssimos. De onde que veio isso? Exatamente, são as experiências do passado que a pessoa traz sob a forma de ideias inatas. Vejamos a 218A. Não é então quimérica a teoria das ideias inatas? Na resposta anterior, os benfeitores colocam a questão o chamado inatismo, que dentro da educação existe essa teoria do inatismo, a pessoa que nasce sabendo determinadas questões. Então, a Kardec, como educador, ele vem e faz a pergunta diretamente, né? Vamos ver a resposta. Não. Os conhecimentos adquiridos em cada existência não mais se perdem. Liberto da matéria, o espírito sempre os tem presentes. Durante a encarnação, esquece-os em parte, momentaneamente. Porém, a intuição que deles conserva lhe auxilia o progresso. Se não fosse assim, teria que recomeçar constantemente. Em cada nova existência, o ponto de partida para o espírito é o em que, na existência precedente, ele ficou. Então, por isso que o processo evolutivo vai ser gradual e ascendente sempre. O espírito pode até ficar na horizontal um tempo, mas ele vai sempre, a partir do momento que vai tendo experiência, ascendendo, porque tudo aquilo que ele já conquistou não vai perder. Ele vai ter um esquecimento parcial de detalhes realmente nós não vamos saber, né? Porque imagina se a gente já nascesse com a língua que nós tivemos na encarnação passada, não seria tão bom? Pelo menos isso, né? Não precisar aprender inglês. Se tem uma encarnação na Inglaterra, depois nasce em qualquer outro país, já saberia falar inglês, não precisaria de fazer esforço. Mas isso não é, porque junto com o esquecimento do passado, a aptidão para línguas pode até existir, mas não a lembrança da língua que teve. Ou da tabuada, né? Já pensou a gente nascer já sabendo a tabuada, não precisa aprender. Hoje acho que nem estuda mais tabuada, né? Acho que não estuda. Estuda? É? Porque agora tudo é maquininha. Vejamos a questão 219 agora. Qual a origem das faculdades extraordinárias dos indivíduos que, sem estudo prévio, parecem ter a intuição de certos conhecimentos, o das línguas, do cálculo, etc.? É o que nós acabamos de falar, né? A pessoa não nasce sabendo, mas nasce com uma aptidão maior para matemática, para línguas, para ciências de modo geral. De onde que vem isso? Lembrança do passado, progresso anterior da alma, mas de que ela não tem consciência. De onde queres que venham tais conhecimentos? O corpo muda, o espírito, porém, não muda, embora troque de roupagem. Então, essa, inclusive, é uma das provas da reencarnação. Principalmente quando isso acontece em tenridade. Crianças de 3, 4, 5 anos que sabem fazer cálculos complicadíssimos, outros que sabem, como tem aquele um menino hoje na Índia que está causando espanto, com 7 anos ele faz cirurgias muito intrincadas, outros que compõem música, outros com aptidão para poesia, para literatura. Então, tudo isso, de onde que está vindo? É do espírito imortal que está novamente num outro corpo e que trouxe essa aptidão, era tão intensa, tão grande, que ele nem o esquecimento do passado é suficiente para bloquear essas aptidões desses espíritos. Para o espírito, o que vai servir? Para ele vai servir no sentido de que ele avança até mais rápido, porque a própria infância vai ser encurtada. Ele já antevê na própria Terra aquilo que acontece nos mundos superiores. Por exemplo, nas descrições que Allan Kardec faz de Júpiter na Revista Espírita, eles dizem que a infância dura alguns meses. A infância inteira, comparado com a Terra, é equivalente a alguns meses apenas, comparado com a Terra. Porque o espírito, não que ele já nasce grandão, né? Porque senão teria que ser uma reprodução em proveito, em coisas assim totalmente esdrúxula. Ele nasce, mas psicologicamente não existe essa infância, eles chamam inclusive de infância obtusa, como tem aqui na Terra. Que é uma infância que dura muitos anos para o espírito estar numa condição mais amadurecida intelectualmente e moralmente. No caso desses espíritos, como eles já são mais evoluídos, pelo menos intelectualmente, e já adquiriram isso muito intensamente, eles abreviam da mesma forma, claro, não na mesma dimensão que num planeta mais superior, mas naquilo que é possível na Terra. Porque mesmo esses prodígios, os órgãos ainda estão em formação. Porque biologicamente, eles não são diferentes dos demais. Eles são espiritualmente diferentes, porque são mais evoluídos. Normalmente são espíritos de outros planetas mesmo. Na verdade, esses espíritos são... A maioria deles são esses espíritos de Alcione que estão reencarnando na Terra. Mozart, por exemplo, ele com 5 anos ele já compunha. Já compunha porque ele era um espírito de Júpiter que veio para a Terra para uma missão especial e depois voltou para Júpiter. Tanto é que tem a casa de Mozart lá na Revista Espírita, a casa que foi desenhada que ele morava em Júpiter. Questão 221. Dever-se-ão atribuir a uma lembrança retrospectiva, o sentimento instintivo que o homem, mesmo quando selvagem, possui da existência de Deus e o pressentimento da vida futura? E aí, gente? Por que mesmo selvagem, há uma ideia da existência de Deus e de que o espírito é imortal? Por que isso? Por causa das leis divinas da consciência, tem a ver com isso. Mas que lei especificamente? Lei de adoração? Tem a ver. Mas que lei que é essa que vai manifestar outras leis a partir dela? A própria lei da reencarnação que nós estamos estudando, né? O espírito que está evoluindo, ele chega no reino nominal depois de ter passado por experiências. Agora, os nossos selvagens, o selvagem, por exemplo, aqui da Terra, eles estão na primeira encarnação, nas primeiras encarnações no reino nominal? Não. Eles já reencarnaram, porque é o que está lá no livro dos Espíritos e no Evangelho. Eles já nutrem paixões, já não estão puramente naquela vida instintiva do início do rei nominal. Então, como eles já estão mais evoluídos, tudo isso vai ficando no psiquismo. E aí, esse conhecimento que fica no psiquismo é manifestado no início de uma forma rudimentar e depois ampliado. Vamos ver a resposta? É uma lembrança que ele conserva do que sabia como espírito antes de encarnar. Mas o orgulho, amiudamente, abafa esse sentimento. Então, por que as pessoas negam Deus e negam a sua condição espiritual? Por causa do orgulho. Então, quanto mais intelectualista for uma pessoa, o que pode acontecer com ela? O que acontece? Pode acontecer o ceticismo. Por orgulho, ela nega algo que é natural. Então, a crença em Deus e o sentimento de que somos espíritos imortais é natural, faz parte de uma lei natural. O ceticismo, a repressão disso, que é antinatural. De onde que vem do orgulho. Questão 221A. Serão devidas a essa mesma lembrança certas crenças relativas à doutrina espírita que se observa em todos os povos? De que Kardec está falando aqui, gente? Que crenças relativas à doutrina espírita são essas aqui? Comunicação com os espíritos, sobrevivência dos espíritos, o que mais? Pluralidade de mundos habitados. Como que se chama isso? Princípios da doutrina espírita. Né? Então, são os princípios da doutrina espírita, todos os princípios. Os princípios da doutrina espírita pertencem ao espiritismo? Foi ele que criou? Não. Ele pertence à humanidade, ao ser humano, no sentido de que é algo que tem a ver com o quê? De onde que vêm os princípios básicos da doutrina? Eles são expressões do quê? Das leis divinas. Se as leis divinas existem na consciência do ser humano, e existem seres que sempre investigaram essas leis da própria natureza, significa o quê? Que todos esses princípios não foram invenção dos espíritos superiores que passaram isso a Allan Kardec. Foram princípios que desde o princípio existe. Claro que era uma minoria que conhecia esses princípios. Né? Era uma minoria. E hoje passa a ser uma crença cada vez mais generalizada. Exatamente isso que eles dizem aqui nessa resposta. Esta doutrina é tão antiga quanto o mundo. Tal motivo porque em toda parte a encontramos, o que constitui prova de que é verdadeira. Conservando a intuição do seu estado de espírito, o espírito encarnado tem instintivamente consciência do mundo invisível, mas os preconceitos bastas vezes falseiam essa ideia. E a ignorância lhe mistura a superstição. Então aqui a resposta é muito clara. Que doutrina que é tão antiga quanto o mundo? Não é estranho essa frase? A doutrina espírita foi codificada, surgiu em 1857. Como que ela é tão antiga quanto o mundo? De que eles estão falando aqui? Ele está falando das próprias leis divinas e o conhecimento das leis divinas. Ele não está falando da doutrina espírita consolador prometido por Jesus. Né? Por isso que é importante, no estudo do livro dos Espíritos, a gente ver aquilo que é genérico daquilo que é específico. Sempre é muito importante a gente saber a diferença de uma coisa e de outra. Por quê? Se colocarmos isso que é genérico de forma específica, dá a impressão que a doutrina espírita, o espiritismo já existia desde antes de Jesus, desde sempre. Na verdade, não o espiritismo, mas os princípios básicos que a doutrina espírita prega, né? De formas às vezes um pouco diferentes, mas os princípios básicos são patrimônio do ser humano num processo de evolução. Na pergunta, Kardec põe doutrina espírita com D maiúsculo, D e E maiúsculo. Na resposta, doutrina está com D minúsculo. Aqui está falando mais como um conhecimento, um conjunto de conhecimento, doutrina com D minúsculo. E a doutrina espírita, consolador prometido por Jesus. E novamente eles voltam a falar que o que gera a descrença é exatamente os preconceitos motivados pelo orgulho que vimos na questão anterior. Agora nós vamos estudar outra parte do texto que iniciamos a estudar no nosso encontro passado. Esse texto é da Revista Espírita, de fevereiro de 1864, Estudo sobre a Reencarnação, de um espírito protetor do médium. Foi dado na Sociedade Espírita de Paris, a comunicação, e o médium senhorita AC. Nós vamos estudar os itens 2 e 3. Esse texto sobre reencarnação é bastante profundo. Ele tem 5 itens, nós estudamos o 4º item no nosso encontro passado. E agora, hoje, nós vamos estudar o 2º e o 3º. A reencarnação e as aspirações do homem. As aspirações da alma conduzem à sua realização e esta realização se cumpre na reencarnação, enquanto o espírito está no trabalho material. Explico-me. Tomemos o espírito em seus primórdios na carreira humana. Estúpido e bruto, sente, contudo, a chama divina em si, pois que adora um Deus que materializa consoante a sua materialidade. Nesse ser, ainda vizinho do animal, há uma aspiração instintiva, quase inconsciente, para um estado menos inferior. De que o benfeitor está falando aqui, gente? Da lei do progresso. E o progresso sendo efetivado, Adriano, em que nível aqui? No nível instintivo? Tem a ver. Existem dois tipos de progresso. Nós já vimos aqui. Quais são? Horizontal e vertical. De que tipo ele está falando aqui? O progresso horizontal, que se dá na horizontal da vida. Veja bem, o espírito está evoluindo devido a essas questões instintivas. E o que acontece com ele no processo evolutivo? O texto coloca bem claro que acontece uma coisa muito significativa com o espírito. O que é que acontece? O despertar da de adoração? Tem a ver, na verdade, como ele é um espírito que passou pelo reino animal e chegou no reino nominal, apesar, como diz o texto, estúpido e bruto, ele sabe, ele sente que há uma chama divina em si, né? Pois que adora um Deus que ele materializa, mas ele sabe que existe um ser superior, ele sente isso. E no início do processo não tem a perversão do orgulho. Então ele não nega um ser superior. Ele apenas materializa esse ser superior de acordo com a capacidade intelecto moral que ele traz. Uma capacidade ainda, como diz o texto, muito bruta. Mas o que acontece com ele lá no âmago do ser? Quando no Livro dos Espíritos fala que o espírito não precisa passar pela fieira do mal, mas pela fieira da ignorância, e somos criados simples e ignorantes, e cada um tem o quê? Questão 115? Tem uma missão, que é conhecer a verdade para nos aproximarmos de Deus. De que ele está falando aqui, gente? Da evolução, que se dá num primeiro momento Olha o final do texto aqui. Nesse ser, ainda vizinho do animal, há uma aspiração instintiva, quase inconsciente, para um estado menos inferior. Por que quase inconsciente? Aqui tem um conceito muito profundo que nós temos trabalhado em psicologia, que é diferente da psicanálise. A psicologia transpessoal, ela tem essa visão mais profunda do ser, diferente da psicanálise. Para a psicanálise existe o quê? Existe o inconsciente. Para o espírito imortal, existe o inconsciente? O benfeitor acabou de falar isso aqui. Dá para enxergar? Ó, aqui, ó. Nesse ser ainda vizinho do animal, ele está falando aqui do ser hominal no início do seu processo evolutivo, como ser hominal, como espírito humano. Há uma aspiração instintiva quase inconsciente, ela nunca é inconsciente. Dá para entender isso, gente? Isso é muito significativo. Por quê? Por quê que ela nunca é inconsciente? Ainda não na lei de misericórdia, porque a lei de misericórdia surge, ela é acionada quando nós enveredamos pelo caminho do mal. Aqui o Espírito ainda não entrou nesse caminho. As leis de Deus estão na consciência dele desde o princípio, exatamente por isso. Se as leis divinas estão na nossa consciência, é possível ser inconsciente delas? Pode chegar nesse quase inconsciente, mas nunca inconsciente. Então, o inconsciente freudiano, aquela coisa de que o espírito, a pessoa, é porque é uma visão materialista. Na visão materialista existe o inconsciente, você não sabe nem o que é aquilo. Agora, dentro da visão espiritual, o ser espiritual nunca é inconsciente. Nesse nível bem bruto, ele é quase inconsciente, mas não é totalmente inconsciente. Então é subconsciente. Por isso o termo que nós utilizamos na psicologia transpessoal é de subconsciência, não de inconsciência. Porque a subconsciência ela vai variar desde uma subconsciência profunda, como é esse caso, até uma subconsciência mais superficial. O espírito, quanto mais evolui, mais ele vai se tornando consciente de si. E esse é o grande objetivo da vida. O que é essa consciência de si? Qual o significado dela? Consciência de quê? Que o céu é azul, que as árvores são verdes. Hã? Consciência de quê? Passa pela virtude do aprendiz da vida, Vinícius, mas não é só. O que, que nós estamos aqui para nos tornarmos cada vez mais conscientes? As leis divinas na nossa, que já estão na nossa consciência, mas elas estão de que forma? Latente, que quanto mais consciência das leis divinas é o espírito, né? Mais o que, que vai acontecer com ele? Mais evoluído ele é. O que caracteriza um espírito superior? Total consciência das leis divinas. Ainda não movimenta as leis divinas como o Espírito Crístico movimenta, que ele já é uno com o Pai. Mas ele tem total consciência das leis divinas, ama-as e aplica na sua vida. Qual é a nossa condição? Nossa condição de espírito em evolução, né? Qual é a nossa condição? De consciência plena das leis divinas? Não. Ainda estamos por conscientizar disso tudo. Então, qual é o nosso principal objetivo aqui na vida? A existência? Conhecer profundamente as leis, desenvolvendo as virtudes. O estado da inconsciência se deu antes da humanidade? Na verdade, não se pode falar em animal inconsciente. Porque o que caracteriza o ser antes de entrar no reino nominal, qual é? Nós vimos isso no módulo 4. Hã? O que caracteriza o ser humano é a capacidade a liberdade de escolha. E por que que ele adquiriu essa capacidade de escolha? Pela capacidade de raciocínio, que foi desenvolvida quando, Zeila? Na individualização do princípio inteligente. Então, essa individualização é inconsciente? É inconsciente? Nós podemos chamar de inconsciente?
1: Não.
0: Ela é o quê? Ela obedece uma lei. Que lei é essa? Tem a ver com a lei da evolução, mas é uma outra lei específica para a evolução do mineral até o animal mais evoluído. Tem a ver com a lei de evolução da lei do progresso, mas a lei de evolução e do progresso, só ela vai se aplicar, porque é uma lei moral, vai se aplicar no reino nominal, porque é uma lei moral. Antes existe uma outra lei. Não é lei do trabalho, porque... A lei do automatismo, exatamente. A lei do automatismo. De onde que vem esse automatismo? De onde que vem o automatismo? Do próprio Criador, que impulsiona o espírito de forma automática o seu processo evolutivo. Tá? Então nós podemos dizer que um princípio inteligente criado na mesma hora que o outro vai chegar no nível do animal mais evoluído na mesma hora? Podemos dizer isso? Uai, por que não? Se a evolução é automática, se não chegar na mesma hora, o que haveria? Privilégio para um em detrimento do outro. Então haveria injustiça com aquele princípio inteligente. Agora, um que se tornou o rei nominal hoje, nesse segundo ele entrou no rei nominal. Eles vão se tornar anjo no mesmo momento?
2: Não.
0: Aí não. Por quê? Qual é a diferença? A partir do momento que entramos no rei nominal, que lei que deixa de nos nortear a nossa vida? Hã? A lei do automatismo deixa de existir. Já não é mais... Tudo que vai acontecer conosco não vai ser mais com base na lei do automatismo. Vai ser com base na qual lei? Aí entra todas as... A lei de liberdade em sintonia com a lei do progresso, né, com a lei do trabalho, com todo o esforço individual e intransferível que vai acontecer pela escolha do espírito. Então, aquele que escolhe fazer mais esforços do que o outro, vai chegar mais rápido. É o que está lá na questão 115. Todos têm a mesma origem e a mesma destinação. Agora, a trajetória de cada um vai variar conforme a evolução, o movimento de esforço que cada um fizer individualmente. Porque não há automatismo nesse caso. Então, voltando à pergunta que o Lieber fez, existe animal inconsciente de si? Não. Existe animal evoluindo pela lei do automatismo. Só é possível falar em subconsciência e consciência em que momento? Quando ele entra no reino nominal. Então, no primeiro momento, ele está nesta condição aqui, do ser ainda embrutecido, que acabou de entrar no reino nominal, e aí, nesse estado quase inconsciente, subconsciente profundo, ele vai começar a ter uma aspiração de algo melhor. Por que que ele começa a ter uma aspiração? Veja bem, cessou a lei do automatismo. Que outra lei que começa a vigorar para já não o princípio inteligente, mas o espírito com E maiúsculo? Hã? Além da lei de liberdade, de escolha, existe uma lei que impulsiona. Que lei é essa? Lei do progresso. A lei do progresso, o Criador... Veja bem, olha a diferença. A lei do automatismo se dá por um processo exclusivo do Criador. E a lei do progresso, cidade que forma? Como que ela acontece? Existe o convite do Criador, a força da vontade divina que nos impulsiona o progresso, não existe? Que deve ser coadjuvada com a nossa força de vontade para que haja o progresso. Então veja bem, lei do progresso, lei do trabalho e lei de liberdade. As três leis em sintonia, a pessoa vai aspirar um estado superior e esse estado vai acontecer pelo desejo apenas. Primeiro é uma aspiração, depois é o quê? Uma ação da vontade. A ação da vontade faz com que ele alcance um nível maior. A lei do automatismo é uma lei biológica sem consequências morais. Aliás, ela é uma lei de evolução que se dá, não apenas... Porque no mineral também acontece o automatismo, né? Então ela não é biológica exclusivamente, porque seria só nos vegetais e nos animais. Mas ela é uma lei física, uma lei que comanda o universo, que vai propiciar a evolução automática nos três reinos inferiores da natureza. Tá? Então ela é uma lei de evolução que não tem fundamento moral. Porque se ela tivesse, haveria todo um processo de evolução por escolha. E o ser nesses três níveis, eles não têm capacidade de escolha. Não tem. Jesus coloca isso em que parte do Evangelho? Tem um versículo do Evangelho muito claro que Jesus fala isso. Dica, é no Sermão da Montanha. Hã? Olhai os pássaros dos céus, que não plantam nem colhem. O que Jesus está falando aí? Lei de causa e efeito. Eles não estão submetidos à lei de causa e efeito. Por quê? Não plantam nem colhem. Planta é causa. Colheita, efeito. Por que que o animal não está submetido à lei de causa e efeito? Porque está na lei do automatismo. E a lei de causa e efeito é uma lei de que tipo? É uma lei moral. E todos aqueles que estão submetidos à lei do automatismo não estão submetidos a uma lei moral. Então não existe o animal que tem karma, nasceu para sofrer um câncer. Não, isso não existe. São imperfeições naturais da matéria, como está no Livro dos Espíritos. Ficou claro isso, gente? Todo mundo está acompanhando o raciocínio e a reflexão? Vamos continuar, que é muito interessante o texto do mentor aqui. Começa por desejar satisfazer seus apetites materiais. Inveja os que vê num estado melhor que o seu. Assim, numa encarnação seguinte, ele mesmo escolhe, ou antes é arrastado a um corpo mais aperfeiçoado. E sempre, em cada uma de suas existências, deseja um melhoramento material, jamais se sentindo satisfeito. Quer subir sempre, porque a aspiração à felicidade é a grande alavanca do progresso. Olha que texto riquíssimo. Ele fala das leis divinas de uma forma muito clara e lógica. Então, aquele ser primitivo, o que ele quer no primeiro momento? A evolução vai se dar quase que na horizontal, mas não é nunca na horizontal, num platô. Porque se ele está aspirando a algo maior, ela sempre vai estar numa leve inclinação, mesmo que seja bem lentamente, né? Por que que isso acontece? Veja bem, ó, aqui. Ele deseja satisfazer seus apetites materiais e inveja os que vê no estado melhor que o seu. Mas inveja e desejo de apetites materiais não é um movimento egóico, prejudicial? Qual é a diferença desta inveja aqui da inveja que algum de nós teria? Há uma diferença? Aqui não é, é aquilo que as pessoas, entre aspas, chamam de inveja boa. Que, não, na verdade, ela só vai ser boa quando for um processo de aspiração para uma coisa maior e melhor. Veja bem,

que sai do processo puramente instintivo e começa a desenvolver as paixões egóicas, mas não do conceito de paixão que nós temos. Lá no Livro dos Espíritos não fala que as paixões decuplicam a força do Espírito? Eles estão falando de orgulho e egoísmo ali? De que eles estão falando? Desse momento aqui do Espírito, que ele aspirando a algo maior, ele quer aquilo para ele. Então o que ele vai fazer com ele? Aquilo vai ampliar a sua força, porque naquele momento ele está mais para o instinto do que para a razão. Não há nada de orgulho nem de egoísmo aí. O orgulho e o egoísmo, eles são desenvolvidos muito mais tarde num processo de perversão do instinto. Veja bem, qual é a diferença desse momento aqui? Aqui não há perversão do instinto. Aqui é o instinto se ampliando para entrar num processo mais elaborado, que são as paixões do ego. Está dando para acompanhar o raciocínio, gente? Né? Há uma diferença da perversão dos instintos, que vai gerar o orgulho e egoísmo humano. Né? Quando o animal, por exemplo, ele abocanha o alimento e fica para ele, e ele não deixa o outro comer, aquilo lá é um processo egoísta do ponto de vista humano do termo? Apenas uma necessidade instintiva. Ele vai e abocanha, o mais forte ele vai acabar para que a descendência seja cada vez mais fortalecida. Porque se o fraquinho lá, não, deixa o fraquinho comer. Aí o fraquinho vai, se reproduz, daqui a pouco há uma dizima espécie, porque geneticamente vai haver uma degeneração. Então isso no animal é normal. O ser humano que já saiu da condição animal, está no animal agora. Num primeiro momento, há todo esse desejo instintivo. E isso é natural de uma aspiração para o nível maior. Então aquilo não vai ser patológico. Não é um movimento egóico patológico aqui. Tá? Colocação. Então essa inveja faria esse espírito, essa pessoa aqui, denegrir o outro para ele achar, se sentir superior? Jamais, porque ele nem tem essas noções. Porque veja bem, esse processo já é uma elaboração do pensamento pervertido, que o ser humano, que envereda pelo caminho do mal, ele pratica depois desse momento. Esse momento aqui é o momento que ele é simples e ignorante. Ele não é mau, é simples e ignorante. Então qualquer erro que ele comete aqui tem o mesmo peso de um erro que nós cometeríamos, completamente diferente. É porque tem muita gente que pensa que o espírito evoluindo, sem passar pela fieira do mal, tem gente que acha que esse não passar pela fieira do mal é nunca errar. Tem gente falando isso, inclusive tem uma tese esdrúxula que fala isso, que é espírito que nunca errou. Na verdade, não é que ele nunca errou, ele pode não ter passado pela fieira do mal, passou pela fieira da ignorância. Não é possível não errar. Espíritos simples e ignorantes não vão acertar sempre, senão eles teriam que ser criados mestres. Teriam que, literalmente, ser criados mestres. O nunca errar, não, isso não existe. Nunca passar pela fieira do mal. Nunca errar é uma tese rustanguista que fala que Jesus nunca errou. Ele evoluiu em linha reta, como se fosse um foguete. Saiu da condição de simplicidade e ignorância, chegou no espírito superior sem nunca ter errado, cometido um erro. Isso não é possível. Agora, ele pode não ter passado pelo caminho do mal? Pode. Né? Pode, pela fieira do mal. Agora, não necessariamente, porque quando o espírito chega na condição de puro espírito, o que o Livro dos Espíritos fala sobre aquele...

0: Aqueles que passaram pelo mal e aqueles que não passaram. Há uma diferença? O espírito vai ser de segunda categoria por ter passado no mal? Não. Os benfeitores falam que eles não, antes não passavam de espíritos. E agora eles são puros espíritos. Então não importa se passou ou se não passou. Para o espírito puro, o que importa é a condição dele. É o nível que ele chegou. Tá? Passar pela fieira do mal seria perverter os instintos? Sim. E quando se perverte o instinto, aí você entra pelo caminho do mal. É aquela questão que fala que os espíritos nessa condição aqui, eles são tutelados como as criancinhas. Porque do ponto de vista espiritual, eles estão na infância. E aí necessitam de uma tutela. Chega um momento que essa tutela mais direta cessa. E aí que o livre-arbítrio pode ser pervertido. À medida que as sensações corporais se tornam maiores, mais aperfeiçoadas, suas sensações espirituais também despertam e crescem. Então, começa o trabalho moral e a depuração da alma, se une à aspiração do corpo para chegar ao estado superior. Então, aqui, nesse parágrafo, ele já começa dizendo a respeito do progresso que vai se dando, e aí ele sai do desejo puramente instintivo e entra no movimento no quê? Qual a diferença desse momento aqui para o anterior? Veja bem, num primeiro momento a criatura é só instinto. Depois ela experimenta sensações. Depois ela vai experimentar o quê? Sentimentos. Aqui o benfeitor está falando do quê? Exatamente. O processo da sensação já é uma evolução em relação ao anterior de instinto. Nesse estado de sensações corporais, o que que vai acontecer? O movimento, a aspiração para um nível maior, que das sensações corporais ele busca as sensações espirituais. Por que que acontece isso? Como ele diz, começa o trabalho moral e a depuração da alma, se une à aspiração do corpo para chegar ao estado superior. O que que ele estava buscando? Ele queria um corpo melhor para ele poder andar melhor, para ele poder se locomover, para que tudo acontecesse, porque quando nós estávamos naquela condição mais primitiva, como que eram os nossos corpos? E junto com isso, com essa fase evolutiva, começaram a haver mutações e a haver corpos um pouco mais elaborados. Então o espírito via aquele mais macacoide, vinha um outro um pouquinho mais bonitinho, mas ele falou, eu quero também isso aqui na próxima. Ele não tinha noção de na próxima encarnação eu quero isso, mas quando ele via e sentia a aspiração, aquela, entre aspas, inveja boa do outro, né, ele aspirava ter aquilo também. Então ele já renascia num corpo mais aperfeiçoado, que sim, os tutelares, o arrastado são os tutelares que, mas sempre, mesmo se ele não desejasse, os outros traziam, né? Aí chega um momento que vai acontecer o quê? A partir do momento que a espécie Homo sapiens foi desenvolvida, o que que aconteceu? Vamos trazer bem para nós, para a Terra aqui, porque a gente aprende melhor. Antes havia o homem de Neandertal, o Cro-Magnon, eram várias espécies hominídeas que gradualmente foram extintas e deu origem a uma única espécie humana, que é o Homo sapiens. A partir do momento que essa espécie foi desenvolvida, o que que aconteceu? Toda aquela transição puramente era mais ligada à biologia, ao aspecto do corpo, cessou, porque já todo mundo tinha mais ou menos o corpo semelhante. E aí o que que começou a ver o quê? Aqui, ó, que ele diz: à medida que as sensações corporais se tornam maiores, mais aperfeiçoadas, suas sensações espirituais também despertam e crescem. Então, o ser começou a ter cada vez mais as suas necessidades biológicas atendidas, né? Todo o movimento, toda a evolução antropológica, cultural, por exemplo, o ser que vivia só de caça passou a fazer o quê? A praticar a agricultura, né? De nômade ele passou a ser gregário em vilas, cidades, e tudo isso foi sendo construído no, na evolução do planeta Terra. Então, o que, que foi ocorrendo? Cessando necessidades materiais, surgem o quê? Inclusive, Maslow, aquele grande psicólogo transpessoal americano, ele fala da pirâmide de Maslow. Cessando as necessidades materiais, o que, que acontece naturalmente com o espírito? Ele deseja satisfazer as necessidades mais de ordem espirituais. E é exatamente isso que o mentor fala muito tempo, muito antes de Maslow, ele está falando exatamente isso aqui. Né? Começa a haver um movimento de buscar as realizações espirituais e não apenas as materiais, porque elas já estão parcialmente atendidas. Sim, ainda se dá. Mas aí ele coloca, começa o trabalho moral e a depuração da alma se une à aspiração do corpo. Porque a aspiração do corpo não cessa de querer cada vez mais ter as suas necessidades biológicas atendidas. Mas não para aí. Aí ele vai querer cada vez mais as necessidades espirituais sendo atendidas. É nesse momento que há essa migração dos fenômenos da natureza para uma percepção do ser mais divino, menos material e mais espiritual, sim. Gradualmente vai surgindo dos reinos da natureza, da adoração dos fenômenos da natureza, passa para quê? Nós já vimos isso também, em outro módulo. Passa para a visão politeísta da divindade, para depois surgir a visão do Deus único. Primeiro um Deus único punidor, né, que para ser temido. E depois o Deus único para ser amado, como Jesus nos ensina. Nós vimos no primeiro módulo do nosso curso, a presença amorosa de Deus em nossas vidas. Esse estado de igualdade de aspirações materiais e espirituais não é de longa duração. Logo, o espírito se eleva acima da matéria e suas sensações não mais podem ser satisfeitas por ela. Necessita mais, precisa de melhor. Mas aí, tendo sido o corpo levado à perfeição sensitiva, não pode acompanhar o espírito, que então o domina e dele se desprende cada vez mais como de um instrumento inútil. Então, de que ele está falando aqui? Quando é que o espírito, ele já atendido todas as necessidades materiais, tudo que ele aspirava do ponto de vista material, isso está acontecendo lá na primitividade ou em um outro momento? Isso é já o espírito numa condição bem superior. Não na primitividade. Em que momento que isso vai acontecendo? Independente de seguir pela fieira só da ignorância ou do mal, isso vai acontecer com todos os espíritos. Que momento é esse? Por exemplo, aqueles que estão totalmente envolvidos de forma sensualista, o que vai acontecer necessariamente com eles? Vão se cansar. Chega um momento que entra em tédio. As questões puramente materiais produzem para o espírito um tédio. Então, nesse momento, o que ele aspira?
1: Ele cai em si e volta à casa dos pais.
0: Exatamente. Da parábola, o Nestor lembra aqui da parábola do filho pródigo. Ele pode enveredar por um caminho sensualista, mas cedo ou tarde ele vai cair em si e voltar para a casa do pai. Então, ele vai entrar nesse movimento ascendente espiritual. Porque, como ele diz aqui, ele se eleva acima da matéria e suas sensações não mais podem ser satisfeitas por ela. Por mais sensualista que o espírito esteja, chega um momento que ele cansa daquele caminho. Uma vez cansado, no tédio, ele vai buscar o espiritual. Então ele precisa de melhor. Mas aí, tendo sido o corpo levado à perfeição sensitiva, não pode acompanhar o espírito, que então o domina. E dele se desprende cada vez mais. E o que, que ele está falando aqui? A individuação do espírito. Existe primeiro a individualização do princípio inteligente se tornando espírito com E maiúsculo, depois a individuação. Ele acabou de descrever aqui o processo da individuação. Tá? A individuação é esse movimento do espírito que, uma vez que ele se saturou ou não, mesmo que ele não tenha se saturado, mas ele viu que esse lado puramente material, egóico, não lhe satisfaz, ele começa a trabalhar na vertical da vida para ascender sempre. Até chegar em que condição que ele coloca aqui? Quando é que o corpo se torna um instrumento inútil? Até a condição do espírito puro, que ele está descrevendo aqui. Todo o processo da individuação do espírito até a condição da angelização como espírito puro. Tá? Faz sentido isso? Dá para enxergar isso ou estamos viajando na maionese? Olha como o texto parece aparentemente simples e o quanto de elementos reflexivos ele traz. Vamos continuar aqui. Direciona todos os seus desejos, todas as suas aspirações para um estado superior. Sente que as necessidades corporais, que lhe eram motivo de felicidade em suas satisfações, não são mais que um estorvo, um aviltamento, uma triste necessidade, da qual aspira libertar-se para gozar sem entraves de todas as venturas espirituais que pressente. Bonito, né? Então veja, aqui ele descreveu todo o processo de tédio que o espírito adentra. Então ele já cansou de buscar, por uma questão de prazer corporal, a satisfazer as suas necessidades. Ele cansou disso. Porque, como ele diz aqui, as necessidades corporais eram um motivo de felicidade em suas satisfações. E gera felicidade? Não gera. Porque a felicidade é puramente espiritual. E aí o que vai acontecer com esse movimento? Olha como é profundo o texto. Ele passa a ver aquilo como um estorvo. A busca do prazer puramente sensual passa a ser um estorvo, um aviltamento, uma triste necessidade da qual aspira libertar-se para gozar sem entraves de todas as venturas espirituais que pressente. Então aí ele definitivamente escolhe o caminho na vertical da vida, né? Trabalhando para a libertação e viver as venturas espirituais. Então isso daqui vai sendo construído no espírito com base em que leis? Vamos recapitulando. Progresso, trabalho e liberdade. Mais diretamente, né? Essas três leis em conjunto formando tudo isso ocorrer com o espírito. Vejamos agora a ação dos fluidos na reencarnação. Uma vez entendido que o processo de aspiração ele vai sendo ascendente, como que isso vai acontecer fluidicamente no nível do próprio processo da reencarnação? Sendo os fluidos os agentes que movimentam o nosso aparelho corporal, também são eles os elementos de nossas aspirações. Pois há fluidos corporais e fluidos espirituais, tendendo todos a elevar-se e a unir-se a fluidos da mesma natureza. Então, de que ele está falando aqui? Nós acabamos de ver que as aspirações é aquilo que o Espírito vai se, desde o instante que ele entrou no reino nominal, ele vai nutrir aspirações e vai ascendendo gradualmente. E aí ele diz, sendo os fluidos os agentes que movimentam o nosso aparelho corporal, eles são, também são eles os elementos de nossas aspirações. Então, como que vai acontecendo na prática o processo? Quando nós queremos ascender, o que, que vai acontecer? Esse movimento que é espiritual vai propiciar o quê do ponto de vista fluídico? Uma modificação dos próprios fluidos do perispírito. Como é que nós vamos ter corpos cada vez melhores? Quando o espírito se melhora, ele modifica fluidicamente o perispírito, dando possibilidade a ter corpos mais purificados. É dessa maneira que acontecem as chamadas mutações. As mutações que acontecem para melhor vão acontecendo exatamente o espírito se tornando mais fluidicamente menos denso, ou perispírito, melhor dizendo, que vai, por sua vez, levar isso até os genes do corpo físico. Imprime no próprio corpo físico. Então, os fluidos corporais e os fluidos espirituais, tendendo todos a levar-se e a unir-se a fluidos da mesma natureza. Não é interessante isso? O espírito vai evoluindo, o seu perispírito evolui junto com ele, até a quinta essência do espírito puro. Esses fluidos compõem o corpo espiritual do espírito, que acabamos de falar, o perispírito que ele está dizendo aqui, que na condição de encarnado, age por meio deles sobre a máquina humana, que lhe compete aperfeiçoar, pois tudo é trabalho na criação, tudo concorre para o progresso geral. De que ele acabou de falar aqui, gente? Da lei do trabalho. E essa lei, que é uma lei moral, ela está ligada, no caso do ser humano, a que fatores? Ele diz isso nesse texto aqui. Nós somos espíritos o quê? Imortais e imperfeitos? Perfectíveis, né? Melhor. Mas que mais? Que nós somos imortais, perfectíveis e... E que, gente? Que tipo de espíritos nós somos? Encarnados, né? Ou tem alguém desencarnado aqui que está materializado? Nós somos espíritos encarnados. É o que ele está dizendo aqui. Na condição de encarnado, o que, que vai acontecer... Por base na lei do trabalho e a lei do progresso. O aperfeiçoamento do próprio corpo fluídico e do corpo físico. Aqui, ó. Age por meio dele sobre a máquina humana que lhe compete aperfeiçoar. Então, o corpo humano, o nosso corpo, vai ser aperfeiçoado a partir do quê? Do nossa evolução enquanto espírito, que vai, por sua vez, gerar um perispírito mais evoluído, que vai, por sua vez, gerar um corpo mais evoluído. Então, se nós queremos viver sem doenças, o que, que nós necessitamos? O que, que nós necessitamos? Curar o espírito. Porque uma vez que o espírito se torne melhor... O perispírito dele, do espírito, vai se tornar mais quintessenciado, mais fluídico, mais harmonizado. O próximo corpo vai ser um corpo muito com menos doença, até se libertar completamente das doenças. O que, que ele falou então aqui, nesse parágrafo, bem prático, da saúde espiritual? A saúde no nível mais profundo, exatamente disso que ele falou. Olha como é muito rico esse texto. Um texto de 1864. O espírito tem livre-arbítrio e sempre busca o que lhe é agradável e o satisfaz. Se for um espírito inferior e material, procura suas satisfações na materialidade. E então dará impulso aos seus fluidos corporais, que dominarão, mas tenderão sempre a crescer e elevar-se materialmente. Que interessante. Que lei que ele está falando aqui? Lei de responsabilidade, liberdade, responsabilidade, o que mais? Tem uma lei que sutilmente ele aborda aqui. Todas essas que nós estamos trabalhando, lei de liberdade, lei do progresso, lei de, do trabalho, lei de responsabilidade, estão envolvidas. Mas tem uma lei que sutilmente ele coloca aqui. Veja bem, o que, que ele está falando aqui? O espírito tem livre-arbítrio. Lei de liberdade está clara. E sempre busca o que lhe é agradável e satisfaz. Se for um espírito inferior e material, procura suas satisfações na materialidade. Então, quando o espírito sensualista busca satisfação na materialidade, o que, que acontece com ele? Ele entra num processo sensualista, é o ir para terras longínquas, lá da parábola do filho pródigo. O que, que vai acontecer com ele? Hã? Ele vai entrar no mecanismo de dor e sofrimento. Agora, para que serve essa dor e sofrimento? Então, dará impulso aos seus fluidos corporais que dominarão. Então, o sensualismo dominou. E aí, o que, que acontece? Mas tenderão sempre a crescer e elevar-se materialmente. De que lei ele está falando aqui? Lei de misericórdia. Faz sentido? É a lei de misericórdia. Porque mesmo indo para terras longínquas, o pai nunca abandona o filho e vai fazer, pela lei de misericórdia, propiciar que ele volte para casa sempre. Ou vai ter alguém que nunca vai voltar para casa. Oportuniza quantas encarnações forem necessárias, porque às vezes o espírito fica várias existências buscando o que é agradável e o satisfaz materialmente. Até que ele canse de sofrer, e aí ele, pela lei de misericórdia, ele é resgatado para crescer e elevar-se espiritualmente a partir daquele excesso produzido. É disso que ele está falando aqui. Faz sentido, gente? Continuemos. Assim, as aspirações desses encarnados serão materiais. E voltando à condição de espírito, buscará nova encarnação em que satisfará suas necessidades e desejos materiais. Porque, notai bem, a aspiração corporal não pode pedir como realização senão uma nova corporeidade, ao passo que a aspiração espiritual não se prende senão às sensações do espírito. Então vejamos que ele está falando do quê? Aqui. O espírito que está buscando todas as suas... a sua satisfação nas questões puramente materiais. É exatamente dentro da parábola do filho pródigo a fase do filho que sai para terras longínquas para gozar de tudo que é sensual. Né? Quando ele está nesse caminho, isso tem base no quê? Para ele seguir por esse caminho. A lei de liberdade, livre-arbítrio. Né? Ele pode fazer isso? Pode. Não quer dizer que deva. Né? E aí o que vai acontecer? Ele vai passando de existência, porque na parábola Jesus coloca o filho pródigo de uma forma linear, indo para terras longínquas, arrependendo, né, caindo em si, arrependendo e voltando para a casa do pai. Aquilo acontece numa única existência? Normalmente, são várias existências indo para terras longínquas, quando o espírito está nessa condição do gozo material. E aí são várias existências para, pode ser, ele sofrendo as consequências, até que ele cai em si. E aí, olha, cair em si significa o quê? É o processo da despertar da consciência, que gera o quê para o espírito? O arrependimento. Gera para o espírito o arrependimento, aí depois é necessário a expiação e a reparação. A expiação e a reparação é o ato, a expiação o ato de voltar para casa, e a reparação é o trabalho do bem que ele pede a oportunidade para o pai. A isso será solicitado por seus fluidos, que deixou que se materializassem. E como no ato da reencarnação, os fluidos agem para atrair o espírito no corpo que foi formado, havendo, portanto, atração e união dos fluidos. A reencarnação se opera em condições que darão satisfação às aspirações de sua existência precedente. Então, aqui ele está falando da encarnação em que fase do espírito? Na fase ainda sensualista. Nesse nível de encarnação, ela acontece daquela forma que nós vimos, com os afetos participando do processo, levando o espírito até a reencarnação, ou se dá de uma maneira mais biológica, automática? Se dá dessa forma mais biológica. Que ele está falando exatamente disso. Pela lei da atração e união dos fluidos, o espírito muitas vezes reencarna, desencarna sem muita consciência de si. É aquele processo subconsciente que ele vai de uma encarnação para outra e vai evoluindo mais na horizontal da vida, levemente vertical. Há fluidos espirituais como fluidos materiais, se estes dominarem. Mas então, quando o espiritual sobreleva o material, o espírito que julga de modo diferente escolhe ou é atraído por simpatias diferentes. Como necessita de depuração, e a esta só chega pelo trabalho, as encarnações escolhidas e são mais penosas, porque depois de haver dado supremacia à matéria e a seus fluidos, deve constrangê-la, lutar contra ela e dominá-la. O que ele acabou de descrever aqui? O espírito que escolheu o caminho do sensualismo, isso é uma escolha, viveu o sensualismo de todas as maneiras possíveis. Como ele diz, há fluidos espirituais como fluidos materiais. Por enquanto, ele está envolvido totalmente na densificação dos fluidos materiais. Vai chegar um momento que o que vai acontecer, nós vimos agora há pouco, o tédio. Chega um momento que há o tédio. Nesse momento, que é o momento do cair em si, lá da parábola, que ele chega nesse tédio e na carência que todo esse processo gera. Aí o que ele vai fazer? O espiritual sobreleva o material. O espírito julga de modo diferente. Ele passa a ver o quê? Vamos voltar lá na parábola do filho pródigo, que ela tem tudo a ver com esse texto. O que o espírito lembra? Da abundância da casa do pai, e ele estava ali passando necessidade. Por que que ele lembra da abundância da casa do pai se ele estava no caminho sensualista? Não é porque ele se cansou. Ele também por isso. Ele caiu em si. Mas o que que é esse cair em si? É dar uma cambalhota e cair em cima de si mesmo? Que referência é essa, Nestor? Tem a ver com isso. As leis divinas na consciência. Então as leis divinas nos convidam a quê? Elas existem para quê? Qual é o grande objetivo das leis divinas? Sermos felizes, não é? E que abundância é essa? Da vida em abundância, que é a felicidade, que ele não está construindo, que ele está buscando no sensualismo, e o sensualismo só gera o quê? Dor e sofrimento e tédio, vazio. Cada vez um vazio existencial. E nesse vazio ele cansa e aí ele vai fazer com que o espírito julgue de modo diferente, escolhe e é atraído por simpatias diferentes. Que caminho que ele vai escolher a partir de agora? Como necessita de depuração e a essa só chega pelo trabalho, o que ele vai fazer agora? As encarnações escolhidas e são mais penosas. O que significa essa? Porque tem gente que fala, mas agora que eu melhorei, agora a encarnação está cheia de problemas, cheia de coisa, de desafio. Por quê? Porque agora ele está voltado para a ascensão espiritual na vertical da vida, que é o momento de expiar e reparar. As duas coisas, expiar e reparar. Então ele passa pela situação, viveu o sensualismo até a última gota, cansou do sensualismo, agora ele a própria consciência o convida a expiar e reparar. Nesse momento, o que vai acontecer com ele do ponto de vista profundo? Na parábola, Jesus coloca algo acontecendo com o filho pródigo, que é importante que nós saibamos que isso é necessário ocorrer. Ele sente a indignidade de ter mergulhado profundamente nesses fluidos materiais sensualistas. Agora ele vai buscando o espiritual com aquela mácula do passado. Quando é que vai acabar esse sentimento de indignidade? Quando cessar a depuração. Deu para entender isso, gente? Só quando cessar a depuração é que esse sentimento de indignidade desaparece. Por isso que o Jesus coloca na parábola do filho pródigo, que o filho chega e diz para o pai: pai, já não sou digno de ser chamado teu filho, mas faze-me como um dos teus trabalhadores. Então ele vai, por isso que ele diz aqui, como necessita depuração e esta só chega pelo trabalho, as encarnações escolhidas. Então, a partir daquele momento, as encarnações vão ser uma após outra de depuração. Significa de expiações e provas, depois passa a ser terminadas expiações de provas, de depuração, provas de depuração, até a completa depuração e a dignificação acontecendo. Isso que ele chamou de dado a supremacia, depois de haver dado supremacia à matéria e a seus fluidos, deve constrangê-la, lutar contra ela e dominá-la. De que ele está falando aqui? Não é lutar contra o corpo, como é o movimento de ressignificar os apelos da matéria para viver a vida do espírito imortal. Aí que chega, que entra a virtude meio para chegar na virtude fim. Aí entra a virtude condição para buscar as virtudes meio e chegar nas virtudes fim, principalmente da felicidade. Na felicidade real e não na falsa felicidade do materialismo, do sensualismo. Diferença entre sentimento de indignidade e de inferioridade. No sentimento de inferioridade há uma estagnação do espírito que não quer se submeter que lei. A lei do trabalho. Isso que ele coloca aqui. O trabalho de depuração. Aí ele se sente inferior e aí fica lá sem fazer nada. Não, eu já sou inferior mesmo. Agora, o sentimento de indignidade é buscando a dignificação. Eu já não sou digno, mas faze-me como um dos teus trabalhadores para que eu trabalhe para me tornar digno. Então, esse é o processo, o sentimento de indignidade buscando dignificação. É isso que Jesus ensina na parábola. Ele não fala nada de sentimento de inferioridade. A inferioridade tem a ver com a culpa e a estagnação em um processo. Tá? Daí essas existências tão dolorosas que muitas vezes parecem injustamente infligidas a espíritos bons e inteligentes. Esses fazem sua última etapa corporal e entram ao sair deste mundo nas esferas superiores, onde suas aspirações superiores encontrarão a sua realização. A gente vê aquelas encarnações dolorosíssimas e o espírito, na verdade, concluindo uma etapa de para uma ascensão, né, intensa. Sempre o processo expiatório, quando aceito pelo espírito e trabalhado por ele, vai ser um indício de uma melhoria. Porque antes ele estava mergulhado no sensualismo. Agora ele está sendo convidado a mergulhar na reparação desse sensualismo todo. Então, esse movimento do espírito acolher e trabalhar pela transmutação é fundamental no processo reencarnatório. Aí a encarnação passa a ser produtiva porque houve uma escolha na vertical da vida. Faz sentido, gente? Ficou claro? Vamos para a nossa avaliação reflexiva. Feche os olhos. Entre em contato com você mesmo em essência. Buscando sentir o conteúdo estudado neste encontro. O que você entendeu do conteúdo que se aplique à sua vida?

conteúdo estudado, mudou a forma como você entende o processo da reencarnação? Caso positivo, que mudança foi essa?

Neste encontro, refletimos uma vez mais que a lei da reencarnação está em conformidade com a lei de justiça, amor e caridade, convidando você à prática efetiva da lei de liberdade, da lei de responsabilidade, lei do trabalho e lei do progresso, constituindo-se todas essas leis e uma bênção que Deus nos oferece para evoluir por meio do cumprimento das leis divinas e do desenvolvimento das virtudes. Como você se sente aproveitando essa dádiva divina chamada reencarnação para amar e cumprir essas leis, conquistando a sua evolução?

como você sente a sua vida aplicando o conteúdo estudado? Você sente que ele pode melhorar a sua vida em sua busca de autotransformação e nas suas atividades na prática do bem?

Sinta-se agora um espírito imortal que traz em si mesmo a determinação divina para evoluir até a perfeição relativa, pelo conhecimento pleno e cumprimento das leis divinas, pela prática das virtudes e pela busca da unidade com Deus. Mergulhe profundamente nessa verdade espiritual. Sinta Veja-se cumprindo as leis divinas e desenvolvendo todas as virtudes essenciais da vida ao longo do tempo, sentindo plenamente o objetivo pelo qual você está reencarnado, dádiva para que você conquiste a perfeição.

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0: Olá, seja bem-vindo a mais uma videoaula. Qual a sua visão sobre doença? No programa de hoje, começaremos a série sobre a depressão, essa doença intrigante que tem atingido cada vez mais pessoas. Confira.
1: Olá, hoje nós estaremos trabalhando em nossa videoaula a cura espiritual da depressão, uma nova série de videoaulas que trabalharemos essa grande dificuldade do ser humano nos dias de hoje, chamada depressão. A depressão é uma doença com um poder tão intenso nos dias de hoje, a ponto de a Organização Mundial de Saúde lançar um alerta para os médicos pelo mundo afora, dizendo que a depressão é a grande doença do século XXI. É a doença que vai se tornar pandêmica. Significa que todo o mundo vai vivenciar essa doença cada vez maior, cada vez de uma forma mais intensa. E nós estamos observando como profissionais da área de saúde que realmente a depressão vem aumentando de uma maneira assustadora. A quantidade de pessoas depressivas, deprimidas que nós temos observado em todas as áreas, em todas as classes sociais, é realmente assustador. Então nós vamos trabalhar nessa série de videoaulas a cura espiritual da depressão. Inicialmente vamos refletir alguns conceitos sobre a depressão. Primeiramente, o termo depressão. Ele origina-se do latim de, que significa baixar, premere, pressionar. Então, depremere significa, literalmente, pressionar para baixo. Por que que a depressão significa pressionar para baixo? Há uma baixa dos níveis do humor do paciente. A pessoa tem um humor deprimido, depressivo. A depressão é caracterizada por uma incapacidade de sentir prazer pela vida, que resulta na falta de vontade de viver, uma vontade de sumir ou desaparecer. Como que a pessoa ela fala isso? Ela diz assim, que ela sente uma vontade de viajar para um lugar que ela não sabe nem onde é e nunca mais voltar. Outras pessoas falam que gostaria que abrisse um buraco e ela entrasse naquele buraco e desaparecesse nunca mais dar sinal de vida. E muita gente tem essa falta de vontade de viver. Não necessariamente que ela sinta vontade de morrer. Ela pode estar ou não acompanhada com desejo de morte. Por quê? Nem sempre a pessoa ela quer morrer. Mas toda pessoa depressiva tem uma dificuldade em relação à vida. Ela não sente prazer pela vida. E muitas vezes acontece dela desejar a morte. Inclusive, algumas pessoas tentam o suicídio e outras vão às vias de fato e acabam se matando. Futuramente, em outra videoaula, nós vamos falar sobre a relação que existe entre a depressão e o suicídio. Em relação à depressão, o que acontece? Por ser uma doença das emoções, a depressão não tem sinais físicos ou bioquímicos evidentes. Por causa disso, é uma doença ainda muito incompreendida. Todas as doenças mentais, de um modo geral, mas principalmente a depressão, ela tende a ser incompreendida até por profissionais da área de saúde. Por exemplo, se uma pessoa ela tem um aumento do açúcar no sangue, gerado por um diabetes, por exemplo, ela simplesmente vai ao médico, um clínico geral, por exemplo, faz um exame simples de sangue, glicemia de jejum, e já vai ser detectado uma doença relativamente grave como a diabetes. Se a pessoa, por exemplo, tem um problema numa articulação do joelho e tira um raio-x, aquele raio-x vai detectar ali uma inflamação no tendão ou um problema na própria articulação. São sinais e sintomas bem evidentes que geram uma manifestação que nós dizemos física, laboratorial. Já a depressão é puramente mental. Não existe um exame que se possa fazer para detectar a depressão. Por isso ela ainda é uma doença muito incompreendida. A pessoa deprimida, por exemplo, ouve afirmações do tipo: você não tem nada, ou que você tem é frescura, ditas até por médicos. Médicos que aí, hoje em dia já é mais raro, mas antigamente era muito comum, médicos generalistas que não tinham conhecimento das doenças puramente emocionais, era muito comum a pessoa depressiva, com um sofrimento muito visível, muito palpável, ia ao médico, fazia-se todos os exames bioquímicos possíveis, os exames, claro, não vão dar nada, aí a pessoa ouvia: você não tem nada. E, claro, a pessoa se sente muito confusa, porque o sofrimento dela é muito real. Hoje em dia já é mais raro profissionais da área de saúde não conseguir perceber um processo depressivo. Mas até um certo tempo isso era relativamente comum. Então a pessoa, por exemplo, é depressiva, ouve de familiares, de pessoas conhecidas dela, por exemplo, falas assim: depressão, larga de frescura, faça uma viagem que tudo vai passar, vá ao shopping se distrair que toda essa tristeza passa. É como a pessoa vê a depressão de uma maneira simplista, como se fosse uma simples tristeza que uma viagem faria com que a depressão desaparecesse. Ou um probleminha qualquer que uma ida ao shopping para fazer compras, a pessoa se libertasse da depressão. Se viagem e compras libertasse as pessoas da depressão, era muito fácil. Era só dar um cartão de crédito na mão de uma pessoa para fazer compras e pronto, ela ficaria livre da depressão. Faz um pacote no Nordeste, por exemplo, numa praia paradisíaca, e ela voltaria sem depressão. A depressão é uma doença muito mais séria, muito mais grave. É uma doença do espírito. E não é de formas simplistas que se resolve a depressão. Tem outras pessoas que ouvem falas do tipo: o que você tem é falta de força de vontade. Você tem tudo e fica com essa frescura de depressão. Isso é falta do que fazer, arranje uma ocupação que tudo passa. Então a pessoa parte do pressuposto que a pessoa está assim porque ela simplesmente quer permanecer assim e que se ela arranjar uma ocupação, ela, a depressão passa. Também uma forma simplista de ver essa doença espiritual até um certo ponto grave, no sentido de que é uma doença do espírito fácil, muito fácil da pessoa se envolver com a depressão, mas é difícil de superá-la. Vejamos agora a depressão, os sinais e os sintomas da própria depressão. Inicialmente vamos falar sobre os sintomas psíquicos. O sintoma mais objetivo e mais recorrente, o que mais acontece na depressão, é esse que estamos vendo na tela. Há uma dificuldade de sentir prazer pela vida, resultando em uma insatisfação por viver. Para se caracterizar depressão, é necessário que a pessoa tenha essa insatisfação por viver, que ela sinta que a vida não vale a pena. E com isso, esse sintoma é acompanhado de um sentimento de tristeza muito grande. E para caracterizar depressão, é necessário que a pessoa tenha esses sintomas, no mínimo durante 2 semanas consecutivas, 15 dias. Se ela tem esses sintomas a partir de 15 dias, já podemos caracterizar a depressão. Por quê? Não é uma simples tristeza. Por exemplo, uma pessoa que briga com um namorado, por exemplo, uma moça brigou com um namorado. Ela vai ficar triste por causa daquela perda e pode ficar triste 2, 3 dias, uma semana, mas logo ela recupera, salvo se aquela relação era muito intensa para ela, e aí ela pode entrar numa depressão secundária causadas por perdas que nós vamos ver em videoaulas posteriores. Mas salvo isso, esse fato acontecer, normalmente a pessoa vai superar a tristeza com relativa rapidez. Já a depressão não. A depressão já é um processo mais profundo, em que a pessoa

fluídico, o quarto chakra, que é o chakra do amor. O quarto do chakra, que é o chakra do amor, ele é responsável por a própria vida, o sentir prazer e alegria pela vida, juntamente com o segundo, que é o chakra do prazer. Quando a pessoa tem esse chakra equilibrado, ela sente um bem-estar pela vida, uma harmonia pela vida. Quando ela tem a depressão, há um sentimento, uma sensação de indiferença, é uma sensação de desvalia, de desconformidade com a vida. Isso gera uma inibição do chakra. E essa inibição, a pessoa tem uma sensação de vazio aqui no peito. Tem pessoas que se referem a um buraco no peito. Isso significa que o chakra fica tão inibido, que a pessoa não sente as vibrações naturais, normais, do quarto chakra, que é aquilo que normalmente a pessoa sentiria. Por isso, essa sensação de vazio. Acontece também, juntamente com esse sentimento de tristeza, de vazio, um desprezo pela vida. A pessoa, como ela não sente a vida em si mesma, ela despreza a própria vida, a vida que ela tem no relacionamento com outras pessoas. Então, esse desprezo pela vida acaba por aprofundar os processos depressivos. Acontece também o sentimento de autodesvalorização. A pessoa não valoriza a própria vida. Ela sente que a vida dela não tem valor, que ela não é útil para ninguém, que se ela morresse ninguém iria sentir falta dela. Normalmente são sintomas muito comuns da depressão. Acontece também uma baixa autoestima. A pessoa ela tem uma dificuldade de sentir amor por si mesma. Daí vem a inibição do quarto chakra, que é o chakra do amor, que a pessoa vai sentir aquele vazio. Então, ela tem uma dificuldade enorme de sentir amor por si mesma, de sentir que ela é filha de Deus, criada para a felicidade, para o bem-estar, para a vida. Há um negativismo também muito forte. As pessoas depressivas, elas têm uma visão extremamente pessimista da vida, extremamente negativista. Tudo para ela vai piorar. Se acontece uma coisa boa, por exemplo, para a pessoa, o que ela fala? Aconteceu essa coisa boa, mas com certeza daqui a pouco vai acontecer uma coisa muito ruim. Como se ela não merecesse algo bom, e se acontece algo bom, ela acha que vai acontecer algo muito ruim para compensar aquele momento bom que ela passou a ter. Tal negativismo que ela vive. Então, é importante refletir sobre esses sintomas, porque quando nós falarmos sobre os processos de cura da depressão, nós vamos voltar a eles falando exatamente da antítese que a pessoa deve buscar. Há um sentimento de desesperança também, acompanhado com desânimo. A pessoa não tem esperança num futuro melhor, exatamente pelo negativismo. Se tudo que vai acontecer com ela é ruim, é negativo, é visto de forma pessimista, é claro que ela não vai ter esperança. Porque a esperança é exatamente a pessoa esperar dias melhores, esperar que qualquer dificuldade, por maior que seja, ela vai ter um termo. A pessoa depressiva, deprimida, ela não pensa assim. Ela acha que tudo só tende a piorar. Então, essa desesperança faz com que haja uma angústia muito grande, uma sensação de desânimo muito grande. Porque uma pessoa que não tem esperança, até para acordar de manhã cedo e se levantar da cama, é difícil. Por quê? Como que ela vai se levantar se ela não tem esperança de nada de bom acontecer naquele dia? Então, o desânimo e, às vezes, até uma sensação de prostração, uma sensação física, nós vamos ver daqui a pouco, acontece com a pessoa depressiva. Acontece também, juntamente com tudo isso, sentimentos de culpa. A culpa é extremamente recorrente na depressão. Raramente uma pessoa depressiva não sente culpa. Esse sintoma é tão importante que nós

0: Vamos ter uma videoaula só para falar sobre ele. Outra questão importante é que o mundo à sua volta é visto de uma maneira cinzenta, como se a pessoa usasse sempre óculos escuros. Esse sintoma é muito interessante. As pessoas depressivas, ela tende a se isolar num quarto fechado, por exemplo. Ela fecha as janelas, fecha a cortina, fecha a persiana, quando tem persiana. Ela se isola num quarto escuro. Se ela vai sair de casa por alguma coisa importante que ela não possa deixar de sair, ela usa óculos escuros. A tendência da pessoa é fazer com que o ambiente externo se equalize com o ambiente interno. Então, o ambiente interno da pessoa que está depressiva é cinzento. E aí ela quer que o mundo externo se torne cinzento como ela está. Inclusive, tem pessoas que chegam a ter até uma ilusão mesmo, de que o ambiente externo se torna cinzento. Tem pessoas que veem o céu cinza, né? Não num dia de chuva, por exemplo, um dia de céu azul, brilhante, sol, e ela vê tudo cinza. Ela vê as plantas cinza, ela vê as flores cinza, porque ela está de uma forma cinzenta, entre aspas, dentro de si. E aí ela tende a projetar isso fora de si também. Acontece também esse sintoma que está na tela, que é a redução da concentração, da capacidade de pensar e de tomar decisões. A pessoa depressiva, ela tende a ter um problema de concentrar a sua mente num determinado ponto, numa determinada circunstância. Como ela tem a dificuldade de concentração, o que vai acontecer? A sua capacidade de pensar e de tomar decisões acaba ficando comprometida. Com o passar do tempo, a pessoa começa a ter lapsos de memória, porque ela tem problema tanto de atenção quanto de concentração. Ela não atenta para um determinado ponto que ela necessita, e aí, claro, a concentração não vai ser adequada e a memória acaba tendo dificuldade, porque a memória é resultado de atenção e de concentração. Então a pessoa vai tendo cada vez mais dificuldade de pensar, de tomar decisões, a ponto às vezes dela abandonar tudo. Dependendo da gravidade da depressão, ela pode abandonar até as suas atividades diárias. Os sintomas fisiológicos são sintomas já que a doença gera no nosso corpo físico, acompanhado daquele sentimento de desesperança e de desânimo que nós vimos agora há pouco. Existe uma perda de energia. A pessoa não sente uma energia em relação à vida. Então, o que vai acontecer? Ela, ao acordar de manhã, ela não tem energia para realizar as ações que necessita realizar. E a tendência da pessoa é querer ficar na cama. Dependendo da gravidade da depressão, ela pode literalmente se permanecer na cama horas a fio. Então, essa perda de energia é consequente aos aspectos psíquicos, principalmente a questão da esperança e do desânimo. A pessoa desesperançada e desanimada, é claro que ela não vai revitalizar, não vai absorver a energia vital do cosmos necessário para a vida. Pode acontecer também de haver alterações do sono. Há alterações do tipo insônia, hipersônia ou sono não repousante. Insônia é a dificuldade de conciliar o sono. Acontece muitas vezes em casos de depressão que estão ligados a transtornos de ansiedade também, principalmente a chamada ansiedade generalizada. Então, a insônia é incapacidade de dormir, de iniciar dormir, ou a pessoa dorme o primeiro período e depois acorda e não consegue dormir. Acorda de madrugada e não consegue dormir mais. A hipersônia é o excesso de sono. O excesso de sono pode acontecer associada à insônia. A pessoa tem insônia à noite e hipersônia, uma sonolência constante durante o dia, ou ela pode ter hipersônia o tempo todo. Então ela sente uma vontade de dormir. Se ela se deitar a qualquer momento do dia ou da noite, ela dorme horas seguidas, se não houver um despertamento externo, porque ela entra num excesso de sono. Na depressão, esse sintoma é mais comum do que a insônia, quando só existe a depressão, a chamada depressão maior. Pode acontecer do sono também não ser repousante. O sono não repousante é quando a pessoa dorme a noite toda, mas é um sono superficializado. A pessoa acorda e se refere que ela acorda cansada. Tem pessoas que falam, inclusive, que elas, como se elas tivessem acordado, como se tivessem tomado uma surra durante a noite. Normalmente, esses processos estão ligados a fenômenos obsessivos que ocorrem durante o sono. Durante o sono, só o corpo dorme, o espírito não dorme. E como o espírito não dorme, muitas vezes ele é submetido a torturas durante o sono. E aí a pessoa tem esse sono muito superficial e ao acordar de manhã é como se ela tivesse com o corpo todo machucado. É porque, na verdade, o corpo fluídico foi machucado realmente e ela está ali naquela situação. Porque normalmente com os transtornos neuróticos, como a depressão, eles estão associados com os transtornos obsessivos. Futuramente, em outra videoaula, nós vamos fazer a correlação entre a obsessão e a depressão. Pode acontecer também, outro sintoma fisiológico, são as alterações do apetite. Pode o apetite estar diminuído, que é uma hiporexia, ou pode estar aumentado. Normalmente, na depressão, ele diminui. Raras vezes acontece de haver um aumento. Ele há um aumento quando está associado também à ansiedade. Agora, normalmente, há uma diminuição ou, às vezes, a abolição completa do apetite. A pessoa não sente vontade de comer, ou, às vezes, ela tem até a vontade de comer, mas quando ela vai se alimentar, o alimento não tem gosto. Ele é sem graça, ou às vezes ela sente até gosto estranho no alimento, como se tivesse, o alimento tivesse amargo, com gosto estranho, esquisito, ou sem graça, sem paladar nenhum. Exatamente por causa da dificuldade em relação ao prazer que o depressivo tem. Então ele tem uma dificuldade em relação ao prazer de viver. E, claro, o paladar está intimamente ligado ao prazer. Se a pessoa abole o prazer de viver, o paladar também vai ser inibido por causa dessa característica psíquica. Outro sintoma muito comum é a redução do interesse sexual. Há uma diminuição da libido e, às vezes, a pessoa tem uma libido, mas a própria sensação sexual, ela se reduz exatamente por a mesma dificuldade em relação ao prazer. O sexo também ele proporciona prazer e a pessoa que abole o prazer de viver, ela acaba abolindo até os prazeres ligados ao fisiológico, paladar e sexo também. Outro sintoma muito comum são as chamadas somatizações. As somatizações mais comuns na depressão são as alergias, porque as alergias vem de um mau funcionamento do sistema imunológico e a depressão está intimamente ligada com o quarto chakra, que é o chakra responsável pelo sistema imunológico. Ele está intimamente ligado à glândula timo, que é a glândula principal do sistema imunológico. Então a pessoa tem problemas de alergia, pode ter também, se a depressão for muito grave, o processo emocional for muito grave, doenças autoimunes ligadas ao próprio quarto chakra. E uma doença que hoje é muito comum, que está intimamente ligada à depressão, que é a chamada fibromialgia. A fibromialgia é uma dor que a pessoa sente na musculatura do corpo todo e que, como as pessoas dizem, é uma dor que anda. Por que que ela anda? Porque nós temos músculos desde do couro cabeludo até a planta do pé. E esses músculos, eles inflamam e doem. E tem hora que é um músculo que está inflamado, outra hora outro músculo inflamado. Dificilmente a pessoa vai ter toda a musculatura inflamada. Então é fibromialgia. É uma dor que acontece na fibra muscular. Exatamente por que ocorre isso? Na verdade, são os impactos mentais que a pessoa gera nas suas células por essa recusa em viver, por essa rebeldia em relação à vida. Ela não sente prazer pela vida, é claro que ela vai ter dificuldade de fazer com que as suas células funcionem normalmente. Nós vejamos agora os sinais comportamentais. Os sinais comportamentais, nós temos o afastamento social, que é o mais comum. A pessoa depressiva, ela tende a se afastar das coisas que ela normalmente fazia com equilíbrio, fazia com alegria. Por exemplo, passeios, encontro com amigos, atividades voluntárias que ela mantinha. Por último, ela se afasta até do trabalho. Dependendo da gravidade da depressão, a pessoa chega num nível que ela se afasta até das atividades cotidianas, a ponto de, por exemplo, se a pessoa for um profissional liberal, alguma coisa assim, ou tiver o próprio negócio, ela colocar em risco a própria sobrevivência por causa desse afastamento social. Pode acontecer dela ter crises de choro, e essas crises de choro normalmente são referidas. A pessoa diz assim: eu choro, não sei nem por que eu estou chorando, mas eu não consigo bloquear esse choro. E chora, e o que caracteriza bem a depressão é que ela não melhora com o choro. Normalmente, quando a pessoa está angustiada com alguma coisa, ela chora, ela melhora depois que chora. A pessoa depressiva não. Ela chora e continua sentindo triste, continua se sentindo angustiada, apesar do choro. Pode haver também alterações psicomotoras, exatamente por causa da falta de energia vital, do desânimo. A pessoa começa a ter alterações psicomotoras, ela vai começar a ficar mais lenta. Tem pessoas que, em depressão grave, ela tem dificuldade até de erguer o braço para pentear um cabelo, por exemplo. Ela fica tão lentificada que as atividades cotidianas ela passa a ter dificuldade de manter. E por último, nós vemos os comportamentos suicidas. O suicídio está intimamente ligado à depressão. Como nós já falamos, nós vamos ter uma videoaula somente para trabalhar isso. Vejamos agora os níveis de depressão. Nós temos 3 níveis de depressão: a depressão leve, moderada e grave. Na depressão leve, como são os sintomas? Todos esses sintomas e sinais que nós acabamos de ver, eles existem, mas não interferem tanto no dia a dia da pessoa. As pessoas nesse nível de depressão conseguem trabalhar e realizar outras atividades, como lazer, mas sem a satisfação e o prazer que sentiam antes. Então, o que caracteriza a depressão leve é ter esses sintomas. Claro que não precisa ter todos os sintomas para caracterizar a depressão, mas pelo menos esses mais básicos, como a dificuldade em relação à vida, a tristeza, choro, esses aí são muito comuns. E a pessoa realiza as atividades do dia a dia, só que já não com satisfação. Ela faz por fazer, mas sem a satisfação de antes. Na depressão moderada, já há um comprometimento maior da manutenção das atividades diárias. A força que precisam desempenhar para as suas atividades, mesmo aquelas que antes achavam prazerosas, é muito maior. Há uma dificuldade em manter-se bem e já não sente tanta satisfação em situações que anteriormente eram agradáveis. Então, o que acontece nessa depressão moderada? A pessoa já necessita fazer um esforço muito maior para realizar as atividades do cotidiano, que antes ela realizava com muita tranquilidade. Então, já percebamos que a depressão tende a se agravar cada vez mais. Na depressão moderada, normalmente a pessoa, na depressão leve, melhor dizendo, ela mantém todas as atividades cotidianas. Na moderada, ela já começa a se afastar daquelas que ela não necessita tanto dela, como, por exemplo, atividades de lazer, né? Ou às vezes até atividades no trabalho voluntário. Já atividades que ela necessita realizar que gera um provento para ela, por exemplo, o trabalho profissional, a pessoa com depressão moderada, ela continua realizando as atividades com uma força, um esforço muito maior do que antes. Na depressão grave, há uma limitação muito grande da pessoa deprimida. Muitas nessa situação abandonam completamente as atividades que realizavam. Algumas chegam a se fechar num quarto escuro, em um estado em que, mesmo estando com a consciência desperta, não reagem a perguntas nem a estímulos externos, permanecendo imóveis numa só posição, muitas vezes até realizando suas necessidades fisiológicas no próprio leito. Então esse é o nível mais grave de depressão, que é chamado até de estupor, em que a pessoa abandona tudo. Às vezes ela abandona tudo, mas ela fica em casa, ela fica normalmente fechada no quarto, mas ela se alimenta, ela faz as necessidades fisiológicas com naturalidade, mas ela fica fechada num quarto, curtindo o processo depressivo. Outras chegam nesse nível grave, gravíssimo de depressão, a ponto de ficar horas a fio deitada no leito. Se não houver um parente, alguém que cuide dela, ela vai ficar ali até a inanição, fazendo as necessidades fisiológicas no próprio leito, numa situação muito difícil para as pessoas que chegam nesse nível de depressão. No próximo bloco, nós veremos as causas da depressão, tanto as espirituais quanto as perispirituais e as causas físicas também.
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2: 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Mas nós sabemos que a origem das dificuldades é espiritual, assim como das curas.
0: Vejamos inicialmente as causas espirituais da depressão. Há uma falta de significado e de interesse na vida, gerado pela rebeldia. Muitas pessoas, quando nós falamos que a pessoa depressiva é uma pessoa que está se movimentando na rebeldia, ficam chocadas. Como que pode? Uma pessoa depressiva, ela está lá fechada na vida dela, numa situação deplorável, como que ela tem uma rebeldia desse tipo? Na verdade, quando a pessoa se nega a viver, já é um ato de profunda rebeldia. Deus nos criou para a vida. Se a pessoa nega a vida em si mesma, ela está se rebelando contra a lei divina. E por que que a pessoa depressiva faz isso? Porque ela se rebela, porque ela gostaria de ter uma vida maravilhosa. Como a vida dela não é maravilhosa, ela se rebela, se fechando. E aí a depressão é consequência desse processo. Porque ela gostaria de ter uma vida glamurosa, e como que a vida dela é desse jeito? Agora, perguntamos, num planeta de expiações e provas, quem é que tem uma vida glamurosa de verdade? Aqueles que parecem que têm uma vida glamurosa, na verdade, eles estão mascarando uma série de dificuldades que trazem em si mesmo. Se não fosse assim, pessoas arquibilionárias, que têm tudo entre aspas, que têm tudo para, entre aspas, ser feliz, e acabam entrando em depressão e até se matando. Então, num planeta de expiações e provas, a vida é difícil para todo mundo. Quer nós tenhamos dinheiro, quer nós tenhamos posição social, fama, ou que estejamos morando num bairro miserável, com dificuldades, é difícil para todo mundo. em maior ou menor grau, dependendo da provação que cada um está passando, mas todos nós temos as nossas dificuldades. E a pessoa depressiva se rebela exatamente contra as dificuldades. Ela não quer ter dificuldades. Mas como que num planeta de expiações e provas nós não vamos ter dificuldades? Por isso nós estamos vendo aumentar o número de pessoas depressivas. Porque as dificuldades próprias do planeta têm, inclusive algumas, aumentado, insegurança, uma série de coisas, insegurança em termos coletivos, tem aumentado. E a pessoa não quer ter dificuldade nenhuma, aí, claro, se deprime com facilidade. Há uma negação da vida. E essa negação da vida, é claro que vai gerar grandes dificuldades para a pessoa, porque ela nega o essencial em si mesma, que é a própria vida. É um movimento oposto ao amor e à felicidade. Então, se a pessoa, todo o universo chama a pessoa para o amor, e ela se opõe ao amor, se opõe à vida, claro que vai haver sempre uma consequência quando uma pessoa se opõe à vida. As pessoas depressivas, elas têm um foco na perda. Perda de quê? Normalmente elas têm um foco na perda daquilo que fizeram no passado ou daquilo que gostariam de ter feito e não fizeram. Então a rebeldia está implícita nisso. Elas se rebelam porque elas já tiveram e ou agora não têm. Ou elas gostariam de ter tido e nunca tiveram. Então é aquela pessoa que foca naquilo que ela não tem e não naquilo que ela tem, naquilo que realmente faz sentido para ela. Então ela se apega àquilo que não tem em detrimento daquilo que tem. E isso proporciona uma revolta contra a vida. Podemos agir assim? Podemos, nós temos o livre-arbítrio, mas não nos convém agir assim. Nos convém ir ao encontro da vida, para aproveitarmos a vida dentro de um conceito espiritual profundo. Aproveitarmos a vida para evoluir, para crescer, para nos transformar numa pessoa melhor. A situação mais profunda que gera depressão no nível espiritual é um sentimento de onipotência movido pelo orgulho. Também muita gente fala, mas como a pessoa depressiva parece tão pobrezinha, né? Ela se faz de pobrezinha de mim, de coitadinha de mim, mas o que está por trás é orgulho e a rebeldia. Nas videoaulas que nós trabalhamos a saúde espiritual, nós vimos que uma orientação de Jesus, quando ele diz assim, tomai sobre vós o meu jugo e aprendei comigo que sou manso e humilde de coração, encontrareis descanso para a vossa alma. Então Jesus ele fala que o amor, a mansidão e a humildade são as condições para que nós tenhamos harmonia interior. Se a pessoa depressiva, ela não sente harmonia interior, ela sente esse vazio, esse mal-estar em relação à vida, é porque ela está na contramão da vida. Então, ela está focada no desamor, na rebeldia e no orgulho, sim, porque ela se rebela contra o Criador da vida. Ela gostaria de ter uma onipotência que só Deus tem. Ela gostaria de fazer com que o mundo fosse glamouroso à disposição dela. Como ela não tem esse poder, porque somente Deus é onipotente, ela se revolta e se deprime, pois a vida não se dignou a atender os seus caprichos. Na verdade, é um processo de rebeldia gerado pelo próprio orgulho de não ter o poder que ela gostaria que tivesse. Nós estamos vendo agora na tela uma figura que vai explicitar de uma forma didática as causas espirituais e perispirituais da depressão. Vejamos que é uma figura apenas no nível didático. Imaginemos o espírito como se fosse uma pequena esfera luminosa que nós colocamos aqui no centro do peito dessa pessoa estilizada. Vejamos que é apenas no nível didático, porque senão podem falar por aí que eu estou dizendo que o espírito é uma bola de luz no meio do peito. O espírito não é uma bola de luz no meio do peito. É apenas uma explicação didática. Vamos imaginar como se o espírito fosse, como ser, uma esfera de luz. Estamos vendo que em volta dessa esfera tem uma série de manchas. O que são essas manchas? Essas manchas são situações negativas que nós vivemos no nível do pensamento, no nível do sentimento. Todas as vezes que nós cultivarmos pensamentos negativos, sentimentos negativos que são contrários à lei do amor, o resultado é a produção dessas manchas. Uma pessoa que está fazendo esforços para se reabilitar, esforços de fazer exercícios de amor, de mansidão e de humildade, como nós acabamos de ver, o que ela faz? Ao produzir uma mancha, que é um pensamento, sentimento negativo, ela dá oportunidade a transmutar essa mancha. Então nós estamos vendo aí na tela que nós formamos e podemos desfazer as manchas. Normalmente nós somos convidados a fazer isso no nosso dia a dia. Mas como se comporta a pessoa depressiva? A pessoa depressiva, como ela tem uma rebeldia frente à vida, o que vai acontecer? As manchas, elas vão se agrupando em torno da essência divina que ela é. Então nós estamos vendo aí que a quantidade de manchas pode variar em maior ou menor quantidade. Quanto menor a quantidade de manchas envolvendo a essência divina que ela é, vai ser uma depressão, por exemplo, leve. A depressão vai se agravando com o maior número de manchas que vão se agrupando em torno da essência divina, formando uma espécie de escudo. Então, quanto maior o número de manchas, maior a gravidade da depressão, até chegar a esse bloqueio quase que completo da essência divina, que é a depressão grave, gravíssima, no nível do estupor, em que a pessoa tenta abolir a própria vida dentro de si. Então nós estamos vendo por essa observação no nível didático como que acontece. Na depressão, há essas manchas que nada mais é do que a representação de bloqueios energéticos no nível do perispírito, que nós estamos também usando as manchas no ponto de vista didático, vai formando esse escudo em torno da essência divina. Também o escudo do ponto de vista didático, para que nós não levemos no sentido absoluto aquilo que nós estamos falando, apenas para que nós entendamos o processo. Tudo isso vai acontecendo e formando todo um processo de bloqueios no nível emocional, e aí a depressão vai ocorrendo. E como que a depressão se manifesta? Ela se manifesta no corpo físico. Vejamos que existem também as chamadas causas físicas da depressão. Como nós estamos vendo, a depressão é uma doença do espírito. A doença do espírito transmite ao perispírito tudo aquilo que está no espírito. É o espírito que pensa e sente. Só que ao pensar e sentir algo que é contrário à lei do amor, o que que acontece? Nós geramos um bloqueio no perispírito, que nós colocamos didaticamente como as manchas. Então esse bloqueio, se for trabalhado com naturalidade, a gente bloqueia e desbloqueia, bloqueia e desbloqueia. Isso ao longo da vida vão haver muitos bloqueios e nós somos convidados a trabalhar também nos desbloqueios. Só que a pessoa depressiva, ela não faz isso. E como ela não faz isso, ela bloqueia a essência divina que ela é. Ao bloquear a essência divina, ela vai bloquear a própria fonte de vida dentro dela mesma. E ao bloquear essa fonte de vida, o que vai acontecer? Manifestações no corpo físico. Então o espírito doente passa a doença para o perispírito, que é o corpo fluídico do espírito, que vai passar para o seu corpo. Por exemplo, gerando alterações cerebrais. alterações cerebrais que podem ser bioquímicas ou podem ser até anatômicas. Vejamos que existem alterações bioquímicas que os cientistas hoje já comprovaram de uma forma muito clara que três neurotransmissores diminuem quando a pessoa está depressiva. São a dopamina, a serotonina e a noradrenalina. O que acontece com esses neurotransmissores? Esses neurotransmissores são produzidos pelas células cerebrais. Então, as células cerebrais, quando estão normais, elas produzem naturalmente esses neurotransmissores que fazem a ligação entre uma célula e a outra. A sinapse de uma célula cerebral com outra são produzidas a partir desses neurotransmissores. Quando eles estão em equilíbrio, a pessoa está de bem com a vida. A pessoa acorda de manhã sorrindo para a vida, cantarolando, em paz. Como disse Jesus, ela tem um descanso para a alma. Se ela tem um descanso para a alma, ela vive bem, com muita naturalidade, com muita tranquilidade. Na pessoa depressiva, como há toda essa rebeldia frente à vida que nós acabamos de falar, as manchas no perispírito vão se agrupando em torno da essência divina. Então há todo um bloqueio. Esse bloqueio faz com que as células do cérebro não produzam as substâncias neurotransmissoras com equilíbrio. Então, os cientistas descobriram que na depressão os índices de dopamina, de serotonina e de noradrenalina estão diminuídos, estão bem aquém do normal. E numa conclusão simplista, dentro de uma visão psicológica transpessoal, espiritual profunda, alguns concluíram, então, o que gera a depressão é a diminuição de dopamina, de serotonina e noradrenalina. É uma conclusão simplista, por quê? Porque está se concluindo que um efeito é a causa e não o contrário. Na verdade, a doença, a depressão, ela tem como causa a rebeldia do espírito em relação à vida. Tem como consequências a formação das manchas energéticas no perispírito, bloqueios energéticos, que vai ter como consequência final o bloqueio das células cerebrais. Então, quando se diminui as substâncias neurotransmissoras que dão sensação de prazer e de bem-estar, diminuiu. Por quê? Porque o espírito se rebela contra a vida. Então, a causa primária é a rebeldia do espírito, não a diminuição das substâncias neurotransmissoras. A diminuição das substâncias neurotransmissoras é efeito e não causa. E claro que quando inibe as substâncias neurotransmissoras, dopamina, serotonina e noradrenalina, a pessoa entra em depressão. Ao entrar em depressão, a sua rebeldia, claro, vai aumentar. Porque se ela se rebelou contra a vida, entrou em depressão, e aí a depressão é uma doença extremamente incapacitante, perturbadora, a sua rebeldia tende a aumentar, fazendo com que a diminuição das substâncias neurotransmissoras diminua mais ainda, e aí todo um círculo vicioso vai sendo produzido, desde a depressão leve até o estupor, se a pessoa não modificar a forma como se conduz frente à vida. O medicamento, por exemplo, os medicamentos que existem modernamente, eles atuam exatamente no metabolismo dessas substâncias, fazendo com que haja aumento das substâncias neurotransmissoras, serotonina, dopamina e noradrenalina, para que a pessoa se sinta bem. Mas é um processo artificial. Nós veremos em videoaulas posteriores como que esse processo é artificializado, ele é limitado em si mesmo. para que nós reflitamos que antidepressivo não cura a depressão, ele apenas facilita o processo para que a pessoa possa entrar num movimento de educação emocional. Mas isso nós veremos mais para frente. Um outro fator físico ligado ao processo depressivo são os fatores genéticos. Muitos cientistas também, de uma forma simplista, baseado em algumas pesquisas apenas, têm falado que a depressão tem causa genética. E não é verdade. A depressão, na verdade, tem uma causa espiritual que se manifesta nos genes. Os genes também é efeito. Com certeza a depressão tem um fator genético, mas não causa genética. Isso é tão verdade porque na nossa pesquisa do conclusão do curso de psiquiatria, nós fizemos uma pesquisa a respeito da depressão. E fizemos um estudo, levantamento de estudos com gêmeos univitelinos. Esses gêmeos univitelinos, teoricamente, como eles têm o mesmo potencial genético, se um traz o gene da depressão, o outro também traz. E teoricamente, se um desenvolve a depressão, o outro deverá também desenvolver depressão. Então, 100% dos gêmeos univitelinos deveriam, se um tivesse, o outro também teria depressão. E uma pesquisa muito interessante, aliás, várias pesquisas muito interessantes, têm demonstrado que não é bem assim. Significa, as pesquisas mostram que, às vezes, um só dos gêmeos desenvolve a depressão e outro não. A ponto de eles fazerem dados estatísticos e demonstrarem que cerca de 70% dos gêmeos, um desenvolve a depressão e os outros 30 não desenvolvem a depressão. Uma pesquisa mostrou isso. Isso significa o quê? Que o fator genético também é feito. Recentemente, uma pesquisa foi divulgada mostrando que existem determinados genes que são inibidores de outros que produzem doenças. Dentro de uma visão espiritual profunda, por que que gêmeos com o mesmo potencial genético, um desenvolve a doença e outro não desenvolve? Porque aquele que desenvolveu, simplesmente, ele continuou rebelde frente à vida. Porque a depressão, ela não começa nesta existência. Como é uma rebeldia do espírito, muitas vezes o espírito traz isso de várias existências, inclusive. Isso é tão verdade que a depressão, muitas vezes, ela já se manifesta na infância. Tem crianças já, desde pequenininhas, já depressivas. Aquela criança quietinha, boazinha, nem sempre ela quietinha, boazinha, ela está depressiva. Então, o espírito doente, ao formar pelo próprio psiquismo, ao atrair um espermatozoide que tenha os genes de acordo com o seu psiquismo, vai atrair as possibilidades da doença. Então, o genes não é uma coisa matemática, mas uma possibilidade, uma probabilidade. Se o espírito se modifica e se torna uma pessoa que faz exercícios de amor, de mansidão e de humildade de coração, o que vai acontecer? O potencial genético existe, mas a doença não se manifesta, que explica os gêmeos que têm o mesmo potencial genético, que são univitelinos, têm o mesmo potencial genético, um desenvolve e outro não desenvolve. Muitos falam que mas é um fator social. Isso é verdade quando os gêmeos são criados em ambientes completamente diferentes, em situações completamente diferentes. Mas essa pesquisa que nós estamos falando, os gêmeos foram criados no mesmo ambiente, com a mesma educação, com todos os fatores sociais eram semelhantes. E 70% desenvolveu e 30% não desenvolveu. Então, os 30% que não desenvolveram, apesar do potencial genético, inibiram a manifestação do gene porque o espírito se modificou. E quando Jesus diz que Deus não quer a morte do pecador, mas a morte do pecado, tem tudo a ver com essa, com o resultado dessa pesquisa. Quando a pessoa modifica a si própria, o que vai acontecer? Uma mudança da forma dela agir. E é claro que os genes também vão ficar inativos e não numa atividade, porque a doença pode se manifestar de uma forma suave, moderada ou grave, mesmo com o mesmo potencial genético. O espírito é que comanda o seu corpo e não o contrário. Então, para finalizar, nós vamos falar também dos fatores cerebrais. Algumas linhas de pesquisa têm mostrado que o cérebro de pessoas depressivas é um pouco diferente das pessoas normais. Isso significa o quê? Que também essas manifestações cerebrais vêm do espírito doente. O espírito doente, claro, que não vai formar o seu corpo com naturalidade, de uma forma normal. Ele também vai formar com dificuldades. Então, essas manifestações cerebrais também são efeito. A ciência, a medicina, infelizmente, ainda traz um materialismo muito forte. E, por causa disso, muitos efeitos são colocados como causa. O importante é saber que a depressão é uma doença do espírito que se manifesta no perispírito, que vai acontecer no corpo físico já no final do processo. E todo trabalho de superação da depressão vai se dar do espírito para o corpo e não o contrário. Qualquer processo que trabalhar apenas o corpo vai apenas aliviar o problema, porque vai estar mexendo no efeito e não na causa. Em videoaulas posteriores, nós vamos trabalhar tudo isso para que a pessoa que esteja nos assistindo possa entender todo esse processo e trabalhar a sua vida de uma forma mais equilibrada. Muita paz a todos.
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as nossas saudações às amigas, aos amigos aqui presentes e a todos aqueles que nos acompanham pela TV SEI. Por que será que o homem e a mulher modernos, por mais que tenham avançado, por mais que tenham ganho a consciência a respeito dos fenômenos físicos, não conseguem se livrar do mal como um todo? Por que será que os avanços científicos e toda a parafernália que o acompanha não conseguiu lograr fazer com que o homem, cada ser que habita o planeta, lidasse de forma mais profunda com a sua própria natureza? Avançamos muito, é certo, conquistamos muitas coisas ao longo da história da humanidade, mas não conseguimos lograr ainda o avanço ético-moral correspondente para nos livrar de todas as formas do mal que acontece na humanidade. E não nos cabe apenas filosofar a respeito do mal ou do bem que existe em nossa natureza. Resta-nos fazer um esforço hercúleo para, encontrando na nossa própria essência tudo aquilo que se desvirtua do que consideramos de bem, podemos trabalhar toda essa natureza que se encontra em desequilíbrio. Porque se consideramos que Deus é todo o bem, toda a justiça, por que será que todas as suas criaturas ainda, de certa forma, manifestam caos? Se somos criaturas divinas, essência divina, por que será que a violência ainda irrompe em a nossa natureza como uma energia indomada? E esse problema não é novo, vem desde quando o homem percebe, está atento para a sua consciência, ele verifica que, embora suas intenções muitas vezes sejam boas, ele não consegue lograr aquele bem que almejava. Tanto assim que o apóstolo Paulo irá dizer: irmãos, eu sei que em mim, isto é, na minha natureza, não habita o bem, pois querer o bem está ao meu alcance, mas realizá-lo não está. Na verdade, não faço o bem que quero, mas pratico o mal que não quero. Por que será que o apóstolo Paulo percebia isso já em sua natureza? E fazendo uma avaliação quanto às nossas atitudes, por que será que, nada obstante as nossas boas intenções a respeito da vida, a respeito das pessoas, continuamos praticando e vivenciando o mal, seja na forma de atitudes autodestrutivas para conosco mesmo, ou seja na forma de atitudes destrutivas em relação ao nosso próximo, com os nossos relacionamentos familiares, com o nosso relacionamento social, e aí estendemos esse mal por toda a vivência coletiva. Porque se existe um mal na coletividade, todos nós somos responsáveis. Se existem atos bárbaros na nossa vivência cotidiana, devemos nos perguntar de que forma nós também alimentamos esse mal, seja com as nossas atitudes, com os nossos pensamentos, com a nossa falta de atitude, com o nosso olhar que muitas vezes não quer ver, não quer transformar, não quer enfrentar essa natureza que habita em nós mesmos, que em sua essência é a própria energia divina, mas porque se encontra dissociada da vinculação com o self, atua de maneira desequilibrada, como se fosse um brinquedo poderoso na mão de uma criança pequenina. O brinquedo em si não é mau, mas a criança, como não sabe ainda lidar com aquele brinquedo, pode causar algum desastre, pode se machucar. Parece que o ser humano lida com isso, com as suas próprias energias. Aprendemos a lidar com a natureza física de maneira soberba, de maneira intensa. Construímos objetos, fazemos imagens, e cada vez a tecnologia se supera,
mostrando ao homem do que é capaz. Mas o grande desafio é o homem e a mulher lidarem com sua própria natureza, lidarem com sua própria essência, porque tudo aquilo que não é colocado de maneira equilibrada, de maneira harmônica, é vivenciado de uma forma destrutiva. Sai canalizado para o ego quando deveria estar canalizado para a nossa essência, para o ser espiritual que somos. E a reflexão de Paulo convém recordar que anos antes ele era Saulo. Em sua natureza, ele havia praticado o mal, no sentido de ser destrutivo para consigo mesmo e para com a sociedade. Restavam no psiquismo reminiscências daquele Saulo, que ele com braveza, com coragem, trabalhou, colocou-se no deserto para ouvir a própria alma, trabalhou na tecelagem para ressignificar aqueles fios perdidos e esparsos do seu próprio psiquismo, sofreu muitas vezes o apodo, a incompreensão, mas nem por isso desistiu. E esse trabalho de Paulo, de certa forma, mesmo reconhecendo o mal presente em nós, cabe com que façamos a reflexão: qual é o mal que ainda habita em minha natureza? Quando ele fala natureza, pode assustar, como se nossa essência fosse mal. Não é isso que Paulo quer dizer. Quer dizer na personalidade, no comportamento. Embora a intenção seja boa, o comportamento é negativo, é destrutivo, porque ainda pautado no medo e em emoções incontroladas, na raiva, no ressentimento, na mágoa. E por isso, muitas vezes, nossas atitudes saem distorcidas, como acontecia com Paulo e como acontecem com todos os seres humanos, enquanto não encontram seu próprio caminho, enquanto não desenvolve o Cristo interior que faz parte da nossa essência. E o analista junguiano Erich Neumann, ele faz uma reflexão muito interessante. Ele diz que se vincula-se com o mal todo aquele que viu e não fez, todo aquele que deixou de ver porque não queria ver, todo aquele que não viu, se bem que poderia ver, mas também aquele cujos olhos não podiam ver. E quando eu li essa reflexão, eu parei para pensar como é que nós nos vinculamos com o mal. E ele reflete muito bem, dizendo que aquele que viu e nada fez, vincula-se com o mal. E quantas vezes nós vemos, percebemos a canalização do mal em nós, na sociedade, nos outros, e não tomamos atitude. Nada fazemos porque o problema é do outro, mas esse problema do outro passa a ser um problema coletivo, e se é um problema coletivo, se volta contra mim mesmo. Quantas vezes também deixamos de ver porque não queremos ver? Ah, isso eu não quero saber, isso eu não quero ver. Mas porque isso muitas vezes se propaga no ambiente onde circulamos, isso se propaga nas nossas famílias, isso se propaga nas nossas vidas, aquilo que não queremos ver passa também a fazer parte das nossas escolhas, passa a fazer parte do nosso dia a dia, porque não queremos ver o problema social, isso é um problema do governo. Não queremos ver a miséria nas ruas, isso é problema daqueles que ganham para fazer isso. Mas porque o caos se estabelece, persiste, continua, esse mal se volta contra a própria criatura humana. Mas também todo aquele que não viu, se bem que poderia ver. E também aqueles cujos olhos não podiam ver. Por que será que isso acontece? Porque muitas vezes nós deixamos de desenvolver em nossa personalidade atitudes, escolhas, potencialidades que podem fazer com que nossa percepção se amplie. Por isso é que nós deixamos de ver. Quantas vezes, por conta da preguiça,
Por conta de não querer fazer o nosso dever de casa, deixamos de ativar possibilidades de transformação, e isso é o que nós não podemos ver. Isso se transforma naquilo que nós não conseguimos enxergar, no mal que faz parte da nossa própria natureza, mas ainda não sabemos por quê. E as pessoas se veem vítimas, vítimas da vida. Hoje conversava com um colega, e ele me falando a respeito do seu cunhado, muito entristecido porque o cunhado teve um infarto. E ele dizia: olha, Cláudia, é uma pessoa inteligentíssima, um professor que foi muito bem conceituado, mas, satisfeito com o nível de rendimentos que tinha, começou a beber. Bebia da manhã até a noite. E sua vida começou a se transformar numa curva descendente, porque ele deixou de ter seriedade para com o trabalho, abandonou praticamente a filha, se separou da esposa, e sua vida era beber, correr atrás de prazeres, ir atrás de distrações outras, e foi deixando de lado a própria carreira, mas não somente isso, a própria vida. E esse homem, eu pensava, não para criticá-lo, porque cada um tem suas escolhas e arca com suas escolhas, mas eu pensava quantas potencialidades ele não teria de desenvolver um bom trabalho por conta de ser inteligente, de instruir pessoas, de educar aqueles que estavam ao seu alcance, e esse mal que ele faz para consigo mesmo se transforma em mal para a sua família, para a sua sociedade, que não recebe aquelas benesses que poderia receber, e esse mal vai circulando em nossas vidas, fazendo parte do nosso dia a dia, e queremos transferi-lo para alguém. Queremos culpar alguém, como se nós também não participássemos de tudo isso. E quando eu vejo o mal ocorrer do lado de fora,

gloriosos, diz que persiste no espírito humano a tendência para o mal. Platão identificou-a nas suas observações profundas, denominando-a como face escura do ser, portanto desconhecida. E Carl Gustav Jung constatou-a nos estudos da personalidade, a que chamou de sombra. Então, desde Platão, desde os diálogos socráticos, já se percebia essa natureza, essa tendência humana para se transformar em autodestrutivo, e os próprios mitos já trazem isso. Freud estudou as pulsões de Eros, do vínculo com a vida, mas também a tendência de Thanatos, as pulsões de morte, representadas por esse deus da morte, Thanatos. Onde é que Thanatos atua em minha vida? Onde Thanatos me puxa para baixo e faz com que aquelas minhas belas intenções, todos aqueles ideais de transformação, vão ficando para trás? Perdemos nossos sonhos, perdemos a alegria de viver, as pessoas andam cada vez mais ansiosas, tristes, correndo atrás de ideais externos, enquanto se perdem de si mesmas. Isso, esse ponto é um dos grandes males da atualidade. Essa correria desenfreada em torno da realização externa, na qual o ser humano perde a base moral, a base do afeto, nos conduz aqui mesmo? Nos conduz a que ponto existencial? Porque poderemos conquistar todas as coisas, mas se não tivermos na nossa essência a força do amor, como o próprio Paulo futuramente iria conclamar e chamar a atenção, de que vale toda essa tecnologia? De que valem todas as realizações humanas se não estão pautadas na nobreza, na beleza de caráter, no bem de uma forma geral? Então existe uma tendência para o mal, o que não quer dizer que o ser humano seja mal em si mesmo. Existe uma tendência. Mas como uma tendência também existe para o ser humano realizar a sua própria essência, porque isso é arquetípico. O processo de individuação dá-se de qualquer forma. Mas ele pode dar-se também de maneira dolorida, passando por escolhas destrutivas, para que finalmente a consciência possa despertar. Qual é a nossa escolha? É de vivenciar essa face escura do ser? É de permanecer na sombra, como chamou a atenção Carl Gustav Jung? Essa parte obscura da personalidade? Essa parte desconhecida? Aquilo que eu nego? Aquilo que eu temo? Aquilo que eu não ativo por medo? Por insegurança? Seja o que for, por dificuldade ou ignorância, mas que eu posso e devo ativar a outra face, como Jesus já chamava a atenção, a outra face. Qual é a outra face da sombra? É a luz? É o self? É o conhecimento? Porque se na sombra está o desconhecido, o caminho é o conhecimento. Por isso mesmo o Espiritismo frisa tantas vezes a necessidade do autoconhecimento. Não somente para imaginar que seremos os homens e mulheres de bem. É certo que esse deve ser um objetivo, mas se não verificarmos a nossa própria sombra, se cada um não reconhece e trabalha também a sua face obscura, como é que haverá transformação? E Joana prossegue dizendo que o espírito não é mau em razão da sua origem divina, porém, nele permanece o mal, como a ganga retida na gema preciosa ou o escauracho mesclado ao trigo bom na mesma gleba. E esses dois símbolos que ela nos apresenta são símbolos riquíssimos, porque na pedra bruta existe a pedra preciosa a ser lapidada. Certa feita, perguntaram a Michelangelo como ele fazia das esculturas, e ele disse que nas esculturas, na pedra bruta, ele já verificava a essência das suas obras. Assim foi com Davi. Ele já viu Davi na pedra, por isso a ganga retida na gema precisa

0: precisa ser trabalhada. E Jesus identificou também essa presença da dualidade, trabalhando a parábola do joio e do trigo. Jesus compara o reino dos céus a um campo onde um homem plantou da boa semente. Mas enquanto ele e os seus servos dormiam, veio o inimigo e plantou a semente do joio. Quando despertaram, verificaram que naquela plantação existia tanto joio quanto trigo e perguntaram ao seu senhor: Senhor, quer que tiremos o joio? E o Senhor sabiamente disse: não, deixai que eles cresçam, para que possamos, depois de verificá-los, tirar o trigo e colocar junto aos celeiros e levar o joio para ser queimado. Isso é de uma profundidade, esse símbolo, de uma sabedoria, porque mostra, de certa forma, o caminho que nós devemos fazer com a nossa própria essência. Às vezes as pessoas veem um comportamento negativo e chegam, seja no centro espírita, no atendimento fraterno, ou mesmo no consultório, e dizem: eu quero me livrar disso. Eu quero me livrar do meu ciúme, quero me livrar da minha insegurança, quero me libertar do meu medo. E acham que do dia para a noite serão capazes de ir de um oposto ao outro. E às vezes tentam tomar esse tipo de atitude. Ah, agora eu vou ser uma pessoa corajosa. Vou ter coragem para tudo. Ou então eu vou parar de ter ciúme. Quando isso é todo um processo. Precisa-se descobrir nesses processos as raízes emocionais que levaram ao comportamento. E isso merece... Isso é favorecido quando nós amadurecemos. O amadurecimento é que leva ao discernimento. Por isso que Jesus já chamava atenção: não, deixem que amadureçam suas características, amadureça sua conduta, amadureça sua postura perante a vida. Traga à tona esse amadurecimento para você poder discernir o que é mesmo bom para o meu comportamento e o que já não cabe mais. Porque quando nós temos o discernimento, nós podemos cortar esses frutos que já estão na superfície, porque a emoção se encontra ainda muito mesclada em sua base. O joio e o trigo em nossa natureza se encontram muito unidos, e como ambos são energia, a energia deve ser colocada a serviço da vida. A energia do ciúme, por exemplo, é a própria afetividade que não foi trabalhada, que não foi bem orientada, que não foi conduzida. Em sua essência, é afetividade. É canalizada de uma forma destrutiva, porque o ego ainda não aprendeu a lidar com ela. Muitas vezes por questões vindas da infância, por medos não digeridos, por uma educação castradora, por pais que não estavam atentos ao processo afetivo da sua educação, isso foi sendo construído de uma maneira equivocada. Mas na base se encontra a emoção. E essa emoção, quando é amadurecida, quando nós podemos revisitar as páginas do nosso próprio livro da vida, vamos aprendendo a discernir as atitudes da pessoa. E discernindo tudo o que acontece em nossa vida, nós trazemos à tona e podemos dizer: não, agora não preciso mais desse joio em minha natureza. E assim também eu trabalho com a gema preciosa, esse ouro que existe em nós e que merece uma atitude madura para que tenhamos discernimento. E aí cabe o questionamento: qual é o joio que se encontra plantado em meu mundo psíquico? Qual é essa semente que, enquanto eu dormia, e isso é uma imagem poderosa também, porque fala da consciência de sono, enquanto permanecemos na consciência de sono para com a vida, essas sementes vão sendo plantadas no nosso comportamento, no nosso dia a dia. Quantos vícios vamos arraigando ao nosso comportamento? Isso é o nosso joio, porque dormimos. E o homem inimigo não é um homem externo. Somos nós mesmos, pela nossa falta de atitude, mas essa atitude também pode se conectar ao Senhor da gleba de toda a propriedade para que não mais adormeçamos. Consciência desperta. Consciência vigilante para o dia a dia, para as nossas atitudes, e isso requer uma autoanálise constante. E eu estou disposto a isso? Estou disposto a autoanalisar-me de maneira autêntica, reconhecendo os erros, reconhecendo a postura equivocada? Ou é muito difícil ainda lidar com os meus próprios erros, transformá-los, corrigi-los, porque somente fazendo assim é que possibilita que eu transforme esse mal que se encontra em meu campo? E na sua origem, o ser não possui a consciência do bem nem do mal. Vivendo sob a injunção do instinto, é levado a preservar a sobrevivência, a reprodução, por automatismos, que irão abrindo-lhe espaços para os diferenciados patamares do conhecimento, do pensamento, da faculdade de discernir. Então, no princípio, nós atuamos por instinto. E os instintos não são ruins, eles são uma conquista da evolução. Os instintos não são mal em si mesmo, eles são da nossa própria natureza. O mal é permanecer no estágio instintivo, quando eu já tenho consciência para dela discernir, para dela sair. E quantas vezes predominam os instintos em minha atitude? Quantas vezes eu sou impulsivo com as pessoas? Eu grito, eu falo de maneira equivocada, eu sou mal educado, eu não respeito as outras pessoas. Quantas vezes isso acontece nos homens e mulheres civilizados da atualidade, que deveriam ter aprendido já a tratar-se uns com os outros, a dialogar uns com os outros? E me chama muita atenção porque, às vezes, as pessoas não têm o mínimo despudor de tomar atitudes violentas e serem grosseiros com os outros, mas dizem que têm muita vergonha, às vezes, de dar um abraço, de um diálogo fraterno, de um aperto de mão. Por que será que isso acontece? Porque ainda permanecemos vivenciando de maneira intensa esse homem e essa mulher instintiva, que não cabe mais, não cabe mais. Os instintos foram uma conquista. Agora a consciência, o discernimento, o pensamento, a faculdade de saber o que é bom e o que não é, a faculdade de saber como devo me conduzir e como não devo mais me conduzir, isso é uma conquista humana. É uma conquista da nossa evolução. E por que será que deixamos tudo isso muito esquecido? Por que será que as pessoas, por pequenos motivos, agridem-se, violentam-se e matam-se, como ocorre nos dias atuais? Por que será que a natureza humana ainda conduz a isso? Porque esse homem primitivo, essa mulher primitiva, ainda não deixou de existir em nossa essência. E, em verdade, não deixará de existir. Ela deve passar a um patamar superior de consciência, mas como uma conquista, onde eu vejo meus instintos, mas já os canalizo em sintonia com a razão, em sintonia com seus objetivos. E, à medida que canalizo de forma positiva, vou construindo bem ao meu redor. E esse bem vai transformando a minha vivência e a vivência da coletividade como um todo. E desde quando a razão e a consciência começaram a desenvolver-se no ser humano, a dicotomia do bem e do mal se apresentou de maneira conflitiva. Sabe por que, gente, surge o conflito? Porque agora eu já sei. Se eu não tivesse consciência do mal que praticasse, nenhum conflito surgiria. As tribos primitivas que vivenciavam o canibalismo tinham muito pouco conflito quanto a isso. Era apenas mais um alimento. Quando vivenciava os primeiros dias, ainda com a consciência de sono, matar o outro que se interpunha à minha frente era apenas mais um gesto de autodefesa, de um homem que não tinha muita consciência do que fazia. Mas à medida que nós sabemos, fica diferente. E onde é que estão escritas mesmo as leis de Deus? Todo mundo sabe, né? Todo mundo sabe que em nossa consciência superior se encontram escritas essa lei, e à medida que vamos ganhando discernimento, podemos diferenciar o que é bom e o que é mal mesmo para a minha vida. Quais são as escolhas que eu devo fazer e que muitas vezes não faço? Quais são as escolhas que eu posso já não deixar de fazer, mas porque custam muito às vezes, eu deixo que o outro escolha para mim? Só que ao deixar que o outro escolha ou que os outros escolham, eu não percebo que estou fazendo uma escolha, porque não escolher também é uma escolha. Não escolher é deixar que a vida encaminhe tudo para mim. É deixar que o outro conduza, porque fica mais fácil depois culpá-lo. Tá vendo? Eu fui seguir aquele caminho que você falou, deu errado. É mais prático, é mais simples, é mais cômodo, mas muitas vezes conduz a uma situação de dependência. Quando deixamos que os outros escolham os nossos caminhos, como se já tivessem uma rota traçada, e aqueles que seguem rotas traçadas pelos outros, normalmente encontram a crise, a infelicidade, uma vida sem sentido, porque não questionaram a si mesmo se era aquela estrada mesmo que deveria seguir. Qual é a estrada que eu devo seguir? Qual é o caminho que eu devo cumprir? Qual é o mal que eu já posso discernir? A minha consciência já sabe. A minha consciência já pode fazer a distinção. Não somente através da razão, mas através do sentimento, do pensamento. E às vezes as pessoas têm dificuldade de fazer escolhas. No consultório eu costumo fazer a seguinte experiência, certo? Racionalmente você não está conseguindo escolher, mas o que é que você sente quando pensa em determinados caminhos que você deseja seguir? O que é que você sente? Ou em linguagem popular, como se costuma dizer, o que é que o seu coração está te pedindo para fazer ou não fazer? O que sua alma te indica como resposta? Porque fazemos uma ponte com outra instância do ser além da razão. E somente a totalidade de um ser pode escolher de maneira mais consciente ainda, porque às vezes não temos olhos para ver. São necessários outros sentidos. Não falo apenas das percepções mediúnicas, mas da percepção anímica, da própria alma. A percepção de ser que somos, e muitas vezes deixamos de ativar por insegurança, por comodidade de que o outro faça a escolha por nós. Onde é que você deixa que o outro escolha o seu caminho? E isso vai se transformando num mal para a sua vida e você o culpa. Você projeta a própria sombra por comodidade, por dificuldade, por ignorância, por permanecer na própria infância psicológica, que devemos já trabalhar para sair, porque já conquistamos a consciência que nos permite diferenciar o bem do mal. Isso é trazido pelos próprios mitos. O mito bíblico de Adão e Eva, por exemplo, é um exemplo riquíssimo dessa conquista da consciência. Quando Eva chega com a maçã para Adão, e aí a gente tem que ver que a mulher, coitada, a mulher trazendo para o homem estava quieto lá no paraíso, né? Ele estava quieto no paraíso, muito bem, vivendo de bem com Deus, mas chega a mulher, né? Já não bastava ter tirado a costela dele, né? E Adão deveria estar sentindo muita dor, e ainda vem Eva oferecer a maçã. Como todo bom marido obediente, se ele não comesse aquela maçã, ia ser discussão até hoje ele estava ouvindo. Por que que ele não comia maçã? Queria deixar ele engordar sozinha. E a partir dali, eles têm vergonha da própria nudez. Olha que símbolo rico. Porque ali eles conquistam a consciência. Ali eles se deparam, o ego que se separa do self e começa a cumprir a sua jornada de individuação. Ali já temos a capacidade de discernir o que é bom, o que é bem e o que é mal. E a conquista da consciência exige esforço próprio. E aí Deus faz o quê? Agora você vai viver do seu próprio sustento, vai trabalhar. Como diz o ditado, vai trabalhar, vagabundo. Né? Viver no paraíso era muito bom. Viver na infância psicológica, na inocência. Queremos que os outros resolvam por nós. Permanecemos no paraíso, entre aspas. É um falso paraíso, porque a escolha da consciência, a conquista da consciência é um parto, dirá Joana de Ângeles, é um parto dorido do inconsciente, porque precisamos trabalhar, precisamos ter o suor do próprio rosto. Sentiremos as dores do parto, e ele dizia à mulher, sentirá a dor do parto, porque ele sabia que se o homem fosse sentir a dor do parto, até hoje a humanidade não tinha filho, porque o homem não suporta muita dor, dizem as más línguas, né? Eu preciso defender um pouco os homens. Mas precisamos trabalhar essa nossa consciência, o labor do dia a dia, que exige sim esforço. Exige um esforço cotidiano, porque lidar com a sombra exige muitas resistências morais. Exige um diálogo interno. E quantas vezes precisamos dialogar conosco mesmo? Eu costumo fazer isso. Depois do atendimento dos pacientes, eu sento para conversar comigo. Porque eu preciso disso. Eu saio da cadeira do terapeuta e vou para o outro lado. Mas, Cláudio, você não está vendo que isso não cabe mais? Isso eu fico ouvindo, né? Porque o meu comportamento também muitas vezes é equivocado. E eu preciso dialogar com ele. Os meus pensamentos, os meus sentimentos, muitas vezes são desconexos com aquilo que eu já posso escolher. E se eu não faço esse diálogo interno, quem é que vai fazer por mim? Quem é que vai proceder à jornada de separar o joio do trigo? E Joana, em Amor Imbatível Amor, dirá que tudo aquilo que promove e eleva o ser, aumentando-lhe a capacidade de viver em harmonia com a vida, prolongá-la, torná-la edificante, é a expressão do bem. Entretanto, tudo quanto conspira contra a sua elevação, o seu crescimento e os valores éticos já logrados pela humanidade, é o mal. E aí nós temos um roteiro para eleger o que é o bom e o que é o mal. O que é bem e o que é mal para a minha vida. Tudo aquilo que eleva, que constrói, que harmoniza, que trabalha na minha essência em prol de mim mesmo, da coletividade que vivo, se transforma num bem. E isso nós não estamos falando de coisas absolutas, porque tudo é muito relativo. O que cabe muito bem na infância, na adolescência já pode ser um mal. O que cabe nas fases juvenis, na maturidade já se transforma muitas vezes num mal. Então não é a coisa em si mesmo. É a etapa que vivemos, é a atitude perante a vida. E somente o nosso discernimento, a nossa consciência pode saber o que é melhor para nós. Somente perguntando a si mesmo. Então, bem e mal tem essa relatividade, porque também muitas vezes coisas que nós julgamos como sendo um mal, quantas vezes se transformam num bem? Porque houve um trabalho da consciência. A coisa em si mesma pode ter sido um acontecimento triste, mas quantas pessoas, por conta de um acontecimento triste, uma doença, a desencarnação de um ente querido, uma dor muito profunda, uma separação, não conseguiram renascer das próprias cinzas, como fez Fênix, não conseguiram se transformar a partir daquele evento. E nós perguntaremos, aquilo foi um bem ou aquilo foi um mal? O evento pode ter sido doloroso, ninguém nega isso, mas a atitude perante a vida foi boa, foi positiva. Então, aquilo que era um mal se transformou num bem, porque nós amadurecemos. Nós fizemos todo o processo e conquista para que no futuro pudéssemos separar o que é mesmo joio e o que é mesmo trigo. Onde se encontra a pedra bruta e onde se encontra o ouro dessa minha natureza? Essa é a vitória do trabalho sobre si mesmo. Quando nós passamos já a perguntar o que é bom e o que é mal para mim. Isso varia de pessoa para pessoa. E quando fazemos isso conosco, aprendemos até mesmo a respeitar a escolha do outro, porque está num outro patamar de consciência. E às vezes as pessoas se prendem na jornada porque o companheiro não quer caminhar junto, porque a esposa não quer seguir na mesma marcha, porque os filhos são difíceis, e vamos deixando com os outros a possibilidade de caminhar. O que é que nos retém na retaguarda? O que é que nos mantém presos à falta de escolha, nos mantém presos na inércia e não ativamos em nossa personalidade e vamos nos tornando pessoas tristes, cabisbaixas, ansiosas, com a série de psicopatologias que a moderna psicologia e psiquiatria catalogam. Os consultórios estão cheios. As religiões cada vez mais se abarrotoam, mas são poucos ainda que buscam o autoconhecimento, querem um remédio milagroso, uma pílula dourada que tire toda a angústia, que tire toda a dor, que dê um passe de mágica para a transformação. Mas enquanto não nos predispomos ao trabalho que cabe a cada um de nós, quando é que esse mal se extirpará da humanidade? Esse mal pertence a todos nós, nos vinculamos todos a ele, porque enquanto não trabalhamos essa natureza, vamos deixando que ele perdure em nossas vidas. E Joana prossegue chamando a atenção de que a seleção do que deve em relação ao que não deve realizar-se, dá-se mediante a sensação da dor física, depois emocional, mais tarde de caráter moral, ascendendo na escala de valores éticos. Primeiro, a dor física chamava a atenção do homem e da mulher primitivos. A dor lhe dizia que aquilo não era muito bom, como uma criança que pega na tomada de eletricidade ou coloca a mão na vela, no fogo, e percebe que aquela atitude não é uma atitude muito boa. Mas à medida que vamos evoluindo, podemos também perceber emocionalmente aquilo que me causa tristeza, angústia, emoções desencontradas. Isso talvez não seja bom para a minha vida. E mais tarde, ascendendo, percebemos que também nossas escolhas podem se pautar no bom, no bem ou no mal, que também traz um caráter moral. Eu gostaria que alguém tomasse aquela atitude para comigo e a partir desse instante já faço uma avaliação moral. Essa atitude, se alguém tomasse e fosse trazida à luz da consciência, eu aplaudiria a atitude da pessoa e já passamos a fazer uma correlação ética com aquilo que vemos. E à medida que vamos avançando na consciência, podemos fazer o discernimento espiritual. Espiritualmente, esse caminho que eu escolho é um caminho bom ou é um caminho mau? E à medida que formos trabalhando a nossa consciência, amadurecendo as nossas atitudes, poderemos discernir o que é bom e o que é mau. Porque, como já dizia Paulo, irmãos, eu sei que em minha natureza não habita o bem, porque muitas vezes eu quero, eu desejo, eu anseio pelo bem, mas tomo atitudes ainda más. Onde é que eu permaneço preso? Em Saulo. Qual é o Saulo que existe em mim? E onde se encontra, por outro lado, Paulo, disposto a mergulhar no deserto de si mesmo, disposto a fiar colocar os fios em disposição para que trabalhem na própria natureza, a trabalhar esses fios desconexos, perdidos, para que se harmonizem e finalmente nós possamos escolher o bem para nós mesmos, para aqueles que nos cercam E finalmente, assim fazendo, estaremos promovendo um bem para toda a coletividade, porque em nós brilhará a luz da consciência. Ficamos por aqui com as nossas reflexões, aguardando todos num próximo encontro. Um voto de paz.
1: Prossegamos no bem. Filho, avancemos na tarefa sem receios ou preocupações. A obra pertence a Jesus e com ele caminharemos em clima de segurança. Não nos esquecemos de que Cristo é a videira e nós somos apenas os ramos. Se estivermos com o coração em Jesus, nada impedirá o nosso progresso. 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
2: Olá, queridos irmãos da Sociedade Espírita Luz e Caridade. Irei ler o Evangelho segundo o Espiritismo, do capítulo 18, muitos os chamados e poucos os escolhidos, 89. Aqueles que dizem Senhor, Senhor, não entrarão no reino dos céus. Todos os que reconhecem a missão de Jesus dizem Senhor, Senhor. De que serve, porém, chamar-lhes de Mestre ou Senhor, se não lhes seguem os preceitos? Serão cristãos os que honram com os senhores atos de devoção e, ao mesmo tempo, sacrificam ao orgulho, ao egoísmo, à cupidez e todas as suas paixões? Serão seus discípulos os que passam dias em oração e não se mostram nem melhores, nem mais caridosos, nem mais indulgentes para com seus semelhantes? Não, por ponto do mesmo modo em que os fariseus. Eles têm a prece nos lábios e não no coração. Pela forma poderão impor-se aos homens, não porém a Deus. Eles vão dizer-lhes a Jesus, Senhor, não profetizamos isto, não ensinamos em teu nome, não expulsamos em teu nome os demônios, não comemos e bebemos contigo? Ele lhes responderá, não sei quem sois, afastai-vos de mim, vós que cometeis iniquidades, vós que desmentis com atos e que dizeis com lábios, que caluniais o vosso próximo, que expoliais as viúvas e cometeis adultério. Afastai-vos de mim, vós cujo coração destila ódio e fel, que derramais o sangue dos vossos irmãos. Em meu nome que fazes que corram lágrimas em vez de secá-las. Para vós haverá pranto e ranger de dentes. Porquanto o reino de Deus é para os que são brandos, humildes e caridosos. Não espereis dobrar a justiça do Senhor pela multiplicidade das vossas palavras e dos vossos genuflexões. O caminho único que vos está aberto para achar desgraça perante ele é o da prática sincera das leis de amor e de caridade. São eternas as palavras de Jesus, porquanto são verdade. Constituem não só a salvaguarda da vida celeste, mas também o penhor da paz, da tranquilidade e da estabilidade nas coisas da vida terrestre. Eis porque todas as instituições humanas, políticas, sociais e religiosas que se apoiam nessas palavras serão estáveis como a casa construída sobre a rocha. Os homens conservarão porque sentirão felizes nela. As que, porém, foram uma violação daquelas palavras, serão como a casa edificada na areia. O vento das renovações e o rio do progresso as arrastarão. Que assim seja.
3: Olá, meus queridos irmãos e irmãs do Grupo de Estudos do Evangelho em Áudio das Quartas-feiras. É com muita alegria, com muita gratidão que chegamos ao nosso 171º Evangelho em Áudio. Com a graça de Deus e a luz de Jesus e o amparo de todos, colaboração de todos vocês, queridos irmãos. Tanto os que colaboram lendo, falando ou ajudando aqui, como também os que ouvem, que acompanham e que passam para outros irmãos. É muito importante também divulgarmos, né, irmãos? Então hoje saiu para nós, aí antes de tudo dizer que hoje está o encargo do grupo de jovens da nossa Sociedade Espírita Luz e Caridade. Então, nós tivemos hoje, saiu o capítulo 18, muitos os chamados e poucos os escolhidos. O item é o 9. Aqueles que dizem Senhor, Senhor, não entrarão todos no reino dos céus. Então, a abertura foi feita pela nossa irmã Anitta, a leitura do Evangelho pela nossa irmãzinha Mariana. Faremos agora um breve comentário e a seguir o encerramento pela nossa irmã Belinha, que era a outra facilitadora, mas que agora ela está de bebezinho. Ela está cuidando do nenenzinho dela. Tem dois gurizinhos agora, que alegria, né? Mas também ela era a prof deles também, a facilitadora desse grupo de jovens. Muito, muito contribuiu. Se Deus quiser, logo ela possa voltar. Então vamos lá nos comentários. O que é necessário o homem fazer para conquistar o reino dos céus? Usar os recursos intelectuais, materiais e morais de que dispõe para realizar tão bem quanto possível a tarefa que lhe cabe como cristão e todo bem ao seu alcance, seguindo sempre o roteiro traçado por Jesus. Tão simples, né? Fazer tudo o que tiver ao nosso alcance, todo o bem possível. Esse é o que nós temos que fazer. Quer dizer, então, que as orações que proferimos com palavras abundantes e enaltecedoras do Criador não são bem recebidas por Ele? Então, ali, porque fala nesse capítulo, fala muito, né, essa parte que diz, Senhor, Senhor, mas nem todos entrarão no reino dos céus. Então, a pessoa acha que isso é pela quantia de palavra, pela maneira, pela voz alta, que vai ser mais bem atendido, né? Então, eles dizem que não é bem assim. Toda oração, qualquer que seja a sua forma, é bem recebida por Deus, desde que parta de um coração sincero e puro, e seja secundada por atos que a encobreça e justifique, né? Então, tem que se justificar. Os atos, tem que enobrecer os atos e a justificativa. Não adianta fazer coisa assim só da boca para fora, como a gente diz. Então, a gente vai conciliar a palavra com a ação. Os atos que enobrecem e justifiquem. Então, teus atos é que vão dizer. Não adianta falar e não fazer, né, irmãos? E qual é o papel da religião no relacionamento da criatura com o Criador? Pois bem, esclarecê-la quanto aos procedimentos a adotar em sua vida, objetivando sua ascensão até o Pai, já que o processo de salvação é individual e em função das obras de cada um. Então, é cada um que é responsável pela sua, né? Então, esse é o importante a gente ver. A que instituição da Terra se vincula o Evangelho? Então, o Evangelho está vinculado a alguma instituição? A nenhuma, eles nos dizem. O Evangelho é roteiro de luz para todas as criaturas que, tendo à frente de todos os seus atos, renovarão a sociedade humana para implantação do reino de Deus na Terra. Veja que importante. Muito bonito. Então, nós seguir o Evangelho, fazer oração de coração, com sinceridade, com amor, e isso mostrar através dos nossos atos. Então, é essa a nossa palavrinha de hoje, queridos irmãos. Que assim seja.
4: Após essa bela mensagem do Evangelho, vamos nos conectar a Deus, nosso Pai, Criador do Universo, inteligência suprema, causa primária de tudo o que acontece. A Jesus, o nosso grande amigo, que veio à Terra nos exemplificar o seguimento das leis divinas. Esse nosso irmão maior, que é nosso modelo e guia. A espiritualidade superior está sempre trabalhando a nosso favor, que sabe das nossas dificuldades ainda, como seres que estamos aprendendo a caminhada em direção às leis divinas. Aos anjos da guarda de cada um que está conectado nesta mensagem, queremos nesse momento, a partir dessas energias maravilhosas do Altíssimo, irradiar muita luz, muita paz, esperança, fé, carinho para todos aqueles irmãos que necessitam nesse momento e que estejam abertos a receber estas energias, especialmente naqueles locais onde sabemos que as pessoas estão passando por alguns sofrimentos, por dores, como é o exemplo do hospital de Palmeira das Missões, também o asilo da nossa cidade, que possa essa luz chegar a esses ambientes, assim como ao presídio, em locais onde haja desarmonia nos lares, em locais onde os irmãos rogam por misericórdia. E sabemos que Deus é misericordioso e pode utilizar das nossas energias humanas para levar um pouco de alento, um pouco de paz, um pouco de alívio para essas pessoas que tanto necessitam. Que Deus, em sua infinita bondade, permita que essas boas energias de cada um que vai escutar este evangelho possa chegar àqueles que estão receptivos a elas. Que assim seja e graças a Deus.
3: Olá, meus queridos irmãos e irmãs do grupo de estudos do Evangelho em Áudio e do Evangelho presencial também das quartas-feiras na nossa Sociedade Espírita Luz e Caridade. É com muita alegria que hoje chegamos ao nosso 183º Evangelho em Áudio. 183, com a graça de Deus e a luz de Jesus. Hoje então saiu o capítulo 17, Sede Perfeitos, o item 5, Parábola do Semeador. E hoje está a cargo do grupo do MEP, sendo que a abertura será feita pela nossa irmã Débora, a leitura do Evangelho com comentário pelo nosso irmão Rubens e a radiação com encerramento pela nossa irmã Adriane. Que todos façamos um bom proveito deste abençoado Evangelho. Que assim o seja.
5: Nossa mensagem de abertura é retirada do livrinho do Pastorinho. Ocupar-se. Preencha seu espaço. Não se deixe cair no vazio da ociosidade. Mente desocupada é foco de perturbações. Não pode haver evolução sem esforço. Assim como não pode haver movimento sem força propulsora. Preencha seu dia a dia. Colabore. Participe. Em toda parte há trabalho para todos. Esteja sempre ligado a compromissos, responsabilidades e afazeres. O conhecimento, por mais precioso, não passa de fantasia quando não se expressa na forma de serviço prestado em favor de um mundo melhor. O trabalho constitui necessidade básica para o espírito.
6: Do Evangelho segundo o Espiritismo, de Allan Kardec, a parábola do semeador. Aquele que semeia, saiu a semear. E semeando, uma parte da semente caiu ao longo do caminho, e os pássaros do céu vieram e a comeram. Outra parte caiu em lugares pedregosos, onde não havia muita terra. As sementes logo brotaram, porque carecia de profundidade a terra onde havia caído. Mas, levantando-se o sol, as queimou, e como não tinham raízes, secaram. Outra parte caiu entre espinheiros, e estes, crescendo, as abafaram. Outra, finalmente, caiu em terra boa, e produziu frutos, dando algumas sementes, 100 por um, outras 60 e outras 30. Ouça quem tem ouvidos de ouvir. Capítulo 13, versículo de 1 a 9, Mateus. Temos que entender nessa parábola que o semeador é Jesus, que a semente é a palavra de Deus e que o solo é o ser humano. A doutrina espírita ensina a todos os espíritos estão destinados a ser um campo fértil pela lei do progresso. Isto porque, criados por Deus, temos uma essência divina, que é manifestada quando o Espírito se aperfeiçoa. Entendemos assim porque Jesus, sendo o Espírito perfeito, manifestou a divindade e pôde afirmar: Eu e o Pai somos um, ou Eu estou no Pai e o Pai está em mim, ou ainda Quem me vê, vê a meu Pai. Nós também um dia manifestaremos a divindade, que no nosso caso está enterrada. O Espírito Joana de Ângeles, na sua obra-prima Filhos de Deus, psicografada pelo médium Divaldo Franco, designou essa parte divina como nosso Cristo interno. Por fim, gostaria de sugerir uma reflexão. No campo da agricultura, o tipo de terreno não pode ser mudado, pois ele é o que é, embora as técnicas modernas de agricultura possam torná-lo melhor. Entretanto, quando consideramos o campo do espírito, nós temos o livre-arbítrio, a vontade e principalmente a ajuda de Deus para mudar o nosso solo. Assim, esta parábola nos fala também do nosso livre-arbítrio, o que queremos para nossas vidas, que tipo de solo espiritual nós somos e que tipo de solo queremos ser.
3: Então, após o término desse evangelho, vamos agradecer a nosso Mestre Jesus, a Deus, nosso Criador, a nossos anjos da guarda, a espiritualidade que está aqui presente conosco, pedindo proteção para todos nós da Casa Espírita, para todos envolvidos nesse evangelho, principalmente a todas as pessoas que necessitam de um par espiritual nesse momento. Pedir que nossas energias cheguem até essas pessoas, acalmando-as, deixando elas com paz nos seus corações, emanando muita paz, muito amor, que todas as dificuldades sejam superadas com o amor de Jesus, nos orientando, nos guiando, que a força do nosso Mestre nos revigore e que nossas energias e doações de amor cheguem nesse momento a todos que necessitam. Obrigada, Senhor, por estarmos aqui hoje, por estarmos poder fazer essa doação de amor para essas pessoas, para nós, para todos do nosso planeta. Que a paz reine no nosso universo, na nossa paz, no nosso coração, que essa paz reina. E que Deus esteja sempre conosco, em todos os momentos da nossa vida terrena, e que o Mestre Jesus nos guie e nos dê forças para que nós continuemos nossa caminhada de luz e poder levar luz para todos que necessitam. Obrigada, Senhor. Obrigada, Pai. Obrigada, Jesus. Que assim seja.
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prosseguindo com o nosso estudo reflexivo sistêmico das obras de Allan Kardec do Evangelho de Jesus, vamos hoje trabalhar o último encontro do módulo 1, a presença amorosa de Deus em nossas vidas. Nós estamos trabalhando nesses encontros a manifestação dos atributos amorosos de Deus em nossas vidas, sétima parte dessa atividade. Inicialmente vamos fazer todo o trabalho reflexivo, né, para que nós possamos refletir sobre os atributos amorosos de Deus em nossas vidas, de modo a que possamos manifestá-los em nós. Vamos fechar os olhos. Entre em contato com você mesmo em essência, buscando sentir Deus dentro de si. Como você o sente? Qual o seu nível de percepção dos atributos amorosos de Deus em sua vida? Como você lida com o dever consciencial de buscar a verdade para que possa se libertar a partir dela?

Deixe fluir os seus pensamentos e sentimentos, evitando qualquer mascaramento num processo de auto-engano. Seja verdadeiro, verdadeira com você, analisando-se com autenticidade.

Lentamente vamos abrindo os olhos, voltando ao estado de vigília, para as nossas reflexões acerca do conteúdo desse modo. Deus é soberanamente justo. A soberana bondade implica a soberana justiça. Porquanto, se ele procedesse injustamente ou com parcialidade numa só circunstância que fosse, ou com relação a uma só de suas criaturas, já não seria soberanamente justo, em consequência, já não seria soberanamente bom. Então, nós estamos vendo nesse texto de A Gênese de Allan Kardec que a justiça divina é feita com equanimidade, com imparcialidade. Se houvesse parcialidade, privilégios, qualquer movimento de distinção de uma criatura em detrimento de outra, Deus não seria soberanamente justo. Então nós vamos ver a justiça divina acontecendo com todas as suas criaturas de uma maneira igual, sem distinção de A ou B, desse ou daquele. Ainda numa visão, como nós trabalhamos no primeira parte deste módulo, aquela visão do Deus temor, do Deus que pune, do Deus que castiga, que escolhe pessoas para serem felizes e outras pessoas para sofrerem. Essa visão ainda muito medieval do Criador deve ser transcendida. E essa transcendência passa pela soberana bondade e justiça do Criador. Então Deus é soberanamente justo. Nós vamos manifestar essa justiça de que forma? Novamente vamos ver as polaridades, tanto do murmúrio evidente quanto do murmúrio mascarado. Nós teremos sempre três opções de escolha, como nós estamos vendo nos nossos encontros. A opção evidente é de murmúrio, de ir contra a justiça divina, é nos aprofundarmos em injustiça. Então, essa injustiça, nós murmuramos, nós nos rebelamos de uma forma bem evidente. Da forma mascarada, nós temos a pseudo-justiça. Como nós estamos vendo, desde o personismo que nós já trabalhamos, a pseudociência, a pseudo-bondade, a pseudo-justiça, todo o processo de falseamento que o espírito faz a partir do momento que ele cultua a persona ao invés de trabalhar pela sua individuação. Então, na injustiça, nós vamos ter um movimento que origina-se do materialismo egocêntrico e individualista, que produz a desumanização e a crueldade. Então, a pessoa entra nesse movimento profundamente egoísta, egocêntrico, materialista, e se, em vez de trabalhar pela sua individuação, pela sua humanização cada vez maior, ela entra nesse processo de desumanização e de crueldade, produzindo injustiças. Na pseudo-justiça, nós teremos um movimento que é gerado do personismo, no qual o espírito cultua o parecer em detrimento do ser, como nós estamos vendo já em vários dos nossos encontros, a pseudociência, a pseudobondade, né, todos os movimentos falsos que o espírito cria quando ele cultua a persona em detrimento da individuação.
e o equilíbrio, nós vamos ter o movimento de ir ao encontro da justiça divina, trazer essa justiça do Criador para dentro das nossas vidas. Como nós vamos fazer isso? A partir da submissão às leis de Deus, na qual o espírito realiza esforços para se aproximar de Deus pelo cultivo das virtudes essenciais. Então, quanto mais nós cultivamos as virtudes essenciais, mais nós trabalhamos em nós os atributos divinos, e esses atributos vão sendo vivificados em nós. A justiça é um dos atributos que nós vamos desenvolver em nós a partir do momento que nós nos submetermos àquela submissão que nós vimos, né? Submeter a missão de nos aproximarmos de Deus pela verdade. Vamos ver em O Livro dos Espíritos questões que corroboram essa questão, tanto da justiça, da injustiça, quanto da pseudo-justiça. Na questão 873, Kardec pergunta: o sentimento da justiça está em a natureza ou é resultado de ideias adquiridas? Vejamos a pergunta muito clara. É um processo natural a justiça, ou é fruto de uma educação, é fruto de um processo que nós vamos adquirindo ao longo do tempo? Está de tal modo em a natureza que vos revoltais à simples ideia de uma injustiça. É fora de dúvida que o progresso moral desenvolve esse sentimento,

que Deus o pôs no coração do homem, esse senso de justiça, significa todas as, não só a justiça, mas todas as virtudes, nós já trazemos em latência dentro de nós. Cabe a nós desenvolver cada vez mais essas virtudes. Elas não estão prontas, acabadas. Elas estão em forma de latência, como sementes dentro de nós, que vamos desenvolvendo a partir do momento em que nós vamos adquirindo uma capacidade maior em termos do próprio senso moral. Quanto mais maduros moralmente nós formos, mais nós vamos desenvolver essas virtudes que nós já trazemos no nosso coração, simbolicamente falando. Então, a justiça é algo intrínseco em nós. Como diz o texto, nós nos revoltamos a uma ideia de uma simples injustiça nos revolta. Por quê? Porque é um processo natural no ser humano. Quando nós tentamos perverter, a nossa consciência, aí nós criamos o processo da injustiça e também da pseudo-justiça. Se o bom senso, o desenvolvimento moral são características do desenvolvimento da justiça, na verdade são características do desenvolvimento do espírito, que vai desenvolver todas as virtudes, inclusive a justiça. A justiça é uma virtude, como todas as demais, serenidade, caridade, amor. Quanto mais nós desenvolvemos a nossa capacidade de discernir, quanto mais evoluídos nós formos do ponto de vista moral, significa maior vivência dessas virtudes. Tá? Não apenas a justiça, mas todas as demais virtudes. Na questão 874, Kardec pergunta: sendo a justiça uma lei da natureza, como se explica que os homens a tenham de modos tão diferentes, considerando uns justo o que a outros parece injusto? Então, se ela é uma lei da natureza, como nós acabamos de ver, por que que existe tanta discrepância em relação à justiça? Por exemplo, no nosso país, nós temos um senso de justiça. Num país do Oriente, esse senso de justiça pode ser completamente diferente do nosso. Por que há tanta discrepância? E em diferentes épocas da humanidade, também há grande discrepância em relação à justiça. Vejamos a resposta. É porque a esse sentimento se misturam paixões que o alteram, como sucede a maior parte dos outros sentimentos naturais, fazendo que os homens vejam as coisas por um prisma falso. Então vejamos, isso da verdade, que os benfeitores aqui definem exatamente o que é a pseudo-justiça. A pseudo-justiça é um movimento de falsear as noções de justiça que nós trazemos íncitas em nós. Então, nós falseamos de que forma? A partir das nossas paixões, nós vamos alterar o próprio senso de justiça, criando a pseudo-justiça. Por exemplo, uma pessoa, num país como o nosso, né, ganha 50 mil reais por mês, enquanto outras ganham um salário de 610 reais por mês. Né? Parece, não, mas é porque ele estudou e outro não. Né? Será que é só por isso? Ou por um movimento de pseudo-justiça que se faz a partir de um processo falseado em si mesmo? Né? Porque, na verdade, são processos de injustiça, mas que são legalizados. Então, se é injusto e é legalizado, o que que se criou? Uma pseudo-justiça. Porque, como diz o texto,

falseamos aquilo que é, deveria ser natural. Né? O que é natural é que nem haja discrepância de muito, poucos ganhando muito e muitos ganhando tão pouco, nem suficiente para sobreviver. Na questão 875, como se pode definir a justiça? Vejamos a resposta muito clara. A justiça consiste em cada um respeitar os direitos dos demais. É um parâmetro muito claro, né? Todos nós temos direitos. O nosso direito termina quando começa o direito do outro. Quando começa o direito do outro, o que, que começa para nós? O nosso dever. Então, a justiça é feita de deveres e de direitos. Existem pessoas que querem só ter direitos. Elas estão em que foco? Qual é o foco da pessoa que só quer ter direito, sem deveres? Elas estão no movimento egoístico, egocêntrico, né? Se esse direito é legalizado, o que, que é? Que movimento é esse? Pseudo-justiça. Se ele é francamente ilegal, do ponto de vista humano, e claro, será divino também, nesse caso, é o processo da injustiça. Agora, existe tanta injustiça legalizada que se cria a pseudo-justiça. Mas todo movimento egoístico e egocêntrico, em que a pessoa quer ter só direito e dever é para os outros, por exemplo, uma pessoa que se candidata a um cargo público, tem um cargo e não trabalha pela população que ele prometeu, que ele fez uma série de promessas que está na consciência dessa pessoa para conseguir aquele cargo público. A pessoa pensa que está ludibriando a vida, que está ludibriando os outros, mas na verdade está assumindo graves débitos perante a própria consciência. Porque na consciência, o que vai acontecer? O que acontece na consciência? Que não tem jeito de acontecer nem a pseudo-justiça, nem a injustiça. As leis divinas, é possível corromper as leis divinas? Não. As leis humanas nós podemos até corromper. Pode-se criar leis em causa própria, como nós vemos aí no nosso Congresso, que cria as leis para beneficiar os próprios autores das leis. No nível humano, nós podemos fazer uma série de coisas que corrompe o senso de justiça. No nível da consciência, isso é impossível. Porque as leis divinas, dentro da nossa consciência, são incorruptíveis. Isso é muito significativo e devemos prestar atenção muito nessa questão. Vejamos a questão 875A. Que é o que determina esses direitos? O que determina os direitos das criaturas? Duas coisas, a lei humana e a lei natural. Tendo os homens formulado leis apropriadas a seus costumes e caracteres, elas estabeleceram direitos mutáveis com o progresso das luzes. Vede-se hoje as vossas leis, aliás imperfeitas, consagram os mesmos direitos que as da Idade Média. Então, vejamos, os benfeitores dizem, então, existe a lei humana e a lei natural. A lei natural está onde? Nas nossas consciências. A lei humana, ela tenta de alguma maneira ir ao encontro da lei divina de acordo com a evolução da própria humanidade. Quando os benfeitores falam a respeito dos direitos que a humanidade tinha na Idade Média, hoje é visto como horrorosos. As pessoas não tinham direito praticamente a nada. Os poderosos tinham direitos e o restante só deveres e impostos escorchantes, situações as mais diversas, mas tudo aquilo era legal. Por quê? Porque a humanidade estava num nível evolutivo naquela época. Hoje estamos num outro nível evolutivo. As do próprio século XIX
são abomináveis hoje no século XXI. No século XIX, em nosso país, o que, que nós tínhamos legal? Escravidão. Né? A escravidão era legal no século XIX em nosso país. Então, hoje, ninguém cogita em ter escravidão legal. Existe ainda escravidão ilegal, né? Muito bem camuflada, mas legalmente já ninguém cogita isso. Significa o quê? Evolução de um século para o outro, basicamente. Já no século XX já não havia escravidão legal. Então, nós vamos evoluindo enquanto humanidade e as leis humanas vão acompanhando essa evolução. Qual é o parâmetro da lei humana? A lei natural. Quanto mais evoluído for a humanidade, quanto mais evoluída é a humanidade, mais vai se aproximar da lei natural. Até que chega um momento que vai precisar de leis humanas no papel? Não. A lei natural passará a ser a própria lei, que ninguém precisará de papel de lei humana para seguir a lei divina natural. Isso já num planeta bem mais evoluído, que não é o nosso caso. Vejamos, os benfeitores continuam dizendo: entretanto, esses direitos antiquados, que agora se vos afiguram monstruosos, pareciam justos e naturais naquela época. Nem sempre, pois, é acorde com a justiça o direito que os homens prescrevem. Demais, esse direito regula apenas algumas relações sociais, quando é certo que na vida particular há uma imensidade de atos unicamente da alçada do tribunal da consciência. Então, vejamos esse final aqui, que é muito significativo. Então, a primeira parte nós já comentamos. A escravidão hoje a gente vê como uma coisa monstruosa, uma escravidão legalizada como era em nosso país no século XIX. Agora, qual é o grande parâmetro? Existem o direito que o homem cria, que norteia as relações sociais, mas o grande parâmetro está no tribunal da nossa consciência. Esse tribunal pode ser corrompido? Eu vou lá e vou pagar não sei quantos milhões para ter uma sentença favorável a mim? É possível? Não. Porque são as leis divinas dentro de nós. Tem muita gente que acha que é possível corromper a própria consciência, né? Mas a pessoa pensa, o que que ela faz? Ela anestesia a própria consciência. E nesse processo de anestesiamento, ela acaba realizando uma série de situações antinaturais, se enche de direitos que ela não tem, né? Por exemplo, de direito de sugar recursos de uma sociedade inteira, como nós vemos aí na nossa realidade. Ela acha que ela tem esse direito, né? E os otários são aqueles que não usufruem desse direito. Não tem muita gente que pensa assim, né? Mas tem como ela corromper o tribunal da consciência? Não. Ela pode anestesiar, sim, né? Bloquear temporariamente a consciência, a ponto de fazer um desmando após o outro. Mas vai chegar um momento que a consciência vai, nua e crua, estar ali diante dela, desse tribunal que cedo ou tarde nós vamos nos defrontar com ele. Qual é o dia que normalmente nós defrontamos com esse tribunal? Se nós não fazemos esforços de tomar consciência das leis divinas e amá-las e praticá-las desde o momento que estamos sendo convidados a isso. Qual é o momento? O momento da nossa desencarnação, né? A maioria das pessoas na humanidade terrestre só deixa para se defrontar com o tribunal da consciência no dia da desencarnação, que é o que Jesus chamava de dia do juízo, né? O dia que nós vamos estar diante do tribunal da nossa consciência, qualquer que seja a condição que nós tenhamos
realizado durante a encarnação. Se nós seguimos a consciência durante a encarnação, durante o momento que estávamos no corpo, esse momento do juízo vai ser muito tranquilo, porque nós estaremos diante de uma situação que já tínhamos vivido a vida inteira. Se nós, ao contrário, tentamos ludibriar a consciência, esse dia é muito doloroso. O aborto legal torna o aborto moral no nível do tribunal da consciência? Não. Isso é tão real que nos chamados países civilizados, entre aspas, né, que civilizado, se fosse civilizado não teria aborto, onde o aborto é legal, existe uma pesquisa que a doutora Elizabeth Lucas coloca no, na sua obra, ela fazendo pesquisas com mulheres, ela é uma psicanalista de logoterapia, fazendo uma avaliação de mulheres que haviam feito aborto, totalmente legal, né, porque no país dela o aborto é legal, a Alemanha. E essas mulheres tinham feito o aborto legal, mas o drama de consciência é a mesma coisa daquelas que fazem o aborto clandestino. Porque no nível do tribunal da consciência está lá, né? Não matarás. Agora, se você mata uma criança indefesa dentro do próprio ventre, por mais materialista que seja a pessoa, por mais que ela fala, não, é normal, é parte do meu corpo que eu tirei, são processos de ludibriar a consciência, de tentar ludibriar a consciência, né? Mas que no nível, no profundo, a pessoa sabe que está num débito muito grave. E no caso da justiça, aquilo que é legal num determinado tempo vai ser abominável em outro tempo. Então nós, os países que já legalizaram o aborto, um dia vão deslegalizar, né? Os que ainda resistem podem até legalizar, mas um dia vão, como a escravidão foi abolida, né, em praticamente todos os países, esses crimes como aborto, suicídio assistido, eutanásia, serão excluídos totalmente das leis dos países que os legalizaram. O caso que é permitido só quando é o caso de salvar a vida da mãe. Só esse que é legal e moral o aborto. Por quê? Se a mãe corre risco de vida, é preferível sacrificar a vida da criança que está em formação, porque a mãe, se recuperando, mais tarde poderá engravidar desse próprio espírito que foi abortado. Agora, se ela desencarna, desencarna os dois, a mãe e o filho, e ela não poderá ter mais filho naquela existência, porque já terminou a existência, e aí é uma coisa ilógica, né? Morrer os dois, sendo que pode se sacrificar apenas um e a mulher voltar a engravidar, como acontece em muitos casos, voltar a engravidar mais tarde. Só esse caso que é legal e está dentro das leis divinas. Na questão 876, Kardec pergunta: posto de parte o direito que a lei humana consagra, qual a base da justiça segundo a lei natural? Então, se nós temos a lei humana e a lei natural, né, a lei humana ela é modificável ao longo do tempo, de acordo com a maturidade do senso moral, qual é a base da justiça segundo a lei natural? Que nós não falamos que quanto mais evoluída a humanidade, mais ela vai se aproximar da lei natural? Então, qual será a grande base da lei natural para nortear as leis humanas? Disse o Cristo: queira cada um para os outros o que quereria para si mesmo. No coração do homem imprimiu Deus a regra da verdadeira justiça.
fazendo que cada um deseje ver respeitados os seus direitos. Na incerteza de como deva proceder com seu semelhante em dada circunstância, trate o homem de saber como quereria que com ele procedessem em circunstância idêntica. Guia mais seguro do que a própria consciência, não lhe podia Deus haver dado. Então a resposta é muito clara. O preceito cristão do fazer aos outros aquilo que gostaríamos que o outro fizesse para nós. Esse é o grande lema, o grande norteador da lei natural que deverá nortear a lei humana cada vez mais. Quanto mais evoluída a humanidade, mais nós vamos nos aproximar desse preceito cristão. Por exemplo, naquilo que nós estávamos falando, por exemplo, uma pessoa que se candidata a um cargo público para depois desviar dinheiro da saúde, da educação, da merenda escolar, será que ele gostaria de estar na fila de um hospital, né, e não ter nenhum atendimento, ou ter um atendimento deitado num corredor, num colchão infecto, né? Ou ir para a escola para fazer a única refeição do dia e comer uma fruta meio podre, quando come, porque o dinheiro foi surrupiado pelo entre aspas, político espertalhão? Será que se ele pensasse, refletisse profundamente e se colocasse na posição do outro, né, e refletisse profundamente, ele faria isso? A maioria das pessoas nem reflete isso. Simplesmente vai fazendo achando que ele é o esperto e que os bobos são aqueles que não fazem isso. Até o dia que se defrontam com o tribunal da própria consciência, que é incorruptível e que vão chamá-los às contas com a própria vida. Efetivamente, aqui é um comentário de Kardec. Efetivamente, o critério da verdadeira justiça está em querer cada um para os outros o que para si mesmo quereria, e não em querer para si o que quereria para os outros, o que absolutamente não é a mesma coisa. Não sendo natural que haja quem deseja o mal para si, desde que cada um tome por modelo seu desejo pessoal, é evidente que nunca ninguém desejará para o seu semelhante senão o bem. Em todos os tempos e sob o império de todas as crenças, sempre o homem se esforçou para que prevalecesse o seu direito pessoal. É natural nós queremos o nosso direito pessoal? Sim. Agora, desde que não seja em detrimento do direito do outro. Porque se for em detrimento do direito do outro, nós estamos no movimento egoísta, egocêntrico, da injustiça ou da pseudo-justiça. Todos temos o direito, assim como os demais também o têm. A sublimidade da religião cristã está em que ela tomou o direito pessoal por base do direito do próximo. Então o processo deixa de ser egoístico, egocêntrico, para ser centrado no todo, holocentrado. Então, se eu quero ter direito, eu devo começar respeitando o direito do outro. Porque aí eu usufruo do direito com base numa consciência tranquila. Porque se eu não respeito o direito do outro, eu entrarei num processo egoístico, egocêntrico. Faz sentido? Então, sempre esse vai ser o parâmetro. Esse direito que eu quero usufruir, fere o direito do meu próximo? Se fere, nós estamos no movimento de injustiça ou de pseudo-justiça. Se eu, para viver na babesca mente, pessoas precisam passar fome, alguma coisa está errada. Porque as pessoas precisam viver na babesca mente? Não. Agora elas precisam comer? Sim. Todos precisam comer o necessário.
Agora, viver nababescamente, ninguém precisa. E aí o que acontece? Quando a pessoa está no movimento egoístico, egocêntrico, ela não está nem aí. Se ela vai viver nababescamente e os outros vão passar fome, pessoas vão morrer à míngua na frente dos hospitais, sem poder internar, sem poder ter o mínimo recurso, criança vai passar fome na própria escola onde estão estudando, ele não está nem aí. Não, nem passa pela mente dele refletir sobre isso. Por quê? Porque estão totalmente distanciados do princípio cristão, do fazer aos outros aquilo que gostaria que fosse feito a si. Então, quanto mais evoluída a humanidade, mais nós vamos nos aproximar. Basta a gente ver as leis no papel. As leis no papel, muitas vezes, são muito bonitas. Ainda não são praticadas porque são poucas as pessoas que fazem aos outros aquilo que gostaria que fosse feito a si. Vejamos a questão 877. Da necessidade que o homem tem de viver em sociedade, nascem-lhe obrigações especiais? Então, a vida em sociedade, nós temos algum dever, algum compromisso especial pelo fato de vivermos em sociedade? Certo. E a primeira de todas é a de respeitar os direitos de seus semelhantes. Aquele que respeitar esses direitos procederá sempre com justiça. Em o vosso mundo, porque a maioria dos homens não pratica a lei de justiça, cada um usa de represálias. Essa é a causa da perturbação e da confusão em que vivem as sociedades humanas. Geram a injustiça. A vida social outorga direitos e impõe deveres recíprocos. Então é aquilo que nós acabamos de comentar. A vida em sociedade nos convida a, sim, trabalhar em função de que os nossos direitos sejam respeitados, desde que nós estejamos respeitando o direito dos nossos semelhantes. Então, quando os benfeitores dizem, aquele que respeitar esses direitos procederá sempre com justiça. Já aqueles que buscam, no movimento egoístico e egocêntrico, a injustiça evidente ou a injustiça mascarada de pseudo-justiça, eles dizem, é a causa de perturbação e da confusão em que vivem as sociedades humanas. Quando a pessoa quer ter direito sem praticar deveres, sem respeitar o direito do seu próximo. Vejamos a questão 878. Podendo o homem enganar-se quanto à extensão do seu direito, que é o que lhe fará conhecer o limite desse direito? Então, a pessoa que tem uma tendência egoística, egocêntrica, ele não pode se enganar em relação ao direito dele, achar que ele tem um direito a mais do que os outros? Qual o limite desse direito? Onde que realmente termina o meu direito e começa o meu dever? Essa é a questão que Kardec faz aqui. O limite do direito, que com relação a si mesmo, reconhecer ao seu semelhante em idênticas circunstâncias e reciprocamente. Isso é o senso de justiça. Então vamos trocar em miúdos essa resposta, que ela não é muito simples de entender. Então, o limite do direito que com relação a si mesmo reconhecer ao seu semelhante em idênticas circunstâncias e reciprocamente. Então vamos dar um exemplo. Voltando à questão do político que se candidata prometendo auxílio para a população, trabalhar em função das pessoas, dar tudo de si para o bem da sociedade. Depois que tem o cargo, ele usa desse cargo para desviar recursos da própria sociedade, da merenda escolar, das escolas, da saúde, da segurança pública, de todas as áreas que
o poder público atua. Quando ele faz isso, o que, que ele está fazendo? Ele está nesse movimento de reconhecer o seu semelhante nessa situação? Ele nem pensa nas calamidades que ele vai realizar. Ele pode até, de um modo geral, pensar, não, mas as pessoas, se eu for tirar dinheiro da merenda escolar, a criança que faz uma única refeição na escola não vai ter a refeição. Né? Nesses detalhes mais profundos ele não reflete. Ele simplesmente, ah, mas isso não está tão longe de mim, né? Como se o outro, ele não está assistindo aquilo, para ele não importa. Então ele não reconhece o seu semelhante em dentro das circunstâncias. Ele simplesmente está ali e ele é o esperto, e o esperto age assim, desviando recursos da população. Então ele age de que forma? Com injustiça. Qual é o movimento ligado a isso? Egoísmo, egocentrismo, que vai gerar o quê? Que nós já trabalhamos também. Crueldade, porque isso não é crueldade? Crueldade é só, porque a gente, às vezes a gente acha crueldade um traficante que vai lá e trucida um colega ou um desafeto, isso é crueldade. Mas, por exemplo, o desvio de recursos públicos, de educação, de saúde, de segurança pública, não é crueldade? É uma crueldade maior ainda do que do ignorante que age de uma forma totalmente instintiva, quase. Né? É mais cruel ainda, porque são pessoas inteligentes, pessoas que sabem manipular as massas e que usam disso para, de uma forma egoística, egocêntrica, se locupletar. Então, é um processo que vai gerar todo o estado de crueldade que nós já trabalhamos, né? Gerando cada vez mais injustiça. Quando nós pensamos, se eu tivesse no outro lado, eu gostaria de sofrer algo assim? Né? Aí a pessoa está pensando no seu semelhante, em idênticas circunstâncias, e refletindo, bom, se eu não gostaria, então não vou fazer isso aos outros. Assim age aquele que preza pela justiça. Aí ele sai do movimento egoístico, egocêntrico, para desenvolver a individuação, as virtudes cristãs que o aproximam de Deus, ao invés de afastar a pessoa de Deus. No caso de um, por exemplo, um político que foi pobre, passou por circunstâncias extremas e que depois conseguiu um cargo público, e depois, com o cargo público, ele começa a desviar recursos da população que é miserável, ou da população que ele já fez parte um dia. Nesse caso, ele age porque ele tem um trauma e ele está descontando aquilo que ele passou, né? Na verdade, tem uma questão do Livro dos Espíritos que fala sobre isso. Ele é mais responsável ainda do que aquele outro que sempre foi rico, que nasceu num berço de ouro, chamado berço de ouro, que nunca passou pelas dificuldades. Esse que já passou é muito mais responsável, porque ele já sentiu na pele o que é passar fome. E se ele leva outras criaturas a passarem fome, agora que ele mudou de condição social, ele é mil vezes mais responsável que o outro. O outro também é, mas ele é mais ainda. Tá? Não se justifica. Aliás, ele deveria fazer exatamente o contrário. Por já ter passado necessidade, aí sim que ela era para trabalhar em função da população que o elegeu. Na questão 878A, mas se cada um atribuir a si mesmo direitos iguais aos do seu semelhante, que virá a ser da subordinação aos superiores? Não será isso anarquia de todos os poderes? Olha que muito interessante essa pergunta, bem própria do século XIX.
a questão de achar que direitos iguais vão gerar funções iguais, né? Será que todos nós temos o mesmo direito, desde o presidente da República até um gari que limpa as ruas? Todos, perante a justiça divina, temos os mesmos direitos? Sim. Né? Agora, tem os mesmos deveres? Não. Cada um, nós vimos isso na semana passada, cada um vai ocupar a sua função dentro da sociedade. E nessa função, a pessoa vai evoluindo de acordo com as suas possibilidades. Né? Direitos iguais, deveres diferentes e subornizações diferentes. Vejamos a resposta dos benfeitores aqui. Os direitos naturais são os mesmos para todos os homens, desde os de condição mais humilde até os de posição mais elevada. Deus não fez uns de limo mais puro do que o de que se serviu para fazer os outros, e todos aos seus olhos são iguais. Esses direitos são eternos. Então, todos temos os mesmos direitos, aptidões diferentes, deveres diferentes, mas os mesmos direitos. Os que o homem estabeleceu perecem com as suas instituições. Demais, cada um sente a sua força ou sua fraqueza e saberá sempre ter uma certa deferência para os que o merecem por suas virtudes e sabedoria. É importante acentuar isto para que os que se julgam superiores conheçam seus deveres, a fim de merecer essas deferências. A subordinação não se achará comprometida quando a autoridade for deferida à sabedoria. Então, se nós sabemos os nossos direitos e os nossos deveres, nós vamos viver de uma forma muito equilibrada. E todos viverão de uma maneira equilibrada. Então, aquele que acha que tem mais direito do que os outros, o que que ele faz? Qual é o movimento que é comum da pessoa que acha que tem mais direitos do que os outros? De não cumprir com seus deveres. Se ele não tem, ele não tem mais direito, é aquilo que está aqui, ó. Para que os que se julgam superiores conheçam os seus deveres. Se eu estou, por exemplo, num cargo mais, que seria mais exigente em termos de escolaridade, de capacidade, os meus deveres são maiores ou menores do que uma pessoa que está numa posição menor, em termos hierárquicos? São maiores. Então, direitos iguais, deveres diferentes. Os deveres são maiores do que aquele que está numa situação, entre aspas, inferior, mas na verdade hierarquicamente diferente do outro, né? Então, a faxineira de uma empresa, ela não tem os mesmos direitos, os mesmos deveres que o presidente da empresa, mas tem os mesmos direitos? Deveria ter do ponto de vista humano, não tem, mas do ponto de vista tem. Do ponto de vista divino, há os mesmos direitos. Do ponto de vista humano, como as nossas instituições ainda são focadas na injustiça, os direitos são diferentes também. Os deveres serão sempre diferentes de acordo com cada cargo. Isso no caso das instituições. No ponto de vista do dever pessoal, são diferentes uns dos outros? Voltando lá do Tribunal da Consciência, que nós vimos agora há pouco. São iguais. Direito do nível pessoal, direitos e deveres são idênticos. No nível profissional, no nível empresarial, institucional, direitos iguais, deveres diferentes, né? De acordo com cada um. E como diz os benfeitores aqui, deveria ser atrelada à sabedoria, às posições de mando. Agora, na nossa sociedade é assim?
No mundo espiritual é assim, não é? Para ser governador de uma colônia espiritual, é quem tem mais voto, quem tem maior mérito, é o espírito mais evoluído da colônia. Não é o que lá no nosso lar fala? O espírito mais evoluído que reside em nosso lar é o governador. Então, que é o mérito é da sabedoria, não é do quem indicou, da quantidade de dinheiro que a pessoa tinha, né? Na nossa condição ainda incipiente, injusta, quanto mais dinheiro a pessoa tem, mais facilmente ela se elege. Não necessariamente que ela tenha maior aptidão para ocupar aquele cargo eletivo que ela se candidatou. No caso do nosso lar, que o governador é o que primeiro dar exemplo. Por quê? Se ele não desse esse exemplo, ele não estaria ocupando esse posto de governador. Na questão 879, qual seria o caráter do homem que praticasse a justiça em toda a sua pureza? Aquele que realmente se esforçasse para desenvolver essa justiça em toda a sua pureza, como seria? Vejamos a resposta. O do verdadeiro justo, a exemplo de Jesus, porquanto praticaria também o amor do próximo e a caridade, sem os quais não há verdadeira justiça. Aí vamos lembrar da lei que nós já trabalhamos bastante nesse módulo do curso, lei de amor, justiça e caridade. Então, a lei de amor e a lei de caridade estão intimamente ligadas à justiça. Lembrando, a justiça é o ápice do triângulo. O amor e a caridade são os vértices da base que vão sustentar o triângulo, o ápice do triângulo, que é a justiça. Vamos estudar agora uma mensagem de Paulo, apóstolo. Está na questão 1009 de O Livro dos Espíritos. São várias mensagens assinadas de O Livro dos Espíritos que estão nessa questão, que Kardec pergunta sobre as penas eternas, se existem as penas eternas. É uma mensagem muito profunda que tem a ver com a questão do castigo que nós temos trabalhado ao longo desde a parte da primeira parte do nosso curso, quando nós falamos do Deus temor e do Deus amor, que nós devemos ressignificar o Deus temor para o Deus amor. E tem a ver com essa visão milenar que nós trazemos de castigo e punição. E Paulo traz nessa mensagem, de uma maneira muito profunda, o significado tanto do castigo quanto da punição. Um significado profundo de castigo e punição, que não tem essa visão que nós ainda trazemos de culpa, castigo e punição. Qual é o sentido disso real para as nossas vidas? É uma das mensagens mais significativas das obras básicas, essa questão aqui. E nas nossas mentes, principalmente as pessoas que têm uma tendência à culpa, nós vemos o real significado da lei divina, o sentido dela em nossas vidas. Diz Paulo: gravitar para a unidade divina, eis o fim da humanidade. Para atingi-lo, três coisas são necessárias: a justiça, o amor e a ciência. Três coisas lhe são opostas e contrárias: a ignorância, o ódio e a injustiça. Pois bem, digo-vos em verdade que mentis a estes princípios fundamentais, comprometendo a ideia de Deus com o lhe exagerardes a severidade. Então, vamos trocar em miúdos as palavras de Paulo, apóstolo, porque são muito significativas. Primeiramente, gravitar para a unidade divina, eis o fim da humanidade. O que ele está querendo dizer aqui, gente? A nossa união com Deus, não é o que ele está falando aqui?
trazer os atributos de Deus para as nossas vidas. Eis o fim da humanidade. Essa frase aqui é o resumo de tudo que nós vimos desde o início de março, que nós estamos vendo nesse módulo do estudo reflexivo, que é a presença amorosa de Deus em nossas vidas. O nosso grande compromisso consciencial, estabelecer essa unidade com Deus. Como que nós fazemos isso? Nós fazemos a partir do momento em que nós conhecemos, amamos e praticamos as leis divinas, a partir do desenvolvimento das virtudes essenciais. Então, quando nós amamos as leis divinas, nós vamos exercitá-las a partir da prática das virtudes. Com isso que nós estamos fazendo? Conhecimento profundo das leis divinas para amá-las e praticá-las, e prática das virtudes. O que nós estamos fazendo, gente? É uma tríade. Nós trabalhamos a tríade o tempo todo. Os atributos de Deus nós não estamos desenvolvendo quando nós conhecemos, amamos e praticamos as leis divinas a partir do exercício das virtudes cristãs. Nós não estamos nos aproximando de Deus, desenvolvendo os atributos dele em nós. Daqui a pouco nós vamos fazer um resumo de todos os atributos. Então, quanto mais nós fazemos exercícios dentro dessa tríade, a conhecer, amar e respeitar as leis divinas, exercitar as virtudes cristãs, que nós trabalhamos algumas delas e vamos dar continuidade no significado das leis divinas em nossas vidas. Então nós vamos desenvolvendo essas virtudes cristãs em nós, com isso nós estamos trabalhando os atributos divinos em nossas vidas. Esse é o nosso grande compromisso, gravitar para a unidade divina, diz Paulo. Aí vejamos, para atingi-lo, três coisas são necessárias: a justiça, o amor e a ciência. Então ele fala dessa tríade: justiça, amor e ciência. Ciência aqui é ciência humana, física, química. E que ciência que ele está falando aqui? O conhecimento das leis, conhecimento da verdade, né? O conhecimento da verdade faz com que nós conheçamos profundamente as leis divinas. Para o quê? O amor simboliza o quê? O amor, ele é o pai de todas as demais virtudes. Se ele é o pai, ele está simbolizando exatamente o outro tripé da tríade, né? A ciência, conhecimento. Aí eu trabalho o sentimento daquilo que eu conheço para desenvolver as virtudes do coração, as virtudes essenciais da vida, para fechar o triângulo de... Se eu desenvolvo a justiça divina dentro de mim, é possível desenvolver essa justiça sem os demais atributos? Não. Fechou a tríade? A tríade que nós acabamos de falar está na primeira frase e na segunda frase. A tríade do conhecimento, do amor e dos atributos divinos. Três coisas e são opostas e contrárias: a ignorância, o ódio e a injustiça. Então, ignorância das próprias leis divinas. Se eu ignoro, eu tenho como amar aquilo que eu ignoro? Então eu vou... Se eu ignoro, qual é a tendência natural, comum, melhor dizendo? Eu aceitar submisso ou eu me revoltar? Eu me revoltar. O ódio é o quê? Não é uma revolta contra as leis divinas presente na nossa consciência? Então nós entramos no murmúrio. Então o Paulo está falando a ignorância,
e o ódio. Esses dois movimentos geram murmúrio e vai desencadear a injustiça, um afastamento de Deus ao invés da aproximação com Deus, que nós temos um compromisso. Pois bem, digo-vos em verdade que mentis a esses princípios fundamentais, comprometendo a ideia de Deus, com lhe exagerar de a severidade. Exagerar a severidade, que significa? Dentro do que nós vimos, o Deus temor ao invés do Deus amor que Jesus ensina. Vamos lembrar que nós trabalhamos na primeira parte do curso, qual é o mandamento, o maior mandamento do cristão? Amarás o Senhor teu Deus de todo o coração, de toda a tua alma e de todo o teu entendimento. Este é o primeiro mandamento. E amarás o teu próximo como a ti mesmo. Esse é o segundo, né, que é equivalente ao primeiro. Então, quando nós cultuamos o Deus temor, o que nós estamos fazendo? Exagerando a severidade divina. Deus pune? Deus castiga? Não. Deus não pune, Deus não castiga. Deus recompensa? Também não. Se não existe punição, também não existe recompensa. O que existe sempre, baseado nessa tríade que nós acabamos de ver? Justiça, amor e ciência. Em qualquer situação, se eu estou em conformidade, eu estou no movimento da primeira tríade, justiça, amor e ciência, ou da segunda tríade, ignorância, ódio e injustiça, vai haver sempre alguma coisa. Haverá sempre uma consequência. Então, a consequência que nós, quando nós estamos no movimento da ignorância, do ódio e da injustiça, e tivermos como consequência o sofrimento, nós chamamos esse sofrimento de quê? De castigo. Pela ignorância que ainda nos caracteriza, aquela ignorância medieval que nós trazemos do Deus temor. Né? Então, nós agimos mal e agora Deus vai nos castigar. Deus vai nos castigar? Ou nós vamos sofrer as consequências dos nossos atos? Quando nós trabalhamos a tríade, justiça, amor e ciência, no sentido de que nós fizemos esforços para conhecer as leis divinas, para amá-las, vivenciá-las em nossas vidas, e nos aproximar cada vez mais de Deus pelo desenvolvimento dos atributos dele em nossas vidas. Fizemos esforços para isso. Que consequências nós teremos a partir disso? Paz de consciência, harmonia. Depois que desencarnamos, o que nós acontece conosco? Nós vamos para colônias espirituais elevadas, vamos conviver com espíritos de alta envergadura moral, que vão ser nossos instrutores. Isso significa privilégio? Significa apenas consequência dos atos cometidos quando estávamos na existência carnal. Da mesma forma que o sofrimento são consequências dos atos cometidos durante a existência carnal. Então não há nem castigo, nem privilégio. Haverão sempre consequências dos atos, dependendo dos atos. A fala de Jesus a respeito do cada um segundo as suas obras. De que obra Jesus estava falando? Das obras externas ou das obras internas? Ele estava falando das obras internas, essas que são incorruptíveis. Por quê? Se uma pessoa tem um poder econômico, ele pode fazer muitas obras externas. Mas se ele não estiver em sintonia com essas obras externas, dentro dele mesmo, não vai adiantar muita coisa. Por exemplo, um político que faz muitas obras, mas sempre em cada obra ele desvia 20%, 30% para a conta pessoal dele.
fez muitas obras que aparecem, que ficam lá bonitinho, que as pessoas veem. As obras internas ele fez? Se a cada obra ele surrupiava 30% ou mais para a conta pessoal dele? As pessoas que no movimento espírita fazem muito, mas fazem com segundas intenções, para fazer barganhas com Deus. Deus aceita barganha? O tribunal da consciência é incorruptível, nós vimos agora há pouco, né? Diante desse tribunal não há pistolão, não há quanto eu fiz, mas como eu fiz tudo aquilo que fiz. Vamos continuar com a mensagem de Paulo. Duplamente a comprometeis, deixando que no espírito da criatura penetre a suposição de que há nela mais clemência, mais virtude, amor e verdadeira justiça do que atribuís ao ser infinito. Destruís mesmo a ideia do inferno, tornando ridículo e inadmissível as vossas crenças, como é os vossos corações, o horrendo espetáculo das execuções, das fogueiras e das torturas da Idade Média. Pois que, quando banida se acha para sempre das legislações humanas a era das cegas represálias, é que esperais mantê-la no ideal? Então essa questão ela fala das penas eternas do inferno, mas ela serve também para nós refletirmos sobre essa visão do que é castigo, punição e recompensa, que na verdade são consequências. Então vejamos, se nós colocamos Deus punindo criaturas que nós não puniríamos, nós daríamos mais chance para elas, será que Deus é menos do que nós? Isso que Paulo está dizendo aqui, né? Quando ele fala, há mais na criatura, mais clemência, mais virtude, amor e verdadeira justiça do que ao ser infinito que criou tudo isso com tanta perfeição, né? Nós, quando, por exemplo, um filho nosso faz uma coisa errada, nós buscamos de todas as maneiras educá-lo e não puni-lo, né? Deus vai punir em vez de nos convidar a nos educar, né? Agora vejamos o que significa verdadeiramente a punição. Ó, crede-me, irmãos, em Deus, em Jesus Cristo, crede-me. Ou vos resignais a deixar que pereçam nas vossas mãos todos os vossos dogmas, de preferência que se modifique, ou então vivificai-os, abrindo-os aos benfazejos e eflúvios que os bons, nesse momento, derramam neles. Então, o que Paulo está convidando aqui? Que nós ressignifiquemos a forma como vemos as coisas. Que nós abramos a nossa mente. Então, aqueles de nós que ainda no movimento espírita, estamos no movimento da razão, da reflexão profunda, que ainda cultuamos a culpa num culpismo fora de sentido, numa visão ainda terrorista de Deus que pune, que massacra aquele que erra e não convida aquele que erra a se educar, é para que nós abramos as nossas mentes. Esse é o convite que Paulo faz aqui nesse parágrafo. Vivificai-os, abrindo-os aos benfazejos e eflúvios que os bons, nesse momento, derramam neles. Nas obras modernas de Joana de Ângeles, principalmente, a benfeitora fala muito claro: Deus não pune, Deus não castiga, Deus não recompensa, Deus não realiza nada disso que é muito humano, mas que a divindade sempre vai permitir que nós passemos pelas consequências benéficas ou malévolas que nós mesmos construímos para nós, para aprender com todas as consequências, sejam as benéficas, sejam as que nós produzimos pelo mal que praticamos. Continuemos com a fala de Paulo. A ideia do inferno, com as suas fornalhas ardentes, com as suas caldeiras a ferver,
pôde ser tolerada. Isto é perdoável num século de ferro. Porém, no século XIX, não passa de vão fantasma, próprio, quando muito, para amedrontar criancinhas, em que estas, crescendo um pouco, logo deixam de crer.

beatitude eterna e o inferno de sofrimento eterno. Tremo, entrevendo toda uma ordem social abalada e a ruir sobre os seus fundamentos por falta de sanção penal. Homens de fé ardente e viva, vanguardeiros do dia da luz, mãos à obra. Não para manter fábulas que envelheceram e se desacreditaram, mas para reavivar, revivificar a verdadeira sanção penal, sob formas condizentes com os vossos costumes, os vossos sentimentos e as luzes da vossa época. Aqui, mais uma vez, é uma fala de Paulo no século XIX, mas serve para o nós no século XXI. Ele está falando das luzes da nossa época. Então, as luzes do século XIX, nas próprias obras básicas, nós vemos muito termos, Deus pune, Deus castiga, porque havia uma transição entre toda a ideia medieval de punições eternas e recompensas eternas, e uma visão de um Deus mais justo, de um Deus mais próximo da realidade, e todo um palavreado próprio do século XIX. No século XX, benfeitores como Emmanuel, Joana de Ângeles e outros trouxeram uma visão cada vez mais daquilo que Jesus ensinou, do Deus amor, do Deus que dá sempre oportunidades e renovação. Então, hoje, no século XXI, mais ainda, nós somos convidados a abrir a nossa mente para ressignificar totalmente essa visão de castigo, de punição e de recompensa que nós ainda podemos trazer, por causa das palavras têm um peso muito grande. Então, é preciso que nós, nas obras básicas, não fiquemos na letra que mata, mas vamos ao encontro do Espírito que vivifica. Então, se nós formos em cada palavra que está lá, tanto o Livro dos Espíritos, Evangelho, Céu e Inferno e outras obras, quando no texto está pune ou que está Deus castiga ou coisa parecida, nós vamos sempre perceber que eles estão falando de consequências, de consequências de atos, e não propriamente de punição que vem de Deus nos castigando por algum motivo. Então, continuemos aqui nessa reflexão, dentro dessa visão que Paulo recomenda, para que nós nos abramos para as luzes. No século XX, nós tivemos avanço da própria psicologia, avanços de ciências que foram desenvolvidas, como a programação neurolinguística, e que nós devemos não é que o texto está equivocado. Palavras do texto têm sentidos diferentes hoje do que tinha no século XIX, e podemos ampliar a visão do que o texto propõe, para não ficar na palavra reducionista, que reduz o pensamento, e foquemos na ideia que vivifica e não simplesmente na palavra reducionista do texto. Aqui, a partir daqui, Paulo começa a explicar de uma forma muito clara o significado de culpa e de punição, que é uma visão bem moderna, psicológica, do processo mesmo. Ele faz a pergunta: quem é, com efeito, o culpado? Então, o que é culpa? O que é o culpado? É aquele que, por um desvio, por um falso movimento da alma, se afasta do objetivo da criação, que consiste no culto harmonioso do belo, do bem, idealizados pelo arquétipo humano, pelo homem Deus, por Jesus Cristo. Então vejamos, uma fala muito clara, inclusive tem a ver com a palavra pecado, o significado original da palavra pecado. Ela vem da palavra amartia em hebraico, que significa errar o alvo.
Então, quando Jesus fala no Evangelho de pecado, ele está falando de pessoas que erraram o alvo. Então, não é aquela visão medieval de pecado como uma coisa abominável em que a pessoa culpa.

culpada precisa ser execrada. Se fosse queimada na fogueira, até melhor, porque os pecados eram queimados junto com ela. Uma visão medieval totalmente incongruente com a realidade da vida. Então, o que é o culpado? O culpado é aquele que se desviou. Ele tinha um compromisso perante a consciência de seguir as leis divinas, amá-las, respeitá-las, praticando as virtudes. Em vez disso, se desviou do caminho. E quem é o grande arquétipo para nós desse caminho? Jesus é o caminho para a verdade e para a vida. Algumas pessoas podem estranhar esse homem-Deus aqui. Será que Paulo está achando que Jesus é Deus? Não. O que ele está dizendo aqui? Quando ele fala, idealizados pelo arquétipo humano. Então ele está colocando Jesus como um ser humano, tá? Bem claro. Ele é um ser humano, só que é um ser humano divinizado. Ele é o homem-Deus, por quê? Ele está em plena unidade com Deus. Não é o que ele fala aqui, que a humanidade, na primeira frase ele fala isso. Gravitar para a unidade divina, eis o fim da humanidade. Jesus é aquele que já está em unidade divina plena. Então, ele é o arquétipo que somos convidados a desenvolver, desse homem Deus, desse homem que se divinizou. Não é que ele se transformou em Deus, e Deus é essa a dogma da Santíssima Trindade que respeitamos, mas que não corresponde à realidade. É esse o espírito mais puro que Deus nos coloca como modelo e guia e que está uno com Deus. Então ele é o grande caminho para que nós façamos o mesmo em nossas vidas. Agora vejamos, isso é o culpado, né? O que, é culpa, o que é na verdade esse movimento que nós ainda trazemos de uma forma medieval, de sentirmos culpa e entrarmos no movimento punitivo, autopunitivo, que vai propiciar processos obsessivos, alopunitivos e muita confusão na nossa vida. Agora ele pergunta, o que é o castigo? De uma forma muito clara, ele vem dizendo, a consequência natural derivada desse falso movimento. Uma certa soma de dores necessária a desgostá-lo da sua deformidade pela experimentação do sofrimento. Olha que resposta fantástica. Né? Então, o castigo é o quê? Apenas a consequência natural. A pessoa desviou do caminho correto. O que vai acontecer? Sofrimento. Para quê? Para que ela aprenda que por ali não é o caminho para ela, que ela deve seguir por um outro caminho. O caminho correto é diferente daquele que ela está seguindo. Então, como ele diz aqui, uma certa soma de dores que vão ser maiores ou menores, de acordo com o desvio que se praticou, que estarão a desgostá-lo da sua deformidade, do seu movimento de afastamento, seja para o lado do murmúrio mascarado, seja para o lado do murmúrio evidente. Tá? Então, houve o desvio, a pessoa sofre as consequências desse desvio. E não tem nada de punitivo, é apenas consequência para que o espírito aprenda na dor aquilo que ele não quis aprender amorosamente. É só isso. O castigo é o aguilhão que estimula a alma pela amargura a se dobrar sobre si mesma e a buscar o porto de salvação. O castigo só tem por fim a reabilitação, a redenção, querer o eterno por uma falta não eterna e negar-lhe toda a razão de ser. Então é um movimento apenas de trazer o espírito para o correto, para o caminho correto. Uma vez no caminho correto, ele precisa continuar sofrendo? Não. Né? Já cessou a causa do sofrimento. Se cessou a causa,
o espírito não precisa mais do sofrimento, ele vai precisar de cada vez mais trabalhar a tríade, amor, justiça e ciência. Então ele é convidado a se submeter à missão. Ele que estava murmurando, aprende que não se deve murmurar, não se deve revoltar-se contra as leis divinas, e aprende a cumprir as leis divinas, amá-las e respeitá-las. Ó, em verdade vos digo, cessai de pôr em paralelo na sua eternidade o bem, essência do Criador, com o mal, essência da criatura. Fora criar uma penalidade injustificável. Afirmai ao contrário o abrandamento gradual dos castigos e das penas pelas transgressões e consagrareis a unidade divina, tendo unidos o sentimento e a razão. Então, quanto mais a pessoa vai evoluindo, menos consequências desagradáveis ela vai ter. Então, quando ele diz aqui, com a evolução vai havendo o abrandamento gradual, não dos castigos, como a gente entende, mas das consequências, porque é natural que seja assim. E aí, quanto mais próximos da unidade divina, nós vamos passar por dores. Quando estivermos cada vez mais próximos da unidade divina, não. Vamos passar por situações cada vez mais de alegria e de felicidade. A felicidade relativa própria do espírito que está gravitando na unidade com Deus. Vamos agora só fazer uma recordação rápida de tudo que nós trabalhamos ao longo desse primeiro módulo dos estudos reflexivos das obras de Allan Kardec do Evangelho de Jesus. Então, nós trabalhamos os atributos de Deus em nossas vidas. Nós vimos que nós sempre temos duas opções. Uma, de submetermos-nos à missão, né? Nós vimos a partir da questão 115 que a grande missão do espírito imortal é tomar conhecimento da verdade para nos aproximarmos de Deus, para conseguirmos, para adquirirmos a pura e eterna felicidade. Quando nós nos submetemos a essa missão, o resultado é alegria existencial, é felicidade. Os benfeitores dizem que uns aceitam submissos e outros só suportam murmurando. Então nós temos duas formas de murmurar, de blasfemar, de contrariar a meta assinada na nossa consciência. Murmurar de forma evidente ou de forma mascarada. Então, murmúrio é quando a pessoa se revolta. Entra na tríade que nós acabamos de ver de Paulo, quando nós entramos no ódio, na ignorância e na injustiça. Aí nós murmuramos. Aí vamos ver os atributos, as possibilidades que nós estudamos ao longo do nosso desse módulo. Na eternidade, submissão, nós vamos ocupar a nossa mente no presente. Foco no presente, ocupação. Murmúrio, na forma evidente, é pós-ocupação. Nós ficamos lamentando o tempo passado. E a preocupação, nós ficamos focados no futuro, com pé lá no passado. E ficamos, criamos um círculo vicioso. Então, na eternidade, nós, em vez de viver o tempo presente, que é um presente do Criador para as nossas vidas, para nós nos aprimorarmos. Na soberana bondade, submissão. Submissão é a própria bondade do Criador sendo desenvolvida em nós. No murmúrio, evidente, maldade e pseudo-bondade. Pseudo-bondade ou murmúrio mascarado. Na imaterialidade, submissão, desenvolvimento da espiritualidade e da imortalidade. Quando nós desenvolvemos a espiritualidade, o que nós estamos desenvolvendo? As virtudes. As virtudes em nós são imateriais. Quanto mais virtuoso nós formos, o que acontece?
mais espiritualizados nós seremos e mais desmaterializados nós seremos. E cada vez mais nos aproximamos de Deus. No murmúrio, materialismo e espiritualismo materialista. Materialismo quando a pessoa está focada no ego evidente. E espiritualismo materialista, o murmúrio do ego mascarado, que parece espiritualista, mas ainda vive de forma materialista. Unicidade, submissão, individuação. Na submissão é a individuação. Nós vamos buscar cada vez mais nos individualizar quanto seres humanos até chegar na angelitude. Lembro? É o processo da individuação, nos tornarmos cada vez mais humanos, e quanto mais humanos, nós vamos caminhar em direção à virtude, à angelitude. No murmúrio, desumanização no evidente e o personismo no mascarado, né? No murmúrio mascarado. O personismo vai dar origem a todos os demais movimentos mascarados e a desumanização a todos os demais evidentes. No nível da imutabilidade, na submissão, nós temos a imutabilidade essencial, como, por exemplo, a condição de filhos de Deus, é imutável para ser, desde a nossa criação para toda a eternidade, nós seremos de forma imutáveis filhos de Deus, né? A própria perfeição, né? A destinação do espírito imortal, que é a perfeição, é imutável, é uma determinação divina, ninguém vai deixar de evoluir até a perfeição. Então são várias características que nós vimos também ao longo do nosso dos nossos encontros nesse módulo. No murmúrio nós temos a volubilidade e a pseudo-inalterabilidade, né, que nós vimos, nós até usamos o exemplo de Judas na volubilidade e de Paulo de Tarso, antes de conhecer Jesus no encontro na estrada de Damasco, da pseudo-inalterabilidade, que ele estava estagnado em posturas, mas que depois de conhecer Jesus se transforma dentro da imutabilidade essencial, buscando a individuação cada vez maior, e se torna o grande apóstolo Paulo. Na onipotência, nós temos potência, que é a submissão, e no murmúrio evidente, impotência. No murmúrio mascarado, pseudo-onipotência e prepotência. Na onipresença, submissão, a própria presença de Deus dentro de nós, né, a busca da presença. No murmúrio, nós temos o aniquilamento, que leva a pessoa até o suicídio, e o isolamento, que ela se isola dela mesma em essência, se isola do Criador, e está intimamente ligado com o aniquilamento, porque todos esses movimentos são pendulares. Uma hora a pessoa está no evidente, outra hora está no murmúrio mascarado. A soberana justiça, que nós vimos hoje, nós temos a própria, na submissão à justiça, na insubmissão do murmúrio, a injustiça e a pseudo-justiça. Então esses são os atributos divinos que nós vimos ao longo desses meses todos, trabalhando tudo isso dentro das nossas vidas. Porque nós trabalhamos nesse primeiro módulo as três tríades. Agora vamos focalizar a tríade das leis divinas para cada vez mais conhecê-las, amá-las e respeitá-las. E vamos fazer todo o trabalho em sintonia com esses atributos que nós acabamos de fazer o resumo deles aqui. Como nós estamos no estudo reflexivo sistêmico, ele não é estanque, termina um módulo, agora esse módulo tem nada a ver com o anterior. Na verdade, o próximo módulo tem tudo a ver com o anterior. Então nós vamos aprofundar conceitos que só iniciamos nesse módulo,
e vamos aprofundar nos próximos módulos, porque nós vamos aprofundar naquilo que Paulo fala, na ciência e no amor, para que pratiquemos essa justiça de nos aproximar cada vez mais de Deus. Vamos para a nossa avaliação reflexiva. Feche os olhos. Entre em contato com você mesmo em essência, buscando sentir o conteúdo estudado neste encontro. O que você entendeu do conteúdo que se aplique à sua vida?

conteúdo estudado mudou de alguma forma as suas possibilidades de sentir e vivenciar o atributo da soberana justiça de Deus, de modo a se esforçar para desenvolver em si mesmo esse atributo divino, trabalhando pelo seu aperfeiçoamento por meio do conhecimento da verdade e da prática do fazer aos outros aquilo que você gostaria para si? Caso positivo, que mudança foi essa?

Neste encontro, refletimos mais uma vez sobre a necessidade de nos submeter à missão de conhecer a verdade para que possamos evoluir até a perfeição, condição imutável que trazemos. Como você se sente em relação a essa missão? Você a tem cultivado em espírito e verdade? Como você tem lidado com o conhecimento das várias questões da vida?

Que ações você pode realizar para ampliar a manifestação da justiça em sua vida, libertando-se definitivamente do sentimento de culpa, do sentimento de punição divina, vendo, sentindo Deus, amor cósmico dentro do seu ser? Busque a conexão com essa realidade isenta totalmente de culpa e de punição, em que você se sente livre, buscando verdadeiramente a ciência, o amor e a justiça dentro de si mesmo. Livre como espírito imortal em direção ao Criador da vida, totalmente livre de todas as injunções medievais de culpa e punição.

Sinta-se agora um espírito imortal, que traz em si mesmo a determinação divina de evoluir até a perfeição relativa, pelo conhecimento pleno e cumprimento das leis divinas, pela prática das virtudes e pela busca da unidade com Deus. Mergulhe profundamente nessa verdade espiritual. Sinta, veja se desenvolvendo todas as virtudes essenciais da vida ao longo do tempo, desenvolvendo o poder real em si mesmo, sentindo a presença amorosa de Deus em sua vida.

Você compreendeu a necessidade de fazer esforços no limite das suas forças para desenvolver a justiça, fazendo aos outros o que gostaria que os outros lhe fizessem? Como você sente a sua vida aplicando o conteúdo estudado? Como ele pode melhorar a sua vida em sua busca de autotransformação e nas suas atividades na prática do bem?

E agora lentamente vá retornando ao seu estado de vigília, trazendo fixada na mente, no coração, essas reflexões acerca da presença amorosa de Deus em sua vida. Concluímos o nosso primeiro módulo. Já estamos até com saudade dele, já no finalzinho. Mas o próximo, que é o significado das leis divinas em nossas vidas, ele vai ser ainda mais prático no sentido de trazer para dentro das nossas vidas tudo que nós refletimos no primeiro módulo, que foi basicamente reflexivo. O segundo módulo, ele vai ser mais trabalhado o sentimento. Nós vamos fazer trabalhos cada vez mais de sentir aquilo que refletimos dentro das nossas vidas, para que no módulo de Jesus o sentimento chegue no auge, para que nós busquemos realmente, emocionalmente, estarmos envolvidos nessa busca do arquétipo que nós temos, que é Jesus em nossas vidas.

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1: Dando continuidade ao nosso estudo, vamos assim nos referir. No estágio atual da opinião e dos conhecimentos, a religião que deverá um dia congregar todos os homens sob a mesma bandeira será a que melhor satisfaça a razão e as legítimas aspirações do coração e do espírito, que não seja desmentida em nenhum ponto pela ciência positiva, que, ao invés de se mobilizar, acompanhe a humanidade em sua marcha progressiva, sem deixar jamais ultrapassar, que não seja nem exclusivista, nem intolerante, que seja a emancipadora da inteligência, admitindo apenas a fé raciocinada, aquela cujo código moral seja o mais puro, o mais racional, o mais harmônico com as necessidades sociais, o mais apropriado, enfim, a fundar sobre a terra o reino do bem pela prática da caridade e da fraternidade universais. A leitura desse rápido trecho já nos coloca num certo estado, talvez de angústia, até de preocupação, porque ao olharmos à nossa volta, o que nós vemos é um conjunto de circunstâncias e de acontecimentos que acabam espantando as pessoas, trazendo preocupações naturais, porque a impressão que se fica é que o mal está dominando de forma soberana. Poderemos até dizer que o mal, ele realmente é bastante perpetrado nos dias atuais. Porém, o que nós encontramos em contrapartida é que há uma propaganda, de certa forma, bastante abusiva a respeito das coisas piores que acontecem à nossa volta. Ora, se você realiza uma ação nobre, de grande envergadura, a notícia às vezes aparece lá no meio da página do jornal, num cantinho, em letras diminutas. E nem estou me referindo a qualquer trabalho ou obra espírita, não. Eu estou me referindo a obras de grande envergadura realizadas por instituições filosóficas, religiosas ou religiosas, de grande envergadura. Ninguém se preocupa em divulgar tais informações e quando o fazem é de forma bastante velada, como se isso não fosse importante. Lembro-me certa vez de certo ator conhecido, que não vou citar o nome, quando ele disse, numa das suas entrevistas, já que ele era um símbolo de beleza e um símbolo de masculinidade, e ele, respondendo a uma pergunta feita por um dos entrevistadores, e ele disse, dentro da sua ótica, dentro da sua forma de enxergar as coisas, que uma sociedade que exigia de seus atores e de suas atrizes obras cinematográficas ou teatrais de cunho perversamente destrutivos do campo da moral, significava que a própria sociedade estava profundamente doente. Mesmo não citando o nome do ator, eu fiquei espantado exatamente pela figura, pelo ícone que ele representava e até pela sua própria fama. E notei ainda mais que a sua resposta tinha um certo tom de amargura. Naturalmente que nós não podemos e nem devemos culpar os outros, às vezes por fazermos alguma coisa em desacordo. Porém, é muito claro que ele não se sentia confortável com o próprio papel que exercia no seio da sociedade. Como se construiu bem se algumas criaturas ainda gostam se comprazem, ou às vezes até não se comprazem, mas se descuidam, realizando atitudes equivocadas. Como instalar o reinado do bem? Como criar um conceito sobre um só pastor e um só rebanho? Se nós ainda teimamos em nos afastar do rebanho do bem. Ora, esse esforço ele é individual. Esse esforço tem que ser realizado por cada um de nós. Muitas vezes, o mais elementar pensamento, em desalinho com as realidades espirituais, filosóficas e do bom proceder, pode desencadear situações que, às vezes, na maioria das vezes, sequer tomamos conhecimento, mas que foi resultado do mau pensamento que elaborei numa determinada hora do dia, ou da semana, ou daquele período. É por isso que nós temos que aprender que, com o antagonismo entre as religiões, as ideias elas ficam centradas dentro daquele grupo. Eu estarei sempre raciocinando do ponto de vista universal, do ponto de vista da criação maior, como se o privilégio da verdade, do saber, do conhecimento, estivesse depositada apenas dentro daquela minha instituição religiosa. Temos que entender que essas dificuldades, elas existem não em função, não por causa das religiões, mas por causa dos homens, por causa de nós mesmos. Fomos nós que criamos todo esse sistema complexo, que muitas vezes confundem as mentes, trazendo enormes prejuízos para as criaturas, nos mais variados setores da vida, nas mais diversas circunstâncias. Quando as religiões se convencerem de que só existe um Deus no universo, e que definitivamente ele é o mesmo que elas adoram sob o nome de Jeová, Alá ou Deus, quando estiverem de acordo sobre seus atributos essenciais, elas compreenderão que um ser único só pode ter uma única vontade. Elas estenderão as mãos umas às outras, como os servidores de um mesmo mestre e os filhos de um mesmo pai, e terão dado um grande passo para a unidade. Então, é preciso que comecemos a raciocinar como seres imortais, criados pelo Pai Maior, que temos deveres, temos obrigações, mas também, por que não dizer, nós temos direitos. Nós temos o direito de aprender, nós temos o direito de saber, nós temos o direito de conhecer. Por quê? Conhecendo, sabendo, é que nós vamos poder aquilatar realmente a extensão real da nossa crença, que naturalmente permitirá que cada um de nós possa dar as mãos e realmente nos auxiliarmos, nos ajudarmos, a fim de que esta realidade possa se tornar um dia a realidade maior. Um só pastor, um só rebanho, embora com crenças diferenciadas. Tenhamos certeza de que isto irá acontecer mais hoje, mais amanhã. Graças a Deus.
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2: Então, continuando aquele nosso papo, né? No Kardec, no item 9, ele fala que as consequências desse movimento, de precessão dos equinócios, a gente não pode dar assim com uma precisão determinada todas as consequências, uma vez que a gente só viu uma parte dele, né? Então, se a gente for juntar o surgimento do homem na Terra, né, a pré-história mais a história da civilização humana, a gente vai ver que a gente pegou uma parte dele, porque o ciclo dele completo é de 25 mil Ele fala aqui no item 6, no primeiro item, né, das revoluções periódicas, é um ciclo de 25.868 anos. Então, a gente pegou uma parte dele. Então, a gente não conhece todas as consequências. Mas dessas que a gente pôde observar, né, que foi observado, a probabilidade, né, ele fala assim, não há mais do que suposições a respeito, das quais algumas já têm uma certa probabilidade, como essas que já citei para vocês anteriormente do item 9, né? A questão, né, dessa transitoriedade dos polos, que determinados momentos estão mais aquecidos e outros menos aquecidos, né? Essa questão da mudança e variação do nível do mar estão presentes nos registros geológicos ao longo da evolução do planeta Terra, que vamos lembrar, tem 4,5 bilhões de anos aproximadamente, né? Alguns vão falar 1 bilhão de anos a mais, outro menos, mas não há controvérsias, a média é essa. Continuando então essa nossa conversa, Kardec ele fala sobre essa questão dos cataclismos futuros, né? A gente viu toda a história do planeta Terra, o surgimento, a formação da Lua, as suas consequências, todos os períodos geológicos, todos esses processos de vida, né? De extinção, né? Teve um boom de vida, né? Em que eclodiu diversas espécies, depois a extinção de todas essas espécies, surgimento de outras, né? E a questão dos dinossauros, depois o surgimento dos mamíferos, o aparecimento do homem da Terra, e fica aquela questão assim, e o futuro, né? O que a gente pode pensar, o que vai acontecer no planeta Terra daqui em diante? Então, Kardec também pensou nisso, ele fala, né, dos cataclismos futuros. E ele fala, né, que no item 11, que essas grandes comoções na Terra aconteceram em uma época em que a crosta sólida tinha uma espessura fina sobre o manto, né, de rocha fundida. Então, a Terra, no seu início, ela teve muitas agitações, muitas perturbações, muitas transformações, e que hoje, a proporção, né, como ele diz, em que a crosta foi se consolidando, elas foram diminuindo de intensidade e frequência, com uma crosta sólida, consolidada. Óbvio que a gente vai ver ainda atividade vulcânica, tectônica, porque as placas tectônicas estão aí, consolidadas, mas estão aí. Então, nesses locais de limítrofes, né, entre placas tectônicas, a gente vai ver vazamento de lava do manto, a gente vai ver vulcanismo, a gente vai ver tectonismo, né? E esses, como a gente falou no estudo anterior, essas transformações parciais e locais, né? Do globo, como Kardec cita, né? Mas a gente também vai ver que muita coisa se arrefeceu, muita coisa se acalmou. A gente tem um momento de relativa quietude do planeta. Então, como a gente pode observar, Kardec até cita diversos vulcões que hoje são extintos. E se você quiser procurar sobre vulcões extintos, aqui na nossa região, você vai se surpreender com descobrir que a Serra do Mendanha e Madureira é um vulcão extinto. Que o Morro de Nova Iguaçu, né, que a gente anda, é um vulcão extinto. Se você for andar por lá, tem diversas cachoeiras. Certa vez, quando éramos mais jovens do que hoje, né, do grupo da Meial, nós íamos lá nas cachoeiras e várias diversas vezes vi rochas vulcânicas lá. É muito interessante. Mas, então Nova Iguaçu vai explodir, vai derramar lava? Não! É um vulcão extinto, né? São resquícios, né, de atividade do planeta Terra que por hora já arrefeceu, porque nós estamos no meio de uma placa tectônica, na crosta continental, não existe mais atividade vulcânica, né? Então, Kardec vem falando isso, ele continua aqui, certamente, ainda poderão, como eu havia dito, ocorrer perturbações locais por efeitos de erupções vulcânicas, né? Porém, a Terra passou por um tempo de cataclismos gerais, como os marcaram os grandes períodos geológicos, e adquiriu uma certa estabilidade agora, né? Que embora seja variável, né, ao longo da escala humana, a gente pode ver, assim, o futuro a gente não tem como prever o que pode acontecer, mas a gente está vendo, nesse momento, que existe essa estabilidade, né? E fala assim, então, e os cometas, né? Que eles podem acontecer, não sei o quê. Se chegar ao ponto de um corpo estranho, né? Se chocar com um planeta, a gente tem como prever e mitigar essas consequências de acordo com a ciência atual. Isso não é nota de Kardec, isso é um comentário meu. A gente tem que levar em conta também que existe toda uma atmosfera que meio que freia, né? Todo esse organismo que nos protege, né, basicamente disso. E existe, como eu tinha falado antes, todo o magnetismo da Terra, né? E o campo magnético da Terra, né, sendo ela, aliás, de uma proporção assim, maior até do que a da Lua, ele nos protege, né, do impacto desses corpos celestes. E a Lua também nos serve de escudo, porque ela, tendo uma massa menor que a nossa da Terra, ela acaba sofrendo a maior parte dos impactos. Essa é uma das funções vitais da Lua no planeta também ao longo da história da Terra. Então a gente tem que pensar também nisso. Então existem vários fatores e existe todo um planejamento espiritual de Deus, né, e seus ministros, seus co-criadores em plano maior, para a nossa evolução, né, aqui, né? E aí ele fala que fisicamente, a Terra, no item 14, ele fala que fisicamente a Terra teve as convulsões da sua infância, agora entrou num período de estabilidade relativa, como eu tinha falado anteriormente, no do progresso pacífico que se realiza pelo retorno regular dos mesmos fenômenos físicos e concurso inteligente do homem. Porém, ela ainda está em pleno trabalho na gestação do progresso moral. Então, as transformações do planeta Terra atualmente, eu me arrisco a dizer, né, respaldada pelas palavras de Kardec, são as transformações morais que ela nos serve agora de ambiente, de palco para o nosso crescimento moral, para que nós possamos reencarnar, né, e nos despir de nossas imperfeições nesse período que ela nos serve, né, como mãe, como gestora de diversos recursos que a gente possa aprender a lidar, né, moralmente com todos eles. Então, as questões que a gente pode mais se preocupar em pequeno prazo são as questões ambientais, né, nós como espíritos, né, que estamos estudando, que estamos aprendendo, buscando a doutrina espírita, podemos ter mais consciência ambiental de que nossas atitudes vão interferir no planeta. Então, as transformações, Kardec falou certíssimo, né? Está na gestação do nosso progresso moral, né? Nossa atitude em relação ao planeta, em questão à poluição, à segregação do lixo, aquilo que a gente consome, a questão do supérfluo. Isso tudo transforma, porque a gente viu que a Terra tem um ciclo de precessão dos equinócios e que determinadas regiões podem estar mais quentes ou mais frias. Mas a nossa interferência na atmosfera com a emissão de CO2 pode gerar efeito estufa, chuva ácida e todas essas outras questões que a gente precisa se conscientizar, de que a gente vai transformar. E aí ele fala que até que a humanidade haja crescido o suficiente em perfeição pela inteligência e pela observância das leis divinas, as maiores perturbações serão causadas mais pelo homem que pela natureza, isto é, antes morais e sociais que físicas. Então, a gente precisa estar atento a essa questão agora, né? Na escala de vida humana, o que a gente está, as transformações que a gente está causando no nosso planeta são de cunho moral, né? Que a gente possa estar consciente disso. E a gente fala, quando o planeta Terra vai acabar? Existe o fim do mundo, né? Pelas leis da física, né, a gente sabe que vai chegar um determinado momento que o Sol vai se transformar numa grande estrela e vai se expandir, né, atingindo as localidades de onde estamos agora. Então, como tudo se transforma no universo, esse momento vai acontecer, mas isso numa escala de bilhões de anos. Creio que até lá, eu espero, com veemência, espero que você também já seja um espírito puro e já esteja auxiliando Deus em outros planetas, tá? Então, não fique preocupado, que nesse seu momento espiritual a Terra está adequada para aquilo que você precisa. Não fique preocupado com o fim do mundo, que ele não vai acontecer agora. E quando ele acontecer, você já não vai mais necessitar dessa estrutura material que temos na Terra hoje, meus amigos. Então, a gente vê que Deus é muito justo e ele é muito bom, e tudo ocorre de acordo de forma harmônica, inclusive a evolução do nosso planeta. Que é importantíssimo que a gente estude, que isso vai nos marcar como espíritos imortais na compreensão de tudo que Deus cria. E vai nos auxiliar no futuro também, nos nossos trabalhos, seja aqui na Terra e seja em outros planetas, aquilo que a gente vai fazer, né? Então tá bom, muito obrigada pela oportunidade mais uma vez. Um abraço a todos.

as nossas saudações às amigas, a todos os amigos aqui presentes e os que nos acompanham via TVC, ficam os nossos votos de muita paz. Hoje vamos falar um pouco a respeito dos relacionamentos. E os relacionamentos são, de certa maneira, a medida da nossa saúde psíquica, da nossa saúde emocional. A capacidade que temos de nos relacionar com o mundo à nossa volta, com as pessoas, com as coisas que nos cercam e, em última instância, conosco mesmo, dá a dimensão da nossa elevação espiritual, dá a dimensão da nossa inteligência emocional e da capacidade que temos de nos articular com as pessoas e com tudo o que nos cerca. A vida, em verdade, significa relacionar-se, pois mesmo que estejamos sozinhos ou pensemos estar sozinhos, o mundo que nos cerca é vibrante, porque estamos cercados de espiritualidade por todos os lados. Então, mesmo naqueles momentos em que pensamos estar isolados, estamos nos relacionando com a realidade espiritual da vida. Estamos nos relacionando com o universo através da força dos nossos pensamentos. E que tipo de emanação eu lanço para o universo através dessa força geradora da vida? Como anda o meu relacionamento com a vida, com as pessoas, comigo mesmo? Como eu meço a minha própria energia que circula ao redor de mim mesmo e retorna através da forma como as pessoas dizem que eu as trato e da forma como eu percebo também todo esse relacionar-se da vida, que pode ser tanto um processo que nos faz crescer, como também um processo conflitivo. E hoje verificamos, não somente no atendimento terapêutico, mas também nas casas espíritas e também em outros locais, certamente, como é difícil às vezes se relacionar com as pessoas. Quantas queixas as pessoas têm da forma como os outros se relacionam com elas e da forma como o mundo recebe as suas atitudes. Mas será que o problema é simplesmente dos outros? Será que o problema é simplesmente da forma como os outros vêm até mim? Ou eu também devo perceber a forma como me relaciono com os outros? Porque diz muito da minha realidade emocional. Porque em nossos relacionamentos entram em pauta tanto a luz que já alcancei, a consciência que já tenho, mas também aquilo que eu não consegui despertar em mim mesmo, a sombra. E quantas vezes pessoas que se desconhecem, em primeiro lugar de si mesmos, e outros também desconhecidos vão se relacionar, e dentro desse campo de relacionamento age uma grande área sombria. Qual o resultado de tudo isso? A insatisfação, a violência, as queixas constantes de pessoas que, desconhecidas de si mesmos, tentam manter um relacionamento. E quantas vezes, mesmo dizendo terem um sentimento profundo uma pelas outras, vão se destruindo aos poucos. Vão se deteriorando e fazendo escolhas equivocadas, porque não têm o direcionamento correto de como agir para consigo e para com o outro. E vão minando as próprias forças vitais. O problema não está nos relacionamentos, porque na condição de seres gregários, de seres sociais, devemos sim e temos até mesmo a necessidade de se relacionar com o mundo e com as pessoas. O problema está, à medida que eu não consigo equacionar os meus próprios conflitos, ou não tento equacioná-los, e aí esses próprios conflitos viram campo de batalha nos relacionamentos. A benfeitora Joana de Ângeles, na obra O Despertar do Espírito, diz que as construções mais complexas são resultado do relacionamento das partículas, cujas moléculas se identificam
na mesma vibração de força cósmica, sempre constituídas de microformas que se diluem na energia primitiva que constitui a unidade básica. Então, desde o reino mineral, desde as formas ainda não animadas pela consciência, as forças das partículas já começam a se relacionar entre si. Como se dessem um exemplo àquela consciência que ainda vai ser desperta ao longo do seu processo evolutivo, como se dissesse, aprenda a se relacionar. Elétrons, prótons e outras partículas subatômicas começam a relacionar-se entre si e dar forma às tantas formas de vida que nós conhecemos. Tudo por conta do relacionamento que vai sendo exercitado. No reino vegetal, já vemos isso de maneira mais clara na sensibilidade das plantas, que sentem até mesmo a própria vibração humana. Tem alguém aqui que costuma falar com suas plantas? Calma, não fiquem preocupados, não se trata de uma psicopatologia. Certa feita, eu chegava em casa, estava no quarto em casa, e aí só ouvi uma voz. Como estava sozinho e ouvi uma outra voz, mas vi que a pessoa não conversava comigo, era a minha secretária lá de casa. E quando cheguei, bem de mansinho na sala, lá estava ela conversando com as plantas. Oh, minha beleza, minha bonitinha, como vai você? E abri a janela e conversava com as plantas. Eu, ô Neuzinha, você está ficando doida, teve algum problema? Não, seu Cláudio, é porque conversar com as plantas faz bem para a gente, faz bem para ela. Então eu comecei a notar se aquilo tinha um resultado efetivo. Mas não é que ela estava certa? Porque hoje as próprias pesquisas comprovam que as plantas têm sim uma sensibilidade que percebe o nosso direcionamento emocional, a nossa vibração que é direcionada a elas e que captam e fazem com que elas cresçam melhor ou então sintam a vibração negativa que lhes é dirigida e também sofram, e também murchem, também deteriorem. Eu não sei como é em outros estados, mas na Bahia nós temos em algumas casas as pimenteiras. As pimenteiras servem como uma proteção. Quando chega alguém com uma vibração negativa, as pessoas dizem, mas chegou alguém aqui com um olhar de seca pimenteira. Não se trata de magia ou de uma força desconhecida, mas da própria interação da energia da pessoa que é captada pelo meio ambiente. Então as plantas também se relacionam, como se o princípio ativo da consciência fosse treinando a partir dali a própria sensibilidade. E o que não falar do reino animal? Quando os instintos já começam a agir de maneira mais forte, mais intensa, e os animais também têm sua própria linguagem, que de acordo com o Livro dos Espíritos, é muito mais profunda do que nós conseguimos perceber. Então eles têm a sua forma de comunicação, e também encontramos algumas pessoas que falam com seus animais. Minha sogra, por exemplo, ela não está aqui, eu posso falar dela. Minha sogra costuma dar tchau. Minha filhinha, isso é a cadelinha dela, a cachorrinha. Mas eu não digo que é a cachorrinha na frente dela, porque ela diz que é filha dela. Minha filhinha, mamãe já vai e volta já, tá bem? E segundo ela, ela dá um latido que está dizendo que sim, está bem, minha mãe. Né? Como se respondesse. Porque os animais também já têm essa percepção de sensibilidade. Já tem a percepção da amorosidade ou das emoções em desalinho que lhes são direcionadas e começam a treinar também a forma de se relacionar entre si e consigo mesmo. E complementa Joana de Ângeles. Entre os seres humanos é que surgem os grandes desafios psicológicos, aqueles que decorrem do nível de consciência individual, do seu desenvolvimento de sentimentos, do estágio de maturidade em que cada qual se encontra. Então nós fomos fazendo um treino, desde o reino mineral, passando pelo vegetal, o reino animal, até chegar no humano.
E no humano teria que ser tudo às mil maravilhas, não é verdade? Mas por que será que não é assim? Porque nós temos a consciência ainda a ser desenvolvida. Nós temos a estrutura do ego que vai sendo formada a cada reencarnação e que traz os seus valores, traz as suas questões, traz as suas dificuldades. E muitas vezes, ao invés de nos centrarmos

mesmo, a área de atrito vai crescendo cada vez mais. E aí, novamente, nós chamamos a atenção. Por isso é tão grande a necessidade do processo de autoconhecimento. Por isso é tão grande conhecer a minha própria sombra, para que essa área de conflito seja cada vez mais amenizada, diminuída, diminuída a sua intensidade, para que eu saiba lidar com o outro. Porque à medida que vou aprendendo a lidar com a minha sombra, com a minha dificuldade, eu aprendo também a lidar um pouco com a dificuldade do outro. E somente há legítimo relacionamento, que poderá ser considerado saudável, quando as pessoas ou os seres que intercambiam as expressões de afetividade ou de interesse comum, mesmo que discordando de ideias e posturas tomadas, agem em clima de agradável compreensão, ensejando o crescimento interior. E aí vem um grande ensinamento. Porque relacionar-se com o outro, e claro, quando falamos em relacionamento, vem à tona logo os relacionamentos conjugais, os familiares, os relacionamentos amorosos, não significa ser igual ao outro ou pensar igual ao outro, mas pelo menos ter civilidade, pelo menos ter respeito, pelo menos ter dignidade de saber dialogar a respeito das diferenças e das divergências, que antes de ser um lado negativo, devem ser o lado saudável. Porque se eu não consigo ver a vida de maneira integral, é importante que eu tenha também uma outra visão, um outro ponto de vista, um outro referencial, para que possamos crescer em conjunto. Mas aí existe a necessidade da abertura para o diálogo, para a compreensão. E é interessante falar nisso, porque muitas vezes ouvimos queixas de pais e educadores. Essa juventude de hoje não tem quem converse, não tem conversa, não tem diálogo. Essa juventude de hoje é muito difícil. Ninguém consegue entender a juventude, mas vem cá, a dificuldade é de quem? Será que é só da juventude? Ou eu que não faço um esforço para entender essa nova linguagem que eu também ajudei a criar? Ou eu que não faço um esforço para retornar àquela fase também que eu vivi da infância, da adolescência, da juventude? E essa lacuna vai criando espaços onde, se não há um esforço para me aproximar do outro, eu não percebo às vezes os conflitos que estão por trás das suas próprias atitudes. E hoje nós temos uma lacuna que é criada justamente pelo avanço da tecnologia, pelos tempos modernos que avançam numa velocidade e que nós, na condição de pais e educadores, temos a obrigação, de certa maneira, de acompanhar. Não precisamos estar envolvidos em tudo que a juventude faz, mas entender que por trás de todo esse processo existe uma coisa chamada busca de identidade. E que se nós também não adentramos nesse mundo moderno de certa maneira, temos dificuldade de compreender os nossos filhos. E existem pessoas que negam tudo isso. Ah, não quero saber de nada da era moderna. Certo? Você não precisa estar infiltrado nas redes sociais ou mergulhado na internet o tempo todo. Mas se o seu filho se comunica dessa forma, procure saber, procure se inteirar, procure criar mecanismos para se aproximar da linguagem do jovem, dos educandos, para que esse relacionamento possa se aprofundar, porque estamos criando um hiato muito grande. E esse hiato, ele faz com que os jovens não nos tenham mais como referenciais. E eles vão buscar nos iguais, que também não têm muita experiência de vida. E onde fica nisso tudo o processo educacional? Muitas vezes nos perdemos nesse contato. E precisamos resgatar essa capacidade de se relacionar, de se inteirar. E acho muito interessante isso, porque certa feita, depois de adulto, já minha mãe me dizia: filho, quando você ia para as festas e dormia,
Eu ia no seu armário, abria sua gaveta, colocava a mão no seu bolso,

via tudo o que acontecia, procurava saber dos seus amigos, e eu nem me dava conta de tudo isso. Será que era alguém tentando somente saber da minha vida? Ou alguém que educava, que cuidava, que se aproximava? E às vezes falta isso nos educadores, nos pais, não de maneira agressiva, mas de maneira sutil, tentar uma aproximação. Isso acontece também da dificuldade que temos de compreender o mundo masculino e feminino. E aí vem as grandes queixas. Ah, homem, os homens são bagunceiros, os homens não prestam. E aí vem as mulheres com tantas queixas dos homens. Coitados de nós homens, né? Criaturas tão bondosas. E aí nós nos lembramos do mito da criação. Quando Deus criou primeiramente o homem, né? Deus cria o homem e deixa o homem no paraíso. E aí eu acho que Deus chegou à conclusão de que não ia dar certo um homem sozinho no paraíso. Talvez Deus tenha pensado, esse homem bagunça tudo, não deixa as coisas no lugar, não faz nada correto, vamos trazer uma figura para que possa acompanhá-lo. E Deus, com grande sabedoria, criou a mulher. Mas aí o que tinha que acontecer? A mulher tinha que trazer a tentação para o homem. E a partir daí aconteceu o que todos vocês já sabem. Então os conflitos de relacionamento já iniciam desde os mitos bíblicos, nos chamando a atenção de que temos que agir em clima agradável de compreensão, ensejando o crescimento interior, mesmo que tenhamos divergência de opiniões, que pode ser algo saudável ao invés de algo perturbador. E mede-se o desenvolvimento e a maturidade psicológica de uma pessoa quando o seu relacionamento no lar é positivo, mesmo que enfrentando o clima de hostilidade ou de indiferença, que o prepara emocionalmente para outros cometimentos na convivência social. E aí cabe a questão, como anda o meu relacionamento no lar? Como eu me relaciono com as pessoas que me cercam? Porque a partir do retorno que eu tenho no lar, eu posso verificar a minha forma de ser e de agir. Às vezes, a grande dificuldade no relacionamento é que eu não consigo me dar bem nem comigo mesmo. Como diz um amigo meu, ele perguntou certa feita, Cláudio, você sabe qual é o cúmulo da rebeldia, o cúmulo da insatisfação? Eu disse, não. Ele disse, é a pessoa morar sozinha e fugir de casa. Esse está no limite do relacionamento consigo. Ele não consegue nem se encarar na frente do espelho. E às vezes precisamos buscar um pouco mais isso. Nos encarar frente a frente ao espelho. Olhar as nossas sombras, os nossos conflitos e perguntar, como é isso em mim? E como é isso atuando no relacionamento com o outro? Essa dificuldade que eu tenho e que extrapola os limites da minha própria personalidade e vai encontrar no outro também ressonância, como eu observaria essa ação se fosse dirigida contra mim? E aí nós começamos a ter um parâmetro do que precisamos melhorar nos relacionamentos. Porque se pararmos para prestar atenção, um dos graves conflitos da atualidade, um dos grandes dramas da era moderna, se chama solidão. E o que é pior, não é solidão somente de pessoas que moram sozinhas, não. É a solidão dos que vivem em família, dos que são casados, dos que estão acompanhados. É a solidão daqueles que não conseguem se entender e que por isso mesmo extrapolam um conflito interno e levam para fora. Então é preciso que haja um retorno da criatura para consigo mesmo, percebendo qual é o seu grau de maturidade psicológica, que se mede a partir do desenvolvimento e do relacionamento no lar. Como eu converso com os meus filhos? É um quartel-general? É uma troca de ideias? Outro dia um colega me dizia do seu filho, ah, meu filho chegou com a novidade agora, dizendo que em casa vivemos a democracia, a troca de ideias. Eles chegam com a ideia dele e saem com as minhas ideias, porque eu as imponho.
E isso não é uma troca de ideias saudável. Precisamos do diálogo, precisamos da reflexão, precisamos da interação para entender cada vez mais essa era moderna que vai se distanciando. Dessa solidão que vai se intensificando, que vai aumentando por conta da criatura humana fugir de si mesma. Precisamos observar porque, de acordo com James Hollis, o relacionamento ele passa por quatro princípios. Obviamente que as relações incluem muito mais prismas, mas de maneira educativa, eu trouxe para que nós verifiquemos esses princípios que regem os relacionamentos. No primeiro princípio, dirá James Hollis, tudo que desconheço em mim ou que não aceito, a nossa já conhecida sombra, será projetado nos que se encontram ao meu redor. Então, peraí. Se aquilo que eu não conheço em mim é projetado ao meu redor, verificando tudo aquilo que incomoda na minha mulher, nos meus filhos, nas pessoas que me cercam, eu posso conhecer um pouco mais de mim mesmo. O que é que nos incomoda nos outros? O que é que chama a atenção da atitude dos outros, do comportamento, que eu não sei lidar, que me tira do chão, que faz com que eu perca o eixo? Tudo isso eu devo trazer de volta para mim mesmo, porque isso é o meu conteúdo projetado, aquilo que eu não sei lidar ainda em mim e que encontro um espelho à frente. Ótimo que esse espelho apareceu. Vou projetar nele todas as minhas angústias, frustrações, as minhas carências. E aí jogo tudo nos outros, só que isso tudo retorna para mim. Retorna para mim nos meus relacionamentos, nas minhas escolhas, na forma como os outros se dirigem a mim, chamando a atenção de que existe algo que deve ser solucionado no meu mundo íntimo para que tudo mais possa ser também resolvido a pouco e pouco. Um segundo princípio é que projetamos no outro também os nossos agravos da infância, a patologia pessoal, nosso anseio infantil, narcisismo e o nosso imperativo de individuação. Nossos agravos de infância dizem respeito às nossas feridas. E quantas pessoas têm marcas da sua infância? Ou da falta de afetividade, ou do excesso que significou a falta de limites, porque esses dois excessos ou essa falta são perturbadores. A falta do afeto, ela gera graves consequências no ser, porque à medida que nós somos queridos, nós vamos estabelecendo a nossa autoestima, o nosso valor. E quando a educação é deficitária nesses princípios de dar a afetividade, a criança não se aceita. A criança não sabe discernir o que é um conflito do pai e da mãe das suas próprias atitudes. Então, quando o pai grita com ela, quando a mãe a maltrata, quando ela é castigada, sem que tenha um motivo aparente, ela, obviamente, vai pensar que se trata de uma atitude equivocada dela e a criança se culpa, passa a achar que ela é desajeitada, que ela não merece mesmo ter um relacionamento saudável. E é impressionante como isso atua no nosso psiquismo. Certa feita eu conversava com uma paciente e ela falando dos seus relacionamentos desastrosos. Tinha passado por uma série de relacionamentos difíceis, né, com os homens com os quais ela tinha se relacionado. E nós fizemos uma viagem de volta à sua própria infância. E certa feita eu perguntei para ela, que frase que fica mais constante do seu relacionamento com a sua mãe? Ela parou para pensar. Ela, Cláudio, o que fica mais constante para mim é, você, menina, não presta para nada. Nenhum homem vai te querer nunca. Essa era, em resumo, a crença que ficou gravada no seu inconsciente e que ela, enquanto não fazia uma renovação dessa crença, não mergulhava para saber e conhecer o próprio valor,
saía vivendo com relacionamentos destrutivos, desastrosos, por motivo dessa crença inconsciente estar atuando no seu psiquismo e que ela precisava rever. Então, o seu agravo da infância, a sua patologia pessoal, era projetada fora nos relacionamentos que ela encontrava. E ela passava a encontrar homens que a maltratavam como se fosse para fazer reviver aquela própria crença. Mas nós projetamos também o nosso anseio infantil, que James Hollis chama de narcisismo. Muitas vezes nós vivemos o contrário. Nós somos os queridinhos de casa e tudo nos é permitido. As crianças mimadas são assim chamadas, crianças mimadas, ou seja, sem limites, cujos pais não deram limites. E quem vai dar limite depois, se não a própria vida a essas crianças? E esses, muitas vezes, em graus superlativos, se transformam nos ditadores, nos autoritários, que pensam que podem tudo contra as pessoas. E vão projetando nas suas relações o seu agravo, o seu narcisismo, porque não sabem medir as consequências, porque não encontraram no seu processo educacional quem lhes dissesse não, isso não pode, você não pode extrapolar esse limite, porque não é direito, porque você não gostaria que outro fizesse assim com você. Esses são os outros excessos que também são altamente danosos para o psiquismo, porque o ser não conseguiu encontrar limites e continua projetando nesses dois casos o seu imperativo de individuação, ou seja, a nossa identidade profunda, enquanto não é encontrada, continua também projetada fora, nos outros. E nós construímos uma personalidade que está distante daquilo que nascemos para ser, que está distante daquilo que nós deveríamos ser, enquanto não retornarmos para casa. Não retornarmos ao nosso processo de individuação, os nossos relacionamentos continuarão sendo, muitas vezes, campos de batalha. E como o outro não pode e não deve assumir a responsabilidade por nossas feridas, por nosso narcisismo ou por nossa individuação, a projeção recua e dá lugar ao ressentimento e à vontade do poder. Isso acontece da seguinte forma, ou seja, eu projeto no outro os meus agravos de infância, o meu narcisismo. Espero, muitas vezes, que o outro cumpra as minhas expectativas em relação a ele. Mas como o outro não deve estar cumprindo as minhas expectativas, e sim ser de acordo com sua própria identidade, isso cria um campo de batalha nos relacionamentos. E aí existem duas escolhas. Ou nós nos ressentimos, porque a pessoa não age de acordo com a minha vontade, ou então eu tento dominar o outro. E aí muitas vezes que acontecem as relações de poder. E como o próprio Jung estabelece, aonde existe vontade de poder, não existe amor. Aonde o poder reina, o amor está distante, está em falta, está carente e precisa ser exercitado, porque o amor liberta. O amor liberta porque, mesmo que nós tenhamos expectativas em relação ao outro, isso é muito natural, ter expectativas quando passamos a conhecer alguém, achamos que a pessoa vai agir daquela forma. Mas se a pessoa não age daquela forma que nós esperamos, o problema não é dela, mas nosso, da nossa expectativa. O outro não tem que cumprir as nossas expectativas, assim também como eu também não devo cumprir as expectativas dos outros. Mas estabelecer um contato profundo com a minha identidade, com um processo de individuação, para que possamos avançar na compreensão do self, do todo que nós somos. Como são estabelecidas as minhas relações? Quando é que eu tento me apoderar do outro e da sua identidade, fazendo com que ele escolha
de acordo com as minhas necessidades. Será que isso é amor? É amor? Ou isso é carência? Isso é doença? E muitas vezes vamos alimentando relacionamentos doentios porque não entramos em contato com a nossa patologia pessoal. E precisamos nos libertar dessa patologia, dessa expectativa enferma, para libertar o outro também através da energia do amor. E num quarto princípio, dirá James Hollis, a única maneira de recompor o relacionamento trôpego é conscientizar-se de nosso projeto, voltar para casa e assumir a responsabilidade pessoal pela própria individuação. Voltar para casa não é a casa externa, mas a minha casa, o meu templo interno, o eu que eu sou, que muitas vezes se encontra distante, e eu não paro para refletir, eu não paro para perceber como andam as minhas relações com as pessoas, com a vida ao meu redor, com as plantas, com tudo que me cerca, com tudo que está à minha volta, que se eu tivesse olhos de ver, seriam motivos de gratidão. Seriam motivos de exaltar a vida pela oportunidade que nós estamos tendo de crescer e de nos conhecer mais profundamente, porque até mesmo a questão familiar, nós não caímos por acaso e de paraquedas na família que nos encontramos. Existe uma razão espiritual para isso. Existe uma construção passada que traz a necessidade de que eu aqui esteja nesse clã familiar para aprender a me relacionar. Se é uma relação de afeto, de diálogo, de respeito, ótimo. É a vida me sinalizando para prosseguir nessa tarefa de criar a amorosidade. Se é uma relação de rejeição, de discussão, de diferenças, de divergências, eu ali me encontro para aprender a me aproximar ou, no mínimo, respeitar essas pessoas. No mínimo, tentar aprender a conviver com as diferenças que se fazem presentes, porque tudo é um presente da própria vida. E a qualidade de todos os nossos relacionamentos depende diretamente da qualidade da relação que mantemos com nós mesmos. Então, o entendimento e a lição de tudo isso é: recolha a projeção que se encontra fora. Traga para você. Recolha a queixa que você tem do outro, do companheiro, da companheira, do chefe, dos companheiros de trabalho, dos amigos, das pessoas que te cercam. Traga para você, percebendo todos os conflitos que se estabelecem nessa relação. Traga para você tudo isso. Faça uma análise de como a sua própria atitude alimenta esses conflitos. Faça uma análise de como você poderia agir de uma forma superior, de uma consciência superior, e modificar tudo isso, porque é a partir do momento que nós aprofundamos a relação conosco, com o ser que somos, com os nossos conflitos, com as nossas dificuldades, direcionando um olhar mais amoroso, fica mais fácil conviver com o outro. Porque nós reconhecemos também que temos uma sombra. Reconhecemos que temos uma dificuldade, uma não somente, mas várias. Vários pontos em sombra que ainda não ativamos, várias dificuldades, vários conflitos que precisam ser sanados para que os nossos relacionamentos se aprimorem e se aprofundem cada vez mais. E Joana de Ângeles, em um Despertar do Espírito, irá dizer: o ser humano necessita do calor afetivo de outrem, mediante cuja conquista amplia o seu campo de emotividade superior, desenvolvendo sentimentos que dormem e são aquecidos pelo relacionamento mútuo, que enseja amadurecimento e amor. Se o amor é a força que nos aproxima de Deus,
E se o relacionamento é o canal através do qual eu posso direcionar a força da amorosidade, os relacionamentos são um caminho para crescimento. Deus não construiu no mundo uma caverna para cada ser para que todos nos isolássemos das pessoas, ficássemos sozinhos. É certo que precisamos de alguns momentos de refazimento, de solitude para conversar conosco, mas esses momentos devem servir para ampliar a amorosidade nos outros momentos em que eu convivo com as pessoas, onde existe essa troca amorosa, onde existe essa afetividade que é o caminho para a construção de um novo mundo. Não iremos viver uma nova consciência se não aprendermos, em primeiro lugar, a conviver conosco mesmo. E depois, a partir disso, aprender a conviver com os outros que nos cercam, expressando a amorosidade como essa força da vida, como essa força que vai intensificar e aprofundar os meus relacionamentos, porque se o amor pode afetar até mesmo uma molécula, um cristal de água, como mostram e comprovam as experiências do cientista japonês Masaru Emoto, se o amor pode modificar e pode fazer crescer as plantas, torná-las mais saudáveis, se um animal responde à amorosidade, fazendo seus gestos de carinho ainda instintivos, o que não fará o amor nos relacionamentos com o nosso próximo, que já tem em si mesmo a luz da consciência? Então todos nós devemos refletir a respeito de como andam os nossos relacionamentos e, através do amor, intensificá-los e aprofundá-los cada vez mais. Muita paz a todos e até o nosso próximo encontro.

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1: Então, continuando o nosso estudo sobre a progressão dos Espíritos nas questões do Livro dos Espíritos, Kardec questiona mais uma vez a respeito desse assunto. Então, na 123, ele pergunta: por que Deus permitiu que os espíritos pudessem seguir o caminho do mal? Uma pergunta bastante forte. Os espíritos, de certa maneira, puxaram ali as orelhinhas de Kardec quando eles responderam desta maneira: como ousais pedir a Deus contas de seus atos? Supondes poder entender seus desígnios? Podeis, todavia, vos dizer o seguinte: a sabedoria de Deus está na liberdade de escolher que ele deixa a cada um, porquanto cada um tem o mérito de suas obras. Então, vejam bem, uma resposta assim que Kardec, não esperava, mas eles explicaram a Kardec, né, o que significava essa progressão, essa caminhada. Por quê? Que, na realidade, não é que Deus permite, né? E era isso que Kardec estava querendo entender. Como é que esse processo, se todos são criados iguais, da mesma maneira, e uns vão para um caminho do mal e outros vão para o caminho do bem, por que que Deus permite isso? Então, o esclarecimento veio, né? Com certeza, Deus não ia permitir que alguém seguisse o caminho do mal. O que Deus quer é que todos nós e nós mesmos façamos nossas escolhas para que o nosso aprendizado, nossa evolução, seja também totalmente um mérito nosso. O caminho escolhido é certamente de acordo com o estágio em que nos encontramos. Cada um está num ponto da caminhada e, de acordo com a experiência, com o conhecimento que já tem, vai fazendo suas escolhas. Todo aprendizado, ele vai surgindo das inúmeras experiências que todos nós passamos no campo da vida. Então, essa nossa caminhada, durante essa caminhada, nós vamos tendo situações, vão acontecendo situações que vão ser o aprendizado. Nós sabemos que o espírito tem uma liberdade, alguma liberdade, porém, ainda necessitamos de limitações que são, assim, de acordo com esse nosso estágio. Então, a gente percebe que o nosso livre-arbítrio, ele não é tão livre assim. É ali o amparo e a proteção de Deus nessa nossa caminhada. E nessa caminhada existe a nossa parte a ser feita. Certamente que nessa caminhada, nós encontramos constantemente espíritos que nos influenciam para o mal, em vários aspectos. Mas somente cedemos a essa influência se os pensamentos do mal encontrarem aceitação da nossa parte. Então, vai depender muito dos nossos atos, do que nós estamos pensando, da nossa sintonia, das nossas paixões, dos nossos gostos, aqueles espíritos que estarão perto de nós. Não é culpa de ninguém quando um de nós envereda lá por caminhos contrários ao caminho do bem e do amor. Ninguém tem a culpa. A responsabilidade é do próprio espírito que fez a escolha. O que chamamos de quedas, de erros, de invigilância, de mal, são os processos usados na natureza para nos educar. O que entendemos por dor são os meios utilizados para o nosso despertamento das qualidades espirituais que nós precisamos deixar evoluir, deixar desabrochar. Só reconhecemos essa verdade depois de muitas experiências entre sacrifícios e sofrimentos, infelizmente, através da dor. O ensinamento de Jesus, né, quando ele nos disse lá, conhecereis a verdade e ela vos libertará, nos ensina que só por meio da verdade, só por meio deste conhecimento, deste aprendizado, é que nós vamos alcançar a felicidade, o equilíbrio, né, e a saúde integral da alma e, ao mesmo tempo, do corpo. E aí, continuando neste raciocínio, Kardec continuou questionando aos espíritos, já pegando agora um outro ponto. E ele pergunta, visto que há espíritos que desde o princípio seguem o caminho do bem absoluto e outros o do mal absoluto, há sem dúvida graus entre esses espíritos? Uma pergunta também importante para que nós possamos entender bem essa engrenagem que é essa caminhada evolutiva. E a resposta é bem curta e bem objetiva. E foi essa. Os espíritos responderam a Kardec. Sim, certamente, e constituem a grande maioria. Então, veja bem, o questionamento de Kardec era saber se entre aquele espírito que está lá ainda se comprazendo no mal e aquele que está se já está no caminho do bem, se entre eles existe alguns ainda numa variação de atitudes. Nós já estudamos das questões 100 a 113 essas diferenças nos graus de evolução em que se encontram os espíritos. Então, falar na escala espírita, nós vemos uns estágios diferentes. Cada um está num ponto diferente. Né? Isso nós já estudamos e está lá no Livro dos Espíritos. Nós fomos criados por Deus com muito amor. Disso a gente não pode se esquecer nunca. E já temos essa certeza. Somos olhados e amparados por esses espíritos superiores, que são os nossos guias, os nossos mentores, os anjos, guardiães, seja lá o termo que a gente use, que nos ampara, que nos protege, que nos intui, que está sempre ali tomando conta da gente. E diante disso, jamais poderíamos pensar que Deus tenha criado espíritos que desde a sua origem tenham seguido o caminho do mal. Deus não criou ninguém para ser mal. Deus não criou ninguém para seguir somente o mal e nem para seguir o bem. Ele criou todos igualmente, da mesma maneira, puros, simples e ignorantes, para chegarem à perfeição. Então, o objetivo da nossa criação é chegarmos à perfeição, sermos todos espíritos puros, como o nosso Mestre Jesus, que é o nosso guia e o modelo. Se assim não fosse, Deus não seria perfeito. Né? Como vamos entender, então, essas diferenças que existem e que fica difícil para a gente poder, como é que uma criatura que foi criada lá sem conhecimento nenhum, escolher já o caminho do mal. Como não há injustiça no mundo, isso nós já temos a certeza também, nós podemos entender que só recebemos o que realmente precisamos em qualquer lugar onde estejamos. Então, tudo que nos acontece é em função da nossa necessidade de crescermos, de evoluirmos. Tudo o que nos acontece são processos usados pelo progresso e dirigidos pela espiritualidade superior que nos governam com muito amor. Estão aí nos amparando. Então, diante desse raciocínio que nós já aprendemos com os espíritos, nós concluímos que a dor ou todas as dificuldades pelas quais nós passamos são necessárias para que possamos aprender o que é correto e o que não é correto. Não fomos criados todos de uma só vez. Da mesma maneira, sim, mas não de uma só vez. E é neste ponto que as diferenças são enormes na escala da evolução espiritual. Confiemos, trabalhemos, procurando a nossa melhoria. Toda subida exige sacrifícios, e quem deseja melhorar-se moralmente deve fazer esforço em todos os sentidos para que possa receber as bênçãos do equilíbrio, o que é necessário. Temos consciência dessa diversidade no grau de evolução dos espíritos. Uns mais evoluídos, outros menos, mas temos a certeza que todos nós, um dia, estaremos no caminho do bem, seremos espíritos perfeitos. Jesus nos falou isso. Nenhuma ovelha de meu Pai se perderá. E ele não nos enganou quando nos disse isso.
0: 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Continuando a nossa aula, queridos companheiros, estamos aqui na questão 347. Quando Kardec está perguntando qual a utilidade, né, de um corpo desencarnar antes, ainda no ventre materno ou assim que nasce. E a resposta é: o ser não tem a consciência da sua existência bastante desenvolvida ainda, né? O espírito que está ali, ele ainda não tem consciência do que está acontecendo isso. A importância da morte é quase nula nesse sentido de consciência, mas é frequentemente prova para os pais. Aí entra também, não podemos descartar, prova para o próprio espírito. Porque esses processos, meus irmãos, quando os espíritos estão dizendo aqui, né, na questão de consciência, quer dizer, o espírito está sabendo que aquilo ali está acontecendo, naquele momento ali, não é, assim, é quase nula, mas existe a causa no mundo espiritual, quando o espírito está consciente, livre e consciente do que e por que e para que aconteceu aquele processo. Aí tem causas que pode estar relacionada a ele. E causa, por isso aqui, principalmente porque houve um processo de uma ligação dele com aqueles pais. Veja bem, o corpo começou a ser produzido. Para o corpo começar a ser produzido, ele foi fecundado. Ele foi fecundado aonde? Num relacionamento sexual, numa ligação do espírito masculino com o espírito feminino, do homem e da mulher, do pai e da mãe. Houve essa ligação. E houve nesse processo a atração do espírito do filho. Então há um relacionamento entre eles três. Eles três, ou quatro, se for o caso de gêmeos, e acontecer o mesmo processo. Então, é uma prova para os pais. Então, às vezes a gente não compreende, acha que é castigo de Deus. Por isso a importância, meus irmãos, de estarmos estudando a doutrina espírita, que vem ensinar para a gente enxergar, conhecer esses mecanismos, enxergar como é que se processa isso, né? Porque, com certeza, teremos mais paz em nossas almas. Com certeza iremos cumprir melhor os nossos compromissos e comprometimento com a lei. Na questão seguinte, o espírito sabe antecipadamente que o corpo que escolheu não tem possibilidade de viver? Algumas vezes sabe. Porém, se ele o escolhe por este motivo, significa que está recuando diante da prova. Então, tem dois ângulos aí, meus irmãos, para nós avaliarmos. Primeiro, ele diz aqui, algumas vezes sabe. Por quê? Ele escolhe o corpo, e quando ele escolhe o corpo, ele já sabe que aquele corpo vai ter essa ou aquela dificuldade. Então, se ele tem necessidade de passar por essa prova, né, ele espírito, de passar por essa prova da perda do corpo antes de nascer, que está no seu histórico espiritual, por que ele está passando por isso. E também,
2: a necessidade que os pais têm de passar por esse tipo de prova. Meus irmãos, isso é coisa muito clara. Não tem nada largado no universo, principalmente no mecanismo das leis divinas. Tudo é perfeito e tudo está dentro de um planejamento. Agora, por exemplo, quando ele diz aqui, algumas vezes, sabe, porque tem, por exemplo, quando há o aborto provocado sem causa, ele não sabe, né? Por quê? Ele não sabe que aqueles pais vão assassiná-lo, né? Vão destruir a sua possibilidade reencarnatória. Assim, pelo menos ele não sabe naquele momento, naquela consciência, né? Aliás, o espírito, ele está num total esquecimento ali das suas realidades espirituais, que ele iria retomar e relembrar de acordo com o crescimento dos órgãos. Aliás, são os assuntos mais adiante que a gente vai aprender, né? Então, porque quando ele diz aqui, se ele fosse permitir-se, vamos dizer, né, o revestimento do corpo, já querendo que isso seja destruído, se ele soubesse isso antes, então é como que ele está propositadamente escolhendo um corpo que não vai vingar. E isso é fugir da prova, né? E isso é recuar diante da luta. Aí ele vai ter que responder por isso. Na questão 349, a pergunta é: quando uma encarnação está perdida para o espírito, por uma razão qualquer, ela é suprida imediatamente por outra existência? Nem sempre, dizem os espíritos. Nem sempre. Por quê? Pode estar no seu plano reencarnatório, somente vivenciar aquela experiência, né? Somente vivenciar aquela experiência. Vivenciou a experiência, e isso, meus irmãos, está lá no histórico das vidas anteriores daquele espírito. Às vezes, foram suicidas, né, em outras encarnações, que estava prestes a terminar a desencarnação, e eles provocaram o suicídio. Fugiram da luta, pô, vamos assim, eu vou usar uma expressão forte, 5 minutos antes, ou, né, uma coisa assim, que ele poderia esperar 5 ou 10 minutos e encerrar a encarnação, ele resolve se suicidar. Então, ele vem complementar aquele processo, né, ele vem complementar. Então, ele vivencia aquela experiência ali, no corpo, e aí ele encerra. Quando, se ele encerra com esse processo um compromisso, se ele encerra uma prova, ele não necessariamente vai reencarnar imediatamente. Mas se ele pode, se ele ainda está no processo, né, da luta, que ele precisa continuar aquela luta, ele vai retomar, até mesmo aproveitando o processo da minimização do perispírito e o desejo daqueles pais, né, de terem mais filhos. Então, tudo a lei trabalha. Então, eu posso até passar assim para vocês rapidinho a minha experiência, que eu sofri um processo, né, da perda de um filho, e que sob a orientação do plano espiritual, o doutor Erma, tanto o médico da terra quanto o médico espiritual, disse para mim que logo, que o primeiro médico da terra disse: dona Amália, eu sugiro a senhora que tenha outro filho. E doutor Erma disse para mim: Amália, cuide-se, trate-se, cuide da sua saúde, que daqui a 3 anos ele volta. O espírito voltaria. E realmente voltou, meus irmãos. Exatamente 3 anos, né? Então, essas coisas são lindas e maravilhosas de nós conhecermos, dar para nós um gás, uma felicidade de continuarmos a nossa luta. E na questão 350, ele Como ele só pergunta assim, se o espírito, uma vez unido ao corpo da criança, é, quando não há mais o que voltar, se ele lamenta a encarnação. Aí ele diz, da mesma forma que você lamenta um insucesso na sua vida, ou uma coisa que você fez e se arrependeu. Mas ele vai responder por isso. Então, que Deus nos abençoe, nos fortaleça a todos. E vamos continuar, meus irmãos, que o assunto é instigante e temos muito o que aprender. Muita paz.
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1: Continuando então aqui com a nossa análise, o nosso estudo dessa questão 59, dessas considerações de Kardec, ele nos coloca aqui bem claro quando nos diz que a ciência, ela não quis depreciar a obra divina, longe disso. Ao contrário, ela vem nos mostrar sobre um aspecto mais grandioso e mais condizente com as noções que temos do poder e da majestade de Deus. Então, pelo fato de que ela efetuou-se sem derrogar as leis da natureza. Então, essa história de que Deus não fez o mundo em 6 dias, não vai diminuí-lo, muito menos deixá-lo que ele perca essa importância que tem em nossas vidas, né? A ciência não veio para denegrir a imagem de Deus, ao contrário, como Kardec está colocando aqui. Ela vem ainda aumentar mais essa grandiosidade, esse valor imenso de Deus. E aí Kardec nos diz aqui, em relação à aparição do homem, a ciência nesse ponto, de acordo com Moisés, coloca o homem em último lugar na ordem da criação dos seres vivos. Moisés, porém, coloca o dilúvio universal no ano de 1654, isso aí é uma data referente ao calendário judeu, enquanto que a geologia nos mostra o grande cataclismo como anterior à aparição do homem, visto que até hoje nenhum traço de sua presença foi encontrado nas camadas primitivas, nem o de animais da mesma categoria, do ponto de vista físico, mas nada prova que isso seja impossível. Várias descobertas já lançaram dúvida a esse respeito. Pode, pois, acontecer que de um momento para o outro adquira-se a certeza material desta anterioridade da raça humana, e então reconhecer-se-á que sobre este ponto, como sobre outros, o texto bíblico é uma figura. A questão, diz Kardec, está em saber se o cataclismo geológico é o mesmo de Noé, aquele cataclismo do dilúvio que Noé colocou os bichinhos, aquela história que a gente conhece, que ele colocou os animais na arca, um casal de cada, e que ali eu acho muito engraçado porque só fala de animais de grande porte, dos animais bonitos. A gente não vê ali que Noé tenha colocado animais que insetos, por exemplo, né? Então fica meio duvidosa essa história. Então é isso que Kardec está dizendo aqui. A questão está em saber se esse cataclismo geológico que é narrado e que a ciência comprova que existiu, se ele é o mesmo dessa mesma figura da Arca de Noé. Ora, diz Kardec, o tempo necessário à formação das camadas fósseis não permite confundi-los. E desde o momento em que se encontrem os braços da existência, os traços, desculpem, da existência do homem, antes da grande catástrofe, fica provado ou que Adão não é o primeiro homem, ou que a sua criação se perde na noite dos tempos. Contra a evidência não há raciocínios possíveis e será preciso aceitar esse fato como se aceitaram o do movimento da Terra e os seis períodos da criação. Então vocês vejam bem como é que Kardec teve o trabalho de pesquisar isso tudo e que de vir aqui colocar para nós, para que a gente possa parar, refletir e raciocinar. Vamos respeitar a história bíblica, o que está escrito lá por Moisés, sim, porque teve um grande valor na época em que foi escrito, foi necessário, mas agora, no momento em que nós estamos, que a ciência pode nos comprovar e desvendar para nós muitas coisas que, quando a gente lê, fica meio duvidoso, a gente não pode ir contra, né? É progresso, progresso, isso que nós estamos tendo aqui, que a doutrina espírita vem nos esclarecendo. E continua Kardec ainda fazendo essas considerações. E ele diz para nós, é verdade que a existência do homem antes do dilúvio geológico ainda é hipotética. Porém, eis aqui algo que não é tanto. Admitindo-se que o homem tenha aparecido pela primeira vez na Terra 4.000 anos antes de Cristo, se em 1.650 anos mais tarde toda a raça humana foi destruída, com exceção de uma única família, daí resulta que o povoamento da Terra data apenas de Noé, isto é, de 2.350 anos antes da nossa era. Ora, quando os hebreus emigraram para o Egito, no 18º século, encontraram esse país muito povoado e já bastante adiantado em civilização. A história prova que nessa época as Índias e outros países estavam igualmente florescentes, sem mesmo se levar em conta a cronologia de alguns povos, que remonta a uma época bem mais recuada. Teria sido necessário, portanto, que do 24º ao 18º século, isto é, no espaço de 600 anos, não somente a posteridade de um único homem tivesse podido povoar todas as imensas regiões então conhecidas, supondo que as outras não fossem, mas também que nesse curto intervalo de tempo, a espécie humana tivesse podido elevar-se na ignorância absoluta do estado primitivo ao mais alto grau de desenvolvimento intelectual, o que contraria todas as leis antropológicas. Então vejam bem, meus amigos, como é que Kardec nos faz raciocinar a respeito disso. Primeiro ponto, quando ele fala aqui mesmo da Arca de Noé. Se aí já aconteceu um cataclismo, né, um dilúvio que acabou com todos os seres da Terra e só sobreviveram Noé, sua família e os animais que ele houvera colocado dentro da arca, então nós já não somos mais filhos de Adão e Eva, já somos descendentes de Noé. E aí, como Kardec coloca aqui essa questão das datas, fica difícil mesmo para a gente entender, né, que um povo tenha se desenvolvido tão em tão pouco tempo. Então, são considerações inteligentíssimas que Kardec coloca para nós e que a ciência está aí para comprovar, que nós não podemos negar. Ele ainda faz umas considerações aqui a respeito da diversidade da raça, que vem ainda ratificar esta opinião. O clima, os costumes, produzem certamente modificações de caráter físico. Sabe-se, contudo, até onde pode ir a influência dessas causas, e o exame fisiológico prova que há, entre certas raças, diferenças constitucionais mais profundas do que as que o clima pode produzir. Então, a gente estudando a doutrina, as informações que os espíritos trazem e as informações que a ciência atual está nos trazendo, nós não podemos mais duvidar de que as histórias bíblicas, elas são alegorias, elas são fatos que vieram apenas para esclarecer a nação, a sociedade, o povo, numa determinada época, mas que hoje, com esse avanço, não condizem mais com a realidade. E no finalzinho desse item, Kardec diz para nós assim: as ideias religiosas, longe de perderem, se engrandece caminhando com a ciência. Este o único meio de não mostrarem um lado vulnerável ao cepticismo. Muito lindo esse estudo de Kardec, muito lindo esses esclarecimentos, assim, importantíssimos para todos nós que estamos aqui nesta nossa caminhada em busca da nossa perfeição. Respeitemos as ideias religiosas, mas não podemos deixar de reconhecermos, né, a importância da ciência em nossas vidas.

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1: Olá, amigos. Dando sequência ao estudo do livro Depois da Morte, de Leon Denis, no capítulo A Pluralidade das Existências. O sentimento de justiça absoluta nos diz que o animal, tanto quanto o homem, não deve viver e sofrer para nada. Uma cadeia ascendente e contínua parece religar todas as criações, do mineral ao vegetal, do vegetal ao animal e desse ao homem. Ela pode religar duplamente ao material como ao espiritual. Essas duas formas de evolução seriam paralelas e solidárias, a vida sendo apenas uma manifestação do espírito.
2: Isso é uma questão complexa, que Kardec comenta quando fala, né, no Livro dos Espíritos, sobre a questão dos animais. E que ele fala que naquele momento havia uma certa controvérsia, né, de espíritos que achavam que animal era sempre animal, né, e daqueles que achavam que a evolução se processa do átomo ao arcanjo. E ele fala que ele, Kardec, tem mais simpatia por essa ideia, né, do encadeamento. E a gente estava hoje lá no trabalho do Autocura, tem muitas pessoas cujos animais estão doentes e estão assim vivendo aquela perplexidade, né? Mas, poxa, por quê? Né? Não tem livre-arbítrio, não é? Não fez escolhas, por que que está sofrendo? Às vezes são plantas, né? Plantas também têm tumores, plantas também têm infecções, adoecem. E a gente observando, porque eu tenho uma experiência dessa com uma cadelinha, né, lá em casa, e a experiência é que, assim, tem a dor, mas não tem o sofrimento. Tem a dor porque a doença está no pacote. É o nosso planeta, é um planeta insalubre, vamos dizer assim, né? Uhum. Ele tem milhões e milhões de formas de bactérias e vírus que causam doenças. Ele exige do mecanismo físico uma série de adaptações complexas às questões climáticas e ambientais e nutricionais que às vezes não dá conta. E aí vem a doença, e com a doença vem a dor, mas não há sofrimento. Então, essa cadelinha que tem lá em casa, ela tem um problema que, inclusive, acomete seres humanos também, que chama dermatite atópica, que é uma doença na qual a pele não tem mecanismos de defesa, ela não se defende. Então, é uma pele que vive infectada por uma série de micro-organismos e aquilo gera feridas e coceira, e enfim. E é assim, se você jogar o brinquedo, ela corre para pegar. Se ela fica feliz porque a gente chegou, ela comemora, pula, salta. Aí, às vezes, eu olhava assim para ela com aquela pele toda ruim. Se fosse um ser humano, estava enfiado num quarto com a cortina fechada e não queria ver ninguém.
1: Ou debaixo da cama.
2: Não é?
3: É verdade.
2: Então, assim, existe a dor, mas não existe o sofrimento decorrente da revolta, da incerteza, da ansiedade, da angústia. Dá quase vontade de ser cachorrinho, sabe?
1: Que é não ter a consciência daquilo ali, né?
2: Não tem a consciência, exatamente. Não tem a consciência para escolher fazer nem o certo nem o errado. Uhum. E também não tem a consciência que causa sofrimento quando...

0: quando você isso, escolhe
1: de entender
0: errado.
1: Aquilo que está acontecendo.
0: E quando você escolhe errado, né?
1: É.
0: Então, assim, e essa visão, essa contemplação, essa observação, né, do sofrimento no mundo animal, provoca nos seres humanos a discussão, a sensibilização, a sensibilidade, que ainda não está padrão ouro, não, né? Está longe disso. Mas cada vez mais pessoas vão se sensibilizando, vão se tocando, vão conseguindo ser pessoas melhores em função do que vivem com os animais, né? Tem um autor que fala do poder do agora e ele fala simplesmente que sem os animais nós já teríamos enlouquecido.
1: Interessante.
0: Porque a gente nunca está no agora, a gente nunca está no presente, a gente justamente ou está lamentando alguma coisa do passado, rememorando algum acontecimento passado, ao mesmo tempo que está pensando nos temores e planos e ansiedades para o futuro, e que isso é muito doente, né? Então, assim, estar no agora, quando você está olhando, contemplando ou interagindo com o animal, ele ancora você no agora. E aquilo te proporciona um bem-estar, uma saúde, uma alegria, né? Um equilíbrio mesmo desse nosso vai e vem do futuro para o passado, e que é bastante complexo, né?
1: Uhum.
0: É claro que os animais fazem isso sem consciência, como você falou, do que estão fazendo, mas que o espírito, conforme vai evoluindo e vai adquirindo a fé no futuro e a consciência tranquila, ele também para de ficar nesse pingue-pongue do passado para o futuro, do futuro para o passado, porque o futuro está entregue em confiança, e o passado traz apenas aprendizados e não culpas. Então, mas aí é conquista, não é mais, como no caso do animal, apenas o espelho do estado evolutivo em que eles se encontram.
1: Isso. Que vai se desenvolvendo como... Acho que os espíritos falam, né? Pela força das coisas.
0: Pela força das coisas.
1: É. Acho interessante esse termo.
0: Então, assim, Leon Denis é que adere completamente à visão de que o sofrimento do animal tem uma razão de ser dentro do planejamento da lei de progresso.
1: Então, vamos lá. Qualquer que seja, a alma, tendo chegado ao estado humano e adquirido a consciência, não pode retrogradar. Em todos os graus, as formas que ela reveste são a expressão de seu próprio valor. Não se deve acusar Deus de ter criado formas hediondas e malfazejas. Os seres não podem ter outras aparências que não sejam aquelas resultantes das suas tendências e dos hábitos adquiridos. Acontece que almas humanas escolhem corpos débeis e sofredores para comprimir suas paixões e adquirir as qualidades necessárias ao seu avanço. Mas na natureza inferior, nenhuma escolha poderia exercer-se. O ser recai forçosamente sob o império das atrações que desenvolvem em si.
0: Um bocado de mistério aí pra gente, né?
1: É. É interessante, enquanto eu lia, eu fiquei pensando assim, nossa, quanta coisa ainda por descobrir, né? Se pelo próprio ponto de vista material, da própria ciência humana, na hora em que você vai estudar alguma questão da vida, né? Então, vamos lá, biologia, né? Então você se detém em algum aspecto só, de repente, de uma planta daquela ali que você vai estudar para o resto da vida e não vai descobrir todos os detalhes, enfim. Eu fiquei imaginando como não deve ser assim, fantástico, né? Você descobrir esse encadeamento também na questão ligada ao espiritual de tudo isso, né? Ao desenvolvimento do ser, a sua migração em diversas experiências. Meu Deus do céu, isso deve ser um negócio assim fantástico.
0: É de dar vertigem, né?
1: É.
0: Porque, assim, o que se sabe sobre consciência cada vez expande mais. Então, a gente até colocou no nosso mural científico, né, de atualização, a descoberta de alguns cientistas que assinaram um manifesto, inclusive o Stephen Hawking, né, falando de que aquelas estruturas cerebrais responsáveis pela consciência estão presentes em muitos animais. Uhum. Então, a gente acreditar que pode impor aos animais qualquer tipo de sofrimento, sem nenhum cuidado, em nome do bem-estar da humanidade, achando que o animal não tem consciência desse sofrimento, é incompatível com o conhecimento científico do momento. Uhum. Então, o que, que é a consciência?
1: Tá aí uma boa pergunta.
0: Então, a gente chama pelo mesmo nome coisas diferentes.
1: Exato. E até porque tem aquela situação que eu estava me lembrando também. Que a gente fala que a inteligência no animal, ela não é contínua, né?
0: O pensamento.
1: O pensamento não é contínuo e tal. Então, de repente, tudo isso, consciência, pensamento, inteligência, sei lá, nessas faixas de desenvolvimento, não é que não existam, né? Mas elas só não estão no mesmo patamar do ser humano.
0: Não estão no mesmo patamar, mas existem.
1: Mas existem. Né? Então, como isso se processa? Como isso se dá? Aí eu não sei.
0: O que a gente tem, digamos assim, como certeza, né, como informação da doutrina espírita segura, é que não é possível um espírito que alcançou o estágio de humanidade reencarnar num animal, isso, nem numa planta, nem numa pedra.
1: Isso.
0: Que são possibilidades apresentadas por outras doutrinas reencarnacionistas, né?
1: Uhum.
0: Então, isso é que fica muito claro, porque esse vai e vem, né? É até bonitinho, às vezes, sabe? Tem aquele filme, O Pequeno Buda,
1: uhum,
0: que começa num mosteiro tibetano, filme, o lama que ficou no lugar do Dalai Lama, que tem o encargo de encontrar aonde o Dalai Lama reencarnou para levá-lo pro mosteiro, né? Então, lá, o Dalai Lama desencarna, fica lá um lama, né, um chefão, que tem a missão de saber aonde que ele reencarnou para levar ele de volta, né? Porque ele é sempre o mesmo, o Dalai Lama é o mesmo espírito na visão, uhum, do budismo tibetano, né? E aí começa eles contando a história para as crianças de um sacerdote que ia matar um bode em sacrifício, e o bode super feliz comemorando, e o monge não entende nada, né? Mas por que, que você está tão feliz? Por que, que você está rindo? É porque na outra encarnação eu fui um monge que matava bodes. E aí eu precisei reencarnar muitas vezes como bode. E agora você vai me matar e eu vou deixar de ser bode, né? Mas ao mesmo tempo ele começou a chorar. Mas por que, que você está chorando agora? Porque eu estou com pena de você, que você está me matando, vai ter que voltar bode. Né? Então, assim, se o espírito saísse de uma encarnação humana para uma encarnação animal, por conta da sua sensualidade, por conta da sua gulodice, por conta da sua bebedeira, por conta da sua preguiça, a gente não saía do lugar, né?
1: É.
0: Ia ficar nesse neco-neco, vai e volta, e seria muito difícil sair do ciclo.
2: Ia dar certo isso.
0: Das reencarnações, né? Mas essa é a visão do hinduísmo, né? E do budismo tibetano.
1: Sim.
0: Então, assim, a reencarnação ela pode ficar mais ou menos no mesmo patamar, mas andar para trás não, né?
1: Isso. E é o que Leon Denis vai concordar com a gente agora.
2: Ah, eu adoro falar isso.
1: Ele é demais, ele é muito gentil. Ele diz assim: esse desenvolvimento gradual pode ser constatado por qualquer observador atento. Nos animais domésticos, as diferenças de caráter são apreciáveis. Nas mesmas espécies, certos indivíduos parecem muito mais avançados que outros. Alguns possuem qualidades que os aproximam sensivelmente do homem, e são suscetíveis de afeto e de devotamento. Sendo a matéria incapaz de amar e de sentir, é preciso neles admitir a existência de uma alma em estado embrionário.
0: É só ter um animal doméstico para você ver, né? Essa personagem aí, que já compareceu hoje em vários lugares, a Luna.
2: A Luna.
0: Nós fizemos uma viagem, quando eu viajo, ela ficava na casa da minha filha, né? E quando nós fizemos essa viagem, a irmã do meu marido faleceu aqui no Brasil. Mal a gente chegou lá, fui eu que soube a notícia. Por uma série de movimentos cósmicos, não foi ele que atendeu o telefone, fui eu. E aí eu fiquei assim meio perdida, sem saber o que fazer. Não ia adiantar a gente voltar, porque ela já teria sido enterrada.
1: Uhum.
0: Então eu optei por não falar. Fiz minhas preces, fiz minhas consultas ao astral.
1: Uhum.
0: E fiquei com aquilo comigo, não foi fácil não.
1: Vai,
0: a gente fez a viagem toda e tal, voltamos, né? E aí eu liguei para minha filha, né? Como é que a gente vai fazer? Traz ele para cá. Foi uma lenha para levar ele para a casa da minha filha. Ele não entendia por que a gente tinha que ir para a casa da minha filha. Ele queria ir para casa e eu queria... Não, porque a Érica quer, porque quer que a gente vá lá almoçar e aquela coisa toda. Então, afinal, ele foi muito contra a vontade, contrariado, sem saber muito bem porquê. E foi aquela festa, que a Luna fez aquela festa, quando ele chegou, ele foi tomar um banho, e a gente resolveu, quando ele saísse do banho, dar a notícia, né? Quando ele saiu do banho, que a gente chegou junto dele para dar a notícia, ela veio junto com a gente, ficou mais assim, quietinha, não mexia um músculo, paradinha ali do lado. Tipo assim, tava sentindo que era um momento grave.
1: Uhum.
0: Porque podia continuar pulando. Não. Quietinha.
2: E ela é alegre, né?
0: Quietinha ali, né? Participando daquele momento com respeito, vamos dizer assim.
1: Isso.
0: Né? Então, quando você tem um animal doméstico, realmente você vê, né? Eu tive uma outra que era um foguete. Aquilo parecia uma criança louca, estouvada. Não dava sossego. E eu tive uma gata que era mau caráter. Não, mas por quê? Ela tinha lá um DNA de boteco, né? Tinha lá um DNA de gato de rua. Então eu não confiava em ninguém, né? Ela era bem agressiva, assim. Então realmente quem tem animal doméstico observa essas diferenças de caráter, né? Essas diferenças de atitude, fica muito claro, muito claro.
1: É.
0: Então, da onde vem isso? Se o cérebro dos gatos são todos iguais, o cérebro dos cães são todos iguais, da onde vem?
1: É.
0: Né?
1: E é interessante que aí você faz a reflexão também para uma outra ponta superior que somos nós, e se fosse partir só do ponto de vista do que os materialistas dizem, os cérebros dos humanos também deveriam ser todos iguais, então por que que tem a diferença de comportamento, né?
0: Uhum.
1: E de caráter, enfim.
0: Você pode dizer que é o meio, mas pessoas do mesmo meio não funcionam do mesmo jeito.
1: Exato.
0: Não é? Você pode dizer que é a educação, pessoas da mesma família, educadas do mesmo modo, né?
1: Isso.
0: Não funcionam do mesmo jeito.
1: É.
0: Então, a diferença é a marca do Criador, né?
1: É. Aí você parte para outra ponta, então, inferior. E aí eu me lembrei de dois bichinhos que nós amamos, que são os mosquitos e as baratas. E aí, eles vão ser iguais mesmos, né? Então, a gente vê que tem isso aqui que Leon Denis está falando, né? Como a gente consegue observar. Então, um observador atento, como ele diz aqui, verifica essa diferença. Ou seja, os animais não são todos iguais.
0: Não. E aí, então, a diferença, como não vem da matéria...
1: Isso.
0: Não é? Vem de uma outra essência, né?
1: Exato. E aí ele ainda nos diz... Nada há, aliás, maior, mais justo, mais conforme a lei do progresso, do que essa ascensão das almas, operando-se através de etapas sucessivas, no decorrer das quais... formam-se elas próprias, libertam-se pouco a pouco dos instintos grosseiros, rompem sua carapaça de egoísmo para despertarem-se para a razão, para o amor, para a liberdade. É soberanamente justo que um mesmo aprendizado seja experimentado por todos e que cada ser só atinja um estado superior depois de ter adquirido novas atitudes.
0: E aí, Gracinha, tu não vai falar nada hoje, não?
2: Tô ouvindo.
0: Depois desdobra, sabe?
1: Ela está refletindo. Está chegando a conclusões.
0: Então, assim, nós temos comportamentos que são nitidamente herança das experiências do reino animal que estão gravados no nosso DNA, né? Aquela coisa de ser o primeiro a chegar, aquele negócio de ninguém passa na minha frente, aquele negócio de, né?
2: É tão presente isso, né?
0: É. Tem duas situações que eu comento em palestra, que são da minha observação. Uma é o chá fraterno. Então, lá no Leon Denis, aconteciam chás coloniais.
1: Eu lembro.
0: Né, que tinham os doces maravilhosos e tinham um quindão lá, que não sei quem fazia, que era dos deuses, né?
1: Já fui até garçom num evento deles.
0: Ah, é?
1: Uma maravilha.
0: Então, aquela belíssima mesa posta, mas ninguém não podia entrar enquanto o altivo não fizesse a prece. Então ficava aquelas pessoas se comprimindo atrás do altivo e ele fazia a prece. Em que as pessoas estavam pensando?
1: Durante a prece. Quando acabar, do assim seja pra frente.
0: Só faltava passar por cima do altivo. Aí saíam pegando aquelas coisas sabidamente as melhores, né? Enchiam lá seus pratos e tal. Então, esse é uma coisa muito do reino animal, porque com certeza ninguém ali estava com fome. Tô falando do apetite, não, tô falando de fome, né? Ninguém ali estava com fome. Se os doces acabassem, você podia comprar doces em outro lugar, você podia fazer em casa. Enfim, não havia nenhuma explicação racional por aquela sofreguidão de pegar os doces, os tais doces, né? Então, essa é uma coisa. E a outra coisa é a questão da inveja, né? Que também vem do reino animal, porque eu exibo a minha competência para você, eu afirmo o meu lugar no bando e, dependendo do grau de competência superior que eu mostro, eu sou eleito, escolhido, chefe do bando e tenho uma série de privilégios em função disso, né? Então, a pessoa passava com o seu prato cheio de doces, dos melhores, né? E chegava alguém atrasado. Ah, hoje tem isso? É, tinha, né? Mas chegou agora. Acho que você não vai assar mais, não. E o prazer escorria, sim, pelos cantos, né? Isso é pura manifestação do egoísmo e da inveja ligados à sobrevivência. Associados ao DNA lá do reino animal.
1: Isso. E que foi necessário, naquela época.
0: Por isso está gravado.
2: Para sobreviver, né?
1: É.
0: Por isso está gravado. Então, a partir do momento em que você evolui, você vai questionando, né? Olha só, deixa eu acompanhar a prece. Né?
1: Deixa eu sentir um momento, né?
0: Sentir o estar presente.
1: Senão eu estou no futuro, né?
0: No futuro, né? Deixa eu me lembrar, por que está acontecendo esse bazar? É para as pessoas comerem doce? Não, esse bazar é para ajudar a creche, né? É para ajudar a obra social, é para ajudar a pagar as contas da casa, fazer sintonia com o espiritual, né? E se de brinde, de bônus, eu tiver acesso a um bom doce, maravilha, vou comê-lo, saboreá-lo. Mas essa sofreguidão, esse ímpeto, essa ansiedade, essa angústia é ligada à sobrevivência, né? Assim como a questão da Praça 15 também, que era um excelente campo de observação para mim na época que eu fazia faculdade em Niterói. E aí a barca vai chegando na Praça 15 e o marinheiro começa a falar, não fiquem na proa, né, esperem a barca atracar, não sei o que, não sei o que. E você vai vendo as pessoas vão tudo andando lá para frente. Você está sentado, mas você sente quase aquele puxão de todo mundo tá indo lá para frente. Então, você não vai não? Entendeu? Aquilo fica dentro de você, te agitando, te empurrando, você resiste. As pessoas vão indo, vão indo, vão indo. Aí, quando a lancha ainda não atracou, uma boa parte já pulou e sai correndo, né? Então, quando eu estava esperando a barca chegar, eu olhava assim, dava para ver, as pessoas saíam correndo, corria, corria. Quando chegava no meio da praçaquinha, saía andando normal.
1: Então, não era dizer, pressa.
0: Não era pressa, era puro instinto. Puro instinto.
2: Por quê?
0: Porque no reino animal, se você não chega logo na fonte de água, pode não sobrar para você. Se você não chega na comida, pode não sobrar para você. Então, quando você vê todo mundo indo... Menino, dá que você tem que se agarrar no banco pra você, olha só, você não vai, porque a lancha vai esperar você. Inclusive, se você não quiser ir, vai vir alguém te pôr pra fora, porque você não pode ficar indo.
1: Mas você me fez lembrar agora do avião também.
0: Também,
2: do avião. Também.
1: E as pessoas não esperam o avião parar pra desafivelar o cinto, apesar dos avisos, e levanta todo mundo. E
0: passa por cima de você.
1: Não dá tempo, você não consegue nem pegar a tua bagagem direito.
0: Não, é uma
1: exatamente. Complicação.
0: Aí ainda não abriu a porta, resultado, fica todo mundo parado em pé, desconfortável, caindo por cima do outro, né?
1: Torto,
0: algumas partes dos corpos dos outros enfiados na sua cara.
2: É verdade.
0: E o que que acontece? Todos sairão do avião, né? Então é o puro instinto que a gente tem que estar atuando sobre ele com a vontade e o pensamento, para que um dia a gente possa dispensar isso, né?
2: Esse instinto, Luzia, essa observação que você colocou, toda vez que a gente tem que estar para dar o primeiro passo para alguma coisa, como você colocou, o exemplo que você trouxe, é no trem também, é no metrô. As pessoas têm que ser os primeiros.
0: Isso, então. Isso, né? Isso aí daí. É daí. É do reino animal.
2: É, né?
0: É do reino animal. E você sente. Não pensa que porque a gente está estudando isso aqui, que você vai chegar lá na barca, no metrô, no avião, e não vai se ver que está todo mundo indo, você consegue.
2: E você
0: ficar.
2: Tem que ir, porque é
0: não,
2: uma força...
0: Sente uma aquele puxão. Grande.
1: Eu sei.
0: O nosso amigo ouvinte também deve saber, né?
1: Deve.
2: É uma força muito grande, né? Que puxa para estarmos juntos e com eles também, né? Uhum. Se você não vai, você experimenta não ir. Eu já fiz isso. Você fica estranho.
1: É por isso que quando é uma situação assim de emergência, né? Você vê que às vezes tem pessoas que são pisoteadas e tem até problemas sérios, até mortes mesmo, né?
2: Exato.
1: Porque é a questão da sobrevivência e você quer sair antes de todo mundo.
2: Antes de todo mundo.
0: Por isso hoje tem um treinamento antipânico, né? Para poder atuar na mente das pessoas para conseguir que elas funcionem de maneira racional. Né? Então, no cinema tem lá um treinamento, né? Olha, tem como sair, tem gente que vai conduzir, né? Você embarca num navio, tem um treinamento, né? Para você ir para o seu ponto de encontro, seguir as pessoas, né? Enfim, porque senão o instinto fala mais alto, você sai pisando todo mundo.
1: É verdade. No dia em que a alma, bem-sucedida no estado humano, tiver conquistado sua autonomia, sua responsabilidade moral e cumprido o dever, ela não terá por isso atingido seu objetivo, terminado sua evolução. Longe de terminar, sua obra real começa. Novas tarefas a chamam. As lutas do passado são apenas o prelúdio daquelas que o futuro lhe reserva. Seus renascimentos em corpos carnais se sucederão nesse globo. Cada vez ela retomará, com órgãos rejuvenescidos, a obra de aperfeiçoamento interrompida pela morte, para segui-la e ir mais adiante. Viajante eterna, a alma deve subir assim, de esfera em esfera, para o bem, para a razão infinita, adquirir novos graus, crescer em ciência, em sabedoria, em virtude.
0: Eu adoro essa parte de órgãos rejuvenescidos. É. Coluna rejuvenescida. Como diz o doutor Erma, reencarnou.
1: Isso.
0: Né? Enfim, renovação de possibilidades, né? E a gente saber da renovação dessas possibilidades nos dá o estímulo de avançar o máximo possível, porque quando você retornar, você vai ter uma retomada já um pouco mais adiantado, né? Então, um pouco mais de virtude, um pouco mais de conhecimento, criam condições melhores para a próxima oportunidade. Não vai ser só um corpo rejuvenescido, né? Vão ser condições de funcionamento, de crescimento mais amenas do que as que você teve agora, menos exigentes, menos sofridas, né? Porque muitas das complexidades que estão na nossa vida agora foram para despertar coisas na nossa alma, né?
1: E eu acho legal.
0: Um amor ao trabalho, por exemplo.
1: Ah, sim.
0: Né? Quem tem amor ao trabalho está sempre de férias. Porque não encara o trabalho como um peso, como uma coisa, né? A valorização da saúde. Muitas vezes a doença, a deficiência de certos órgãos está na programação do espírito para ensiná-lo a valorizar a saúde, porque quando a gente tem saúde, a gente acha que a perna não faz mais que obrigação que andar, né? O olho não faz mais que obrigação que enxergar. Então,
1: infelizmente, valorizar. A gente tem essa tendência a só valorizar quando perde.
0: É triste isso, né?
1: É.
0: Dizer aquela coisa mais horrível ainda, eu era feliz e não sabia. Isso é horroroso. Porque no momento em que a pessoa está dizendo isso, ela está cercada de coisas para agradecer e para lhe dar felicidade e continua não percebendo. Então isso quer dizer que mais adiante ela vai lamentar esse momento de agora. Né? Então nós temos que estar muito acordados, muito atentos para as coisas que estão na nossa vida hoje, que não durarão para sempre, que estão aí para serem aproveitadas e desfrutadas, né?
1: E saber que isso é temporário, né? E que o melhor ainda está por vir, como ele diz aqui, que vai apenas começar a obra real, né?
0: Exato.
1: Muito a se dizer.
0: Mas assim, quantas pessoas tinham pensado na possibilidade real da desencarnação do altivo?
1: É.
0: Na cabeça de muita gente, ele ia ficar eternamente ali no Leão Denis. Como se fizesse parte do prédio. Né? Então, a gente tem que aproveitar muito as pessoas que estão na nossa vida agora, né? As possibilidades de trabalho que a gente tem agora. Porque isso faz com que a gente não tenha necessidade de privações para descobrir o valor, né? No futuro.
1: Muito bom. Isso aí.
0: Então,
1: por hoje é isso. Semana que vem a gente prossegue. Um abraço a todos.

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3: Pensaram que eu não ia voltar, né? Voltei. Aqui é meu lugar. E nós estamos falando da 223. Lembro quando acabou assim, eu vou falar da 223 para recordar algumas coisas com vocês. E aí nós vamos recordar na 223, que fala do papel do médium nas comunicações, a pergunta número 9. Compreende-se que assim aconteça com os médiuns intuitivos, mas não com os médiuns chamados mecânicos. O que se compreende? Aqui em cima fala-se que o espírito encarnado do médium exerce uma influência sobre as comunicações que devam transmitir e que provém de espíritos estranhos. Eles dizem que sim, porquanto, se não lhes forem simpáticos, ele pode alterar suas respostas, assimilá-las às suas próprias ideias e seus pendores. Mas ele não influencia os próprios espíritos. Trata-se de um mau intérprete. Aí pergunta-se, ou se confirma-se. Então, quando o médium é intuitivo, pode acontecer. Mas no mecânico, não. Aí diz São Luís para nós. Deixa eu ver se é São Luís mesmo, que eu estou dizendo que é São Luís, que a maioria dessas respostas, e não sei, acho que eu estou dizendo por mim mesmo. A maioria dessas respostas daqui costuma ser dele. Mas eu não tenho aqui nenhuma confirmação que seja dele ou de Erasto. Bom, é um espírito superior, né? Eles dizem assim para nós, olha. Ainda não percebeste bem o papel que o médium desempenha. Há ali uma lei que ainda não aprendeste. Além da lei de Newton. Lembrai-vos de que para produzir o movimento de um corpo inerte, o espírito necessita de uma porção de fluido animalizado, que toma emprestado do médium, para animar momentaneamente a mesa, o lápis, enfim, para ela obedecer à vontade dele. Compreender igualmente que quando com uma comunicação inteligente, ele necessita de um intermediário inteligente, esse intermediário é o espírito do médium. Então, as leis da dinâmica, da estática, a lei gravitacional, a força que é o resultado físico dessa interação, que depende das forças que estão ali, e a sua aceleração ou sua pureza vai depender da ação desse médium, desses espíritos que estão, principalmente do médium preparado para entender espíritos mais elevados. Então tem que haver moralização e estudo. Olha, certa vez, lá na casa de Leon Denis também, desculpe falar muito da casa de Leon Denis, mas é a casa que eu estou há 30 anos, né? É a experiência que eu tenho mediúnica mais, assim, metódica, organizada, disciplinada, moralizada. Eu via, assim, os espíritos, não, vi os médiuns nesse trabalho, e eu via os espíritos falarem, tomassem cuidado sempre antes do trabalho, nunca esquecer da oração, da boa evocação, do não, o médium não exagerar na alimentação, não é? É frugal, não quer dizer sem comer, né? E principalmente ter alguns cuidados das questões das paixões, dos vícios humanos para esse trabalho. Não é ser purificado, mas ser educado, disciplinado, né? Para que as coisas acontecessem de uma forma mais tranquila. E aí a gente lembra o que está aqui também. Parece que isso não é aplicável ao que se chama de mesas falantes, pois quando os objetos... Não, ele fala aqui das mesas, não é. Eu quero ir aqui. Na 10, da 223. Dessas explicações, parece resultar que o espírito médio nunca é completamente passivo? Aí dizem para nós, ele é passivo, quando não mistura suas próprias ideias às do espírito estranho, mas nunca é absolutamente nulo. Seu auxílio é sempre necessário como intermediário, mesmo naquele a quem chamais de médios mecânicos. Viu? Não haverá maior garantia de independência no médium mecânico do que no médium intuitivo? Sem dúvida alguma. E para certas comunicações é preferível o médium mecânico. Porém, quando se conhece as faculdades de um médium intuitivo, isso se torna indiferente, conforme as circunstâncias. Quero dizer que existem comunicações que exigem menos precisão. E aí, na 12 a 223, pergunta, entre os diferentes sistemas que têm sido admitidos para explicar os fenômenos espíritas, há um que consiste em acreditar que a verdadeira mediunidade consiste num corpo completamente inerte, na cesta, no papelão, por exemplo, que serve de instrumento, que o espírito estranho identifica-se com esse objeto e o torne não somente vivo, porém inteligente. Daí o nome de médios inertes dado a esses objetos. O que pensais disso? Só há uma palavra para falar sobre isso. É que se o espírito tivesse transmitido a inteligência ao papelão, ao mesmo tempo que a vida do papelão escreveria sozinho, sem o auxílio de médium. Seria singular que o homem inteligente se tornasse máquina e que um simples objeto inerte se tornaria inteligente. Este é um dos numerosos sistemas nascidos de uma ideia preconcebida e que caem como tantos outros diante da experiência e da observação. E aí nós focamos de novo na 179 do estudo de hoje, lá no penúltimo e último parágrafo. Quando o espírito atua diretamente sobre a mão, ele dá a esta uma impulsão completamente independente da vontade. Ela se desloca sem interrupção e apesar do médium, enquanto o espírito tem alguma coisa a dizer e para quando ele termina. É febril. A gente viu algumas vezes... Chico Xavier aconteceu com ele assim também, apesar dele ser médium, semimecânico, psicógrafo, né, usando vários momentos, que tinham que passar as folhas para ele, porque não dava nem tempo dele, ele não estava ali com isso para tirar a folha do papel e pegar outra quando acabava, né? E não havia uma regularidade de linha, né? Aquilo ia escrito naquela forma febril. O que caracteriza o fenômeno nessa circunstância é o que o médium não possui a menor consciência do que escreve. A inconsciência absoluta, neste caso, constitui o que se chama de médios passivos ou mecânicos. Esta faculdade é preciosa por não permitir qualquer dúvida sobre a independência do pensamento daquele que escreve. Mas passivo nesse sentido, né? De passividade nesse sentido, de que ele não mistura suas ideias, né? Só que, né? Voltemos a lembrar essa questão. É muito importante que a gente não esqueça isso, caros companheiros, que estão acompanhando conosco esse estudo do Livro dos Médiuns através da web rádio do portal espiritismo.net. Lá na 226 do Livro dos Médiuns, que nós vamos estudar mais tranquilamente para o futuro, no capítulo 20, tem uma pergunta que é muito importante nesse momento. Porque nas comunicações existem dificuldades dos espíritos, a linguagem fala familiar, coloquial. Existe dos médiuns que provocam resistências quando a mistura das suas ideias com as do comunicante, quando o médium está desatualizado, preconceituoso, quando está refratário às ideias que estão sendo mandadas, até por dificuldades próprias morais. Então, temos que lembrar, o desenvolvimento da mediunidade é proporcional ao desenvolvimento moral do médium? Não. A faculdade, propriamente dita, deve-se ao organismo. Organismo perispiritual, ela é independente do moral. Mesmo que na formação reencarnatória nós tenhamos solicitado esse trabalho e tenham sido colocados aplicativos no perispírito, para a gente poder desenvolver Não é uma conquista ainda nossa, não é uma atividade anímica já adquirida por uma série de treinos, de moralizações, de mudanças interiores, não. É uma aplicação para nós desenvolvermos essa caridade ao próximo, desenvolvermos essa amplitude maior de reencarnação como mudança de nós mesmos, trabalho dos nossos defeitos, melhoria de nossas virtudes, ampliação das nossas virtudes. E só com um trabalho na convivência social e com o próximo é que a gente vai mudando. A faculdade é independente, ela é independente do moral. O mesmo não acontece com o seu uso, dizem aqui, que por ser bom ou mal, que pode ser bom ou mal de acordo com as qualidades do médium. Então, isso é importante. Como é importante voltarmos, queridos amigos, lá na 223, para terminarmos essa conversa sobre esse estudo da 179. Né? Lembrar aquilo que nós já estudamos aqui, que o papel do médium no momento, no estado de crise mais ou menos acentuado, é importante que a gente veja esse papel como também nós sermos responsáveis por ele. Há uma responsabilidade maior. O espírito encarnado no médium exerce uma influência. Se não for os espíritos simpáticos, ele pode alterar suas respostas. Então, tenhamos cuidado de não sermos maus intérpretes do plano espiritual do bem. Até a próxima.

objetivo é refletir sobre a responsabilidade em relação ao livre-arbítrio e as consequências do seu bom ou mau uso. Nós temos refletido sobre as leis, as três leis de liberdade, responsabilidade e causa e efeito. Estudamos nos últimos encontros sobre as provações, as expiações, as causas atuais das aflições, as causas anteriores das aflições, todo o processo que o ser humano utiliza, muitas vezes mal, o livre-arbítrio, e por utilizar mal o livre-arbítrio, cria consequências mais ou menos dolorosas para si mesmo. A partir do nosso encontro de hoje, nós vamos adentrar nas minúcias de como funciona o livre-arbítrio, para que nós possamos, a partir da reflexão de como funciona o livre-arbítrio, desenvolver a virtude do discernimento fundamental para utilizar bem o livre-arbítrio, superando definitivamente as aflições, tanto as causas anteriores das aflições, pelas expiações bem aproveitadas, quanto as causas atuais das aflições, aproveitando o tempo para realmente sermos aprovados e não reprovados nas provações que geram essas reprovações, como nós vimos, geram as causas atuais das aflições. Então, somente com o exercício da virtude do discernimento, nós vamos utilizar do livre-arbítrio, que é um grande instrumento do Espírito, é um atributo do Espírito, mas com responsabilidade, usando bem a lei de liberdade, com responsabilidade e não irresponsavelmente, como é o costume. Então, esse vai ser o objetivo deste e dos próximos encontros deste módulo. Vamos começar com a nossa meditação habitual. Feche os olhos, entre em contato com você mesmo em essência, buscando sentir-se um espírito imortal, filho de Deus, aprendiz da vida, capaz de fazer escolhas, responsabilizando-se por elas e arcando com as suas consequências. Como é para você pensar

analise objetivamente com relação a essa díade, livre-arbítrio e responsabilidade. Você tem exercitado o discernimento para fazer bom uso do seu livre-arbítrio?

Gradualmente vamos voltando ao estado de vigília para as reflexões doutrinárias. Vamos começar as nossas reflexões com a questão 843 de O Livro dos Espíritos. Allan Kardec faz uma pergunta muito clara e direta. Tem o homem o livre arbítrio de seus atos? Vejamos a resposta dos benfeitores. Pois que tem a liberdade de pensar, tem igualmente a de obrar. Sem o livre arbítrio, o homem seria máquina. Então, reflitamos sobre esta resposta. Qual é a base do livre-arbítrio? Os benfeitores colocam aqui. A liberdade de pensar. Então, o que nós temos estudado sobre essa questão do pensamento nos outros encontros desse módulo? O pensamento é a base de quê? Da energia mental. Isso mesmo. Adivinhou, né? O pensamento é a base da energia mental. A energia mental é formada de pensamentos, sentimentos e vontade. Vejamos que a energia mental ela é direcionada por que lei? Qual é a lei que é a base da energia mental? Ou que leis? Responsabilidade, né? Principalmente essas duas leis, liberdade e responsabilidade. Porque se nós temos a liberdade de pensar, esse pensamento vai gerar uma energia que vai produzir uma obra. Por isso que é pensamento, sentimento e vontade o tempo inteiro. Não dá para separar a tríade que gera a energia mental. E o que norteia isso sempre é a lei de liberdade. Porque se não fosse assim, o que aconteceria? Não teríamos responsabilidade e seríamos o quê? Máquinas. Robôs. Na época de Kardec não tinha robô, né? Porque se tivesse, os espíritos colocariam. O homem seria um robô. Uma máquina mecanicamente funcionando sem um direcionamento próprio. Então, o que nos caracteriza sempre são os atos direcionados de onde? Hã? Da energia mental. Pensamentos, sentimentos e vontade. A base é o pensamento, mas não é só o pensamento. Pensamento, sentimento e vontade, porque é pelo pensamento que vai se materializar nos atos por meio do sentimento e da vontade. Os atos já estão ligados à vontade do espírito de obrar numa direção. Então, vejamos que é um processo construído na mente do espírito. E de onde vem a energia mental? Questão 621. A mente vem da consciência. O espírito tem consciência de si, e como por ter consciência de si, ele tem pensamentos próprios, sentimentos próprios, e vontade

0: Então ele mobiliza a energia mental com base na sua consciência, e essa consciência, em termos de livre-arbítrio, o que que acontece com ela? O que está na consciência que faz com que a energia mental seja bem ou mal direcionada? As leis divinas. Então, se as leis divinas estão na nossa consciência, o que vai caracterizar o bom ou mau uso do livre-arbítrio? O discernimento para conectar com as leis. Ficou claro isso? Então, quanto mais discernimento tem o espírito para conectar com as leis, mais liberdade de ação. Porque o espírito somente é livre em que condições? Liberdade total, quando ele se esforça para cumprir as leis divinas. Conhecereis a verdade, e a verdade vos libertará. Não é o que ensina Jesus? Então, quanto mais nós conectamos com as leis divinas, mais acontece o exercício profundo do livre-arbítrio. Por quê? Por quê? Tem uma razão. Está ligado a uma outra lei, a lei de causa e efeito. É, nós somos livres e responsáveis por todos os nossos atos. E os nossos atos geram consequências. Se os atos não estão de acordo com as leis divinas, o que que vai acontecer com o espírito? É o que nós vimos até agora no nosso, nesse módulo. O que que acontece com o espírito quando os atos deles não estão em sintonia com as leis? As aflições, todas as aflições, o mal sofrer, mensagem de Allan Kardec que nós estudamos no nosso encontro passado. Então, todo o movimento do espírito contrariando a lei divina, e todo o movimento do espírito tomando conhecimento profundo das leis divinas para aplicá-las gradualmente em sua vida. E aí, nesse exercício de discernimento, trabalhando em função do bom uso do livre-arbítrio. Vamos voltar um pouquinho no Livro dos Espíritos, na questão 833. Haverá no homem alguma coisa que escape a todo constrangimento e pela qual goze ele de absoluta liberdade? Vejamos, primeiramente vamos refletir sobre a pergunta. Essa liberdade que Kardec está falando aqui, é a mesma liberdade que Jesus aborda quando lhe diz: conhecereis a verdade vos libertará? É a mesma? Não é. Não é. Por que que não é, Leda? Realmente não é. Por quê? Porque Jesus estava falando de uma verdade no sentido mais amplo, e a verdade das leis divinas, né? A liberdade que Kardec está falando aqui é uma outra liberdade, que é a liberdade de atuar. A liberdade de atuar pode ser de acordo com a verdade ou não. Não é verdade? O espírito pode atuar com liberdade para cumprir as leis, conhecendo a verdade, trazendo a verdade para dentro de si e libertando-se com ela, como é a proposta do Cristo para nós, ou se afastando da verdade pelo mau uso do livre-arbítrio e se escravizando às consequências. Mas ele tem liberdade de fazer essa escolha ou não? Então é dessa liberdade que Kardec está falando aqui. A liberdade de escolha. Agora, em que situação a plena liberdade? Vamos ver a resposta. No pensamento goza o homem de ilimitada liberdade, pois que não há como pôr-lhe peias. Pode-se lhe deter o voo, porém não aniquilá-lo. Vejamos a profundidade desta resposta. No pensamento goza o homem de ilimitada liberdade. Nós podemos pensar o que quisermos, até coisas abjetas que contrariam profundamente a lei de amor, justiça e caridade? Sim. Então veja, na base da energia mental está plena liberdade, ilimitada liberdade, como os benfeitores dizem. Agora, essa liberdade vai ser verdadeiramente livre em todos os casos? Não. Por quê? Somente quando estiver em sintonia com as leis divinas na consciência. Por isso conhecereis a verdade e a verdade vos libertará. A liberdade acontece plena quando há sintonia com a verdade. Então, por isso que Kardec diz, os benfeitores, pode-se lhe deter o voo, porém não aniquilá-lo. A lei de causa e efeito detém o voo do espírito? O que nós vimos no caso daquele espírito que trazia idiotia? Ele estava detido no próprio corpo, ele fala isso. Agora, no nível do pensamento, ele estava detido?
1: Não.
0: Por quê? Lembra do caso? O que acontecia com ele? No corpo, o espírito estava mergulhado em que existência? Do idiota ou do libertino anterior? Mas o pensamento do espírito estava bloqueado no corpo e no cérebro? Não estava limitado. Então, do ponto de vista do pensamento, ele não podia ser libertino num corpo de idiota. É possível ser libertino num corpo que está momentaneamente com dificuldades neurológicas graves? Não. Agora, no nível do pensamento, ele poderia continuar libertino?
1: Poderia.
0: O que ele fez? Escolheu que virtudes nós estudamos no nosso encontro passado? Ele escolheu a resignação, a obediência e a resignação, as duas virtudes que fazem com que ele, o espírito, tome consciência da realidade e não se prenda à questão circunstancial e trabalhe existencialmente. Então, a lei de causa e efeito é uma lei de que tipo? Quando, por exemplo, uma pessoa que usou mal a sua inteligência renasce num corpo deformado, um corpo com limitações, qual é o grande objetivo da lei de causa e efeito? É de punir?
1: Não.
0: É de quê? Ela serve para reeducar, mas ela tem uma nuance muito significativa. Ela serve para nos proteger de nós mesmos. Então, naquele corpo deformado, naquele corpo limitado, o espírito não tinha como continuar a sua libertinagem, o seu processo de libertinagem. Então, ele aprende de uma certa constrição, detendo o voo do espírito, no sentido dele não poder fazer o que ele poderia continuar fazendo, mas ao mesmo tempo convidando o espírito a se reeducar. É nesse sentido que a expiação acontece. No nível do pensamento, nada detém o espírito, nada aniquila, melhor dizendo, o pensamento do espírito, mas detém as possibilidades de manifestação do pensamento. No caso aí, do exemplo que nós estudamos nos encontros passados. Se ele poderia obrar, mas pensar no mal, dentro da visão que nós estamos trabalhando, o pensamento já não é uma obra? Então, Não é a obra só material. O que aconteceu com aquele espírito é que ele aprendeu a lição e se tornou resignado. Por isso que ele mudou o pensamento, porque ele se conectou com a lei de amor, justiça e caridade. Boa pergunta, falando da questão da energia mental, que é uma tríade, pensamento, sentimento e vontade. E se aqui os benfeitores não estão falando apenas do pensamento? É importante que nós entendemos que o livro dos Espíritos tem aquelas palavras no sentido estrito e no sentido maior, mais amplo, né? Pensamento aqui, Adriano, está no sentido estrito ou está no sentido amplo? Na verdade, está aqui no sentido amplo, não está no sentido estrito. No sentido estrito, né, ele fica restrito à questão, é só o pensamento. Pensamento aqui é a própria energia mental. Pensamento, sentimento e vontade. Veja, quando a lei de causa e efeito atua e impedindo o espírito de obrar por mim, porque a sua vontade está transitoriamente comprometida, por exemplo, com uma idiotia, para que serve isso? Então, uma proteção para que o espírito aprenda a discernir para bem usar a inteligência. Então, a energia mental dele fica bloqueada ali. Ele próprio cria o bloqueio pelo mau uso da inteligência, né? Da inteligência, do sentimento e da vontade. Quando ele faz isso, claro que o pensamento não vai ser aniquilado, a energia mental não vai ser aniquilada, mas vai ser detida para o bem dele, para que ele não continue a usar mal o livre-arbítrio. Então é sempre o conjunto, nunca separado, tá? Porque você pensa, imediatamente você sente. E o espírito nunca perde a vontade. Por quê? Nós vimos no exemplo. O que ele fez ao reencarnar no corpo débil mental? Ele não atuou com a vontade para se resignar àquela experiência e crescer com ela? Não é utilizado o pensamento, do sentimento, da resignação, da obediência, das virtudes por meio da vontade? Mesmo num corpo com debilidade mental. Porque tudo isso é atributo de quem? Do espírito. E o espírito, ele paira acima do corpo. O corpo está limitado, mas o espírito não está. Por isso que ele, a todo momento, pode se sintonizar com a verdade e a verdade o liberta. Então aquele espírito estava preso no corpo, não estava? Mas em espírito ele estava preso? Não. Ele estava se libertando. É claro que continuava preso pela existência, mas em espírito ele estava no caminho de libertação. Ele estava nesse movimento de libertar-se dentro do princípio cristão, do conhecer a verdade para que a verdade o libertasse. Então ele fala, naquele exemplo, na fala dele, ele fala de várias leis com base na prática vivida. O Afro faz uma reflexão bastante interessante, baseado no caso do espírito que nós estudamos, o caso dele. A lei de causa e efeito, nos protegendo de nós mesmos, o que fez com aquele espírito? Restringiu as possibilidades de ele fazer o mal para terceiros. O mal para outras pessoas gerou a debilidade mental daquela existência. Mas ao restringir a sua possibilidade de fazer o mal ao outro, o que a lei faz com o espírito? Vejamos que é uma misericórdia divina muito grande e a providência e a previdência é tamanha que ela oferece para o espírito, mesmo num cárcere de um processo expiatório desse, todas as possibilidades dele se libertar. Então, quando ele constrangido, porque como ele disse, ele não escolheu aquilo, ele foi persuadido a viver aquilo, que é diferente. Ao ficar naquela situação, ele automaticamente é convidado, porque ninguém vai ser obrigado a nada. Ele é convidado mesmo na expiação a um processo de mergulho interior para utilizar aí, já com a liberdade cerceada, né, o voo, deter o voo, na metáfora que os benfeitores usam aqui, com a liberdade cerceada, esse caminho que é o único possível para ele naquele momento, que é o mergulho interior para expiar, para entrar em sintonia com a lei da reparação, que começa no arrependimento que ele já teve, porque aquela existência que ele aceitou da idiotia já é fruto do arrependimento, a expiação da idiotia para a futura reabilitação do bom uso da inteligência no futuro, numa outra encarnação. E aí cada vez mais o espírito vai, pela lei de causa e efeito, protegendo dele mesmo, canalizando toda a sua energia mental, direcionada por que lei? Lei de amor, justiça e caridade. Porque foi a defraudação dessa lei de amor, justiça e caridade que gerou o problema. Defraudar a lei de amor, justiça e caridade traz como consequência o mal que o espírito fez ao outro voltando para ele. Isso que é a lei de causa e efeito, para que ele aprenda a não fazer o mal. Então a lei sempre vai convidar o espírito, as leis, né, sempre vão convidar o espírito a esse mergulho interior, seja por livre e espontânea vontade ou por um processo, quando ele recusa por livre e espontânea vontade acionar a lei, a utilizar da lei por meio das virtudes, aí ele vai, por um processo de mais de constrição, aprender a usar, né, aquilo que não quis usar de livre e espontânea vontade. Se no caso dele não aceitar, ele pode deteriorar o perispírito e perder a forma, ele vai complicando a situação dele, que pode chegar na ovoidização, que André Luiz fala, né, do espírito extremamente ou culpado ou num ódio tamanho, ele chega de deformar o próprio perispírito, criando a ovoidização, que é o mecanismo de piora do quadro, mas nunca de final do quadro, porque todo espírito vai cair em si e vai mudar cedo ou tarde. Se ele tem consciência que está preso no caso estudado, sim, né? No caso, lembra que o espírito, ele sabia por que estava, sabia da existência anterior, de que aquilo que estava passando era justo. Normalmente o espírito sabe, porque ele fica mergulhado na existência anterior. Agora ele pode se revoltar e não ver aquilo como um ato justo, porque vai depender do nível de rebeldia ou de docilidade que ele se permite. Continuando a questão 834. É responsável o homem pelo seu pensamento? Né? Não precisamos nem ver a resposta para saber que sim, né? Lei de responsabilidade, os benfeitores estão falando aqui. Agora, vamos ver as nuances. É responsável, sim, mas de que forma? Tem tudo a ver com o que nós estamos refletindo. Perante Deus, é. Somente a Deus, sendo possível conhecê-lo, ele o condena ou absolve segundo a sua justiça. Vejamos a profundidade desta resposta. Nós estamos estudando lei de liberdade, lei de responsabilidade e lei de causa e efeito. A pergunta é muito clara sobre a lei de responsabilidade. É responsável o homem pelo seu pensamento? Por que que os benfeitores responderam perante Deus é? Nós não somos responsáveis por todos os nossos atos, até socialmente. Por exemplo, se nós queremos usufruir direitos, nós não temos um compromisso com praticar deveres? Isso não tem a ver com responsabilidade? Nós estamos vendo que o pensamento é a base da energia mental. Pensamento, sentimento e vontade sempre, não é separado. Vejamos, vamos, em vez de tentar adivinhar, vamos refletir. Porque o que nós temos aprendido é refletir sobre toda a base do processo para que em outras situações nós saibamos, quando acontecer conosco, nós saibamos refletir. Deus, nós já vimos aqui ou em outros encontros e nesse mesmo, em outros encontros de outros módulos, até deste módulo aqui que nós estamos trabalhando. Deus se ocupa das minúcias daquilo que acontece conosco o tempo todo. Deus tem a onisciência, mas o tempo todo Ele vai estar auscultando o nosso pensamento. Está pensando errado? Vou condenar você. Está pensando certo? Vou absolver você. É assim que funciona? Se nós observarmos ao pé da letra a resposta, não dá para entender que é assim? Deus está fiscalizando o tempo todo o nosso pensamento. E aí, pensou bem, ótimo, absolvição. Pensou mal, condenação, segundo a sua justiça. Ao pé da letra não seria isso? Mas de que os benfeitores estão falando? Com certeza não é isso. De que eles estão falando? Da consciência. Porque o que está na consciência? São as leis. Tem como burlar a consciência? Precisa Deus ficar lá, ó, pensou errado, meu filho. Não faz assim. Precisa?
1: Não.
0: Por quê? Porque a lei de amor, justiça e caridade, ela preside tudo. Nós não vimos que não há uma mínima coisa que não fique registrada na consciência? Nós já vimos isso em detalhes. Então, tudo fica registrado segundo a lei maior, lei de amor, justiça e caridade, que os benfeitores simplificaram só como justiça aqui. Mas é a lei completa, amor, justiça e caridade. Então, qualquer ato, seja um ato pelo pensamento ou um ato já por meio da vontade materializado, onde vai ficar registrado? Na consciência. Isso que significa perante Deus. Tudo está registrado aqui. A consciência, diz Emmanuel, é a voz de Deus dentro de nós. Não precisa ele ficar lá, olha meu filho, você está fazendo essa coisa errada, não faz assim. Não há necessidade alguma. A própria lei mostra para o Espírito. E tudo nós somos responsáveis. Vamos prosseguir que vai ficar mais claro ainda. Questão 835. Será a liberdade de consciência uma consequência da de pensar? Vejamos que aqui Kardec já levou para um nível mais profundo, baseado na dedução, nas deduções que ele fazia. Ele fazia observações, deduções, pesava as consequências, refazia perguntas, faziam novas perguntas. Isso tudo é o método kardeciano. Nós já estudamos no projeto Espiritizar tudo isso, vai sair oportunamente em livros tudo isso. E aí, gente? Será a liberdade de consciência uma consequência da de pensar? De que Kardec está falando? Liberdade de consciência e o pensamento. Qual a relação que existe entre uma coisa e a outra? É isso que ele está perguntando. Vamos ver a resposta? A consciência é um pensamento íntimo que pertence ao homem como todos os outros pensamentos. Vejamos a profundidade desta resposta também. Novamente, palavras. Palavras no sentido amplo, palavras no sentido estrito. Pensamento aqui está sendo colocado no sentido amplo ou estrito? O primeiro, a primeira palavra, pensamento. Hã? Estrito, a primeira palavra? Temos pensamento no início da frase e pensamentos, plural, no final da frase. Uma tem um sentido, outra tem outro sentido. A primeira é amplo ou estrito? É amplo. A primeira palavra é amplo. E a segunda? Estrito. Por quê? Vamos ver por quê. Tá? Quando eles colocam que a consciência é um pensamento íntimo que pertence ao homem como todos os outros pensamentos, eles estão falando aqui de algo mais íntimo, mais profundo, mais significativo. E o que é de mais íntimo no ser humano? E a consciência, o que é? As leis que estão nelas, nela, né? As leis que estão nela, consciência. Isso forma um núcleo íntimo no espírito? Forma um núcleo íntimo no espírito. Consciência, onde estão as leis. Todos os pensamentos estão em sintonia com esse pensamento íntimo? Deu para perceber a diferença? Há pensamentos que não estão em sintonia com esse pensamento íntimo, enquanto que outros podem estar em sintonia. Quais os pensamentos que não estão em sintonia e quais os que estão? Então, os pensamentos que estão dentro da lei divina estão conectados com esse núcleo íntimo da consciência que os benfeitores chamaram aqui de pensamento íntimo. Tudo que está de acordo com a lei, com as leis, principalmente lei maior, lei de amor, justiça e caridade, está em harmonia. Tudo que é contrário às leis, especialmente a lei de amor, justiça e caridade, o espírito está fazendo o quê nesse caso? Nós estamos estudando. Nós estamos estudando o quê? Qual é o tema? Livre arbítrio. Então vejamos, há duas possibilidades: os pensamentos estarem em sintonia com esse pensamento íntimo, bom uso do livre-arbítrio; os pensamentos estarem em dessintonia com esse pensamento íntimo, mau uso do livre-arbítrio. Vejamos que os benfeitores aqui, a partir da pergunta de Kardec, estão levando para uma questão mais profunda da consciência do espírito. O espírito pode estar mais ou menos consciente, não é verdade? Qual é a diferença de um espírito mais consciente para um espírito menos consciente? Se a consciência não é igual para todo mundo, todos os espíritos trazem as leis na consciência? Ou tem alguém que está sem lei na consciência? Vejamos, no nível do pensamento íntimo, todos somos iguais. Aí entra que lei que preside isso? Lei de igualdade. Seria injusto Deus criar um espírito faltando uma lei que seja. Ele seria um pária no universo. Então, todas as leis estão na nossa consciência. Mas por que que todo mundo não age conforme as leis na consciência? Por causa do livre-arbítrio. Melhor dizendo, por causa do mau uso do livre-arbítrio. O espírito tem capacidade de escolher entre sintonizar com a lei, com as leis, ou não. Sintonizar com os seus pensamentos, com o pensamento íntimo, com esse núcleo íntimo que chamamos hoje de consciência, no nível mais profundo do termo, ou não. Por isso, nós obramos por nós mesmos. A lei constrange o espírito a cumpri-la. A lei divina constrange o espírito a cumpri-la? Não. Se constrangesse, o que aconteceria? Não haveria liberdade, não haveria livre-arbítrio. Então a lei convida o espírito, ela convida o tempo todo, estimulando o espírito a cumpri-la, porque é melhor para ele, porque as leis existem para quê? Questão 614 aborda a questão da lei natural, que é a única para, alguém lembra? O texto do Livro dos Espíritos, a única para a felicidade do homem. Está intimamente ligada à questão 115. É pelo conhecimento da verdade, conhecimento das leis, que nós vamos adquirir a pura e eterna felicidade. Então, quando nós estamos plenamente conscientes disso, nós vamos fazer esforços para exercitar o discernimento para cumprir as leis. Vamos canalizar toda a nossa energia mental com base nesse núcleo íntimo, esse pensamento íntimo da consciência. Bom uso do livre-arbítrio. Todas as vezes que fizermos o contrário, nos afastarmos desse núcleo íntimo, nós estaremos nos afastando também da felicidade. O que gera em nós o círculo vicioso do mau uso do livre-arbítrio? Vamos repetir por parte, porque ela não é fácil de ser respondida. O espírito usando mal o seu livre-arbítrio, o que vai acontecer com ele? Vai entrar nas aflições, que vão ser dolorosas ou sofridas, dependendo do nível de rebeldia do espírito. Por que que muita gente se mantém dessa forma? É a pergunta do Afro, não é? Repetindo padrões que geram sofrimento. Repetindo padrões que geram sofrimento. Apesar do sofrimento, repete, repete, repete. O que está acontecendo com esse espírito? O que caracteriza um espírito assim é a rebeldia. A rebeldia vai gerar o quê? Questão 115 do Livro dos Espíritos. Qual é a grande missão do espírito imortal? Já estudamos várias vezes. Aproximar-se de Deus, de que forma? Submissão às leis divinas. Então, o que faz o espírito que mantém um círculo vicioso de mau uso do livre-arbítrio? A insubmissão, a rebeldia produzindo a insubmissão. Agora, por que acontece isso? Preguiça moral. O Afro falar que é tudo isso, mas tem o mecanismo da culpa. A culpa já é a cristalização da preguiça moral. Por que cristalização? Porque o espírito que repete os mesmos padrões e a lei o convida a evoluir, o que ele faz? Como ele está num processo de preguiça moral, ele se culpa num processo de julgamento, condenação e punição, numa tentativa, no nível da intenção positiva, de sair dali. Mas a culpa não é um processo de arrependimento. A culpa é um processo simplesmente de criar um círculo vicioso, cristalizando a preguiça moral. A pessoa tem a intenção de se libertar, mas não se liberta, por quê? Tem a ver com a preguiça. Porque libertar-se dá trabalho. Ela não quer se submeter à lei do trabalho. Exatamente, porque ela é insubmissa às leis, rebelde quanto mais, e não quer se submeter à lei do trabalho. Não querendo se submeter à lei do trabalho, não há progresso. Não havendo progresso, há sofrimento. Até que o espírito se canse desse mecanismo. O Afro comenta a questão do não querer. Ele não quer se submeter às leis. É a vontade, só que a vontade sendo vilipendiada. Porque a vontade, ela provém desse núcleo íntimo da consciência. O pensamento, o sentimento e a vontade na direção evolutiva do espírito provém do núcleo íntimo. Mas aí tem, entre os pensamentos egóicos, a preguiça moral, que faz com que o espírito se mantenha insubmisso, até que ele se canse das consequências disso tudo. Se o movimento com prazer na culpa é preguiça moral, sim. Porque a pessoa culpada, ela se movimenta na direção da superação do problema? Não. Ela simplesmente se culpa, que é o movimento de auto-julgamento, autocondenação e autopunição. Punição não leva ninguém a mudar nada. A justiça divina não é punitiva. A justiça divina é de arrependimento, expiação e reparação. Ela está em sintonia com a lei de reparação. Para que eu possa superar erros, o que eu sou convidado? Aprender com o erro e buscar acertar. Agora, se eu fico me flagelando pelos erros, o que eu estou fazendo? Eu estou estagnado no processo. Estagnado no processo, por que acontece a estagnação? Por causa da preguiça. Sim, não quer assumir a responsabilidade pela superação. É. Porque na culpa, aparentemente, o espírito está querendo se modificar. Ele se sente culpado, coitado, né? Que ele está ali culpado. Mas é só na aparência. Ele está simplesmente querendo se punir, acreditando, aí entra mecanismos atávicos, seculares, de que a culpa foi estimulada há muito tempo. Aí eu tenho fatores psicológicos muito sérios com relação a isso. Nós não estamos adentrando na questão. Mas é um processo da pessoa acreditar que se punindo, ela se liberta. Não é se punindo, é se reeducando. Se eu agir de forma equivocada, eu devo aprender com o meu erro e buscar agir de forma diferente. Para isso, tudo só é possível de que forma? Em sintonia com que lei? Lei do trabalho. Não há outra forma. Sem trabalhar a nossa intimidade, desenvolvendo as virtudes, cumprindo as leis, como que vai ser possível libertação? Não há. E a pessoa preguiçosa moralmente, ela quer a libertação pela punição. E não pelo trabalho, pelo esforço de se tornar mais virtuosa. E não vai ser possível. Se eu penso que vou precisar fazer esforço, já é o mau uso do pensamento, sim. Porque a pessoa ela entra nesse círculo vicioso que o Afo falou. Ela nem trabalha e fica ali cultuando preguiça moral, culpa e todo um processo de estagnação e não de transformação interior. Como que o egoísmo e o orgulho estão relacionados à preguiça moral? Na verdade, eles são consequência da preguiça moral. Todos os vícios egóicos, não apenas egoísmo e orgulho, mas todos. Quanto mais preguiçoso for o espírito para se trabalhar moralmente, mais viciações egóicas ele vai vitalizar. E os dois vícios mais graves são o próprio egoísmo e orgulho. Não havendo o exercício da humildade, o exercício da afetividade, do altruísmo, de todo um processo de caridade essencial, o espírito não se liberta disso. Por que que ele se mantém? Por preguiça. É. Todas as viciações, elas são mantidas pela preguiça moral. Quem gosta de sofrer é a pessoa que se culpa. Por quê? O sofrimento é punição. E ela acha que vai se libertar pelo sofrimento, por uma distorção das próprias leis divinas. Por motivos muitas vezes religiosos, seja dessa encarnação ou do passado. Questão 836. Tem o homem direito de pôr embaraços à liberdade de consciência? Vamos a outra pergunta bem interessante. Direito de pôr embaraços à liberdade de consciência? Vejamos a resposta. Falece-lhe tanto esse direito quanto com a referência à liberdade de pensar. Por isso, que só a Deus cabe o de julgar a consciência. Assim como os homens, pelas suas leis, regulam as relações de homem para homem, Deus, pelas leis da natureza, regula as relações entre ele e o homem. Aqui aprofundou toda a reflexão que nós estamos fazendo até agora, né? A resposta mostra claramente. Alguém pode chegar para nós e dizer: isso que você está fazendo é contra a sua consciência. A pessoa pode falar, porque ela está fazendo mau uso do livre-arbítrio, né? Agora, é possível ela adentrar na consciência do outro para saber se ela está agindo consciencialmente ou não? A questão dela poder no sentido amplo do termo, ela pode. Agora, ela pode auscultar a consciência de alguém para poder dizer isso. O que você está, a forma como você está agindo, é possível? Não. Por isso que ele diz aqui, falece-lhe tanto esse direito quanto com referência à liberdade de pensar. Alguém pode proibir alguém de pensar? Você está proibido de pensar nisso. A pessoa imediatamente pensa. Você pode proibir a pessoa de manifestar exteriormente o pensamento. Amarra ela inteirinha. Você não pode fazer. Ela não vai. Mas pensar em fazer, ela pensa, faz tudo lá na sua frente. Até amarrada de cabeça aos pés. Então, se o pensamento não é possível ser cerceado ou ser manipulado dessa forma, no nível profundo, agora imaginemos a consciência. A consciência é algo íntimo da criatura com o Criador. Aí os benfeitores dizem, assim como os homens, pelas suas leis, regulam as relações de homem para homem, então nós temos muitas leis, as leis para regular o funcionamento da sociedade. Essas leis variam de acordo com a evolução da própria humanidade. As leis que nós temos hoje são completamente diferentes das leis que nós tínhamos há 100 anos, 200 anos, 1000 anos e assim sucessivamente. As leis da natureza mudam? Elas são perpétuas. São imutáveis, né? As leis da natureza não mudam. E o que vai regular tudo isso? Veja, que eles colocam aqui é semelhante àquela outra resposta. Deus, só que aqui eles explicitam como funciona o processo. Pelas leis da natureza, regula as relações entre ele e o homem. Por isso que Deus não vai lá, olha, você, meu filho, está fazendo uma coisa errada, não faça assim. Quem é que faz isso por Deus? A consciência. E o que está na consciência? As leis. Então as leis estão na nossa consciência e todas as vezes que nós agimos contrariamente à consciência, o que que acontece? Nós não estamos estudando o livre-arbítrio? A pessoa agiu contrária à consciência. O que acontece? Vocês já estão indo lá para a pessoa que já cristalizou o processo. Um foi para a culpa, o outro já foi para o sofrimento. É assim que funciona? Fez uma coisinha, já vai lá para a culpa, final do processo e sofrendo amargamente. Assim que a lei divina funciona? Não é. Então, o que acontece quando qualquer um de nós pratica um ato usando mal o seu livre-arbítrio, contrário à consciência? A lei é coerciva? A lei é educativa. É a lei de causa e efeito que se manifesta em primeiro lugar?
1: Não.
0: Que lei que manifesta em primeiro lugar? Lei de amor, justiça e caridade, gente, não é? É a que se manifesta em primeiro lugar. É a lei de amor. O espírito praticou um ato de desamor. A lei de amor já vai pôr ele lá sofrendo. E a misericórdia amparando o sofrimento dele. É assim? Não. A lei de amor faz o quê? Ou a lei de amor, justiça e caridade, para falar na tríade? Ela alerta. Honório escreveu um livro inteirinho para falar disso. Vozes alerta. Dá consciência. Tem uma mensagem, não tem, Afro? Uma mensagem. Vozes alerta. As vozes alerta da consciência. Veja, a voz alerta não tem nada a ver com culpa. Não tem nada a ver com sofrimento. É um alerta. Porque, olha o que os benfeitores colocaram aqui. Deus, pelas leis da natureza, regula as relações entre ele e o homem. Olha a palavra regula. Regular é você orientar, dar diretrizes. Vejamos, isso é coercivo? Isso é punitivo? É reeducativo? Ainda não. Não é reeducativo. É educativo. Reeducativo depois que já reincidiu. Não é o que nós vimos nas causas anteriores das aflições? Reincidiu sistematicamente no erro, aí entra no mecanismo reeducativo. Então ele vai regulando. Esse processo de regular acontece pelas vozes alerta da consciência. Para quê que a voz alerta funciona? A palavra regula é um processo para que o espírito possa tomar consciência do que está acontecendo e regular-se diante daquilo que está praticando. Não é isso o exercício da virtude do discernimento? A virtude do discernimento não é a virtude que ilumina o livre-arbítrio? Então, todo um processo, de que forma que acontece primeiro? Como que é isso? Que sentimento, que virtude profunda é essa que faz tudo isso dessa forma? Fala, amor. Que é a virtude intimamente ligada à lei de amor, justiça e caridade. É um exercício do alto amor para o espírito quando ele se regula dessa forma, em harmonia. Eu agi de uma forma equivocada. O que eu devo? Aprender com o erro e buscar repará-lo, se possível evitar repeti-lo. Se eu repetir, eu refaço todo o processo novamente, aprendo com o erro, reparo, até que eu assimile a virtude para não errar mais naquela área. E assim nós vamos aprendendo tudo de uma forma regular, de uma forma amorosa, suave e leve. Não é isso que Jesus ensina? O meu jugo é suave e o meu fardo é leve. Agora, o que que gera o jugo perverso e o fardo pesado? O mau uso do livre-arbítrio, a insubmissão às leis. E aí o que que acontece? Em vez de regularidade, nós criamos irregularidades. Em vez de nos regularmos com as leis, o que que nós criamos? Um movimento irregular frente às leis. E aí a nossa relação entre nós e Deus fica de que forma? Deus vai ficar de mal conosco, ou você não comportou direitinho como devia, agora vai ficar de castigo, menininho levado. É assim que Deus faz conosco? Ele fica de mal conosco? Nós praticamos irregularidades, usamos mal o livre-arbítrio. O que acontece? Aí entramos na reeducação. Lei de causa e efeito, nos protegendo de nós mesmos, cerceando, limitando, em benefício de nós mesmos. Serve para regular também? Serve. Continua regulando. Só que aí já não mais de forma amorosa, pura e simplesmente. É de uma forma amorosa, mas uma forma amorosa mais drástica. Aquela criança levada, rebelde, Vai precisar de uma professora mais enérgica. Se for uma professora toda amorosinha, toda, a criança passa por cima dela e faz tudo o que ela quer. Assim é a lei. A lei de causa e efeito, ela vem sempre nesse sentido, quando é para cercear a liberdade de ação do espírito, porque nós infringimos sistematicamente, muitas vezes, a lei de amor, justiça e caridade. Então ela vem para nos proteger de nós mesmos, num processo de regular as ações entre o espírito e o Criador. Por que que acontece isso? Por quê? Tá lá na, a resposta está na questão 115. Na resposta da questão 115 está a resposta dessa pergunta que eu acabei de fazer. Por quê? Por que que acontece isso? Se o espírito age de acordo com a lei de amor, justiça e caridade, acontece um processo. Se ele age com insubmissão à lei de amor, justiça e caridade, a lei de causa e efeito traz os efeitos das ações dele pelo mau uso do livre-arbítrio. Mas essas ações continuam sendo amorosas, só que amorosas de uma forma mais drástica. Uma idiotia para aquele espírito foi um ato de amor ou não? Foi um ato de amor. Quem olha na superficialidade, nossa, 40 anos, idiota, que dó, como que isso acontece, né? As pessoas superficiais veem essas dificuldades como se fosse o fim do mundo. Como que Deus permite uma coisa dessa? Logo com meu filho. Se fosse com o filho dos outros, tudo bem, mas com meu filho, não, de forma nenhuma. Por quê? Muitas vezes até espírita faz isso. Porque é o amor, só que o amor sendo colocado para aquele que não valorizou o amor. Então é um amor com dor. A dor vai convidar o espírito de uma forma mais drástica a se reeducar. Quando ele coloca o amor sobre a dor, ele espia. Como foi aquele espírito que estava passando pela idiotia espiando. Ele pode colocar a rebeldia sobre a dor? Pode. Aprofundando o processo doloroso e aí criando o sofrimento para futuras encarnações mais drásticas do que aquela. Continua a lei de amor, por meio da lei de causa e efeito, atuando para proteger o espírito dele mesmo. Por quê? Agora vamos voltar ao porquê. Qual é a destinação do espírito? Todos, sem exceção. A felicidade, a pura eterna felicidade. Então, se não fossem esses mecanismos reguladores, o que aconteceria com o espírito? Se não fossem esses mecanismos reguladores das próprias leis divinas, o espírito ficaria infeliz por toda a eternidade. Haveria essa possibilidade. Porque haveria possibilidade da rebeldia quanto mais? Haveria. Agora, os mecanismos de reguladores, chega um momento que o espírito cansa. Por mais rebelde que ele seja, ele vai cansar desse círculo vicioso. Quando ele cansou, os próprios mecanismos da lei que regulam, não é Deus que vai falar, não, agora você foi bonzinho, então agora eu vou lhe proteger. Deus não protege o tempo todo o espírito dele mesmo pelas leis? Então não é um mecanismo que vem de Deus para o espírito, porque de Deus para o espírito nunca cessa. Isso que é importante a gente refletir. Nunca cessa os mecanismos reguladores que provêm de Deus para o espírito imortal evoluir e crescer por amor. Aí entra o livre-arbítrio do espírito para fazer escolhas amorosas ou não. Se ele faz escolhas amorosas, que bom para ele. Se ele faz escolhas dolorosas, ele vai, pela rebeldia, tentando fugir das leis, da lei de amor, justiça e caridade e das demais leis, Os próprios mecanismos das leis regulam isso, para que o espírito não faça isso para sempre. Porque aí sim há uma determinação divina

ele não tem como deter as consequências desse mal querer dele, desse mau uso do livre-arbítrio dele. Então ele sistematicamente rebelde. A gente vê isso naqueles espíritos ligados das trevas que ficam lá empedernidos no mal milênios, muitas vezes. Milhões de anos nós não temos na literatura que fala de milhões, porque o espírito, os mecanismos reguladores das leis são muito intensos. E o espírito, acho que não haveria espírito que ficasse milhões ou bilhões de anos. Nós colocamos no sentido em tese apenas. Chega um momento que ele cansa daquilo. Quando ele cansa, o ato de querer se livrar do cansaço de sofrer é um ato do bom uso do livre-arbítrio. Minimamente primeiro. Normalmente, como que acontece isso na prática? É um tédio que o espírito começa a sentir das ações do mal que ele está praticando. Desse mau uso da lei, contrariando a lei de amor, justiça e caridade, o que que acontece? Chega um momento que fica tedioso. É tão energeticamente, tão desgastante, ele gera uma aridez que o espírito cansa, começa a cansar num tédio. Aquele mal que antes fazia com que ele ficasse eufórico com o mal, já não faz mais essa euforia toda. Vai diminuindo, diminuindo. Aí nesse tédio ele cansa do que está tedioso e começa a desejar no primeiro momento, a desejar algo diferente, para depois vir com a vontade, coadjuvando o desejo, transformando em ação. E se isso acontece por meio do discernimento, num primeiro momento ainda não, porque o discernimento é virtude. Como o discernimento é virtude, ainda nesse primeiro momento é cansaço do mal. Esse cansaço, a aridez e o tédio que gera, vai fazendo com que ele aí reflita. Nessa reflexão ele começa a exercitar minimamente o discernimento, fazendo comparações. Comparações não, porque ele não tem como comparar nesse momento, mas ele tem como perceber, eu estou cansado disso. E essa percepção já é o prenúncio do futuro desenvolvimento da virtude do discernimento. Porque na virtude do discernimento, o espírito já tem parâmetros. Ele age no bem e sente bem-estar. Ele age no mal e sente mal-estar. Poxa vida, se eu ajo assim, eu sinto isso. Se eu ajo assado, eu sinto aquilo. Aí ele vai aprendendo, bom, então é melhor para mim agir assim, dessa forma, e não dessa outra que vai gerar o sofrimento, vai gerar esse cansaço. Então, no exercício da virtude do discernimento, já é um processo um pouco mais além desse momento que o Lá falou, desse cansaço, do tédio, do processo, do próprio mal que ele está fazendo. Não existe lei quieta do ponto de vista da inatividade, porque as leis divinas, elas são ativas o tempo todo. Imaginar uma lei inativa seria imaginar Deus inativo. Então ela não é coerciva, ela é convidativa, e esse convite, ele é incessante para o espírito. Então ela não fica quieta, parada, no sentido de parado. Ela fica convidando, mas ela não coage o espírito. Nem tampouco ela vai ficar ali quieta nesse sentido da palavra. Há uma quietude nesse convite. Quietude enquanto virtude, aí sim. Né? Mas quietinho, como nessa acepção da palavra quietinho, é como se ela ficasse inativa, parada, não fica. As leis sempre convidam o espírito a evoluir, todas elas. Agora a evolução vai ser pelo uso do livre-arbítrio dele. Ele que escolhe, aí sim, coadjuvar

força endoevolutiva das leis com a força autoevolutiva do esforço que ele faz para sintonizar com as leis e evoluir. Vamos para a nossa avaliação reflexiva. Feche os olhos, entre em contato com você mesmo em essência, buscando sentir o conteúdo estudado neste encontro. O que você entendeu do conteúdo que se aplique à sua vida?

O conteúdo estudado mudou a forma como você entende o significado do livre-arbítrio em sua vida? Caso positivo, que mudança foi essa?

Neste encontro, refletimos sobre a essência do livre-arbítrio e sobre as responsabilidades que nos cabem frente a ele. Como você se sente em relação às suas escolhas e à responsabilização que tem assumido por elas? Você as tem utilizado para a sua evolução, desenvolvendo as virtudes, cumprindo as leis divinas?

como você sente a sua vida aplicando o conteúdo estudado. Você sente que ele pode melhorar a sua vida em sua busca de autotransformação e nas suas atividades na prática do bem?

Sinta-se agora um espírito imortal, que traz em si mesmo a determinação divina de evoluir até a perfeição relativa, pelo conhecimento pleno e cumprimento das leis divinas, pela prática das virtudes e pela busca da unidade com Deus. Mergulhe profundamente nessa verdade espiritual. Sinta, veja-se cumprindo as leis divinas e desenvolvendo todas as virtudes essenciais da vida ao longo do tempo, sentindo plenamente o objetivo pelo qual você está reencarnado, dádiva para que você conquiste a perfeição.

0: Boa noite, meus amigos e minhas amigas. Estamos chegando às 18 horas, com muita alegria, e nos reunindo mais uma noite, mais um dia, no Prece pela Vida. Nesse momento tão importante para todos nós, que é um momento onde nós vamos pensar, nós vamos nos unir em prece em favor de nós mesmos, de nossos familiares, mas em favor daqueles que sofrem, daqueles que choram, de toda a humanidade, né? Nos dois planos da vida. Nós estamos em duas telas. Na sua esquerda, nós temos um quadro onde eu me apresento, Joelma, uma mulher de pele negra, cabelos curtos, cacheados e crespos. Uso óculos de aro de metal bem fininho, estou usando fones de ouvido. Uso uma camiseta preta com uns detalhes, uns bordado de branco. Atrás de mim uma parede branca e uma parte de um móvel de madeira. Do lado direito da sua tela, no outro quadro, nós temos Sirlei, nossa intérprete de Libras, uma mulher de pele branca, cabelos pretos, lisos, na altura dos ombros. Sirlei usa uma camisa preta, de meia manga, e atrás dela um painel também branco. Feita a descrição, nós convidamos a todos para que busquem as suas águas, coloquem a água para ser fluidificada, seja um copinho, seja uma garrafinha, seja uma jarra, da maneira que vocês acharem melhor. Seja para atender uma única pessoa ou para atender toda a família. Vamos aproveitar destes momentos, aproveitar do amparo e do carinho dos amigos espirituais, que com certeza estarão presentes conosco nesse momento, cuidando, né, de nossas águas. Nós damos boas-vindas a todos, né, que estão conectados conosco nesse momento. Boa noite para a Kátia, né, que realmente Deus nos ampare. Boa noite para todos os nossos irmãos, para a Leninha, para a Nélia, né, esses irmãos, Doroteia, todas essas irmãs e esses irmãos que se conectam conosco, né, realizando juntos este momento de prece, porque não somos nem eu, nem Sirlei e nem as pessoas que sustentam na parte da tecnologia esse trabalho. Somos todos nós que unidos realizamos esse momento em favor da vida, em favor de todos nós. Nós vamos hoje, meus amigos e minhas amigas, continuar as reflexões do livro Episódios Diários, de Joana de Ângeles, psicografia de Divaldo Franco. O tema de hoje é desconfiança. Todos os temas, né, de Joana de Ângeles são muito, muito bons e importantes para as nossas reflexões diárias, e a desconfiança é uma delas. E para pensar na desconfiança, é importante frisarmos quão essencial é para as nossas vidas a confiança. Então vamos ler o texto. Certamente, um coração que pulsa com equilíbrio é resultado de uma consciência pacificada. Para que tal ocorra, é indispensável que o homem adquira a sabedoria da confiança. Graças a ela, goza de tranquilidade íntima, agindo com inteireza moral e sem qualquer prevenção. A confiança deflui de uma atitude sempre positiva em relação à vida, a criatura em si mesma e ao próximo. Educando-se à vontade e corrigindo-se a ótica para melhor observar os acontecimentos, logra-se adquirir a confiança pessoal, que é uma forma de confiança de conduta, elegendo o que fazer, como realizá-lo e para que executá-lo. a desconfiança, graça entre os homens com ou sem motivo que a justifique. Gera desconforto e mal-estar, armando indivíduos uns contra os outros, dando margem a suspeitas infundadas e a ódios que se instalam, prejudiciais. Quem padece o mal da desconfiança apresenta-se instável, arredio, caindo em alienações que estiolam a alegria de viver. Se alguém age mal em relação a ti, ele é quem deve estar inquieto. Se outrem te prejudica propositadamente, o drama deve ser dele. Em qualquer situação, espanca a desconfiança da tua agenda de atividade, permanecendo tranquilo e feliz. Nós vamos perceber que as orientações de hoje, de Joana de Ângeles, são orientações que envolvem as nossas atividades corriqueiras, com amigos, com vizinhos, com pessoas que se aproximam de nós pela primeira vez e que muitas das vezes nós vamos ter aquele sentimento de desconfiança ou de prevenção. E Joana de Ângeles nos diz que nesses momentos, quando a desconfiança tenta nos envolver, é preciso buscar o sentimento oposto, que é a confiança. E confiar é uma sabedoria. Porque a confiança, segundo Joana, ela vai nos trazer tranquilidade íntima, permitindo que a gente haja com inteireza moral. Confiar e ter, por consequência, tranquilidade íntima é confiarmos em Deus, é confiarmos no seu amparo, é confiarmos de que em todas as situações da vida, em todos os momentos em que pessoas se aproximam de nós, nós temos o amparo e o envolvimento dos amigos espirituais. E que esta aproximação, seja de conhecidos ou de desconhecidos, tem um propósito. Porque tudo nas nossas vidas, segundo os amigos espirituais, tem um propósito. Tem um objetivo, sempre o nosso crescimento. E se nós nos envolvermos na desconfiança, vai ficar difícil aproveitarmos as situações. Aproveitarmos muitas das vezes o que as pessoas têm de melhor para nos oferecer. Porque a desconfiança, ela nos traz, como diz Joana, mal-estar. E nós acabamos nos armando, ficamos armados, prevenidos contra o outro, muitas das vezes criando suspeitas, criando sentimentos que são infundados. Porque quando nós desconfiamos, nós imaginamos que a pessoa vai agir assim ou assado. Portanto, é uma suspeita infundada. Não são fatos. Muitas das vezes nós damos margem ao nosso, à nossa imaginação. Quando as pessoas agem de forma equivocada, e isso é muito comum, porque pelas nossas próprias imperfeições, um dia nós estamos bem, um dia nós estamos de mau humor, um dia nós estamos impacientes, outro dia nós estamos tranquilos. Isso ainda faz parte da nossa evolução. Mas, se as pessoas, do mesmo jeito que eu tenho os meus momentos, os outros também têm. E se nesses momentos que não são muito bons, as pessoas agem de forma que nós não gostamos, nós devemos não criar sentimento de desconfiança, mas entender que momentos difíceis, que momentos aonde nos desequilibramos, pode acontecer com qualquer um de nós. E Joana de Ângeles, ela diz nesse capítulo com muita clareza que se alguém nessas situações, né, nesses momentos de invigilância, se as pessoas agem de forma ruim, ou se as pessoas agem mal em relação a você, é ele quem deve estar inquieto. É ele que deve se preocupar com a sua atitude e não você. Se um irmão te prejudica, e mesmo que ele te prejudique de caso pensado, mesmo que ele se envolva sabendo que está se envolvendo no mal para te atingir, segundo Joana de Ângeles, o drama, a situação é dele, não é sua. Porque aquele que planta desarmonia, aquele que planta o mal, ele vai, sem dúvida alguma, colher o mal e colher a desarmonia. Porque qualquer atitude que nós façamos, nós somos os primeiros a ser atendidos e não o outro, atingidos e não o outro. Por isso, tenhamos confiança e em qualquer momento da vida, afastemos de nós a desconfiança, afastemos de nós a prevenção. E confiemos em Deus, confiemos nos amigos espirituais, confiemos no nosso propósito da reencarnação para entender que tudo é aprendizado e permaneçamos confiantes, tranquilos e felizes. Com essas observações importantíssimas para todos nós, nos momentos que olhamos o outro com desconfiança, nós vamos partir para o nosso momento da prece, convidando a todos para que possamos estar unidos nesse momento em favor principalmente dos nossos irmãos adoecidos. Jesus, divino amigo, nós estamos nesse momento, amado Mestre, felizes e confiantes no teu amparo. Confiantes no teu amor que envolve toda a nossa humanidade, amor que se desdobra no carinho dos nossos amigos espirituais, amor que se desdobra no carinho fraterno, no amparo amoroso de Maria de Nazaré por todos nós, por todos aqueles que sofrem, por todos aqueles que choram. Que o teu amor, Senhor, permita aos amigos espirituais, neste momento, fluidificarem as águas de nossos irmãos e irmãs. Que os nossos amigos espirituais possam não só fluidificar as águas, mas visitar todos os ambientes, todos os lares, levando conforto, levando harmonia, levando saúde, para todos os nossos irmãos. Ampara, Senhor, os adoecidos, os nossos irmãos que estão nos hospitais. Ampara os familiares desses irmãos que estão nos hospitais. Que os nossos amigos espirituais possam estar em todos os recantos do planeta onde houver dor, onde houver tristeza, onde houver sofrimento, onde houver solidão. Que a confiança que nos envolve esteja conosco não só hoje, mas no dia de amanhã, no dia de sábado e todos os dias que virão. Na certeza de que Deus, nosso amado Pai, não nos desampara, que Jesus, nosso amado Mestre, vela por nós e que Maria de Nazaré, com seu coração amoroso, envolve a cada um de nós em vibrações de coragem, de otimismo e de fé. Fique conosco, Senhor Jesus, hoje e sempre. Que assim seja. Nessas vibrações de prece, de confiança no amparo do mais alto, na confiança do carinho dos amigos espirituais por todos nós, nós estamos agradecendo a presença e as vibrações de todos. Convidando sempre a todos que estejam conosco amanhã no mesmo horário, às 18 horas, no programa Prece pela Vida. Todos os dias nós estamos aqui nos revezando, mas estamos todos e todas envolvidos no sentimento de orarmos juntos pela humanidade, encarnada e desencarnada. Convide seus amigos, convide aqueles irmãos que passam por dificuldades, que estão sós, para que possam aproveitar do benefício da irradiação mental através da prece. Convidamos também meus amigos e minhas amigas que estejam conosco todas as manhãs no programa Para o Dia Nascer Feliz. Programa diário, às 6 horas, para que seu dia comece feliz, para que seu dia nasça feliz. Envolvido nas vibrações, nas reflexões, nos estudos que esse programa nos proporciona, estudos e reflexões relacionados com o Evangelho de Jesus e com as orientações de nossos amigos espirituais. Desejamos a todos uma boa noite, que Jesus continue a nos envolver e que possamos estar juntos amanhã no mesmo horário. Fiquem todos com Deus.
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Nós vamos prosseguir na noite de hoje com os nossos estudos reflexivos sistêmicos das obras de Allan Kardec e do Evangelho de Jesus. Nós estamos trabalhando o módulo 1, a presença amorosa de Deus em nossas vidas. Nos primeiros 6 encontros, nós basicamente estudamos as bases para entendimento dessa presença amorosa de Deus em nossas vidas, em que nós ressignificamos o conceito de Deus temor, levando ao encontro do Deus amor, para que nós reflitamos Deus como sendo amor. E depois nós estudamos minuciosamente a orientação de Jesus de amar a Deus de todo entendimento, de todo coração e de toda alma, e ao próximo como a nós mesmos, que se constitui o grande mandamento de todos os cristãos, de todas as pessoas que desejam realmente se transformar em pessoas melhores. Então nós estudamos o sentido disso tudo. A partir do nosso encontro desta noite, nós estaremos trabalhando os atributos divinos dentro de nós. O significado da orientação que Jesus nos oferece, do sede perfeitos, como perfeito é o vosso Pai que está nos céus. Qual é o sentido dessa perfeição? É claro, como nós já vimos, não é a perfeição absoluta, mas a perfeição relativa possível que a criatura desenvolva. Então, esse aperfeiçoamento até o grau da perfeição relativa do Espírito Puro vai acontecer exatamente pelo exercício dos atributos divinos em nós. Trazer cada atributo e mergulhar nesse atributo, no significado dele, trazendo para o contexto da nossa vida. É o que nós faremos nos nossos encontros a partir de hoje. Nesse encontro de hoje, nós vamos trabalhar o atributo da onipresença amorosa de Deus. Então, nós intitulamos esse 7º encontro Manifestando o Atributo da Onipresença Amorosa de Deus em Nossas Vidas. Então, qual é o sentido dessa onipresença amorosa? Onipresença, o prefixo oni, significa todo. Então, a presença em tudo. Deus, como nós vimos no nosso encontro, no 5º encontro, Ele está presente em todo o universo. Todo o universo, na verdade, está mergulhado naquilo que Kardec denomina de fluido divino. Nós estudamos em detalhes isso no nosso 5º encontro, quando nós falamos da providência e da previdência divina. Então, a providência e a previdência divina se manifesta dessa forma. Todos nós estamos mergulhados em Deus. Todo o universo, na verdade. Tudo que existe no universo. E o universo, ele é infinito. Ele é um todo que nós ainda não fazemos nem ideia de como é esse universo. Sentir a onipresença amorosa de Deus em nossas vidas é um grande compromisso consciencial que nós trazemos. Então, no nosso encontro de hoje, nós vamos trabalhar em detalhes o significado dessa onipresença, a partir de um texto do Evangelho de Jesus muito significativo, muito bonito. Nós já falamos do objetivo, é refletir sobre o atributo da onipresença amorosa de Deus em nossas vidas, de modo que possamos manifestar esse atributo divino em nós. Então vamos meditar sobre a onipresença amorosa de Deus. Fechando os olhos,
entre em contato com você mesmo em essência. Buscando sentir Deus dentro de si. Como você o sente? Qual o seu nível de percepção da onipresença de Deus em sua vida?

Você tem dificuldades de entrar em contato com Deus no cotidiano de sua vida ou não?

Deixe fluir os seus pensamentos e sentimentos, evitando qualquer mascaramento num processo de auto-engano. Seja verdadeiro, verdadeira com você, analisando-se com autenticidade.

0: lentamente vamos abrindo os olhos, trazendo fixado na mente, no coração, essas reflexões. Vamos começar as nossas reflexões com a questão 963 de O Livro dos Espíritos. Kardec pergunta: com cada homem, pessoalmente, Deus se ocupa? Não é ele muito grande e nós muito pequeninos para que cada indivíduo em particular tenha a seus olhos alguma importância? Vejamos a resposta. Deus se ocupa com todos os seres que criou, por mais pequeninos que sejam. Nada para sua bondade é destituído de valor. Então, a resposta é muito clara. Então, o que Kardec abordou aqui nesta resposta? Exatamente o atributo da onipresença amorosa de Deus. Aliás, na pergunta ele pressupõe-se a onipresença amorosa de Deus. E os benfeitores, eles vêm e colocam muito claro que Deus está presente para todas as suas criaturas. Quando Jesus fala: olhai os pássaros nos céus, os lírios do campo, né? Os pássaros que não plantam nem colhem, e que o Pai não os deixa morrer de fome, os lírios do campo, que Salomão nem com toda a sua glória se vestiu como um deles, Jesus também está falando da onipresença amorosa de Deus. Se essa onipresença amorosa existe para um lírio, para um pássaro, quanto será essa presença amorosa para nós que já evoluímos à condição de termos consciência de nós mesmos? Consciência da existência de Deus, consciência de que Ele existe com todo o amor para nós e que somos convidados a amá-lo de todo entendimento, de todo o coração e de toda a nossa alma. Se para uma criatura que ainda não alcançou esse nível de consciência, ele está presente amorosamente, quanto mais para nós. A questão que os benfeitores colocam na resposta, de que nada para a sua bondade é destituído de valor. E lembra a questão 540 de O Livro dos Espíritos, que aborda a trajetória evolutiva de todo anjo de hoje, que começou pelo átomo primitivo. Então, quando Deus nos gera, nos gesta, ele gesta onde? Em que momento, melhor dizendo, não onde, em que momento? Na centelha que irá animar um átomo, né? Porque a questão 540 fala que o anjo de hoje começou pelo átomo de ontem. Começou pelo átomo no sentido de que aquela centelha que animou um átomo primitivo foi criado por Deus. Então, esse pequenino lá na origem é exatamente o futuro anjo que Deus cria. Então, ele cria, ele gera essa energia que vai animar, que é espiritual, que é o princípio inteligente do universo, que vai animar a matéria, porque sem o princípio inteligente a matéria não é animalizada, e aí ela entra em desagregação. Isso está lá no Livro dos Espíritos também. Então, quando essa centelha pequenina é criada, ela foi criada por quê e para quê? Em algum momento, houve essa gestação do princípio inteligente que animou um átomo que hoje somos nós. E que amanhã, que é o nosso amanhã, mas que para Deus já é presente, nós vamos ver no outro atributo isso, esse amanhã para nós, é presente para Deus, é o anjo que nós seremos amanhã. Mas hoje nós ainda não somos anjos, mas nós temos consciência de nós mesmos. Mas um dia nós fomos um princípio inteligente totalmente inconsciente de si mesmo. Não fomos? Se todos os anjos de hoje começaram pelo átomo, todos passaram pela mesma trajetória. E por que que Deus nos cria? Está lá no Livro dos Espíritos que os seres inteligentes, eles existem exatamente para vivenciar as próprias leis divinas. Então, o princípio inteligente vai se tornar um anjo para quê? Para cumpri-las, vivenciando-as profundamente e sendo co-criador com Deus. Então, por que que Deus nos cria? Por que e para quê? Para sermos co-criadores com Ele. Porque Deus é amante da diversidade. Ele poderia não ter criado o universo? Teoricamente falando, poderia. Ele é o absoluto. Ele poderia existir por Ele mesmo. Mas como Ele é profundamente amor, quando Ele nos cria lá no átomo primitivo, Ele cria o quê? Um presente para o universo. E nos dá de presente ao universo. Nos oferece. Para co-criar com Ele. Nesse universo. Fazendo sentido, dando sentido ao universo. E aí o que vai acontecendo? Toda essa onipresença amorosa vai cada vez mais fazendo sentido na nossa vida. Nós vamos estudar uma passagem do Evangelho de João, no capítulo 14, os versículos 6 a 26, onde Jesus nos dá orientações sobre a manifestação da onipresença amorosa de Deus em nossas vidas. É um texto belíssimo de João, e em que Jesus fala de uma forma muito clara da onipresença amorosa de Deus na vida dele e nos convida a buscar o mesmo. Vamos ver o texto inteiro e depois nós vamos voltar versículo por versículo para fazer a exegese. Ver o texto inteiro para a gente compreendê-lo todo e depois trabalharmos na exegese. Disse-lhe Jesus: eu sou o caminho e a verdade e a vida. Ninguém vem ao Pai senão por mim. Se vós me conhecesseis a mim, também conheceríeis a meu Pai. E já desde agora o conheceis e o tendes visto. Disse-lhe Filipe: Senhor, mostra-nos o Pai, o que nos basta. Disse-lhe Jesus: estou há tanto tempo convosco e não me tendes conhecido, Filipe. Quem me vê a mim, vê o Pai. E como dizes tu, mostra-nos o Pai? Não crês tu que eu estou no Pai e que o Pai está em mim? As palavras que eu vos digo, não as digo em mim mesmo, mas o Pai que está em mim é quem faz as obras. Crede-me que estou no Pai e o Pai em mim. Crede-me, ao menos por causa das mesmas obras. Na verdade vos digo que aquele que crê em mim também fará as obras que eu faço, e as fará maiores do que estas, porque eu vou para meu Pai. E tudo quanto pedirdes em meu nome, eu farei, para que o Pai seja glorificado no Filho. Se pedirdes alguma coisa em meu nome, eu farei. Se me amardes, guardareis os meus mandamentos. E eu rogarei ao Pai, e Ele vos dará outro Consolador, para que fique convosco para sempre. O Espírito da Verdade, que o mundo não pode receber, porque não o vê, nem o conhece, mas vós o conhecereis, porque habita convosco e estará em vós. Não vos deixarei órfãos, voltarei para vós. Ainda pouco e o mundo não me verá mais, mas vós me vereis, porque eu vivo e vós vivereis. Naquele dia conhecereis que estou em meu Pai e vós em mim e eu em vós. Aquele que tem os meus mandamentos e os guarda, este é o que me ama. E aquele que me ama será amado de meu Pai, e eu o amarei e me manifestarei a ele. Disse-lhe Judas, não os Iscariotes, Senhor, de onde vem que te hás de manifestar a nós e não ao mundo? Jesus respondeu e disse-lhe, se alguém me ama, guardará a minha palavra, e meu Pai o amará, e viremos para ele e faremos nele morada. Quem não me ama, não guarda as minhas palavras. Ora, a palavra que ouvistes não é minha, mas do Pai que me enviou. Tenho-vos dito isto, estando convosco. Mas aquele Consolador, o Espírito Santo, que o Pai enviará em meu nome, vos ensinará todas as coisas e vos fará lembrar de tudo quanto vos tenho dito. O texto é belíssimo, né? E se nós não adentrarmos profundamente no sentido de cada palavra de Jesus, ele fica um tanto enigmático e parecem palavras um pouco sem sentido, só parece, porque são muito profundas e muito significativas. Então vejamos, vamos fazer a exegese versículo por versículo, trazendo para o contexto desse atributo divino, que é a onipresença amorosa de Deus em nossas vidas. Disse-lhe Jesus, eu sou o caminho e a verdade e a vida. Ninguém vem ao Pai senão por mim. O que Jesus está querendo dizer aqui, gente? O que ele é para nós? Modelo e guia. Exatamente. Então aqui, em outras palavras, as palavras dele mesmo, ele está colocando o que na questão 625 do Livro dos Espíritos é colocado. Kardec pergunta qual o espírito mais puro que Deus nos colocou para nos servir de guia e modelo. E a resposta, Jesus. Então Jesus é o caminho. Por ele, a partir dos ensinamentos dele, nós vamos chegar em quê? Na verdade. É? Ele acabou de dizer aqui, eu sou o caminho. Então nós vamos chegar na verdade e na vida. Então a verdade, o que é? As leis divinas que Jesus veio nos ensinar. É? Então ninguém vem ao Pai senão por mim. Então ninguém vai seguir por esse caminho senão pelos ensinamentos dele. Não é ele pessoa, mito, né? Porque Jesus foi transformado num mito para ser cultuado e não modelado. Quando nós cultuamos um mito sem modelá-lo, o que nós fazemos? O que nós estamos fazendo? uma idolatria pura e simplesmente, sem transformação interior. Foi isso que ele veio nos ensinar, a sermos idólatras, mas ainda a grande maioria dos cristãos faz isso. Ainda estão presos à idolatria e não no processo transformador. Então, quando ele fala que ele é o caminho para a transformação moral, para que nós possamos realizar o quê, gente? Nós já vimos isso aqui na primeira parte do curso, desse módulo. Jesus é nosso grande caminho para quê? Para buscarmos essa conexão profunda com Deus, que é a nossa grande missão, é o nosso propósito existencial. Lembra da questão 115? É a missão do espírito imortal. Qual é? Na busca da verdade, aproximar-se cada vez mais de Deus. Então, Jesus é esse grande caminho que nos conduz à aproximação cada vez maior com o Criador. Faz sentido? Ficou claro esse versículo? Passemos adiante. Se vós me conhecesseis a mim, também conheceríeis a meu Pai. E já desde agora o conheceis e o tendes visto. O que ele está dizendo aqui? Muitos desses versículos foram mal interpretados e foram vistos ao pé da letra. Se vermos esses versículos ao pé da letra, o que a gente pressupõe?
1: Jesus é Deus.
0: Que Jesus é Deus, exatamente. É? Se você observar superficialmente, se ele está falando que vendo a ele, nós estamos vendo a Deus, então Jesus é Deus. É a interpretação simplista que muita gente faz. Muitos cristãos creem exatamente nisso, que Jesus é Deus. Quando o Consolador vem para restaurar todas as verdades que foram esquecidas, propositalmente esquecidas, uma das verdades é essa, que Jesus é uma criatura como todos nós, e não é Deus. Ele é alguém criado como todos nós. A única diferença é que Jesus é uma espécie de irmão mais velho nosso. Ele foi criado há mais tempo que nós. Então, ele já é um espírito crístico, ele já era um espírito crístico, provavelmente, quando nem ainda estávamos no reino nominal, talvez, não sei. Né? Podemos aventar essa possibilidade. Ou estaríamos adentrando o reino nominal quando ele já era um espírito crístico. Mas ele é um irmão mais velho, a única diferença dele para nós. Agora, o que ele está querendo dizer nesse versículo? Então, se nós conhecermos o que ele ensinou, não é ele pessoa, mas os ensinamentos dele, nós vamos conhecer as leis divinas, porque é exatamente isso que ele veio nos ensinar. E aí, quando ele diz, e já desde agora o conheceis e o tendes visto. Então, nós podemos conceber Deus pela exemplificação dele. Então, Jesus é a personificação daquele que ama a Deus de todo entendimento, de todo o coração e de toda a alma. Faz sentido? Tudo aquilo que nós vimos na primeira parte desse módulo. De todo entendimento, de todo o coração e de toda a alma. Se ele é alguém assim, que tem essa profunda identificação com Deus, quando nós o vemos e nos miramos no exemplo dele, o que nós estamos fazendo também? Estamos aprendendo a nos identificar com Deus, com a onipresença amorosa de Deus. Faz sentido, gente? A partir da exemplificação dele. Tu lembra da questão que no Livro dos Espíritos coloca, que nós ainda não temos evolução para concebermos plenamente Deus, mas podemos já saber aquilo que Deus não pode deixar de ser, né? Aquilo que ele é em essência, nós não temos capacidade, só o Espírito Crístico que é capaz de fazer isso. Mas aquilo que ele não pode deixar de ser, nós já podemos conceber. E podemos conceber pelos atributos. Quando uma criatura como Jesus manifesta em si mesmo os atributos de Deus e fala para nós que nós podemos fazer o mesmo que ele fazia, o que que ele está nos ensinando? A trazer essa presença amorosa de Deus para dentro de nós. Disse-lhe Filipe: Senhor, mostra-nos o Pai o que nos basta. Então vejamos o que que ele responde a Filipe. Disse-lhe Jesus: Estou há tanto tempo convosco e não me tendes conhecido, Filipe. Quem me vê a mim, vê o Pai. E como dizes tu, mostra-nos o Pai? Então vejamos, ele está ensinando o que para Filipe aqui? A ver os atributos de Deus nele. Filipe já estava ali convivendo com ele há 3 anos quase. Filipe é um dos discípulos de Jesus. E convivendo com ele,

de mim mesmo, mas o Pai que está em mim é quem faz as obras. O que ele está falando aqui? A onipresença. Ele está falando aqui de um atributo, da onipresença. Por quê? As palavras dele, o que são? O que elas representam? O que elas ensinam? As leis divinas. Então o Pai, ele se manifesta para nós criaturas de que forma? Pelas leis divinas. Então o Pai, o Criador, Deus, manifesta-se para nós a partir de suas leis. Quando Jesus vem e ensina essas leis, o que ele está ensinando? A vermos Deus, a sentirmos Deus, a entendermos Deus. Amar a Deus de todo entendimento, de todo o coração, de toda a nossa alma. Faz sentido, gente? Então, esse é o compromisso que nós temos, né? Por isso que ele fala, as palavras que eu vos digo, não as digo de mim mesmo, mas o Pai que está em mim, onipresença de Deus dentro dele, é quem faz as obras, né? As orientações, que são as próprias leis divinas que ele veio nos ensinar. Existe um convite em todas essas falas de Jesus. Convidados a quê? A manifestar as leis. A criatura manifesta as leis de que forma? De uma forma relativa. No nosso caso, mais relativa ainda. Por quê? Pelo nível de ignorância que ainda nos caracteriza, o fato de não sermos o espírito crístico, as nossas manifestações das leis divinas ainda são incipientes. Não são? Mas nós temos em nós o Cristo interno a ser desabrochado ou não? Nós temos. O Espírito Crístico já existe em nós, é a nossa essência divina. Então, quando Jesus fala de que as palavras que eu vos digo, não as digo de mim mesmo, mas o Pai que está em mim é quem faz as obras, o que ele está manifestando? De uma forma relativa, ele manifesta a presença de Deus nele, nas obras que o Pai faz através dele. Faz sentido? Então, as obras que o Pai faz através dele é a manifestação relativa, no grau crístico, das leis divinas. Quando ele fala para nós nos mirarmos nele, é para quê? Para que nós exercitemos essa manifestação. Faz sentido? É o exercício. Para nós ainda é um exercício. Para Jesus é a manifestação em plenitude da relatividade da criatura. Não a manifestação absoluta, porque essa só o Criador é possível, né? O Criador tem uma onipresença absoluta em nós. Nós podemos ter uma onipresença relativa, mesmo no caso do Espírito Crístico. A Trindade Universal, Deus, Espírito e Matéria, que forma a Trindade Universal. Então nós temos um triângulo, né? Espírito, Matéria e Deus, no topo desse triângulo. Se não houvesse o Espírito, haveria apenas o quê? A matéria. E haveria apenas leis físicas. As leis morais, elas existem em função de quem? Dos Espíritos. Então, o princípio inteligente vai o quê? Realizar as obras divinas no universo. Não é? Por quê? É aquilo que nós vimos agora há pouco. Deus precisa do universo para ser aquilo que ele é? Não. Ele não precisa do universo, porque ele é o absoluto. Mas ele se manifesta pelo universo. É? Ele se manifesta. Então ele se manifesta pelo princípio inteligente que vai se individualizar no espírito imortal, que vai manifestar moralmente

a própria divindade. Faz sentido? E vai dar sentido ao próprio universo. Ficou claro isso? Vai dar sentido ao universo, manifestando a divindade e tendo o senso do significado das leis morais. Se não fosse o espírito inteligente, ele, as leis morais, tudo que não faria sentido. Concordam? Elas só fazem sentido porque existem seres inteligentes capazes de entender essas leis. Só haveria o Criador da vida entendendo tudo. Mas ele se manifesta pelo universo como ele existe. Por isso, o universo é perfeito da forma como é. Na pergunta de Felipe, haveria uma ideia de a busca de um Deus externo, de um Deus para ser idolatrado, no caso, né? E na resposta de Jesus, o que ele remete? Ele remete a um Deus interno, exatamente isso. Ele remete à onipresença de Deus em nós, e não um Deus puramente exterior a nós para ser cultuado, né? A adoração a Deus é uma das leis divinas, a lei de adoração. Mas adora-se a Deus de que forma? No monte, num templo? Vamos lembrar do encontro de Jesus com a samaritana no poço de Jacó? Nem no monte, nem num templo. Adora-se a Deus em espírito e verdade, né? Espírito em nós, a energia, a presença de Deus em nós. E verdade, as leis divinas presentes na nossa consciência. Faz sentido, gente? Não tem tudo a ver com a questão da onipresença amorosa de Deus? Você busca Deus na sua presença amorosa em si mesmo. Não faz muito mais sentido do que qualquer culto exterior? Porque é um processo eminentemente transformador. Porque nos remete a possibilidades enormes que nós temos dentro de nós mesmos. Faz sentido? Do que aquela coisa simplesmente de adorar externamente. Então Jesus está sempre trabalhando o que em nós? Tempo todo. Por isso que as palavras dele são conhecidas como palavras de vida eterna. O que ele está trabalhando? Serve para o planeta Terra, serve para qualquer planeta do universo. Por quê? Ele trabalha alguma coisa que serve para todos os seres inteligentes do universo. O que ele trabalha? A consciência plena das leis divinas. O tempo todo Jesus está nos chamando à autoconsciência. Crede-me que estou no Pai e o Pai em mim. Crede-me, ao menos por causa das mesmas obras. Mais um versículo que ele diz a mesma coisa. Vejamos aqui, ó. Crede-me que eu estou no Pai e o Pai em mim. Esse é outro versículo que foi confundido com aquele outro de eu e o Pai somos um, como se Jesus fosse Deus. Quando visto ao pé da letra, dá a impressão que é. Se eu estou no Pai e o Pai em mim, então, é a chamada Santíssima Trindade, né? Deus, Pai e Espírito Santo. O Filho, o Pai e o Espírito Santo. Que foi, criou-se um dogma a partir disso. Mas é uma interpretação equivocada desse versículo do outro que fala que ele e o Pai somos um. Então, quando ele está falando, né, que eu estou no Pai e o Pai em mim, ele está falando da onipresença amorosa de Deus nele e a onipresença amorosa manifesta de Deus nele. Deus nele e ele em Deus. Né? Faz sentido?
Então, essa onipresença que ele também manifesta. Só que do Pai é absoluta. Da criatura, mesmo crística, ela é relativa. Vamos nos ater aqui. Então, qual o sentido das palavras que Jesus utiliza nestes versículos? É a onipresença absoluta de Deus nas criaturas e a onipresença relativa do Espírito Crístico em Deus, por causa das mesmas obras, ou seja, da sintonia profunda pela conexão amorosa. Então, são duas questões. A onipresença de Deus no Espírito Crístico, de forma absoluta, e a onipresença relativa do Espírito Crístico em Deus, realizando as mesmas obras. Tá? Então, esse é o grande sentido existencial para todos nós. Vamos continuar aqui as reflexões. Qual é o propósito existencial do espírito imortal? A missão que ele traz em sua consciência? Qual é, gente? Pelo conhecimento da verdade, aproximando-se de Deus para alcançar a pura e eterna felicidade. Essa é a grande missão do espírito imortal, é o grande propósito de todas as nossas existências. Vejamos a questão 115 novamente, para a nossa reflexão. Dois espíritos, uns terão sido criados bons e outros maus. Deus criou todos os espíritos simples e ignorantes, isto é, sem saber. A cada um deu determinada missão, com o fim de esclarecê-los e de os fazer chegar progressivamente à perfeição pelo conhecimento da verdade, para aproximá-los de si. Nesta perfeição é que eles encontram a pura e eterna felicidade. Então, esse é o grande propósito existencial do espírito imortal, a missão que todos nós trazemos na nossa consciência. Pelo conhecimento da verdade, nos aproximarmos de Deus e adquirir a pura e eterna felicidade. Agora fazemos uma pergunta para a nossa reflexão. É possível para o espírito negar essa aproximação atuando voluntariamente para que ela não aconteça? Negar é possível, a maioria inclusive faz isso. Nega essa aproximação voluntariamente. Por quê? Por que que é possível negar, gente? Por causa do livre-arbítrio. É uma lei divina que permite isso. Se não houvesse essa lei, que é a lei do livre-arbítrio, não haveria essa possibilidade. Mas como existe a lei de liberdade, nós podemos negar sim. Vejamos aqui na resposta da questão 115. Passando pelas provas que Deus lhes impõe, é que os espíritos adquirem aquele conhecimento. Uns aceitam submissos estas provas e chegam mais depressa à meta que lhes foi assinada. Outros só a suportam murmurando, e pela falta em que desse modo incorrem, permanecem afastados da perfeição e da prometida felicidade. Então vejamos, temos dois grupos de espíritos. Uns que aceitam submissos e outros que murmuram. Então vejamos, são possibilidades de nós escolhermos que grupo nós queremos estar, dos submissos ou dos que murmuram. Vamos ver o significado profundo de cada uma dessas questões, dessas duas possibilidades. Vejamos qual o sentido profundo, psicológico, consciencial da palavra submissão. Qual é o significado profundo, consciencial, da palavra submissão? Porque se nós formos lá no dicionário, a palavra submissão, ela tem um sentido dúbio. Ela significa resignar-se a alguma coisa, mas também significa subserviência, um estado de inferioridade. No dicionário está assim. Dentro de uma visão profunda, consciencial, quando no livro dos Espíritos fala de submissão,
Será que está nesse sentido de subserviência ou é um sentido mais profundo? Que sentido é esse? Exatamente, aceitar voluntariamente as leis divinas, submetendo-se a todo o processo de trazer a verdade para dentro de nós, para nos aproximarmos de Deus. Então, esse é o sentido profundo de submissão. Nós poderemos dizer que submissão pode ser um processo de submetermos-nos à missão que trazemos à nossa consciência? Podemos dizer que seria isso? Então, seria submeter-se à missão. Submissão não é uma coisa menor, ao contrário, é aquilo que existe de maior, de mais grandioso na consciência do espírito, essa submissão àquilo que ele traz íncito na própria consciência, tornando-se a grande missão interna do espírito mortal, que é aproximar-se de Deus e se tornar plenamente feliz por isso. É o que existe de mais profundo, de mais grandioso para as nossas vidas. Então vejamos aqui, ó. Poderíamos dizer que o espírito imortal, que faz esforços para desenvolver em si mesmo as virtudes da humildade, mansidão, obediência e resignação, se entrega à submissão a Deus. Isto é, submete-se ao dever consciencial de realizar a missão que traz íncita em si, aproximando-se gradualmente do Criador, até poder dizer como Jesus: estou no Pai e o Pai em mim, adquirindo o direito de usufruir a pura e eterna felicidade da onipresença amorosa de Deus em si mesmo. Faz sentido? Então, a fala de Lázaro em O Evangelho Segundo o Espiritismo, quando ele fala do dever, que é o aguilhão da consciência, guardião da probidade interior. Então, a submissão dessa, fazendo exercícios de humildade, mansidão, obediência e resignação, é o grande compromisso que nós temos perante a nossa consciência. Essa submissão seria um profundo ato de inteligência do espírito, sim, de inteligência emocional. Essa inteligência do coração, quando ele sente que isso, esse é o caminho. Então Jesus veio quando ele fala: eu sou o caminho e a verdade e a vida. Ele veio ensinar exatamente esse caminho da submissão às leis divinas, porque nós não temos como contrariá-las no sentido de revogá-las. Nós podemos tentar nos insurgir contra elas, porque Deus nos criou com capacidade de escolha, mas não temos como revogar nenhuma lei. Então, se não temos como revogar, e custe o que custar, nós vamos nos submeter a ela, quanto mais cedo nós fizermos, melhor para nós. Tá? Agora vejamos o outro lado. Qual o sentido profundo, psicológico, consciencial da palavra murmurar? No ponto de vista do dicionário, significa lamentar, blasfemar, reclamar. Isso do dicionário. Nós estamos perguntando do ponto de vista psicológico consciencial. Transcende o dicionário, vai além. Exatamente. Então é o processo de tentar, porque só é possível no nível da tentativa, a permanecer insubmisso às leis divinas. É uma tentativa de não realizar a missão. Mas se a missão, ela é gravada na consciência do espírito, é possível isso acontecer para sempre? Não. Então Deus nos dota do livre-arbítrio, mas a lei de amor, justiça e caridade, a lei de evolução, a lei de progresso, está sempre nos
chamando à prática do dever. Porque não é justo conosco permanecermos infelizes. É justo adquirir a pura e eterna felicidade. Faz sentido? Então, por isso, murmurar é apenas algo transitório na nossa vida. Murmurar é o processo circunstancial de revolta insubmissa ao propósito existencial, que pode durar mais ou menos tempo e ter diferentes graus de manifestação, desde o vazio existencial, o abandono existencial, podendo chegar até o estágio do isolamento existencial, chegando ao ponto de tentar perseguir Deus em si e principalmente nos outros, numa tentativa vã de negar os mandamentos que Jesus nos ensinou, processo gerador da crueldade. Então vejamos, existem diferentes níveis de murmúrio. O murmúrio é essa insubmissão às leis divinas dentro da nossa própria consciência, que por mais duradoura que seja, ela vai ser circunstancial. Mas muitas vezes o espírito passa existências inteiras fazendo assim, períodos inteiros na dimensão espiritual agindo assim. Então nós podemos colocar a palavra existencial no sentido, não no sentido amplo do termo, mas no sentido estrito. Então ela pode gerar um vazio existencial, um abandono existencial, e podendo chegar ao nível máximo de isolamento existencial. Esse nível é o nível que o espírito tenta negar profundamente Deus dentro dele. Então, se a onipresença amorosa é um processo de mão dupla, o que que o espírito está fazendo? Ele está tentando negar a onipresença relativa de Deus nele. Tem jeito de negar a onipresença absoluta? Porque não depende dele, né? Se não depende dele, é de Deus. Por isso que o espírito nunca vai permanecer dessa forma, murmurando para sempre, blasfemando contra as leis divinas para sempre, num processo de crueldade consigo mesmo e com seu próximo. Por exemplo, esses espíritos, tanto no corpo quanto fora do corpo, que chega ao nível máximo de crueldade, o que que eles estavam buscando de uma forma tão violenta? Negar intensamente Deus dentro de si, a onipresença amorosa de Deus dentro dele. E aí passa a um combate contra Deus, até que cai em si. Cedo ou tarde o espírito vai cair em si. Por quê? A onipresença absoluta de Deus na vida dele, ele não tem como negar. Se o espírito que faz isso murmura, ele está no sentimento de privilégio, pode estar relacionado ao sentimento de privilégio, né? É no sentido de que ele quer fazer o universo do jeito dele, mas o universo tem leis e ele não quer cumprir as leis. Se ele não quer cumprir as leis, ele murmura, ele resiste às leis. Se essa negação seria uma negação dos atributos de Deus nele e dos sentimentos profundos nele, a ponto de negar essas possibilidades do espírito, exatamente isso. Por quê? Quando fala aqui de uma tentativa vã de negar os mandamentos que Jesus nos ensinou, quais são os mandamentos que Jesus nos ensinou? São dois: amar a Deus de todo entendimento, de todo coração, de toda alma, e ao próximo como a si mesmo. Então ele é uma tentativa no nível mais profundo de negar a lei de amor. A lei de amor que se desdobra também em justiça e caridade, porque é um processo profundamente injusto com ele mesmo permanecer afastado
da pura e eterna felicidade. Ele nega o amor a si mesmo e o amor a Deus, o que, que ele vai fazer com o próximo? Crueldade. Então chega ao nível de crueldade. Já que ele não pode destruir o Criador, o que, que ele quer? Destruir as obras do Criador. Então ele quer destruir as criaturas. Antigamente, quando aquelas hordas de bárbaros invadiam as cidades, o que, que eles faziam? Além de matar todo mundo, eles incendiavam e colocavam sal na terra para que não nascesse nada. Chegava nesse nível de crueldade até com as plantas. Salgava o solo para não nascer nada, para ficar deserto a região. Então, esse nível de crueldade de querer destruir toda a criação divina. Porque, no fundo, ele quer destruir Deus dentro dele. Mas como ele não pode, porque a onipresença absoluta de Deus é impossível de nós bloquearmos, aí, quando agimos assim, entramos nesse nível de crueldade, que é fruto desse isolamento existencial. Ele fica numa aridez tamanha que ele quer que o mundo externo extravase a aridez do seu mundo interno. Desde o vazio existencial, o abandono existencial, que vai gerar medo, vai gerar insegurança, vai gerar uma série de manifestações, até o isolamento existencial. São graus do murmúrio, né? O vazio é a ausência de sentido em relação à vida. O abandono é a pessoa se sentir abandonada por Deus. E aí ela sente um medo enorme do própria vida. E o isolamento já chega nesse nível de crueldade consigo mesmo e com os outros. Se as pessoas que cultuam hedonismo, elas estão no vazio existencial e buscam o hedonismo para tentar preencher o vazio existencial. E não preenche, porque é como se elas estivessem com muita sede e tomassem água salgada, em vez de tomar água potável que aplaca a sede. Continuemos aqui para a gente concluir o pensamento de Jesus. Na verdade vos digo que aquele que crê em mim também fará as obras que eu faço e as fará maiores do que esta, porque eu vou para meu Pai. O que Jesus está querendo dizer aqui? Que a onipresença amorosa que ele já manifesta, nós podemos manifestar também, né? E ele vai para o Pai. O que significa esse ir para o Pai? É um lugar circunscrito, geográfico? Essa comunhão da onipresença com Deus, né? E ele é o caminho. Quando ele diz, ninguém vai ao Pai senão por mim, o que ele está falando? Exatamente das obras que nós somos convidados a fazer, mirando-nos nas obras que ele faz, que ele fez enquanto esteve encarnado entre nós. E tudo quando pedirdes em meu nome, eu o farei, para que o Pai seja glorificado no Filho. Esse é outro versículo visto também ao pé da letra. Basta pedir para Jesus que a gente é atendido, não importa o quê. Mesmo que seja, por exemplo, para que o outro se dê mal e a gente se dê bem, né? Um time, quando vai jogar com o outro, não pede um para Jesus para ajudar e o outro também pede a mesma coisa. E a maioria das vezes as pessoas estão pedindo coisas materiais em nome de Jesus e achando que Deus vai atendê-lo solícito só porque Jesus pediu. E o que ele está falando aqui, gente? Ele ainda está falando da onipresença amorosa de Deus em nossas vidas. O que é esse pedido ao Pai? Eu farei para que o Pai seja glorificado no Filho. Para que os atributos divinos sejam desenvolvidos em nós. Esse não é o grande compromisso que nós temos gravado na nossa consciência? Se nós pedirmos forças para que nós, aos poucos, desenvolvamos esses atributos, nós vamos obter essas forças ou não? E aí as coisas materiais
elas vão ter o sentido que a gente damos, nós damos a elas? Não. Passa a ter outro sentido secundário, como elas realmente são. Se aquela, é a mesma questão da fé sem obra, é uma fé morta. A fé com obras são as obras de dentro do Espírito, nunca as obras de fora, como é entendido. Né? E aí busca-se fazer obras de fora, templos suntuosos, para demonstrar fé. Não são em templos suntuosos que se demonstra a fé, é dentro de nós, nas obras internas. Se pedirdes alguma coisa em meu nome, eu o farei. O que ele está dizendo? Novamente, dos atributos de Deus sendo manifestos em nós. Se me amardes, guardareis os meus mandamentos. Então, cumprir a lei de amor, justiça e caridade para realmente guardar os mandamentos de ir ao encontro do Criador. Né? Amando a Deus de todo entendimento, de todo o coração, de toda a nossa alma ao próximo como a nós mesmos. Todo o processo da lei de amor, justiça e caridade está resumida nesses mandamentos. E eu rogarei ao Pai, e Ele vos dará outro Consolador, para que fique convosco para sempre. O Espírito da verdade, que o mundo não pode receber, porque não o vê, nem o conhece. Mas vós o conheceis, porque habita convosco e estará em vós. E que ele está falando aqui, gente? O que é o Consolador? O Consolador é a doutrina espírita. Para que veio a doutrina espírita? Nos relembrar tudo aquilo que ele nos ensinou. E o que ele nos ensinou? As leis divinas, para que nós cumpramos, amemos, cumpramos vivenciando plenamente as leis divinas. Então o Consolador vem e explicita as leis divinas para que nós possamos entrar em contato com o propósito existencial das nossas vidas, seguindo nessa direção. Faz sentido? Esse é o grande sentido da doutrina espírita. Se nós não buscarmos esse sentido no movimento espírita, nós estaremos entrando em grandes equívocos. É mais cômodo não entrar nesse propósito maior, porque aí nós tendemos a fazer no movimento espírita uma religião a mais. Mas não é esse sentido do Consolador. Está aqui muito claro nesse versículo. Em conjunto com os outros, fica muito claro que o grande compromisso do Consolador é nos oferecer o caminho para irmos ao encontro das leis divinas e incitar em nós. Faz sentido? É isso que nós devemos trazer para o movimento espírita. Quando nós estamos fazendo exercícios para trazer os atributos de Deus dentro de nós, nós vamos ter maior facilidade de realmente aproximar o movimento da doutrina espírita. É exatamente isso. Quando Jesus fala do outro Consolador, né, então é a doutrina espírita, o Consolador, que veio restaurar tudo aquilo que Jesus ensinou e que viria com o Espírito da Verdade, que o mundo não pode receber, porque não o vê nem o conhece, e para que fique conosco para sempre. O Espírito da Verdade é o pseudônimo do próprio Cristo. Isso está lá no livro Missionários da Luz, está no livro, no livro dos Médiuns de Allan Kardec e no Evangelho segundo o Espiritismo, uma mensagem que é colocada como de Jesus no livro dos Médiuns e do Espírito de Verdade no Evangelho segundo o Espiritismo. Mas além do pseudônimo de Jesus, se ele é o caminho e a verdade e a vida, o Espírito de Verdade, o que, que ele veio trazer de volta? O caminho para a verdade, que ficaria para sempre conosco. O que, que é uma verdade que pode ficar sempre conosco? Onde vai ficar? Na nossa consciência.
Se estiver na nossa consciência, vai chegar um momento que a gente perde. Porque se antes Jesus trouxe todas as leis, falou sobre essas leis, mas o que a humanidade fez com essas leis? Simplesmente ignorou. Criamos dogmas, criamos toda uma série de idolatria puramente externa, em detrimento do interno, não é? Porque era mais cômodo lidar com o externo, não era mais cômodo? E aí eles, já antevendo isso tudo, o que ele fala? Ele fala que traria o Consolador para restaurar aquilo que seria esquecido por nós. Por isso que ele vai ficar eternamente conosco, porque é na nossa consciência. Esse é o grande objetivo da doutrina espírita, reviver o Evangelho de Jesus em espírito e verdade, trazendo íncito na nossa consciência todas as leis divinas, muito bem colocadas, sem margem a nós alegarmos ignorância. Por isso que ele diz: não vos deixarei órfãos, voltarei para vós. Voltará de que forma? A partir da verdade ensinada por ele. Ainda um pouco e o mundo não me verá mais, mas vós me vereis, porque eu vivo e vós vivereis. E o que ele está falando aqui? Ele estava falando da desencarnação dele apenas? Não. Ele estava falando de tudo aquilo que ele ensinou e que seria esquecido, né? O mundo não me verá mais, mas vós me vereis. Por quê? Aqueles que adentram realmente no sentido dos ensinamentos de Jesus, pode deixar de vê-lo? Não é possível. Porque já traz na própria consciência muito viva as leis, porque eu vivo e vós vivereis. Onde? Na própria consciência. Então chegou o momento de que isso seja difundido para toda a humanidade. Não é para um grupo pequeno de pessoas. Todos somos convidados a trazer Jesus, não o mito idolatrado, mas Jesus, o caminho, a verdade e a vida que nos conduz ao Pai enquanto ensinamentos dele para nossas vidas. Naquele dia conhecereis que estou em meu Pai e vós em mim e eu em vós. O que ele está explicitando aqui? Aqui, na verdade, o que ele está falando? Novamente da onipresença. Estou em meu Pai e vós em mim e eu em vós. Ele é o caminho, a verdade e a vida. Então, ele é o que nos leva ao Criador, nos leva a essa onipresença amorosa. Nós podemos, já neste nível que estamos, sentir a onipresença amorosa de Jesus em nossas vidas? Plenamente, é o que ele fala aqui. Nós podemos, no nosso terceiro módulo, a presença amorosa de Jesus em nossas vidas, nós vamos trabalhar isso. O sentido profundo de Jesus dentro de nós. E aí nós vamos voltar a esses versículos numa outra conotação. Aquele que tem os meus mandamentos e os guarda, esse é o que me ama. E aquele que me ama será amado de meu Pai, e eu o amarei e me manifestarei a ele. E o que ele está dizendo? Parece que ele está se contradizendo, não parece? Se ele fala uma outra situação que nós já estudamos aqui, que Deus existe para os justos e os injustos, manda a chuva e o sol para justos e injustos, por que ele está dizendo que o Pai amará só aqueles que amarão? Aqui ele diz: este é o que me ama, e aquele que me ama será amado de meu Pai, e eu o amarei e me manifestarei a ele. O que ele está dizendo? Ele está falando da submissão e dos que murmuram. Os submissos às leis divinas,
amam e sentem o amor divino em si. Os que murmuram, o que, que eles estão fazendo? Não estão negando o amor e aí vão sentir o amor divino? A onipresença amorosa neles permanece, não deixa de existir. Mas eles não vão sentir. A diferença é essa. Por isso que Deus existe para justos e injustos. Mas o injusto não o sente, enquanto que o justo o sente plenamente. Disse-lhe Judas: Senhor, de onde vem que te has de manifestar a nós e não ao mundo? Jesus respondeu e disse: se alguém me ama, guardará a minha palavra, e meu Pai o amará, e viveremos para ele e faremos nele, e viremos para ele e faremos nele morada. O que, que ele está dizendo? Onipresença amorosa de Deus em nós, sentindo essa onipresença. Porque ela sempre existe, mas nem sempre nós sentimos. Então, se alguém me ama, guarda a minha palavra, traga os ensinamentos para dentro da própria vida. E aí sentirá o amor do Pai. E viremos para ele e faremos nele morada. No sentido de que estaremos cada vez nos aproximando de Deus para adquirir o direito à pura e eterna felicidade. Quem não me ama, não guarda as minhas palavras. Ora, a palavra que ouvistes não é minha, mas do Pai que me enviou. E quem que ele está falando aqui? Dos que murmuram, né? No versículo anterior, dos que aceitam submisso a meta assinada. Nesse versículo agora, os que murmuram, que não guardam as palavras, que não aceitam as leis divinas na própria consciência. Tenho-vos dito isso, estando convosco. Mas aquele Consolador, o Espírito Santo, que o Pai enviará em meu nome, vos ensinará todas as coisas e vos fará lembrar de tudo quanto vos tenho dito. Então aqui ele reafirma novamente o papel do Consolador. Reafirmar tudo que ele disse para que nós possamos vivenciar plenamente. Vamos só fazer a nossa avaliação reflexiva. Porque para que nós possamos fechar o conteúdo no sentido emocional. Feche os olhos, entre em contato com você mesmo em essência, buscando sentir o conteúdo estudado neste encontro. O que você entendeu do conteúdo que se aplique à sua vida? O conteúdo estudado mudou de alguma forma as suas possibilidades de sentir e vivenciar a onipresença amorosa de Deus, de modo a se esforçar para desenvolver em si mesmo esse atributo divino? Caso positivo, que mudança foi essa?

Neste encontro, refletimos sobre o conceito de submissão a Deus pela prática do dever consciencial, bem como do murmúrio com a revolta insubmissa. Busque sentir as virtudes da humildade, mansidão, obediência e resignação necessárias à prática do dever consciencial de cumprir o propósito existencial de aproximar-se de Deus. Essas quatro virtudes são fundamentais para que a verdadeira submissão aconteça em sua vida. Como você as sente? A partir do entendimento mais profundo do sentido da missão do Espírito Imortal, houve uma ampliação da vontade de desenvolver essas virtudes? Como é isso para você?

Você compreendeu a necessidade de fazer esforços para desenvolver esse atributo divino em sua intimidade, construindo o reino de Deus dentro de si mesmo?

Como você sente a sua vida aplicando o conteúdo estudado neste encontro? Ele pode melhorar a sua vida em sua busca de autotransformação e nas suas atividades na prática do bem? Como é isso para você?

E agora lentamente vá retornando ao estado de vigília, trazendo fixado na mente, no coração, estas reflexões acerca da onipresença amorosa de Deus em sua vida. No próximo encontro, vamos trabalhar outro atributo, que é a eternidade de Deus. Deus é eterno. Como manifestar a eternidade de Deus em nossas vidas?

Prosseguindo o nosso estudo reflexivo sistêmico das obras de Allan Kardec e do Evangelho de Jesus, estamos trabalhando o módulo 4, a influência dos espíritos em nossas vidas. Continuaremos no encontro de hoje a trabalhar a segunda parte, influência dos espíritos protetores, familiares e anjos de guarda em nossas vidas. O objetivo é refletir sobre a influência desses espíritos em nossas vidas, de modo que nós possamos utilizar esses conhecimentos para nos tornarmos pessoas mais dóceis à influência desses espíritos que têm a determinação divina de nos orientar. Vamos fazer a nossa meditação inicial, fechando os olhos. Entre em contato com você mesmo em essência, buscando sentir-se um espírito imortal, encarnado, interagindo com outros espíritos imortais, encarnados e desencarnados, muitos deles bons e outros imperfeitos. Dentre aqueles bons, temos os espíritos protetores, familiares e anjos de guarda. Qual o seu grau de consciência da influência desses espíritos em sua vida? Você tem consciência dessas influências ou não? Deixe fluir os seus pensamentos e sentimentos, evitando qualquer mascaramento num processo de auto-engano. Seja verdadeiro, verdadeira com você, analisando-se com autenticidade.

lentamente vamos voltando ao estado de vigília para prosseguir com as nossas reflexões. Nós vamos continuar a refletir algumas questões do Livro dos Espíritos que abordam a questão dos espíritos protetores, familiares e anjos de guarda. Allan Kardec, nas obras, utiliza os espíritos protetores e anjos de guarda muitas vezes como sinônimos, outras vezes a palavra protetor toma uma elasticidade maior, significando espíritos que bons, que nos protegem, mas que não é o chamado guia espiritual ou anjo de guarda. E os espíritos familiares são aqueles espíritos simpáticos a nós e que nos ajudam também. Então nós vamos aprofundar um pouco mais em algumas questões que começamos a trabalhar no nosso encontro passado e prosseguindo com essa, ampliando a questão de que, o que são os espíritos protetores e familiares. Algumas questões específicas, Allan Kardec trabalha isso. Vamos começar com a questão 498. Será por não poder lutar contra espíritos maléficos que um espírito protetor deixa que seu protegido se transvie na vida? Nós estudamos no nosso encontro passado que muitas vezes o espírito, os espíritos menos felizes, os espíritos imperfeitos, nos assediam espiritualmente. E aí Allan Kardec faz a pergunta: será que é porque os espíritos guias ou o anjo de guarda não tem o poder de lidar com esses espíritos que eles deixam que esses espíritos nos assediem? É uma pergunta bastante inteligente do codificador, porque se existe a obsessão, é claro que o anjo de guarda sabe do processo obsessivo. Ele sabe o que está acontecendo conosco. Como ele sabe, por que que ele não faz nada para nos libertar desse processo, né? Seria assim, decodificando a pergunta de Allan Kardec. Vamos ver a resposta aqui, que é muito interessante. Não é porque não possa, mas porque não quer. E não quer porque das provas sai o seu protegido mais instruído e perfeito. Assiste-o sempre com seus conselhos, dando-os por meio dos bons pensamentos que lhe inspira, porém que quase nunca são atendidos. A fraqueza, o descuido, o orgulho do homem são exclusivamente o que empresta força aos maus espíritos, cujo poder todo advém do fato de lhes não opordes resistência. Então vejamos, a primeira frase é muito interessante quando eles dizem: não é porque não possa, mas porque não quer. Por que que o espírito, o guia espiritual, o nosso anjo de guarda não quer impedir que os espíritos maléficos nos influenciem? Pelo livre-arbítrio de tanto do encarnado quanto do desencarnado, também, né? Que mais? Além do respeito à lei de liberdade, que mais? O principal é para que ele não interfira num processo que deve ser de responsabilidade do protegido. Então, o protegido, ele deve adquirir experiências e desenvolver as virtudes necessárias para que ele se liberte por ele mesmo do processo. O espírito, o mentor espiritual, o anjo de guarda, ele teria o poder de afastar o espírito obsessor, no caso. Mas ele estaria impedindo a lei de liberdade de ocorrer,
E mais ainda, ele geraria um dependente psicológico, um dependente emocional, que é o próprio atendido, o próprio protegido. Como ele não quer que o protegido se torne dependente dele, o que ele faz? O texto está muito claro. O que ele faz? Ele inspira, ele orienta, ele aconselha, ele oferece todos os recursos para que o protegido possa se libertar da influência. Mas aí o que eles dizem aqui? Quase nunca são atendidos. Quando no final da resposta, os benfeitores dizem que o poder de ação dos maus espíritos está não neles próprios, mas na fraqueza, no descuido e no orgulho do encarnado. Se o encarnado está nesse movimento vicioso, o anjo de guarda ele pode orientá-lo para que ele modifique esse movimento, mas nunca para impedir as consequências desse movimento. Porque se o anjo de guarda impedir as consequências, ele vai criar aquilo que nós falávamos agora há pouco, que é a dependência psíquica e emocional do próprio anjo de guarda. É como se o anjo de guarda fosse alguém disponível para resolver os nossos problemas. Jamais o movimento de auxílio que vem do anjo de guarda vai ser no sentido de resolver os nossos problemas, mas de nos inspirar a solução para os nossos problemas. Então, no caso aqui, qual seria a solução para esse problema da obsessão? Já ampliando um pouco mais as nossas reflexões. Desenvolver as virtudes que transmutam esses vícios, né? Então, em vez da fraqueza, a fortaleza moral. Essa fortaleza moral é fruto de um movimento de desenvolvimento de outras virtudes, como a mansidão, a humildade, o autocuidado, porque, vejamos, eles dizem aqui, a fraqueza, o descuido e o orgulho do homem. Então, humildade, mansidão, autocuidado, fortaleza moral são recursos virtuosos a serem desenvolvidos para que, aí sim, em vez de ouvir as influências, de captar as influências dos espíritos menos felizes, dos espíritos obsessores, no caso, ele estaria em sintonia com o anjo de guarda, né? Com as orientações, os conselhos, todo o trabalho que o anjo de guarda faz.

percebe em si determinados vícios que podem dar origem a um processo de obsessão, cabe a ela o quê? O autocuidado, vigilância e oração para não cair naquela tentação de deixar que aquela viciação egóica tome conta dela, né? Porque no nível evolutivo que nós estamos, é natural ter o sentimento egóico. Não é natural nós permitirmos que ele tome conta de nós. Isso é fruto do quê? Da fraqueza moral, do descuido e do orgulho, que a gente deixa as coisas acontecerem e daqui a pouco nós estamos num processo de obsessão franca. Muitas vezes é sutil no sentido de que nós nem nos percebemos obsediados. Por quê? Porque não trabalhamos o autocuidado. Se autocuidado é a mesma coisa que autoconhecimento, não. O autoconhecimento é você conhecer as suas fragilidades. O autocuidado é você, percebendo as suas fragilidades, cuidar para desenvolver as virtudes que transformam aquelas dificuldades. Entendeu? Então você se conhece e se cuida. As duas coisas são complementares. Se você não se conhecer, você não tem o que cuidar. Entendeu? Então, se você não faz um esforço para se conhecer e perceber quais são as suas limitações, as suas fragilidades, como que você vai cuidar delas? Se você nem percebe. É o que acontece com a maioria, por isso que eles colocam aqui. O anjo de guarda, ele quer o seu protegido mais instruído e perfeito, né? Perfeito no sentido de que está num processo de aperfeiçoamento. Ele assiste com os conselhos, dando-os por meio dos bons pensamentos que lhe inspira, mas, porém, quase nunca são atendidos. Por que que não são, nós não atendemos? Porque a pessoa nem se percebe com problemas. Ela está tão automatizada na vida que ela nem percebe. Durante a noite, nós vamos ver um encontro só para trabalhar a questão da influência durante o período noturno, tanto dos anjos de guarda quanto dos espíritos imperfeitos na nossa vida. Eles vêm e nos orientam, mas de um modo geral, nós não temos o hábito de nos conhecer, de nos autoconhecer. E aí o que acontece? A orientação fica no vazio, porque não temos hábitos de interiorizar, de entrar no movimento de introspecção para nos olharmos com verdade. É isso que nós temos trabalhado no estudo reflexivo. Você se olha com verdade, não aquilo que você gostaria que fosse real, mas aquilo que é real em você. Então, a partir do momento que a pessoa se olha com mais verdade, ela se conhece e aí ela pode se cuidar. Porque se ela não se conhece, não há como se autocuidar. Na questão 499, Kardec pergunta: o espírito protetor está constantemente com seu protegido? Não haverá alguma circunstância em que, sem abandoná-lo, ele o perca de vista? E aí? Existem realmente situações que não há necessidade de ele estar próximo de nós. À distância, ele vela por nós, como nós vimos no nosso encontro passado, e pode estar conosco numa caso de uma necessidade num átimo de segundo. Então, vejamos. Há circunstância em que não é necessário esteja o espírito protetor junto do seu protegido. Porque, como ele tem possibilidade de proteger à distância, né? Só em situações específicas que ele vai estar ali do lado do protegido para atendê-lo numa necessidade mais crucial. Por isso que ele pode fazer várias coisas ao mesmo tempo, inclusive nos proteger. Imagina um espírito superior nos protegendo só fazendo isso. Seria aí, não seria uma missão, seria um suplício, né? Porque o protegido não precisa da presença constante do anjo de guarda, porque
É...

Ele aí é necessário voltar na questão anterior. Para que ele protege? Para que o protegido adquira experiências e se aperfeiçoe, né? Então, se é necessário que ele passe pelas experiências, é necessário que ele haja por si mesmo. Então, quando ele está sozinho, vamos dizer assim, acompanhado à distância, mas agindo, obrando por si mesmo, o que ele está fazendo? Adquirindo experiências. Então, ao adquirir experiências, ele cresce. Quer essas experiências sejam acertadas, quer elas sejam equivocadas, ele vai aprender sempre com a experiência. E aí, claro, o espírito, o anjo de guarda, mesmo à distância, ele vai poder orientar em momentos específicos que ele vai estar frente a frente com o seu protegido. Normalmente, para a maioria das pessoas, é no estado, durante o sono, desdobrados do corpo, que ele vem e orienta. Então, é útil para uns e para outros, né? Para o guia espiritual, que pode realizar outras ações e, ao mesmo tempo, nos proteger, múltiplas missões ele realiza, não apenas diretamente só com o seu protegido, mas com a humanidade de um modo geral, porque são espíritos que já alcançaram um nível de evolução nesse sentido, e, ao mesmo tempo, o seu protegido está obrando por si mesmo, aprendendo a lidar com as coisas da vida, porque senão o anjo de guarda seria uma babá, né? No início da evolução do ser humano, nós vimos na presença amorosa de Deus em nossas vidas, há uma tutela praticamente dada pelo Criador e pelos próprios protetores do ser humano, que ainda não é capaz de obrar por si mesmo. Não tem ainda a capacidade de livre-arbítrio. Eles agem como protetores de crianças. Isso nós vimos uma pergunta específica sobre isso. Mas a partir do momento que o espírito adquire a capacidade de liberdade de ação, que sabe distinguir o bem do mal, eles cada vez vão ficar mais livres para agirem por si mesmos. E toda a orientação do anjo de guarda vai ser uma orientação no que tange a ações maiores de como agir. Na hora de agir, fica a critério de cada um agir conforme a bagagem que já tem e as orientações oferecidas. E aí todos, no caso dos protegidos, nós vamos crescendo e aprendendo a lidar com as consequências dos nossos atos, que é aquilo que o Afro falou, a lei de responsabilidade, né? Existe a lei de liberdade e a lei de responsabilidade. Se alguém decidisse por nós, nós não seríamos responsáveis nem livres. Então, o tempo todo nós vamos ter as orientações na nossa consciência. Como nós vamos seguir essas orientações depende das decisões que nós fazemos a cada momento em nossas vidas. É o conceito de proteção que a doutrina espírita coloca. Seria uma proteção no sentido não de colocar o protegido numa redoma de vidro para impedir que ele passe por situações importantes para o seu aprendizado, né? Exatamente essa a ideia da doutrina espírita. Não é de proteção de evitar problemas, mas de orientação para solucionar problemas. Por quê? Vejamos, na questão anterior nós vimos que o espírito protetor, o anjo de guarda, ele nos quer para nos tornarmos perfeitos. Então ele age para que nós nos aperfeiçoemos. Como que vai se dar esse aperfeiçoamento? Passando pelas experiências. Se eles impedissem, como que existem algumas doutrinas, principalmente a angiologia que nós vimos no nosso primeiro encontro, que aqueles anjos como seres especiais que vão ficar o tempo todo nos paparicando para evitar que problemas aconteçam na nossa vida.
ou a visão das outras religiões que colocam o anjo de guarda como aquele ser de asa atrás de nós o tempo todo para evitar problemas para nós. Não é essa a visão da doutrina espírita, não é essa a realidade. Porque senão não aconteceria nenhuma dificuldade na vida de ninguém. O que acontece quando passamos por uma situação de qualquer que seja desagradável, por exemplo, é para que nós aprendamos a solucionar os problemas atinentes àquela área. E aí o anjo de guarda, ele não vai impedir que aquilo aconteça, mas vai nos orientar sempre como agir para aprender sempre com aquela experiência. Vai depender de nós seguirmos a orientação dele ou não. Se nós seguirmos a orientação dele, nós nos aperfeiçoamos, crescemos e seguimos avante. Se nós, em vez de sermos dóceis, obedientes, resignados, agirmos com rebeldia, o que vai acontecer? Ao passar pela experiência, nós reprovamos, né? Porque a experiência é o quê? Uma prova. Nós não vivemos num planeta de expiações e provas. Uma experiência desagradável é sempre uma prova. Quando a pessoa reprova, o que acontece com ela? Vai necessitar passar pela experiência novamente, quantas vezes for necessária, até ser aprovada. Isso representa o quê? Todas as vezes que o espírito reincide no mesmo erro e necessita repetir, representa o quê para o espírito? É o sofrimento ou a situação dolorosa de ter repetir, às vezes, várias vezes, a mesma experiência até passar por ela. Até superar realmente e adquirir a experiência, se aperfeiçoando naquele ângulo que a pessoa recusou-se várias vezes a superar. E aí o anjo de guarda, o que ele faz? Ele vai estar sempre estimulando, orientando, mas nunca impedindo a experiência de acontecer, porque ele quer que nós nos aperfeiçoemos. Então significa que esse protegido de hoje, futuramente, vai se tornar um protetor, sim. Porque ele já passou por experiências, e aí, com o conhecimento adquirido no processo evolutivo e com as experiências adquiridas até na realização das próprias ações, ele terá condições de auxiliar melhor o outro. Por isso que são espíritos já de uma certa hierarquia que agem como protetores. Não é qualquer espírito, porque é preciso ter experiência e conhecimento para que o espírito possa, juntando experiência e conhecimento, aí sim ele ter condições de agir protegendo para direcionar adequadamente. Por isso que alguns espíritos familiares, mesmo que sejam bons e gostem de nós, muitas vezes agem de forma que complica, nós vamos ver daqui a pouco, que complica a nossa vida em vez de auxiliar efetivamente. Podemos comparar o anjo de guarda com um professor consciente que nos ensina, nos orienta, mas nos dá as provas necessárias e nem tampouco vai fazer a prova por nós, mas orienta e cabe a nós passar pela prova, né? E se não, e se reprovarmos, refazê-la até que sejamos aprovados. Certo? É uma comparação bastante interessante. A respeito da questão do mérito, né, que tem a ver com a lei de justiça, se essa proteção tem a ver com o mérito e a lei de justiça, exatamente isso. Por quê? Se houvesse uma proteção que impedisse problemas de acontecer na nossa vida, seria o quê? Privilégio, exatamente. Seria privilégio. Então, por exemplo, para algumas pessoas acontece porque ela orou ela não orou para o anjo de guarda protegê-la. Aquela que orou para o anjo de guarda protegê-la, não acontece nada, né? Então, existem pessoas que pensam assim, que se ela fizer promessa, se ela fizer isso, se ela fizer aquilo, o anjo de guarda vai impedir que qualquer coisa ocorra. É
o sentimento de privilégio que leva as pessoas a pensarem assim, que não existe. Seria injusto de Deus, injustiça de Deus, permitir que só porque a pessoa praticou determinadas, muitas vezes, práticas até ritualísticas e situações puramente formais, que algo não ocorra na vida dela. Como nós estamos num planeta de expiações e provas, vão acontecer N situações na vida de todos nós. Situações agradáveis e situações, na maioria, inclusive, desagradáveis. Experiências estímulo, experiências desafio. Se nós tivermos um movimento de desenvolvimento dessas três virtudes fundamentais para a sintonia com o anjo de guarda, discernimento, obediência e resignação, tivermos em sintonia com ele, toda e qualquer experiência desafio vai ser uma bênção para nós, porque a utilizaremos para a nossa evolução, em vez de ser um estorvo que a gente quer se livrar, muitas vezes. Porque estaremos no movimento de crescimento, como para o estudante. Tem estudante que acha as provas um fim do mundo, um horror. Por quê? Porque querem ficar a vida toda ali, cabulando aula, não estudando a matéria, e as provas são horrorosas. Para o estudante que estuda realmente, faz aquilo que deve ser feito, as provas são simplesmente algo que acontece, que ele vai lá e sai muito bem, porque está no movimento correto de vida. Aquilo que na vida acadêmica é de uma forma mais acanhada, no nível da vida espiritual é muito mais intenso. Então, aqueles de nós que estamos no movimento de exercitar virtudes em nós próprios, porque já percebemos que o movimento egóico não nos auxilia, qualquer prova da vida, a pessoa em sintonia com seu anjo de guarda vai trabalhar com aquilo e crescer. Agora, se ela estiver resistindo às leis divinas e não disposta a desenvolver as virtudes essenciais da vida, ela vai sofrer, até que aprenda pelo sofrimento a ser mais dócil em relação à própria vida. A orientação à distância que o mentor faz, como funciona? Pelo pensamento. Não existe espaço nem tempo para o pensamento. Todo pensamento emitido, imediatamente ele atravessa o espaço, propagando-se no fluido cósmico universal. Mesmo que o mentor espiritual esteja, por exemplo, numa dimensão muito alta no planeta, e o protegido aqui na crosta, de onde ele estiver, o pensamento dele alcança o protegido, e vice-versa. Onde o mentor estiver, o nosso pensamento o alcança na hora que nós necessitamos, que precisamos dele para alguma orientação. Então, independente da distância, nós vamos receber a ajuda. E quando necessário, ele vai nos buscar pessoalmente, normalmente no estado de sono, mas isso nós vamos ver detalhadamente como que acontece as orientações durante o sono. Mas ele pode, mesmo não estando no estado de sono, mas no estado de vigília, também vir e diretamente nos intuir aqui do nosso lado, dependendo da necessidade. O anjo de guarda, Kardec faz inclusive uma pergunta sobre isso, nós vamos ver daqui a pouco, ele não importa o nome que você dê, porque na maioria das vezes, principalmente pessoas de outras religiões, religião católica, por exemplo, elas oram para o santo da sua devoção. Mas são milhares e milhares de pessoas que têm a mesma devoção naquele mesmo santo. Imagina se o espírito precisasse atender pessoalmente todos os pedidos. Estamos falando de pedidos sérios, né? Não de pedidos qualquer, mas de pedidos sérios, realmente, que saem do coração, são muitos.
Imagine se eles necessitassem de atender pessoalmente.